0: conhecimento em oportunidades para a sociedade.
1: As ações integram o Plano Brasileiro de Inteligência Artificial. Também foi anunciado o início da estruturação de uma nuvem brasileira por meio de uma parceria entre os setores público e privado. O objetivo é criar uma alternativa nacional para armazenar e processar dados e sistemas, como explica Esther Dueck, ministra da Gestão e da Inovação em Serviços Públicos.
0: Serviço na nuvem ainda é prestado por uma empresa estrangeira. Tem uma chinesa e 5 americanas, mais ou menos. São 6 empresas no mundo que são capazes de operar um serviço de nuvem com todos os serviços que estão embutidos ali. O que a gente está fazendo aqui é que a gente quer criar uma capacidade nacional de fazer o serviço de nuvem.
1: Também foi anunciada cooperação tecnológica com empresas da China para desenvolver modelos de IA em língua portuguesa e capacitar 3 mil brasileiros em 5 anos. O Brasil fará ainda parceria com a Espanha para aumentar a capacidade brasileira de desenvolver chips. Reportagem Gabriela Noronha.
2: Atenção motoristas de táxi e aplicativos interessados em comprar um carro.
3: O valor do financiamento para quem está cadastrado no Move Brasil aumentou de 150 para R$200 mil.
2: É o que determina a portaria publicada pelos Ministérios do Desenvolvimento, Indústria, Comércio e Serviços e do Ministério da Fazenda.
3: A nova portaria também inclui entre os veículos elegíveis os híbridos com diferentes combinações de fontes de energia, integrando motor elétrico e motor a combustão que utilize álcool, gasolina ou ambos.
2: A elevação do teto e a inclusão de outros veículos híbridos amplia a oferta, mantendo os critérios de sustentabilidade e eficiência energética, como explica Wallace Moreira, secretário de Desenvolvimento, Indústria, Inovação, Comércio e Serviços.
4: Atualizar esse valor para que os trabalhadores possam ter acesso a esses modelos de carros é fundamental. O taxista ele consegue comprar um carro com preço acima de 150 mil e com descontos que ele tem fica abaixo de 150. Como o programa ele contabiliza o preço que está na nota fiscal, o trabalhador de aplicativo fica numa desvantagem. Isso corrige ali e contribui para que esses trabalhadores possam comprar esses carros. Os critérios para acessar o programa continuam os mesmos, assim como os critérios de habilitação ao programa também não alteram.
3: Para solicitar adesão ao programa, acesse movebrasil.sistema.gov.br.
2: E Luciano, quem pretende comprar ou vender um carro usado vai poder agora fazer todo o processo por meio digital.
3: Uma nova resolução do Conselho Nacional de Trânsito autoriza a transferência de veículos de forma 100% eletrônica.
2: O procedimento vai reunir em uma única plataforma a assinatura do documento, a quitação de débitos e pagamentos de taxas.
3: Outra novidade é a modalidade de transferência custodiada, quando a liberação de recursos fica condicionada aos requisitos da transação.
5: A norma cria 3 modalidades de transferência de propriedade: convencional, eletrônica e eletrônica custodiada. Na modalidade eletrônica, as etapas do processo poderão ser realizadas digitalmente com integração ao Renavan, desde que seja feita a vistoria do veículo, entre outras exigências previstas. Quando estiver disponível, comprador e vendedor poderão realizar em um mesmo fluxo eletrônico etapas como o registro da negociação, a assinatura eletrônica da transferência, a consulta e o pagamento de débitos e taxas dos DETRANs estaduais e a conclusão da mudança de propriedade. Já na modalidade de transferência eletrônica custodiada, será possível manter em custódia o valor da negociação do bem durante a operação. Atualmente, a transferência de propriedade já conta com instrumentos digitais. Com a nova resolução, foram estabelecidas as condições para integrar essas etapas em um fluxo eletrônico vinculado ao Renavan. As operações também ficarão mais seguras com requisitos de segurança definidos pela norma, como autenticação individual e multifator, rastreabilidade, trilhas de auditoria e mecanismos de prevenção e detecção de fraudes. Daniele Popov para a Voz do Brasil.
2: A fiscalização de trânsito poderá usar agora novos equipamentos para detectar, além do consumo de álcool, também o uso de drogas pelos motoristas.
3: A mesma resolução do Conselho Nacional de Trânsito que atualizou a Lei Seca estabeleceu ainda algumas mudanças nos procedimentos para testar os condutores.
2: Esse teste será feito em uma triagem inicial com equipamentos mais sensíveis sensíveis e, em caso positivo, em uma segunda etapa com o bafômetro.
3: O secretário nacional de trânsito, Adroaldo Catão, conversou comigo e Mariana Jungmann mais cedo e explicou o que muda e o que permanece igual na fiscalização sobre o consumo de álcool e drogas. Acompanhe.

Secretário Adroaldo Catão, seja muito bem-vindo à Voz do Brasil. Vamos falar dessa atualização sobre as regras da Lei Seca, que foram aprovadas recentemente. O que o senhor destaca como mudanças mais importantes?

0: cidadão que vai fazer aquele teste inicial, ele somente se for detectado algum indício de álcool, né, nesse primeiro teste, é que ele vai ser encaminhado ao uso do etilômetro oficial, que é esse que vai gerar de fato uma eventual penalidade. Isso facilita o trabalho também das polícias, evita filas, né, congestionamentos. Esse é um tipo de procedimento que, inclusive, algumas polícias já utilizam, tá? Mas isso não estava previsto na norma, isso gerava alguma insegurança jurídica. Então, a gente fez essa atualização, que é justamente para dar segurança jurídica, tanto para o cidadão quanto para o agente. Isso também permite que haja um tempo, né, entre o primeiro teste e um eventual segundo teste, para aqueles casos que muitas vezes geravam, inclusive, algumas manchetes sensacionalistas na imprensa, dizer assim, olha, o cidadão usou enxaguante bucal, vai aparecer álcool na boca, e a gente sabe que não é bem assim, porque esse álcool ele não permanece na boca muito tempo. Então, o tempo entre fazer um primeiro teste e um segundo será suficiente para tirar qualquer dúvida, né? Porque o objetivo, obviamente, da lei seca não é pegar quem usa enxaguante bucal, mas sim quem bebeu e está dirigindo e, portanto, pode ter a sua capacidade de dirigir alterada. E o segundo ponto que eu destaco é a previsão dos equipamentos que têm sido chamados popularmente de drogômetros, né? Que são equipamentos que visam a detectar o uso de outras substâncias, que é a expressão que o Código de Trânsito utiliza. Tem o álcool e tem outras substâncias que também podem causar dependência e alteração da capacidade psicomotora. Então, a previsão desses equipamentos dá também segurança jurídica para que, a partir de agora, o Inmetro possa certificar esse tipo de equipamento, que, a partir daí, vai poder ser utilizado também nas operações lei seca para detectar não só o álcool, mas também essas outras substâncias que também levam a um risco, né? Dirigir tendo usado drogas ou usado esse tipo de substância, obviamente, leva a um risco à sociedade.
1: Secretário, as novas normas também prevêem que o agente de fiscalização deverá registrar pelo menos 2 sinais observados que confirmem a alteração da capacidade psicomotora do condutor. Antes, só o teste de alcoolemia era usado. Qual a importância desse registro adicional se já tem o bafômetro?
0: Não, na verdade, não é um registro adicional. É um ou outro. O que é que acontece? Você pode usar já era assim, tá? Isso é importante dizer. Hoje, já está previsto na lei que o agente ele pode detectar comportamentos que mostrem que o cidadão está com seu comportamento alterado, né? Pelo uso de drogas ou álcool, mesmo que ele se recuse ao uso do bafômetro, do etilômetro ou, no caso agora, do chamado drogômetro. O que a resolução fez foi dar mais procedimento, mais clareza, para evitar contestações posteriores na justiça. Então, isso dá mais transparência também e aumenta a capacidade do Sistema Nacional de Trânsito de aferir esses dados, né? Isso também é muito importante. Então, é obrigatório agora que se coloque pelo menos 2 comportamentos alterados para que isso seja mais explicitado, mais transparente. Mas continua como é hoje. Basta o uso do etilômetro ou, no caso agora, quando houver o equipamento, o uso do chamado drogômetro. Essa situação acontece quando o agente, mesmo diante da recusa, detecta que há um comportamento claramente indicando o uso de álcool ou de outras substâncias.
2: E houve mudanças aí, secretário, em relação aos procedimentos quando o condutor se recusa a fazer o bafômetro ou continua como era antes, mesmo se recusando, ele vai sofrer as penalidades?
0: Continua exatamente como era antes, não mudou nada nisso aí, a lei continua valendo, tá? Não houve nenhuma modificação, ou seja, se o cidadão se recusar, seja ao usar o etilômetro ou outro equipamento, ele vai responder pela recusa, que é uma infração específica, que é aquela que lhe dá multa de quase R$3.000 e lhe submete a uma suspensão da sua CNH. Então, realmente, é um procedimento que continua do jeito que está hoje e o cidadão tem que saber que ele pode, obviamente, se recusar, mas se ele se recusar, ele está sujeito a esse tipo de infração. Lembrando que mesmo que ele se recuse, e além de levar multa, se ele tiver com comportamentos que demonstrem que ele está embriagado ou sob uso de outras substâncias, também continua a responsabilidade do agente de detectando que isso aconteceu, enquadrá-lo eventualmente, se for o caso, também como crime.
1: Então, secretário, não muda nada em relação às obrigações e direitos dos condutores, né? A resolução não estabelece nenhum novo tipo de infração, certo?
0: Certo, exatamente. Não muda a infração continua a mesma, a infração está prevista no Código de Trânsito. O que a resolução faz é isso, atualizar procedimentos, dar mais segurança jurídica e prever a possibilidade de certificar

0: chamados equipamentos drogômetros, chamados drogômetros, equipamentos para aferir a presença de outras substâncias que estão, no momento da abordagem, atrapalhando a capacidade psicomotora do agente e impedindo a sua direção mais segura.
1: Muito bem, nós conversamos com Adroaldo Catão, secretário nacional de trânsito. Muito obrigada, secretário, por sua entrevista aqui à Voz do Brasil.
0: Eu que agradeço.
2: O fenômeno climático El Niño pode afetar diferentes áreas do país, com reflexo nas chuvas, na agricultura e até no abastecimento de energia.
3: Por isso, o setor elétrico também reforça o planejamento para se antecipar aos possíveis impactos do fenômeno e reforçar a segurança no fornecimento de energia.
2: As estratégias foram discutidas durante um evento promovido pela Agência Nacional de Energia Elétrica, ANEEL.
4: O risco de eventos climáticos extremos coloca o planejamento como uma das prioridades para o setor elétrico. A preocupação é reduzir os impactos de um possível El Niño intenso sobre o sistema, especialmente nas regiões mais vulneráveis, como explica Sandoval Feitosa, diretor-geral da Agência Nacional de Energia Elétrica, a ANEEL.
5: Projeções internacionais da Administração Nacional Oceânica e Atmosférica dos Estados Unidos estimam elevada probabilidade, mais de 90%, de um El Niño muito forte para ocorrer entre outubro e dezembro de 2026, reforçando a necessidade de preparação antecipada.
4: Para aumentar a segurança do sistema, o Comitê de Monitoramento do Setor Elétrico aprovou a antecipação de 1,8 gigawatts de capacidade. Essa quantidade pode abastecer mais de 1,5 milhão de residências ou alimentar grandes complexos industriais e cidades de grande porte. As distribuidoras de energia planejam investir cerca de 20 bilhões de reais na modernização das redes, enquanto o Operador Nacional do Sistema Elétrico, ONS, lançou um portal para acompanhar diariamente a evolução do fenômeno. No norte, a ANEEL também antecipou recursos para a compra e a estocagem de combustível antes da redução do nível dos rios. Para o secretário nacional de Energia Elétrica do Ministério de Minas e Energia, João Daniel Cascalho, a atuação conjunta é fundamental para enfrentar o cenário.
6: É isso que fortalece o setor, atuação coordenada, preventiva, antecipada e com ações efetivas. Por isso que, quando eu vejo aqui um painel com geração, transmissão, distribuição, agência de águas, defesa civil, Agência Nacional de Energia Elétrica, eu vejo que é assim que a gente atua de uma forma coordenada com ações efetivas.
4: A articulação do Ministério de Minas e Energia com a ANEEL, a Agência Nacional de Águas e a Defesa Civil inclui ainda leilões de potência, monitoramento por satélite para prevenção e combate a queimadas e medidas relacionadas à vazão de Belo Monte. Reportagem Luciana Colares de Holanda.
3: Vamos continuar falando aí, Luciana, sobre energia, dessa vez dentro de casa, a economia dentro de casa.
2: Pois é, Luciana, na hora de comprar eletrodomésticos, por exemplo, existe uma etiqueta em formato de lâmpada nas cores preta e amarela.
3: É o selo Procel, uma referência para quem busca economia na conta de luz e mais eficiência energética.
2: Os detalhes você vai ouvir agora na reportagem de Márcia Fernandes.
7: O selo Procel de economia de energia ajuda a identificar produtos com maior eficiência energética. Ele é concedido aos equipamentos classificados pelo Inmetro na categoria A, que é a nota máxima concedida pelo Instituto, e indica aparelhos mais econômicos. Como explica o diretor do Departamento de Informações, Estudos e Eficiência Energética do Ministério de Minas e Energia, Sérgio Aire Moraes.
8: É uma espécie de medalha. Eu sei que, ao adquirir um determinado equipamento com o selo Procel, dentre todos os equipamentos classificados como A, ele é mais eficiente. Então, eu estou no topo da categoria. Então, cumpre esse papel de informar o cidadão que aquele determinado equipamento tem um reconhecimento, um mérito maior de eficiência.
7: O selo funciona como um indicativo para os consumidores que buscam economia na conta de luz. O biólogo Sinomar Fonseca foi com a família a uma loja em Brasília.

0: família procurar uma geladeira e uma máquina de lavar e levou em conta o consumo de energia na hora da compra.
1: Eu sempre olho e tomo cuidado de entender, né, o que está sendo a mensagem que está sendo passada. E os selos, eles têm um indicativo, né, para mostrar esse consumo. Tento sempre escolher o melhor consumo, né?
0: Podem levar o selo outros produtos, como lâmpadas, ar-condicionado, ventilador, televisões e eletrodomésticos em geral. O selo Procel estende-se também às edificações, para indicar aquelas que oferecem melhor desempenho energético e economizam mais, como explica Sérgio Airi Moraes, do Ministério de Minas e Energia.
2: Ela tem que ser eficiente nos seus sistemas de iluminação, de ar-condicionado e a própria estrutura envoltora da edificação, piso, parede, teto, elas têm que apresentar um melhor desempenho. Aí sim passa a ter uma autorização de exibir essa placa do selo Procel na entrada da edificação.
0: Antes de receberem o selo, os produtos passam por testes e avaliações técnicas em laboratórios. Vale lembrar que, além da diferença na conta de luz, produtos e edificações que trazem o selo Procel têm menores custos de operação e manutenção e contribuem para um uso mais racional dos recursos naturais, já que consomem menos energia para realizar a mesma função. Reportagem, Márcia Fernandes.
3: Produtores rurais, pesquisadores e consumidores contam agora com uma plataforma para acompanhar preços de alimentos e previsão de safras.
4: A Companhia Nacional de Abastecimento, a Conab, lançou uma nova versão do Portal das Informações, que reúne em um único endereço mais de 80 painéis e serviços agropecuários.
3: O gerente de dados e inteligência da Conab, Herbert Filgueiras, explica o impacto dessa modernização do serviço.
5: A reformulação do portal nasceu assim, com o objetivo de democratizar o acesso aos dados e informações que a Conab produz, né? E às vezes esses dados ficavam pulverizados, né? E difícil de encontrar. A gente consolidou diferentes ambientes distintos, modernizamos as interfaces de acesso, com o objetivo de fortalecer o processo de governança da informação de dados, né?
4: Acesse a plataforma em Portal de Informações, tudo junto sem cedilha e tio. conab.gov.br.
3: Celular, redes sociais e inteligência artificial já fazem parte da rotina de crianças e adolescentes.
4: E com tantos desafios no ambiente digital, professores também precisam estar preparados para orientar os estudantes sobre segurança, privacidade e uso responsável da tecnologia.
3: Uma formação gratuita e online oferece ferramentas para ajudar os educadores a levar esse debate para a sala de aula.
6: O uso excessivo de celulares, redes sociais e inteligência artificial por crianças e adolescentes desafia pais e professores. Para ajudar a orientar os jovens no mundo conectado, o Ministério da Educação e a SaferNet Brasil, com apoio do governo do Reino Unido e da Meta, oferecem a segunda edição do curso gratuito Segurança e Cidadania Digital em Sala de Aula. A formação online é voltada para educadores das redes pública e privada. Com 40 horas, o curso aborda temas como tempo de tela, cyberbullying, proteção de dados e fake news, como explica a coordenadora-geral de Educação Digital do MEC, Ana Dalfabro.
7: Ele trata de temas sobre segurança e privacidade na internet. A gente sabe, né, a crescente violência que as crianças têm sofrido dentro do ambiente digital. Então, um curso super importante para esse público. Fala também sobre a necessidade de empatia, respeito nas redes, né, nessa convivência hoje dentro do mundo digital. Então, de fato, um curso muito útil para os professores hoje, dado o dia a dia deles em sala de aula. Curso é todo online, os professores conseguem fazer no seu ritmo, né, na hora que funciona melhor para parar e conseguir se dedicar a uma formação. Então, bem mão na massa.
6: Para fazer o curso, acesse o site avamec.mec.gov.br, faça o login com sua conta gov.br e busque por Segurança e Cidadania Digital em Sala de Aula, segunda edição. Depois, basta clicar em inscrever-se e começar as aulas. Reportagem Gilberto Evangelista.
4: Profissionais que ainda não têm curso superior ou que possuem graduação em área diferente daquela que atuam podem concorrer a bolsas integrais de licenciatura pelo PRILEI, um programa de formação inicial e continuada de professores.
3: Podem concorrer também a bolsas integrais de licenciatura aqueles que tiveram bom desempenho no Enem.
4: As bolsas são oferecidas por universidades federais, estaduais e instituições privadas sem fins lucrativos que participam do programa.
3: Para aderir ao PRILEI, as instituições privadas de educação superior devem acessar

0: acessar o Sistema Integrado de Monitoramento, Execução e Controle em cimec.mec.gov.br.
1: E essas foram as notícias do Governo Federal.
0: Uma realização da Secretaria de Comunicação Social da Presidência da República.
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0: Fique agora com as notícias do Poder Judiciário e do Congresso Nacional. Boa noite.
1: Boa noite, até amanhã.
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4: STF encerra amanhã julgamento da denúncia contra ex-deputados estaduais Rodrigo Bacelar e TH Joias do Rio de Janeiro.
5: STJ reafirma que envio de pornografia pela internet pode configurar importunação sexual.
4: Caixa Econômica Federal vai ter de pagar horas extras à bancária que não era obrigada a registrar ponto.
5: Boa noite, eu sou o Arthur Filho.
4: E eu sou Walter Lima.
5: A primeira turma do Supremo Tribunal Federal aceitou denúncia contra o ex-presidente da Assembleia Legislativa do Rio, Rodrigo Bacelar, e o ex-deputado estadual Tiago Raimundo dos Santos Silva, conhecido como TH Joias.
4: O julgamento acontece em sessão virtual da primeira turma, que termina amanhã, mas todos os votos já foram apresentados.
5: Eles são acusados de obstrução de investigação em um caso que envolve o vazamento de informações sigilosas da Operação Zargum, que investigava a atuação do Comando Vermelho e conexões com agentes públicos no Rio de Janeiro.
4: Bacelar e TH Joias são acusados de repassar informações sigilosas sobre a operação contra criminosos.
5: Crime de importunação sexual também pode ser praticado pela internet sem que haja contato direto.
4: Esse entendimento foi reafirmado pelo STJ. Fátima Uchoa.
6: Um homem enviou imagens íntimas a várias vítimas. Ele foi condenado por perseguição e importunação sexual a 4 anos e meio de reclusão em regime inicial semiaberto, mas o Tribunal de Justiça do Rio de Janeiro avaliou que o crime de importunação exigiria contato físico. No entanto, a 5ª turma do STJ restabeleceu a condenação do homem por entender que tal delito pode ser cometido por meio de recursos tecnológicos, sem que haja contato físico entre o criminoso e a vítima. Segundo o relator ministro Joel Ilan Paciornik, o crime de importunação sexual pode ser caracterizado pelo simples envio de fotos ou vídeos pornográficos sem o consentimento da vítima, o que foi verificado nessa ação penal.
5: A Caixa Econômica Federal vai ter de pagar horas extras a uma bancária que não era obrigada, por regra interna, a registrar o ponto.
4: A 7ª turma do TST decidiu que essa condição não afasta a obrigação da empresa de controlar a jornada. Samanta Flor.
7: A bancária afirmou que trabalhava das 8 da manhã às 8h30 da noite. A Caixa disse que ela cumpria jornada menor e que, por ser considerada funcionária que exerce um cargo de confiança, o registro de ponto era opcional. Mas o banco não apresentou os controles de jornada. Para a 7ª turma do TST, nessa situação, vale a suposição de que o horário informado pela trabalhadora é verdadeiro. A decisão foi unânime.
5: Justiça estabelece medidas para reforçar controle sobre mineração na APA do Tapajós, no Pará.
4: Decisão atende a pedidos feitos pelo Ministério Público Federal. Sabrine Menezes.
8: Com a sentença, se torna obrigatória a autorização prévia do ICMBio para iniciar o processo de lavra. Apenas o título minerário, concedido pela Agência Nacional de Mineração, não é mais suficiente. A Justiça também aprovou um acordo entre o MPF e o ICMBio que amplia a fiscalização e a proteção da unidade de conservação. A ação foi ajuizada pelo MPF em 2024, após identificar problemas na comunicação e na articulação entre os órgãos responsáveis pela regulação da mineração e pela proteção ambiental da APA.
5: Tribunal Superior Eleitoral proíbe Pablo Marçal de usar recursos oficiais para a campanha.
4: Decisão foi tomada na sessão desta quinta-feira e vale até o julgamento do mérito do registro de candidatura de Marçal. Guilherme Firmino tem mais informações.
9: O plenário do TSE deferiu tutela de urgência e proibiu Pablo Marçal de usar recursos públicos na campanha eleitoral. Marçal também foi vetado de participar da propaganda eleitoral gratuita no rádio e na televisão e de debates. No processo, o Ministério Público Eleitoral alega que Pablo está inelegível até 2032 e que não

0: cumprir o prazo mínimo de 6 meses de filiação ao PRTB para disputar as eleições. A decisão dessa quinta não antecipa o julgamento de registro de candidatura de Pablo Marçal, que ainda vai ser julgado pela Justiça.
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1: A você, uma boa noite.
2: E até amanhã.
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5: Eu sou Humberto Pinheiro e estes são os destaques de hoje do Jornal do Senado, que começa agora. Aumento de acidentes com motociclistas de aplicativos gera resposta do Senado. 7 organizações internacionais vão acompanhar as eleições de outubro no Brasil. Projeto torna obrigatória a orientação vocacional para jovens em medidas socioeducativas. Boa noite. O número de acidentes envolvendo motociclistas em atividade profissional cresceu 34,92% entre 2023 e 2025, segundo dados do Ministério Público do Trabalho. Diante desse cenário, projetos em análise no Senado propõem mudanças nas regras da atividade, incluindo a adoção de seguros obrigatórios e alterações nas exigências para a obtenção da Carteira Nacional de Habilitação. O repórter Douglas Castilho traz os detalhes.
6: Elvis Macedo, garçom morador do Rio de Janeiro, se dirigia da Zona Sul Carioca à cidade vizinha Niterói quando a moto que o levava se chocou com um carro, causando traumatismo craniano e a ruptura do fêmur. Elvis relatou sua experiência e chamou atenção para a observação no hospital de casos semelhantes ao seu.
7: Eu fiquei numa ala onde havia mais ou menos umas 20 pessoas que tinham o mesmo problema que o meu, se acidentaram de moto. E eu acho que esse assunto das motos por aplicativo devem ser discutidos mais nos meios políticos, que deve haver algum tipo de lei.
6: A percepção de Elvis é amparada por dados do Ministério Público do Trabalho, que demonstram que o crescimento nas notificações de acidentes de trabalho com motos aumentou 34,92% entre os anos de 2023 e 2025. Diante desse cenário, senadores apresentaram nos últimos anos projetos de lei regulamentando a profissão e garantindo mais segurança aos motoristas. Um deles obriga as empresas de tecnologia a fornecerem seguro de acidentes pessoais para os seus entregadores. Outro texto prevê a necessidade de um motociclista ter sua carteira de habilitação com a observação de que exerce atividade remunerada, o que gera novas obrigações ao piloto. Ambos os projetos aguardam votação nas comissões.
5: Democratizar o acesso aos investimentos e incentivar o pequeno investidor são objetivos de projeto de lei pronto para ser votado na Comissão de Educação. De autoria da senadora Jussara Lima, do PSD do Piauí, a proposta cria a Semana Nacional do Pequeno Investidor, na segunda semana de outubro, com ações de educação financeira, como seminários, palestras e debates. Segundo o texto, a iniciativa busca ampliar o conhecimento sobre finanças pessoais e estimular decisões baseadas em informações confiáveis. Para o senador Flávio Arnes, do PSB do Paraná, a medida também pode contribuir para reduzir golpes contra pequenos investidores. E a Comissão de Constituição e Justiça analisa o projeto de lei que torna obrigatória a orientação vocacional para adolescentes que cumprem medidas socioeducativas. A proposta já recebeu parecer favorável na Comissão de Educação. A reportagem é de Bruno Lourenço.
8: O projeto de lei inclui testes de aptidões, interesses e habilidades nos programas de atendimento socioeducativo. A regra valerá tanto para jovens que cumprem medidas em regime de semi-liberdade, quanto para aqueles que se encontram internados. A proposta já passou pela Comissão de Educação e Cultura, quando a senadora Tereza Leitão, do PT de Pernambuco, destacou que a capacitação profissional é essencial para afastar os jovens do crime.
9: A escolarização e a profissionalização do adolescente em conflito com a lei são, portanto, pilares desse sistema, pois funcionam como instrumento de ressocialização e de construção de projetos de vida que afastem o jovem da reincidência infracional.
8: Depois da CCJ, o texto vai ao plenário do Senado.
5: Nas redes

0: sociais, a liberdade de expressão convive diariamente com a circulação de informações falsas e discursos de ódio. Encontrar um equilíbrio entre garantir o direito de se manifestar e combater conteúdos que podem causar danos foi o desafio discutido pelos senadores na Comissão de Educação. Durante a audiência foi apresentado o programa Senado Verifica, um canal de interação do Senado com o cidadão para a checagem de informações publicadas em qualquer meio de comunicação. Repórter Rodrigo Rezende.
1: O senador Paulo Paim, do PT do Rio Grande do Sul, afirmou que discutir limites para o conteúdo publicado nas redes sociais envolve também o debate sobre liberdade de expressão e censura.
2: Defendemos a liberdade de expressão, que é um direito fundamental. O que precisamos é de um ambiente em que as pessoas possam debater, divergir, defender suas posições, sem transformar o outro num inimigo.
1: Frederico Franco Alvim, representante da Assessoria Especial de Enfrentamento à Desinformação do Tribunal Superior Eleitoral, ressaltou que as redes sociais podem prejudicar a democracia ao destacar determinados temas em relação a outros.
3: O fato é que a gente também tem dentro das redes sociais uma realidade deturpada, porque a realidade, a complexidade da realidade não cabe num feed de rede social.
1: Maria Laura Soares e Silva, jovem senadora do estado do Rio de Janeiro, afirmou que a velocidade de mudança das tecnologias exige iniciativas rápidas.
4: A inteligência artificial, em questão de 2-3 anos, avançou de forma inexplicável. E hoje é um realismo surreal, onde você nem consegue mais identificar o que é verdade e o que não é.
1: Durante a audiência foi apresentado o programa Senado Verifica, um canal de interação do Senado com o cidadão destinado à checagem de informações publicadas em qualquer meio de comunicação.
5: Eleições 2026.
0: O Tribunal Superior Eleitoral confirmou que pelo menos 7 organizações internacionais vão acompanhar as eleições de 2026 no Brasil. OEA, União Europeia e Parlasul estão entre as entidades convidadas para acompanhar a preparação, a votação e a apuração. Repórter Pedro Pincer.
6: Foram convidadas oficialmente a Organização dos Estados Americanos, a União Europeia, a Liga dos Estados Árabes, a Rede dos Órgãos Jurisdicionais e de Administração Eleitoral dos Países de Língua Portuguesa, a União Interamericana de Organismos Eleitorais e a Rede Mundial de Justiça Eleitoral, além do Parlasul. O presidente do TSE, ministro Nunes Marques, reafirmou a segurança e a credibilidade dos sistemas e dos processos eleitorais brasileiros.
7: O Brasil tornou-se, ao longo das últimas décadas, uma referência mundial na realização de eleições. A vanguarda entre as democracias representativas contemporâneas é resultado da contínua e paulatina construção de um processo eleitoral eficiente, ancorado em normativos modernos e em sistemas tecnológicos capazes de garantir a transparência, a segurança e a credibilidade das eleições.
6: Na prática, as missões de observação eleitoral são tidas como pilares de confiança pública. Os relatórios independentes produzidos pelas comitivas avaliam a integridade dos sistemas e o cumprimento da legislação, sugerindo melhorias contínuas.
0: E você conhece o termo afroconveniência? É quando uma pessoa branca se declara negra para obter algum tipo de vantagem, como reserva de vagas nas universidades, por exemplo. Mudanças na declaração de cor de candidatos desde a aprovação de cotas para campanhas reacenderam o debate sobre a afroconveniência no contexto eleitoral. Quem explica é a repórter Marcela Diniz.
8: Dados preliminares do Tribunal Superior Eleitoral mostram que as candidaturas negras são maioria nas eleições de 2026, representando 49,9% do total. O aumento do número de pessoas que se declaram pretas ou pardas pode estar relacionado a maior identificação racial. Mas essa autodeclaração nem sempre corresponde à experiência de sofrer racismo ou à percepção das desigualdades sociais relacionadas à raça. Nesse contexto, aparece o conceito de afroconveniência, usado para descrever casos em que uma pessoa se declara negra para obter benefícios de políticas afirmativas como as cotas raciais. O senador Paulo Paim, do PT do Rio Grande do Sul, lembra que desde a emenda constitucional 133 de 2024, os partidos políticos devem destinar no mínimo 30% de recursos dos fundos eleitoral e partidário para candidaturas de pessoas pretas e pardas. É aí que a afroconveniência aparece como estratégia de campanha.
9: Muitos que nunca se identificaram como negro passam, a partir desse momento, a assumir uma negritude, entre aspas,

0: para que eles tenham direito a um financiamento maior para a sua campanha e também mais espaço na televisão. Você está tirando um percentual daqueles que realmente sofreram o preconceito nesse país.
1: De 2022 a 2026, 786 candidatos mudaram sua declaração de cor junto ao TSE. A maioria transitou de branco para pardo.
2: Com edição de Paulo Groba e trabalhos técnicos de João Lira, o Jornal do Senado fica por aqui. Acompanhe agora as notícias da Câmara dos Deputados. Boa noite e até amanhã.
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4: Projetos de lei ampliam o alcance do benefício de prestação continuada.
5: Comissões debatem limites para reajustes anuais nas alíquotas do IOF.
4: Parlamentares defendem políticas para combater a violência de gênero.
5: Boa noite. Carol D'Artora, do PT do Paraná, defende o avanço de proposta em debate na Câmara que criminaliza a misoginia. A deputada também apresentou projetos para ampliar o enfrentamento no ambiente digital, com punição a grupos organizados que financiam conteúdos de ódio contra as mulheres.
4: Carol D'Artora destaca que suas propostas também tratam da combinação entre misoginia e racismo nas redes sociais. A parlamentar afirma que esse recorte é necessário para proteger especialmente mulheres negras, mais expostas a crimes de ódio no ambiente digital.
5: A Lei Maria da Penha completou 20 anos em 7 de agosto. Jaque Rocha, do PT do Espírito Santo, considera que a legislação mudou o enfrentamento à violência contra as mulheres, ao criar mecanismos de proteção e ao responsabilizar os agressores.
4: De acordo com Jaque Rocha, a violência contra mulheres e meninas também ganhou novas formas, inclusive no ambiente digital. Por isso, a deputada defende a aprovação do projeto que criminaliza a misoginia como forma de ampliar a proteção contra discursos de ódio e violência.
5: Daniela do Vaguinho, do Republicanos do Rio de Janeiro, enaltece os 20 anos da Lei Maria da Penha. A deputada ressalta, porém, que os números de feminicídios e de casos de violência doméstica mostram que ainda há desafios a enfrentar.
4: Daniela do Vaguinho defende o fortalecimento da rede de proteção com mais delegacias especializadas, centros de atendimento e casas de acolhimento. Ela também destaca a importância da prevenção e da educação para evitar que a violência contra a mulher aconteça.
5: Maria do Rosário, do PT do Rio Grande do Sul, alerta para os riscos de violência e abuso contra crianças e adolescentes nas plataformas digitais. Ela defende o cumprimento do ECA digital e a responsabilização das empresas diante de conteúdos que estimulem violência e automutilação.
4: Maria do Rosário também apoia a suspensão das transmissões ao vivo da plataforma Discord no Brasil e afirma que é preciso fortalecer a proteção de crianças e adolescentes nas redes. Ela defende ainda o apoio às famílias e às escolas para prevenir esses riscos.
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3: Saúde.
5: A Câmara aprovou diretrizes para o atendimento no SUS de mulheres na menopausa. A repórter Paula Bittar acompanhou a votação.
7: A Comissão de Constituição e Justiça da Câmara aprovou uma proposta que cria diretrizes no Sistema Único de Saúde para a atenção integral à saúde de mulheres no climatério e na menopausa. O climatério é a transição entre a fase reprodutiva e a não reprodutiva da vida da mulher. Já a menopausa ocorre após 12 meses sem menstruação. Estudos do Ministério da Saúde mostram que o climatério está associado a sintomas físicos e psíquicos, como ondas de calor, distúrbios

0: do sono, alterações do humor, osteoporose e maior risco cardiovascular. A relatora da medida na comissão, deputada Tabata Amaral, do PSB de São Paulo, ressaltou que aproximadamente 29 milhões de brasileiras estão no climatério, período de transição hormonal da mulher que pode começar por volta dos 40 anos, com casos também de menopausa precoce ainda antes disso. Ela destacou que, embora não seja uma doença, a menopausa pode afetar significativamente a saúde física, mental, sexual, metabólica e cardiovascular das mulheres, além de comprometer sua qualidade de vida, permanência no mercado de trabalho e geração de renda. A proposta aprovada estabelece que o SUS deve oferecer ações educativas e de conscientização, exames e medicamentos e atendimento integral e multiprofissional. O texto também prevê incentivo a pesquisas, produção de dados e monitoramento em parceria com estados e municípios. A proposta cria ainda o Dia Nacional de Conscientização sobre a Menopausa, a ser celebrado em 18 de outubro. O projeto, que cria diretrizes no SUS para a atenção integral à saúde de mulheres no climatério e na menopausa, pode seguir diretamente para o Senado, a menos que haja recurso para votação antes pelo plenário da Câmara. Da Rádio Câmara, de Brasília, Paula Bittar.
1: Direitos Humanos.
2: Benedita da Silva, do PT do Rio de Janeiro, defende medidas para combater o etarismo e pede que o envelhecimento não seja associado à perda de autonomia. Ela acredita que o preconceito se agrava quando combinado a fatores como gênero, raça, deficiência e condição social.
3: Benedita da Silva também propõe ações para promover um envelhecimento saudável, com mais acesso à saúde, cultura, esporte, educação e lazer. Ela sustenta que é preciso garantir não apenas mais anos de vida, mas qualidade de vida, participação social e respeito aos idosos.
1: Previdência.
2: Projeto de bacelar do PV da Bahia cria um auxílio transitório para o cuidador principal de pessoa que recebeu o benefício de prestação continuada. Pela proposta, o auxílio será pago por um ano no valor de meio salário mínimo após a interrupção do benefício com a morte do dependente.
3: Segundo bacelar, a medida busca amparar mães e cuidadores que deixaram o mercado de trabalho para se dedicar aos cuidados de familiares. O projeto também prevê o reconhecimento do período dedicado ao cuidado para fins de aposentadoria.
2: Heloísa Helena, da Rede do Rio de Janeiro, propõe a criação da Renda Universal de Cidadania para pessoas com deficiência, sem exigência de comprovação de renda. A ideia, segundo ela, é superar as limitações do benefício de prestação continuada e criar um modelo que fortaleça a proteção social.
4: Hoje no Brasil, infelizmente, para que se tenha acesso ao BPC, é preciso que a família não seja pobre, ela esteja à beira da miséria humana, por causa da vinculação a um quarto de salário. Então, nós entendemos que as pessoas que têm alguma deficiência, seja caracterizada como deficiência física, transtorno psíquico, mental, transtorno do espectro autista ou qualquer um outro, ele tenha direito a esse benefício.
3: Heloísa Helena conclui que a mudança pode ampliar a dignidade, a autonomia e a segurança econômica. Ela explica que, se aprovada, a renda básica de cidadania deve ser implementada de forma gradual e sustentável, como instrumento de apoio à sobrevivência e à inclusão social.
1: Justiça.
2: Lucas Redecker, do PSD do Rio Grande do Sul, afirma que novas investigações sobre fraudes no INSS reforçam suspeitas discutidas durante a comissão parlamentar de inquérito que apurou descontos indevidos de aposentados. O legislador critica a rejeição do relatório da CPI.
3: Lucas Redecker cobra a responsabilização dos envolvidos no esquema investigado, além da recuperação dos recursos desviados. O parlamentar avalia que, apesar de os aposentados terem sido ressarcidos, é necessário avançar nas punições para evitar a impunidade.
1: Trabalho.
2: A Câmara aprovou uma regulamentação para as profissões de agentes indígenas de saúde e de saneamento. A repórter Paula Bittar acompanhou a votação.
0: A Comissão de Constituição e Justiça da Câmara aprovou uma proposta que regulamenta as profissões de agente indígena de saúde e de agente indígena de saneamento. Segundo o texto aprovado, para exercer as funções, o profissional deverá ser indígena, residir na área da comunidade de atuação, ter idade mínima de 18 anos, dominar a língua da comunidade e conhecer os costumes e sistemas tradicionais de saúde.

0: saúde do povo indígena. Será exigida ainda a conclusão do ensino fundamental e de curso de qualificação específico definido pelo Ministério da Saúde. O agente indígena de saúde atuará na prevenção de doenças e na promoção da saúde das populações indígenas. As ações serão domiciliares ou comunitárias, individuais ou coletivas, seguindo as diretrizes do SUS. Os agentes devem atuar para prevenir doenças, monitorar a saúde dos indígenas, prestar primeiros socorros e mobilizar as comunidades. Já o agente indígena de saneamento trabalhará com a mesma finalidade, atuando especificamente em saneamento básico e ambiental. Entre as atribuições dele estão o monitoramento e a manutenção de sistemas de saneamento e ações de saneamento para prevenir doenças. A relatora na comissão, deputada Lídice da Mata, do PSB da Bahia, ressaltou a relevância dessa proposta.
1: É um projeto que já estava aqui na comissão há algum tempo, que trata do reconhecimento dos agentes de saúde indígena. Esse é um projeto que diz respeito ao acesso à saúde da população, daqueles que mais precisam, especialmente da nossa população indígena. Tem interesse do Ministério da Saúde para que fosse aprovado, mas principalmente o interesse dessa casa em aprovar projetos que são projetos de origem nos nossos deputados.
0: A proposta que regulamenta as profissões de agente indígena de saúde e de agente indígena de saneamento já pode seguir ao Senado, a menos que haja recurso para votação antes pelo plenário da Câmara. Da Rádio Câmara, de Brasília, Paula Bittar.
2: Agricultura.
3: Zé Neto, do PT da Bahia, apresentou o projeto que amplia o acesso de cooperativas de agricultura familiar a financiamentos para a instalação de sistemas de geração de energia renovável. A proposta busca reduzir custos e estimular o uso de fontes como solar e eólica no campo.
4: O que nós queremos é, já existe o projeto 1228, que prevê 10% dos recursos do BNDES com juros bem plausíveis, para que esses juros mais baixos atendam os pequenos e microempreendedores do campo da agricultura familiar. E nós estamos estendendo isso com o nosso projeto, que é o projeto 3066, que ele visa exatamente trazer também para esse foco as cooperativas de agricultura familiar. Nós precisamos fortalecer as cooperativas.
5: De acordo com Zé Neto, o financiamento com juros mais baixos pode ampliar a geração de energia limpa no campo. Ele acredita que a medida pode beneficiar especialmente produtores das regiões norte e nordeste do país, onde há grande potencial para a geração de energia solar.
2: Economia.
3: Comissão da Câmara aprova projeto que limita aumentos do IOF. Entenda na reportagem de Silvia Munhato.
6: A Comissão de Desenvolvimento Econômico da Câmara aprovou projeto que fixa novos tetos para as alíquotas do Imposto sobre Operações Financeiras, o IOF, além de criar limites para eventuais aumentos de alíquotas. O deputado Maurício Marcon, do PL do Rio Grande do Sul, relator do texto, foi favorável à medida.
7: Então o IOF, ele é o imposto regulatório, ele foi criado, né, para a gente ver o rastreio do dinheiro, mas não ser arrecadatório. E o governo hoje tem usado esse imposto para arrecadar. Então a gente coloca um limite nesses aumentos que o governo pode fazer, justamente para tentar trazer segurança jurídica para quem quer investir no Brasil.
6: Pela proposta, o aumento máximo anual do IOF sobre operações de crédito seria de 70%, para operações cambiais de 100%. Na discussão do texto na comissão, o deputado Helder Salomão, do PT do Espírito Santo, foi contrário às mudanças, por entender que elas alterariam o cenário atual, resultando em perda de arrecadação, sem uma necessária compensação. A proposta que fixa novos tetos para o IOF e cria limites para futuros aumentos será analisada agora pela Comissão de Finanças e Tributação. Da Rádio Câmara de Brasília, Silvia Munhato.
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2: Relações Exteriores.

0: Welter, do PT do Paraná, apoia o combate à disseminação de fake news, lembrando que a desinformação representa uma ameaça à democracia. O deputado também critica o que considera interferência externa no debate político e eleitoral brasileiro.
1: Ao fazer um balanço positivo da economia, Welter cita a geração de empregos, o controle da inflação, o aumento da renda e a redução das desigualdades. O parlamentar também menciona os investimentos do governo federal em saúde, educação e infraestrutura.
0: Jandira Fegali, do PCdoB do Rio de Janeiro, critica a postura do governo dos Estados Unidos em relação ao Brasil. Ela afirma que a retomada de uma política que busca subordinar a América do Sul aos interesses norte-americanos representa uma ameaça à soberania dos países da região.
1: Jandira Fegali alerta para possíveis interferências indevidas no processo eleitoral por meio das redes digitais, com questionamentos sobre as urnas eletrônicas. A parlamentar defende uma reação institucional que preserve a independência do Brasil e o funcionamento da democracia.
2: Meio ambiente.
0: Alguns métodos de alimentação de animais utilizados para produzir iguarias causam sofrimento aos bichos. Por isso, uma lei já sancionada pela Presidência da República, depois de aprovada nas comissões da Câmara, proíbe a produção e a sua comercialização no Brasil. Saiba mais na reportagem de Maria Neves.
3: Aprovado na Comissão de Constituição e Justiça da Câmara dos Deputados, o projeto que proíbe a produção e a venda de alimentos produzidos por meio de alimentação forçada de animais. Um exemplo de produto resultante da alimentação forçada de animais é o foie gras, nome dado ao fígado gordo de pato ou ganso, que é uma iguaria francesa. Como explica o deputado Áureo Ribeiro, do Solidariedade do Rio de Janeiro, que foi relator do texto em uma das comissões da Câmara, o processo pode causar doenças e levar à morte precoce do animal.
4: A alimentação forçada é uma prática extremamente cruel. Funciona com a introdução de tubos na garganta das aves para aumentar artificialmente o fígado do animal. Nós estudamos o tema e vimos que isso provoca sofrimento intenso e aumenta muito a mortalidade dessas aves.
3: Quem descumprir a nova lei pode receber como punição detenção de 3 meses a 1 ano e multa. Essa pena está prevista na Lei dos Crimes Ambientais, que também estabelece outras sanções administrativas para quem maltrata animais. Pelo texto aprovado, a proibição abrangerá tanto os produtos vendidos na forma natural quanto os enlatados. Da Rádio Câmara de Brasília, Maria Neves.
2: Comissões.
1: Chico Alencar, do PSOL do Rio de Janeiro, defende projeto que condiciona a liberação das chamadas emendas PIX à aprovação prévia de um plano de trabalho. Autor da matéria, ele explica que o objetivo é ampliar o controle sobre esses repasses diretos a estados e municípios.
0: Chico Alencar também ressalta que a proposta cria mecanismos de rastreamento dos recursos, prestação de contas e uso de conta bancária específica. O deputado argumenta que as medidas podem evitar desvios após auditorias apontadas em irregularidades na aplicação do dinheiro.
2: Esporte.
1: Luiz Lima, do Novo do Rio de Janeiro, comemora a aprovação de projeto que torna permanente a lei de incentivo ao esporte, eliminando a necessidade de renovação periódica do benefício fiscal. Com o autor da proposta, o deputado avalia que a medida dá mais estabilidade aos projetos esportivos.
5: A lei de incentivo do esporte é a oportunidade que a gente tem de empresas, pessoas jurídicas ou pessoas físicas, destinarem um percentual todo ano que pagaria em relação a tributo federal para o governo federal, puder destinar para entidades que pleiteiam a lei de incentivo junto ao Ministério do Esporte. Agora é perene, é para sempre. Há 20 anos a gente já tem a lei de incentivo do esporte em atividade no nosso país, e você garantir a perenidade igualando a cultura foi muito satisfatório para a política esportiva e para o brasileiro que gosta e ama esporte.
0: Luiz Lima ressalta que a lei de incentivo ao esporte beneficia projetos nas áreas competitiva, educacional, de inclusão e de reabilitação. Ele defende equiparar o percentual destinado por empresas, atualmente em 3%, ao previsto para o setor cultural, com o objetivo de acelerar a execução das iniciativas.
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0: 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Boa noite.
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2: Já para com saudade. Louvado seja o nosso Senhor Jesus Cristo. Para sempre ser Deus louvado, Ele toda a honra e a glória. Estamos chegando, é o nosso programa Clube do Brega.
3: Boa noite.
2: Boa noite, gente boa. Pois é. Ontem foi só uma horazinha, mas hoje o programa completo. Até meia-noite, hoje está reforçado, porque quem está na

0: dentro, padre velho. Pronto, vamos trabalhar até meia-noite com vocês. Sou eu, Silvino Neves, na apresentação da técnica, o Glauber Souza, o grande sacerdote arrependido, amargurado. Produção musical da Geisana, direção geral de Fabião Bruno. Coordenação de programação é do Kleber Dias.
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0: E convido para você copiar o nosso WhatsApp. Começa a mandar mensagem. Manda mensagem, pede a sua música. 8887-1306. 8887-1306. Você vai digitar o seu pedido, então fazer o que, tia Véia?
2: Mande áudio.
0: Manda o áudio e a gente bota a sua gravação do seu áudio no ar. Aí, a Cícera, rapaz, saudade. Pois bem, às 22h02, trazendo a música com As Andorinhas Voltaram e Eu Também Voltei. Trio Parada Dura. Viver Bregamente, Ana Paula Brígido. Cinzeiro Cheio, José Augusto, o Velho. E Amor Primeiro é o Rosito de Paulo.
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Esse é o grande Genival Santos. Aí o programa Clube do Brega em dose dupla. Tô aqui na rádio e na TV diária. Aí eu vendo eu e o Barba de Paula ali, rapaz. Como é que pode um negócio desse? Doutor Paulo Melo, um abraço, boa noite, folga hoje, tirou um tempinho pra ouvir a gente, né? Tá bom, então daqui a pouco vamos tocar Fases da Vida, viu? É, eu sei que o seu momento é raro de ouvir rádio, mas...

0: gosta, né? Gosta da música, gosta do rádio, e é bom. Depois de um dia estressante, depois de um corre, é bom você ficar ali, tá? Um gorozinho, um golezinho de vez em quando, e ouvindo a gente, ouvindo rádio. Pois é. Aproveito para abraçar o meu amigo Chico Abreu aí no São Luís do Curu, a Imaculada Abreu é sua filha, e o padre, o pároco da cidade, que é o padre Luiz Erdegildo, que é nosso ouvinte também. Mandou alô pro Zé do Egito. É. O Zé do Egito, nosso amigo, já mandou um negócio aqui, já mandou mensagem, tá ligado também. O Oscar do Caravela, esse é cadeira cativa, sempre o Charles da Patricis. Padre Tula, ei, padre. Padre Tula, é uma graça. Padre Tula tá vendo a gente na hora dessa. Ah, Padre Tula, quem foi o Padre Tula, né? É danado, celebrava tudo que era de canto, hoje tá mais celebrando não, porque, né? Tá limitado o negócio do. É. O meu nome do teu pai é o seu Noé. É o pai do nosso operador, é o pai do Glauber. Seu Noé também gosta do brega. Ele é lá das Caraúbas, né? Das Caraúbas, é lá. Doutor Chico Lopes, um abraço, doutor Chico. Sempre na escuta do programa, jogando um buracozinho com a sua esposa e tal. Bora ver aqui, a Neide lá do Juazeiro já mandou uma mensagem. Essa não é nem ouvinte, não. Ela é freguesa. Fala, Neide! Oi!
1: Toca pra mim hoje, Marlon, tá? Quero só você, quero ver ele, tá? Oferece aqui
0: bora pra botar costuma, no comecinho.
1: Tá. Bom noite, Silvana, aqui é a Neide. Se vem, toca pra mim hoje, Marlon, tá?
0: Tá.
1: Quero só você, quero ver ele, tá?
0: Tá.
1: Oferece aqui pra Cuscuz, na tua vida, toda turma aqui do Centro Mato São José. Valeu, um abraço.
0: Tá certo, tá bom. Aí, tem mais ouvinte aqui. Torcida tricolor, essa barra de futebol. Olha, programa Clube do Brega, na Verdinha, comando Silvio Neves. Aqui é o Sargento Amorim, no Conjunto Esperança. Pede pra ouvir a música Cabeça Oca, com Abílio Farias. Vai separando aí, viu? Outro aqui, Neném Palmeirense, conheço só pela foto, lá no bairro do São Miguel, também no Juazeiro. Fala, Neném.
2: Boa noite, meu amigo, Silvio Neves, Neném Palmeirense aqui, meu amigo, Juazeiro do Norte. Meu amigo, hoje eu gostaria de ouvir Roberto Carlos, homem bom, agradecer toda a galera aqui, aqui do bairro do São Miguel, todos estão na escuta. E obrigado, meu amigo, Silvio Neves.
0: Eu gosto também dessa música, Roberto Carlos, homem bom. É. Isso aqui, ó. Da Paraíba.
3: Fala, Fortaleza, querida. Fala, Silvio Neto.
0: Tô falando.
3: Boa noite.
0: Boa noite.
3: Aqui é falar o Miguel da Moderna. Tu é. Brasil vi, milionários é rico. É. Em 1973.
0: Ixi.
3: Amor de minha vida.
0: É bom.
3: Música inspiradora, aqui Moderna. Vônio Bezerra de Souza. Silvio,
0: oi.
3: É incrível. Tô com 20 músicas gravadas e não posso dizer.
0: Tá certo.
3: Agora eu vou gravar, nós vamos gravar um CD com 12 e eu vou participar com duas músicas e uma atuada.
0: Tá certo.
3: Olha, Ibimirim, tô me ensaiando, sabe?
0: Ibimirim.
3: Ok? E o termômetro registra 25 graus centígrados. Ok? Nunca. Nunca fui doido.
4: Tu é doido, Elmo.
0: Tô vendo aqui. Ei, é galera, isso aqui é? Já tem aí? Tem três?
5: Tem quatro,
0: já. Já? Já. Então pronto. Por que tu não freou aí, mano? Tem nada não. Então bora.
5: Quero só você.
0: Quero só você, meu amigo Magno.
5: Cabeça
0: ou Cabilho Farias.
5: O homem bom, né?
0: O homem bom, Roberto Carlos. E você bota Paulo Melo. Fases da vida. Vai. Ganhando.

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0: tá aí, Arcanjo Miguel. Lá de Nazarezinho, na Paraíba, não, é... Como é, pai? Pernambuco. É perto... Hein? Não, o Chota Editora é outro. Isso aqui é o... Da Moderna, Pernambuco. E o Clodoaldo mandou alô também. Fala, Clodoaldo, boa noite.
1: Boa noite, meu amigo Silvino Neves. Aqui é o porteiro Clodoaldo do Edson Queiroz, confirmando a audiência. Gostaria de ouvir Bartô Galeno, Saudade de Rosa, e oferecer para todos os porteiros corujas, e para meus amigos Vidal, seu irmão Perpétua, Dom Antônio do Baralho e o seu Manel do Milho. E que Deus abençoe a todos da rádio.
0: Dudu! Valeu! Clodoaldo, conhecido na intimidade da vigilância como Dudu. Mais um.
2: Ei, Silvino. Oi. Obrigado pela tu botar minha música, viu? Parabéns.
0: Qual foi?
2: Eu adoro essa música, eu amo essa música.
0: Qual?
2: Ana Paula. Ana Paula, Brígido.
0: Viver Bregamente.
2: Eu amo essa música.
0: Tá bom. Obrigado. Obrigado pela audiência, viu? Outra pessoa aqui, cadê, rapaz? Quem foi? Boa noite, Silvino Neves. Mande um alô para o Petrônio Cavalcante, no bairro de São Gerardo. Hoje é o aniversário da minha esposa, Sandra Norma. Sandra Norma, boa noite. Do seu esposo, Petrônio Cavalcante, que é primo do Zé do Egito. Aí. Olá, Silvino Neves. Manda um alô para o Arara. Já foi aqui. Aqui mais um. Que mensagem de voz, alô. Alô, boa noite.
3: Boa noite, Silvio Neves, meu amigo.
0: Oi.
3: Silvio Neves, meu nome é Antônio Monerolândia.
0: Sei.
3: Aí eu ouvi uma música bem bonita hoje, do João Ventura, o nome da música é Moreninha. Uhum. Tu rouba a cela pra gente ouvir aí, a música bonitinha, que é beleza, ó, mais um breguinho, ó.
0: João Ventura.
3: O nome da música é Moreninha, o nome da música, viu? João Ventura.
0: João Ventura.
3: Deus abençoe. Até amanhã, Deus te proteja.
0: Amém. Rapaz, lembrar a cantoria lá no Café Java, no dia 27. É de hoje, 8 dias, quinta-feira, né? Pois é, ali ao lado da Academia Cearense de Letras. Cantoria organizada pelo meu amigo Geraldo Amancio. Eu vou recitar, declamar lá uns versos. Então, na próxima quinta-feira,

0: Dá tempo, eu passo por lá, vai ser cedo, depois venho pra cá. Então, quem gosta de uma boa cantoria, né? O CDL fazia às quintas-feiras, não deu mais certo, agora vai ser lá no Café Java. Pois é, e eu agradeço Geraldo Amâncio, os organizadores. Os cantores, os cantadores são, me esqueci, tá ali no bolso. Nem aquele que você me passou não, viu, Arlindo? Aquele não que você me passou, não são eles que vão cantar, não. São outros, para São de Aurora, todos dois. Você disse que era Jonas, era Zé Cardoso e Jorge Macedo, mas não são. Meu amigo Arlindo do Clube da Viola, não perde um só programa. Tá bom. Quantas tem aí, camarada? Ei, ainda cabe mais uma? Pronto, pois é, a outra não é? Pois bem, boa noite, Silvino. Sou o Matheus da... Ah, rapaz, o Matheus, gostaria de ouvir a música Cabeça Oca com a Bíblia Faria. Diz aí, Matheusão, já saiu? Já saiu, um abraço, viu? Obrigado pela atenção, obrigado pela deferência e lembrança à sua família todinha, viu? Quiser gravar áudio, você grava na hora que você quiser. Pois é, estive lá ontem, tá toda a gente conversando. E lembra seu irmão de Assis Filho, viu? Alô, boa noite!
1: Boa noite, meu amigo Silvino Neves e o programa Corvo do Breda. Silvino Neves aqui, quem fala é mano, eu aqui da cidade de Capistão. Aqui no maciço de Baturité.
0: Seu
1: dia. Escutando aí o Breda pela Verdinha 92.5. Tô aqui de férias e hoje quero pedir uma música aí do Genival Santos, Sangue do Meu Sangue. Quero fazer pra você, meu amigo Rufino Silva, aqui da cidade de Aracoia, porque hoje tá fazendo aniversário, e domingo é aniversário do meu pai, 73 anos, viu? Também quero mandar um grande abraço pro meu amigo Lucival Silva, é outro seu amigão.
0: É, gente boa também. Bora aí, nega. Saudade de Rosa Bartô Galeno. Tu encontrou com Ventura Moreninha? Oh, coisa boa. João Ventura Moreninha. Sangue, meu sangue, Genival Santos. E Lenita Costa, te amei demais.

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0: Tô aqui na sua cola até meia-noite com você, viu? Tocando melhor que entrega, é sim. Deixa eu ver aqui. Agora sim, peguei o nome dos cantadores que vão se apresentar lá no Café Java na outra quinta-feira, dia 27. É Ismael Pereira e Cícero Cosmo. Cosmo não, Cosme. Cícero Cosmo, dia 27 de agosto. A Cícero Cosme. É lá no Café Java, café cultural, um café que era na Praça do Ferreira, aquela década de 40, 50, e construíram uma réplica lá na Praça dos Leões, ali ao lado da Academia Brasileira, da Academia Cearense de Letras. Convite é do meu amigo Geraldo Amanso Pereira. Valeu, Geraldo! Pois é, rapaz, tinha uma outra coisa para dizer também. Ah, lembrar aos nossos amigos aí do Cariri, estamos aí com você nas 107.7, Rádio Verdes Mares Cariri. E lá em Sobral, um abraço ao pessoal daí do Zé Catota, pessoal lá de Paguaçu Mirim, Massapê, aí bem pertinho de Sobral, aí é 103.7. E aqui, quem tá falando? Bora ver aqui, manda um mensagem. Boa noite, Silvio Neves, manda um alô para Elias Omitem, Bragança, ouvindo o programa. Tá bom, Bragança Paulista, será? Alô, boa noite.
1: Boa noite, meu amigo Silvino Neves, e o programa Povo do Breda. Silvino Neves aqui, quem fala é mano, eu aqui da cidade de Capistão, aqui no maciço de...
0: Ah, esse aí já foi, esse áudio já foi. Esse não foi ainda não, Chacrinha, Grande Chacra, Jardim Castelão. Fala, Chacrinha!
2: Boa noite, meu amigo Silvino Neves. Boa noite a todos os seus ouvintes. Silvino, manda aí os meus pêsames à família do meu amigo Erival Sobral.
0: Foi que houve,
2: o pai dele ontem faleceu, o seu Sobral.
0: Foi, rapaz.
2: Meus pêsames à família do meu amigo. Silvino, toca música. É, conselho de amigo com você e o Jorge Lã.
0: Aham.
2: Mandando aí para o nosso amigo Adalto, nosso amigo Evandro Moreno, nosso amigo Chiquinho. O próprio Erival Sobral.
0: Sei.
2: E o nosso amigo doutor Paulo Quezado.
0: Certo.
2: Valeu, Silvino.
0: Valeu, Chacrinha. Boa noite, Deus lhe abençoe.
2: O vozão tá na peia,
0: eu acho é pouco.
3: Boa noite, meu amigo Silvino Neves. O programa tá excelente, do primeiro ao décimo, tá show, viu?
0: Obrigado.
3: Silvino, eu gostaria de ouvirmos é Amado Batista, Quarto Negro, de saudade, né?
0: É.
3: Quarto Negro. É, ofereço todos os porteiros, vigilantes, zeladores da noite noturna, tá, essa turma aí, profissionais aí, indo e voltando.
0: Uhum.
3: E é isso, nosso futebol, Fortaleza empatou, ainda foi bom, Ceará
0: perdeu.
3: Na zona de rebaixamento, Ferroviário
0: tá
3: aí, ganhou e tá aí nesse problema da SAF, né, Silvino?
0: É
3: isso mesmo, futebol caixa de surpresa. Silvino, um abraço aí.
0: Eu não entendo nada de
3: tudo
0: futebol.
3: Tudo de bom aí, você entrou de férias, né?
0: Foi,
3: já
0: não.
3: Tá aí,

0: Tá de volta, graças a Deus.
1: Mas foi o mês passado.
0: Isso aí faz parte das nossas atividades, né?
1: É.
0: Pois, Silvino, um abraço aí. Tudo
1: bem.
0: Carimba Messejana, meu garoto.
1: Valeu, 100%
0: Carlinho. De audiência, o mundo todo.
1: Ô, caba bom. Aí, como é que tá aí, o é? Então, toma mais um aí. É, toma mais um. Segurança. Opa. Alô, boa noite.
0: Silvino, boa tarde, Valdir Soriano. Eu não sou cachorro, não. Oferecer minha família para você, Isabel, e para você que é o locutor. Valeu, campeão. Quem fala, vai de boca, da cidade de Tavares.
1: Tavares,
0: meu amigo,
1: da Paraíba.
0: Marco, no Seito Minador.
1: Uhum.
0: Fica com Deus, eu te abençoe.
1: Amém. Agora sim, agora vai. Bora. Conselho de amigo, Jorge Lã e eu. Quarto dele, Gamado Batista. Eu não sou cachorro, não. Neuramia Mourinho, quarto 16.

0: Obrigado, meu amigo Silvino Neves, pelos teus conselhos de amigo. Precisava muito desabafar com você.
1: De nada, meu amigo Jorgilan. Olha, amigo é pra essas coisas. E precisando, pode contar comigo.

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Não vá bombardear o estúdio aqui não, viu? Se minha vontade vai lá pra fora. São 11 da noite, mais 23 minutos. 23 e 23. Olha aí, milhazão da boa. É. 23 e 23. Quer dizer, 11 e 3, 23. Nosso programa Clube do Brega. Lembrando que o Cássio do Brega acontece todo sábado, de 1 às 4 da tarde. E o Clube do Brega da TV Diário passa no domingo, de 1 de meio-dia a 1 da tarde. E hoje foi dia da reprise. Reprise sempre na quinta-feira, às 9:30 da noite. Boto com você, com a sua audiência e tal. Olha, Silvina, aqui é o Walter do Alto Alegre, Messejana. Manda um abraço para o nosso amigo Edmilson Pereira. Ele trabalha com você na Rádio Progresso. Era controlista, irmão do Orlando lá do Arraial. Lembra dele? Ih, rapaz. Eu acho que tá tendo algum engano, que eu nunca trabalhei na Rádio Progresso, não. Trabalhei na Iracema. Manda um abraço ao meu Edmilson Pereira. Rapaz, ele trabalhou com você na Rádio Progresso. Esse nome não me é estranho. Mas trabalhamos na Rádio Iracema. Eu trabalhei na Rádio Iracema com o Zé Mar Bernardo. Mas deixa pra lá, se for do Juazeiro, lá do Arraial, irmão do Orlando lá do Arraial, ou filho do Orlando. Ah, rapaz, ah, agora sim. É de Milson, meu amigo, ah, tá certo. Ele trabalhou na Rádio Progresso e eu trabalhei na Rádio Iracema, agora eu tô lembrado. Ah, certo, lá do Arraial. Quando puxou, ele é neto de seu João Justino e da dona Conceição. Pronto. E o Edmilson tá morando aqui ou tá lá no Juazeiro? Amigo Edmilson, ele trabalhou, pronto. Agora localizei, viu? Foi rolando aqui até voltei a fita e me lembrei. Meu amigo demais, gente boa, viu? Um abraço pra ele. Tinha um irmão chamado Francisco, tinha o Orlando mesmo, que era irmão dele. O nome dele era, do pai dele, era, chamava-se Seu Zezé, Zezé da Saga. Era dona, se não me engano, acho que era dona Toinha, mãe dele. Tinha um bocado de irmã.

É bem uns 10 ou 12 irmãos, família grande. Pois tá bom, de lembrança a ele, depois passo o contato dele pra mim, viu? É, olha aí, boa noite, Vinévio, um abraço, bom dia, boa noite, misturou foi tudo aqui. Vamos ver aqui, olá Silvino, boa noite, é o Denner, tô falando de Jucurutu, Rio Grande do Norte, gostaria de ouvir a música do amado Edilson, a culpa foi toda dela, tá certo, Rio Grande do Norte, na escuta do programa. Bora lá, 23 e 26. Não, se preocupa aqui, ó. A gente, tu não bota a vinheta, zap, zap, tal e tapa. A gente faz aqui. Quem sabe faz a hora, não espera acontecer. A culpa foi toda dela, amada Deus. Nunca pensei, Chico Cassiano. Pronto. Aí você vai e bota Eline Julião. Eline Julião, meu cofrinho de amor, e Genival Santos, pedaço de morena. Não, é o contrário, é o contrário. Eline Julião, pedaço de morena, e Genival Santos, cada coração sabe o que quer. Arroche, deixa com o Miguel. Sim.

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Olha aí, são 23 horas e mais 45 minutos, 10 da noite, 11 da noite, mais 43. É o nosso programa Clube do Brega, abraçar os meus amigos padeiros. A turma que trabalha a noite toda, né? São os plantonistas, são os vigilantes, os porteiros dos condomínios, os motoristas de aplicativos, nossos amigos taxistas. Obrigado pela atenção, viu? Você que nos conduz aí na sua carona, o pessoal dali do aeroporto, o pessoal da rodoviária, o pessoal que faz a praça ali na beira-mar, nas portarias dos hotéis. Pois é, o nosso abraço. E o nosso programa abraça, hein? É, gari. Tem gari que trabalha à noite, né? Tem uns, mas uma hora já tá todo mundo recolhido, não? Pois é. Ah, é. Trabalha no caminhão fazendo a limpeza. Ah, mesmo, você lembrou muito bem. Bora lá trazer a última rodada musical.

Pronto, meus amigos, terminamos o nosso programa Clube do Brega. A todos vocês, muito obrigado pela audiência, muito obrigado pela atenção. Fique agora com o Show da Madrugada aqui na Verdinha.

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0: sim, acho que vim pra te ver.
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2: 7:25, chegou a hora esperada por muitos ouvintes. O momento que a gente conversa com o nosso sábio Adalberto Barreto, e a gente fala hoje sobre a gentileza, porque a gentileza, ela costuma ser vista como uma virtude pública. Cumprimentamos estranhos, sorrimos na rua, demonstramos cordialidade no trabalho e cedemos o lugar na fila em situações cotidianas. Esses gestos, eles revelam educação, mas é dentro de casa que essa virtude passa pelo teste mais difícil. No convívio com quem divide com a gente a mesa, a história e a rotina, nós descobrimos se a delicadeza é apenas aparência social ou se ela já se tornou maturidade interior. A proximidade muitas vezes nos leva a acreditar que o amor autoriza reações duras, palavras impensadas ou descargas emocionais. Mas a intimidade, ela não deveria ser licença para ferir. Muito pelo contrário, ela deveria exigir maior cuidado com aquilo que dizemos e fazemos no ambiente familiar. Por isso que é tão importante a gente pensar sobre como é que a gente trata quem partilha com a gente a rotina, as memórias e as contradições. O médico psiquiatra Adalberto Barreto, então,

0: pessoa, então é bem mais difícil, porque aquelas palavras tocam a alma da gente. Já o estranho que diz uma coisa, mesmo que diga uma coisa dura, como não é conhecido, a gente nem se toca, não se releva, né?
1: Existe aquela frase também, doutor Alberto, que fala assim, gentileza gera gentileza, já foi tema de música de Marisa Monte, tem o poeta Gentileza no Rio de Janeiro, mas também criou-se a frase, gentileza gera gente folgada, que quando você é gentil com alguém, muita gente confunde com a gentileza com poder se aproveitar, né?
0: Tudo demais é veneno, né? Gentileza demais, subserviência demais, agressão demais, tá falando e traduzindo que existe uma dor que precisa de cuidado, né? Então tem pessoas que, para ser aceito, se submetem. O que é que você quer que eu queira para eu querer? Tudo que você quer, eu quero. Então ele se anula e termina perdendo, porque é o meu desejo com o desejo do outro. Para eu ser aceito, eu me submeto, eu me torno escravo do outro, porque no fundo tá a busca de aceitação. É aquela criança que não foi esperada, ou foi esperada homem, veio mulher, ou vice-versa. Então ela tem um sentimento, por mais que faça, não corresponde, e não conseguir corresponder com as expectativas do seu entorno. No início é da família, né? Do pai, da mãe, depois é no trabalho, nas outras circunstâncias.
1: Ontem eu estava prestando atenção no comportamento de uma pessoa que ela estava ouvindo umas falas de alguém, aí a pessoa dizia uma coisa, ela concordava, é verdade, concordo. Aí a pessoa dizia outra coisa, ela, sim, concordo, não sei o quê. Aí outra pessoa dizia outra coisa completamente diferente. Aí ela, sim, concordo. Ela tava concordando com tudo. Aí eu fiquei pensando, esse excesso de gentileza talvez seja aquele medo de desaprovação, tipo, eu vou dizer sim para todo mundo, independente do que a pessoa tá dizendo, às vezes nem escuta.
0: Tem aquela ideia, aquela filosofia, para eu ser aceita, eu tenho que ser perfeita. Então eu me critico, não aceito e anulo o meu desejo em função do desejo do outro. Desejo de inserção, de ser adotada, de pertencimento é tão grande que eu vou para o outro extremo da subserviência, né?
1: Aí fica em cima daquele muro, né? Sem opinião.
0: Mas, aparentemente, ela está bem, mas lá dentro está remoendo as coisas, né? Então, essa é a grande dificuldade. Ser diferente não é ser nem melhor nem pior, é um direito ser diferente, nós somos diferentes. Então, se para eu ser aceito eu tenho que me mutilar, não me mostrar quem eu sou, aí a gente vai entrar naquela lei do mimetismo dos camaleões, né? Que o medo é tão grande de ser devorado pelo inimigo que ele fica da cor da folha onde ele está. Tá sempre
1: vai mudando, né?
0: Vai mudando, porque ele tem medo. Medo de não ser amado, de não ser acolhido, de não pertencer, ou de ser julgado, né? Que você traz dentro de você. Às vezes isso vem da família, do pai que está sempre criticando, ou da mãe, não vai dar certo. Você não dá certo, você não sabe fazer as coisas. São essas palavras que ficam e que ressoam. Do mesmo jeito que as palavras de estímulo do pai e da mãe estão presentes, quando ele é negativo, ele pode também deixar a pessoa confusa.
1: Pois é, aí tem aqui também os nossos ouvintes participando, né? Aí deixa eu ver aqui.
0: Quando eu venho a esse mundo, eu venho com essa bagagem, com aquilo que está dentro de mim, que me pertence porque está em mim, mas não é meu porque foi vivido por outros. Essa consciência que na minha família, nas minhas relações, eu vou ter que crescer, nós vamos ter que crescer. E é importante o diálogo, de dizer, por exemplo, na família onde tem muitos segredos, as pessoas não costumam falar, então há repressão a quem pergunta, né? A criança começa a perguntar. Tem até aquela expressão de esse menino tem um perguntador frouxo, chama o menino para perguntar as coisas, deixa eu perguntar besteira. Quer dizer, quando você percebe que é a memória de uma reação a situações de segredo do passado, de dizer para a família, não precisa saber qual foi o segredo, não. É você dizer, nós vemos de uma herança onde é difícil falar, porque falar poderia revelar segredos. E isso não é bom para nossa saúde. Vamos falar, vamos deixar perguntar. Diga, meu filho, o que você acha, o que você pensa? Estimular as pessoas a falarem para quebrar esse padrão do é perigoso falar, é perigoso demonstrar o seu sentimento.

0: Eu vou aqui para uma mensagem que chega no nosso WhatsApp. O Deon diz o seguinte: eu vi uma vez escrito no para-choque de um caminhão a seguinte frase: caranguejo, por ser muito cortês, perdeu o pescoço. E é um dito popular, né? E aí ele pergunta que ele queria entender através do seu olhar o que que significa. Seria aquele caso da pessoa que acabou, porque o caranguejo não tem pescoço, né? Se espremeu tanto para caber num cantinho que acabou ficando sem pescoço.
1: É verdade, né? Isso mostra que os excessos, né? Hoje a gente fala de excesso de direita, extrema esquerda, todos os extremos, eles são limitadores, eles são espaços que não cabem a liberdade, que não cabe o desejo, que não cabe isso, né? E a gente nasce precisando exorcizar o adquirido. Nós temos de um lado o nosso lado inato, que é aquilo que a gente nasce, a nossa maneira de ser, e nós temos o lado adquirido. O adquirido vem da educação, dos livros que a gente lê, das crenças limitantes, e termina invadindo o nosso lado inato. E às vezes de 100% só tem nosso 3%, porque o resto é tudo crenças e o que vem de dos outros. Então eu sempre digo que o nosso trabalho de terapia, de ser terapeuta, é ser, nós estamos ali exorcizando o adquirido que impede o inato de se manifestar. Então esse é o verdadeiro exorcismo. Não é exorcizar espírito do diabo, espírito do outro mundo, não. É exorcizar o adquirido que eu trouxe para a minha história, pelas crenças, pela minha cultura, pela educação recebida. É isso que invade a nossa existência, que faz muitas pessoas, quando tem uma crise psicótica, de dizer que está possuído. Fulano tem possessão. Todos os casos que eu tratei, Daniele, que tinha possessão chamada diabólica, na realidade, esse diabo tem nome, tem história, é um pai, é um filho, é um vizinho, é alguém da família. Né? É, tem essa parte. Então, nesse sentido, toda terapia, todo terapeuta é um exorcista, nesse sentido, é exorcizar aquela crença, aquela herança que eu trouxe, que impede eu de desabrochar como pessoa. Sim. Então, nesse sentido, todos nós devemos fazer um auto-exorcismo. Não, isso não é meu, isso não me pertence. Joga fora, exorciza essas coisas que impedem esse inato de se manifestar e de ser a pessoa que a gente precisa ser, né? Quando eu me submeto ao desejo completo do outro, vira uma tirania. Eu não sei mais viver só.
0: Perfeito. Aí a gente tem aqui mais algum ouvinte participando. Como é que os seres humanos, né, vamos nos transformando, nos reconstruindo ao longo da vida? Quando eu comecei no mercado de trabalho, eu costumava dizer: ainda tá para nascer a pessoa com quem eu não me dou bem. Até que certa vez eu encontrei essa pessoa, e pela idade eu descobri que ela já tinha nascido fazia tempo. Mas, como disse o Dr. Alberto, se aquilo não era meu, não precisava carregar comigo. Aí ficou para trás. E seguimos, mais leves e um pouco mais sábios. Isso aí é sabedoria, né, doutor Alberto?
1: Sabedoria, esse é o verdadeiro autoexorcismo. Não, isso aqui é apenas uma memória. Por isso que eu sempre aconselho, quando você sentir um mal-estar, às vezes até uma dor, você pergunta: que memória é essa que eu não me lembro mais? Porque eu acho que nosso papel de terapeuta, nós somos despertadores de lembranças.
0: Pois é.
1: As pessoas se esqueceram. Quando ela busca um terapeuta, ela quer que o terapeuta desperte a lembrança dos valores que ela sabe, mas que precisa ser relembrado.
0: Vamos escutar a Cione? Ela está falando aqui com a gente por áudio.
2: Daniele, a todos vocês, um bom dia mais uma vez.
0: Bom dia,
2: né?
0: Cione.
2: Ao doutor Adalberto Barreto, eu gosto muito de ouvir a palestra dele. E eu só queria falar.
0: Fale.
2: A gente tem que tratar bem, porque a gente precisa das pessoas. Principalmente eu, que trabalho com o público e adoro trabalhar com o público. Um cheiro, um abraço, um bom dia.
0: Trabalhar com o público.
2: Todos bem, para receber o bem e fazer o bem sem olhar quem.
0: Muito bem. Trabalhar com o público é um desafio, né?
1: É um desafio. Eu sempre digo, Daniela, que não tem pessoas incompetentes, tem pessoas que não estão em seus devidos lugares.
0: Sim.
1: Uma pessoa que gosta do público, bota ela para trabalhar no porão, separando cartas ou fechando caixas, ela vai adoecer, né? Então,

0: já
1: é
0: tive
1: cada qual no seu espaço, porque você, isso que você disse é muito interessante. Pessoas que são pessoas que gostam de trabalhar com o público, se forem colocadas num porão para separar cartas.
0: Eu já tive um caso, quando eu estava fazendo minha residência na França, em Paris, eu recebi uma senhora, fazia 4 anos que essa mulher estava deprimida e não trabalhava, então os correios e telefone lá mandaram uma carta dizendo, ou ela está doente, se aposenta, mas não pode ficar mais do que 4 anos, e eu tratei ela no hospital do dia, e ela ficou boa. E

0: no porão separando carta, ela vai adoecer para sempre. Agora, se você botar ela no guichê de atendimento, vai ver a diferença.
1: Acender.
0: Mandei, e um ano depois, ela sabia que eu ia voltar para o Brasil, veio me visitar lá no hospital, disse: eu vim lhe agradecer, eu estou ótimo no meu trabalho, agora estou trabalhando no guichê, com uma maravilha. E ela disse: eu vou lhe dizer uma coisa, você sabe por que é que eu fiquei boa? Eu disse: sei, porque você tomou os remédios, como eu disse, eu acompanhei. Ela disse: não, porque o senhor foi o quarto médico que eu fui, quarto psiquiatra que eu fui nesses 5 anos, todos prescreveram o mesmo remédio. Quando eu vi o senhor prescrevendo a mesma coisa de novo, já tomei isso aí tudo. Eu digo: então, o que foi? Ela disse: porque eu acredito, eu senti que o senhor acreditava que eu poderia sair desse lugar. Então, tem muitas pessoas que adoecem, não é porque são frágeis, é porque não estão no seu devido lugar. Então, quando eu estou no meu lugar, quem chega perto de mim encontra o seu. Uma pessoa que trabalha na recepção: bom dia, fulano, esse teu cabelo, olha essa tua roupa, olha aquilo dali. Você está na alegria e se alimentando. Agora, se você: ah, meu Deus, lá vem aquela mulher chata, lá vem não sei mais o quê. Então, não é que você seja incompetente, é que o seu lugar talvez não seja aquele.
1: Aí vai enclausurar a pessoa.
0: É, talvez tenha, ao contrário, pessoas muito tímidas, que não adianta colocar essa criatura, mesmo que seja linda, bonita, mas tímida, se ela for trabalhar em contato com o público, ela pode ter um troço, ficar angustiada, ter crise de ansiedade. Bote ela para uma coisa. Então, é importante que a gente ajude as pessoas a encontrar o seu devido lugar.
1: É.
0: E quando eu estou no meu lugar, quem chega perto de mim encontra o seu.
1: Perfeito, olha, esse assunto tá no diário, se você quiser, acessa lá o Diário do Nordeste, colunistas, aí procura o nome dele, é o primeiro na lista pela ordem alfabética, Adalberto Barreto, seja gentil com os seus. A família revela como se somos capazes de interromper padrões herdados e construir relações mais respeitosas. Acesse o Diário do Nordeste, sempre uma aula, doutor Adalberto, muito obrigada, a gente se encontra na segunda com as portas abertas então do nosso consultório.
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1: Existe um tipo de silêncio que diz mais sobre uma cultura organizacional do que qualquer discurso de liderança. E não é o silêncio do medo, é o silêncio da indiferença. A meta não é batida, não é isoladamente um problema grave. Toda empresa passa por ciclos de resultados abaixo do esperado. O problema é real, é bem mais silencioso. É quando a equipe deixa simplesmente de se surpreender com isso. A especialista em carreiras, Delânia Santos, conversa agora com a gente sobre esse problema. Delânia, esse silêncio aí é preocupante, né? Bom dia.
3: Bom dia, Dani. Bom dia, Tom. Bom dia a todos os teleouvintes.
4: Bom dia.
3: Preocupante porque sinaliza uma indiferença. E indiferença, com certeza, consegue ser muito mais grave que o medo. Isso é sinal de que a pessoa já não se importa, que aquela empresa já não faz parte da vida dela, ou que aquele líder já, assim, fez várias vezes aquela cobrança performática e, como depois nada aconteceu, as pessoas deixaram de se preocupar, tá? O medo é ruim, lógico, eu quero, assim, é ruim porque pode adoecer, criar ambientes tóxicos e tal, mas a indiferença eu acho muito pior, porque o líder simplesmente fica sem saber o que fazer.
1: E acho que pra vida, né, Delane, quando você chega num ponto que você tá indiferente à situação, é preocupante demais, porque tipo assim, você não faz mais questão, simplesmente.
3: É pra vida, Dani. Já pensou, você tem um relacionamento e você percebe que o outro é indiferente com aquilo que é importante pra você na relação? Ou a família, como o doutor Adalberto acho que estava falando um pouco sobre isso. Já pensou um familiar, você está numa situação difícil no trabalho, ou você conquistou algo, porque a indiferença ela dói das duas formas. Quando você não está bem, ou quando você conquista algo. Eu lembro que há muitos, muitos anos atrás na minha carreira, eu conquistei um cargo muito relevante, e no mesmo segundo eu fiquei muito triste, porque eu pensei, eu vou compartilhar com quem isso? E na época eu estava numa situação bem conflitante ali com a família. A indiferença ela dói. E nas empresas isso é gravíssimo. Eu presenciei uma reunião que me inspirou para escrever esse texto. Era uma reunião em que a empresa estava medindo seus resultados. A última linha estava negativa. E eu olhei ao meu entorno, nenhum gestor estava demonstrando incômodo com aquilo. E o gestor geral estava desabafando, dizendo: olha, isso é um absurdo, a empresa está no negativo e tal, e falando de uma maneira bem incisiva. Eu olhava novamente para o lado.

0: Ninguém se mexia. E o pior, após a reunião, todo mundo saiu leve, saiu rindo, saiu combinando o almoço, ninguém falou sobre um plano de ação, ninguém sugeriu uma mudança efetiva, nada. Eu me aproximei de um gestor e perguntei: me diz uma coisa, o que vai acontecer depois dessa reunião? Foi tão dura a reunião, né? E o que ele respondeu diz muito sobre o que a gente está conversando. Ele disse o seguinte: Delânia, nós já ouvimos esse tom, já ouvimos esse discurso, é normal que a pessoa perca o controle, mas depois tudo volta pro seu eixo, sabe? Tudo continua na mesma. Falei: nossa. E aí, como a Dani falou, né, para a vida, a indiferença, ela também traz um sinal grave que eu trago no texto. O que é que esse profissional que está indiferente está dizendo para a própria carreira? Porque isso não prejudica só a empresa, prejudica a própria carreira. E uma pessoa que não tem ambição é uma pessoa que está sendo indiferente com o seu futuro, aquilo que ela pode ou não conquistar, tá? Então é uma situação bem delicada.
1: Eu estava pensando, Delânia, vendo aqui teu texto, porque fala aqui os sinais de que essa cultura já se instalou. Para quem está acompanhando também, perceber, identifica na empresa que isso já está acontecendo. O sinal é o quê? É aquela apatia generalizada?
0: Apatia generalizada, as reuniões. Não tem reunião pesada ou reunião leve, acaba que sendo a mesma reunião o tempo inteiro. As pessoas não se mobilizam pós-reunião ou pós-demanda de algum desafio. E as pessoas criam grupinhos para falar da empresa e do próprio líder. Muito comum. Ou seja, tu viu ele na reunião, perdeu o controle também, mas é isso mesmo, né? Então acaba que as pessoas perdem o respeito com aquela liderança, porque a voz altiva ali nada gera de mudança, e acaba falando da própria empresa. Poxa, aqui na empresa nada continua, os projetos eles só chegam na mesa, mas daqui a um mês tu vai ver, nada vai acontecer. E acaba que o próprio fundador, muitas vezes, quando fica furioso porque as coisas não andam, não consegue perceber aquilo que ele permitiu ao longo dos anos. Eu tive uma conversa essa semana com uma pessoa que está no topo da cadeia, que é um sócio fundador, e ele estava furioso: Delânia, eu passei uma determinação e as pessoas não cumpriram. E ele estava ali indignado, reclamando. E o que eu falei para essa pessoa foi o seguinte: olha, com todo respeito, eu preciso dizer pro senhor que isso aconteceu porque, com certeza, durante anos, isso foi permitido de alguma forma. O que a gente precisa fazer para desconstruir isso e criar um novo hábito é mudar a forma com que as coisas são tratadas. Então, assim, passou algo, isso precisa ser cobrado. Uma meta não foi batida, precisa ter consequência. A equipe, ela não está fazendo aquilo que ela se comprometeu, ela precisa de feedbacks corretivos mais em ciclos mais constantes. Então, se esse padrão não muda, muito provavelmente essa indiferença corporativa não mudará. Então, o que eu falei para esse fundador, infelizmente, foi: a mudança começa pela sua postura e, lógico, que também na maneira com que o seu modelo de gestão vai chegar para a faixa abaixo.
1: Pois é, até a gente tem aqui também, Delânia, ouvintes participando, né? Tem o Sávio Gamão e a Sandra lá em Maranguape, estão comemorando o aniversário da neta Carolina, acompanhando e falando da importância desse assunto nesse momento. Obrigada, Gamão, um beijo para Carolina. E tem também uma pergunta para você, que é uma pergunta aqui do Reginilton. Ele fala: Delânia, bom dia. Como é que a gente pode compreender e transformar também aquele silêncio institucional em que a ausência de cobrança acaba se confundindo com tolerância e acomodação e se instala como um padrão, correndo esse potencial humano, os resultados, sem que ninguém sequer perceba o que está realmente sendo perdido?
0: Está sendo perdida a identidade da empresa, está sendo perdida aquela cultura que normalmente é disseminada, está se perdendo a força da marca empregadora e, lógico, está se perdendo resultado, né? E resultado não mantém, falta de resultado não mantém a empresa em pé. Mas tem uma coisa interessante nas considerações do Reginilton, que é como fazer, né, para que isso não se instale.

0: é mudar o padrão. E para mudar o padrão, é necessário que a própria liderança reconheça o que é que ele está permitindo acontecer. Porque normalmente, Regina Newton, a pessoa que está permitindo não reconhece dessa forma. Acha que é natural a maneira com que as coisas estão acontecendo. Acha que aquilo ali é o mercado, é o cliente, é o período de eleição. Então atribui aquela falta de resultado e aquela apatia a uma situação que não é real e que parte dele. Tá? Então reconhecer realmente o que está sendo permitido, assumir a responsabilidade e estar disposto a quebrar o padrão é extremamente importante para o início de tudo. Agora, as perdas são enormes e o resultado é a principal delas.
1: Delânia, como é que a gente pode também fazer, o ouvinte está percebendo o que está acontecendo na empresa, essa apatia está sentindo, mas queria mudar por si. Como é que a pessoa pode dar um passo para mudar isso? É mais difícil?
0: É difícil se a cultura ela já instalou esse comportamento, já tem isso já como padrão, mas é possível sim. E eu acho que é buscando o feedback ativo desse líder, indo, né, na direção contrária. Líder, eu gostaria de receber um feedback seu e como você está percebendo o meu trabalho. Nas reuniões que normalmente os líderes apresentam os resultados, porque quando tem esse comportamento é assim que acontece, as pessoas ficam em silêncio e o líder fica lá apresentando o resultado. É você se oferecer para apresentar o seu próprio resultado. Então, na reunião eu posso ter um espaço para apresentar o meu resultado? Ou seja, é ser protagonista dentro desse ambiente. Agora, lógico, se prepare, porque no ambiente em que a cultura já permitiu a apatia, já cultivou isso, quando aparece uma pessoa que é protagonista, ela pode ser vista como a pessoa que quer aparecer ou a pessoa que de repente está puxando o saco e quer se exibir. Então pode ser confundido também com o exibicionismo, mas é assim, você está querendo evoluir na sua carreira, então vale a pena correr esse risco, tá? Para não ficar com essa indiferença.
1: Então você acompanha aí no Diário do Nordeste o assunto, porque está disponível também, e é importante a gente estar atento também a esses sinais, né, Delânia? Porque nada mais frustrante do que você trabalhar e viver nessa apatia, né?
0: Dani, não é saudável para a empresa e muito menos para o profissional.
1: Pois é.
0: Pode gerar aquele adoecimento que a gente vive dizendo, que é super importante que as empresas fiquem atentas com relação a isso. Mas o profissional também tem essa responsabilidade. Está nesse ambiente, você tem alguma ambição na sua carreira, faça alguma coisa. Não se contamine com isso.
1: Pois é, agora outra pergunta aqui que chega, que a pessoa até pede para não ser identificada, pelo menos não assinou, né? Uhum. Como buscar resultados e metas se a empresa encontra-se em declínio financeiro?
0: Muito complicado, porque,
1: né,
0: às vezes esse declínio financeiro, se esse declínio ele precisa espelhar a meta, dependendo do declínio, a meta ela fica completamente inalcançável, porque não está alinhada com o comportamento daquele mercado que a empresa atua, e nem está alinhado também com a realidade interna, os recursos que a empresa tem para buscar essa meta. E quando eu falo recursos, eu falo da setorização, eu falo da quantidade de pessoas, eu falo no financeiro para investir em divulgação, para investir no reposicionamento de mercado. Então é bem complicado. Qual é a indicação? A empresa precisa olhar internamente onde é que a torneira está aberta, porque nem sempre o problema é pessoas, ou seja, nem sempre a demissão é o melhor caminho. Às vezes tem um processo que não está funcionando bem e que está igualmente utilizando errado o recurso financeiro da empresa. Então é olhar internamente e ver quais são as torneiras que estão abertas, ajustamos tudo, qual é o próximo passo. Então precisa de muita racionalidade, pé no chão, porque nem sempre esse declínio poderá refletir a meta que a gente precisa alcançar.
1: Pois é, então assim, agradecer aqui as mensagens que chegaram, eu vou mandar para Delânia, porque fala da frustração também de você dar o seu melhor e a empresa não administrar da forma correta, e de uma forma geral, muitos líderes estão de mãos atadas em relação a tantas coisas. Enfim, tudo vou passar para Delânia Santos. Delânia, muito obrigada.
2: Obrigado,
1: esse
2: Delânia.
1: Assunto tá lá no Diário do Nordeste, você vai lá em Colunistas, Delânia Santos, clique e compartilhe esse assunto com quem você

0: quiser ir ler também. Delane, até a próxima semana, hein? Obrigada, até a próxima, Jair.
1: 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Vamos para um breve intervalo e voltamos já com mais informações.

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2: Paloma Vargas, seja bem-vinda, tudo bem?
3: Então, a gente vai falar sobre Casas Bahia e recuperação judicial. A Casas Bahia pediu recuperação judicial no início dessa semana na Justiça de São Paulo e já anunciou o fechamento de 298 unidades e cerca de 3 mil demissões neste mês. Aqui no Ceará, a gente tem a confirmação de pelo menos 3 lojas fechadas em Pacajus, em Itapipoca e aqui no bairro Montese, em Fortaleza. No bairro Montese, inclusive, a reportagem foi até lá, tem um cartaz pedindo para que os consumidores, então, se dirijam a outras unidades mais próximas, porque ali não vai mais funcionar as Casas Bahia. E para falar sobre isso e para a gente entender, porque não só as Casas Bahia pediram recuperação judicial, esse ano outras empresas, né? Outros varejistas grandes, o grupo que controla a Le Biscuit, que também tem atuação aqui no Ceará, também pediu no final de abril recuperação judicial. A gente teve o caso emblemático das Casas Americanas, né, das lojas americanas, que a gente falou muito. Outros grupos que não têm atuação aqui, o Marabras, que é um grupo forte da região sudeste, pediu também junto, no mesmo dia, das Casas Bahia. Então, para a gente entender um pouco o que está acontecendo com o comércio varejista, a gente vai conversar com o diretor do IBEF aqui do Ceará, o Alan. Desculpa, acabei esquecendo o sobrenome dele.
2: É Lutif. Se tiver a pronúncia, se tiver equivocada, ele vai me corrigir.
3: Tudo bem, Alan? Já nos corrija, por favor, o seu nome.
4: Alan Lutif.
2: Pronto, acertamos.
4: Obrigado aqui pela oportunidade.
3: Imagina, como é que a gente pode, então, explicar um pouco para o consumidor o que está acontecendo com as varejistas grandes do país e por que elas estão enfrentando esses problemas financeiros que acabam fazendo com que elas peçam recuperação judicial ou extrajudicial e tenham que fechar unidades e reconfigurar quadros de empregados?
4: E, primeiramente, obrigado ter a oportunidade de falar aqui com os ouvintes. Acho que a virada de chave aí é uma combinação de diversos fatores, não é, Paloma? Acho que o que a gente pode ressaltar, que é mais relevante, é uma perda do fôlego operacional desse segmento de varejo de bens duráveis, né? Associado a isso, a gente tem uma restrição séria, né, e forte de liquidez. Evidentemente, uma empresa do tamanho da Casas Bahia e de outras que você citou, né, Le Biscuit, tivemos também Grupo Pão de Açúcar informando dados que são negativos no mercado, mas logicamente esses grandes varejistas, eles podem até atravessar momentos maiores, com margens pressionadas, fecham ali lojas que porventura sejam deficitárias, negociam dívidas, mas ao longo do tempo o custo financeiro delas vem se tornando muito elevado e o consumo das pessoas não reage na mesma velocidade. O capital de giro fica muito comprimido. Então, o varejo de bens duráveis, que é majoritariamente as que você citou, elas são muito mais sensíveis, elas têm um impacto muito forte, né? Não só do aumento, né, da taxa de juros, por mais que a gente tenha tido algumas quedas aí nas últimas reuniões do Copom, ainda é uma taxa elevada de 14%, quando você compara a margem líquida desses varejistas, mas também o consumo do brasileiro mudou muito, né? Hoje o nosso varejo, ele é muito diferente do varejo que você tinha nos anos 90 e começo dos anos 2000, que majoritariamente ainda é o varejo que a gente vê hoje. O consumidor hoje, ele é muito mais digital, é muito mais endividado e ele é muito mais seletivo, né? Hoje qualquer consumidor consegue pesquisar preços em segundos através de seu aparelho celular. Então, evidentemente, o comportamento do consumo mudou muito nos últimos anos.
2: Nós estamos conversando com o Alan Lutif, diretor do IBEF, trazendo análise, né, sobre esse

0: esse momento aí vivenciado, né, principalmente pelas Casas Bahia, fechando várias unidades em todo o país. Aqui no Ceará não foi diferente, mas a gente tem outras empresas também pedindo recuperação judicial. Inclusive, muito se fala, se utiliza esse termo, Alan, eu gostaria que você explicasse para nossa audiência o que que configura recuperação judicial.
1: Perfeito, uma pergunta importantíssima para que as pessoas entendam. Inclusive, sobre Casas Bahia, ela entrou numa recuperação extrajudicial em 2024, né? Então, ela chama os credores e negocia. E agora ela entra com uma recuperação judicial. Então, a gente percebe que as tentativas administrativas ou de negociação não surtiram o efeito esperado, né? Pelo que o caixa da empresa precisava. A recuperação judicial é quando uma empresa, ela, por motivos, né, ou financeiros, de caixa, econômicos, ela solicita à justiça um plano de recuperação judicial. Então, ela formaliza a justiça que ela está passando por problemas econômicos, financeiros dentro da companhia, e a justiça, deferindo o pedido dela, suspende os pagamentos de suas dívidas, né, com fornecedores e credores. A empresa tem 60 dias para apresentar um plano de como ela pretende se reestruturar. Sendo deferido, ela parte para fazer os pagamentos conforme acordado. Se for rejeitado ou ela não cumprir, a justiça pode inclusive decretar a falência daquela companhia.
2: Para o consumidor, né, a gente fala sobre, principalmente Casas Bahia, nesse anúncio ela também fala de uma reestruturação no seu crediário próprio, ou naquilo que a gente chamava de comprar no carnê, né, há um tempo. Então, isso para o consumidor, principalmente para quem tem pouco acesso ao crédito, como é que isso vai impactar? E impactar, inclusive, agora no segundo semestre, porque é o segundo semestre, o semestre onde a gente tem mais compras, né? Existe Black Friday e também Natal, outras festas que fazem com que o consumidor geralmente ele se endivide mais e faça compras maiores, porque ele aproveita o 13º salário, às vezes, para comprar um bem durável como uma geladeira ou uma TV mais cara. Então, como isso tudo vai fazer diferença para que o consumidor também consiga se organizar para essas compras de fim de ano?
1: Olha, esse crediário tradicional, ele sempre cumpriu um papel muito importante na inclusão de consumo, né? Especialmente nas famílias que você citou, que tinham menos acesso a cartão de créditos ou a linhas bancárias formais. O problema é que esse modelo de crediário, ele ficou muito caro para operar, principalmente no ambiente, Paloma, onde você tem juros altos e uma inadimplência muito grande. Você hoje tem famílias mais endividadas e, evidentemente, há uma competição com o digital muito forte. Então, isso evidentemente inviabiliza, né, essa questão do crediário, que no caso das Casas Bahia representava muito de seu faturamento, né? Agora, interessante ressaltar que o varejo como um todo, ele segue, né? As pessoas continuam comprando. O que você percebe é uma mudança no comportamento, né? Você vê, por exemplo, a Amazon e o Mercado Livre aumentaram mais de 15% do seu faturamento. Então, isso demonstra que não é um colapso do varejo, né, nacional ou regional, mas sim uma mudança também de comportamento. Então, hoje as empresas que dependem desse financiamento aos seus consumidores vão precisar trabalhar com um pouco mais de inteligência, né, ter a inteligência artificial para ajudar nisso, ter um crédito mais consciente, ter análises mais qualificadas do crédito para esse consumidor.
2: E para o consumidor, então, também pode ficar a dica dele se organizar melhor, né? A gente está em agosto ainda, daqui a pouco ele conseguir não contar mais com esse crediário que existia, mas ter outras formas, daqui a pouco ir juntando um pouquinho todo mês para dar uma entrada maior, enfim, que ele consiga se organizar para chegar no final do ano e poder aproveitar ou essas promoções, ou então fazer a compra que ele realmente precisa e que ele está se planejando durante esse ano de 2026.
0: É isso. Alan, muito obrigado, tá, pela sua participação, e uma ótima semana para você. Até a próxima.
1: Muito obrigado.
0: Paloma Vargas, obrigado mais uma vez pela sua participação,
2: isso,
0: tá?
2: A gente espera que não fechem mais unidades da Casas Bahia, que ela consiga, né, passar por essa fase. A gente sabe que Lojas Americanas aí teve um grande problema. Sim. E conseguiu.

0: tá liquidando, tá passando, saindo da recuperação judicial e tá se reinventando. Então, a gente espera que outros varejistas aqui do Brasil também consigam fazer isso e consigam manter os empregos, principalmente porque é o que gira a nossa economia, né?
1: É isso.
2: Cidade.
1: Olha, gente, recado agora para quem costuma alugar espaços para hospedagem, seja aí como inquilino, né? Ou também proprietário de apartamentos. Por exemplo, a plataforma Airbnb lançou um recurso que permite acompanhar informações das reservas realizadas em um prédio. Sobre esse assunto, nós vamos conversar a partir de agora com Otávio Pinheiro, que é diretor jurídico da Associação das Administradoras de Condomínios do Ceará, a ADCONCE, está aqui conosco em linha. Otávio, eu já começo lhe perguntando de que forma os condomínios devem se preparar para administrar a circulação de hóspedes nesse caso aí, em que as pessoas, todo mundo já tem ali aquele conhecimento, né, de um determinado imóvel que é utilizado para locação. Seja bem-vindo.
3: Olá, satisfação estar novamente falando com vocês. Assim, enquanto a administração, o diálogo é extremamente importante, né? Eu geralmente sugiro aos síndicos, aos clientes, que realmente procurem entender quem são os proprietários que têm o costume de locar a unidade, quem são os proprietários que colocam em plataformas, tais quais como Airbnb, entre outras, e entender quais são o público-alvo, certo? Esta nova plataforma que o Airbnb disponibilizou, ela auxilia a administração do condomínio, mas ela não proíbe, ela não legisla sobre o assunto. É importantíssimo identificar isso. É uma plataforma, é uma forma do síndico ter conhecimento, saber ao vivo quem está na plataforma, sem ser obrigado a falar com o proprietário, enfim. Mas, ao mesmo tempo, o condomínio tem que fazer suas regras internas fazer valer. Porque é muito importante esse diálogo e essa fiscalização do ente condominial.
1: E até onde, Otávio, pode ir o limite, digamos assim, de atuação, né, do síndico ou da equipe de administração nesses casos?
3: Vamos lá. É muito importante, um assunto ao mesmo tempo muito delicado, né? Hoje o judiciário brasileiro, essa temática do Airbnb, locação por temporada, já chegou no STJ. E dentro do próprio STJ, há decisões que são meio que conflitantes entre si. Atualmente, o que é que se entende? Se o condomínio, por 2/3 dos condôminos, convocar uma assembleia e permitir, é permitida a locação por temporada, certo? Então a gente parte dessa premissa. O primeiro ponto, a gente tem que saber se o condomínio vai ter validade para alocar ou não. O primeiro ponto básico é esse. O segundo ponto é que o condomínio, todo condomínio, tem regras. E essas regras têm que ser seguidas, seja por locatário, seja por proprietário e seja para aqueles usuários de plataforma por locação por temporada. Então, assim, o condomínio sendo permissivo para locação por temporada, quem está locando, ele tem que seguir as regras. O que é que a gente aconselha? Que os proprietários que locam suas unidades divulguem aos inquilinos quais são as regras. Barulho, festas, utilização de área comum, número de hóspedes, horários. Então é interessante que tenha esse diálogo e o condomínio, enquanto órgão permissivo, enquanto ente permissivo, fazer fiscalizar a utilização das regras. Eu acho que a base lá é esse ponto.
1: Estamos conversando com Otávio Pinheiro, diretor jurídico da Associação das Administradoras de Condomínio do Ceará, trazendo importantes esclarecimentos, né, meus amigos, sobre essas possibilidades. A gente, claro, vive hoje no mundo da tecnologia, né? Estamos inseridos, não tem para onde correr. Essa é a realidade. E surgem a todo momento, né, possibilidades. E nesse caso que nós estamos trazendo aqui, é uma ferramenta da plataforma Airbnb, que praticamente todo mundo conhece, né? Que é específica aí para locação de espaços, de imóveis, enfim, e trazendo então essa possibilidade aí de um controle maior por parte das administrações de condomínios em relação a entrada e saída de pessoas, né? A quem vai realmente utilizar aquele espaço, no caso de locação, por tempo determinado. E aí, nesse sentido, uma dúvida que é bastante comum, Otávio, das pessoas é, você estava falando agora há pouco das responsabilidades, né? A partir do momento em que acontece um dano à estrutura de um condomínio, né? Que é provocado por uma pessoa que está ali por um período de locação. Para quem vai essa responsabilidade?
3: Ao proprietário da unidade, independente seja locado por Airbnb ou por outra plataforma virtual, o proprietário da unidade vai responder. Por quê? Porque qualquer pessoa que está na sua unidade locada por temporada, ela está com a posse temporária. Ele não é proprietário, ele não é inquilino, por base da lei do inquilinato, e ele é locação por temporada. Então, o proprietário automaticamente responde. Isso aumenta a responsabilidade da gestão condominial? Eu entendo que sim. Eu entendo que sim, por quê? Porque a gente, enquanto gestor condominial, tem que identificar o dano de forma até célere e comunicar ao proprietário e à plataforma que fez a locação. Porque o que acontece hoje na prática, infelizmente, é que o dano é causado, não se sabe quando, não se sabe quem e não se identifica onde. Não se identificando quem foi em nenhum período, vai ser mais difícil ao condomínio exigir essa cobrança. Então, assim, o proprietário responde. É interessantíssimo esclarecer isso, porque hoje em dia alguns proprietários não reconhecem isso, eles pensam que realmente não são responsáveis. Ah, eu não causei o dano, não sou responsável. Mas hoje o proprietário responde, e pro ente condominial, pro gestor condominial, é importantíssimo identificar com celeridade, identificar quem causou, se for possível até através de captação de imagem, enfim, todo meio de prova é válido, mas o proprietário acaba respondendo.
1: Perfeito, é importante demais esse esclarecimento, porque muita gente tem esse hábito, né, de colocar ali o seu imóvel, principalmente nas áreas mais turísticas, né, aqui da cidade de Fortaleza, onde a gente tem um movimento, um fluxo muito grande de pessoas que chegam a todo momento na cidade. Então é bem comum na região da Orla, ali da Praia de Iracema, no Meireles, no Mucuripe, a gente observar prédios, né, em que, mesmo sendo residenciais, as pessoas utilizam, né, e colocam aquele espaço para locação, para que elas possam ter até uma fonte de renda em cima disso, né?
3: Tem prédios que hoje já estão virando maioria desse tipo de locação.
1: Exatamente, são muitos. E aí, Otávio, vem uma outra questão. Nós temos hoje uma lei chamada LGPD, né? Que ela protege os dados de pessoas, dados sensíveis, né? Em N situações. Como é que fica a atuação dos entes condominiais nesse sentido? É possível exigir algum tipo de informação? Gostaria que você explicasse, porque pode acontecer, né? De repente, sim, aquela pessoa se negar a fornecer determinado dado, determinada informação. Então, como é que fica aí esse cenário?
3: Obrigatoriamente, o condomínio, por medida de segurança da coletividade, pode e deve exigir os dados de quem está frequentando o condomínio, a unidade habitacional, certo? A LGPD tem que ser seguida, de fato, mas o condomínio, enquanto ente condominial, ele pode exigir dados e informar para a pessoa que os dados vão ser resguardados, vão ser seguros, vão ser tratados em conformidade com a LGPD. Então, assim, o condomínio, ele é um ente despersonalizado, mas que ele prioriza, ele vislumbra a segurança da coletividade. Então, tudo que envolver a segurança do coletivo em detrimento ao individual, o coletivo vai sobressair. Então, se a pessoa vai à unidade, a locação por temporada, através, não seja do Airbnb que manda os dados, o proprietário tem que comunicar quantos dias, quem são as pessoas, nome completo, CPF, por quê? Porque o condomínio tem que saber quem vai estar frequentando a sua unidade, as áreas comuns daquele determinado período. Se a pessoa, se o condomínio, porventura, tiver um reconhecimento facial, reconhecimento biométrico, todos os meios eletrônicos normais para adentrar na unidade habitacional, a pessoa que loca a unidade tem que, sim, resguardar e tem que entrar em conformidade com que condomínio. A regra quem dita é o condomínio, não é quem está alocando. Quem está alocando a unidade tem que respeitar as regras. E quanto à LGPD, o condomínio, quanto ente despersonalizado e quando receptor dos dados, ele tem que dar o tratamento em conformidade com a lei. Então, não pode divulgar os dados, não pode fazer nenhum uso indevido. Então, todo tratamento devido referente

0: LGPD, o condomínio tem que lidar, mas ele pode e deve exigir, certo? É interessante a gente deixar isso muito claro, porque em alguns casos as pessoas não querem fornecer os dados por achar que é um dado pessoal inviolável, mas o condomínio tem o dever legal de exigir e deve sim, até em alguns casos, não permitir a entrada se a pessoa não for identificada.
1: Aí então, meus amigos, claro demais as informações, as orientações trazidas pelo Otávio Pinheiro, diretor jurídico da Associação das Administradoras de Condomínio do Estado do Ceará. E só para a gente concluir, Otávio, eu gostaria que você frisasse aqui para nossa audiência: alguém ficou com dúvida, gostaria de obter mais informações, como é que pode buscar esse serviço de apoio jurídico de vocês da Adconcie para solucionar ou ajudar a minimizar problemas aí em situações como essas que a gente relatou aqui várias.
0: Eu sugiro que sigam nossas redes sociais, Adconce. Lá a gente coloca dicas, matérias, opiniões, formatos, vídeos esclarecedores e inclusive links de entrevistas, opiniões. Então, acho que quem tem interesse, quem tem dúvida, eu acho um excelente canal de comunicação. E afora, seguir a gente nas redes sociais. Acredito eu que uma pesquisa no Google referente a canais de comunicação jurídica, você já vai ter um grande norte aí do que seguir, como tratar essa questão.
1: Obrigado, Otávio, pela sua participação. Uma ótima semana e até a próxima.
0: Eu que agradeço a oportunidade e um forte abraço a todos.
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1: Olha, meus amigos, falar de uma informação que preocupa muitas pessoas, que é em relação ao abastecimento de energia elétrica por conta de furtos e fraudes. A gente sabe que, infelizmente, nós temos aí números, né, que não param de crescer. A gente tem os criminosos agindo e aproveitando para prejudicar as pessoas de bem, né, com o fornecimento aí desse tipo de serviço. Para que vocês tenham noção, gente, só neste ano de 2026, até o mês de julho, a Enel Distribuição Ceará contabilizou mais de 19 mil fraudes no fornecimento do serviço. E a gente vai conversar a partir de agora com o Eduardo Gomes, que é responsável de inspeções da Enel, e vai nos trazer mais informações sobre um trabalho que tem sido de combate dia a dia, né, Eduardo?
3: É isso mesmo, Alane. É verdade. Infelizmente, a gente, ano a ano, a gente encontra centenas de milhares de casos de fraudes, tá? A companhia tem atuado dioturnamente nesse segmento. Para ter ideia, em 2026, nós já tivemos mais de 103 mil inspeções. Dessas 103 mil inspeções, geraram mais de 19 mil irregularidades, né? Então, isso é espalhado em todo o estado, né, em todos os segmentos, todas as classes, tanto residencial quanto comercial, industrial, né? E a empresa, como eu comentei, vem atuando de forma muito intensa para que a gente tenha não só a diminuição desses gatos, né, como também uma melhoria da qualidade de energia.
1: Eduardo, quais os tipos de ocorrência, né, que são mais comuns ou que as equipes mais costumam encontrar aí durante essas fiscalizações?
3: A gente costuma muito identificar medidores violados, né? Dentro da caixa de medição existe um equipamento chamado medidor, ou vulgarmente chamado de relógio. Então, existe uma intervenção muito grande nos medidores e também nos ramais que ligam lá do poste para a residência, né? Que a gente chama de ramal de ligação. Então, a gente tem uma grande intensidade também de intervenções nesse ramal, tá? Tanto ramal quanto medidores.
1: Nós estamos conversando com o Eduardo Gomes, responsável do setor de inspeções da Enel, sobre essas ações que a companhia tem feito, gente, de combate a irregularidades no fornecimento de energia elétrica em todo o estado do Ceará. A gente sabe que mesmo com esse trabalho, com essas inspeções, as fiscalizações, ainda há pessoas, né, que dão um jeito de burlar aí os sistemas e realmente cometem, né, essas fraudes. Só considerando o ano de 2025, os dados, gente, olha, o volume de energia que foi perdida aqui no nosso estado seria suficiente para abastecer cinco das nossas maiores cidades, como Caucaia, Juazeiro do Norte, Maracanaú, Sobral e Eusébio.

0: é realmente um número que é bem expressivo. O que é que isso representa na prática, Eduardo, para vocês, né, que estão nesse trabalho aí diuturnamente?
1: Então, na prática, ele se resume em basicamente três grandes blocos, né? O primeiro, na qualidade de energia que eu comentei, porque uma intervenção dessa acaba provocando uma má qualidade do serviço, não só para a pessoa que está intervindo na rede, mas para aquelas pessoas que estão dentro daquele circuito. Então, é muito comum a gente ter oscilações, curto-circuito, né? Tem um segundo segmento que é o risco à população. Então, essas gambiarras, essas fraudes, elas podem propiciar insegurança, né, para as pessoas, os transeuntes, as pessoas que utilizam aquela rede elétrica, podendo até ser fatal, né, porque o choque, dependendo por onde passa, pode ser fatal. E o terceiro grande bloco é a questão financeira, né? A ANEEL, que regula o valor da conta de energia de todo o país, dentro desse cálculo tem uma parcela embutida de perda de energia, tá? Então, essas perdas também, elas estão embutidas na tarifa, por isso que é muito importante que toda a população também nos ajude, né, a denunciar quando percebe ou suspeita de uma fraude, para que esse valor também na tarifa diminua para todos nós contribuintes, tá? Então, através do 0800-285-0196, funciona de domingo a domingo, 24 horas, a gente recebe essas reclamações, essas informações, e a gente atua em todas elas, tá? Isso é muito importante. Então, basicamente, nesses três, Alane, que infelizmente acaba o consumidor, o bom pagador, né, o cidadão pagando por tudo isso.
0: É algo realmente bastante complicado, porque as pessoas que exercem a sua cidadania tranquilamente acabam sendo prejudicadas, né, meus amigos? Nós estamos conversando com o Eduardo Gomes, que é responsável de inspeções da Enel Ceará, sobre esses procedimentos, né, que a companhia tem adotado aí, essas fiscalizações, para tentar de alguma forma minimizar, né, esses furtos de energia que têm sido muito constantes, né, aqui no nosso estado. Além desses gatos, como ele acabou de explicar, a gente registra muito aqui na nossa programação furtos de fios, né, cabos de energia elétrica, que acabam prejudicando aí a iluminação pública, os semáforos aqui em Fortaleza. É realmente algo muito complicado e que mexe com a rotina das pessoas. Justamente nesse sentido, Eduardo, que tipo de ações a Enel tem feito, né, durante todo esse período aí do último ano, para tentar reduzir esses números, ou pelo menos chegar próximo, né, do que a gente teve no último ano?
1: Muito bem, a gente tem diversas ações, tá? É importante salientar que nós temos um cientista de dados que fica fazendo todo o cruzamento das informações, e a gente, quando percebe algum desvio, algo do tipo, a gente envia uma inspeção. Isso é um segmento. O outro está relacionado ao que a gente chama de avulso. As nossas equipes especializadas, quando passam na rua, elas podem visualmente já verificar algo estranho, e elas param e elas combatem. Além disso, nós temos também as denúncias, né, que comentamos há pouco, e temos também os operativos. Isso é muito importante também. A gente tem uma integração muito boa com as forças de segurança, tá, o policiamento militar, o policiamento civil. Então, a gente escolhe um determinado segmento ou uma região, e aí, conjuntamente com essas forças, a gente atua naquela região para debelar essas fraudes, tá? Isso, só esse ano, para se ter uma ideia, nós tivemos mais de 300 operações com 180 prisões em flagrante. Lembrando que furto de energia é crime, de acordo com a nosso Código Penal, tá? Então, pode gerar prisão, e a gente tem feito isso com uma parceria muito grande com as forças policiais.
0: Perfeito. E para a gente finalizar, Eduardo, sempre tem aquelas pessoas que, outro dia mesmo, conversando, né, no condomínio, com vizinhos em casa, e um colega dizia, falava a respeito de uma alteração no valor da conta de energia, e chegou a suspeitar de que poderia estar sendo vítima justamente de uma fraude.
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1: Bom dia.
2: Bom dia, bom dia, bom dia. Estamos começando.
1: Chegamos, hoje, hein?
2: Sexta-feira, dia 21. Eita, rapaz. Tá chegando.
1: Bom dia.
2: 21 de agosto, bom dia para todos vocês. Nossa equipe de trabalho já está aqui, né? Todo mundo, bem legal. Aline Mariano, Augusto Assunção, Eliseiro Correia, a turma aqui de baixo. Lá em cima, o Tiago Nobre, Diego Castro e o Robson Cacau. Trio elétrico, maravilhoso, maravilhoso, maravilhoso. Gente boa demais. Foi bem, entra essa nossa equipe de trabalho para hoje até 9 horas da manhã. Tem muita coisa legal para você. Hoje na sexta-feira tem horóscopo com a Juliana. Tem um bom da madrugada. Eita, que tem muita coisa legal. Muita coisa legal mesmo no programa, né? Então vamos nós aqui tocando o barco, cumprimentando esta região maravilhosa do Brasil. Começando por São Luís do Maranhão. Depois vem Teresina, Piauí. Fortaleza, Ceará. Natal, Rio Grande do Norte. João Pessoa, Paraíba. Depois vem Pernambuco, Recife, Pernambuco. Aí vem Alagoas, Maceió, Sergipe, Aracaju e Salvador, Bahia, cidade de São Salvador, da Bahia, de todos os santos. Vamos nós, portanto, com o nosso programa de hoje. Eita, meus amigos. O Augusto, você que é o fiscal do preço dos combustíveis, baixou alguma coisa? Não baixou nada ainda? Não adiantou o Ministério Público fazer aquela notificação? Continua do mesmo jeito, né? Aliás, esse país é uma coisa incrível. Tem um remédio chamado Tecta. Tecta, o remédio é bom. Muito bom. Mas o preço, respeite. 500 e tantos reais, né? 500 e tantos reais. Aí o país tem um salário mínimo de 1.600, não sei quanto, não é aí, Assunção? Aí o remédio, aí eu pergunto, como é que o cara pode viver nesse país? Se ele tiver um probleminha para comprar um remédio desse. Na verdade, vai parte do salário mínimo só num remédio. Fui ver o preço ontem, Tecta o nome do remédio. Remédio bom, estou falando do remédio não, estou falando do preço. Rapaz, quase 600 reais em algumas farmácias. Gente, peraí, onde é que nós vamos? Você entra numa farmácia hoje, rapaz, qualquer coisinha que você chegar lá, deixa no mínimo 50, 60 reais no remédio, aqueles pebinhas que a gente comprava antigamente. Ainda existe melhoral, Daniela de Lavô?
1: Faço a menor ideia.
2: Existe melhoral? Sabe até o preço do melhoral, que melhoral era vendido assim, né? Foi bem. Mas é isso mesmo, é a vida. Nós estamos vivendo essa situação muito delicada, muito difícil, tudo muito caro, rapaz. Está tudo muito caro. Você entra hoje em qualquer supermercado, nem supermercado, mercadinho mesmo, mais simples. Quando você sai, aí ficou tudo lá. Eita, rapaz. Aí tem umas coisas engraçadas que eu acho. Esses negócios de desodorante, eu acho muito interessante o negócio de desodorante. Porque eles foram baixando, era 90 ml. Aí baixaram para 70, né? Aí baixaram já para 50. Tá bom, vamos ligeiro porque hoje tem um bom da madrugada e ninguém vai poder atrasar. Vamos nós pro Diário do Nordeste.
0: Acesse diariodonordeste.com.br.
2: Clínica de estética, um empresário morreu em Fortaleza e disse ter adotado condutas médicas cabíveis.
1: Elmano rebate Ciro sobre leitos funcionando no HUC. Tenha vergonha, tu não anda no Ceará.
2: Ciro cumpre a

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1: Homem morto na 13 de maio fundou a primeira igreja de Lúcifer, em Fortaleza, e era dono de uma rede de bares.
0: Idoso de 90 anos é morto a pauladas durante assalto no interior do Ceará.
1: Homem morre após sofrer descarga elétrica em poste no bairro Floresta, aqui em Fortaleza.
0: Em meio à guerra de narrativas, Lula desliga deputado cearense da vice-liderança do governo.
1: Castelão recebe 9 jogos da Copa do Mundo Feminina e pode ter Brasil no mata-mata.
0: Justiça derruba a resolução que autorizava dentistas a realizarem a harmonização facial no Brasil.
1: Em 24 horas, a Polícia Militar do Ceará apreende fuzil, submetralhadora e revólver em bairros vizinhos de Fortaleza.
0: O Vest abre inscrições para a prova do vestibular 2027 da USP em Fortaleza. Confira cronograma.
1: Vale a pena comprar no Paraguai com a nova entrega dos Correios aqui no Ceará? Veja as simulações que o diário traz.
0: Michele e Flávio Bolsonaro aparecem juntos em vídeo de campanha após rompimento público.
1: Lula entra na campanha de Renan Filho após indefinição de JHC sobre disputa em Alagoas.
0: Técnica de enfermagem grávida denuncia risco em hospital e Justiça do Ceará determina mudança do setor.
1: Caiado volta a criticar taxa de juros alta e atribui a irresponsabilidade do atual governo.
0: Primeiro paciente tratado com polilaminina no Ceará tem melhora da sensibilidade térmica 3 meses após a aplicação.
1: Transferência de veículos pode ser feita pelo aplicativo CNH do Brasil.
0: Mulher de 38 anos que fingiu ser adolescente terá sentença proferida nos próximos dias.
1: Juiz denunciado por ofender vítimas de crimes sexuais em audiência recebe pena de censura no TJCE.
0: Júlio César destaca a União do Ceará em momento delicado. A gente está fechado o máximo possível.
1: Fortaleza empata com o São Bernardo no Castelão e se distancia do G2 da Série B.
0: Baú de jogada. Quando o Ceará teve o maior bandeirão do mundo?
1: Ceará volta ao Z4 da Série B após vitória do Avaí nos acréscimos contra o Sport.
0: João Gomes e Ari Mirelli, presentei o amigo com carro. Seguimos juntos.
1: Um deserto feito de água. NASA publica imagens do Parque Nacional dos Lençóis Maranhenses.
0: 43 cidades do Ceará terão novas unidades do VaptVupt a partir de outubro.
1: Axia Energia amplia transmissão no Nordeste e prevê criar 12 mil empregos até 2029.
0: Homem é preso após tentar transportar 10 quilos de skunk do Rio de Janeiro a Fortaleza.
1: Do fumacê ao exército de mosquitos, como o combate à dengue evoluiu aqui no Ceará?
0: Fundador da Aerogrande é condenado à prisão perpétua da China.
1: Tribunal do Crime. Acusados de assassinar matador do CV no Ceará devem ir a júri popular.
0: Colégio Antares fortalece proposta educacional para 2027.
1: DECOM notifica 64 postos de combustível e cobra explicações por aumento de preços em Fortaleza. E esses são os destaques de agora.
0: Vamos agora para os jornais do Nordeste brasileiro, começando com ela, Daniela de Lavor.
1: Vamos direto agora para o Imirante. Imirante agora que participa com a gente com os destaques, tem policial rodoviário salva caminhoneiro engasgado com manobra de Halish lá no Maranhão. MAC deve ser mais ofensivo no domingo e time pode ter mudança. Suspeita de matar sogra por envenenamento é presa em Pinheiro. NASA compartilha imagem dos lençóis feita lá do espaço. Entenda como o sistema FTS evitou riscos após falha no lançamento. E esses são os destaques do Imirante, lá de São Luís,
0: meio
1: do Maranhão.
0: Meio norte de Teresina, minha mãe segue lutando. Filha desmente morte da delegada Vilma Alves. Grupo que aplicava golpe do chip falso causou prejuízo de R$500 mil. Alep cria cargo de agente socioeducativo com salários de até R$8.700, chamados do meio norte de Teresina.
1: Vamos direto para Aracaju, Sergipe, destaques que chegam lá da região, através do portal Infonet. Viaturas bloqueiam saída de ônibus da VRS após troca de empresa. Emília pede que Alessi inicie estudo para definição da zona de expansão.

0: morre durante a operação que investiga homicídio em Japoatã. Crédito para carros de aplicativo tem teto elevado para R$200 mil. Banco de leite humano reforça a necessidade de novas doadoras. Bombeiros combatem incêndio em vegetação nos fundos do Hospital Universitário de Sergipe. E tem ainda, Praia dos Artistas registra um aumento de 70% nas ocorrências de afogamento. E esses são os destaques que chegam de Aracaju, Sergipe.
1: Tribuna do Norte da cidade de Natal, antecipação de CBS pressiona a caixa das empresas e preocupa setor produtivo. Campeão nacional de xadrez vai atuar nos jogos dos comerciários do Sesc na Cidade Alta. Mendonça deve manter inquéritos de Lulinha no STF, são chamadas do jornal Tribuna do Norte da cidade de Natal.
0: Agora o Portal à Tarde, que traz notícia de Salvador, na Bahia. Tem aqui, técnico do Vasco garante força total contra Vitória na Copa do Brasil. Binho Galinha contesta pedido de impugnação de candidatura do MPE. A ação é discutida no Tribunal Regional Eleitoral e está encaminhada aí para decisão. Ídolo faz vaquinha de R$30 milhões para a reforma histórica na Série A. Vitória versus Bahia, onde assistir às escalações, palpites e arbitragem. E o campeão pelo Vitória expõe salários atrasados e crise na Série B. E esses são os destaques do Portal à Tarde de Salvador, na Bahia.
1: Jornal da Paraíba, estudantes passam mal após consumir dose levada por colega em escola de João Pessoa. Dose levada por colega em escola de João Pessoa. GD de multivacinação contra várias doenças acontece amanhã em João Pessoa, na Paraíba. Caminhos do Frio chega a bandaneiras com música, cultura e experiências são chamadas do Jornal da Paraíba.
0: Agora é o Diário de Pernambuco. Desenvolvimento econômico que os candidatos ao governo propõem para Pernambuco. Quase 4 crianças desaparecem por mês em Pernambuco, segundo a SDS. Comerciantes de Olinda denunciam truculência e interdições em fiscalização no sítio histórico. Justiça proíbe dentistas de fazer harmonização facial. Forro de PVC desaba em escola estadual no bairro São José, no Recife. Ministério Público de Pernambuco investiga suspeita de exploração sexual de adolescentes em um bar de Ribeirão, na Mata Sul. Mais um destaque aqui, destaque do esporte. O esporte confirma lesão e Filipinho será desfalque por até 3 meses. Roberto Quirino e mais, Santa Cruz reencontra velhos conhecidos contra o Caxias. Conselheiro confirma pedido do Executivo para antecipação de receitas no Náutico. Esses são os destaques do Diário de Pernambuco.
1: Agora vamos para o Gazeta de Alagoas. Mais de 6,8 mil policiais vão reforçar a segurança nas eleições 2026 em Alagoas. PC investiga hipótese de execução e morte de advogada no Benedito Mendes. A operação investiga 8 advogados alagoanos por uso de documentos falsos em ações judiciais chamadas do Gazeta de Alagoas. São 5 horas e 15 minutos. Vamos agora dar um giro aí para saber a temperatura pela madrugada e a previsão para hoje.
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1: Hoje pela madrugada tivemos, por volta ali de 1 hora da manhã, 26 graus. 2 horas da manhã, 26 graus. 3 horas da manhã, 25 graus. 4 horas da manhã, 24. Eita! Vamos ver aí, 5 e 15, Augusto, como é que está agora?
3: 25 graus.
1: Quando for 8 horas, só para 28. 10 horas, 28 continua. 12 horas, 30 graus. 14 horas, 30 graus. 4 horas da tarde, 29 graus. 18 horas, chegada da noite, vem para 28 graus. 8 horas da noite, cai para 27 graus. E 10 horas da noite, 26 graus. Umidade relativa do ar, 55% a mínima, 80%.

33% a máxima. Sol nasce às 5 horas 37 minutos. O sol se põe 17 horas 37 minutos. 5 e 16. Eita, minha gente, vamos hoje. Tem o bom da madrugada daqui a

0: 98887-1306. E aí você pode participar junto com a gente aqui do nosso programa e das nossas mensagens. Se você quiser colocar a sua voz aqui nos nossos microfones, fique à vontade, é só gravar um áudio. E olha, eu quero mandar um beijo muito especial hoje para a Dona Nitinha. Dona Nitinha, que é uma figura linda, que eu amo demais, viu? E ela descobriu por acaso que eu sou vizinha dela. Eu tenho o privilégio de morar no mesmo prédio da Dona Nitinha. Dona Nitinha tem 95 anos, foi a primeira moradora do prédio lá que eu moro. E é ouvinte do Bom Dia Nordeste, acorda cedo, liga o radinho. Dona Nitinha, um beijo para a senhora. Muito obrigada pela sua companhia de sempre, de todos os dias. Uma capricorniana linda, que está sempre sintonizada com a gente. Então, mande sua mensagem para cá e participe. Registre aí a sua audiência. Diga de onde você nos escuta, de onde você nos acompanha. Dona Nitinha é nossa ouvinte de tanto tempo, fica sempre quietinha, nunca manda mensagem, mas está sempre escutando. Diz que quando vai para o banho, tomar banho, leva o radinho. Quando vai para a cozinha, leva o radinho para a cozinha. Quando está na sala, está escutando também. Então, um beijo, Dona Nitinha. Ela escuta pelo rádio, ouvinte tradicional.
1: Valeu, Dona Nitinha, um abraço para a senhora.
0: Diz que ele encontrou uma vez num evento, num lançamento. Ela disse que eu gosto tanto do Tom Barros.
1: Que coisa boa, Dona Nitinha.
0: Ela é uma fofa. Depois eu vou lhe mostrar a foto que eu fiz com ela.
1: Beleza, pô, Dona Nitinha,
0: linda,
1: beijo.
0: E cheirosa, viu?
1: Linda e cheirosa.
0: Ô, mulher cheirosa. Beijo, Dona Nitinha. Vamos lá pro intervalo, então? Porque a gente já volta conversando com o nosso Bom da Madrugada de hoje. São 5h18.

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2: Olha, Tom, o nosso Bom da Madrugada de hoje vai conversar com um ouvinte. Só de vida são 91 anos. E ele já serviu muita carne de sol pro rei do Baião. Quando Luiz Gonzaga passava aqui por Fortaleza, ele tinha uma parada certa na capital. E quem vai contar essas e outras histórias pra gente é o madrugador Oscar Vitor de Holanda, com quem a gente tem o prazer de

0: amanhecer, porque quando ele amanhece, ele já liga na Verdinha.
1: É verdade.
0: Acompanha a gente desde cedinho, logo nas primeiras horas. Quem vai almoçar no restaurante dele, que é inclusive o restaurante mais antigo da cidade, tem o prazer de olhar para ele.
1: É verdade.
0: Bater um papo, né?
1: É.
0: Ele é um
1: ícone, uma referência.
0: Ele é uma referência na cidade, ele é uma referência na história de Fortaleza. E desce todo dia para receber os clientes lá no restaurante dele, que é o Caravelle. E é uma figura da cidade, é uma figura que a gente tem o privilégio de conviver. Seu Oscar, bom dia.
2: Bom dia, minha querida.
0: Que coisa boa.
2: Eu vou ser rouco, minha querida, tô rouco.
0: Pois a sua voz está ótima.
1: Sua voz está bonita, Oscar, sua voz está bonita.
0: Tá. O homem que fazia carne de sol para Luiz Gonzaga, rapaz. Quantas histórias, hein, Oscar?
2: Verdade. Era meu amigo, o Luiz Gonzaga era meu amigo dele.
1: Era amigo.
0: E eu perguntei para ele o que ele gostava de comer, né?
2: É?
0: Eu perguntei para o senhor o que ele gostava de comer quando ele chegava aí, quando ele estava vindo assim lá de Exu, que ele passava por Fortaleza. Ele comia o quê mesmo aí, hein?
2: Não, patrão. O prato predileto dele era carne de sol. Passou um mês.
0: Carne de sol.
2: Ele via de viagem, via direto para o Caravelle. Mas ele passou a noite, ele estava fazendo uma plantada aqui, em Fortaleza, e passou um mês jantando. Ele vinha jantar, entrava lá por trás e pedia para ninguém vê ele.
0: Ficava bem quietinho lá, comendo carne de sol.
2: E queria que eu ficasse conversando com ele. Era carne de sol, era banana, era rapadura, era paçoca, viu?
0: Baiãozinho, né? Era
2: um baiãozinho, viu? É, era apetitoso, viu?
0: Oh, rapaz, mas como é que não é apetitoso comendo uma carnezinha de sol dessa boazinha, dessa que se desmancha, viu? É fácil ser apetitoso. E aí ele ficava aí, conversava. E tem uma história, né? Que ele fez uma música, não foi?
2: Ele fez o quê?
0: Ele fez uma música pro senhor.
2: Fez, foi.
0: Sabia que ele fez uma música pra ele?
1: Sabia não, tô sabendo agora.
0: Foi.
2: Sei, né? Aquela da... Vai meia hora se a mulher foi embora. Não é aquela não, é pra outra. Eu vou procurar.
0: Rapaz, mas é muita importância você dizer que tem uma música feita pelo Rei do Baião pra você, Oscar.
2: Eu não quero esquecer, sabe o quê?
0: O quê?
2: De mandar um bom dia, um abraço aí pra todos da Verdinha e para meus amigos e para a clientela do nosso Caravelle, viu?
0: Falar em clientela, eu acho muito legal, Tom, porque quando ele tá lá sentadinho, principalmente no domingo, todo mundo que vai almoçar que passar, é como ir pra Roma e não ver o Papa. Se não for lá, não falar com o Oscar,
1: tem que passar
0: pra dar um alô pra ele, né?
1: É, aquela mesinha dele lá
2: tem que passar. É uma grande riqueza. Eu tenho várias riquezas, viu? Eu tenho várias. Tenho saúde, com 91 anos, muita saúde.
0: Tem saúde, tem amigo, né?
2: Sim. Muita saúde, muita amizade. É uma riqueza muito grande de amizade.
1: Oscar, além do Luiz Gonzaga, que grandes astros você recebeu aí no seu restaurante? Eu lembro demais do Aguinaldo Timóteo fazendo um show de 2 horas. E eu estava lá, Aguinaldo Timóteo, dando um show aí com você, não era? Você lembra disso?
2: Ele ficou aborrecido, viu?
1: Ficou aborrecido?
0: Por quê?
2: Deu trabalho de trazer, mas ele gostou tanto que queria ficar vindo, viu?
1: Aí foi.
2: Queria ficar vindo, veio várias vezes, descia do palco para dançar.
1: Eu me lembro quando eu estive lá. Eita. Aguinaldo Timóteo,
2: Mas ele queria ficar vindo sempre, viu?
1: Ah.
2: E era muito, um pouco trabalhoso, de qualquer maneira, viu?
1: Foi, né?
2: Tinha que mandar apanhar no aeroporto, deixar em hotel, viu?
1: Sei.
2: Aí ia mandar almoço. Aí eu dei uma parada.
1: Mas ele deu um show grande, eu me lembro, ele cantou 2 horas aí. Ô Oscar, hein?
2: Ele fez uma amizade grande aqui, porque não levava nem o dinheiro.
1: Ah, era?
2: Ele não levava, que mandava que eu mandasse.

0: Era pelo balde, eu.
1: Ah, sim. O Calbi Peixoto ia, mas não deu certo. Passou mal no dia do show, me lembro que eu estava aí, inclusive, quando o Calbi Peixoto teve um problema de saúde e não pôde, mas estava. Aí você teve que devolver os ingressos tudinho, não foi isso?
0: Todos
1: os ingressos, teve que devolver. Calbi passou mal.
2: É um trabalhão, hein, ter uma empresa dessa. E uma empresa que tem tantos anos, é o restaurante mais antigo da cidade, ininterrupto, né, Oscar?
0: Sim, mais antigo. É uma casa abençoada, bem prestigiada. Muitas famílias, viu?
2: Como foi que você entrou nesse universo de restaurante, aqui, hein? Já vinha aqui, dos teus pais, era?
0: Os clientes. Em vez da casa agradecer, na saída, os clientes aqui agradecem.
1: É verdade.
2: Como foi, hein, Oscar, que tu entrou nesse universo de restaurante?
0: Como foi que você resolveu
2: abrir um restaurante?
0: Eu comecei com um barzinho lá na esquina, com uma porta e uma janela. E aí, pra chegar numa outra esquina, viu? A história é muito longa, viu? É muito longa. Não foi fácil. Mas de uma porta, né? No padre, tornou-se um quarteirão de porta, né? De porta. E eu sou, graças a Deus, sou feliz em tudo, sou feliz. Tudo tem dado certo.
2: E criou um monte de filho, não foi não? Com esse restaurante, com esse trabalho?
0: 11, 12. São 12.
2: 12 filhos?
1: 12 filhos.
2: Eita!
0: E aqui, minha riqueza são muita amizade boa, eu. E a casa bem prestigiada, né?
1: É verdade.
2: Oscar, e quando eu tava conversando com você, você disse uma coisa interessante, que era...
0: Eu tô muito feliz com essa amizade.
2: Amizade é bom.
0: Tomarro é meu amigo velho.
1: De longa data.
0: Mas com você, eu sou seu admirador antigo, viu?
2: Eu também sou sua admiradora, Oscar. Agora me diga uma coisa. Você estava contando para mim uma vez que as propagandas que o Luiz Gonzaga vinha fazer, que eu achei tão engraçado, Tom, que eram as coisas antigas, né?
1: É.
2: Como é que era o nome das marcas, Oscar, que você falou, hein? Que ele fazia propaganda?
0: Era Regulador Xavier. Regulador Moura Xavier. Brasil.
2: O Colírio Moura Brasil.
0: Ele fazia todo o Nordeste. Mas ele morava aqui porque ele é padrinho desse chapadeiro nosso aqui, por favor.
2: Do Valdones.
1: Padrinho do Valdones.
0: Ele é padrinho do Valdones, só se andava lá, viu?
2: Ô, padrinho fraco, hein, que o Valdones teve? Pensa.
0: Só se andava lá, mas viajava. Quando ele chegava de viagem, vinha direto para a Vera.
1: Aí era, né?
0: Eu achei engraçado, foi. Ele chegou muito aborrecido, porque o anãozinho, aquele que batia no não tinha um anãozinho? Tinha da faltado no dia anterior um show. E ele chegou muito aborrecido, estava muito aborrecido. Viu?
1: Foi, né?
0: E me pediu para dar os conselhos a ele, viu? Aí eu me chamei. Eu digo, meu filho, você, ele tem você como um filho, eu como filho, você tem ele, você a ele como pai. Olha, seu filho, não pode ter aborrecimento não, viu? Você veja a idade dele, viu? E eu deixo umas coisas que ele gostou, viu?
2: E era você dando conselho pra essa pessoa da banda
0: ele
2: do...
0: Ele pediu pra dar conselho, o anãozinho.
2: Ah, pensou? Tu entendeu,
0: não,
2: né?
0: Não faço mais isso, não. Seu Luiz tem. Ele tem problema de saúde. Eu não faço mais não.
2: Não estresse Luiz Gonzaga, rapaz. Aí Oscar foi dar conselho.
0: Aí o menino não chorou.
1: Aí foi.
2: Chorou?

0: Mas escutou o seu conselho, né?
1: Foi. Pois bem, é que eu sou analfabeto, mas às vezes a gente sabe dar um recado, né?
0: Rapaz,
2: é verdade.
0: Um homem que criou 12 filhos, que tem um restaurante mais antigo da cidade, que é essa figura, né, Tom?
2: Uma pessoa querida como
0: você, é. Você pode ser tudo, viu, Oscar? Menos analfabeto, você é um mestre da vida.
2: É verdade.
1: Todos ainda vêm atende, viu?
2: Ah,
1: todos,
2: é,
1: todos. O que eu faço, ninguém dá o pão, viu? O negócio, qualquer coisa, viu?
0: A última palavra é sua, é, Oscar?
1: É, sim.
0: Isso é importante, porque com essa sua lucidez aí, 91 anos, um monte de filho, tá à frente do negócio até hoje. Porque é importante o dono tá perto, né, Oscar?
1: É bom a gente tá. Agradecer os a clientela, viu? E aqui, vem a gente agradecer. O freguês na saída aqui vem elogiar e agradecer.
0: Oscar.
1: Dizer que a comida é boa.
0: Pois é, o nosso ouvinte aqui, ó, tem vários ouvintes, Oscar, mandando mensagens agora. O nosso ouvinte aqui, o Zé do Álcool, lá de Pindoretama, diz que há 40 anos já era seu cliente.
2: Ô, Daniela, quem tá na linha aqui é o Paulo Quezado, dizendo que foi o primeiro cliente do Caravelho.
0: Primeiro?
2: Foi? Paulo Quezado, bom dia.
0: Bom dia.
1: O Paulo Quezado é meu amigo. Eu sou um grande amigo do Paulo Quezado.
0: E foi seu primeiro cliente que ele está dizendo, viu?
2: Foi teu primeiro cliente, foi o Paulo?
1: Foi. Ele conta uma história aí. Ele conta uma história aí, mas ele me enfeita muito. O negócio do taberno estava cheio, viu? Ele era um freguês, viu? Um freguês de ouro, viu?
0: Era,
2: ele disse.
1: Freguês de ouro. Aí é mais ele contou uma história aí, mas é mais de prosa, viu? Que a caderneta estava cheia e eu dava uma nova.
2: Ah, é?
1: Pegava uma nova.
2: Eu estou tentando colocar o Paulo aqui no ar, tu tem o telefone.
0: Se a gente coloca ele para você.
2: Bota aí no meu voz para ver se dá.
0: Fala e agora, eu... Paulo.
3: Bota o Barro, Daniel de Lavos, Cavito de Holanda. Minha lembrança de quando cheguei aqui, 15, 16 anos. Eu fui morar na Vila União, aeroporto, aquela região toda. Eu dava conta de muita coisa. E logo comecei a ser professor. E professor estudava na Faculdade de Filosofia, fazia o curso de História e do Direito lá na Praça da Bandeira, onde fui contemporâneo do Tom Barros. E comecei a me alimentar no Caravelho, 74, por aí, 73 em diante. E tinha um caderno, a cadernetinha, velha
2: cadernetinha.
3: E um dia o Marcelo Paulo, o caderno está cheio. Mas era cheio de conta. Mas eu pensei que era cheio que havia terminado. E levei um novo, ele disse de conta. Não, senhor Oscar, nós estamos no mês aqui de setembro, até dezembro, quando desse terceiro, eu vou pagar a despesa.
0: Tá? Olha!
3: Pronto. Aí ficou a história do caderno, sabe?
1: Olha, eu me sinto muito honrado. Eu me sinto muito honrado de ser seu amigo, viu?
0: Então
1: muito
0: quer dizer.
1: Meu amigo.
0: Quer dizer, então, que existiu esse caderninho pendurado de Paulo Quezado aí, foi?
1: Como é?
0: Ele tinha o caderninho que ele pendurava a conta dele aí, era contigo?
1: É, não, ele aumenta, mas ele era pagão.
0: Ele disse que com o 13º pagava, Oscar. Vou pendurar minha conta aí pra você ver, né? Paulo Quezado pendurando a conta lá no primeiro cliente.
2: Pagão, como diz o Oscar, ele era pagão.
1: Eu tenho um grande carinho, viu, com o doutor, viu? Doutor Paulo Quezado, eu tenho um carinho muito grande, viu?
0: Pois é,
1: uma pessoa muito querida, viu?
0: E ele também tem, porque olha, Paulo Quezado, um advogado tão respeitado na cidade, pendurou a conta aí com Oscar Vitor de Holanda.
2: Pois é.
0: Quem diria?
1: aquele que eu disse agora, é uma riqueza muito

0: grande de amizade, é verdade.
1: É verdade.
0: Não é pra bolagem, não, viu?
1: Dá certo.
2: Mas isso aí reflete na sua história, Oscar. Isso reflete na sua história, isso reflete no carinho que as pessoas têm por você.
1: É.
2: Isso reflete no desejo, porque o próprio Paulo Quezado resolveu, de livre e espontânea vontade, ligar para participar, para contar um pouquinho dessa história. Então, isso também se reflete nos clientes que vão para almoçar lá no seu restaurante, que fazem questão de passar por você, né, Tom? De
1: é cumprimentar, verdade, claro.
2: De pedir a bênção, como eles dizem. Precisa pedir a bênção, Oscar. Então, Oscar, vida longa.
1: Vida longa,
2: vida
1: Oscar.
2: Longa, muita saúde para você.
0: Doutora. A doutora, eu não esqueci, foi aquele seu fã, vocês conversando, aquilo que ele disse, né? Deixa eu ver. Começa irradiante e termina brilhante.
2: Pois
1: é. Eita, rapaz, ele guardou.
2: Ele adotou.
0: Foi um fã, um admirador dela, viu?
2: É. O que eu lhe digo, Oscar, é que conversar com você começou radiante e terminou brilhante.
1: Foi.
2: Não foi?
0: Não, é aquilo que eu digo, santo. Vocês começam às 5 horas, vai até às 9, e do jeito que começa, termina com alegria.
1: Que bem.
0: Recebendo os clientes, com toda alegria, né?
2: Que bom, Oscar.
1: Valeu, Oscar.
0: Isso aqui eu observo muito, muito, muito.
2: É muito bom ter você com a sua escuta atenta, é muito bom poder contar um pouco da tua história e poder ver aqui no WhatsApp o retorno dos ouvintes, mandando abraço para você, abraço pro seu Oscar aqui da Baixa Fria, zona rural de Canindé. Muita gente aqui escrevendo. Dani, momento marcante essa entrevista de hoje com o seu Oscar. Caramba, simplesmente fantástico. Eu deixei minha Viçosa do Ceará e agora passei a residir em Tianguá. Eu assumi um concurso por aqui. Detalhe, aos 64 anos vividos. Mudo de lugar, mas a minha preferência pela Verdinha continua para sempre. Dela não mudo. Gilson Queiroz de Tianguá, sintonizado também, mandando um abraço para o senhor. Vários ouvintes, Manuela Freitas também. Lá, o Wildon Silva do Genibaú. Várias pessoas aqui mandando um abraço para você, Oscar. Então é muito bom a gente sentir esse carinho por você aqui. Inclusive, teve um ouvinte, o Jorge do Porto das Dunas, que disse assim, converse com o Oscar, diga.
0: A admiração que eu tenho pelo Tom Barros, sabe o que é? Porque coisa errada não arranja nada com ele, não. Tom Barros é um homem muito grande.
1: Obrigado, Oscar. Muito obrigado de coração mesmo, hein? Mas a recíproca é verdadeira. Eu sou seu fã de tantos e tantos anos, não é?
0: Eu tenho amizade.
1: Grande amizade.
0: Tenho amizade com o Tom Barros, muito antiga e muito boa, viu? Muito boa.
2: É Oscar, verdade. Muito obrigada, viu, pela conversa boa de hoje. E
1: muito
2: a gente
1: obrigado,
2: se encontra
1: Oscar.
2: Em breve, Oscar. Um beijo para você.
0: Eu te agradeço muito, muito. Eu tenho um carinho muito grande, né? Aí com vocês, viu?
2: Nós obrigado, também,
1: Oscar.
2: Por você.
1: Recife
2: um beijo.
1: É verdadeiro. Um abração, Oscar.
2: Um abraço, Oscar.
0: Que beleza, viu?
2: Lindo. Beijo, Oscar.
1: 20h40.
2: Bom demais, não é?
1: Muito bom.
2: Muito bom.
1: Muito bom. Uma história.
2: É uma história viva. É uma história interessantíssima.
1: De Luiz Gonzaga a Paulo Quezado.
2: Não é, rapaz? Paulo Quezado, a gente descobriu sem querer que ele pendurava a conta lá no Taravelli.
1: Ainda bem que ele pagava com 10 terceiros.
2: Bichinho, meu Deus. Sempre honesto. Vamos pro intervalo. 5h41.
1: Tchau.

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2: O primeiro paciente tratado com poliaminina no Ceará tem melhora na sensibilidade térmica 3 meses após a aplicação. Clarice Nascimento conta os detalhes pra gente agora.
3: Nicolas Henrique foi diagnosticado com paraplegia completa no fim do ano passado, após sofrer um trauma medular. Ele perdeu totalmente os movimentos e sensações abaixo da lesão. O neurocirurgião do IJF, que coordenou o procedimento, Dr. Lucas Chaves, afirma que a evolução clínica do paciente decorre diretamente da terapia. O médico explicou que em casos de lesão medular completa, a perda de sensibilidade costuma ser definitiva. O retorno, então, é atribuído totalmente à polilaminina.
4: Evoluindo com a melhora na sensibilidade térmica, né? O que é isso? É uma melhora quando você encosta algo quente ou frio nos membros inferiores e ele relata sentir e ter essa sensação, que de fato é dessa forma que ocorre a melhora nos pacientes submetidos à aplicação da polilaminina. Primeiro, uma melhora na sensibilidade e, posteriormente, que é o que a gente espera, né, uma melhora na motricidade, na mobilidade, que ainda não ocorreu com ele.
3: Além de sentir o calor e o frio dos objetos em contato com a pele, Nicolas também consegue perceber quando a bexiga está cheia. O jovem conta que mantém uma rotina de fisioterapia e musculação para auxiliar a recuperação. Agora, ele busca uma vaga de reabilitação intensiva no Hospital Sara Kubitschek, em Fortaleza.
5: Para os próximos meses, como agora eu estou sentindo minha bexiga, eu espero conseguir tentar controlar, né? Se ver se eu consigo começar a ter um pouco do controle dessa parte, acho que é vesical que fala, que é da urina. E se também do intestino, principalmente esses dois, por conta que aí eu vou poder parar de usar fralda, né? E vai melhorar bastante minha autonomia.
3: Para os pesquisadores, a expectativa é que essa evolução de Nicolas continue acontecendo para uma posterior melhora da motricidade, que é a capacidade do ser humano de realizar movimentos. Da redação, Clarice Nascimento para Verdinha 92.5 e TV Diário.
1: Com a chegada do período do ano historicamente mais crítico para a ocorrência de queimadas no Ceará, a Enel Distribuição Ceará reforça o alerta para os riscos de incêndio próximos à rede elétrica. A combinação de ventos fortes, temperaturas elevadas e baixa umidade do ar favorece a propagação do fogo, que pode atingir estruturas da rede elétrica, provocar desligamentos e representar riscos à segurança da população. Marcelo Gomes, gerente de operações da Enel Distribuição Ceará, falou mais sobre esse problema, sobre esse cenário. Vamos ouvi-lo.
6: Com a escassez das chuvas e o aumento dos ventos e o calor, vem

0: consequentemente, o aumento das queimadas em todo o estado. A partir daí, né, temos um risco para o sistema elétrico e também para a população. Temos aqui na Enel um sistema de monitoramento 24 horas que atua mapeando esses pontos e, claro, acionando, né, de forma preventiva os bombeiros para que a gente consiga juntos apagar essas queimadas que venham a vincular ao sistema elétrico e também à sociedade. Com as queimadas próxima à rede, ela vem criar, né, uma forma de uma nuvem quente, né, uma combustão, que ela, próxima aos cabos, o sistema identifica esse tipo de cenário e ele abre, faltando energia a nossos clientes e à sociedade. Os cuidados que temos que ter, né, em caso de queimadas, né, acionar diretamente os bombeiros, né, para que ele consiga esgotar aquela chama, aquele fogo, aquele princípio de incêndio. Também comunicar, né, de forma ativa, né, se for próxima à rede, a Enel, ligando, né, a nossos canais de atendimento, para que a gente consiga, de forma efetiva, trabalhar junto ao bombeiro e apagar, né, esse foco de incêndio para que previna qualquer risco elétrico e também condutores partidos que venha estar energizado, prejudicando aí um risco grande à sociedade.
1: Os Correios iniciaram uma nova modalidade de entrega terrestre. Agora, consumidores do Brasil podem comprar diretamente em lojas do Paraguai e receber o produto pelos Correios. Mais informações você acompanha agora com a Mariana Lemos.
2: Consumidores de todo o Brasil agora podem comprar produtos de lojas do Paraguai e receber as encomendas pelos Correios. A operação começou com duas lojas cadastradas e ocorre pelo modal terrestre. Segundo os Correios, a entrega internacional contribui para a redução de custos logísticos e aproxima consumidores e vendedores dos diferentes países. Mas será que vale a pena comprar do Paraguai para o Ceará? É preciso se atentar com os custos de frete e impostos. As compras têm incidência do imposto estadual ICMS e, caso superem o limite de $50, do imposto de importação. A distância também pode encarecer o preço da entrega. Em simulações de compras nas duas lojas cadastradas, os produtos para o Ceará podem ficar até o dobro do preço, considerando frete e impostos. Especialistas apontam que a tendência é que mais lojas do país vizinho comecem a vender para brasileiros via Correios. Entre os setores mais competitivos estão eletrônicos e perfumes. Mariana Lemos para Verdinha FM 92.5 e TV Diário.
3: O Ceará vai ampliar a oferta de serviços de emissão de documentos, atendimento do DETRAN, INSS e PROCAN. PROCON, digo melhor. 43 novos municípios do estado passaram a contar com unidades do VAPT-VUPT. João Lima Neto tem os detalhes.
4: O Ceará vai ampliar a rede VAPT-VUPT com 43 novas unidades no interior. Com isso, o número de equipamentos passará dos atuais 7 para 50. O anúncio foi feito nesta quinta-feira no Palácio da Abolição pelo governador Elmano de Freitas e pela secretária de Proteção Social, Augusta Brito. Duas novas unidades devem ser inauguradas já em outubro e as demais até dezembro ou janeiro de 2027. As centrais reúnem serviços como emissão de documentos, atendimento do DETRAN, INSS e PROCON, SINIDT, CAGES, entre outros órgãos públicos. A expectativa é ampliar a abrangência da rede de 33% para 89% do território cearense e gerar cerca de 800 empregos diretos. O atendimento precisa ser agendado previamente pelos canais oficiais. Atualmente, o Ceará conta com 5 unidades em Fortaleza, além de uma em Juazeiro do Norte e outra em Sobral. João Lima Neto para a TV Diário e Verdinha FM.
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1: Em meio ao surto de ebola, o Congo vai receber 70 mil doses de vacina contra o vírus que já matou mais de 2.300 pessoas. Esse é um dos assuntos do Minuto Mundo com Rodrigo Miranda.
6: O país da África Central sofre com o segundo pior surto da doença já registrado no mundo. A OMS, Organização Mundial da Saúde, comunicou nesta quinta-feira que a República Democrática do Congo vai receber 70 mil doses de vacina contra o ebola. O imunizante que vai ser enviado ao Congo é do tipo Ervebo, fabricado pela farmacêutica MSD dos Estados Unidos. Ele tem eficácia comprovada para prevenir contra a cepa mais comum do vírus ebola, a Zaire. A variante que causa a epidemia no Congo

0: Ongo é a bundibúgio, para a qual ainda não existe nenhuma vacina aprovada. As vacinas enviadas ao Congo fazem parte do estoque administrado pelo Grupo Internacional de Coordenação para o Fornecimento de Vacinas. E uma onda de calor recorde assola a Península Coreana, fazendo com que as temperaturas disparem na Coreia do Sul e na Coreia do Norte, enquanto autoridades ampliam as medidas de emergência e os moradores buscam alívio em abrigos de resfriamento, praias e parques aquáticos. Meteorologistas informaram na última segunda-feira que o calor extremo, antes concentrado no sudeste da Coreia do Sul, estava se espalhando para a região metropolitana de Seul e outras regiões do oeste. A mídia estatal norte-coreana também relatou temperaturas se aproximando de 40 graus Celsius em algumas partes do país e a quinta noite tropical consecutiva em Pyongyang. A Agência Meteorológica da Coreia do Sul alertou que as temperaturas podem subir ainda mais nas regiões ocidentais nesta semana e disse que a onda de calor e as noites tropicais provavelmente persistirão. Rodrigo Miranda para a Verdinha FM 92.5 e TV Diário.
1: 5 horas e 53.
2: Que dia é hoje?
3: Hoje é dia 21 de agosto. Hoje é comemorado o Dia Nacional da Habitação. A data foi criada em 1964 em homenagem à aprovação da Lei do Sistema Financeiro de Habitação e da criação do Banco Nacional da Habitação. Atualmente, o programa Minha Casa Minha Vida, do governo federal, transforma a realidade de milhões de brasileiros, tornando possível o sonho da casa própria.
1: Também hoje é o Dia Internacional em Memória e Tributo às Vítimas do Terrorismo. Esse tipo de violência deve ser combatido de forma enérgica e nunca relativizado ou tolerado. Na América do Sul, a união entre terrorismo, crime organizado e corrupção representa uma grave ameaça à segurança e à democracia.
3: Vamos lá, então? Uma hora já está indo, hein?
1: É, 5h54.
3: Só repetir aqui o nosso WhatsApp para que você mande a sua mensagem, registre aí a sua audiência. Tem tanta gente mandando já mensagem. Essa entrevista hoje, essa conversa com o Oscar...
1: Rendeu.
3: Rendeu, viu?
1: Rendeu.
3: Nosso ouvinte, o Helder, disse assim, olha, eu sou cliente do Oscar há mais de 60 anos.
1: É incrível, né?
3: É uma vida, né? É uma vida inteira. Teve um cliente que disse que ia para lá com 9 anos de idade. Hoje tem mais de 60.
1: Mais de 60.
3: Então,
1: é
3: assim,
1: verdade.
3: Ele cresceu ali dentro e
1: eu esqueci.
3: E é um lugar que marca a vida das
1: pessoas. Eu esqueci
3: pessoas.
1: De perguntar ao Oscar, e ele já me disse isso algumas vezes, mas a minha memória falhou. Eu acho que o Paulo Quezado sabe. Se o Paulo Quezado souber, me manda aqui no WhatsApp. Quem foi o cara que sugeriu o nome Caravelle para lá? Se não me falha a memória, foi o Francisco Alves Maia, mas não tenho certeza. Ele que era jornalista. Eu acho que o Paulo Quezado sabe. Então, quem deu a sugestão? Aí ele mandou fazer aquele painel que tem lá, o avião Caravelle. O Caravelle, na verdade, foi um avião famoso, primeiro jato da comércio internacional do mundo, fabricado na França, e que fazia voo aqui para Fortaleza. Um avião, inclusive, tive a oportunidade de viajar muitas vezes no Caravelle, né? E o Caravelle, então, quando ele foi crescendo, que era um barzinho pequenininho, bem pequeno mesmo. Ele e Dona Elisbar cuidavam, os dois, a mulher do Oscar. Aí foi crescendo. Quando o restaurante foi crescendo, foi quando houve essa sugestão. Aí o senhor Oscar aceitou a sugestão, até porque ficava perto do aeroporto.
3: É.
1: Naquele tempo, o aeroporto era ali.
3: O aeroporto antigo, né?
1: Aeroporto antigo. Então, o senhor Oscar pensou e disse, rapaz, sabe de uma coisa? Está aí um nome bom, porque corresponde aqui pertinho. O Caravelle está pousando aí, né? Sempre. Aí colocou o nome e pegou.
3: Ficou.
1: Eu não sei se você já viu que tem uma foto.
3: Eu vi
1: grande
3: a foto do avião.
1: Do avião lá, né? Foi bem, eu não sei quem foi o autor da sugestão, mas acho que foi o Francisco Alves, mas não tenho certeza.
3: Aqui tem a nossa ouvinte dizendo aqui, Ana Clara, que hoje também é aniversário do Vasco. 128 anos.
1: É mesmo? Meu time, o Vasco.
3: O seu
1: da Gama.
3: Time. E também o Dia Mundial da Moda.
1: O Vasco tem uma história muito bonita.
3: Tem?
1: Tem. Sabe por quê?
3: Por quê?
1: Contra o racismo. E olha que foi naquele tempo. Não é hoje, não. Eles, a turma não queria

0: que negros jogassem futebol se misturando lá. E o Vasco montou um time e a federação lá queria que o Vasco tirasse os negros. E o Vasco disse, rapaz, eu retiro, eu saio da competição, mas eu não vou tirar os negros que estão jogando aqui não. Eles vão jogar. E começou assim, resultado, depois de uma confusão muito grande, voltaram o Vasco, porque o Vasco impôs. Eu só jogo se os negros que eu tenho aqui no time jogarem. E foi campeão. Então, a partir daí, eles começaram a admitir os negros no futebol. Por aí você tira, né? Por aí você tira. Então, essa é uma história belíssima que eu vou pegar ainda nos detalhes depois e mostrar como, já naquela época, um time de futebol se levantou contra o racismo imperante no Brasil. Racismo que ainda hoje existe, de forma mais velada, mas existe. E o Vasco foi o primeiro time do Brasil a lutar para respeitar os negros que ele tinha no time. Se retirou da competição e voltou para ser campeão. Então, eu gosto muito do Vasco da Gama, acho bonita a camisa com aquela cruz de Malta. Eu torço o Vasco da Gama desde 1957. Há um bocado de tempo, eu tinha 10 anos, quando meu tio Zé Maria mandou do Rio de Janeiro umas revistas do Vasco. Né? E a partir dali eu passei a acompanhar o Vasco da Gama. E teve grandes ídolos, como Ederaldo Luiz Bellini, capitão da seleção brasileira, campeão do mundo em 58. Orlando, que também foi titular da mesma seleção campeão do mundo, e o Vavá, centroavante, que foi também titular na Copa do Mundo 58, jogando a final. Portanto, na final da Copa do Mundo 58, o Vasco tinha três profissionais titulares. Bellini, que era o capitão, Orlando Peçanha, que jogava ao lado do Bellini, e Vavá lá na frente, grande artilheiro. Então vamos aí, um abraço para a família Cruz Maltina.
1: Um abraço. Vamos virar essa hora, são 5h59. A gente volta já, inclusive Salles da Calcaia também dizendo aqui, falando que é cliente do restaurante há muitos anos. Eu já fiz café para vocês. Um dia vocês vão vir provar da minha comida. Vamos sim, viu? Vamos lá então, virar essa hora. A gente volta já. Um abraço.

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2: Vamos aqui com os nossos madrugadores, para você que está mandando mensagem.

0: aqui sintonizado junto com a gente. Você pode mandar sua mensagem para cá no 98887-1306. E aí a gente vai conversar um pouquinho para receber a sua mensagem. Vamos liberar o microfone também? Então a gente já começa liberando o nosso microfone para você, ouvinte. Vamos aqui. Vou liberar agora. Fala, Sueli.
1: Bom dia, Daniela de Lavor. Bom dia, Tom Barros. Bom dia, Nordeste. Dani, super legal essa entrevista com o Oscar Vitor de Holanda.
0: Foi legal, não foi?
1: Sou cliente do Caravelha há muitos anos. Dani, gostaria de mandar parabéns para a Rose, uma técnica de enfermagem do Instituto de Nefrologia do Ceará.
0: Olha.
1: Uma técnica maravilhosa.
0: Beijo,
1: que
0: Rose.
1: Tem uma empatia muito grande com os pacientes. Uma técnica que faz a diferença.
0: Legal.
1: Muito simpática, sorridente, tem sempre um sorriso nos lábios e muito atenta e querida pelos pacientes.
0: Legal.
1: Manda também o alô da Angelina Cavalcante, Sueli Gomes, no Montes.
0: Um beijo pra você,
2: abraço,
0: Sueli.
2: Um
0: beijo pra você, obrigada, viu?
2: Um abraço, muito obrigado.
0: Fala, hein? Chiquinho.
3: Bom dia, Daniela de Lavor.
0: Bom dia,
3: grande Tom Barros.
2: Bom dia.
3: Eu estou aqui ligadinho desde as 4 da manhã na rádio Verdinha FM, 92.5. E ligado no melhor programa de rádio notícias do estado do Ceará. Acorda, acorda, menino, que hoje é sexta-feira, menino, 21 de agosto de 2026. Quem fala com vocês é o rádio ouvinte aqui da cidade de Barreira, Chiquinho.
0: Cuida, Chiquinho. Beijo.
2: Valeu, Chiquinho, um abraço.
4: Bom dia, Daniela. Bom dia, Tom Barro. Bom dia a toda a Rádio dos Mares. Eu também frequentei o Caravelas, 95, 96. Mas o meu patrão Júlio Pereira. Sempre nós estávamos almoçando lá no Caravelle. Quando eu morava na Aldeota, sempre a gente ia para o Caravelle almoçar.
0: É muita história, né?
4: Bom dia.
2: Bom dia.
0: Olha, bom dia. Pato, tá ouvindo os patos marrecos?
2: Pois não é.
0: Muito bom. Fala, passarinho.
5: Bom dia, Daniela. É um prazer, minha filha. Eu estou mais de 40 anos de Verdinha também, minha filha. Um abraço para você, Tom Barros, do
2: Dentro
5: do Verdinha, viu? Passarinho do Curió.
0: Beijo, passarinho do Curió.
2: Valeu, passarinho. Abraçar aqui os aniversários.
6: Bom dia, Norte.
2: Bom dia.
6: Bom dia, Daniela, meu amor.
0: Bom dia.
2: Bom dia.
6: Passando por aqui, desejar um ótimo dia para você, que Deus te abençoe, viu?
2: Um abraço.
6: Tá falando aqui é Fátima Maraponga.
0: Beijo, Fátima.
6: Manda um alô pra minha irmã, viu, por favor.
2: Um abraço.
6: Um abraço, bom beijo. Dia. Que esse dia seja maravilhoso para todos nós, né?
2: Beleza.
6: Que essa sexta-feira seja abençoada devido ao Espírito Santo.
2: Beleza.
6: Amém.
0: Um abraço para você, Fátima.
2: Valeu, um abraço.
6: Deus te abençoe. Você estudinha ainda, Verdinho.
2: Obrigado, hein?
0: Muito obrigada, Fátima. Vai lá, Tom, depois eu continuo por aqui.
2: Pronto, aqui tem os aniversariantes do dia, o César Figueiredo, no centro, o cabeleireiro João, em Messejana, o Eduardo Freitas Alves e a Elizabeth Laide. Um abraço aí da Inês Cabral para os aniversariantes do dia.
0: E a gente segue aqui com os ouvintes mandando áudio, a Francisca.
7: Bom dia, Daniela.
0: Bom dia, Francisca.
2: Bom dia, Francisca.
7: Bom dia, um abençoado fim de semana para todos nós.
2: Obrigado.
7: Que Deus abençoe vocês todos.
2: Obrigado.
7: Aqui é a Francisca do Bom Jardim. Um abraço.
0: Um abraço, Francisca.
8: Bom dia, Daniela. Oscar é um grande amigo. Me faz lembrar a minha juventude. Luiz Carioca, Dionísio Torres.
0: Um beijo, Luiz Carioca.
2: Valeu, Luiz.
0: Muita gente que gosta do
9: Oscar. Olá, Tom Barros, Daniela e a todos que fazem Bom Dia Nordeste, Davi Duarte.
0: Oi, Davi.
9: O meu filho Bruno, que também é ouvinte da Virgínia, que trabalha aí na Cagesse do Vila União, e sempre vai almoçar lá no Caravelle e ele admira e se aproxima do seu Oscar, só não fala com ele. Ele é meio tímido, mas ele acha interessante demais. Ele sentadinho lá, ele me conta tudo isso.
0: É interessante.
9: E por sinal, ele é padrinho do Dr. Ronaldo, meu primo legítimo, que é procurador de justiça aí em Fortaleza. Valeu, um abraço do seu Oscar, esse ícone de

0: ambos esse cearense brasileiro, né?
1: Valeu. Bom dia, Nordeste, bom dia, Tom Barro, bom dia, Dani, toda a equipe da Verdinha, os ouvintes, que o nosso Senhor Jesus Cristo é um ótimo final de semana para todos nós, que nos
2: abraço,
1: proteja.
2: João.
1: Um
3: abraço,
2: dia,
3: João. Gente, olha a madrugadora, como é que tá vocês? Tá tudo bom por aqui, viu? Como Deus quer. E aí, vocês estão bem? Tô escutando vocês, viu? Tá tudo na paz.
4: Beleza.
3: Um bom dia, um abraço para vocês todos que estão aí presentes.
2: Bom
3: viu?
2: Dia, dona Zilda.
5: Bom dia, bom dia. Então, uma semana assim, foi assim maravilhosa. Foi, tá sendo, né? Sextou. Eu já estou aqui nas máquinas, tomei café. Estou aqui curtindo mesmo muito vocês. Bom dia. Ei, Daniela, seus gostos é tão maravilhoso. Queijo com castanha e açaí, ô, coisa boa. Bom dia.
2: É bom, né, Filomena?
4: Muito bom. Muito
2: eu
4: bom.
2: Adoro. Tudo que o povo não gosta, Filomena, eu vou e gosto. Meu paladar é diferenciado, viu? Eu gosto de coisas diferentes. Ela tá falando aí que eu tava comendo ontem, Tom, queijo, manteiga, que eu adoro, com castanha caramelizada com açaí.
4: Eita, que eu vou dizer.
2: É bom demais. É bom demais. Coisa, eu adoro coisa diferente. Bom dia pro Petrônio, no São Gerardo. Bom dia. Manda um alô pra minha mãe, Maria Liduína. Quem tá mandando é o filho dela, João Filho de Maranguape. Um beijo pra você, João Filho.
4: Aqui o Chico Alves, tá, o Paulo Quezá tá confirmando, viu?
2: Confirmando o
4: aqui,
2: quê?
4: Aqui, o nome que foi dado ao cara velho.
2: Foi aquela tá pessoa aqui. Que você achou?
4: Foi. Paulo Quezá está pedindo pra confirmar que o autor da sugestão do nome cara velho foi Chico Alves. Realmente, Francisco Alves Mar, jornalista que trabalhou aqui na Verdinha, trabalhou na Tribuna do Ceará. Então, obrigado, Paulo Quezá. Ele pediu você pra... prestar homenagem ao jogador Pacuti da seleção de 70 e do Brito. Tá certo, vou fazer.
2: Um viu, beijo pra
4: um
2: você,
4: abraço,
2: Paulo. O Marquinho Senna lá no PC sintonizado também. Bom dia pra Vânia, Vera e Marluce, Vandique, também estão aqui sintonizados junto com a gente. Quem tá aqui também é a Dona Leó, lá do Conjunto Esperança. Bom dia pro Antônio Teixeira Silva, lá do Cedro, aqui no Ceará. Bom dia para o Flaudique de Maranguape. Bom dia, Flaudique. O Clodoaldo, do Edson Queiroz. O Geraldo, torcedor do Tubarão da Barra. Tom, vou reforçar aqui mais uma vez, porque eu não sei se ela estava ouvindo já desde cedo, que a Dona Nitinha...
4: Dona Nitinha.
2: Vou te mostrar aqui a foto dela. Olha como ela é linda.
4: Dona Nitinha, beijo para a senhora. É linda demais.
2: Linda.
4: É linda.
2: Ela
4: onde
2: e a...
4: você encontrou com ela?
2: Ela depois? É minha vizinha.
4: Ah, é tua vizinha?
2: É, Dona Nitinha é minha vizinha.
4: Mesmo, Dona
2: tem
4: Nitinho,
2: 95
4: beijo.
2: Anos e ela é ouvinte aqui da gente. Aí o engraçado, Tom, é que quando eu conheci Dona Nitinha, eu já tinha ouvido falar, porque ela foi a primeira moradora do prédio.
4: Ah.
2: Quando ela foi morar lá, não tinha nem elevador ainda. Foi então mesmo? As pessoas falaram assim, você quer esperar o elevador ser instalado? Porque ela tá no nono andar.
4: Que
2: e ela disse que não, que ela ia subir de escada. Minha ela foi a primeira moradora.
4: Senhora. Subia 9 andares.
2: É, e aí ela mora lá desde então, né? Então todo mundo tem a Dona Nitinha como a grande guardiã do prédio, sabe? Ela tem 95 anos, ela é lúcida demais, ela é muito sábia.
4: Já pensou?
2: Faz conta como ninguém, administra tudo assim, a vida dela inteira. Ela é uma pessoa incrível, incrível,
4: Dona
2: incrível.
4: Dona Nitinha, um beijo pra senhora.
2: E é nosso ouvinte, e ela é nossa ouvinte.
4: Um
2: e
4: abração,
2: aí,
4: hein?
2: Uma vez eu fiz uma matéria para o Diário do Nordeste, quando o diário ainda era impresso. E eu queria muito guardar essa matéria de lembrança. Foi uma entrevista que eu fiz com o Fabrício Carpinejar, foi capa do Caderno de Cultura, e eu queria guardar a matéria. Sim. E ela, assinante do Diário do Nordeste.
4: Guardou.
2: Aí ela sempre assinava o diário e tinha os jornais que ela tinha lá, né? O impresso. Aí eu, atrás de ter o jornal impresso, o porteiro falou assim, ó, Dona Nitinha assina o diário. Aí eu disse, ah, então eu vou ver se ela pode me dar o jornal depois que ela lê. Falei com ela, ela disse, pode passar aqui de noite que eu lhe entrego o jornal. Ela lia todo dia o jornal, lê até hoje. Quando eu fui na casa dela, no apartamento dela, eu falei assim, ó, Dona Nitinha, eu vim pegar o jornal que a senhora disse que eu podia vir pegar. Aí ela assim, tá aqui, minha filha, o jornal, já li todinho. Por que é que você quer? Porque ele foi de hoje, já é de noite, né? Já tá velho. Aí eu disse, porque eu escrevi uma matéria pra esse jornal e eu quero guardar de lembrança. Aí ela, você escreveu uma matéria pra esse jornal? O que que você escreveu pra o jornal? Eu falei assim, eu escrevi uma entrevista pro Caderno de Cultura sobre o Carpinejar.

0: Planejar, o livro que ele lançou na pandemia. Aí ela olhou, ela disse, eu li essa matéria, mas você não é a que fala na rádio, não, é? Porque tinha meu nome assinado, né, a matéria. Aí eu disse, sou eu. Aí ela, você é a Daniela de Lavô? Aí eu disse, sou. Ela, e você mora aqui? Eu disse, moro há 10 anos, ela, não acredito. Ela que escutava o Bom Dia Nordeste, sempre, não sabia que eu que falava aqui contigo,
1: morava
0: vizinha dela. Aí ela me entregou o jornal e foi, assim, uma proteção a mais que eu ganhei. Aí quando ela me deu a medalhinha de proteção, aquela... Ah. Eu esqueci o nome da medalha, mas é uma medalha que tem até uma oraçãozinha de proteção nela.
1: Sim.
0: Me deu aquele minutinho de sabedoria. E ela é essa grande guardiã. Então, dona Nitinha, um beijo pra você.
1: Nitinha, um abraço, minha filha. Aliás, ela lembrou quando disse assim, esse jornal é de ontem, não é? Porque não vale mais. Pra
0: é, as notícias tem
1: até,
0: foram.
1: Tem até a música... Para mim, você é jornal de ontem, já li, já reli, não serve mais.
0: Olha aí. E aí ela e a Nice, também, que está sempre lá com ela, cuidando de tudo. Nice, um beijo.
1: Abraço, Nice. Olha o que está chegando.
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0: 6 e 12.
1: Pois é, pois então vamos já pro horóscopo, porque quem tiver curiosidade também de ver a cara linda da Anitinha, tá, eu botei lá no meu Instagram, viu?
0: Tá certo.
1: Porque ontem eu filmei um pedacinho dela. Então tá. Beleza. Lá no Instagram ela contando a história e dizendo que é fã de Tom Barros.
0: Ô, coisa boa, dona Anitinha. Um abraço aqui pro Marconi, na Valderio Show e toda a família, o Edson Vitor, a Sônia Adriano, o César Freire, a Neide, que trabalhou aqui na Verdes Mares, João Marques do Cedro, o Paula Pessoa, a Marta Duarte do Meireles, o Edson Vitor, a Socorro Cunha, o Neguinho lá do Planalto Calcaia com a mulher dele, a esposa dele, a Ana, o Niro Veloso, Humberto, olha, Humberto Mendonça, meu amigo Humberto Mendonça, também dizendo aqui, mandando um abraço lá pro seu Oscar. Rapaz, esse Oscar é
1: aqui
0: querido
1: tá,
0: dele.
1: Tá cheio de mensagem
0: meu
1: aqui pra ele.
0: É mensagem, tá aqui, Humberto Mendonça, mande um abraço pro seu Oscar, em meu nome e o nome da Antonieta, beleza pura.
1: Cheio de mensagem pra ele. Silveirinha também tá aqui sintonizado. Quem tá mais por aqui? De Jaguaruana tem o Zé Maria. Bom dia.
0: Bom dia, Zé.
1: Gosto muito também do cara velho aqui, é o Souza lá do Cocó.
0: Erasmo,
1: um abraço.
0: O Erasmo Firmino também tá aqui com a gente, um abraço pra ele. A Federalina lá do Paulo Mirim, bom dia. Val Tavares do Quixadá, o Titico do Oroz. E a dona Cinha Xavier, Veraldo Magalhães, esses nossos ouvintes. Vamos
1: abrir aqui o microfone também agora?
2: Oi, Daniel.
0: Oi, rapaz.
2: Oi, Tavares.
0: Oi.
1: Tiago, tu compartilha aqui, Tiago Nobre, que tá, ela tá indo demais pra escola agora acompanhando a gente.
2: Oi, Daniela. Oi, Anitta.
1: Se a Laurinha.
2: Oi, eu vou pra escola agora.
1: E pensar que essa menina a gente viu nascer, a mãe dela grávida acompanhando a gente.
0: Muito legal.
1: E hoje ela que manda mensagem, é a verdinha de geração pra geração. Isso.
0: Valeu,
1: é lindo,
0: Laurinha.
1: Demais. Beijo, Laurinha, lá de Messejana.
0: Abraço pra ela. Olha o horóscopo, tá no ponto.
1: Tá no ponto, bora.
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0: Áries. O céu do momento sugere reflexões profundas e um olhar para além do comum. A conexão entre Lua, Júpiter, Saturno, Mercúrio e Sol pode abrir espaços para você agarrar oportunidades que movem a sua vida. Mas atenção, a oposição entre Lua e Urano alerta. Evite agir por impulso diante dos desafios.
1: Para você que é de Touro, o céu agora sugere um olhar apurado para desafios pessoais, podendo chegar à essência de tais situações. Contenção e cuidado no manejo das finanças são indicados para você nesse momento, hein? Cumplicidade e diálogos

0: profundos sobre o futuro podem ser fortalecidos. Então, prudência com questões financeiras compartilhadas é aconselhada para evitar riscos. Mensagem para você de Touro.
1: Agora, Gêmeos, a Lua em conexão com Júpiter, Saturno, Mercúrio e o Sol sugere que a

0: Mensagem para você, de câncer.
1: Leão. Céus do dia sugere que experiências sociais podem contribuir para o seu crescimento e compreensão dos dilemas coletivos. Contrígonos de Lua e Júpiter. Contrígonos da Lua a Júpiter, Saturno, Mercúrio e Sol. Há espaço para amadurecimento. Mas atenção, Leonino, atenção. As opiniões externas radicais, procure evitar para evitar prejuízos devido à tensão Lua-Urano. Mensagem para Leonino.
0: Agora, para quem é de Virgem, a interação da Lua com Júpiter, Saturno, Mercúrio e o Sol sugere uma fase de maior proximidade e entendimento com a família e amigos íntimos hoje. Isso pode fortalecer a base estrutural da sua vida, Virgem. Ainda assim, tenha cautela com mudanças bruscas que possam desequilibrar o ambiente, hein? Mensagem para você de Virgem.
1: Agora, Libra, esta sexta-feira sugere que a comunicação se torne uma ferramenta forte frente aos desafios em grupo. Ela pode incentivar um amadurecimento coletivo e acordos para alcançar metas comuns. Isso é sugerido pelo trígono que a Lua na área das ideias forma com Júpiter, Saturno, Mercúrio e o Sol. No entanto, convém evitar debates controversos, sugerido pela tensão Lua-Urano. Mensagem para quem é de Libra.
0: Agora, mensagem para quem é de Escorpião. O dia sugere um alinhamento entre pensamento estratégico e demandas práticas, favorecendo a sua habilidade de perceber oportunidades. Contudo, prefira cautela em investimentos e decisões financeiras. O céu sinaliza decisões fortes que podem trazer segurança a parcerias e projetos compartilhados. Mensagem para você de Escorpião.
1: Agora, Sagitário, a Lua aliada a Júpiter, Saturno, Mercúrio e Sol, sugere um dia de fortalecimento e confiança, especialmente no trato com grupos e ao conduzir diálogos sinceros. Porém, frente a discordâncias, a oposição Lua-Urano pede inteligência emocional para evitar conflitos impulsivos. Mensagem para os sagitarianos.
0: Mensagem para você de Capricórnio. Olha aí, Nitinha, você que é de Capricórnio, preste atenção. O céu do momento sugere um olhar mais atento às suas questões íntimas. Com o apoio da família, procure entender a raiz dos desafios. E cuidado, hein? Cuidado com atitudes radicais. O diálogo, a conversa, pode ser sempre uma solução mais acertada. Mensagem para você de Capricórnio.
1: Aquário, o clima de comodidade nas relações exala no ar, sugerido, pela harmonia entre a Lua e os planetas Júpiter, Saturno, Mercúrio e Sol. Apesar disso, caro aquariano, vale lembrar da importância em distinguir as relações genuínas e as relações superficiais, como sugere a energia desafiadora entre Lua e Urano. Mensagem para quem é de Aquário.
0: E para você de Peixes, você pode perceber um aumento do senso de responsabilidade hoje, especialmente na área do trabalho. O céu do momento sugere que você pode direcionar o seu senso crítico de maneira efetiva para atingir suas metas. Então, cuidado apenas com posturas rígidas, permitindo diálogo e a compreensão. Alerta para você de Peixes, hein? Essa foi a previsão do personário para hoje. A gente vai para o intervalo agora, são 6 horas e 21 minutos. E a gente volta já, dando um giro na cidade para saber como é que Fortaleza amanhece nessa sexta-feira. E claro, conversando com você, ouvinte. Já, já.

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1: Um giro pela cidade de Fortaleza neste começo de manhã. 6 horas e 24 minutos agora. Avenida Washington Soares, beleza pura, Avenida Washington Soares. Sem problema de congestionamento nos dois sentidos. Quem vem da CE-040, ali do Eusébio, do Aquiraz, aqui para Fortaleza, tudo legal. E no sentido contrário, mais fácil ainda. Trânsito fluindo normalmente. Outro ângulo de nossa cidade. Essa daí é a Avenida da Escura. 13 de maio com a Avenida da Universidade. Movimento calmo e tranquilo neste cruzamento entre a Avenida da Universidade e 13 de maio. Quem vai na direção da Igreja de Fátima, movimento tranquilo. Quem vem da Igreja de Fátima na direção da Universidade do Ceará, também o movimento é muito tranquilo na Avenida 13 de maio. Avenida Erato Graça, tranquilidade também, hein? Movimento um pouco maior da Aldeota na direção do centro. Movimento menor, claro, do centro para a Aldeota, ali no cruzamento com Ildefonso Albano, pertinho do ginásio coberto Paulo Sarazati. Prontinho, meus amigos, dentro de 5 minutos, o Rádio Notícias Verdes Mares, o mais antigo noticioso do Brasil. Tem alô aí, né, Dandã?
2: Tem demais, então bora aqui, liberando aqui o microfone também e todas as mensagens dos nossos ouvintes madrugadores. Tem aqui a nossa ouvinte, cadê o nome dela? Mazé, que tá sintonizada. Tem também o Célio, lá no João 23. Tem também o Antônio José, queridíssimo na Aldeota. Um beijo, Antônio José. Bom dia para você, que é o José Lopes de Maranguape. O Betim também tá aqui. Bom dia, eu amo esse restaurante, bem familiar. Comida de qualidade, cerveja gelada e os garçons sempre muito atenciosos. Especialmente o senhor Francisco. É a Regina. Um beijo, Regina. Bom dia para o Raimundo Nonato, lá de Calcaia. Bom dia. Laurinha, que linda. Bom dia, Sandra Rocha. Ela é linda, né, Sandra? E eu conheci pessoalmente. É mais bonita ainda. Bom dia também aqui para o nosso ouvinte. Deixa eu liberar aqui uns áudios, Tom. Vamos escutar?
3: Bom dia, Daniela e Tom Barros, todos ouvindo a TV Diário, boa sorte para vocês, Deus abençoe. Tudo em paz, graças a Deus, né?
2: Que bom, Toninha.
3: Deus abençoe vocês. Bom dia, Toninha do Diadema.
2: Beijo.
4: Bom dia, Dani.
2: Bom dia, Ninha.
4: Ensinando aqui meu bom dia. Bom dia, Aparecida. Que é a Aninha da Calcaia. Registrança, bom dia.
2: Um abraço, Aninha.
5: Bom dia, Daniela.
2: Bom dia, Marquinhos.
1: Bom dia, Marquinhos.
5: Bom dia, ouvintes da Beirinha, Marquinhos Carriqueira aqui. Passando para desejar uma ótima sexta-feira, um ótimo final de semana para todos. Deus abençoe, tudo
2: Amém.
5: Bom.
2: Amém, um abraço. Abraço.
6: Bom dia, Dani. Bom dia, Tom.
2: Bom dia, Maurício.
6: Maurício Bezerra, Conjunto do Ceará. Seu Oscar é uma referência. Desde que eu era adolescente, que eu sou a Verdinha.

0: E sempre ouvi falar no seu Oscar e no Garavelli, né?
1: É uma figura, né?
2: Ô, Dilux, que é o Dário de Iguatu.
1: Oi, Eudário.
2: Estou passando lá nesta data para registrar minha audiência e também comunicado do meu aniversário que ocorre nesta data. Lembrar também aos queridos da e da Verdinha a minha audiência desde comecei a assistir a Verdinha quando era ainda AM. Participei da transição AM FM e estou aqui hoje todo dia de 5h30 até as 7 da manhã. Muito obrigado. Tenha um bom dia.
1: Um abraço, Eudário. Obrigada pela audiência.
3: Bom dia, Tom. Bom dia, Dani. Aqui, meu nome é Francisco. Quero desejar a todos uma ótima sexta-feira para vocês e para minha família.
1: Um abraço para você. Fala, Valdeci.
4: Bom dia, Daniele de Lavoa. Aqui é o Valdeci Carneiro, da Sargento Herminho. Mandar um alô aí para Lucileide, minha esposa, Maiara, Larice. Já estão todos trabalhando hoje, graças a Deus.
1: Oh, e o Lulô,
4: meu netinho. Bom dia para você, Daniele.
1: Bom dia. E a gente encerra então aqui com a notícia de trânsito, hein? Vamos saber o que aconteceu.
5: Bom dia, Daniela de Lavoia, a toda essa equipe, meu querido Tom Barros.
6: Bom dia, meu irmão.
5: Uma referência no rádio cearense.
6: Obrigado, meu filho.
5: Ou por que não dizer no rádio brasileiro.
6: Oba!
5: Né? É um grande prazer sempre estar falando com vocês e contribuindo com essas mensagens falando sobre o trânsito.
1: Fica lá, Luiz.
5: Trafegando aqui pela Leste-Oeste, no sentido Barra do Ceará, centro. Trânsito tranquilo, fluindo muito bem.
1: Beleza, com notícia boa, então. Marcos Anjinho de Zurich na Suíça.
6: Fala, um beijo para você. Um abraço.
1: Bora lá então, Mazé, receba as nossas boas vibrações, viu?
6: Vamos para uma
1: notícia agora. Eu volto 7 horas. Daqui a meia horinha eu volto. São 6h30. Até já.

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1: 9:32, bom dia. Hoje, sexta-feira, dia 21 de agosto, ano 2026. Manchetes do Rádio Notícias Verdes Mares. Homem é morto e outro fica ferido durante ataque a tiros em borracharia na Avenida 13 de Maio. Primeiro paciente tratado com polilaminina no Ceará tem melhora na sensibilidade térmica 3 meses após a aplicação. Candidata à reeleição ao governo do Ceará pelo PT, Hermano de Freitas, participou da sabatina promovida pelo Sistema Verdes Mares para as eleições de 2026. Enel reforça alerta para riscos de incêndios próximos à rede elétrica. No futebol, o Ceará volta

0: Os preparativos agora visando ao jogo com Londrina. Fortaleza acerta a contratação do lateral esquerdo Caio Henrique do Porto de Portugal. Essas e outras notícias a partir de agora.
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0: 6:33.
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0: Um homem foi assassinado e um outro baleado em um ataque a tiros em frente a uma oficina mecânica no bairro de Fátima, em Fortaleza, na manhã de ontem. A oficina fica localizada no cruzamento da Avenida 13 de Maio com a Rua Barão do Rio Branco. Segundo testemunhas, os dois homens trafegavam em um veículo no sentido Benfica Aldeota e fizeram um retorno para trocar um pneu furado. Quando pararam, um homem passou em uma moto, disparou contra as pessoas na oficina e fugiu. De acordo com a apuração do sistema Verdes Mares, um dos ocupantes do carro estava de tornozeleira eletrônica e foi levado ao Instituto Dr. José Frota em estado grave. Ele foi baleado na cabeça. O segundo homem, identificado como Luciano Vitor de Melo, de 38 anos de idade, foi atingido na cabeça e no abdômen. Ele não resistiu aos ferimentos e morreu no local. Equipes da Polícia Militar e da Guarda Municipal foram enviadas ao local para acompanhar a ocorrência. De acordo com a Secretaria da Segurança Pública e Defesa Social, a vítima em óbito tinha passagens por corrupção ativa, ameaça, injúria e desacato. Luciano Vitor Belo de Souza, conhecido nas redes sociais como Paulo Padilha, era proprietário da rede de bares Mojubá, no Benfica, e se apresentava como fundador da primeira igreja de Lucifer na capital. O caso é investigado pela 5ª Delegacia do Departamento de Homicídios e Proteção à Pessoa. Um homem foi preso após tentar transportar 10 quilos de skunk do Rio de Janeiro aqui para Fortaleza. Quem tem os detalhes é Milena Gadelha.
3: Uma ação conjunta da Receita Federal e da Polícia Civil do Ceará apreendeu cerca de 10 quilos de skunk e prendeu um homem em Fortaleza. A ação ocorreu nesta quarta-feira, dia 19, e a droga estava em uma encomenda que saiu do Rio de Janeiro com destino a Fortaleza. A carga chegou a uma transportadora e foi fiscalizada com o apoio de cães farejadores. Os animais indicaram a possível presença de entorpecentes na encomenda. A partir das apurações, um homem suspeito de envolvimento com a encomenda ilícita foi preso. A carga, com aproximadamente 10 quilos de skunk prensado, também foi apreendida. A droga está sob a guarda da Polícia Civil do Ceará, que é responsável pela condução da investigação criminal. A operação foi realizada pela Divisão de Repressão ao Contrabando e Descaminho da Receita Federal, em conjunto com a Polícia Civil do Ceará, por meio da Delegacia de Narcóticos, a DENARC. Milena Gadelha, para Verdinha FM 92.5 e TV Diário.
0: O de 90 anos de idade foi morto a pauladas durante um assalto em Barbalha. Um dos envolvidos é um adolescente de 17 anos de idade que tentava fugir para um outro estado da federação. A Raíza Azevedo tem os detalhes.
4: Um homem de 57 anos foi preso e um adolescente de 17 anos foi apreendido por suspeita de roubar e depois matar a pauladas um idoso de 90 anos. O latrocínio ocorreu em Barbalha, na região do Cariri, na última quarta-feira. A vítima foi identificada como Antônio Calou Bezerra. A prisão de um dos suspeitos ocorreu em uma área próxima ao local do crime. Horas depois, o segundo envolvido foi apreendido, enquanto tentava fugir para outro estado. Um sobrinho da vítima disse à polícia que os homens invadiram a casa e roubaram cerca de 30 mil reais. O dinheiro estava em uma gaveta trancada, que teria sido arrombada. Com a prisão dos suspeitos, parte do dinheiro foi recuperado. Segundo a polícia, o idoso teria sido morto a pauladas. A causa e as circunstâncias exatas do crime ainda vão ser esclarecidas conforme a investigação. Da redação, Raíssa Azevedo para Verdinha FM 92.5 e TV Diário.
0: Em 24 horas, a Polícia Militar do Ceará apreendeu diversos tipos de armas em bairros vizinhos aqui em Fortaleza. Uma adolescente foi apreendida e um homem de 39 anos de idade foi preso em ações distintas da Polícia Militar. Ítalo Cosme traz os detalhes.
2: Em um intervalo de menos de 24 horas, a Polícia Militar apreendeu

0: armas de fogo nos bairros Barroso e Cajazeiras. As localidades são vizinhas em Fortaleza. As apreensões foram registradas nesta quarta-feira. No Barroso, a equipe do COTAM abordou um adolescente de 15 anos, que indicou onde tinha armamento escondido. Os agentes de segurança apreenderam a adolescente, um fuzil calibre 5.56, uma submetralhadora artesanal .40, munições e coletes balísticos. Em Cajazeiras, também o COTAM, com apoio da Força Tática, prenderam um homem de 39 anos. No momento da abordagem, ele estava com um revólver calibre .38 dentro da pochete que ele utilizava. Os policiais também apreenderam 3 celulares, uma faca e dinheiro em espécie. Ítalo Cosme, para a TV Diário e Verdinha FM.
1: São 6 horas e 38 minutos.
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1: O candidato à reeleição ao governo do Ceará pelo PT, Hermano de Freitas, participou da série de sabatinas promovida pelo Sistema Verdes Mares para as eleições de 2026. Bruno Leite traz o resumo.
3: O governador do Ceará e candidato à reeleição, Hermano de Freitas, do PT, participou de uma sabatina realizada pelo Ponto Poder nesta quinta-feira. Durante a participação, o candidato comentou sobre diversos assuntos, entre eles a segurança pública no estado. O governador destacou que a condução dessa área na gestão estadual envolve desafios, sobretudo no enfrentamento ao crime organizado. Entre os compromissos assumidos, ele disse que pretende, caso seja reeleito, aumentar o contingente de policiais e investir ainda mais em tecnologia. Hermano ainda criticou a campanha de um dos seus adversários nessa disputa eleitoral, o ex-ministro Ciro Gomes, do PSDB. Ele falou que Ciro faz, abre aspas, uma campanha dos bolsonaristas. Segundo Hermano, o candidato esconde o apoio, mas deveria agradecer o apoio desse mesmo grupo. Hermano foi questionado sobre políticos que apoiaram o ex-presidente Jair Bolsonaro em outras eleições e que agora são alinhados ao PT aqui no estado. O governador afirmou que não tem bolsonarista em sua campanha. A entrevista, na íntegra, pode ser conferida no Diário do Nordeste. A partir desta quinta, serão exibidas outras sabatinas com os demais candidatos ao governo do Ceará. Bruno Leite para a Verdinha FM e TV Diário.
1: O candidato ao governo do Ceará, Ciro Gomes, cumpriu a agenda nesta quinta-feira com José Sarto. O ex-ministro participou do lançamento da candidatura de Sarto como deputado federal. Ingrid Campos acompanhou.
4: Ciro Gomes, candidato ao governo do Ceará pelo PSDB, marcou presença na inauguração do Comitê de Campanha de José Sarto. O evento aconteceu na noite desta quinta-feira, no bairro Praia de Iracema, em Fortaleza. O ex-prefeito da capital cearense, também afiliado ao PSDB, e agora concorre ao cargo de deputado federal. Na ocasião, Ciro Gomes exaltou a trajetória política de Sarto, dizendo que ele, abre aspas, liderou líderes, fecha aspas. Ele se referia ao período em que o colega presidiu tanto a Assembleia Legislativa do Ceará quanto a Câmara Municipal de Fortaleza. Ciro Gomes também elogiou a política de saúde da gestão Sarto, encerrada no ano de 2024. O evento compôs a agenda oficial de campanha do candidato ao governo e contou com a presença de candidatos à Assembleia Legislativa e ao Senado. Roberto Cláudio, outro ex-prefeito de Fortaleza, também compareceu à cerimônia, na condição de candidato a vice-governador na chapa de Ciro. Nesta sexta-feira, Ciro fará caminhada na cidade de Ocara e depois voltará à capital para carreata no bairro José Walter e lançamento da candidatura de Antônio Henrique no Conjunto Esperança. Ingrid Campos, para a Verdinha, FM 92.5 e TV Diário.
1: Um levantamento da Articulação dos Povos Indígenas do Brasil indica que as eleições de 2026 contarão com o maior número de candidaturas indígenas já registradas no Brasil. Segundo a organização, 191 postulantes aos cargos em disputa declararam ao Tribunal Superior Eleitoral que descendem de povos originários. O total representa menos de 1% de todos os 20.506 pedidos de registro de candidaturas contabilizadas pelo TSE até segunda-feira. Ainda assim, segundo a articulação, é um recorde, o maior número desde 2014, quando o Tribunal

0: Não eleitoral passou a exigir dos candidatos dados de cor e raça. O levantamento destacou o aumento do número de candidaturas a deputado federal de 59 em 2022 para 75 em 2026. Os candidatos indígenas vêm de 26 das 27 unidades da federação, representando seis grandes biomas brasileiros: Amazônia, Caatinga, Cerrado, Mata Atlântica, Pampa e Pantanal. O total é quase 3% superior às 186 candidaturas indígenas das últimas eleições gerais realizadas em 2022 e quase 125% maior do que as de 85 de 2014. A APIB considera que o recorde mostra uma ampliação contínua da participação ativa dos povos originários. 6 horas e 43 minutos.
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0: A Academia Cearense de Letras celebra seus 132 anos de fundação com o projeto Fortaleza 300 anos, dedicado à memória, à cultura e à literatura da capital. A abertura foi realizada ontem, quinta-feira, no Palácio da Luz, sede da instituição, com patrocínio do Banco do Nordeste. Primeira Academia de Letras fundada no Brasil e a mais antiga em funcionamento contínuo no país, a ACL completou 132 anos em 15 de agosto. Como parte das comemorações, o projeto reunirá exposição fotográfica, ciclo de palestras, concurso literário e publicação comemorativa. Como legado do projeto, será publicado um livro com coordenação e curadoria do bibliógrafo e escritor José Augusto Bezerra. A obra reunirá os textos das palestras, as poesias vencedoras do concurso, fotografias da exposição Fortaleza Antiga, registrados da programação e referências a 80 datas históricas da capital. O poeta, escritor, compositor, empresário e membro da Academia Cearense de Letras, Pio Rodrigues Neto, falou sobre a importância da celebração.
2: Declaração de amor à Fortaleza, pelos seus primeiros 300 anos, que para a cidade é uma criancinha, né? Que ele fosse feito de forma abrangente e multifacetada, que ele tivesse uma chegada que se concretiza hoje, se estendesse, como daqui a pouco explico, e permanecesse, porque ficará registrado num livro de memória. A forma que escolhemos foi uma construção coletiva, operada por muitas mãos e mentes criativas, onde reunimos nesse trabalho 10 acadêmicos. Para mim, esse é um belo exercício de cidadania. Bonito de ver a dedicação, o entusiasmo, a entrega dos colegas acadêmicos, que emprestaram com firmeza e delicadeza o melhor dos seus dons e talentos na construção dessa linda, amorosa e apaixonada jornada.
0: 6 horas e 46 minutos.
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0: Um giro pela cidade de Fortaleza neste começo de manhã. Avenida Washington Soares, movimento intenso já no começo da manhã, principalmente vindo da CE 040, quem vem do Eusébio da Quirais, na direção da Aldeota aqui de Fortaleza. No sentido contrário, o movimento, como sempre, é menor, ou seja, na direção da CE 040, quem vai pegar a CE 040 na direção do Eusébio e do Aquiraz. Mas tudo tranquilo na Washington Soares neste começo de manhã. Avenida Heráclito Graça com movimento tranquilo, muito calmo também, nos dois sentidos. Aldeota Centro, Centro Aldeota, no cruzamento com Ildefonso Albano, nas proximidades do ginásio coberto Paulo Sarazati. 6 horas e 47 minutos no próximo bloco. Primeiro paciente tratado com polilaminina no Ceará tem melhora na sensibilidade térmica 3 meses após a aplicação. Enel reforça alerta para risco de incêndio próximo à rede elétrica. No futebol, Ceará se prepara para enfrentar o Londrina. Fortaleza acerta a contratação do lateral esquerdo Caio Henrique do Porto de Portugal. Voltamos em instantes aqui na Verdinha 90

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0: 6:50.
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0: O primeiro paciente tratado com polilaminina aqui no estado do Ceará tem melhora na sensibilidade térmica 3 meses após a aplicação. Clarice Nascimento tem os detalhes.
2: Nicolas Henrique foi diagnosticado com paraplegia completa no fim do ano passado, após sofrer um trauma medular. Ele perdeu totalmente os movimentos e sensações abaixo da lesão. O neurocirurgião do IJF, que coordenou o procedimento, Dr. Lucas Chaves, afirma que a evolução clínica do paciente decorre diretamente da terapia. O médico explicou que, em casos de lesão medular completa, a perda de sensibilidade costuma ser definitiva. O retorno, então, é atribuído totalmente à polilaminina.
3: Evoluindo com a melhora na sensibilidade térmica, né? O que é isso? É uma melhora quando você encosta algo quente ou frio nos membros inferiores e ele relata sentir e ter essa sensação, que, de fato, é dessa forma que ocorre a melhora nos pacientes submetidos à aplicação da polilaminina. Primeiro, uma melhora na sensibilidade e, posteriormente, que é o que a gente espera, né, uma melhora na motricidade, na mobilidade, que ainda não ocorreu com ele.
2: Além de sentir o calor e o frio dos objetos em contato com a pele, Nicolas também consegue perceber quando a bexiga está cheia. O jovem conta que mantém uma rotina de fisioterapia e musculação para auxiliar a recuperação. Agora, ele busca uma vaga de reabilitação intensiva no Hospital Sara Kubitschek, em Fortaleza.
4: Para os próximos meses, como agora eu estou sentindo minha bexiga, eu espero conseguir tentar controlar, né? Sem ver se eu consigo começar a ter um pouco do controle dessa parte, acho que é vesical que fala, é da urina. E se também do intestino, principalmente esses dois, por conta que aí eu vou poder parar de usar fralda, né? E vai melhorar bastante minha autonomia.
2: Para os pesquisadores, a expectativa é que essa evolução de Nicolas continue acontecendo para uma posterior melhora da motricidade,

0: que é a capacidade do ser humano de realizar movimentos. Da redação Clarice Nascimento para Verdinha 92.5 e TV Diário.
1: A Unifor promove uma triagem gratuita para tratamento de canal e extrações dentárias agora sábado, dia 22 de agosto. O atendimento é voltado para pacientes adultos e acontece no Bloco O, no campus da instituição. Após a triagem, o tratamento será oferecido gratuitamente ao longo do semestre, com atendimento realizado por estudantes do curso, sob supervisão dos professores. A ação terá início às 7h30, com atendimento aos pacientes até às 10h30. Para participar, é necessário apresentar documento oficial com foto. Durante a ação, professores do curso de odontologia realizarão exames diagnósticos para identificar os pacientes que se enquadram no perfil dos atendimentos oferecidos. Após a triagem, os procedimentos serão agendados e realizados por estudantes do curso de odontologia. O Ceará vai ampliar a oferta de serviços de emissão de documentos, atendimento do DETRAN, INSS e PROCON. 43 novos municípios do estado passarão a contar com unidades do VaptVupt. João Lima Neto tem os detalhes.
2: O Ceará vai ampliar a rede VaptVupt com 43 novas unidades no interior. Com isso, o número de equipamentos passará dos atuais 7 para 50. O anúncio foi feito nesta quinta-feira no Palácio da Abolição pelo governador Elmano de Freitas e pela secretária de Proteção Social, Augusta Brito. Duas novas unidades devem ser inauguradas já em outubro e as demais até dezembro ou janeiro de 2027. As centrais reúnem serviços como emissão de documentos, atendimento do DETRAN, INSS, PROCON, SINIDT, CAGES, entre outros órgãos públicos. A expectativa é ampliar a abrangência da rede de 33% para 89% do território cearense e gerar cerca de 800 empregos diretos. O atendimento precisa ser agendado previamente pelos canais oficiais. Atualmente, o Ceará conta com 5 unidades em Fortaleza, além de uma em Juazeiro do Norte e outra em Sobral. João Lima Neto para a TV Diário e Verdinha FM.
1: O Tribunal Regional Federal da Primeira Região decidiu nesta quarta-feira pela anulação da resolução do Conselho Federal de Odontologia que permitia a realização de procedimentos de harmonização orofacial por dentistas aqui no Brasil. Conforme a decisão, a norma estipulada pelo Conselho deve perder a validade a partir da publicação do acórdão. O CFO pontuou, entretanto, que irá recorrer. Procedimentos como aplicação de toxina botulínica, preenchimentos faciais, laser terapia, lipoplastia facial e técnicas cirúrgicas para correção dos lábios, por exemplo, estavam incluídos na norma citada. O órgão apontou que os procedimentos não mudarão de imediato. Durante o processo, os profissionais podem atuar nos procedimentos estéticos que estejam dentro da área legal de competência da profissão. 6h56.
3: Economia.
1: Com a chegada do período do ano historicamente mais crítico para a ocorrência de queimadas no Ceará, a Enel Distribuição Ceará reforça o alerta para os riscos de incêndio próximos à rede elétrica. A combinação de ventos fortes, temperaturas elevadas e baixa umidade do ar favorece a propagação do fogo, que pode atingir estruturas da rede elétrica, provocando desligamentos, representando risco à segurança da população também. Marcelo Gomes, gerente de operações da Enel Distribuição Ceará, fala sobre o assunto.
4: Com a escassez das chuvas e o aumento dos ventos e o calor, vem, consequentemente, o aumento das queimadas em todo o estado. A partir daí, né, temos um risco para o sistema elétrico e também para a população. Temos aqui na Enel um sistema de monitoramento 24 horas que atua mapeando esses pontos e, claro, acionando, né, de forma preventiva os bombeiros para que a gente consiga juntos apagar essas queimadas que venham a vincular ao sistema elétrico e também à sociedade. Com as queimadas próxima à rede, ela vem criar, né, uma forma de uma nuvem quente, né, uma combustão, que ela, próximo aos cabos, o sistema identifica esse tipo de cenário e ele abre, faltando energia a nossos clientes e à sociedade. Os cuidados que temos que ter, né, em caso de queimadas, né, acionar diretamente os bombeiros, né?

0: aquela chama, aquele fogo, aquele princípio de incêndio. Também comunicar, né, de forma ativa, né, se for próxima à rede, a Enel, ligando, né, a nossos canais de atendimento, para que a gente consiga, de forma efetiva, trabalhar junto ao bombeiro e apagar, né, esse foco de incêndio, para que previna qualquer risco elétrico e também condutores partidos que venha estar energizado, prejudicando aí um risco grande à sociedade.
1: 6 horas e 58 minutos.
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1: Ceará volta à zona de rebaixamento e agora volta a sua atenção para o jogo com Londrina. As informações com Daniel Farias.
3: Bom dia para você ligado na programação da Verdinha e da TV Diário desta sexta-feira, data em que o Ceará encerra a sua preparação para o jogo de amanhã contra o Londrina na 24ª rodada da Série B do Brasileirão. Jogo muito importante, confronto direto entre dois times que estão dentro do Z4. Para o Ceará, é a oportunidade de tentar deixar essa zona de rebaixamento. O Ceará havia perdido para o Náutico, mas tinha ficado de fora da zona de rebaixamento. Mas com a vitória do Avaí sobre o Sport na última quarta-feira, o Ceará acabou sendo empurrado para dentro do Z4. Agora, na 17ª colocação, vai enfrentar justamente o clube que está logo atrás na tabela, que é o Londrina, que é o 18º colocado, com 21 pontos, enquanto o Ceará tem 25. O jogo será na Arena Castelão, às 18 horas. O Ceará joga como mandante e tenta se recuperar depois de duas derrotas consecutivas para Cuiabá e para o Náutico mais recentemente. Para essa partida, existe a expectativa do técnico Daniel Paulista poder contar com retornos importantes. O goleiro Richard, que foi substituído no intervalo do jogo contra o Náutico, está bem e deve estar à disposição depois daquela pancada na cabeça. E o lateral direito, Brian Borges, e o meia Vina, estão sendo reavaliados nesta sexta-feira porque evoluíram bem nos últimos dias depois de desconfortos musculares. A expectativa é que os dois possam ser relacionados para o jogo de amanhã. São as informações do Ceará. Daniel Farias para a programação da Verdinha e da TV Diário.
1: O Fortaleza acertou a contratação do lateral esquerdo Caio Henrique, do Porto de Portugal. Jogador de 20 anos de idade, chega em definitivo com o Leão ficando com 50% dos direitos econômicos. O atleta chega sem custos imediatos. No entanto, existem cláusulas para compensação financeira em casos de metas atingidas com a camisa tricolor. A busca por um lateral esquerdo era prioridade após a lesão de Gabriel Fuentes, que está fora da temporada. O técnico Paulo Autuori contava somente com Mucuri no setor. Caio foi revelado pelo Corinthians e se transferiu para Portugal em 2024. Ele virou titular no elenco alternativo do Porto, ou Porto B. Na temporada europeia de 2025-2026, o defensor atuou em 26 jogos. A janela de transferências segue até o dia 11 de setembro. 7 horas e 1 minuto. 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O Rádio Notícias Verdes Mares volta amanhã às 6h30. Continue com Daniela de Lavor e o Bom Dia Nordeste.

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1: 7:04 agora. Vamos voltar agora para mais uma hora aqui no Bom Dia Nordeste, que a gente volta, meu filho. É ligado no 220 aqui, viu? Ora não, que não tem tempo para ter sono não. Bom dia para você que já acordou. O que é sono, né? O que é sono? Bom dia para você que já acordou. Bom dia para você que tá na luta já desde ontem. Os porteiros, os vigias, os seguranças, os motoristas de aplicativo, os taxistas, essa galera que trabalha na madrugada, os padeiros que acordam no meio da noite, os feirantes, os porteiros, os mensageiros de hotel, essa galera todinha da madrugada, bom dia. Bom dia para as donas de casa que a essa hora já estão pensando no almoço, pensando o que fazer para o almoço e como organizar a vida. Hoje é sexta-feira. Amanhã é sábado. Amanhã é dia da gente se encontrar e ter um programa maravilhoso por aqui. Então, para você que está sintonizado aqui junto com a gente, bom dia! Que coisa maravilhosa ter a sua audiência, ter a sua companhia por aqui. E eu já lhe digo uma coisa. Nos ajuda em relação ao trânsito. Manda tua mensagem para cá. O nosso WhatsApp está aberto para você desde 5 horas da manhã. Então, já... A gente já fez tanta coisa hoje, olhem só, para muita gente o dia tá só começando, mas pra gente já chegou na metade do programa. Nosso dia já tá terminando, né, Li? Chegamos na metade do programa já, e já fizemos tanta coisa. A gente já teve um Bom da Madrugada maravilhoso, uma conversa boa com o Oscar Vitor de Holanda, uma conversa incrível. Ele é dono do restaurante mais antigo da nossa cidade, tanta história para contar. Já teve um monte de ouvinte conversando com a gente, mandando alô também. Então a gente vai agora seguir para contar com a sua audiência agora nesse momento, porque muita gente nos ajuda em relação ao trânsito. Então se você tiver informação de trânsito para nos ajudar, manda aqui para a gente no 98887-1306 e compartilha aí o seu trajeto. A nossa equipe, ela tá aqui de braços abertos para te receber. Você, ouvinte, que nos dá carona, você que nos leva de carona aí pelas ruas dessa cidade, pelas estradas desse país, a nossa equipe tá aqui abrindo as portas da nossa casa para que você chegue, assim como você abre as portas da sua para a gente chegar na sua casa, no seu trabalho, juntinho de você no carro, na moto, no ônibus, onde você estiver. A gente está junto de você. Então eu vou começar dando bom dia para ele. Ele que é sempre o primeiro que recebe o bom dia aqui no estúdio, porque é uma questão de respeito, né? Uma questão de respeito com o tempo de vida e de idade do nosso querido Cacau Maquiraz. Bom dia pra você, Augusto Assunção!

0: Nosso Cancão da Quirais, bom dia. Ele é um grisalho, pra quem tá pelo rádio não tem o privilégio de ver a imagem linda de Augusto Assunção. Ele é aquele 1,80m de talento, com os cabelos grisalhos, aquela pele rosadinha.
1: Meu Deus!
0: Estão dizendo que é o modelo retrô. Ele é a coisa mais linda. Ele esteve na Arca de Noé e ele botou e ele clicou lá, ó. Ele clicou e botou o... Como é que é o nome, Assunção? Ele ligou o botãozinho da Verdinha no dia que a Verdinha entrou no ar. Há 70 anos. Bom dia pra você, meu querido Augusto Assunção. O homem que eu aprendo todos os dias, meu querido Assunção. Ele é o nosso operador padrão aqui do Sistema Verdes Mares. Nosso exemplo. Bom dia, Assunção. Rosa Espíndola diz que é a maior fã de Assunção. Defende ele até debaixo d'água. Seguindo nesse talento de Assunção, nós seguimos agora para a nossa querida Aline Mariano. Aline Mariano, nossa assistente de estúdio maravilhosa, que recebe os nossos convidados e também você, ouvinte. Bom dia, Aline. Na outra ponta, nós temos ela... A nossa querida Elisiane Correia, colocando o Bom Dia Nordeste no ar. Aí, ela é a mulher do café. Cafézinho gostoso que ela prepara aí pra gente. Bom dia pra você, Eli. Ela tá tomando um café agora, café especial, que ela é especialista em café. Igual a Sara, bom dia. Ela é especialista em café. Ela e a Sara tem cada café, né? Não? É bom, né? Café é um negócio bom demais. E depois que a gente começa a tomar uns cafezinhos melhor, a gente não quer mais, né? Pois é, café é um negócio gostoso demais. Então, bom dia para você, Elisiane Correia. Lá em cima, nós temos a direção de imagens do nosso querido Thiago Nobre. Ele que comanda todas as nossas câmeras robóticas. Ele é que está sempre atento às nossas imagens por aqui. Thiago Nobre. Diego Castro, na operação dos caracteres, com tudo que você vê escrito na tela da sua TV. Trabalho do Diego Castro. E agora, assumindo o comando lá de cima, colocando a gente no ar para a TV Diário, Carlinha Rodrigues, bom dia para você. Aqui, essa equipe aqui ela é muito especial, porque a Carlinha Rodrigues, assim como a Assunção tem uma plantação de jenipapo, Carlinha Rodrigues tem plantação de macaxeira. Pense numa macaxeira boa. Carlinha Rodrigues tem plantação lá em Alcântaras. Macaxeira de Carlinha Rodrigues, chega se desmancha. Bom dia pra você. E a sogra dela faz um doce maravilhoso. Bom dia pra ela, viu, Carlinha? Pra sua sogra. Repasse aí. Uma cobrança disfarçada, né, Assunção? Eu já comi o doce da sogra dela. Fica por fora. Docinho de banana, ó, gostoso. Bom dia pra você, Carlinha. Dona Antônia? Dona Antônia, um beijo pra senhora. Ela acompanha a gente, viu? Ela é ouvinte. Olha, tá vendo? Um dia desse ela pediu um beijo e a gente não deu. Culpa da sua nora, viu, Dona Antônia? Beijo pra senhora. Na redação integrada do Sistema Verdes Mares, o nosso estagiário João Duarte, além de Maiara Mourão também, comandando tudo por aqui, você, ouvinte, porque é por você que nós estamos por aqui e o nosso trabalho só faz sentido quando você chega. Então, você que sintoniza na Verdinha FM 92,5, você que liga na TV Diário, no canal 22, é com você que nós seguimos juntos até as 9 horas da manhã. Então, temos mais 2 horas aí pela frente. Então, você que está junto com a gente, vai sintonizado aí, porque temos aqui todos os nossos madrugadores. Você pode mandar mensagem de trânsito. Tá difícil trafegar hoje, sexta-feira? Tem alguma rua que está congestionada? Algum semáforo que não está funcionando? Manda mensagem aqui pra gente. Nosso WhatsApp, 98887-1306. 98887-1306. E aí você pode mandar sua mensagem aqui pra gente e compartilhar o seu trajeto. Mandar um abraço aqui pra Ieda, que é a esposa do Luiz, que ele tá sintonizado. Ele fala, mande lembrança pra minha esposa Ieda. Um abraço, Ieda. E se você, ouvinte, motorista de aplicativo, taxista, tá dirigindo aí agora pela cidade, tá percebendo que tem um trânsito mais complicado? Faz o alerta aqui pra gente e manda sua mensagem, porque a gente repassa a sua informação e quem tá escutando vai evitar esse trecho. Então o trânsito já vai ficar um pouquinho melhor, porque muitos carros evitarão esse trecho que você trouxer pra gente. Então é só você mandar sua mensagem pra cá. 98887-13.

0: 1306. Mande a sua mensagem, participe aqui da nossa programação e compartilhe o seu caminho. Vamos lá, então. Vamos dar um giro nas câmeras de monitoramento aqui do Sistema Verdes Mares? Vamos?
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0: Vamos juntos dar um giro aqui na cidade. Tiago Nobre, que é o nosso diretor de imagens, ele nos leva agora para algum ponto da cidade. Eu vou te contar, porque essas imagens, elas são imagens em tempo real, tá? Imagens em tempo real, nesse momento agora que a gente traz para você, são 7 horas e 13 minutos, e eu te conto que a Avenida Washington Soares está com um trânsito super movimentado no sentido Aldeota. Para quem está vindo pela Washington Soares, lá da região metropolitana, e está indo no sentido da Aldeota, passando ali pelo cruzamento com Oliveira Paiva, está percebendo um trânsito super intenso agora nesse momento. Quem está no sentido oposto, quem está passando pela Washington Soares e indo no sentido da região metropolitana, observa um trânsito bem melhor. Então, se você vai passar agora na Washington Soares com Oliveira Paiva, para quem vai para a Aldeota, vai com mais cautela aí, com mais cuidado, porque o trânsito está intenso. Outro ponto da nossa cidade, Avenida 13 de Maio, no cruzamento com a a 13 de Maio com a Avenida da Universidade, ali em frente à reitoria da UFC. 13 de Maio movimentada nos dois sentidos. Um pouco mais de movimento para quem está vindo no sentido da Jovita Feitosa. Para quem vai no sentido da Igreja de Fátima, tem um pouco mais de tranquilidade. Agora a gente vai para outro ponto da cidade. Avenida Heráclito Graça, no cruzamento com a Avenida Ildefonso Albano. Então, quem está passando agora pela Avenida Heráclito Graça, está observando um trânsito fluindo nos dois sentidos, tanto para quem vai para a Aldeota, como para quem vem para o centro da cidade. Então, se você passa agora pela Heráclito, o semáforo está aberto para quem está subindo pela Ildefonso, e as pessoas podem ir reto pela Ildefonso até chegar ali na Antônio Salles, atravessar Antônio Salles e chegar quase na Ponte Vieira, ou podem dobrar na Bárbara de Alencar, na Rocha Lima, na própria Antônio Salles para seguir no sentido da Aldeota, ou então seguem para o sentido do centro pela Heráclito Graça ou pela Padre Valdivino. Semáforo abrindo agora na Heráclito, os carros vão fluindo, e a gente observa um pouquinho mais de movimento para quem está indo para o centro da cidade, mas para quem está indo para a Aldeota também tem uma movimentação considerável aí na Heráclito Graça, no cruzamento com o Ildefonso Albano. Saindo desse ponto da cidade, agora eu vou contar com a tua ajuda, tá? Manda sua mensagem aqui para a gente, 988871306. A gente tem aqui uma informação do Deusimar, que ele sempre leva as crianças para a escola. E ele disse que na Santos Dumont, com o desembargador Moreira, tem um trânsito complicado porque o semáforo está num sinal piscante. A MC já chegou por lá, mas o trânsito acabou ficando complicado. Então, para você, ouvinte, que vai sair de casa ou que vai passar pela Avenida Santos Dumont com o desembargador Moreira, o semáforo por lá está com problema e deixou o trânsito intenso. A MC já está para lá para organizar o tráfego, mas o trânsito acabou ficando complicado e complicado ali na região.
2: Acidente agora aqui na Coronel Linhares.
0: Coronel Linhares, então, mais um
2: acidente agora aqui na Coronel Linhares.
0: É um carro que está atravessado, inclusive em cima da faixa, e perto do poste, ele está atravessado em cima da, acho que é uma ciclofaixa que tem aí, ele está atravessado, já tem os cones de os triângulos de sinalização. E na Coronel Liares, com certeza o trânsito vai ficar complicado também ali na região. Então fica aí mais um alerta para você que está trafegando agora na cidade, nesta manhã de sexta-feira. Bora trafegar com cuidado, né? Precisa atenção redobrada para si, para evitar qualquer problema. Iderlan e Verenice de Aroeira Cruz, sintonizados aqui com a gente. Bom dia para vocês. Vamos aqui para mais uma informação?
3: Hoje o trânsito está melhor. Estou na Paulino Rocha, eu vim pela Raul Barbosa e depois pegar Paulino Rocha e depois chego no passo do lado do Castelão. Então o trânsito está melhor hoje aqui.
0: Que bom, Jânio. Obrigada pelo alerta aí.

A informação, o Jânio é aquele ouvinte nosso que vai para academia ouvindo a gente, depois vai para o trabalho e para não perder a sintonia da Verdinha, ele comprou um radinho e aí ele fica escutando a gente pelo radinho. Eu acho maravilhoso. Ele até mandou a foto do radinho dele.

0: projeto no 98887-1306.
1: Bom dia, Daniela. Bom dia aos ouvintes
0: da
1: Leguinha.
0: E aí, Marquinhos?
1: Marquinhos Carreteiro aqui. Né? Tento ligar para aí, mas não consigo de forma alguma. Não sei por quê.
0: Você pode mandar mensagem de áudio, como você está fazendo agora. Ou então, se for para ligar, tem que ser no telefone fixo do estúdio. O telefone do WhatsApp, ele não funciona para ligação, tá, Marquinhos? Se você quiser ligar, é no telefone fixo do estúdio. Aí você manda sua mensagem pra gente. Vou até repetir o número, porque tem muita gente que não tem esse número na agenda. Então, salva aí na tua agenda o telefone do nosso estúdio. 98887-1306. 98887-1306. Bom dia pra você. Leonar Dias, sintonizada aqui com a gente. Leonar Dias, que é a Xuxa Cearense. Um bom dia pra você, Leonar. Tem aqui também mais um ouvinte sintonizado. Deixa eu ligar aqui para. Deixa eu liberar o áudio.
2: Bom dia, gente bonita. Bom dia, minha querida. Eu passei pela BR, tá com 5 minutos. A BR, eu saí lá no quilômetro 11, sentido sertão centro. Só alegria.
0: Coisa boa.
2: Obrigada, BR, tranquila.
0: Arrasou, Lu, na boa notícia. Obrigada, viu? Um abraço para você. Carlos, de Paraíso do Tocantins, sempre ligado aqui no programa que eu gosto muito. Obrigada, Carlos. Um beijo para você. Paulo Júnior, do Vila União. Daniela, tô aqui no distrito de Xororco, Raiz Novos, Baturité. Somos apaixonados por vocês, o Bom Dia Nordeste. Um abraço para você e muito obrigada pela audiência. A Xuxa Cearense diz que ama minhas postagens degustando. É bom, né não? É bom, Xuxa. Ó, são 7h20 da manhã. Estamos indo, antes do intervalo, tem mais um ouvinte falando.
3: Bom dia, Daniele. Como sempre, todos os dias nós estamos aqui acompanhando você, acompanhando o Tom Barros, a Verdinha, né? Aqui recebendo as notícias, recebendo os bom dia, né? Raul Barbosa, o viaduto descendo como quem vai. Para desembarcadão Moreira, trânsito correndo normal.
0: Que coisa boa.
3: Todos os dias nós estamos aqui, ligadão em vocês. Boa sexta-feira, bom final de semana e que o Senhor Jesus Cristo nos abençoe.
0: Amém. Que abençoe todos nós. Bom dia, Albeci do Marcos Freire, aqui na Avenida Paulino Rocha. O trânsito está muito bom, que coisa boa. Então, várias notícias boas de trânsito. São 7 horas e 21 minutos. Intervalo, tá? Depois do intervalo, tem ela aqui nos nossos estúdios para a gente falar aí com a Juliana Formiga. Quer saber que a mensagem que chega do céu? Ela volta já já com isso. São 7h21.

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4: O Crato realiza de 22 a 28 de agosto a Semana do Bebê, que neste ano traz uma programação cultural gratuita voltada às famílias com crianças na primeira infância. Com o tema Infância é Tempo de Brincar, a iniciativa reúne atividades que destacam a

0: importância do brincar, do cuidado, da convivência familiar e do desenvolvimento infantil. Entre as atividades previstas estão apresentações culturais no Centro Cultural do Araripe. Cada unidade básica de saúde contará com atividades próprias, aproximando as ações das comunidades. Os Centros de Referência de Assistência Social e as escolas municipais também terão programações específicas, ampliando a participação de diferentes públicos. Ao reunir diferentes áreas em torno da primeira infância, a Semana do Bebê no Crato destaca a importância de cuidar das crianças desde os primeiros anos de vida, contribuindo para um presente mais acolhedor e para um futuro com mais oportunidades e qualidade de vida. Tadeu Gomes para a Verdinha FM.
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1: 7h25, estamos de volta.
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1: A Formiga tá na área, mas olha, só para não envelhecer essa notícia de trânsito, o Marquinhos tá na rua. Ele mandou essa informação aqui, ó, presta atenção.
2: Tô indo aqui sentido interior, viu? BR-116 aqui, Daniela. Sentido ao horizonte.
1: Como é que tá?
2: O trânsito aqui tá uma maravilha, viu?
1: Olha aí. Uma
2: sexta-feira para todos. Tudo de bom.
1: Sexta-feira sendo abençoada, pelo menos no trânsito e no céu, Juliana Formiga. Bom dia.
3: Bom dia para quem tá ouvindo, para quem tá assistindo. E eu que pergunto, como vocês estão se sentindo hoje? Já pararam para, antes de sair correndo de casa, sempre é muito bom fazer aquele exercício de como eu estou me sentindo hoje, o que é que eu quero do meu dia hoje. Eu acho que é um exercício muito bacana do que acordar e sair correndo. Já, o que é que tem de bom para mim, universo, hoje? Estou aberto a essas oportunidades. E quando eu pergunto como vocês estão, é porque a gente está atravessando Lua crescente Escorpião, tá? E quando eu falo de Escorpião, eu falo de algo muito profundo. Quem é de Escorpião, tem ascendente Escorpião ou conhece alguém de Escorpião, sabe o que eu estou falando. É uma profundeza, sim, é um negócio intenso. Eu posso dizer que a gente está atravessando uma Lua crescente super intensa entre eclipse. Fomos eclipsados semana passada, o eclipse em Leão, que pediu o quê? Se revelem, sabe? A gente está tendo, a gente precisa se revelar. A gente precisa parar de reprimir uma parte nossa que estava escondida porque a gente não aguenta mais. E o que foi que a gente fez? A gente intencionou. A gente simplesmente, eu quero viver assim. Aí vem a Lua crescente em Escorpião para dizer, pois pronto, se você quer isso para a sua vida, agora regenere-se. Agora desapegue dessa parte que você não está mais afim. Porque Escorpião é o mudar de pele, né? Eu sempre eu penso na energia de Escorpião como aquela mudança de pele. E mudar de pele é retirar máscaras. Mudar de pele é simplesmente ser verdadeiro como a energia de Escorpião. Escorpião ou é ou não é. Não tem negócio de ficar em cima do muro. Ou faz ou não faz. E como estamos atravessando esse momento leonino, né? Como a gente está tentando buscar esse nosso sol, que é essa coisa, essa luz, é a nossa consciência, né? O nosso sol é a nossa consciência. Vem Escorpião para mostrar o lado escuro. É isso aqui que está te impedindo de você brilhar, de você ser você. Quando a gente pensa nessa lua entre eclipses, daqui a pouco vem outro eclipse. Então, a gente está atravessando águas escorpiônicas. E essas águas escorpiônicas, gente, elas são águas nada tranquilas, tá? Não é aquela água de peixes, aquele oceano lindo que a gente mergulha. A água de Escorpião é uma água lodosa. É uma água que a gente fica ali, sabe? A gente não consegue, é escorregadio.

0: A gente não consegue sair. E para ir para a próxima etapa, você precisa desapegar. Então, enquanto isso, você vai estar ali escorregando, tá? Então, a gente pode pensar o quê também? Que a energia de Leão, que está sendo trabalhada em todos e que vai continuar aí por 12 meses com a presença de Júpiter e Nó do Sul em Leão, um ano aí para a gente colocar as nossas garrinhas de fora, tá? Para a gente se vestir com a pele desse leão que tem dentro de... Todo mundo tem um lado leonino na vida, todo mundo tem um sol aí na vida. E a gente pode falar o quê? Pensar o quê? A gente não consegue ser tudo, nós não somos tudo, tá? Mas a gente pode ser a coisa mais importante que há. Porque leão tem aquela coisa do ego, né? Que a gente vai trabalhar muito, você não é tudo, mas você pode ser a coisa mais importante do mundo para você, entendeu? E é sobre isso. E leão nos remete muito à criança que a gente foi um dia. Leão é o signo que fala da criança, o sol, aquela coisa feliz, aquela coisa do amanhecer, da motivação, da alegria. E você tá tendo que buscar essa alegria aí na sua vida. E aí eu trouxe aqui até um versículo que fala muito com a energia que a gente está vivendo, né? Na verdade, vos digo, a menos que se partem e se tornem como crianças, jamais entrarão no reino dos céus. Mateus, então o que é que isso quer dizer? Se você não acessa a sua criança, não adianta, entendeu? E o que é acessar essa criança? É a sua inocência, a sua criatividade, é esse seu lado que é despido, né? Se despir de tantas coisas, entendeu? E Escorpião tá fazendo isso, se despir, ou trocar a pele. Então, pode ser que essa semana esteja sendo também uma semana intensa. Como eu já avisei anteriormente, agosto não é um mês fácil, tá? Mas é um mês de muitas revelações e de muitas mudanças. Se você não viu mudança na sua vida, prepare-se, porque quando vier o eclipse lunar parcial em peixes, lá no dia 28, que é a lua cheia, você vai enxergar uma imensidão de coisas na sua vida que estão sendo finalizadas. E porque no dia desse eclipse, a gente vai ter vários trânsitos astrológicos com Urano na jogada. E toda vez que Urano entra na jogada, aí sim, a gente nem consegue fazer previsão com Urano. Urano é o imprevisível, né? Tem Urano, eu não sei. É uma surpresa. Então, muitas coisas vão acontecer porque o eclipse acelera e com Urano na jogada, eu digo assim, aquela mudança de rota, sabe? Quando você tá aqui dirigindo e você tem que pegar o carro e ir lá pro outro lado, assim, de uma hora para outra. É mais ou menos isso que está acontecendo no céu. E não tenham medo, tá? É o que eu digo. Todo mundo está sendo encaminhado. De alguma forma, nós estamos sendo encaminhados para o melhor. Para isso que a gente é de verdade. Vocês já perceberam como eu traduzo o céu? A minha linguagem astrológica? Eu nunca vou te falar... Eu posso até falar, mas dificilmente eu vou te falar se você vai casar, se você vai ter um emprego, se você vai separar. Não. Eu vou fazer você olhar para você. E Leão é muito sobre isso, olhar para o seu eu. Porque quando eu olho para mim, tudo acontece na minha vida. Então não adianta a gente ficar fugindo do que a gente é, do que a gente sente. Não adianta, já passou, tá? Essa energia leonina forte no céu coloca a gente no centro. Então, o que você vai escolher fazer hoje da sua vida por você, tá? E quando eu falo por você, não tô falando de forma egoísta. Eu tô falando de você ser uma pessoa melhor, para você ser melhor pro mundo e para os outros. Quando a gente tá feliz, não é, Daniela?
1: É verdade.
0: A gente chega no trabalho com um sorriso, a gente não inferniza a vida de ninguém. Quando a gente tá bem resolvido com a gente.
1: Gente feliz não incomoda, né?
0: Não incomoda, não fica ali querendo encontrar culpados para os seus problemas que não foram resolvidos. Então, quando eu digo, vamos olhar para você, porque é você que precisa se trabalhar, para você fazer um papel, desempenhar um bom papel no coletivo, né? No lugar que você vive, com as pessoas que você vive, tá? E aí a gente pode fazer aquele momento agora, sempre muito esperado,

0: dado de signo por signo, não é isso?
1: Vamos só, Ju, enquanto tu faz o signo por signo, só aqui algumas dicas de profissões, de missões para Capricórnio, com ascendente em Capricórnio. A Sandra queria pelo menos algumas dicas de profissões.
0: De profissões. Uma pessoa que tem Capricórnio, com ascendente em Capricórnio, ela tem uma missão libriana no mundo.
1: Ah, é?
0: É, porque primeiro, use a sua energia capricorniana para quê? É para estruturar a sua vida. Você tem aí todo o pragmatismo, a racionalidade. Você é uma pessoa das estruturas. É como se você, na construção de um prédio, você fosse aquela parte mais importante, né? É como é que a gente chama? Aqueles pilares. Você é quem sustenta a coisa. Capricórnio, no corpo humano, são os dentes e os ossos. Então, é a parte que sustenta. Só que quando você vai lá para a carreira, você tem todas essas ferramentas capricornianas para desenvolver um trabalho libriano no mundo. Que trabalho é esse? De harmonia, relacionamentos, de justiça. Eu acho que o seu meio do céu libriano te leva muito para trabalhar com tudo que é belo, estético, justo, relacionamentos, tudo que tem a ver com o outro, sabe? Eu acho que a sua meta de vida é aprender sobre esse outro. E aí, se a gente pesquisar mais um pouco, a gente vai atrás da tua Vênus e conseguimos ser mais específicos.
1: Perfeito. Agora a gente pode ir signo por signo.
0: Então, quando a gente tá... Gostei da pergunta, viu?
1: Você gostou?
0: Gostei, é sobre isso mesmo, sabe?
1: E, inclusive, tem a Sandra Regina que fala assim, ser feliz é muito bom, mas a felicidade incomoda muito.
0: Pois é, aí a gente não vai se incomodar, entendeu?
1: É por isso que dizem, Sandra Regina. Eu vi um desenhozinho, uma analogia, né? Um bombonzinho aberto e um bombonzinho fechado. O bombom que tá aberto, cheio de formiga, cheio de coisa, devorando. O bombom que está fechado, que ninguém sabe o que tem dentro, as formigas passam reto. Então, o que a gente mostra e o que a gente abre, muita gente estraga, muita gente cutuca.
0: E o que é se blindar? Não é, às vezes, a pessoa, eu não quero mais saber de gente, só quero saber de animais, coisas assim, eu já escuto,
1: Eu
0: né?
1: já escutei também.
0: Mas, na verdade, é a gente saber se proteger, não só energeticamente, aquelas pessoas que se enchem de pedras, de ervas, não é sobre isso, gente. É sobre não deixar o outro estragar o teu dia. Sabe quando você tá ali, deitado numa rede, e recebe aquela...
1: Hoje ninguém vai estragar o meu dia, não é isso?
0: É isso. E recebe aquela mensagem de WhatsApp daquela pessoa mal-humorada, te cobrando alguma coisa bem chata. Tipo, não permita. É dele, não é seu, entendeu? É. Não permita que a pessoa estrague o teu dia. E só pra abrindo aqui, hoje, sexta-feira... É justamente sobre isso, tá?
1: A Marilene de Maracanaú pergunta qual é o signo de quem nasceu no dia 28 de junho.
0: 28 de junho, câncer, canceriana, tá? E uma coisa que eu gostaria de dizer é que hoje é um dia que a gente tem um movimento no céu que é Saturno, que tá no signo de Áries, tá fazendo oposição a Vênus em Libra, tá? E oposição é o seguinte, é o cabo de guerra. De um lado tem Saturno, o planeta que fala de responsabilidade e de disciplina. Do outro lado, temos Vênus, em Libra, o planeta que está falando de relacionamentos. Então, essa oposição, nessa sexta-feira, vai trazer muito forte essa responsabilidade com o outro, com as relações, com o contrato, com as suas entregas, com o que você promete, com o que você faz, sabe, Daniela? Essa sexta-feira, esse dia de hoje, tá pedindo pra gente o quê? Tem acordo, faça acordos, entendeu? Porque sabe quando a corda rompe, ou quando vai para um lado e vai para o outro? Então hoje é um dia perfeito para você olhar para isso, o eu e o outro, tá? Seja responsável com as suas relações. E aí agora, vamos falar de signo por signo, né? Dá uma diquinha aí. Nessa lua crescente, eu vou dar uma dica para a lua crescente, porque na próxima sexta a gente fala da lua cheia, tá? Do eclipse em peixes. Os arianos, o que é que o ariano tá querendo agora? Tudo que ele quer é se sentir vivo, ele quer ser feliz, ele quer se motivar, ele tá buscando uma alegria, né? Porque já faz tempo que o ariano vem ralando. Só que, ariano, para você se sentir vivo, feliz, o que é que você tem que trabalhar nessa semana? É sair desse lugar de poder e controle que às vezes você se coloca, tá? e parar de ter medo de se entregar. Se entrega, se renda, ariano. Um ariano se rendendo, né? Saia desse lugar de poder e saia desse controle, porque a sua alegria que você tanto busca está dependendo muito disso. Para de querer controlar as coisas, as pessoas e tudo ao seu redor. Para quem é de touro, os taurinos estão semearam ali algo na sua vida pessoal, não foi, taurino? Para quem tem ascendente em touro também. E na vida pessoal, na vida familiar, na vida doméstica, eu acho que ele pensou na vida dele e disse assim, agora eu quero construir algo pro mundo, sabe? E algo firme, porque quando o taurino constrói é com muita firmeza e resistência, tá? E continuidade. Só que o que é que essa lua crescente em escorpião te pergunta? Quem você vai levar com você, tá? E quem você não vai mais levar com você. Então, taurino, eu acho que é muito sobre isso. É, você tá construindo algo muito bacana, tá? Pra sua vida, que vai te dar muitos frutos ali na carreira, no trabalho, seja onde for. Mas só que às vezes pode ter alguém ali da tua equipe que não tá funcionando. Pode ter ali uma parceria que não tá funcionando. Então, quem você vai levar junto com você? Olha para isso, tá? Porque chegou a hora de olhar para as relações verdadeiras. Para quem é de Gêmeos, geminiano, uma ideia surgiu aí para você na semana passada. Depois me conta, tá? E essa ideia tá ganhando força, tá ganhando forma e ela agora vai andar, ela vai para frente. É uma ideia revolucionária, geminianos, assim, todas as ideias que passaram por aí, pega essa ideia, põe no papel, porque ela vai passar 8 anos aí revolucionando a tua vida. Só que você precisa de um foco, de uma disciplina. Se você ficar disponível para todos, essa sua flexibilidade, sabe, de você estar ali para todos, você não vai chegar a lugar nenhum. Então, cuidado com a dispersão, geminiano, foca na tua ideia. Estrutura uma rotina, um projeto, porque tem tudo para brilhar, tá? Mas nada de disponibilidade. Cuidado onde você coloca a sua energia agora. Os cancerianos. Canceriano, nos últimos meses e dias, você reconheceu o seu valor. Principalmente na semana passada. Eu acho que alguém chegou para você e falou, poxa, o quanto o teu trabalho é legal. O quanto você é bom no que você faz, o quanto você tem valor, tá? Eu quero te pagar por isso. Só que, às vezes, tem aí uma culpa que te diminui. Que culpa é essa? Tipo assim, não se diminua, canceriano, não se sinta pequeno. Se você tem ascendente em câncer também, tem algo aí que tá te diminuindo e você ainda não acessou, não sentou nesse trono aí de valor pessoal, tá? Então isso tá sendo trabalhado essa semana. Os leoninos estão saindo de uma caverninha, tá? Que se colocaram aí nos últimos tempos e tem um novo leonino surgindo aí. Quando eu falo de novo leonino, eu tô falando de uma nova identidade. Eu tô falando de um novo posicionamento, um novo jeito de se vestir. Então leonino tá ótimo para mudar o visual, fazer várias coisas do tipo. Só que há algo dentro de você que ainda está te prendendo. Se você ainda não conseguiu colocar para fora isso que você quer colocar para fora, olha para dentro, tá? Porque é algo lá do passado. Acho que pode ser uma mágoazinha que você vem guardando, tá? E tua luz está doida aí para acender, mas você ainda está no escurinho ali, tentando sair desse escuro. Os virginianos... Eu posso dizer que o virginiano tá no momento de gestação, tá? Seja gestação de um filho, de um projeto, o virginiano tá naquele momento, sabe quando a grávida tá ali naqueles meses da gravidez, que ela fica ali só alisando a barriga? O virginiano tá nesse momento, gestando um novo projeto que vai ser maravilhoso para você, virginiano, só que nessa semana você precisa se livrar dos pensamentos repetitivos, obsessivos, que ficam ali na tua cabeça. Sabe quando você está gestando algo maravilhoso, mas você foca no negativo? Que você fica ali o tempo inteiro passado, pensando no que pode dar errado e não pensa no que pode dar certo? Então, olha para o que você pensa, porque esse pensamento ele cria a tua realidade, tá? Para quem é

0: De Libra, é Libra, né? Agora é. Os librianos, você encontrou uma causa, não foi, libriano? Se você tem ascendente em Libra ou é de Libra, você encontrou uma causa, você encontrou um grupo, você tá encontrando um porquê na sua vida. Depois de tanto ralar, você tá encontrando um porquê. E esse porquê, tá? Que você tá aí, que você tá, ah, eu quero lutar por isso, essa é a minha causa, eu quero viver... Porque eu acredito nessa ideia, né? E é uma ideia, um projeto aí pro futuro. Só que você pode estar com a vida financeira um pouco desorganizada. E essa lua crescente escorpião vem dizer assim, arruma a vida financeira ou então não permita que o dinheiro te controle, sabe? O dinheiro, ele não pode mandar em você, libriano. Você não pode ser escravo do dinheiro, é você que dá as ordens. Então, olha para isso, tá? Quando a gente fala de escorpião, o escorpião tá com tudo aí para dar um passo. Eu acho que uma nova rota para quem é de escorpião. A lua crescente em escorpião é toda sua, você tá crescendo escorpião, tá? Você tem um lugar no mundo. E qual é o passo que você quer dar? Por que você não deu ainda? Você tem medo de quê? Por que você não quer se mostrar?
1: Agora faltam quatro signos, né,
0: Sagitário.
1: Ju?
0: Sagitariano, ele tem um lugar de mestre, de crescimento, de expansão, que ele veio para isso na vida, para ocupar esse lugar. E agora chegou a hora. E não existe... existe aí um medo, tá? De... preocupações antigas, você quer ir para o futuro, mas tem preocupações antigas para o passado, do passado que você ainda está preso. Sabe aquela história de eu quero ir para frente, mas eu tô com medo, sabe? Então, você não vai enquanto você não liberar esse medo, tá? Os capricornianos estão passando por transformações muito profundas, tá, capricornianos? E essas transformações estão falando o que para você? Um projeto fica para trás. O que é que você quer deixar para trás agora? Um projeto, um grupo, um amigo, pessoas. Só que quando você deixou isso para trás, algo novo chega para você. Então, assim, cuidado. Você está se apegando a quê, sabe? Que tipo de turma, que tipo de grupo, que tipo de amigo? Os aquarianos estão... o que você espera de uma parceria, aquariano? Você tá muito focado nisso. O que é que eu espero desse outro? O que é que eu quero desse outro, tá? Mas isso vai interferir muito na sua vida profissional. A lua crescente vai dar um up. Quando você olha para você e libera várias coisas que precisam ser liberadas, você se coloca profissionalmente de uma outra forma. E é aquilo que eu te falei, tá? Aquariano, prepare-se para brilhar. E finalizando com os piscianos, a pergunta da semana passada é como você está organizando a sua vida e chegou a hora de eu quero tentar algo novo, eu quero uma nova vida e o que é possível nesse momento. Então, descansa um pouco, pisciano, porque cansado você não pensa em nada, você não faz nada.
1: Oi? Olha, Ju, tem aqui também para encerrar, a Anilane pergunta como é que é aquário com touro. Ela é aquariana e quer saber como é que é a relação com touro.
0: Pois é, aquário e touro, né? Então a gente agrada a outro. O touro gosta daquela coisa que ele quer pra sempre. O aquariano, ele pode querer dar uns sumiços aí, entendeu? Mas combina demais, dependendo da Vênus, da Lua, da Casa 7.
1: É, porque não é só o signo solar, né?
0: É difícil, não seria responsável hoje eu falar que combina ou não combina, tá?
1: Mas eu posso lhe dizer que combina.
0: Combina. Por experiência, né?
1: Por experiência própria, combina. São 7h47, o intervalo tá chegando. Ju, muito obrigada. Até a próxima semana.
0: Eu que agradeço. Mais uma sexta-feira aqui com vocês. E é isso.
1: E é isso. Se você quiser saber mais detalhes, as estrelas me disseram.
0: As estrelas me disseram.
1: Lá no Instagram ela conta tudo. Inclusive faz um mapa para quem quiser saber o que combina direitinho. Ela faz um mapa astral também. Então fala lá com ela. As estrelas me disseram. O intervalo é rápido e a gente volta já já. Fica aí.

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1: Bom dia. 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
2: Estão abertas 1.700 vagas gratuitas em cursos de tecnologia do governo do estado. Quem vai trazer mais informações é Renato Bezerra.
0: Renato Bezerra.
3: Olá pessoal, o governo do estado abriu inscrições com 1.700 vagas gratuitas em cursos de qualificação profissional tecnológica por meio do programa Geração Tech 4.0. As capacitações ofertadas são nas áreas de desenvolvimento full stack e IA generativa, engenharia de software, nas modalidades presencial para as turmas em Fortaleza e remota para candidatos do interior. Podem participar moradores do Ceará com idade a partir dos 16 anos, desde que atendam os requisitos estabelecidos para cada curso. E as inscrições podem ser feitas até este sábado, dia 22 de agosto, pelo site oficial do programa. O link está disponível no site do Diário do Nordeste, assim como o edital para mais informações, clicando na editoria Papo Carreira. Da redação, Renato Bezerra, para a Rádio Verdinha FM 92.5 e TV Diário.
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2: A morte de um empresário de 45 anos durante uma cirurgia plástica numa clínica de estética aqui em Fortaleza chama a atenção para os cuidados que precisam ser observados antes de qualquer procedimento. A oferta de tratamentos estéticos cresceu, principalmente nas redes sociais, mas nem sempre os riscos e a estrutura necessária são apresentados com clareza. Então, para explicar quais são os procedimentos que exigem um ambiente hospitalar, por exemplo, quais cuidados devem ser tomados com a anestesia e como o paciente pode avaliar a segurança antes de uma cirurgia, nós vamos conversar agora com o cirurgião plástico e presidente da Sociedade Brasileira de Cirurgia Plástica do Ceará, Breno Bezerra. Breno, seja bem-vindo ao Bom Dia Nordeste.
1: Bom dia, Breno.
4: Bom dia. Obrigado, Daniela. Obrigado, Tom.
2: Importante a gente falar sobre isso, né, Breno? Porque esse é o assunto que tem feito parte aí das rodas de conversa, dos portais do Brasil inteiro. É, são vários casos acontecendo, principalmente agora, nessa última semana. Mas para a gente entender um pouco mais, quais são os procedimentos estéticos que só podem ser feitos por médicos e quais são os que podem ser feitos por outros profissionais habilitados, por exemplo? Qual é o limite entre o tratamento estético e a cirurgia?
4: É, os tratamentos estéticos geralmente correspondem ao quê? Os preenchimentos faciais, infiltração de toxina botulínica, alguns tratamentos de pele como lasers, e que

0: são bem diferentes das cirurgias em si, certo? Cirurgias tipo facelift, retidoplastia, são cirurgias de grande porte, de alta complexidade, que exigem um ambiente hospitalar, ou hospital em si, para a realização desses procedimentos. Os procedimentos estéticos, mesmo eles, têm riscos, porque muitos dos casos são utilizados doses de anestésicos locais que podem eventualmente levar a intercorrências graves, até para parada cardíaca, insuficiência respiratória. Então, quaisquer procedimentos em que há injeção, né, utilização de medicações injetáveis no paciente, ele requer pelo menos um kit básico de emergência naquele local em que está sendo realizado. E, principalmente, é importante, muitas vezes a gente se atém a materiais ou medicações de emergência e não lembra que precisa de um profissional que seja habilitado, que tenha experiência em emergências médicas. O médico, quando ele durante sua graduação, ele passa pelo menos um terço da sua formação em ambientes de emergência. E isso é que traz a autoridade para esse profissional poder tanto realizar esses procedimentos, como, num caso de intercorrência, poder prestar uma assistência adequada ao paciente. Profissionais que não têm qualificação, não têm experiência em emergências médicas, mesmo com materiais de parada ou medicações de reanimação, eles não vão poder fazer um atendimento eficaz para esse paciente.
1: Quando a gente pensa na anestesia, né, como você falou, quando existe uma necessidade de anestesia ou de sedação, quais são os cuidados e qual é a estrutura que é indispensável para garantir justamente a segurança desse paciente?
0: Atualmente, qualquer procedimento em que há sedação, é obrigatório a presença de um médico anestesista. Isso é muito importante salientar. Eu tenho 20 anos de cirurgia plástica já, e trabalhei muito em ambiente de emergência e tudo, mas não me sinto à vontade para fazer qualquer procedimento em que eu precisasse sedar um paciente e, ao mesmo tempo, realizar o procedimento. Então, a presença do anestesista, do médico anestesista, durante um procedimento de sedação, é indispensável. Eu ver até algumas tentativas de algumas outras profissões colocar como a sedação sendo parte dessa formação, mas hoje, mesmo você realizar, por exemplo, uma endoscopia, qualquer procedimento que envolva sedação, você precisa daquele médico anestesista dentro do ambiente adequado, com oxigênio suplementar, com medicações de urgência. Senão você está aí incorrendo um grave risco para aquele paciente que está se submetendo a esses procedimentos. Então, cirurgias estéticas, principalmente, são cirurgias totalmente eletivas. Você pode preparar tanto o paciente como o ambiente que você vai operar antes de realizá-las. É indispensável que você tenha esse cuidado de preparar o ambiente e prover a maior segurança para aquele paciente.
1: O problema é que com essas questões aí das redes sociais, são muitas ofertas que a gente vê diariamente. E aí, como é que a gente pode, enquanto paciente, conseguir identificar se a gente está diante de um profissional habilitado e de uma clínica que está realmente preparada para esse procedimento?
0: Então, assim, quanto ao profissional, quando se fala de cirurgia plástica no Brasil, apenas uma sociedade ela é habilitada em prover um título de especialista e atestar a qualificação de um profissional para realizar uma cirurgia plástica. E essa sociedade é a Sociedade Brasileira de Cirurgia Plástica. Ela é a única reconhecida pelo Conselho Federal de Medicina e por todas as associações que emitem certificados. Então, se você vai realizar uma cirurgia plástica, você deve entrar no site oficial da sociedade e ver se aquele profissional realmente possui o título de especialista. Isso é realmente uma referência sólida, é uma sociedade com 70 anos de existência. Porém, a gente sabe, como você mesmo relatou, que hoje em dia na internet é muito comum a gente contar, ver pessoas que são recém-formadas e já são experts, profissionais, com extensa experiência, o que não deve corresponder à verdade. Né? O cirurgião plástico, por exemplo, que é a minha área, posso dizer que é uma graduação, uma especialização extremamente árdua, né?

0: além do curso de medicina de 6 anos, você passa por mais 3 anos de cirurgia geral, mais 3 anos de cirurgia plástica, e com isso você tem a habilitação para fazer esses procedimentos. Então, é importantíssimo que o paciente não vá apenas curtidas, né, que chama de Instagram, ou apenas pelo que é relatado em uma mídia social. É importantíssimo você buscar os órgãos oficiais que atestam a qualificação desses profissionais. Ou seja, é importantíssimo, acho que para você fazer qualquer procedimento que seja no seu corpo, você primeiramente faça uma certa investigação de quem é aquele profissional que vai lhe atender. Quanto ao ambiente em que é realizado esses procedimentos, da mesma forma, nós sabemos que, como eu falei anteriormente, que procedimentos cirúrgicos, eles devem ser realizados ou em hospitais, que com todos os requisitos, né, de estrutura hospitalar, ou eventualmente em clínicas, mas é importante ressaltar, essa clínica tem que ter 2 pontos importantíssimos. Primeiro, ela tem que ter um ambiente cirúrgico, ou seja, com toda a adequação, oxigênio suplementar, carrinho de parada, medicações, uma equipe qualificada para atender esse paciente, e ela precisa ter um hospital de retaguarda, ou seja, caso tenha uma intercorrência, precisa que prontamente haja um serviço de transporte do paciente para um hospital para que possa ser dado a sequência do tratamento dessa intercorrência.
1: Agora também fica uma questão, né, Breno? Quando a gente pensa numa cirurgia, a pessoa já fez, já tomou a decisão de fazer a cirurgia, já procurou o profissional, já fez a questão, já observou a questão do profissional da clínica, já está seguro para fazer, mas antes de se submeter a essa cirurgia, quais são os principais cuidados que a gente pode fazer e trazer agora para quem está acompanhando para reduzir os riscos, né? Para antes de um procedimento, qual o cuidado que o paciente deve ter?
0: No preparo de um paciente para qualquer procedimento cirúrgico, é importantíssimo a consulta médica. Muitas vezes, principalmente na área de estética, de cirurgia plástica, às vezes a consulta médica com aquele profissional que você vai fazer seu procedimento é banalizada. Mas esse é um momento crucial, porque o médico, ele pode, a partir da sua anamnese, da sua conversa com aquele paciente, naquele primeiro momento, ele vai fazer toda a coleta da história clínica da vida daquele paciente. Ou seja, daí é que vai surgir a necessidade de você realizar vários exames pré-operatórios, certo? A história de medicações que o paciente utiliza é importantíssimo hoje em dia, com muitas pessoas fazendo uso de medicações para emagrecer injetáveis, que precisam ser suspensas pelo menos 1 mês antes da cirurgia. Então, a relação médico-paciente, ela é fundamental você ter esse contato próximo com o seu paciente. É ali que você começa a criar um vínculo, um elo de confiança com aquele paciente, e você vai fazer toda a investigação. Como eu falei, história de doenças prévias, né, se o paciente tem diabetes, hipertensão, as medicações que o paciente toma, eventualmente uso de drogas, tabagismo, tudo isso o médico tem que se antecipar, investigar a partir da consulta médica, certo? E solicitar exames pré-operatórios para que esse paciente possa ser triado e, eventualmente, até solicitar outros pareceres de outros profissionais, como, eventualmente, um risco cardiológico, uma consulta pré-anestésica, que é fundamental. Muitas vezes a pessoa se preocupa muito com o médico que vai atender e não sabe quem é o anestesista que vai fazer aquela cirurgia, vai fazer aquele procedimento anestesiológico. Então, é importantíssimo essa parceria do médico, do cirurgião com o seu anestesista, certo? Assim, se você conhecer a equipe que vai lhe assistir durante aquele procedimento, e no pós-operatório, que é fundamental seguir também as recomendações médicas. Então, eu diria, Daniel, que o principal passo para você trabalhar com segurança com o seu paciente é a consulta médica pré-operatória.
1: Pois é, e aí você falou do pós-operatório, é um outro detalhe também que é muito importante, né? Porque a pessoa faz a cirurgia, tá tudo dando certo, aí acha que dependendo do procedimento tá tudo bem, e aí faz um movimento ou um esforço.

0: reforço que não deve e pode dar uma complicação. Então, o pós-operatório, ele é importantíssimo, né?
1: Isso. Como você apontou, o pós-operatório faz parte, né, da recuperação do paciente. O que é que é mais importante, ao meu ver, no pós-operatório? Da mesma forma, é você ter um elo estreito com o seu paciente. Você, o médico, tem que estar disponível realmente para aquele paciente que ele operou, porque, eventualmente, né, todos os profissionais que realizam muitos procedimentos cirúrgicos, eles vão, eventualmente, ter algum tipo de complicação. Mas aí, no caso, ele tem que estar ali disponível para o seu paciente, ter uma relação próxima de confiança, para que você possa assistir esse paciente e orientá-lo. E muitas vezes, aquele paciente, realmente, ele não vai saber, como você falou, se pode fazer certos movimentos, ou, você faz uma cirurgia, uma plástica mamária, e tem uma incisão grande, muitas vezes, aí você vai tomar um banho de piscina logo no pós-operatório, não deve. Então, às vezes, uma orientação, você já evita, realmente, do paciente ter alguma intercorrência mais grave. Então, esse cuidado, e ver também a equipe, né? A maioria de nós trabalhamos com a equipe de enfermeiros, fisioterapeutas, que vai dar uma assistência e todo o conforto para esse paciente no pós-operatório.
2: Breno, com relação à advertência que o paciente deve ter sobre os riscos de uma cirurgia, por mais simples que seja, como é que os senhores fazem?
1: Isso, Tom, é importantíssimo que o senhor falou. O médico, ele deve ser claro com o paciente, certo? Tanto de forma verbal, ou seja, durante a consulta, realmente explicar isso não é para assustar o paciente de maneira alguma, mas é uma obrigação do médico. O paciente tem que estar ciente de todos os riscos que ele corre em realizar aquele procedimento cirúrgico. Hoje em dia, realmente, é uma banalização de procedimentos e cirurgias, certo? Não que seja perigoso a maioria desses procedimentos, não é isso. Ela é realizada por pessoas habilitadas em ambiente seguro, ela é extremamente segura. Porém, existem riscos graves e todos esses riscos, inclusive de morte durante um procedimento ou no pós-operatório, isso tem que ser bem esclarecido tanto ao paciente como aos seus familiares, como eu falei, verbalmente e por escrito, através de um termo que chama termo de consentimento livre esclarecido, e que o paciente lê juntamente com o seu médico ou com alguém da sua equipe e assina que está ciente daqueles riscos, certo? Isso tanto para procedimentos, mesmo um procedimento que muitas vezes hoje em dia é realizado em shoppings, como acontece eventualmente em alguns locais, de injetáveis, até para cirurgias de maior complexidade. Isso tem que ser bem esclarecido para todos os pacientes e para todos os procedimentos e cirurgias. Então,
0: com certeza, porque aí o que é que acontece, né, Breno? O que a gente vê são essas notícias, infelizmente, de pessoas perdendo a vida, né? E aí acaba acontecendo pior.
1: Você tem que deixar claro, realmente, qualquer procedimento que você vai submeter, claro que o risco, como eu estou falando, ele é baixo, né? Sim. As cirurgias, hoje em dia, você como profissional qualificado, e seguindo os padrões, né, os cuidados pré-operatórios, não fazendo cirurgias extensas ou agressivas em seu paciente, é mais raro você ter esse tipo de intercorrência. Porém, né, você não vai, nenhum cirurgião vai fugir do que está na literatura mundial, que mesmo nos centros mais evoluídos, eventualmente, infelizmente, alguns pacientes irão evoluir mal, de maneira desfavorável.
0: Pois é, a gente precisa realmente deixar esse alerta para que as pessoas tenham todo o cuidado, tomem todas as precauções necessárias e saibam, né, o procedimento que deve ser feito e procurar um especialista naquela área ali. A gente queria lhe agradecer pela sua disponibilidade, porque a gente conversou com o cirurgião plástico e presidente da Sociedade Brasileira de Cirurgia Plástica no Ceará, Breno Bezerra. Muito obrigada, Breno. Muito
2: obrigado, Breno. Bom dia.
1: Obrigado, Daniela. Obrigado, Tom. Bom dia a todos.
0: Bom dia. E aí, a gente, para continuar, inclusive encerrar esse assunto, o Tribunal Regional Federal da Primeira Região decidiu, nesta quarta, pela anulação da resolução do Conselho Federal de Odontologia que permitia a realização de procedimentos de harmonização orofacial por dentistas aqui no Brasil. Conforme a decisão, a norma estipulada pelo Conselho deve perder a validade a partir da publicação do acórdão. O Conselho Federal

de odontologia pontuou, entretanto, que vai recorrer. Procedimentos como aplicação de toxina botulínica, preenchimentos faciais, laser terapia, bichectomia, lipoplastia facial e técnicas cirúrgicas para correção de lábios, por exemplo, estavam incluídos na norma citada. O órgão pontuou que os procedimentos não vão mudar de imediato. Então, durante o processo, os profissionais podem atuar nos procedimentos estéticos que estejam dentro da área legal de competência da profissão. Agora são 8h09, partimos para a última hora do Bom Dia Nordeste e depois do intervalo tem o Wilton Bezerra falando aí do futebol. Já, já.

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3: Região do Cariri ganha no próximo sábado, 22 de agosto, mais um museu orgânico do Sesc Ceará. É o Museu Casa do Soldadinho do Araripe. O novo espaço tem como símbolo a ave que só se encontra na Chapada do Araripe. Esse é o 30º Museu Orgânico do Sesc Ceará, projeto pioneiro desenvolvido pelo Sistema Fé Comércio em parceria com a Fundação Casa Grande. Encontrado apenas no Cariri, o Soldadinho do Araripe tornou-se um dos principais símbolos da riqueza ambiental da Chapada e também da necessidade de proteger a região onde vive. A Chapada do Araripe reúne fontes de água fundamentais para a região e abriga uma grande variedade de plantas e animais. O Soldadinho do Araripe representa essa riqueza, mas não será a única espécie aqui apresentada pelo novo museu. Outras aves e animais encontrados na Chapada também estarão presentes, ajudando a mostrar a diversidade da fauna e a importância da conservação dos lugares onde essas espécies vivem. Além da visita ao espaço, grupos poderão agendar gratuitamente visitas guiadas ao museu. Também será possível contratar trilhas acompanhadas por guias locais. A inauguração do Museu Casa do Soldadinho do Araripe acontece às 10 horas da manhã no sítio Bebida Nova de Cima, número 140, no Crato. Claudina Mourato para a Verdinha FM.
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1: Wilton Bezerra, bom dia, Wilton Bezerra, fim de semana tá aí. Vamos mais uma vez para essa jornada no Campeonato Brasileiro da Série B. O Ceará Sporting Clube joga amanhã. Alvinegro encontra o time do Londrina. Vai ser às 18 horas no PV, né? PV, pelo menos tá aqui com...

0: constando no PV. Pois bem, e depois no domingo, Fortaleza é a vez do tricolor de aço do PC enfrentar a equipe do Criciúma. Vai ser às 18h30 lá no estádio Heriberto Rios. O comentário é seu, Wilton.
1: Bom dia, Tom. Bom dia, Daniela. Bom dia, meus amigos. Um abraço em toda esta audiência espalhada por todo o estado do Ceará. O Ceará vai ter pela frente o Londrina. Os senhores se lembram que a gente colocou Ponte Preta, Londrina e o Cuiabá. O Ceará disputaria esses 9 pontos. Eles seriam essenciais para o Ceará sair da draga em que se encontrava. O Ceará ganhou um jogo contra a Ponte Preta. Ganhou os 3 pontos, com dificuldades. É bom que se diga. E anunciou que teria complicações com o Cuiabá. Foi só o que deu. Levou de 3-1. Deu um pulinho no Recife, não aproveitou o cansaço do Náutico no segundo tempo, levou um certo vareio na primeira etapa, não fosse o Richard, a coisa teria sido mais complicada, e o Ceará voltou a perder. O time do Londrina é companheiro de insucesso dentro da competição. O que é que eu vou falar sobre esse jogo? Muito difícil. Prognóstico, previsão, não vou fazer. De jeito e qualidade. O Ceará não nos permite isso. A gente não tem sequer uma ideia do que pode ser, ou vai ser. Esse time do Ceará, ele não merece confiança. Por mais que se alertasse, esses jogos são vitais. Até parece que nem tomaram conhecimento dessa posição. Resultado, o time do Ceará, galhardamente, ele lidera o pilotão dos prováveis times degolados, dos prováveis times que podem descer para a Série C. Pior, verdadeiramente impossível para uma nação como essa do Ceará Esporte Clube. Fortaleza vai enfrentar o Criciúma. Ele conseguiu um empate com o Juventude. Criciúma e Juventude estão lá na ponta. São os times que provavelmente devem voltar para a Série A do Campeonato Brasileiro. São os mais fortes candidatos. O time do Fortaleza vem de 3 empates seguidos pela Série B. Aquilo que eu falei ontem, o ponto do Deus sob o comando do Autor não foi conseguido ainda. É claro que a gente acredita que desse elenco do Fortaleza pode se extrair mais alguma coisa. Até que ponto? Fica difícil realmente imaginar. O fato é que o Autor aí está, foi contratado, houve a abrupta mudança na direção técnica para o Fortaleza jogar mais do que vem jogando. Tem quem acha que eu estou com birra quando eu me refiro ao time do Fortaleza e faço uma referência ao momento Palmeiras. O momento Palmeiras foi uma coisa, deixou todo mundo deslumbrado. O time jogou mais, o time pode jogar mais. Mas não tem sido isso nos últimos resultados que realmente desagradaram a torcida. Então, é num momento de uma certa dúvida que nós nos colocamos em mais uma jornada dos nossos pela Série B. É isso, viu, Tom?
0: É ok, Wilton Bezerra. Muito obrigado aí pela sua participação. Tenha um bom fim de semana, hein? Saúde e paz.
1: Saúde e paz, amor, muito arroz, né? Porque o melhor vem depois, como dizia o poeta. Um abraçaço e até mais ver.
0: Abraço, Wilton Bezerra. Vamos aguardar aí, portanto, esse resultado do futebol cearense no fim de semana, que a coisa anda complicada. Fortaleza ainda está na faixa de classificação, quer dizer, está indo lá, né? Não está entre os dois colocados, os primeiros, para a classificação direta, mas está no play-off, está dentro. Agora o Ceará está aqui na zona de rebaixamento e aí a coisa é complicada para o Alvinegro de Porangabuçu e bota complicação nisso. Então pega o Londrina, que é o 18º, também está na zona de rebaixamento. Não é verdade? Quero saber o que é que eles vão fazer. Tudo bem. Valeu, Wilton Bezerra. Um bom dia para você. Saúde e paz. São 8h30.
2: Um abraço, Wilton. 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
1: Muito bem, são 8 horas e 19.
0: Temos aqui também mais ouvintes sintonizados com a gente. Tem o Gilmar Lima Nunes, lá de Esperantinópolis, no Maranhão.
1: Um abraço.
0: Sintonizado aqui com a gente. Tem também mais um ouvinte aqui, que é a Helena. Helena que está sintonizada lá no Bom Jardim, né, Helena? Um abraço para você. Temos também aqui o Cláudio, que está em Semoaba. Tem o Francisco Pessoa, que está no Meireles. Bom dia. Para o Ricardão, lá no Albert Seibe, sintonizado. Tem o Júlio, que está na Bahia. Bom dia para você, Júlio. Raquel, que é tricolor e está sintonizada. Tem o José Xavier, que está conectado lá no Quilombo 3, nos Palmares, em Pernambuco. Tem o Nilo, na Aerolândia, também sintonizado com a gente. Aí tem também aqui o Batista da Mata Fresca, na Guaiúba. Bom dia para o filho Marcelo, bom dia para você. Tem também aqui o nosso ouvinte Walter Gírio, lá da Cidade 2000. O Souza, de Ipanguaçu, no Rio Grande do Norte. Bom dia para o Jonadab, de Cascavel. Bom dia também para o Valdenberg, que está em Russas. Bom dia para o Kerginaldo, no Rio Grande do Norte. O Leopoldo, no Tupamirim. Francisco, de Juazeiro do Norte. Bom dia para o Carvalho, que é Ferrão. Bom dia, Carvalho.
1: Bom dia, Carvalho.
0: Bom dia para o Rogério, no José Walter. Bom dia também para Meire e Erivaldo, na Lagoa do Umari, em Sítios Novos.
1: Abração aí para essa turma toda. Um abraço aqui para minha querida amiga Dalva, lá da Tapera. Da Glorinha, que é a filha dela. Aliás, uma moça bonita, muito doce. E para o Gustavo também. Dalvin, um abraço para você, companheira, conterrânea, né? Pelo menos mora em Aquiraz, ali onde mora o Augusto Assunção. E o menino, né, Augusto Assunção? O Gilmar também, Gilmar Gondim. Um abraço para vocês todos aí no Aquiraz.
0: Bom dia. Quem quiser sua voz no nosso microfone, é só mandar aqui no WhatsApp da Verdinha, tá? O nosso número, 98887-1306.
2: Daniela, bom dia, Tom Barros. Bom dia, Verdinha e TV Diário 92.5. Bom dia a toda a equipe linda e maravilhosa. Estou passando aqui para desejar uma ótima e abençoada sexta-feira, bom final de semana para toda a equipe da Verdinha e para todos que estão nos ouvindo e nos assistindo. Bom dia.
0: Você, Helena. Bom
2: dia. Sou a educativa Helena Linhares.
0: Valeu.
1: Um abraço.
0: Agora a gente vai direto girar nossa reportagem no interior do estado.
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0: Dois homens foram presos ontem, suspeitos de ameaçar e de extorquir agentes políticos de Forquilha, no interior do Ceará. Tadeu Gomes chegando agora com esses detalhes, hein, Tadeu? Bom dia para você.
4: Bom dia, Daniela. Bom dia para todos que nos acompanham. Olha, os capturados têm 19 e 28 anos e são apontados como membros da facção Comando Vermelho. As identidades deles não foram repassadas. Informações atribuídas à facção, compartilhadas nas redes sociais, apontam que criminosos teriam impedido candidatos de realizarem campanha em Forquilha. A informação não foi confirmada pela Secretaria de Segurança Pública e Defesa Social do Ceará, mas a pasta disse que os homens presos são investigados por envolvimento em possíveis práticas de ameaça e extorsão relacionadas ao contexto eleitoral no município. De acordo com informações de inteligência, a dupla estaria recebendo ordens de um integrante do grupo criminoso que está no Rio de Janeiro. O primeiro a ser preso foi um homem de 28 anos com passagem por integrar organização criminosa, roubo, corrupção de menor e crimes de trânsito, apontado como chefe do grupo criminoso de origem carioca e atuante em Forquilha. Já a segunda captura foi de um homem de 19 anos, também pertencente ao Comando Vermelho. Durante a ação, aparelhos celulares foram apreendidos e serão periciados. Os dois suspeitos presos foram conduzidos à unidade.

0: atividade policial. A Polícia Civil informou que segue o trabalho investigativo para aprofundar e colher mais informações sobre a participação de ambos em outros crimes na região, bem como identificar outros suspeitos. A prisão dos dois aconteceu após um trabalho integrado realizado por equipes da Polícia Civil por meio da Delegacia de Repressão às Ações Criminosas Organizadas Norte, Draco Norte, do Departamento de Repressão ao Crime Organizado, DRCO, e também da Delegacia Municipal de Forquilha e ainda do Departamento de Polícia do Interior Norte. Outra informação que a gente traz é que amanhã, sábado, dia 22, a Secretaria de Saúde do Crato realiza o dia D de multivacinação. Ao todo serão ofertados 23 pontos para atualizar a caderneta de vacinas. A ação vai acontecer das 8 da manhã ao meio-dia. Para se imunizar é necessário apresentar cartão de vacina ou CPF ou ainda o cartão do SUS. Além da oferta dos imunizantes do calendário nacional, destinados a pessoas de todas as idades, as unidades básicas de saúde também realizam a campanha contra a dengue para a faixa etária de 10 a 14 anos. A Secretaria de Saúde reforça que manter a vacinação em dia é essencial para proteger a população contra doenças imunopreveníveis, prevenindo surtos, hospitalizações e também complicações graves. Portanto, amanhã, dia D, da campanha de multivacinação no Crato, com 23 pontos para que as pessoas possam estar atualizando a caderneta de vacinas. Daniela.
1: Obrigada, Tadeu, pelas
2: informações. Muito obrigado aí pela participação, hein, Tadeu. Bom dia, bom fim de semana.
0: Obrigado, Tom, igualmente.
2: 8 horas e 26 minutos. Vamos para o intervalo, a gente volta logo depois.

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1: 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São 8:29, 8:29.
2: Bora conversar aqui com os nossos madrugadores.
1: Vamos mandar um alô para os nossos madrugadores.
2: Temos muitos madrugadores aqui sintonizados junto com a gente, então a gente já abre esse espaço aqui para conversar com a Maria Pimenta no Conjunto Ceará.
1: Para Maria.
2: Com o Alexandre, que está na Calcaia.
3: Opa, passando aqui para desejar um ótimo dia para toda Verdinha FM. A emoção que contagia o nosso dia.
1: Muito obrigado.
3: Né? Então, venho falar aqui que, graças a Deus, amanheceu mais um dia, né? Eu gosto muito de escutar a Rádio Verdinha às 5 horas da manhã, entendeu? E, graças a Deus, estou encerrando um plantão aqui, trabalho de segurança. E é bom demais escutar a Verdinha.
1: Obrigado,
2: bom meu irmão. Barros,
1: bom dia.
3: Para você aí, locutora.
2: Bom demais ter sua presença por aqui.
1: Valeu.
2: Seu Alexandre, lá do Cumbuco.
1: Fala, Alexandre.
2: Temos também aqui o nosso ouvinte Jerônimo, no Jabuti. A Jerônimo, Fátima, que está no Eusébio.
1: Fátima, no
2: bom
1: Eusébio.
2: Dia também para o nosso ouvinte lá da Praia do Caça e Pesca, que é o Antônio.
1: Antônio,
2: uma ótima sexta-feira
1: dia.
2: Também para o nosso ouvinte lá de Alagoas. Bom dia para o Elias, no
1: Olha,
2: Conjunto
1: Elias.
2: Esperança. Tem também aqui o nosso ouvinte Amorim, no Conjunto Esperança também. Bom dia para você. Mais ouvinte sintonizado, que é o Nunes, de Irecê, na Bahia.
1: Bom dia,
2: tem o Raul
1: Nunes.
2: De Messejana, tem a Évila e o Vitor, em Canindé, sintonizados junto com a gente. Tem também o Fernando em Freixeirinha, no Ceará.
1: Fala,
2: e tem o Roger, né, Roger? Diga lá.
4: Bom dia, Daniela Delavaux e grande Tom Barros.
1: Bom dia, Roger.
4: E hoje, sexta-feira, galera, sextou. E a gente começa cantando assim. De repente você vem dizer e não sente mais nada.
2: Eita.
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1: Você é um cantor, não é? Eita, não?
0: Eita, menina, bom demais!
1: Tá disposto.
0: Ótima sexta-feira pra todo mundo e um bom final de semana! Cheiro no coração!
1: Ele era motorista de aplicativo, agora ele é motorista de uma empresa. E ele trabalhava dirigindo e cantando. É bom demais, Roger. Vamos falar com Alcides.
2: Bom dia, Daniela.
1: Bom dia, Alcides.
3: Bom dia.
2: Muita paz, saúde a todos.
1: Um abraço pra você. Quem quiser mandar sua mensagem pra cá, faz agora, hein? 98887-1306.
3: Maria de Fátima de Bitancur Vieira, um abraço pra ela. Bom dia, tá aqui mandando a mensagem. Que sua sexta-feira seja repleta de saúde, paz e bênçãos de Deus. Valeu, Fatinha. Um abraço pra ela. Muito obrigado aí pela atenção.
1: Fala, né? Charles.
4: Fala, Charles. Bom dia, Daniel Delavoe, e bom dia, Tom Barros.
3: Bom dia.
4: Deus abençoe você e toda a sua equipe. Charles, aqui do Nova Metrópole, um grande abraço para vocês.
1: Um abraço para você, dia. Charles. Um abraço para a Wanda também, que tá mandando bom dia aqui pra gente. Bom dia para você,
3: dia, Wanda. Ivanilda, lá no Mulungu, alô, no Alto da Serra. Ivanilda, bom dia para você, para todos no Alto da Serra, acompanhando a gente lá na cidade de Mulungu, a Salete, a Gardênia, a Gabi, Tita, Dulce Fraga, Maria das Dores. Abração para vocês aí, saudade de vocês aí no Alto da Serra do Mulungu, minha querida Ivanilda. 8h33 já ainda, tá passando.
1: Tá passando,
3: né?
1: Ligeiro. Graça Ferreira na Parangaba.
3: Fala, Graça Ferreira.
1: Bom dia pro Ari. O Ari que tá lá no Itaperi. Bom dia para você, Ari. É, hoje é dia de festa. A minha mãe completa mais um ano de vida.
3: Quem é?
1: Parabéns para minha mãe, que é Dona Lúcia.
3: Dona
1: Lúcia.
3: Nossa
1: Senhora e Nossa Mãe te cubra com o manto sagrado. Te amo.
3: Parabéns.
1: Parabéns, Dona Lúcia. E aí o nosso ouvinte, que é o Fernando Carvalho, lá de Beberibe, parabenizando Dona Lúcia, mandou uma foto deles dois. Então tá aqui o registro dos dois comemorando o aniversário da Dona Lúcia.
3: Que
1: Dona
3: legal.
1: Lúcia, parabéns. Saúde para você. Muita felicidade, viu?
3: Saúde e paz.
1: Um abraço.
3: Parabéns.
1: Manda um abraço, por favor, Vitor e Évila, do Canindé. Eu tinha mandado, viu, Vitor? Um abraço, mas um outro abraço pra você, que aqui ninguém economiza afeto, não.
3: Não.
1: Outro abraço pra você e pra Évila.
3: É,
1: então, quem quiser sua mensagem por aqui, é só mandar no nosso WhatsApp. 98887-1306. Que aí você tem a sua mensagem ou a sua voz no nosso microfone aqui pela Verdinha FM 92,5.
3: José Cícero Filho, um abraço.

0: Abraço para ele, meu querido José Cícero Filho. É, um abração. Muito obrigado aí para Socorro Vilarrouca também. Meu querido Ari Jozinho, que tá ligado, nosso comandante que também participa com a gente no domingo, não é verdade?
1: Tem aqui Vamos também lá. Mais um ouvinte ligado no Bom Dia Nordeste. Quem é? Lucinete.
0: Lucinete, fala.
2: Bom dia, Daniela de Lavô. Bom dia, Tom Barros.
0: Bom
2: Estou
0: dia.
2: Aqui no Rio Grande do Norte, na escuta todos os dias. Meu nome é Lucinete.
0: Lucinete.
2: Um abraço para vocês aí, todos da Verdes Mares.
0: Abraço,
1: um abraço para você, Lucinete. Obrigada pela sua mensagem. Então, quem quiser a sua mensagem para cá, faz agora, viu? Que nós temos ainda mais uns 20 minutinhos de Bom Dia Nordeste.
0: É verdade.
1: E muita coisa ainda para acontecer por aqui.
0: Itamar, lá na Cidade dos Funcionários, está mandando a oração para a gente aqui. Grande Itamar, ouvinte muito fiel de longas datas. Doutor Abdias também, nosso querido Abdias Júnior, advogado. Aliás, aproveitar para mandar um alô também para o pai dele, doutor Abdias, juiz federal, aposentado, mas sempre ligadinho. Marco Túlio, doutor Marco Túlio, bom dia. Grande amigo Marco Túlio, a Ianê, nossos queridos amigos que são sempre ligados. Aproveitar e mandar um alô para o Paulo Tavares, doutor Paulo Roberto Tavares, Tavarão, dos grandes clínicos deste país. Abraçar essa turma toda que acompanha a gente, não é, Daniela?
1: São é isso 8h35 aí. Tem a já. Márcia Baixinha também, lá no Canindezinho. E tá com o Fernando Martins no Araturi, sintonizados.
0: Um abraço.
1: Tem também aqui a nosso ouvinte Ricardo, que tá lá na Parquelândia. Bom dia para você.
0: Bom dia.
1: E o Roger, que tá indo para Uruburetama e levando a gente carona, viu?
0: Um abraço,
1: tu
0: Roger.
1: Conhece Uruburetama?
0: Conheço.
1: Uruburetama é terra de quem?
0: Da Florinda Bulca.
1: Não, eu digo de coisas. É terra de quê? Do queijo não é não. O que que é? Banana, é? É banana mesmo, né?
0: Uruburetama. Lá tem a dona Raimunda Miguel. Aliás, dona Raimunda Miguel, rapaz, faz tanto tempo. Eu peço até o pessoal de Uruburetama, conhece a dona Raimunda. Ela deixou de mandar contato, eu não sei se ela está com algum problema de
1: saúde. Ele respondeu aqui, o Roger, disse que é da banana mesmo,
0: um
1: beijo
0: banana.
1: Pra você, Roger.
0: Eu transmiti futebol de lá, quando estava, né, eu transmiti futebol lá de Uruburetama, tempo em que Uruburetama teve uma participação na primeira divisão do futebol cearense, estive lá, gostei, é uma cidade bonita, cidade muito gostosa. São 8h36, daqui a pouco tem o Inácio Aguiar para conversar com a gente.
1: Nós vamos pro político. Para o intervalo rapidinho, mas... Não, intervalo não?
0: Vamos lá, Eli, prestar atenção. Vamos lá. Inácio chegou, é você, convocado.
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0: Beleza pura, vamos lá conversar com ele. Entrando no ar ao vivo e a cores.
4: Tu já prestou atenção? Bom dia primeiro.
0: Bom dia.
3: Né? Bom dia. Inácio Aguiar.
4: Meu amigo, você já prestou atenção que agora o Tom Barros tá vindo de paletó também.
1: Bora, como eu comecei a te elogiar, aí ele quis tirar rapaz, o jeans agora e tá também. Querendo ficar mais apessoado.
4: Muito bem, viu?
1: Porque você gostou é um aí? Homem...
4: Gostou, adorei, cara. Você é uma figura... Figura
1: agora aqui é alfaiataria, viu? Aqui
0: aí, é outro aí nível. Aí é na medida, né?
1: Aí é na medida. É outro nível, não dá nem pra competir. Mas, na sua guia, você tá bonito hoje com esse blazer
4: azul.
1: Com essa camisa meio salmão.
0: Tá bonito, tá bonito.
1: É Bordeaux, tá vendo como ele é?
0: Bordeaux.
1: Até as cores ele sabe. Você é um homem de alfaiataria, você tá bonito,
4: Inácio. Rapaz, obrigado, Dani, minha amiga. Bom dia de novo pra
0: bom
4: você.
0: Dia.
1: Bom dia.
4: Bom dia pro Tom Barros também.
1: E pra falar, hein, Inácio, os dois principais candidatos aí ao governo do estado, Ciro Gomes do PSDB e Elbano de Freitas do PT, divergiram na forma e no conteúdo sobre o estado do Ceará. E também divergiram no caminho das políticas públicas e no debate sobre qual disputa está em curso no estado. Então, para falar melhor sobre esse assunto, nada mais interessante do que você aqui nos estúdios para falar sobre isso, não é não, Nasce? Bom dia.
4: Bom dia, Dani. Isso mesmo. Vamos lá. Primeiro, convidar as pessoas que estão nos acompanhando agora, que não ouviram e não assistiram a sabatina dos candidatos ao governo do estado aqui no Ponto Poder, que aconteceram. O Ciro Gomes deu entrevista para a gente na quarta, e o Elmano de Freitas deu entrevista ontem, na quinta-feira. Então, convidar as pessoas a estar lá no YouTube da Verdinha, no YouTube do Diário do Nordeste. Então, é uma oportunidade que a gente tem, Dani, de conhecer em mais detalhes como é a proposta dos candidatos, qual é a proposta deles. Por quê, Tom? A gente sabe que no rádio e na televisão sempre é muito difícil a gente ter um espaço que dê tempo para você abordar tudo que precisa.
0: É verdade.
4: E essas sabatinas do Ponto Poder, elas tiveram 50 minutos, né? cada candidato tem

0: 50 minutos para abordar as questões que acha mais importante para o estado do Ceará. Então é uma oportunidade boa de você que está nos acompanhando poder fazer aí o seu julgamento sobre como estão os candidatos nesse momento da disputa. Eu gostaria de fazer aqui uma análise, Tom, sobre esses dois, porque aconteceu mais ou menos aquilo que a gente já vinha conversando aqui nos meus comentários no Bom Dia Nordeste.
1: Certo.
0: A primeira delas, Tom, eu falei aqui um dia desse, você concordou comigo, para a minha grande satisfação e a minha honra, que os candidatos tinham estratégias diferentes sobre o cenário nacional. O Elmano, ele vai o tempo inteiro puxar o cenário nacional para cá, porque ele quer que o eleitor entenda e saiba que ele é o candidato do Lula. Tá? Essa é uma intenção clara do governador Elmano. Então ele quer nacionalizar a disputa, como a gente já falou aqui. Por outro lado, o Ciro Gomes, que é o oponente do Elmano, ele quer o contrário. Tá? Ele quer deixar a eleição toda aqui no estado do Ceará.
1: Estadualizar.
0: Né? Estadualizar. Por quê, Tom? Porque o Ciro quer propor um debate sobre as políticas públicas aqui do estado e porque também, naturalmente, o campo político em que ele está, se você pegar as pesquisas de opinião, é um campo político, o campo de direita, o campo bolsonarista, que é aliado do Ciro hoje, que tem mais rejeição aqui no estado. Então, naturalmente, o Ciro quer deixar o debate completamente aqui no estado do Ceará. Dito isso, é o primeiro ponto. Agora, Tom, tem um recorte que eu gostaria de fazer aqui sobre a participação dos candidatos, que eu considero que é um dos pontos principais para nós observarmos nesse debate. E eu vi, Tom, coisas positivas e negativas na abordagem dos dois candidatos, e eu vou falar agora. Segurança pública, tá? É inegável, Tom, que nós temos um grave problema de insegurança. Né? Eu acho que isso ninguém pode negar e os candidatos corretamente não negam isso. Tá?
1: É
0: eles entendem que isso é grave. O Ciro Gomes, para começar a falar primeiro de quem deu a entrevista primeiro, ele propõe uma mudança completa no sistema de governança da segurança pública com um viés importante. Dá mais peso para a inteligência, né, policial e comunitária. O Ciro faz, Tom, um diagnóstico correto, então ele acerta em fazer um diagnóstico da segurança pública, na minha avaliação, mas esse plano de fortalecer a inteligência e criar uma inteligência comunitária, Tom, precisa de mais detalhes. A gente precisa entender melhor como é que funcionaria essa ideia do Ciro Gomes. Porque a gente sabe, Tom, que as pessoas hoje têm um grande medo, um grande receio de falar qualquer coisa que está vendo nas ruas, porque tem medo de represália aí dessas facções criminosas. Então, o Ciro acerta no diagnóstico, mas ele deixa ainda uma lacuna sobre o que é que iria mudar, porque é o que a gente precisa fazer. Já do ponto de vista do Elmano, Tom, tem uma coisa que eu acho que o governador faz de maneira acertada. Qualquer candidato à oposição, à reeleição, precisa prestar contas do que foi feito. Tá? E o Elmano tem feito isso, Dani. O Elmano está mostrando o que é que ele fez, quanto foi investido, quantos policiais foram contratados. Ele fala que o número de homicídios está em queda no Ceará, e ele acerta. Mas é preciso que o governador, que quer mais 4 anos de mandato, precise falar um pouco mais sobre futuro. É preciso o governador explicar melhor o que é que ele vai fazer, Dani, nos próximos anos. Porque é aquela coisa, é importante você saber o que é que foi feito, mas é mais importante você dizer, olha, eu fiz isso, isso deu certo, isso não deu certo, nós vamos corrigir para o futuro. E no próximo governo, nós vamos apresentar outras propostas. Então, eu acho que, em resumo, é mais ou menos isso que a gente tem para dizer sobre segurança dos dois candidatos. Em resumo, os candidatos apresentam propostas completamente diferentes de eleição. O Ciro quer mostrar uma eleição por meio da qual

0: o eleitor perceba que o estado do Ceará está dando errado na leitura dele em praticamente tudo, portanto, quer uma mudança completa do que está aí, e o governador Elmano de Freitas está olhando para o passado, prestando contas do que já foi feito e defendendo a continuidade do projeto que está aí. Essas são duas propostas completamente diferentes que você, eleitor, vai ser convidado a validar, vai ser convidado a refletir. E é por isso esse, Dani, é o meu papel aqui de trazer essas oportunidades para que as pessoas possam, enfim, refletir e tomar a melhor decisão para o futuro do estado do Ceará, meus amigos.
1: Ok, Inácio, obrigada.
2: Prazer,
1: e rapaz, até
2: aqui com você.
1: A próxima semana, hein?
0: Até a próxima semana, se Deus quiser. Aos pouquinhos a campanha vai ganhando vai, mais calor.
2: Vai aquecendo.
1: É isso aí.
0: Vai aquecendo.
1: 8h45, a gente volta já.

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2: A universidade, ela tem um papel importante no fortalecimento do ecossistema de impacto. É onde surgem conhecimentos, pesquisas, ideias e pessoas que podem ajudar a transformar a realidade. Quando esse conhecimento se conecta com empreendedores, com empresas, com governo e sociedade, novas soluções podem surgir para enfrentar os desafios sociais e ambientais que temos pela frente. Nessa edição do Conversas de Impacto, a gente recebe aqui a Andrea Cardoso, ela que é gestora de inovação e impacto, e também a professora Josimeire Gomes, ela que é assessora da Agência de Inovação UFC Inova, da Prointer, da UFC. Bem-vindas.
1: Bem-vindas, bom dia.
3: Bom dia.
2: Vamos então começar, Andrea, porque quando a gente fala em ecossistema de impacto, qual é o papel da universidade e por que que essa atuação é tão importante?
3: Sempre que a gente fala de impacto, de inovação, de novas maneiras de fazer alguma coisa, a gente tem que pensar em como que isso é construído, né? E a ciência tem tudo a ver com isso. Então, aonde a gente consegue uma inovação real? Na universidade. A universidade é um lugar onde a gente aprende.

0: aprende muitas coisas, aprende muitas teorias e vivencia muita prática. Então, a formação de opinião, a formação dos profissionais, a formação de quem vai atuar, né? A gente fez universidade, a gente teve a nossa vida transformada por Sim. todos os ângulos da nossa vida. A gente sempre teve professores que nos impactaram, professores que acenderam luzes, assim, falaram, opa, peraí, por que você não vai por aqui? E quando você fala de empreendedorismo, de inovação, é muito importante que os professores que estejam na universidade, eles olhem para um novo jeito de fazer negócio. A gente fala muito sobre capitalismo, a gente fala muito sobre a economia dentro da universidade, em qualquer que seja o curso, desde medicina, educação física, administração, a gente tem que ter um olhar de como é que eu vou me manter nessa profissão. Eu vou ser um empreendedor? Eu vou ser empregado de alguém? Como é que eu vou analisar isso? E aí, por conta disso, é importante que os professores estejam olhando para o mundo e esse mundo de impacto que a gente fala, é, né, que é um mundo diferente, é um mundo da gente olhar não só para o lucro, mas olhar também para o impacto que causa, seja ele positivo ou negativo, como a gente tinha falado antes.
1: Essa nova visão é espetacular, porque no tempo que eu participei da Universidade Federal do Ceará, não se pensava absolutamente, nem se falava nisso, é bom que se frise. Agora a professora Jôs traz as ações da universidade, visando esse novo momento que está sendo vivido, e é muito bom pela nossa Universidade Federal do Ceará.
2: Sim. É, realmente a gente hoje vive um outro momento, inclusive que não, até a ciência não caminha sozinha.
1: É verdade.
2: Né? É muito importante a gente pensar de forma interdisciplinar, especialmente dentro do empreendedorismo, porque o que a gente vê é que uma ciência única, normalmente, ela não prepara um especialista para empreender.
1: É verdade.
2: Mas hoje, com o mundo que a gente vive de relação e conexão de várias áreas, é, tanto é importante que você não caminhe só e faça parcerias, e é isso que a universidade promove, especialmente dentro do empreendedorismo e da inovação. É, os programas que a gente oferece, e dentro dos editais, a gente já coloca a importância de quando você se inscreve, fazer equipes multidisciplinares, porque elas se conectam e elas se complementam para, por exemplo, um projeto de desenvolvimento de um negócio na área de saúde, por exemplo, é importante que você tenha alguém da TI, da computação, do negócio, da administração, para que você consiga desenvolver um negócio dentro da área de saúde. Né? Então, essas ciências, elas se conectam. E a importância da universidade é justamente porque, além de produzir conhecimento, ela também sistematiza dados. Para a área do impacto, por exemplo, é muito importante que a universidade forneça dados de mensuração de impacto para ver o alcance desse impacto na sociedade e no meio ambiente, tanto de forma positiva como negativa. Positiva, para a gente entender os indicadores dentro do ecossistema de impacto. E esses indicadores, eles são base para a tomada de decisões para as políticas públicas, por exemplo, e como os negativos, que eles acabam colaborando com a questão das medidas mitigadoras também.
3: Agora, né, na tua experiência, Josimeire, à frente aí da coordenadoria, né, de empreendedorismo da UFC, o que você pode falar dos principais desafios para os negócios e para soluções também, para que elas cheguem à sociedade?
2: Pronto, a gente hoje, a gente procura identificar que áreas do conhecimento dentro da universidade já acessam, já se interessam pelo empreendedorismo, e é muito comum a gente ver isso nas áreas das engenharias ligadas à tecnologia, à ciência, a sistema de mídias digitais, tudo que envolve a tecnologia. Então, quando a gente promove programas para estimular o empreendedorismo na universidade, a gente já busca estimular a participação de outras áreas, como é o caso da saúde, por exemplo. E os desafios, no caso, por exemplo, hoje a gente estimula a partir das parcerias com empresas. Agora mesmo, a gente acabou de participar de uma parceria com uma empresa, que a empresa traz os desafios reais para dentro da universidade, e as equipes multidisciplinares e multiatores também, que é formada por professores, técnicos, alunos de graduação e pós-graduação de diferentes áreas, se unem para identificar soluções inovadoras a partir de desafios reais de empresas privadas, de setores públicos e também institucionais da própria universidade. Como a gente tem o programa Inovando UFC, que é para soluções de desafios de dentro da instituição.
1: E com relação à parte de aluno?

0: Ele vai em busca do mercado de trabalho, mas a visão de vocês com relação a criar novas atividades de negócios para ele, como é que é feito isso?
1: Pronto, nós temos dentro da agência de inovação esteiras de desenvolvimento de negócios, que dentro da coordenadoria de empreendedorismo a gente é o ponto inicial dessa esteira, que é a fase de ideação. Então a gente abre editais estimulando que as diferentes estudantes de graduação e pós-graduação, eles podem se inscrever com uma ideia de solução. E essa ideia, ela vai ser trabalhada ao longo de uma trilha de capacitação com diferentes oficinas de estruturação de pitch, de apresentação de negócio, de postura, de validação e construção mesmo de negócios de forma comercial. Então, ao longo de 9 meses... esses estudantes, eles recebem mentorias e, ao final, eles apresentam um plano de negócios das diferentes áreas do conhecimento.
2: Agora, já, né? Em setembro, no início, logo nos dias 2 e 3, vai acontecer o terceiro encontro, né, de empreendedorismo socioambiental e negócios de impacto lá na UFC. Conta pra gente, tanto você, André, como você, Josimeire, como é que vai ser esse evento? Como é que as pessoas que estão acompanhando a gente podem participar?
3: Vou só dar um passinho atrás, depois a Josi complementa. Esse evento ele é promovido pela UFC em parceria com a Coalizão pelo Impacto, que a gente já conversou aqui, que é uma coalizão, uma liga de pessoas, de empresas, de instituições, de associações, de gente de mídia. A gente se juntou para pensar como é que a gente pode fazer diferente, como é que a gente pode movimentar esse ecossistema de impacto. E aí a ponta da universidade falou, vamos levar para dentro da universidade exatamente porque lá tem os saberes teóricos e a gente quer levar as práticas junto, né? Então a professora Josimeire organizou esse evento. Tem um link de inscrição, né, Meire?
1: Sim. É encontroimpactoufc.com.br, já é o site do evento, link de inscrição. E nós temos também o Instagram, @impacto.ufc, que também a gente está divulgando os bastidores do evento.
2: Ah, legal.
0: Muito legal.
2: Então, interessante, porque a gente, hoje é 21 de agosto, logo no dia 2 e 3,
3: daqui,
2: né?
3: Daqui 2 semanas, gente.
2: É já.
3: Já. E aí, ó, a programação vai envolver assuntos, debates, apresentação de trabalhos, tanto científicos como de negócios que já estão fazendo e se organizam cientificamente, né, para começar a construir conhecimento em cima daquela mudança que eles estão causando na comunidade onde eles atuam. Então, o encontro ele é aberto tanto para estudantes como para pessoas que tenham interesse nessa pauta, né, ou que queiram abrir um negócio, ou que já tenham um negócio e falam, como é que eu posso fazer meu negócio ser diferente? Então, para empreendedores, para todos os tipos de público.
2: E vai fazer muita diferença para quem participar, né?
3: Com certeza. Vai ter muita história boa lá.
2: Pois é. E eu tô vendo aqui, André, que não chega nem a ser 2 semanas, viu? A gente já tá na última, já tá terminando essa, só tem mais a outra semana, porque é na próxima.
1: Sem contar que nós já passamos dos 150 inscritos. Então, assim, a gente até deixa aberto, porque como são 2 dias com muitos painéis e a gente sabe que as pessoas não têm tanto tempo livre para passar 2 dias inteiros, a gente sabe que muita gente vai no primeiro dia, outros no segundo dia, e a gente deixa aberta
2: então
1: a inscrição.
2: Então pode ser assim, vai num dia e não pode no outro.
3: Pode, não precisa ir. Pode no dia que você quiser.
1: Puder. É muito interessante ir os 2 dias, é flexível, mas a gente, né, entende,
2: se não der,
1: e não tem problema.
2: E eu tô vendo que é quarta e quinta, né?
3: Isso, quarta e quinta, o dia todo. Lá a gente vai ter, além de painéis, né, negócios expondo, feira de negócios, o Jardim no Buffet servirá ali.
2: Nossa,
3: o coffee break.
2: Vai ser tão difícil pra vocês essa comida, vai ser difícil.
3: Será imperdível. Vocês estão convidados,
0: pois
3: também.
0: É.
3: Termina o programa e vão
0: pra lá.
3: Com certeza vocês vão gostar.
2: Aproveitar pelo menos o buffet, né? Que comida boa que esse povo
0: chega
2: faz.
0: Chega no fim.
2: Bom, então vamos reforçar então pra quem tiver afim de participar, as inscrições
1: estão abertas, pode ser feita no site encontroimpactoufc.com.br e que também está no link da bio do nosso Instagram, @impacto.ufc.
2: Imperdível, viu? Imperdível. Inclusive, Andréa, temos aqui uma ouvinte que ela está sintonizada e diz que adora esse momento com você, que está sempre por aqui, que é a irmã Eliane. A irmã Eliane está sempre sintonizada lá no Luciano Cavalcante. Diz que adora quando você fala. Muito e bom. Desde o dia que a gente falou sobre varrer a calçada, que se cada um varresse sua calçada, foi um momento que ela gostou muito.
0: Ela está varrendo a calçada dela.
3: Cada
0: dia.
3: Um varrendo a sua calçada, né, irmã Eliane? Obrigada.
0: Um abraço, Eliane.
3: E se puder comparecer ali no encontro do UFC, com certeza vai ampliar ainda mais as conversas todas que a gente

0: tem aqui,
1: pois
0: né?
1: Pois é, se tiver, se tiver uma veia empreendedora aí, né? Um beijo pra você, Mariane, lá no bairro...
0: Eu moro lá, viu? Só queria dizer, somos vizinhos, irmã Eliane.
2: É a mesma calçada.
0: A gente varra a calçada perto aí.
1: Com certeza são duas pessoas que estão varrendo suas próprias calçadas. É. Um beijo pra você, Eliane. E olha, então, então a gente fica agora pra se encontrar de novo na próxima semana, próxima sexta-feira, com mais um assunto maravilhoso, né?
0: A gente sempre traz convidados poderosos.
3: Pois é, às vezes é um recado bonito, eu gostei.
0: Isso, e é tão importante, né? Antigamente a gente ficava, um dia eu quero fazer universidade. Hoje a gente faz uma universidade pra quê? Pra ser modificado e entender que o mundo tá diferente.
3: Uma nova visão, muito importante. Muito
1: Andréa Cardoso, gestora de inovação e impacto, e a professora Josimeire Gomes, assessora da Agência de Inovação da UFCI Nova da Prointer. Muito obrigada, hein, professora?
3: Obrigado, professor.
1: Obrigada, Andréa. Até a próxima sexta.
0: Bom final de semana, gente.
1: Bom fim de semana. Amanhã eu tô aqui, hein? 5 da manhã pra dar o meu primeiro bom dia pra você. E tem muita coisa boa. Amanhã eu te espero. Até lá.
3: Tchau. Tchau.
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5: A Polícia Civil continua investigando um acidente de trânsito que aconteceu na última terça-feira na cidade do Crato, quando um motociclista morreu após ser atropelado por uma caminhonete. A vítima, Vanderclei Bezerra Dutra, de 32 anos, trafegava na via quando passou para a pista contrária para tentar entrar em uma rua. Na ocasião, ele foi atingido por outro veículo. O motorista da caminhonete ainda arrastou a moto da vítima por alguns metros. Em seguida, ele parou, abandonou o próprio veículo com documentos, cerca de R$3.000 em dinheiro e deixou o local antes da chegada da polícia. Toda a cena foi flagrada por câmeras de segurança. Em uma delas, a caminhonete aparece ao lado de outro veículo em alta velocidade antes do acidente, o que levanta a suspeita de que esses veículos poderiam estar em um racha. Ontem, o motorista da caminhonete envolvido nesse acidente se apresentou na delegacia, foi ouvido e liberado. A defesa de Ian Costa Pires Sena informou que ele compareceu espontaneamente à delegacia nesta quinta-feira e prestou esclarecimentos sobre os fatos investigados. Segundo os advogados, Ian apresentou documentos e provas, permanece à disposição das autoridades e confia no esclarecimento do caso após a análise completa da investigação. Lorena Tavares para Verdinha FM.
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1: São 9:02. Eu vi agora aí a imagem de Juazeiro do Norte, do Cariri cearense, e sempre me alegro quando revejo essa região do Cariri. E ao mesmo tempo me preocupo, né, em relação à violência contra a mulher, e é um assunto que a gente sempre toca aqui, inclusive falamos sobre isso ontem. Mas não é só um privilégio, no sentido figurado da palavra, a segurança da mulher no Cariri. É no Brasil todo, infelizmente.

0: Agora, o que eu quero falar hoje é de tecnologia. Eu não sei se você reparou, mas quase tudo que você usa hoje, aí, agora, começou dentro de uma mina. Você está com um celular aí? Pronto, o seu celular, carro na garagem, o avião está no céu, a turbina eólica, o computador, a bateria. A diferença é que entre a rocha retirada do chão e a tecnologia que chega às nossas mãos, existe uma cadeia industrial que poucos países dominam. E é aí que está o verdadeiro poder. A China responde por cerca de 60% da mineração mundial dos chamados minerais de terras raras, usados em ímãs, mas a sua força está sobretudo depois da mina. 91% do refino e aproximadamente 94% da fabricação de ímãs permanentes. É esse domínio que dá ao país influência sobre automóveis, turbinas, eletrônicos, defesa e até data centers. No cobalto, a República Democrática do Congo produziu cerca de 73% do total mundial em 2025. No níquel, a Indonésia chegou a aproximadamente 2,6 milhões de toneladas, cerca de 2/3 da produção global. Mas o detalhe é revelador. Jakarta proibiu a exportação do minério bruto em 2020 e usou a restrição para estimular o processamento doméstico. Olha só. E não é apenas geologia, não, é política industrial. E o Brasil tem uma carta extraordinária na mão. Em 2025, respondeu por aproximadamente 93% da produção mundial de nióbio. O USGS estima 14 milhões de toneladas de reservas brasileiras. No caso das terras raras, o país aparece como a segunda maior reserva conhecida do planeta, com estimativas em torno de 21 milhões de toneladas de óxidos, mas possuir minério não significa possuir poder. Vamos trazer essa discussão para cá, para o Ceará? O Ceará começa a mostrar porque essa discussão deixou de ser assunto distante. A ANM registra 28 requerimentos de pesquisa para terras raras no estado, 13 apresentados desde 2025. Vou te dar os nomes. Quixeramobim, a Serdam Mineração projeta investimento de US$1 bilhão, pouco mais de R$5 bilhões, para uma estrutura voltada ao concentrado de lítio. Aracoiaba, distrito de Pedra Branca. A Buxton desenvolve projeto de grafita com reservas declaradas e plano para produzir materiais destinados, entre outros mercados, às baterias de íons e lítio. O jogo, portanto, mudou. Já não basta perguntar quanto minério existe. A pergunta é quem vai pesquisar, financiar, extrair, separar, refinar, transformar e fabricar. E há uma atualização importante aí. A Terra Brás chegou a ser proposta no Congresso pelo PL 1754/2026, mas não se tornou realidade. É que o governo rejeitou a criação da estatal e defendeu um marco regulatório que privilegia a industrialização dos minerais críticos. Agora, aí é que mora o risco, né? O risco brasileiro: descobrir uma riqueza extraordinária, exportá-la como matéria-prima e comprar de volta. Muitas vezes de quem comprou de nós a tecnologia produzida com aquilo que estava debaixo dos nossos pés. A questão, gente, não é se o Brasil tem riqueza. Nós temos. A questão é se teremos competência estratégica e indústria para transformar riqueza mineral em riqueza nacional. E o Ceará pode estar sentado sobre uma parte dessa resposta. O que nós precisamos é investimento, é tecnologia, é, sobretudo, resguardar o nosso poder, mas também investir em pessoas. Pelo menos, é assim que eu penso.
1: Leão de São Rosa.
0: Muito bem, hoje é sexta-feira, graças a Deus para muita gente, né? Tem gente que fala, hoje é sexta-feira, graças a Deus. Para mim, graças a Deus todo dia. É sempre muito bom ter a oportunidade de agradecer, porque sem Deus, o que é que nós somos? Absolutamente nada, né? Pois bem, hoje é sexta, nós vamos discutir diversos assuntos aqui. Nós vamos falar sobre liderança, nós vamos falar sobre a teologia da prosperidade. Será que isso existe de fato? Será que isso é uma cortina de fumaça criada aí por algumas igrejas para deixar você ali na dependência de estar sempre presente? Enfim, são assuntos que a gente vai discutir e também nós vamos falar sobre empresas que pedem e insistem na tentativa, né, de não entrar num prejuízo ainda.

0: maior e fazem um acordo judicial para dar um tempo de pagamento aos fornecedores e, ao mesmo tempo, prosseguir tentando se reerguer. Então, são assuntos que podem também trazer o seu olhar aí no seu mercado, aí na sua empresa, aí na sua gestão. Fica ligado. São 9:09. A gente hoje vai conversar também, e eu quero a sua participação, porque durante décadas o mercado ensinou que o crescimento profissional dependia exclusivamente de métricas. E essas métricas frias em sua grande maioria. Também dependia de apetite, dependia de disciplina, e aquele apetite é o risco. Hoje, a busca por significado e mentalidade transformou a fé em um combustível constante na rotina de executivos e empreendedores. No centro dessa discussão surge a teologia da prosperidade, a corrente que associa a fé diretamente à fartura material e ao êxito financeiro. Para alguns, ela funciona como uma alavanca de ousadia, visão de futuro e também superação de escassez. Para outros, uma armadilha perigosa que confunde propósito espiritual com mercantilização da fé, gerando frustração quando a conta não fecha ou a crise bate a porta. A questão central, eu vou te falar, não é se a fé impulsiona a produtividade, mas qual é a natureza dessa conta. A fé deve ser a base moral e o caráter de quem produz, ou virou apenas um atalho espiritual para acelerar o faturamento de algumas igrejas? Tem gente explorando a fé das pessoas com essa história de teologia da prosperidade? A fé usada como ferramenta de crescimento financeiro fortalece o empresário, o cidadão comum, ou acaba desvirtuando o propósito de Deus? Qual é a sua opinião? O que é que tem aí fé com teologia da prosperidade? Como é que você vê isso? A fé fortalece, gera visão, gera coragem, prosperidade legítima de quem produz, ou ela desvirtua o propósito? Então eu quero a sua opinião, 988-87-1306 e também o @ Gleudson Rosa para você participar conosco hoje, nesta manhã de sexta. São 9:11 agora.
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0: Chegamos essa sexta-feira com o mercado financeiro pressionado por essa questão do dólar, né? Na referência mais recente do Banco Central, a Petax de ontem fechou em 5,1856 na compra e 5,1862 na venda. No mercado comercial, a referência de fechamento ficou próxima a 5,19. O euro aproximadamente a 6,0582 na compra e 6,0602 na venda, na última referência que eu acabei tendo acesso. Aí você pergunta, Gleudson, pretendo viajar, é hora ou não de comprar? Minha gente, a minha leitura é o seguinte, não é um momento de compra agressiva, tá? E eu explico, o dólar, ele recuou em relação ao pico recente de 5,25, mas continua em patamar elevado e o cenário externo permanece sujeito à tensão geopolítica, petróleo caro e juros americanos. Para quem precisa da moeda, a estratégia mais prudente é comprar parceladamente, evitando tentar acertar o fundo. Para quem não tem necessidade imediata, há espaço para observar o mercado, tá? Agora vamos falar sobre Ibovespa. O mercado ontem fechou aos 167.927 pontos, praticamente estável. Depois de uma sequência de 11 quedas consecutivas, a Selic permanece em 14% ao ano. Resumo para você que está nos ouvindo agora, dólar ainda caro, euro também pressionado e mercado recomendando cautela e não euforia, requer aí, ao meu ver, muita, mas muita tranquilidade nessa hora. São 9:13. Queria dar uma olhada agora nas ruas de Fortaleza, ver como é que tá o tempo hoje. O sol apareceu, né? O sol apareceu prometendo aí um fim de semana de praia para muita gente, né? Quem pode, quem vai estar de folga. Nós temos imagens da região sul da cidade, o céu aberto entre nuvens. Nesse momento, Fortaleza, nesta manhã, registra 28 graus. A tendência é de tempo ensolarado, com variação de nebulosidade ao longo do dia. A temperatura máxima hoje chega até 30 graus. O litoral, a temperatura mais amena, em torno dos 30 graus também. Região norte, calor mais intenso, com Sobral podendo chegar até 36 graus. Sertão central, calor forte, com áreas próximas de 35, como Xirabubim, por exemplo. E no interior, predomina o tempo seco e temperaturas elevadas. Fortaleza começou o dia com um clima mais confortável, mas o interior cearense enfrenta calor significativamente. Nessas imagens

Você vê a Avenida Washington Soares e vê aí o céu entre nuvens. Bom, aí em Juazeiro do Norte, como eu falei, na região do Cariri, com a temperatura de momento girando em torno de 30 graus nesse instante, a máxima hoje por lá deve chegar até 34,5 graus e você vê um céuzão aberto aí na terra de Padre Cícero. Tem imagens de Sobral para a gente registrar? Sobral hoje deve fazer 36 graus. No Cariri eu mando um abraço aí aos amigos da Verdinha Cariri 107.7 e aí lá em Sobral, a Verdinha Sobral, na região norte 103.7, um abraço, muito bom dia. Vamos dar uma olhadinha no trânsito em Fortaleza, nesta manhã na Avenida Washington Soares, com trânsito bem mais intenso, né? Principalmente no sentido Aldeota, Sertão, Praia Sertão nesse instante, sentido contrário mais tranquilo, porém fluindo normalmente nesse momento agora, onde você percebe aí o cruzamento da Washington Soares com a Avenida Oliveira Paiva. Vamos a outro ponto de Fortaleza, registrando a Avenida 13 de Maio no cruzamento com a Avenida da Universidade, trânsito bastante intenso também fluindo nessa região bonita, maravilhosa do bairro Benfica. Outro ponto de Fortaleza que a gente resiste é a Avenida Heráclito Graça, quem sai da Aldeota sentido centro, tem aí um trânsito tranquilo, fluindo normalmente, né? Ali no cruzamento com a rua Ildefonso Albano. E você pode nos ajudar contando como é que tá o seu caminho, o seu trajeto, através do nosso 98887-1306. E também o arroba Gleudson Rosa. Eu já recebo aqui a indicação da minha amiga Margarida de Souza, que está acompanhando a gente agora, está indo para o trabalho. Diz que na Avenida Desembargador Moreira, nesse instante, sentido Sertão Praia, tem pontos de congestionamentos, sim, tem lentidão, sim, principalmente no cruzamento com a Avenida Antônio Salles, nesse instante. E aí você que vem também, nesse momento, trafegando pela rua José Vilar, vai encontrar trânsito praticamente parado no cruzamento com a rua Afonso Celso e até chegar na rua Torres Câmara. Rua Joaquim Nabuco, trânsito daquele jeito também praticamente parado, infelizmente um trânsito bastante intenso nessa região, na Joaquim Nabuco, exatamente ali naquele ponto com a Avenida Santos Dumont. Você que vai na Carlos Vasconcelos no cruzamento, ou seja, sentido Sertão Praia no cruzamento com a Avenida Santos Dumont, também encontra ali um trânsito engarrafado. Você que nesse instante está na Avenida Pontes Vieira encontra um trânsito tranquilo, tá? Pelo menos até agora. Visconde do Rio Branco também apresenta pontos de tranquilidade. Nesse momento, a rua Paulo Firmeza é sim um ponto de confusão. Você vem na avenida, na BR-116, entra na Visconde do Rio Branco e pega à direita para ir para o São João do Tauape, no sentido Aldeota. Vai encontrar Paulo Firmeza logo naquele comecinho ali, bastante congestionado. A BR-116, a partir do viaduto ali na altura da Aerolândia, até chegar muito próximo da Avenida Guanambi, ali na próxima a rotatória Emanuel Dias Branco, você vai encontrar pontos de lentidão também. Na sequência, na Guanambi inteira, até chegar na Avenida Dom Manuel, você vai encontrar um trânsito fluindo normalmente também nessa região. E a região central, com aquele trânsito sempre engarrafado, né? General Sampaio, Senador Pompeu, Barão do Rio Branco nesse instante. Mas é momento, já dá uma aliviada e o trânsito volta a fluir normalmente. Não esquece de também mandar para nós aí como é que tá o seu caminho, seu trajeto, 98887-1306 e também o arroba Gleudson Rosa. Aproveita para me seguir, tá? São 9h17 agora, vamos aos aeroportos brasileiros, começando pelo Aeroporto Internacional Pinto Martins, aqui em Fortaleza, onde você vai observar o painel oficial disponibilizando aí um acompanhamento de chegadas e partidas em tempo real. E não encontrei nada de indicação de uma paralisação generalizada ou atraso em suas operações. O voo Latam LA-3186, procedente de São Paulo, chegou a Fortaleza nessa madrugada com cerca de 20 minutos de atraso. Foi a única intercorrência registrada nessa manhã. Para hoje, há voos programados normalmente, incluindo a Operação Fortaleza-Belém, também da Latam. O resumo dos aeroportos brasileiros, operação normal, atenção apenas para eventuais ajustes pontuais de horários. Para quem vai embarcar hoje, a dica é aquela de sempre, né? Vai com calma, vai com antecedência, se antecipa não apenas pelos aeroportos, mas também porque você vai enfrentar trânsito muito pesado ali na Avenida Senador Carlos Jereissati, para quem sai da Aldeota, Mucuripe, e vai virar à direita ali no sentido aeroporto. Bom, daqui a pouco nós vamos conversar com o meu querido amigo doutor Evangelista Torquato sobre um dado que tem chamado bastante atenção. A Organização Mundial da Saúde calcula que uma em cada 6 pessoas no mundo enfrenta a infertilidade ao longo da vida.
e no Brasil, o volume de ciclos de fertilização in vitro

não para de crescer no Sisembrio da Anvisa. O doutor Evangelista Torquato já já vai conversar conosco e trazer aí um panorama geral dessa situação. Daqui a pouco eu vou trazer também a minha querida amiga Luciane Mello, é que o Supremo Tribunal Federal

0: é gerente executivo de DHO e também vai nos explicar o que essa mudança significa na prática. A empresa que congelou o mapeamento de riscos esta semana ganhou tempo de caixa ou acumulou passivo oculto? É um tema que a gente vai discutir daqui a pouco no nosso Movimento e Mercado. 9:20, você que está comigo na Verdinha também pode interagir conosco. 988-87-1306 e também o arroba Gleudson Rosa. Vamos juntos até as 11? Vem para cá, vem pro Movimento aqui da Negócio. 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
1: 9h23, quem está na TV Diário está vendo aí imagens da Avenida da Universidade e o trânsito agora ficando mais complicado, ficando mais pesado, principalmente para quem sai em direção do centro de Fortaleza. É natural, né? Para esse momento é bem natural. Então tá aí. Gente, a justiça deu um nó na cabeça dos dentistas. A justiça decidiu anular a resolução CFO número 198/2019. Essa norma, ela reconhecia o direito do dentista realizar a harmonização orofacial como especialista em odontologia, como especialidade odontológica, digo melhor. A decisão está causando muita repercussão e, claro, uma pergunta que tomou conta da odontologia. E agora? O dentista ainda pode realizar harmonização orofacial? Vamos fazer o seguinte, vamos acompanhar a declaração do Dr. Jair Oliveira, que ele é presidente do Conselho Federal de Odontologia. Ele vem a acalmar a classe e diz que vai continuar tentando derrubar essa medida da justiça, porque os cirurgiões dentistas, a partir desse instante, já não podem mais fazer procedimentos orofaciais. Veja aí.
2: Venho me dirigir a vocês neste momento com muita serenidade para esclarecer os aspectos jurídicos da resolução CFO 198 de 2019, que reconheceu a harmonização orofacial como especialidade odontológica. Como todos sabem, ontem, dia 19/8,

0: Tivemos o julgamento da apelação do Conselho Federal de Medicina e de entidades médicas referente às decisões judiciais que acertadamente haviam reconhecido que a harmonização orofacial é uma legítima especialidade odontológica. Antes de falar sobre os desdobramentos jurídicos desse julgamento, é importante contextualizar os fatos. Desde a edição da Resolução CFO 198, em 2019, o Conselho Federal de Medicina e dezenas de entidades médicas, visando proteger o nicho de mercado, atuam diariamente para tentar descredibilizar a odontologia para a realização de harmonização orofacial.
1: E essa harmonização facial que o presidente aí se refere, também veio uma nota dizendo que o Conselho não concorda com a decisão da 8ª Turma do Tribunal Regional Federal da 1ª Região, TRF1, e essa decisão que foi proferida dia 19 agora, e que vai também, é fundamental tranquilizar a categoria, como bem disse agora o presidente, e reafirma que a harmonização orofacial integra a área de atuação da odontologia. E, obviamente, vai lutar para que esse direito seja reconhecido e que os cirurgiões vão poder trabalhar. Mas a pergunta que eu fico é, nesse momento, pode ou não pode? Pelo que está posto, não. São 9h26 agora.
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1: Muito bem, chance para você que quer trabalhar, que quer se recolocar no mercado. Vaga de chapeiro para Eusébio, tá? Chapeiro, tá? A empresa está em busca de um profissional para integrar a equipe como chapista, contribuindo para uma operação ágil e de alta qualidade para trabalhar no Eusébio. Manusear a chapa, preparar carnes, realizar montagem de sanduíches e tudo aquilo que o profissional dessa área pode e deve fazer. Se você se encaixa nesse perfil, você vai ligar para 85 988 23 43 49, 988 23 43 49. Só para lembrar que o horário de trabalho é das 2 da tarde até as 10 da noite, tá bom? Vaga para chapeiro trabalhar no Eusébio. Tem também aqui oportunidade para você que está querendo trabalhar como vendedor. Você que tem aí essa habilidade, vaga de vendedor. A empresa é a Soul Energy, que fica aqui em Fortaleza, carga horária de 36 horas semanais, ou seja, 6 horas por dia, contrato na carteira. Busca alto nível de energia e disciplina, boa comunicação, afinidade e naturalidade, perfil comercial, óbvio, e afinidade com redes sociais. O que oferece? Plano de carreira para mudança de nível, pioneirismo na primeira comunidade de creators de Fortaleza. Você que quer saber mais, você vai acessar Soul Energy. 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Então tá bom, essa oportunidade para você que é vendedor e tá buscando oportunidade. E claro, não perde tempo não, porque o mercado tá desse jeito, buscando cada vez mais gente importante. Tem vaga também para repositor de mercadoria, realizar reposição de produtos nas gôndolas, portas e pontas e ilhas, verificar a validade dos produtos e realizar a identificação de preços. Se você se encaixa nesse perfil, você vai ligar 85 996 03 6753. 996 03 6753. Vaga para repositor de mercadoria, tá? Não vai perder essa oportunidade não, entra em contato. São 9h29, 9h29. Você que está comigo nessa manhã aqui no nosso Movimento e Mercado, quero te trazer uma informação. O Supremo Tribunal Federal entendeu que há dúvidas sobre os critérios técnicos e jurídicos para identificação, avaliação e fiscalização dos chamados riscos psicossociais no ambiente de trabalho. E aí, mais um capítulo da NR01, riscos psicossociais, que está em vigor, mas agora está suspenso, né, essa possibilidade de punições, ou seja, as multas, pelo Ministério do Trabalho e Emprego. E é exatamente isso que a gente conversa agora às 9h30.

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1: Abriu então essa confusão aí através dessa decisão do STF, mas o mercado corre o risco então de interpretar algo bem diferente, né? Esse recuo técnico como uma carta branca, será isso mesmo, hein? A obrigação legal de mapear e mitigar os impactos das organizações ou da organização do trabalho na saúde mental do trabalhador permanece intacta, tá? Só para deixar isso claro. O que o STF fez foi admitir o óbvio. Faltam critérios metodológicos, objetivos para aplicar punições administrativas. E aí a matéria foi remetida a uma mesa de conciliação com prazo estipulado em cerca de 90 dias. Esse período que vai ter aí essa reconfiguração, talvez, mas não representa férias regulatórias. Pelo menos olhando para a letra fria do que foi feito. Para nos ajudar a entender isso, essa fronteira que acabou sendo uma fronteira cinzenta entre a conformidade jurídica, a arquitetura organizacional e a gestão de pessoas, recebemos aqui Luciane Melo, que é psicóloga, gerente executivo de DHO, sustentabilidade, comunicação e cultura da Cimenta Podi e mentora de líderes. Oi, Luciane, tudo bom? Bom dia.
2: Bom dia, tudo ótimo.
1: Luciane, isso que aconteceu agora no STF, na verdade, isso traz aí... A empresa, na verdade, ela pode até ter congelado esse mapeamento de riscos essa semana. Fazendo isso, ela ganhou tempo de caixa ou acumulou um passivo aí oculto?
2: Excelente pergunta. É um risco muito maior congelar qualquer práticas, iniciativas ou estratégias atreladas ao NR1. Talvez nós estejamos falando para muitas pessoas que são empresários, executivos, enfim. E que é importante a gente pensar num número. Você sabia que no ano passado, o que os cofres públicos globais gastaram com adoecimento da população foi em torno de US$1 trilhão? O PIB do Brasil foi US$2,26 trilhão.
1: Nossa, uma conta.
2: Então a gente está falando que é quase um PIB de um país, né? Metade do país, gigante como o Brasil, mas se for pensar em países pequenos, é um PIB de um país. Então o adoecimento no trabalho, ele já é uma questão de negócio, ele é uma questão de receita, né? Então o STF fez essa suspensão por 90 dias, você falou muito bem pelos critérios, mas é importante lembrar. Ele suspendeu do Ministério do Trabalho e Emprego, que é o órgão a qual fiscaliza nas instituições, nas empresas. Então, quer dizer que o auditor ainda que vai em loco fiscalizar não tem os critérios definidos e uniformes para todas as empresas do Brasil. No entanto, não suspende o Ministério Público do Trabalho, né? Que sempre teve e tem como base a CLT, a Consolidação das Leis do Trabalho, e, ao mesmo tempo, a Constituição Federal. Uhum. Então, as empresas ainda precisam continuar, já deveriam ter atuado nesse sentido e continuam estabelecendo esses critérios, as práticas, enfim, porque elas também podem sofrer no nível, na esfera do Ministério Público e do Trabalho, que aí são as famosas TACs, né? O Termo de Ajuste de Conduta, que são milionários.
1: Pois é. Luciane, essa observação ela é importante. E o STF ele suspendeu também a multa por falta de método claro? Se o próprio Estado não sabe como medir, o empresário vai medir como?
2: Outra excelente pergunta. Como que a gente mede essas questões? O PGR, que é o Programa de Gerenciamento dos Riscos na Organização, ele já tem critérios e agora inclui o risco de psicossociais. E é importante a gente salientar, porque muitas vezes quando a gente olha a palavra psico, a gente pensa em psicólogo, né? E aí o olhar eu tenho que fazer, eu tenho que ser psicóloga dos funcionários, eu tenho que desenvolver os líderes para serem psicólogos. Não. Os riscos psicossociais, eles não estão atrelados necessariamente à vida privada dos nossos colaboradores e dos nossos funcionários. Eles estão atrelados às condições de trabalho, da relação de trabalho que pode adoecer as pessoas. Então, os critérios, e existem 13 critérios para quem quiser buscar um pouco mais profundo, estão relacionados a assédio moral, assédio sexual, definição de papéis e responsabilidades no ambiente de trabalho, o nível de autonomia que essas pessoas têm, os critérios relacionados à justiça ou injustiça, à remuneração, a gestão da mudança organizacional. Então, no dia a dia, é pensar que como eu organizo a minha empresa, as minhas áreas, para que elas consigam, de todas as formas, fazer com que ela produza de maneira sustentável. Então,

0: os riscos psicossociais, se forem conduzidos, ele é uma excelente estratégia de negócio.
1: Luciana, você deu um nó agora na minha cabeça aqui e eu queria que você me ajudasse. Suspendeu-se a multa administrativa do fiscal do trabalho. Entretanto, o que muda na prática para as intimações do Ministério Público do Trabalho, por exemplo, segunda-feira de manhã?
0: Eu acredito que não mude, porque sempre teve antes mesmo da NR1. Né? Se for pensar, ex-funcionários podem fazer reclamações judiciais sobre danos morais, né? Podem fazer sobre excesso de trabalho, excesso de hora extra. Sempre teve. A questão é, hoje, o fiscal do trabalho, ao chegar na empresa, ele não ainda tem, segundo o STF, os critérios definidos para aplicar a multa. Né, te deixar lá o boleto.
1: Não tem clareza.
0: Então, não tem. Então, os próximos 3 meses não é para aliviar a empresa. Os próximos 3 meses é para ter mais critérios. Então, mas em diferentes instâncias, né, ainda continua sendo importante essa gestão dos riscos psicossociais dentro da organização.
1: Falando sobre o adoecimento, a ausência, a queda de produtividade e tudo mais, a gente percebe que isso é uma preocupação, sem dúvida, ou deveria ser uma preocupação do empresário, porque isso reflete no prejuízo, não só financeiro, mas também na queda de produtividade. Agora, quem cuida do líder? Quem cuida do CEO? Quem cuida daquele que cuida dos outros?
0: Excelente. Eu acredito que existam. Fazer uma analogia, né? Até sobre a tua dúvida, eu gosto de 2 analogias.
1: Uhum.
0: Vamos pensar assim, que a gente está numa rodovia. E essa rodovia tem sinais para identificar a velocidade. E vamos supor que o que tem de 100 km por hora esteja com defeito. E o órgão decida, já que está com defeito, a gente vai desconectar. Esse aqui não está funcionando. Se você passar a 120 km, a 130 km, você não vai ter a multa de trânsito. Mas concorda comigo, se você atropelar alguém ou ter outros danos, você vai responder criminalmente, muitas vezes. É isso que está acontecendo nesse exato momento. Né? O sinal está desligado, mas você pode responder por danos relacionados à sua negligência enquanto empresa. E em relação a dentro da empresa, se for pensar ainda na metáfora, na analogia da rodovia, eu acredito que a área de RH, saúde, medicina ocupacional, elas são responsáveis por fazer aquela rodovia, né? Pavimentar a rodovia. E como que ela faz isso? Processos estruturados, processos claros, definição de regras, o que é possível, o que não é possível. Mas quem vai dirigir na rodovia é o líder.
1: Quem vai guiar isso aí, né?
0: É o líder. Então, papéis e responsabilidades bem definidas e bem conduzidas ajudam no dia a dia a ter uma empresa rentável e sustentável. Então, o papel do RH nessas organizações, assim como geralmente as áreas de saúde, porque é um tema muito integrado, né? Muito multifacetado, é identificar como eu faço para que essa empresa seja produtiva através do respeito à legislação. As escalas de trabalho funcionam para isso, como administram as sanções dentro do trabalho funciona para isso, como dar um feedback funciona para isso, mas quem vai pegar esse instrumento no dia a dia é o líder. Então, como que a gente cuida desse líder, na minha opinião? Dando muito mais clareza sobre o papel dele e suportando esse líder nessa caminhada. Então, acaba sendo um copiloto, né? Tá muito rápido, pode acelerar, não vai para a direita, enfim. Então, não é uma pessoa só, né? Então, são várias pessoas conduzindo uma empresa juntos, com papéis e responsabilidades claros, olhando para a sustentabilidade da empresa, que no final é crescer de maneira sustentável, retornar esse dinheiro para melhoria de clima organizacional, enfim.
1: E esse é um dos seus papéis, ser esse copiloto desses líderes, né, Luciane?
0: É um dos meus papéis e eu acredito muito como estratégia de atração e retenção e engajamento de talentos. Porque se a gente for pensar, todas as empresas querem os melhores talentos.
1: Uhum.
0: Mas onde vão? Fazendo a pergunta inversa, onde esses melhores talentos vão querer trabalhar? Nas empresas que o adoecem, né? Ou nas empresas que estão olhando para como eles estão inseridos nessa relação de trabalho? Hoje eu tenho estudado muito sobre como a gente ressignifica a relação de trabalho, que não faz mais sentido há uma década atrás, né? Então, antes permitia-se coisas, por exemplo, assédio, que hoje não permite. Hoje você pode responder por isso em outras esferas, né?

0: além da organização. Então, criar processos, criar estruturas, criar dinâmicas para que tenha uma nova relação funcionário-empresa, líder-empresa, para que cresça de maneira sustentável e que as pessoas queiram estar, escolham estar, para mim é uma pauta bastante estratégica. Né?
1: Luciane, para fechar, o empresário que ignora o cuidado psicossocial, o cuidado mental dos seus funcionários, ele não tem noção do prejuízo que ele está, enfim, cavando, né, criando na sua empresa, porque o bom profissional, ele vai escolher sair dessa empresa, né? E as empresas que atentarem para essa percepção, para as empresas que onde os líderes buscam essa profissionalização, buscam esse amparo, e buscar amparo ou ajuda não é ser fraco, muito pelo contrário, é ter uma visão de altruísmo e ter uma visão ampla do espectro ao qual ele está colocado.
0: E de adaptação a essa nova realidade, né? E se for pensar assim, talvez o pequeno empresário, por onde eu começo? Comece a ouvir as pessoas e anotar aquilo que você está ouvindo. Pode ser por um sistema, pode ser por rodas de conversa e criar planos de ação. As pessoas precisam ter espaços de fala contínua para mostrar, né, para ajudar o empregador a construir esse espaço para ela. Então, talvez não precise de nada de um investimento alto nesse primeiro momento, mas criar criteriosamente, sistematicamente, espaços de escuta, que você ouça esse colaborador, faça um plano de ação, como um PDCA, né? Então planeje, cheque, identifique e vai melhorando constantemente. Então acho que o simples, de maneira fundamentada, estruturada, dá certo.
1: Muito bem. Essa discussão sobre os riscos psicossociais da NR1, e essa NR1 não é de hoje, não é de ontem, ela já vem de há bastante tempo, ela transcende o campo do cumprimento regulatório. Ela atinge o núcleo de governança, sustentabilidade corporativa, e essa decisão do STF expõe aí, ao meu ver, a fragilidade metodológica do Estado, mas não isentou as empresas da responsabilidade civil e trabalhista pelas condições em que o trabalho é exercido. É bom deixar isso muito claro. Luciane, põe para mim aqui o Instagram da Luciane Mello, por favor. Você que está acompanhando a gente pode também acompanhar o Instagram da Luciane, que é luciane.mello com dois L's, ponto mentora. Tá certinho, Luciane?
0: Tá certinho.
1: E lá tem dicas e como você pode encontrar mais, inclusive os cursos, as dicas, as informações para você que é gestor, para você que é líder e para você que agora está ouvindo esse relato, essas dicas da Luciane e entendeu, eu preciso olhar para diante. E a pauta, ela reposiciona a gestão da saúde mental. Sai da visão ingênua de benefício RH e entra na análise fria e da gestão de riscos, produtividade e governança operacional. E é isso que a gente tem que fazer. Luciane, muito bom conversar com você. Obrigado pela gentileza de vir até a gente aqui para, enfim, compartilhar essas suas experiências. Obrigado, viu?
0: Prazer é meu.
1: Muito obrigado. Conversamos então com Luciane Mello, mentora, aqui no nosso Movimento e Mercado. E já vou trocar a pauta para falar sobre vida, né? Falar sobre o efeito dominó dos CNPJs e a UTI das grandes marcas também. Vou conversar já com o Dr. Giovanni Magalhães. Vou também falar com saúde, com o Dr. Evangelista Torquato. É que a Organização Mundial de Saúde calcula que uma em cada seis pessoas no mundo enfrenta a infertilidade ao longo da vida. E no Brasil, o volume de ciclos de fertilização in vitro não para de crescer. E esse assunto a gente vai trazer, inclusive, com muitas dicas com o Evangelista Torquato. São 9h43, Verdinha, jornalismo que fala nossa língua.
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1: São 9 horas 46 minutos. Você que está na TV Diário está vendo imagens aí da Avenida Heráclito Graça no cruzamento com a rua Ildefonso Albano, e o trânsito nesse instante, para quem sai da Aldeota sentido centro, é bem mais intenso, né? Mas o tráfego é bem fluido nesse instante. Sentido contrário, centro Aldeota, muito mais tranquilo, pelo menos com as imagens que temos agora. São 9 horas 46 minutos, 9h46. Estou perguntando para você que está acompanhando a gente. Durante décadas, o mercado ensinou que o crescimento profissional dependia exclusivamente de métricas frias. Hoje, a busca por significado e mentalidade transformou a fé em um combustível constante na rotina de executivos e empreendedores. Por outro lado, a fé trouxe uma chamada teologia da prosperidade. As igrejas estão, sua grande maioria, falando muito sobre prosperidade. Isso é o papel, de fato, da igreja? Trabalhar, incentivar, produzir, que o fiel produza, ganhe dinheiro e cresça financeiramente? Ou é uma desvirtuação do papel da igreja? Qual é a sua opinião? 988-87-1306 e também o arroba Gleudson Rosa. São 9h47. Eu tenho dito aqui que a Organização Mundial da Saúde calcula que 1 em cada 6 pessoas no mundo enfrenta a infertilidade ao longo da vida. Esse número aqui no Brasil é um número muito alto também. O Brasil, o volume de ciclos de fertilização in vitro não para de crescer no Sesembrio da Anvisa. Apesar de a cobrança social ainda recair quase inteiramente sobre o corpo e o relógio biológico da mulher, os números clínicos não mentem. O fator masculino responde por cerca de 40% das dificuldades para engravidar, seja de forma isolada ou até combinada. Entre o preconceito velado que associa virilidade à fertilidade, os impactos de estilo de vida moderno também têm mudado esse panorama, como o estresse, os anabolizantes e o adiamento da paternidade, e também o uso da inteligência artificial na seleção embrionária. O homem precisou deixar o papel de espectador para se tornar protagonista do próprio sonho de ser pai. E aí, para entender melhor esse campo, a gente traz aqui para conversar uma das referências no Brasil quando se fala de fertilização, de gravidez assistida, o Dr. Evangelista Torquato, um ginecologista especialista em reprodução humana, um pesquisador, um homem de estudos, e tem aqui uma visão muito precisa desse assunto. É o que a gente fala agora às 9 horas e 49 minutos.
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1: Primeira pergunta que eu fiz pro doutor foi o seguinte: esses números, eles são números estratosféricos pro senhor? Ele disse: não, tá dentro da normalidade, por incrível que pareça. Doutor Evangelista, esse número, para nós, ele é muito alto, mas é uma realidade que o senhor tava me dizendo aqui, de uma mudança cultural também, né? Bom dia, bem-vindo.
2: Muito obrigado pelo convite de estar aqui, conversando com teus telespectadores. E de fato é verdadeiro. Há um aumento visível na infertilidade no mundo todo. E eu te pontuei, aqui antes da gente entrar ao vivo, de que

0: O principal fator era, e ainda é, o relógio biológico feminino.
1: Uhum.
0: É, aqui eu perguntei a uma das pessoas, que, uma das meninas que estão aqui, você tem quantos anos? Eu tenho 21. Você quer engravidar agora? Não. Mas a avó dela estava grávida.
1: Uhum.
0: Então, a mulher de hoje, ela desloca, isso é de uma forma bastante clara, a OCDE tem isso muito claro, ela desloca a primeira maternidade mais pra frente. Por quê? Porque ela foi atrás de se formar.
1: A prioridade mudou.
0: E há pesquisas hoje mostrando que a prioridade do filho está por volta do quinto lugar. Então, não é mais como era antes. Então, essa mudança cultural impactou muito a fertilidade.
1: E traz riscos?
0: Claro que traz. Por quê? Mas é um ponto importante aqui que eu quero falar contigo. Porque a gente, a vida toda, a gente falou do relógio biológico feminino. E isso é fato? É. Continua sendo e cada vez mais forte. O conhecimento segmentou muito que o relógio feminino existe. O que nós temos de novidade é que o relógio masculino também existe.
1: Isso, e era colocado em segundo lugar. Terceiro.
0: Nós éramos colocados como... Não, nós não temos problema. E, de fato, um homem pode ser pai aos 50, aos 60, aos 70. Há relatos de um pai, um fazendeiro indiano, comprovadamente, com 90 anos de idade. Então, o relógio biológico masculino existe, mas ele roda em um tempo diferente do feminino.
1: Mas roda.
0: Roda. Tem uma publicação, um trabalho da Stanford extraordinário, que eles conseguiram medir o envelhecimento dos órgãos. E aí, pasme, qual órgão que envelhece mais rapidamente? O ovário. Observa que uma mulher de 45, 50 anos, ela perdeu a capacidade reprodutiva. Isso quer dizer o quê? Que o ovário dela entrou em falência na quarta, quinta década. Só que ela vive sexta, sétima, oitava década. Então, este órgão ovário tem um relógio biológico muito diferente, porque ele para de funcionar. O nosso não. O nosso continua funcionando, mas com qualidade pior. Olha, esse dado que eu vou te dar como assusta um pouco. Vamos até o ano de 1973. Começou essa pesquisa em 1973 até 2018. O que, que a gente observava lá em 1973? Concentração de espermatozoide do Gleudson naquele ano. Por volta de 100 milhões. E agora em 2018? 50 milhões por ml.
1: Essa queda.
0: Nós caímos metade dos nossos espermatozoides de 1973 para 2018 em 50%.
1: Doutor, motivo dessa queda?
0: Esse é um ruído epidemiológico extremamente importante, porque você, nessa hora que eu falo, e se eu estivesse me escutando, eu perguntaria, e vai acabar quando?
1: Né? Por essa velocidade.
0: Exato, isso é um ponto muito importante. Bom, agora vamos pensar nos motivos. Eu diria hoje que o estilo de vida é primordial para explicar isso. O que, que aconteceu? Nós adquirimos mais peso, nós somos mais gordos, nós estamos vivendo no mundo uma epidemiologia de obesidade. E lá a célula gordurosa, ela pega o hormônio masculino, a testosterona, e transforma no hormônio feminino, que é o estradiol. Então, esse é o primeiro ponto. Mas não é só bioquímico, não é só endócrino. Eu tenho um aumento do estresse oxidativo que quebra a molécula do DNA. Para ficar mais claro, nós temos um eletrozinho que fica rodando por volta da molécula do DNA, bate lá e quebra. Então, nós estamos entregando mais DNA do semifragmentado. Nós estamos com mais obesidade. Olha isso aqui. Isso aqui é um celular. Mas isso aqui é também radiação eletromagnética.
1: E está o tempo inteiro com
0: o
1: a gente.
0: O tempo inteiro com a gente. Eu vou beber água. Antigamente, a garrafa era de vidro. Não é mais. É de plástico. O plástico está presente no nosso sêmen. Ou seja, nós estamos mais estressados. Nós estamos dormindo menos. Então, todo esse conjunto de fatores mostrou a verdadeira face do relógio biológico masculino. Então, hoje, as grandes sociedades, principalmente a americana e a europeia, pontua que, a partir de 40 anos, nós temos uma idade paterna avançada.

0: E quando ela vai para cima de 50 anos, isso fica mais forte. Olha o dado que eu vou dar. Existe hoje, eu já estou autorizado a falar pelos nossos trabalhos, existe hoje uma relação do autismo com a idade paterna avançada.
1: Também.
0: Só que eu preciso ser assim, eu sou muito rigoroso com o aspecto acadêmico e eu preciso pontuar uma coisa. Vamos lá. Vamos pegar 100 crianças nascidas. 2 a 3 com autismo. Agora vamos pegar o homem com mais de 50 anos. Sobre para 5. Ou seja,
1: quase
0: dobra. Então, o que a gente tem que colocar para os teus telespectadores para ter um ambiente de calma? Ok, o aumento é de quase dobrar, mas o risco absoluto continua baixo. Isso é importante a gente falar. De cada 100, 2 a 3 crianças com transtorno do espectro autista. Para homens com mais de 50 anos, eu subo para 5. Então, eu estou dizendo que 95 são crianças normais. Isso é importante.
1: A margem é muito larga.
0: Mas,
1: doutor, isso pode crescer? Isso pode aumentar ainda mais? O que é preciso fazer? O que é que nós precisamos, então? Porque o homem, normalmente, ele tem o ego de dizer, lá no consultório, não, doutor, o problema não é comigo, o problema é com minha mulher. Resolva aí, porque comigo está tudo bem. Então, como é que a gente diminui essa margem, desacelera, melhora, enfim, qualifica?
0: Essa entrevista aqui ela é uma mudança cultural importante, eu precisaria ressaltar isso. Eu estou na reprodução há mais de 30 anos, então eu acompanhei várias mudanças. Uma mudança marcante para mim, sempre quem entrava na minha sala era mulher. Quase nunca o parceiro presente. Hoje, dificilmente o parceiro não está presente. Hoje eu estou aqui, numa das maiores redes de comunicação do Brasil, falando de idade paterna na fertilidade. Isso é um descortinamento dessas verdades, isso é muito bom.
1: É trazer a realidade.
0: Esse é um ponto extremamente importante. O homem entrou no jogo. Ainda de forma tímida, mas verdadeiramente entrou. O outro ponto que você me perguntou é o que fazer. Ora, se nós estamos colocando aqui que o estilo de vida pode estar contribuindo para essa perda de fertilidade masculina, e aqui eu vou ressaltar o número que eu já coloquei. Nós tínhamos 100 milhões de espermatozoides por ml.
1: E agora é metade.
0: Atualmente 50 milhões, em média. Bom, isso está associado a obesidade, a sono, atividade física, alimentação ruim, aos contaminantes ambientais, como esses disruptores endócrinos, essas coisas que a gente usa.
1: A tecnologia.
0: A tecnologia, de uma forma geral. Então, é uma prospecção de verdade o que eu vou falar. Talvez a gente tenha que voltar a ser como éramos em muitos aspectos. Por exemplo, dormir. O sono é um dos mecanismos mais reparadores que nós temos no nosso corpo.
1: Tratar o sono como remédio.
0: Como remédio. Tratar Doutor. O sono com prioridade. O que aconteceu? Nós estamos aqui em 2026, né? Embora todo mundo aqui nessa sala voltar, nós estamos agora em 1792, tá bom? O que a gente fazia às 7 horas da noite?
1: Dormia.
0: E o que a gente fazia às 5 horas da manhã?
1: Acordava para trabalhar.
0: Perdemos isso. Nós perdemos isso. O ritmo circadiano acabou.
1: Doutor, me responde uma coisa. Nós temos aí uma geração onde está fazendo uso da reposição da testosterona por fins estéticos. Muitos homens estão fazendo isso. Isso é um ato deletério? Isso é prejuízo? Isso pode causar aí uma diminuição da qualidade de fertilização desse homem?
0: Vamos lá. Quando você faz uso da testosterona exógena, e nós estamos diante de uma epidemia também, do uso de anabolizantes
1: De forma indiscriminada,
0: não há nenhuma dúvida hoje em dia. O que acontece? Nós aumentamos muito a testosterona. Então, onde é que se produz testosterona? No testículo. O testículo, quando ele funciona normalmente, quando a testosterona baixa, emite-se um sinal para a minha hipófise para produzir hormônio para aumentar a produção de espermatozoide e de testosterona. Quando eu uso esteroide, eu subo demais os níveis de testosterona.
1: Como que diz? Não precisa produzir. Que eu estou recebendo
0: perfeito,
1: aqui.
0: Perfeito. Exatamente isso. Então, homens em uso de testosterona tendem a ficar azoospérmicos. E azoospermia significa não tem espermatozoide. É fato que a maioria vai retornar depois de alguns meses, mas alguns podem não retornar.
1: E o fator idade contribui para isso?
0: O fator idade contribui, a radiação eletromagnética contribui, a

0: passão do sedentarismo, sono, o plástico presente, tudo isso contribui. É uma coisa generalizada, né?
1: Doutor Evangelista Torquato, na hora de colher o material, o acompanhar os procedimentos, qual é o impacto emocional do homem que passa por todo esse processo?
0: Esse é um ponto importante. Eu acho que eu posso contribuir. Como é que eu vejo o homem nesse processo? A dor, digamos assim, a dor visceral, a dor da alma, ela ainda continua sendo essencialmente feminina. E o homem, quando eu estou diante, por exemplo, de um casal que não engravida, ou de um insucesso no tratamento, porque esses tratamentos não são 100%, então quando nós temos isso, o homem tem uma postura mais de estou do seu lado e nós vamos passar por isso.
1: Mas não tem um sentimento de culpa?
0: Não.
1: Isso é patriarcal? Isso é...
0: Eu acho que é patriarcal, sem dúvida. Mas o sentimento de culpa também vai muito também pelo fato de... foi naquele útero que eu coloquei o embrião. E aquele útero não reteve o embrião.
1: Então, mas a minha virilidade está de pé.
0: Está de pé, exato. Mas esse eu queria ressaltar um ponto importante. Eles estão mais presentes. Nós estamos mais presentes. Eu falo isso com muito orgulho, porque nós de fato estamos começando a entrar no jogo da reprodução. Por que nós não entrávamos? Como eu te disse, a imensa maioria dos casais que eu atendia, a mulher vinha só. Hoje, a imensa maioria dos casais que eu atendo, vem os dois. Isso é uma mudança.
1: Mudança e positiva.
0: Positiva.
1: Doutor Evangelista, para o homem que nesse momento está nos ouvindo, sonha em ser pai, mas está vivendo o desgaste do diagnóstico e tentativas várias, qual é a primeira atitude prática que ele deve tomar?
0: Estilo de vida.
1: Mudar. Ponto,
0: mudar o estilo de vida. É um ponto que eu venho batendo de uma forma muito forte, porque os nossos grandes encontros internacionais, principalmente a Sociedade Europeia, que é um congresso que eu mais vou, a Sociedade Americana, que eu menos vou, mas essas sociedades pontuam demais isso. Mudança no estilo de vida para melhorar potencial de fertilidade. Porque, culturalmente, nós não vamos deter tão rapidamente a questão da mulher ela deixar a gravidez para mais tarde. Ela vai continuar fazendo isso. Então eu tenho que minorar onde eu consigo minorar. Eu consigo amenizar. E uma boa forma de amenizar isso é cuidar dos três pilares.
1: Quais são?
0: Cuida da tua comida, do que tu come. Cuida da tua atividade física. E cuida do teu sono. Se tu fazes isso, já demos um passo muito importante na direção da tua paternidade. Eu gosto sempre de ressaltar aqui, assim, alguns homens que eu vejo, doutor, mas eu tô tomando o suplemento, as vitaminas. Mas tu tá bebendo muito, mas tu tá fumando, mas tu tá dormindo pouco, mas tu tá se alimentando mal. Então, aquele comprimido que tu tá usando de suplemento serve só pra enganar a tua mente e a ti mesmo, de certo. Isso é importante se falar.
1: Verdade.
0: O básico bem feito funciona. Tem que voltar pra a nossa rotina.
1: Eu sei que o que o doutor Evangelista está falando aí talvez te seja um pouco chocante, uma verdade que te assusta um pouco, mas nós estamos diante de uma das maiores autoridades em reprodução humana. Doutor Evangelista Torquato é uma das maiores referências em medicina reprodutiva no Ceará e talvez no Brasil. No meu ponto de vista, do Brasil. Sua reputação é construída sobre uma sólida formação acadêmica, pioneirismo técnico e uma abordagem médica centrada no acolhimento familiar. Doutor Evangelista, se eu não estou enganado, o senhor foi partícipe da equipe do primeiro bebê de proveta do Ceará?
0: Fui.
1: Eu falo isso com muito orgulho, porque lembra disso, né? Foi uma marca para todos
0: nós. Uma marca, assim, por detrás dos bastidores, só assim, um fato curioso para você saber. Eu bati, eu acho que em mais de 10 portas de clínicas e hospitais para montar um centro de reprodução. E eu tive sempre, sistematicamente, não era apenas um não. Era, tu tá doido? Tu tá maluco? As pacientes vão ficar fazendo o mesmo em São Paulo. E eu disse assim, pela vida toda? Como assim? E aqui estamos hoje participando de um dos maiores grupos de reprodução do país. E isso é muito bom. Isso é muito bom, porque isso eleva o nível da medicina cearense como todo, da medicina do Nordeste como todo. Sem coisas de confetes, não. Não é nada disso. Ah, pioneiro, tá tudo bem. Mas o mais importante, nós elevamos a categoria da medicina no estado do Ceará. Isso tem importância, isso me dá orgulho, claro.
1: Ajudou a contar histórias antes de tristeza, que passaram a ser alegres.

0: abrir portas para a medicina, a jogar luz na classe médica aqui do Nordeste. O doutor Evangelista Torquato é simples, ele não gosta de muitos elogios, mas o fato é que está diante, eu até falei quando ele chegou aqui, que para mim era um grande orgulho conversar com ele, e o doutor Evangelista faz tempo que ele não dá entrevista, ele dá aula, em cada momento que ele tem é uma aula que a gente acaba recebendo. Doutor, eu quero te agradecer pela oportunidade, o tempo é pouco e eu vou pedir a sua autorização para bater uma vez mais na sua porta para a gente tratar aqui de outros assuntos mais ligados a esse tema, ao qual o senhor domina com tanta facilidade, e uma das maiores facilidades é essa clareza em conversar de temas técnicos difíceis, mas que são necessários para o esclarecimento de todos nós. Doutor, muito obrigado pela gentileza.
1: Eu fico muito honrado de poder sentar nessa mesa contigo e transmitir um pouco desses meus 35 anos de estrada na medicina.
0: É de idade, para... não, doutor? O senhor não está enganado, não?
1: Estou com 60, quase 60 já.
0: Vai estar muito bem, viu, doutor? Obrigado pela gentileza mais uma vez.
1: Muito obrigado a vocês.
0: Começamos então com o doutor Evangelista Torquato, falando aqui sobre reprodução assistida, sobre vontade de ser pai, de ser mãe, de gerar família. São 10 horas e 6 minutinhos. A gente faz um intervalo rapidinho para voltar já já com muito mais aqui na Verdinha, aqui da Negócio. 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
6: Dois homens foram presos nesta quinta-feira, dia 20, suspeitos de ameaçar e extorquir agentes políticos na cidade de Forquilha. Os capturados têm 19 e 28 anos e são apontados como membros da facção Comando Vermelho. Informações atribuídas à facção, compartilhadas nas redes sociais, apontam que criminosos teriam impedido candidatos de realizarem campanha em Forquilha. A informação não foi confirmada pela Secretaria da Segurança Pública e Defesa Social do Ceará, mas a pasta disse que os homens presos são investigados por envolvimento em possíveis práticas de ameaça e extorsão relacionadas ao contexto eleitoral no município. A dupla estaria recebendo ordens de um integrante do grupo criminoso que está no Rio de Janeiro. O homem de 28 anos tem passagens por integrar organização criminosa, roubo, corrupção de menor e crimes de trânsito, apontado como chefe do grupo criminoso de origem carioca e atuante em Forquilha. O de 19 anos também pertence ao Comando Vermelho. Durante a ação, aparelhos celulares foram apreendidos e serão periciados. A Polícia Civil disse que segue o trabalho investigativo para aprofundar e colher mais informações sobre a participação deles em outros crimes na região, bem como identificar outros suspeitos. Tadeu Gomes para a Verdinha FM.
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1: 10h10, muito obrigado pela gentileza da sua audiência aqui no nosso Movimento e Mercado. Tenho imagens agora da Avenida Washington Soares, trânsito bastante lento nesse instante na Avenida Washington Soares, para quem sai da Aldeota em direção à Messejana, né? Não sei exatamente o que é que aconteceu ali, se tem algum, a quantidade de veículos mesmo que aumentou, ou se teve algum acidente ao longo da avenida, não temos essa informação, mas o fato é que o trânsito agora está bem intenso nessa região da cidade, na Avenida Washington Soares. O meu querido amigo Maurício, que está acompanhando a gente, disse que na Desembargada Moreira, no cruzamento com a Antônio Salles, cruzando também ali a Padre Valdivino, até chegar na Padre Antônio Tomás, o trânsito também é lento nesse sentido. Sertão Praia também tem lentidão. 10h11, antes de entrar para o nosso giro, Assunção, eu queria só trazer a informação. Tem aí a foto do rapaz que foi acometido de tiros ontem na Avenida 13 de Maio, né? Tá no Diário do Nordeste de ontem, e que esse crime que foi, enfim, flagrado pela população, ocorreu muito cedo ontem pela manhã e chamou a atenção pela característica, né, de como tudo se deu às 6h da manhã. Essa pessoa foi vítima de um homem que estava com a tornozeleira eletrônica a bordo de uma motocicleta, e até agora não se sabe mais detalhes. Hã? Só tem... Não, tudo bem, pode colocar essa situação, né? Ele é Luciano Vitor Melo Souza, conhecido nas redes sociais como Paulo Padilha. Ele foi morto a tiros na Avenida 13 de Maio, na manhã de ontem, em um ataque. O homem era proprietário da rede de bares Mojo Bar, no bairro Benfica, e se apresentava como fundador da primeira igreja de Lúcifer, aqui na capital. O crime que vitimou o Luciano ocorreu enquanto ele e outro homem circulavam pela SAI. Essa é a foto da vítima, né? Ele estava circulando pelo bairro de Fátima em um veículo de passeio e precisaram parar em uma borracharia em frente ao 23º Batalhão de Caçadores para trocar um pneu furado. O empresário foi baleado na cabeça e no tórax, ou seja, a pessoa que cometeu o crime vinha acompanhando, né? Vinha fazendo o chamado acompanhamento tático, o que levou a vítima a óbito de imediato. O outro homem que estava com ele saiu ferido, foi levado ao IJF, está em estado grave, mas vivo. Em um perfil do Instagram completamente dedicado às funções da Igreja de Lúcifer, Paulo compartilhava detalhes sobre os cultos de Quimbanda, sempre realizados em uma propriedade no bairro Benfica. É a violência, né? Que, pelas características do crime, essa pessoa já tinha uma certa desavença com a vítima. Agora são 10h13.
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1: Muito bem, um homem de 33 anos, identificado como Davi de Souza Silva, morreu após sofrer descarga elétrica em um poste no bairro Floresta, aqui em Fortaleza, nesta quinta-feira, dia 20, conforme informações do Corpo de Bombeiros. O homem sofreu descarga elétrica enquanto realizava uma atividade relacionada a fios de internet na Travessa Santa Inês. A ocorrência foi acionada às 16 horas por meio da Coordenadoria Integrada de Operações de Segurança do CIOPS. Gente, o governo do estado do Ceará anunciou a expansão do VaptVupt para mais 43 municípios cearenses. A ampliação do equipamento foi detalhada durante a reunião nesta quinta-feira entre o governador Elmano de Freitas e prefeitos no Palácio da Abolição, na capital. O VaptVupt já dispõe de 7 unidades que ofertam 227 serviços públicos federais, estaduais e municipais, sendo 5 situadas na capital, uma em Juazeiro do Norte e outra em Sobral. Segundo o governo, a expansão vai resultar em uma abrangência de quase 90% do território cearense. Além disso, devem ser gerados 800 novos empregos diretos com a medida e a chegada do VaptVupt. Vamos falar sobre saúde? A Universidade de Fortaleza promove neste sábado uma triagem gratuita para pacientes adultos que necessitam realizar tratamento de canal ou extrações dentárias em dentes anteriores, como incisivos, caninos e pré-molares. A ação terá início às 7h30 da manhã e

Seguirá até as 10h30 da manhã. Os interessados devem procurar a recepção do bloco O do campus da Unifor, no bairro Edson Queiroz, aqui na capital. Para participar, é necessário apresentar documento oficial com foto. Durante a ação, professores do curso de odontologia da instituição de ensino farão exames diagnósticos para identificar os pacientes que se enquadram no perfil dos atendimentos oferecidos de forma gratuita. O Tribunal Regional Federal da Primeira Região decidiu nesta quarta-feira pela anulação da resolução do Conselho Federal de Odontologia, o CFO, que permitia a realização de procedimentos de harmonização orofacial por dentistas no Brasil. Conforme a decisão, a norma estipulada pelo Conselho deve perder a validade a partir da publicação do acórdão. O CFO pontuou, entretanto, que irá recorrer e diz: a decisão surpreendeu o Conselho por representar uma mudança após anos de decisões judiciais favoráveis à legalidade da norma e ao reconhecimento da competência dos cirurgiões dentistas para atuação na área. Essa nota do Conselho foi pontuada ontem, inclusive. O órgão apontou ainda que os procedimentos não mudarão de imediato. Durante o processo, os profissionais podem atuar nos procedimentos estéticos que estejam dentro da área legal de competência da profissão. São 10 horas e 16 minutos agora em Fortaleza. Olha, um sonho profissional, ele é acalentado por muitos anos, muitas vezes até desde a tenra idade. E esse sonho muitas vezes se torna distante exatamente pela dificuldade de pagar a faculdade, de ter condições de um transporte, de uma alimentação adequada, de bancar os estudos na condição também quando chega no momento de estágios. Mas tudo isso pode ser minorado, pode ser resolvido. Você quer resolver o seu problema hoje? Agora tem uma dica. É isso mesmo. Aí eu vou pegar aqui esse mote da música que o Assunção colocou, que me lembra exatamente isso que tá aqui, ó. 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O que você faria com 58 milhões de reais? Desculpa, domingo. Obrigado, viu? Amanhã, a única coisa que tem de sorteio das caixas é o fechamento dos jogos da Loteca. Os sorteios agora acontecem de domingo a sexta. Domingo, 11 horas da manhã, é o sorteio da Mega Sena. Pois é, Nilton, 58 milhões de reais. 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
2: Pois é, fica conversando aí, o tempo passando, perdendo a oportunidade, né? Aí depois. 0800-999-5051. Meu amigo Thiago, doido pra botar a empresa dele, aí fica, não sei se eu faço, não sei se eu vou, não sei se eu... Meu amigo, se tá cabendo no bolso, vai lá. 0800-999-5051. Ô, Cauã, vamos fazer assim? Assunção, vamos fazer um intervalo, que já eu vou trazer um outro tema importante, mas antes eu quero aqui registrar a pergunta de hoje que eu estou fazendo, é se nessa questão da teologia da prosperidade, a igreja que fala muito em dinheiro, que você vai ficar rico, que você vai ganhar, que você, se você faz a sua parte, se você está ali doando, você vai receber de volta. Inclusive tem um pastor aí, um bispo aí, que diz o seguinte: quando você faz a sua doação à igreja, Deus tem a obrigação de te devolver. Você ouviu isso aí? O bispo Edir Macedo falou isso outro dia. É assim mesmo, hein? Qual é a sua opinião? Qual a relação fé, dinheiro, teologia, prosperidade? Diz aí pra nós, 988-87-1306. Meu querido amigo Marcos de Souza tá dizendo o seguinte: Gleudson, não é bem assim. A fé é bem diferente dessa questão financeira. As pessoas estão desvirtuando, né? E aí vai muito da igreja que você frequenta. É. Vai muito de quem você escuta, né? Você escuta quem para reproduzir o quê? Já vou trazer mais opiniões aqui no nosso Movimento e Mercado. Aqui dá negócio. 10h22, Verdinha, jornalismo que fala a nossa língua.
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1: 10:25, vimos imagens aí da Avenida Washington Soares, o trânsito agora deu uma aliviada, né? Agora há pouco estava bem intenso, bem pesado, mas agora deu uma certa aliviada, o que para quem vai no sentido Aldeota Messejana é um alívio, meu amigo, porque agora há pouco estava bem difícil de trafegar aí na Avenida Washington Soares. Olha, você também pode

0: trazer aí a sua informação através do nosso 98887-1306, 98887-1306, e nos conta, né? Como é que está aí o seu trajeto, como é que está aí o seu caminho, 98887-1306. Não deixa para depois, não. Ajuda aí quem está também no trânsito agora. E eu vou trazer daqui a pouquinho mais participações da nossa enquete de hoje. O que a fé tem a ver com a finança, né? Muita gente diz que as igrejas estão exagerando com essa questão da teologia da prosperidade, confundindo o que é fé, dissuadindo ali do seu propósito e complicando a vida de muita gente. Qual é a sua opinião? Conta para nós aí, 98887-1306, 98887-1306. Até falando nisso, aquele colunista Léo Dias, eu não acompanho, mas eu recebi aqui que ele está informando, olha a manchete: pastores da Igreja Lagoinha dão calote gigantesco e surpreendem com nova forma de gato. Não sei se isso aqui é verdade, né? Era para ser um acordo que tinha tudo para ser de paz, afinal, existe algo mais seguro do que alugar um espaço para uma igreja? Ele faz essa pergunta e diz: pois não foi isso que aconteceu quando a tradicional academia Rio Sport Center, localizada na Avenida Ayrton Senna, na Barra da Tijuca, decidiu alugar cerca de 10 mil metros quadrados de seu terreno em agosto de 2024 para a Igreja Batista Lagoinha da Barra da Tijuca, ligada à família Valadão e fundada há mais de 50 anos em Belo Horizonte. Diz mais aqui Léo Dias: o que deveria ser um espaço destinado à fé e à realização de cultos acabou se transformando, segundo os responsáveis pelo terreno, em uma longa disputa envolvendo inadimplência, suspensão de serviços e até a permanência da igreja no local. E ele diz que a igreja fez gato de energia, né? Pois é, mas deixa aí, calma, a gente vai estar acompanhando, né, esses detalhes. Eu recebi hoje mais cedo de um amigo, quando disse que ia receber aqui o Dr. Giovanni Magalhães, que é especialista em direito empresarial. Ele disse o seguinte: Gleudson, uma empresa para sobreviver nesse país hoje, se não fizer esses 5 passos, ela está fadada aí a morrer. Ativos: cuidado com caixa, contas a receber, estoque e equipamentos. Passivos: contas a pagar, empréstimo bancário, salários a pagar, impostos a pagar. Patrimônio líquido: capital social, lucros retidos, capital do proprietário, reservas. Receitas: receita de vendas, receita de serviços, receita de juros, receita de aluguel. Despesas: despesas com salários, despesa com aluguel, despesa com serviços públicos e depreciação e amortização. Bom, eu falei para ele, na teoria, tá muito certo, muito justo. O difícil é manter isso aqui diante dos desafios diários. A estatística da inadimplência corporativa no Brasil atingiu o patamar inédito de 9,1 milhões de CNPJs negativados, somando um passivo consolidado de 232,9 milhões de reais, conforme indicadores do Serasa Experian. Conforme essa leitura do Serasa, mas contudo, a leitura estritamente contábil, ela acaba encobrindo aí um fenômeno mais profundo e corrosivo: a crise sistêmica de liquidez que atinge 95% de micro e pequenas empresas e agora cobra sua fatura nos titãs do mercado. Vamos falar desse assunto agora às 10h29.
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0: Doutor Giovanni Magalhães, professor, advogado, especializado em direito comercial, em direito empresarial. Doutor, esse número, para mim, assusta. Mas esse é o seu dia a dia. Qual é a leitura que o senhor faz desse relato? Bom dia.
2: Bom dia. Esse número é realmente muito assustador, mas o que é mais assustador não é nem o número, é que isso retrata a realidade atual.
0: E como chegamos a isso, professor?
2: Bom, a gente percebe atualmente os grandes empresários que estão indo para a recuperação, o pessoal do varejo. Uhum. O que acontece? Decisões estratégicas desse mercado de varejo historicamente foram tomadas em razão da facilidade de crédito disponível,

0: em razão da possibilidade de refinanciamento fácil. Isso vem sendo estrangulado ao longo do tempo.
1: E que não é uma realidade hoje.
0: Some isso, como a gente estava conversando nos bastidores. A gente está saindo ainda, vamos dizer assim, de um período de pandemia onde...
1: Dos reflexos daquela pandemia.
0: Todo mundo subiu para o mercado digital e hoje é um costume, não é? Todo o cearense, todo brasileiro fazer as compras aí no digital, né? Se você tem a possibilidade de a mercadoria chegar para você, você testar, se não servir, você devolve, você não tem mais a necessidade de estar indo ao varejo físico.
1: Então, marketplace seria essa a motivação dessa quebradeira?
0: Um dos motivos que eu vejo, para além da dificuldade de crédito, para além aí também de algumas decisões equivocadas do empresariado, é muito nisso aí para a questão do varejo.
1: Doutor, me deixa dar um passo atrás. Concordata, recuperação judicial, falência. Para a audiência e para mim, explica o que cada coisa tem o seu fundamento.
0: Bom, hoje em dia no Brasil a gente só vai ter duas medidas para a gente pensar em solução de crise, que é a recuperação de empresas, que pode ser judicial ou extrajudicial, e que é a falência. Qual é o critério na teoria, como você estava falando? Qual é o critério na teoria? Eu preciso estar diante de um empresário que está em crise e eu vou ter que analisar o perfil da crise dele. É uma crise superável, temporária, ou já é uma crise com ânimo de permanência? Se for uma crise superável, porque ele ainda é viável economicamente, aí eu vou pensar nos procedimentos de recuperação, que é depender do meu maior ou menor envolvimento que eu preciso ter, eu posso ir ou para o judicial ou para o extrajudicial. Agora, se essa crise ela não é mais superável, porque esse empresário não tem mais viabilidade econômica, aí o caminho é o caminho do processo de falência, onde eu vou fazer o quê? Eu vou pegar o patrimônio daquele empresário que foi declarado falido, vou liquidar para poder pagar os credores e essa atividade, enfim, se desfazer. A concordata, isso é curioso falar, porque eu costumo até dizer para os alunos na graduação que a concordata ela é a bisavó da recuperação judicial. Ela não existe mais, mas de vez em quando bate uma nostalgia e o pessoal lembra dela, né? A concordata ela existia num período anterior a 2005, que era a medida para você tentar desviar da falência na lei anterior. Hoje, esse sistema foi abolido por uma série de ineficiências que ele tinha, né? Por exemplo, na época da concordata, eu só conseguiria pagar o credor quirografário, que é aquele credor mais simples. Se minha empresa, por exemplo, está com um problema de passivo trabalhista, eu entrar com a concordata não vai servir. Por isso que se falava que tinha a indústria da concordata, não servia, mas você tinha um direito, você usava, em vez de tentar recuperar, você ia praticar fraude. A recuperação veio para mudar esse cenário, né? Hoje, eu não tenho direito à recuperação. Eu vou pleitear, você, credor, vai ser comunicado para dizer se concorda ou não.
1: E tem critérios para isso.
0: E tem critérios. Na época da concordata não tinha isso. Eu simplesmente tinha direito à concordata e eu teria ela, mesmo que nenhum credor, por mais paradoxal que possa ser econômico, concordasse.
1: Então a lei 11.101 de 2005, na verdade, ela veio como um socorro.
0: Sim.
1: Mas também veio trazendo critérios, normativas e segurança para o credor, para o trabalhador, para os fornecedores, veio também trazer esse cenário.
0: De certa forma, sim. Até porque uma das finalidades que a recuperação de empresas tem hoje é estimular o empreendedorismo, estimular o desenvolvimento de atividades econômicas. Porque a gente precisa que mude essa relação de visual empresário-Estado. É preciso que um deixe de olhar o outro como seu pior inimigo.
1: Entendi.
0: Essa relação ela precisa passar da relação conflituosa para passar a relação de cooperação, porque um não vive sem o outro.
1: Doutor, e aí, olhando aí o senhor falando, quantos gigantes como Casas Bahia, Havana, Le Biscuit e outras recorrem à justiça? Nós estamos diante de um pedido de socorro legítimo ou de um modelo de varejo físico que ruiu? E mais, essas empresas estão aí querendo fugir das responsabilidades? É um socorro legítimo de um modelo, o senhor acabou de dizer, mas o sistema de varejo físico faliu?
0: Olha, se a gente for reparar, como a gente falou no início da entrevista, que hoje tudo que eu compro no varejo

0: varejo é em cima do virtual, a tendência é realmente as lojas de varejo acabar. É o que a gente já viu no médio prazo aí para trás com o banco. Hoje em dia você resolve tudo através de agência virtual, de aplicativo. Dificilmente você vai na agência bancária hoje. Eu, por exemplo, não me lembro a última vez que eu fui na agência bancária.
1: É verdade. A mesma coisa a gente vê aí a mudança de hábito, por exemplo, nem todo mundo usa mais a cédula, o dinheiro físico, isso, né? Isso. Então, essas mudanças têm ocorrido e elas foram ainda mais crescentes, como o senhor bem lembrou, a partir da pandemia ali por volta de 2020, 2021. Doutor, só para entender um pouco melhor, até que ponto as plataformas de e-commerce e internacionais e a mudança no comportamento do consumidor tornaram os modelos tradicionais de varejo insolváveis?
0: É que hoje, né, nesses mercados virtuais de marketplace, eu posso fazer tudo o que eu poderia fazer na loja física, só que no conforto da minha casa. Hoje o produto vem, eu testo, não serve, eu devolvo. E isso tudo é feito hoje, né, sem a necessidade da presença física, né? O que, por um outro lado, vai repercutir na atividade do empresário, porque até então ele tem uma folha de pagamentos, ele tem posto de trabalho, que isso vai precisar ser, de algum modo, remendado, revisitado, né, ou reorganizado.
1: Doutor, tem uma pergunta aqui do Marcos que diz o seguinte. Doutor Giovanni, quando o pedido de recuperação judicial ele é aprovado, quem é que paga a conta final da conta não quitada? O fornecedor, o banco, o consumidor final ou o trabalhador?
0: Boa, Marcos, sua pergunta é sensacional. O que acontece? Quando se entra com a recuperação judicial, esse processo ele vai tramitar, vai andar, o empresário ele vai apresentar um plano de recuperação para os credores. Se esse plano for aprovado, o juiz então determina, pode começar a cumprir. A obrigação de cumprir com esse plano é sempre do devedor, do empresário devedor que entrou para recuperação. Isso não vai repercutir para nenhum aspecto em relação a banco, a consumidor ou a coisa que o valha. Agora, o que é importante também notar, que muitas vezes é comum em planos de recuperação você definir certas margens de abatimento, né? Porque se fosse para pagar 100% da forma que está, eu não precisaria de recuperação.
1: Verdade, verdade. O juiz...
0: E aí, só para fechar isso, uhum, né? Esses abatimentos que o plano dá, eles vão deixar de existir. Uhum. Ou seja, se a sua dívida, se o seu crédito comigo é de 100 mil reais, a gente acerta no plano de pagar 70, você só vai receber os 70 e os 30 fica pela dispensa da lei em razão da recuperação. Agora com detalhe, tá, Marcos? Se isso acontece com você, por mais que você receba aquilo que está tudo no plano, se houver a decretação da falência posterior, você recebe a diferença dentro do processo de falência.
1: Aqueles 30 que estava faltando.
0: Isso, aqueles 30 que estaria faltando.
1: Doutor Giovanni, quando o juiz ele homologa um plano de recuperação, ele tem subsídios técnicos para avaliar se a empresa tem viabilidade real de mercado ou ele analisa apenas pelas formalidades da lei?
0: É, na verdade, esse papel da análise propriamente dita acaba sendo entregue meio que aos credores nas deliberações em assembleia de credores e também com o administrador judicial, que é uma espécie de perito que o juiz nomeia para conduzir o processo até o final. Ele fica só na supervisão. O que o juiz vai fazer? Ele vai fazer um controle de legalidade. Ele vai ver se aquelas normas que estão estabelecidas no plano não estão violando a lei. Se não tiver, ele homologa e concede. Agora, ele não vai discutir, por exemplo, se você topou uma margem de juros de X e ele acha que é Y. Esse mérito ele não entra, não deve entrar. Esse mérito é dos credores resolverem, né, em assembleia. E é por isso que se diz que a recuperação ela nada mais é do que um contrato que eu vou transformar num processo.
1: Perfeito. Doutor Giovanni Magalhães conversando conosco aqui sobre essa questão da recuperação extra ou judicial. Doutor Giovanni, para a gente fechar, para o executivo que está agora nos acompanhando, o empresário que está hoje agora com o caixa no limite e a folha ameaçada, qual é o primeiro passo jurídico e estratégico antes de assinar um pedido de recuperação judicial?
0: Bom, primeiramente, eu acho que nada como a cautela, né? A ideia é o quê? Você precisa, antes de chegar aí, entender uma

0: momento inicial da crise. E eu tenho dito que o empresário ele está em crise não quando ele já está andando no prejuízo. A crise ele é um momento que se caracteriza pela perda da lucratividade inicial. Se a sua programação é lucro de 20, você passou a ter lucro de 10, está tendo lucro. Mas você já perdeu a programação inicial, isso já é cenário de crise. Aqui eu já tenho que começar a me movimentar para poder tentar uma solução mais amena do que um processo de recuperação de empresas. Mas chegou nesse limite, o que, que ele precisa fazer? Ele precisa primeiro entender, fazer um diagnóstico da situação de crise dele. Porque existem obrigações que eu não posso levar para dentro do plano. Por exemplo, contratos bancários aí relacionados à alienação fiduciária em garantia. O plano de recuperação não paga. Isso eu vou ter que estar tratando separado. Eu preciso primeiro identificar isso. O crédito tributário também não é pago na recuperação. Eu preciso tratar ele em separado, porque lá na frente do processo eu vou precisar de certidão. Então, o primeiro passo é isso. Entender o diagnóstico da crise, entender o perfil da crise e, cara, perceber a relação de animosidade ou não com os credores, para que eu possa verificar a possibilidade de uma recuperação extrajudicial, que é menos invasiva para a empresa, mas eu preciso ter uma boa aderência dos credores, ou ir para a judicial.
1: É. Doutor, eu vejo que o maior problema não é nem fazer essa análise, essa anamnese, ou parar para dizer, caiu a margem, sinal amarelo acendeu. Às vezes eu vejo que o maior dos problemas é o orgulho, que não permite que aquele empresário diga assim, eu fui incompetente, eu perdi. Esse é um grande desafio.
0: Isso é verdade. Ainda tem muito essa coisa, né, dessa idiosincrasia empresarial, sei que eu posso dizer assim, né? A gente ainda tem muito essa coisa de a empresa é o meu filho mais velho.
1: É, tem,
0: né? E, na verdade, eu tenho sortes distintas, né? Aquela atividade, ela pode vir a se acabar, mas isso não afeta o meu perfil empresarial. A gente tem no Brasil histórias e histórias e histórias de grandes empresários de sucesso hoje que historicamente vinham quebrando, como que aprendendo a lidar com essa operação de mercado.
1: Doutor Giovanni Magalhães, mestre, professor, doutor em Direito Empresarial, conversando conosco sobre um tema que cada vez mais requer informação, profissionalização, consciência, pé no chão e, ó, choque de realidade, para que você não faça aí um buraco maior do que a sua condição de resolver para fechar. Doutor Giovanni, prazer imenso, muito obrigado pela gentileza de ter vindo conversar conosco.
0: Todo nosso, Gleison. Prazer imenso também estar aqui com o pessoal do Movimento e Mercado, da TV Diário. Estou à disposição sempre. Para falar de economia, de direito empresarial, de mercado, estou disponível.
1: Baterei sempre a sua porta. Muito obrigado por hoje.
0: Aberta.
1: Obrigado. Valeu. 10 horas 44 minutinhos. Daqui a pouquinho eu vou conversar também com o Luiz André. Luiz André vai conversar conosco sobre uma anatomia da solidão executiva quando o caráter vira ativo de governança e tem muito a ver com a experiência que ele tem como líder, como palestrante e como empresário também. Já a gente vai conversar com ele. Daqui a pouco são 10h44. 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
1: São 10 horas 46 minutos, 10h46. Eu tenho sempre dito aqui que a realidade é algo que nem todo mundo tem coragem, né? E aí eu vou fazer aqui talvez uma redundância, né? Encarar de frente, olhar de frente para ela. Essas questões do mercado, elas envolvem coragem para encontrar a melhor saída. É por isso que o Movimento e Mercado, ele trata dessas questões, trazendo sempre experiências para serem compartilhadas conosco aqui. Bom, no topo da pirâmide corporativa, o excesso de métricas, metas agressivas e pressão por resultados em tempo real, às vezes mascara uma realidade cada vez mais frequente: a solidão do tomador de decisão. Enquanto balanços e relatórios de governança prestam contas aos acionistas sobre indicadores de desempenho, a sustentabilidade de um negócio continua dependendo, em última análise, da saúde emocional, da clareza moral e da firmeza de caráter de quem assina o ponto final do contrato. Onde é que eu quero chegar? Quando o estresse crônico e a perda de propósito atravessam a porta da diretoria, o prejuízo raramente fica restrito ao bem-estar individual e ele se desdobra em falhas de gestão, desajuste de cultura e decisões de alto risco. Eu convidei para a gente conversar aqui agora, para compreender essa questão, um profissional que é escritor, palestrante, pastor, mentor de empresários e idealizador também de mentoria PLA. E a gente conversa agora às 10h48, Fortunato.
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1: Luiz André Bastos, alegria grande tê-lo aqui. Tudo bom, meu amigo?
2: Tudo bom, meu amigo. Muito bom estar com você novamente, né?
1: É. Eu estava explorando aqui a experiência do Luiz André e perguntando para ele, exatamente pegando um gancho da conversa anterior, por que chegamos a esse ponto em que o varejo praticamente está aí agonizando em momentos finais. Ele estava explicando aqui e obviamente foi muito convincente, como na maioria das vezes. Aliás, às vezes você tem até aquele, abre aspas, hate, que fala assim: não gosto desse palestrante, desse pastor, mas no final... ele tem razão. Tem essas também, né?
2: A palavra de confronto, ela sempre vai ser desconfortável, né? E é no desconforto que as coisas acontecem, não tem jeito.
1: Agora, Luiz André, dentro disso que eu acabei de relatar aqui, em que momento exato a maturidade, por exemplo, espiritual de um líder, ela deixa de ser uma busca privada e passa a ser um ativo palpável de governança no corporativo?
2: Guilherme, eu costumo dizer o seguinte: as pessoas, elas hoje vivem em busca de sucesso. Todo mundo quer sucesso. E a gente entende sucesso como conquistas financeiras. É. Eu posso escolher ter sucesso, eu posso escolher ser alguém bem-sucedido. Ser bem-sucedido é alcançar as minhas metas, as minhas conquistas financeiras. Ser bem-sucedido é ter sucesso no meu casamento, assim penso. Ser bem-sucedido é ter sucesso como pai. Ser bem-sucedido é ter sucesso quanto à minha vida saudável, afinal de contas eu sou templo, né? Templo do Espírito Santo de Deus, e ser bem-sucedido é alcançar um nível elevado de espiritualidade. O problema qual é? Que as pessoas, elas buscam sucesso com base no seu sucesso financeiro, e nada destrói mais casamento, paternidade, vida saudável, vida espiritual, do que essa busca incessante pelo dinheiro. Por isso que a palavra de Deus diz que buscar em primeiro lugar o reino de Deus e a sua justiça, as demais coisas vos serão acrescentadas. Quanto mais eu cresço espiritualmente, não existe uma área na vida hoje que influencie mais as demais do que a espiritualidade. Eu não estou falando de religião aqui, tá? Como pastor, claro, creio em Jesus Cristo e na Bíblia Sagrada como minha regra de fé.

0: Mas quanto mais eu cresço no conhecimento da palavra, melhor eu me torno como marido, melhor eu me torno como pai, melhor eu me torno como atleta, né? No que diz respeito a zelo pelo meu corpo, melhor eu me torno como um gestor acima de tudo, porque eu passo a conhecer melhor as pessoas e a pensar com a cabeça delas, não apenas com a minha. Assim eu vou me preocupar de forma mais intencional no que diz respeito à cultura, porque cultura empresarial hoje é o que sustenta, é o que mantém, é o que gera comprometimento do time, é o que diminui turnover, é o que traz resultado. Assim creio, né? Então, hoje, e você falou de um ponto muito importante sobre a solidão empresarial. O empresário é um bicho muito solitário. Muitas vezes ele se torna mais solitário quando ele está mal, né? Porque ele não quer revelar. E, infelizmente, a gente vive hoje, muita gente vive de aparência, né? São vidas instagramáveis e tal.
1: Escravo da aparência,
0: escravos,
1: talvez.
0: Sempre escravos. Então, as pessoas hoje elas estão se acabando com ansiedade, elas estão sofrendo cada vez mais com doenças de ordem emocional. Por isso, eu acredito tanto no conhecimento da Escritura. Porque quanto mais eu me aprofundo, mais eu sou apresentado a algo que eu acredito que é o que todo ser humano busca, que é paz.
1: Mas aí você está olhando para o líder, que é Deus, Jesus Cristo, mas muitos olham não para esses dois líderes, olham para o dinheiro e vivem escravos do dinheiro, e aí vem o insucesso ou a ausência daquilo de uma vida bem-sucedida?
0: É onde você se perde você mesmo. É quando o que você tem de mais valor é o dinheiro que você tem. Isso é muito pouco. Isso é muito pouco. As pessoas falam assim, mas como é empreender se utilizando da Escritura? É tão simples. É porque as pessoas elas acham que a Bíblia é algo muito distante, que ela é muito complicada, que você precisa de alguém para interpretá-la. E não, Bíblia é vida. Bíblia é o manual do bom funcionamento do ser humano. Quanto mais eu a conheço, se você pegar, por exemplo, se eu for trabalhar uma cultura de honra dentro da minha empresa, eu pego a história de Davi. Davi me dá uma aula sobre isso. Se eu for trabalhar hoje as maiores dores do ser humano, frustração, decepção, desvalorização, injustiça, esquecimento, eu vou encontrar isso onde? Eu vou encontrar no livro de José. Né? José é o maior exemplo disso, de resiliência. José, para mim, é um empresário brasileiro. Com uma grande diferença. José não olha para trás. José não murmura, José não reclama.
1: Normalmente sai do buraco?
0: Não. Esse é um detalhe importante, porque José ele é lançado no fundo do poço. Para os homens, para o mundo, fundo do poço é fim, né? Mas quando a gente tem fé, é o início de uma nova grande história. De repente, até quem está nos assistindo agora esteja vivendo esse momento de fundo do poço. Quer dizer a você que talvez alguém esteja dizendo para você que é fim? É não, querido, é o começo de uma nova história. Mas para isso é não ficar revisitando histórias passadas, traumas vividos, experiências ruins, sairmos dessa criticidade eterna de estarmos sempre apontando o outro, olharmos para quem somos. O ponto é esse. O empresário, a liderança, o quanto mais ela é apresentada a ela mesma, o quanto mais ela é confrontada consigo mesma, mais ela é apresentada a sua genuína identidade. E quanto mais apresentado eu sou a quem verdadeiramente sou, mais empoderado, mais confiante, mais, não vou dizer autossuficiência, mas uma autoconfiança profunda e, acima de tudo, com fé, então, querido, aí não há limites.
1: Bom, Luiz André, nas suas emissões, qual é a principal dor silenciosa que os grandes executivos escondem de conselho da administração, escondem da equipe e até de si mesmo, muitas vezes?
0: É, tomando por base da aparência, né? É. Todo mundo vende uma ideia, todo mundo precisa vender essa ideia. A maior dor de todo empresário, se você está com 10 empresários aqui e eu falar qual a sua maior dor, a primeira vai ser sempre gente, né? Todos vão dizer gente. Não, eu não aguento mais, as pessoas, eu contrato, a pessoa dura pouco, sai, ou então eu treino, a pessoa sai para minha concorrência, ou eu treino e ele se torna meu concorrente, e aí eu já dou logo a primeira que eu sou o rei da pancada, né? Tu me fala que eu bato muito, da voadora. Você vai ser mentoreado por mim, aguenta, engrossa o couro, né? Eu digo logo assim, amigo, se você vem para cá para ficar reclamando de gente, eu digo logo a você, fecha a empresa agora e vai ser CLT. Vai ser CLT. Se você decidiu ser empresário, amigo, aprenda a lidar com pessoas. Aprenda que o mercado está cada vez mais escasso de mão de obra. E a mão de obra está cara. A verdade é essa. As pessoas falam, mas porque o nosso governo está dando muito incentivo, não tem mão de obra? Não, querido. Não tem mão de obra para quem paga pouco. Né? Se você quer pagar um salário, realmente você não vai ter gente para trabalhar. Porque, afinal de contas, mas se você tem uma boa condição hoje oferecida, que aí pesa, né, no nosso resultado do final do mês, mas essa é a nossa realidade, melhor caminho que eu posso encontrar para sanar esse problema é o quê? É treinar pessoas, desenvolver pessoas.

0: Quando eu desenvolvo pessoas, quando eu fui fundar, por exemplo, a Mundo Pet, né? Em 2015, eu sempre contratei neófitos. Sempre parti desse princípio. Eu quero só gente que nunca trabalhou. Eu quero fazer o meu lado pelo social, quero dar oportunidade para pessoas e quero desenvolver pessoas. Por quê? Porque eu entendo que quanto mais eu desenvolvo as pessoas, mais eu gero no coração das pessoas o sentimento que mais engaja, que se chama gratidão. Aí vem algum que vai dizer, ah, mas o ser humano é ingrato. É exceção. Eu acredito no ser humano. Para mim, o ser humano foi a coisa mais fantástica que Deus já criou. Infelizmente, se perdeu em si mesmo. Mas tem muita gente boa, sim, nesse mercado. Então, sempre treinei, sempre desenvolvi e acredito que as pessoas elas são capazes de se superar quando elas começam a conhecer verdadeiramente quem são.
1: Tem uma pergunta aqui que eu anotei e quando anunciei que você vinha aqui hoje, e ele está nos ouvindo agora, que é o Marcos de Souza, ele disse, fala que eu sou ateu. Eu não sei exatamente por que ele usa esse título assim com tanta força, mas ele disse o seguinte, olha, metas arrojadas e indicadores financeiros, elas medem capacidade técnica. E a pergunta que ele faz, quem é que mede a estabilidade emocional e moral de quem toma a decisão final? Sou eu ou Deus? Agora talvez eu entenda por que ele disse que é ateu.
0: Tá. Antes de mais nada, eu quero dizer para ele que tem que ter muita fé para ser ateu. Eu admiro os ateus. Tem que ter muito... Eu sempre digo que o cara tem que ter mais fé para ser ateu do que para crer em Deus. Mas, na realidade, cara, nós trabalhamos... Eu tenho um grande amigo chamado José Luiz, que é um grande empresário daqui da cidade também, que ele desenvolveu o medidor de felicidade. O medidor de felicidade.
1: Como é que é isso?
0: Basicamente, é uma pesquisa de clima constante, recorrente. São metodologias que nós aplicamos para que nós possamos manter uma cultura alinhada e para que eu possa analisar e avaliar o nível emocional do meu time e, acima de tudo, da minha liderança, que precisa ser cuidada. Às vezes, o empresário ele esquece um pouco da sua liderança, né? Nós precisamos fazer pesquisas recorrentes para que os devidos feedbacks sejam aplicados. E eu sempre digo que não há benefício maior que você possa dar a um funcionário do que uma política recorrente de feedback. Melhor do que cesta básica, melhor do que plano de saúde, melhor do que qualquer coisa. Infelizmente, as pessoas não estão preparadas para receber feedback, porque entendem feedback como crítica. Por isso é que eu sempre digo, eu vou treinar, as pessoas elas treinam as suas lideranças para dar feedback. Eu digo sempre, treine primeiro o time para receber. Se as pessoas estão preparadas para receber, elas serão transformadas. Automaticamente, se eu tenho pesquisa de clima recorrentes, eu consigo fazer feedbacks reversos, que são exatamente a avaliação da minha liderança, a avaliação do empreendedor. Se estiver preparado, obviamente, para ouvir como o time o vê, ele vai estar em constante desenvolvimento. Aqui não se trata de Deus, aqui se trata de homem, né? É muito importante entender o seguinte, gente, às vezes as pessoas acham que quando a gente fala de Deus, a gente está esperando que as coisas caiam do céu, né? Que é orar e o Senhor vai fazer. Gente, Deus não é gênio da lâmpada. Se você pegar a Bíblia Sagrada, todas as promessas que Deus fez, todas requereram conquista. Todas. Quando Deus diz, Abraão, sai da tua casa e vai até uma terra que emana leite e mel, a terra da promessa, certo? Essa promessa, ela se repete até que Moisés chega à entrada da terra e ele chega, chama os 12, pede para que 12 adentrem a terra para reconhecer se era a promessa. Quando eles retornam, 10 dizem, não, essa não é a promessa, tem gigantes, tem grandes fortalezas, isso não é para nós, isso não é o que Deus nos prometeu. Mas haviam 2, Caleb e Josué, que disseram, essa é a terra que nós vamos conquistar. Antes da bênção chegar, tem esforço. Antes da bênção chegar, eu preciso fazer o meu papel. As pessoas, elas acham que Deus vai fazer o natural. O natural é minha obrigação. O Deus, ele é Deus do sobrenatural. Aquilo que eu não posso fazer, ele faz. Mas aquilo que me cabe, sou eu que faço.
1: Perfeito. Então, olha, o tempo, ele passa muito rápido. Ouvindo uma conversa boa, o tempo foge, né, Cleiton? Cleiton está aqui conosco, é um homem de fé também, um grande homem de fé também está aqui com a gente.
0: Querido.
1: Luiz André, do meu sentimento, você estaria aqui toda semana, mas sua agenda não permite. Vamos ver se a gente consegue organizar aqui uma coluna, pelo menos uma semana presencial, uma semana gravada, para a gente estar compartilhando das suas ideias, dos seus projetos, porque, por exemplo, para fechar, vou roubar um minuto da Denise. Para o líder que está nos acompanhando agora, batendo todas as metas do mês, mas profundamente esgotado por dentro, qual é o primeiro movimento de resgate que ele precisa fazer?
0: Com certeza, eu não tenho nem medo de afirmar que se trata de um líder centralizador. Primeira coisa, amigo, é aprender a delegar sem delargar. As pessoas têm que aprender que não é o fato de eu começar a

0: a delegar que eu vou perder o controle do meu negócio, tá? Centralizar é nocivo, controlar é extremamente saudável.
1: Bom, você pode acompanhar mais os vídeos que são postados lá pelo Luiz André no Instagram e você vai poder, Luiz André Bastos, tá? Tudo junto, Luiz André, Luiz conhece, tá? Luiz André Bastos tem vários vídeos importantes, interessantes e ao chegar aqui eu fiz um pedido e ele vai levar esse meu pedido para ver se vai ser aprovado, trazer aqui, Cleito, nos próximos dias aí a pastora Rose para a gente conversar, não só sobre a questão veterinária, mas a visão da mulher. Ele falou, então aumenta o programa.
0: Mas... duas horas aí,
1: Luiz André, prazer vê-lo cada vez mais firme, forte, cada vez mais vibrando com isso que você vive. Essa energia nos contagia todos que estão à sua volta. É muito bom ouvir e aprender com você. Então, obrigado pela gentileza do tempo, tá vindo conversar conosco, viu, meu amigo?
0: Eu que agradeço, querido. Para mim é sempre uma grande alegria poder contribuir, poder entregar e dizer que quer saber mais sobre isso, seria PLA.mentorias. Tá?
1: Essa é boa.
0: Se você seguir o Luiz André Bastos, aí vai ser comportamento. Eu não sei se os maridos vão gostar muito.
1: Então vai lá no PLA.
0: Vai lá no PLA.mentoria, que aí você vai pegar muita coisa boa lá.
1: Tá, inclusive, bom? Você que é empresário, você que é gestor, você que trabalha com liderança, é muito importante essa mentoria criada pelo André Luiz e vai te ajudar e muito. Vê se tem aí a agenda do André para ir até a tua empresa para te ajudar a mostrar os caminhos. Obrigado, meu amigo. Sucesso, obrigado, viu? Filho. Um abraço grande para vocês. Muito obrigado pela gentileza da audiência. Um excelente fim de semana. Daqui a pouco eu e o Cleito vamos lá para o centro de eventos. Está acontecendo ao Top, a 19ª edição, esse 2026, a gente está cobrindo tudo e a partir de segunda-feira, aliás, amanhã, vamos mostrar aqui no nosso Movimento e Mercado a cobertura lá da Autop 2026. Fiquem todos em paz com Deus. Vem aí Denise Santiago com Jogada Primeiro Tempo. Tchau, gente.
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3: Procurando emprego? Então, currículo na mão, porque tem mais de 700 oportunidades disponíveis em Juazeiro do Norte. E tem vaga para perfis bem diferentes, viu? O maior número é para auxiliar de linha de produção. São 381 oportunidades. Logo depois vem telemarketing, com outras 150 vagas. Para quem trabalha na construção civil, também tem espaço. São 23 vagas para pedreiro e 10 para servente de obras. E a lista continua. Tem oportunidade para vendedor, motorista, carpinteiro, costureiro, mecânico e soldador, além de funções que exigem formação técnica ou superior. Para pessoas com deficiência, são outras 42 vagas exclusivas. Entre as oportunidades estão auxiliar de produção, operador de telemarketing, recepcionista e auxiliar de limpeza. Se alguma dessas vagas tem a ver com o seu perfil, dá para agendar o atendimento pelo portal do IDT. E para quem prefere o atendimento presencial, o IDT Cine fica na rua Interventor Francisco Erivano Cruz, número 120, no centro de Juazeiro. Patrícia Silva, para a Verdinha FM.
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1: Olha, se não começou na sexta-feira. A gente começa mais cedo, é? Rapaz, é assim, quem fez, fez. Quem não fez, só segunda-feira, que se acalme.
0: Denise Santiago.
1: Se acalme, muita calma nessa hora, porque ainda tem jogada segundo tempo às 5 horas, jogada terceiro tempo às 8, e você conosco a partir... Ó, eu sei que você tá aqui com a gente, ligado na Verdinha, desde cedo, né, torcedor? Desde o Bom Dia Nordeste, com a nossa querida Daniela de Lavô, com o nosso querido Tom Barros. Aí você continua aqui na nossa programação e segue aqui com a gente para saber do melhor do seu futebol, do nosso futebol, do nosso futebol. Eita, como eu queria que a gente pudesse estar falando de primeira colocação, segunda colocação. Ontem, Alexandre, eu estava refletindo, eu e meus botões. Aí eu pensando assim na programação para fazer, né, mais cedo no Bom Dia, aqui no Jogada, aí eu, gente, queria tanto que a gente tivesse um ou outro, podia ser o Fortaleza, podia ser o Ceará, ou na primeira ou na segunda, os dois lá em cima. Imagina como ia ser o nosso papo aqui, hein? Em todos os aspectos. E eu tava pensando assim, eu queria ver uma diferença assim de pelo menos de 6, 7 pontos o segundo pro sexto, pro sétimo. Oliway. Aí acordei, Alexandre.
2: Acordou.
1: Aí eu vejo o que, Alexandre?
2: O teto da parede de casa. A tristeza. E foi de madrugada, né? Nem o sol tu viu.
1: Não, mas isso foi antes, calma. Foi antes da madrugada. Foi antes, foi à tarde.
2: Ah, porque tem o sono da tarde, que é o da beleza, né, Denise?
1: É, fiquei triste, ó, gente. Ó, tristeza, né? Aí você olha, eu vou abrir aqui, gente. Hoje eu tô começando assim um pouco sensível esse programa, viu?
2: Na verdade, ontem eu refleti muito, foi sobre... Não foi nem sobre a Série A, sabia?
1: Foi sobre o quê?
2: Foi sobre, rapaz...
1: O futebol nosso.
2: Não, sobre os torneios internacionais, onde nós já estivemos.
1: Rapaz, é à noite, é isso que eu ia chegar à noite. Ou ia chegar complementando. Aí dia à tarde eu tava pensando, vendo, aí eu fui ver ali, tá Criciúma, Juventude, com todo o respeito da galera que curte lá o Criciúma, o Sul, Juventude também, eu sei que tem uma turma que nos acompanha aqui do Sul também, mas não é aquele futebol, né? Aí eu vou pro aniversário e tem uma televisão enorme na minha frente, aniversário do meu querido sobrinho Igor, de completou 8 anos ontem, o Iguinho. Tem uma televisão aí na frente.
2: Ruivo.
1: O Ruivinho. Aí imagina o jogo que estava passando na TV, era um jogo internacional.
2: Corinthians.
1: Não, era Corinthians. Mais um.
2: Era Mirassol.
1: E LDU. Aí eu fiquei assistindo ali, sabe, Alexandre? Só lembranças. Aí foram para as penalidades. Alguns nomes do nosso futebol. Termina tudo, LDU classificado nos pênaltis. Vai Deivin da entrevista.
2: E bateu o pênalti, né?
1: É.
2: E fez o gol.
1: E fez o gol.
2: E ele disse o quê nessa entrevista?
1: Ah, meu querido. Aquelas coisas de Deivin. Eu ia dizer, só besteira.
2: Mandar um beijo pra mulher dele.
1: Só besteira. Oh, meus amores, é isso a realidade de hoje.
2: Mirassol, que tava jogando oitavas de final, né, da Libertadores.
1: Sim, ainda então, chegou, foi longe, que eu pensei que não fosse nem chegar esse tentou.
2: Com William Machado.
1: Sim.
2: Ex-Vozão.
1: Tem mais Vozão lá.
2: Fernandinho, Vitor Luiz e Chico Kim.
1: Lembra do Kim, gente?
2: Chico Kim, que é o camisa 10 do Mirassol. Esse é o camisa 10 do Mirassol, que foi eliminado pra LDU. LDU, que foi a mesma, né? Que fez Fortaleza serviço a Sul-Americano. Agora elimina a equipe do Mirassol. LDU, que tem Davidson no seu comando de ataque.
1: Aí, o que é que isso tem? O que é que eu posso trazer pra cá? O que é que isso tem a ver, Gata Show? Como é que tu começa o programa nessa lamentação? Negócio de LDU, logo LDU, esse negócio de Sul-Americana. Aí eu pergunto para o Liwei, que é um Liwei, uma pessoa estudiosa. O que é que tá acontecendo com os nossos daqui, Liwei?
3: Ô, Gata Show, esse comparativo, né? Você voltar, lembrar dos bons momentos do futebol cearense, dessas competições, das competições internacionais. E o nosso futebol está em baixa. Os dois times na Série B, sem garantia alguma, o Ceará não tem a garantia se vai permanecer.

0: Fortaleza não tem a garantia se vai voltar à elite do futebol brasileiro, se vai voltar a viver os dias, as noites de Libertadores, Gata Show, as noites de Sul-Americana, aquelas viagens pra Argentina.
1: Eu não tava nem lembrando disso.
0: Pro Uruguai e outras coisas mais.
1: Tava nem lembrando dessas...
0: Estamos em baixa. Não soubemos aproveitar e não aprendemos na elite. E você tem que descer um pouco pra refletir. Espero que essa reflexão possa passar rápida e o time do Fortaleza e do Ceará, que está mais difícil, possam retornar a viver esses momentos e essas noites de competições continentais.
1: Pois é, aí você, ai Denise, tem tanta coisa que justifica, salário atrasado, que é deve ser um saco mesmo, a gente fala assim, mas a gente não sabe o que é que se passa. Alexandre, porque tem um profissional que está lá todos os dias lutando, sendo xingado e tudo, quando chega no final do mês não tem aquele salário previsto que era para acontecer, entendo tudo isso. Tem a questão aí da técnica, tem a questão também de alguns jogadores que chegaram que ainda não se entrosaram, os técnicos que estão chegando agora também conhecendo o grupo. A gente for colocar algumas situações extras, Alexandre, a gente vai citar aqui várias. Mas eu não consigo compreender, sabe? Às vezes eu ainda me pergunto, por mais de todas essas situações, alguma delas que eu citei aqui, eu pergunto, o que é que tá acontecendo? Futebol. Por que que a gente não tá tendo pelo menos um futebol que a gente possa competir, ter uma continuidade? Mais cedo, a Carla fez uma pergunta, a apresentadora, que acompanha o futebol pouco, fez assim, menina, tu não consegue falar de 3 jogos seguidos de pelo menos com resultado positivo. Por quê? Pronto, vou pegar essa simples pergunta e traduzir para você, Alexandre. Por que que a gente não consegue ver uma continuidade nas nossas equipes? Pelo menos de 2 jogos seguidos com resultado... O Ceará teve, né? 3, vou colocar 3. 3 jogos seguidos com resultado bom, sabe? Uma continuidade no desempenho. Um equilíbrio técnico, oscilar faz parte, mas a gente vê uma partida maravilhosa e a outra partida desastrosa. A gente não consegue, não, isso vai pedir muito.
2: Denise, seria pedir pouco, né? Mas em 2026 qualquer pedido é difícil.
1: É difícil, nem Papai Noel.
2: A gente não tem conseguido realmente realizar nada, né? Não tem Fada do Dente, nem o Papai Noel, nem Ovo da Páscoa, nem nada. Realmente o cenário não é fácil. E assim, né, olhando para a competição, o que é a Série B do Campeonato Brasileiro, ela está seguindo muito à risca o que ela foi nos últimos anos. É uma competição muito difícil que ninguém consegue ter continuidade. Você estava falando sobre isso, né, vencer 2 jogos seguidos. Dos 20 times, só 3 venceram 2 jogos seguidos. Só 3 times venceram as 2 últimas rodadas, né, o Cuiabá,
1: Havaí,
2: o Havaí e o Vila Nova.
1: Sim.
2: Então, são 17 times que não atingiram esse objetivo. O próprio líder, né, que é o Criciúma, que a gente tanto fala que ele descolou mais, que ele tá mais distante, né, ali no G6 ele tá mais confortável, até o time do Criciúma perdeu um dia desses, né, então é uma competição realmente muito complicada, muito difícil. E aí, Denis, o que eu consigo falar é o seguinte: ontem tivemos o encerramento da 23ª rodada, nós tivemos 2 times entrando no G6. O Novo Horizontino e o CRB.
1: Sim.
2: Então, olhando para isso, eu consigo dizer que o G6 está pegando fogo. E não dá mais para só...
1: Fortaleza caiu de posição, né?
2: Perdeu mais uma posição. Não dá mais só para ficar empatando, né? Fortaleza somou 3 pontos dos últimos 9. E isso faz com que ele coloque em risco a posição dele. Ele pode sair próxima rodada. Da mesma forma, na zona de rebaixamento, o cenário já é outro. Parece que a cada rodada você vai entendendo mais quem realmente vai cair e quem tá lutando para não cair. E hoje essa briga, né, basicamente tem 2 times que estão praticamente rebaixados, a Ponte Preta e o América Mineiro. Você tem o Londrina, que tá a 5 pontos, o Ceará, então também é um time que hoje tá afundado dentro da própria zona. E você tem o Ceará olhando pro Havaí. Ceará e Havaí, a diferença é de 2 pontos, então basicamente tem 2 vagas para um total de 4 times. A Série B vai se afunilando e vai se realmente colocando mais pressão, Denise, no que pode ser esse último período aí do ano.
1: Complicado, viu, gente? Os homens já falaram aqui, William Fortunato na mesa de efeitos, a Rocha aí. A Gata Show está acompanhada de quem, Verdinha? William Fortunato? Sempre da Verdinha. Mas aqui quando a gente fala sobre análise, a gente fala de quem? Ora, mas rapaz, e tem outro aqui também, outro cabra bom.
3: Liuê Góis.
1: Só tem cabra bom. E na mesa de efeitos a gente tem quem?
4: Verdinha!
1: Quem comanda aí, a Verdinha? Quem é? Como é o nome desse menino? Ela é da Calcaia, é ele?

0: Ora, pois fala mais, Calcaia, pra representar a galera da Calcaia.
1: Alô, Brasil.
0: Alô, Brasil.
2: Alô, Calcaia.
0: Alô, Calcaia. Enquanto eu tava aqui, gente, o Alexandre falando, e a gente gosta muito de escutar o torcedor na participação, seja aqui com a gente no YouTube, que a gente vai já dar uma gira aqui no YouTube, tá? Você que tá, a turma gosta de umas resenhas no YouTube, né, a galera do YouTube? A gente vai já dar um giro aí na galera do YouTube. Tem uns perfis que sempre participam aqui com a gente. Eu quero até ver a quantidade aqui de pessoas assistindo. A gente pode aumentar com a quantidade de curtidas também, tá? Principalmente a galera do Vozão. Por quê? E a galera do WhatsApp também. A gente sempre faz aquela divulgação dos ingressos, né? E nós vamos continuar também. Amanhã tem Ceará, amanhã tem Londrina. Às 6h30 da noite, na Arena Castelão. O jogo em... Bom, 6 horas, né? Toda vida eu quero falar que é 6h30. 6h30 é o do Fortaleza, né, Dani? Me corrija, Daniel. Sempre, Daniel, sempre... né?
1: Dando, sempre atento.
0: Sempre atento aqui às Gata Show. Mas assim, gente, amanhã tem o jogo do Ceará às 6 horas da noite. A gente abre aqui a nossa jornada às 5. E aí a gente quer te convidar pra ir ao estádio. Como a gente tem 8 ingressos, Alexandre, e é sexta-feira, hoje o jogo é só amanhã, dá pra galera se organizar, bora dividir. A gente divulga 4 agora no jogado do primeiro tempo, 2 pares, né? Então, 2 pessoas que vão poder levar acompanhantes pro jogo. E no jogado do segundo tempo, a gente sorteia mais 2. Vai ser assim?
1: Vamos conversar com o WB mais tarde, aí a gente vê.
0: Eita, logo com o WB. Vixe Maria. Pois pronto, Alexandre Liwe, pense aí numa pergunta. Vamos divulgar aqui 4 ingressos, tá, gente? 2 pares de ingressos para o jogo do Ceará e Londrina, pra você ir acompanhar. Por mais que você esteja magoado, triste... Ô, meu filho, vai, é um presente do jogada, viu? Aí eu quero aproveitar, a gente tá aqui refletindo um pouco sobre a situação dos clubes. Deixa eu escutar também a galera, William Fortunato, quebrar um pouquinho aqui o protocolo que a gente sempre dá um tempinho pra falar com vocês.
3: Você
0: eu quero adiantar logo.
3: Jogada.
0: Aí o torcedor fala assim, gente, ó, o primeiro aqui que tá aqui conosco, o Fernando Ribeiro, fala assim, torcedor do Vozão, não dá mais para falar sobre o Ceará. Agora, Denise, Gata Show, Alexandre Liwe, é só lamentar. Pois a Série B, na minha opinião, é a mais fraca para que o Ceará almejasse algo na Série A. Então, por isso, essa situação é lamentável, eu não quero mais nem falar. Essa é uma Série B mais fraca que dava a possibilidade, sim, do Ceará, Alexandre?
1: É porque, como
0: tá
1: você...
0: Tá muito equilibrado, né?
1: Não, mas acima de tudo, né, Denise, é uma Série B em que ela inicia com, basicamente, né, o Ceará, o Fortaleza, o Sport, como os ditos grandes, né? Da competição. Essa é uma Série B que tem essa condição, né? A gente teve recentemente o Santos na Série B, já tivemos o Vasco, o Cruzeiro, né? Times que têm ali um peso maior, né? Em termos até de investimento.
0: Sim, sim.
1: E na atual temporada a gente realmente não tem, né? Por conta disso, lá no início do ano, se projetava que essas equipes, né, principalmente do Nordeste, por conta ali da força da torcida, né, da presença massiva do público, por conta disso, nós poderíamos ter eles como expoentes ao acesso. Isso não se confirmou completamente, né? Hoje, ao fim da 23ª rodada, você tem um G6, né, Denise? Que tem Criciúma na liderança, Juventude na vice-liderança,
0: sim,
1: Vila Nova, Novo Horizontino, Fortaleza e CRB. Ou seja, times como Goiás não estão, o Sport não está, mas sem sombra de dúvida a maior decepção da competição para o que foi projetado no início do ano é o Ceará Sporting Clube. Porque o Ceará se projetava como alguém que poderia lutar pelo acesso e é a expectativa do clube mesmo, né? E nesse momento ele está lutando para não ir para a Série C.
0: A maior decepção da Série B, Liwe, é o Ceará?
4: Sim, o Ceará no momento faz essa apresentação para ter esse status. É um time que tinha uma grande expectativa pelo todo, né? Um time que vem da Série A, com um alto investimento ainda. Você faz um time com muitos atletas que poderiam estar jogando a primeira divisão. E o Ceará não mostrou isso dentro de campo, caiu na tabela, está na zona de rebaixamento, lutando para não ir para a Série C do Campeonato Brasileiro. Essa é a briga do Ceará momentaneamente e agora tem essa partida contra o Londrina. É uma decepção muito grande para o torcedor alvinegro, que queria que o Ceará estivesse na primeira divisão. O Ceará fez uma campanha terrível no final da temporada passada e acabou caindo posições na tabela, terminando ali na zona de rebaixamento e voltando para a Série B logo no ano que sobe para a elite do futebol brasileiro. O Ceará não conseguiu se manter por muito tempo, como já tinha se mantido quando ele sobe ali em 2017, fica 2018 até o

0: rebaixamento em 2022, o Ceará não se manteve e é um time que não aprendeu. Mesmo passando muito tempo na Série A, não aprendeu e são muitos erros. E isso aumenta ainda mais essa decepção do time na atual temporada, Gata Show.
1: Show de bola! Alto

0: Nem ponta tem.
1: Espero que possa ser um reforço, viu, Gata Show? Você perguntou se foi contratação. Contratação, o Ceará trouxe muito, né? Pavani, Thalisson, outros jogadores que chegaram nessa janela, mas reforço até agora nenhum. O Ceará não trouxe reforço mesmo. Aquele jogador para entrar em campo e fazer a diferença, o Ceará não conseguiu trazer na janela de transferência.
0: Tem a galera do áudio também mandando áudio aqui pra gente. Vai, aperta o play.
2: Bom dia, Gata Show.
0: Bom dia
2: pela jogada. Gata Show. Peço pelo amor de Deus para esse treinador tirar o João Ricardo do gol.
0: João Ricardo?
2: João Ricardo nunca subiu, não tem nenhum acesso, só tem decesso, tem 4 decessos, nenhum acesso.
0: Homem,
2: você vê naquele dia é a responsabilidade dele. Assim que você fez aquele gol, o trabalho que deu para fazer o gol, o ataque é ruim, é fraco, a defesa é fraca também. E ele fazer o negócio daquele da bola na defesa, ele deixa estar para frente, dando a defesa, sabendo que o Fortaleza não tem nenhum, o zagueiro que sabe sair jogando. Ele dá a bola atrás.
0: Rapaz, a gente respeita a tua opinião, claro, tá? Mas a gente vai discordar um pouquinho, porque o João Ricardo, em muitos momentos, ajudou o Fortaleza e muito, principalmente no último jogo. Se não fosse o João Ricardo, poderia até sair com resultado negativo, Alexandre, sem ser o empate, eu digo uma derrota.
1: E ele tem acesso, sim. Ele conseguiu subir com o América Mineiro lá em 2015, foi titular do América, então é um goleiro que tem um histórico em Série B, né? E depois foi pra Série A, defendeu a equipe da Chapecoense, já defendeu o Ceará e também foi titular do Fortaleza durante muitos momentos que o clube viveu, principalmente quando o Fortaleza fez grandes campanhas na primeira divisão.
0: Mais um, aperta o play, Gata Show!
3: É, meus amigos!
0: Ah.
3: É, eu tenho 32 anos de idade. Vixe,
0: Mari,
3: 32, acompanho o Ceará desde menino.
0: Ah, bem novinho, tu, macho.
3: Já viu o Ceará fazer campanha ruim na Série B. Mas como hoje... Acho que...
0: Tá brabo?
3: A pior Série B do Ceará. Né? Se hoje o Ceará tá mais desenhado pra Série C do que permanecer na Série B.
0: Gente,
3: se acontecer, e permanecer, ok. Se ainda der, se o milagre acontecer e for disputar o playoff, é lucro. Mas o Ceará, ele conseguiu deixar o torcedor dele rebaixado. Com a sensação de rebaixado. Pereira Filho, forte abraço pro Leo e pro Alexandre Paulo.
0: Valeu, Pereira. Abraço. É ruim, né, a gente escutar um negócio desse, né, Alexandre?
4: É, Denise, mas aí vai...
0: É a realidade, né?
4: É assim, né? Você também precisa lidar com os fatos, né? O fato é que o Ceará teve uma montagem de elenco que não foi boa. Quase nenhum jogador permaneceu. Acabou mudando o planejamento com a temporada em andamento, né? Demitiu os executivos, demorou muito para repor essa posição, né? Com a chegada do Fred Gomes depois, né? O Ricardinho... Meio que uma indefinição de função, se atrasou muito isso, mudou o comando técnico, né? Demorou mais de um mês para esperar o Daniel Paulista e ele não deu o retorno esperado. Hoje o Ceará é basicamente um time que tem uma folha de 3 milhões e meio de reais, uma folha alta, que é um plantel que é basicamente formado pela base, porque são 11 jogadores da base, os melhores são da base, né? Então, mesmo que o custo-benefício seja baixo, não há o impacto esportivo que o time gostaria de ter e é um cenário realmente muito complicado, né? É, tem basicamente 15 dias para a janela ser fechada, a gente não está ouvindo falar de nenhuma grande movimentação, né? Além dos jogadores que já foram contratados, foram 9, né? É, incluindo aí o Rian Santana, que vai chegar ainda daqui 2 semanas. Você não teve, assim, nesse momento, uma grande movimentação para dizer, ah, tá contratando esse aqui vai tentar fazer algo. Então, o cenário realmente é meio preocupante nesse momento.
0: Mais um aqui, vai.
5: Bom dia, Denise.
0: Bom dia.
5: Gata Show.
0: Tô aqui na área.
5: Gostaria que o nosso amigo Alexandre Mota me explicasse por que o Fortaleza, ele oscila tanto. O Fortaleza tem um time de vários jogadores bons, craque mesmo, e oscila. E gostaria de informar também que o Ceará Esporte Clube só não vai cair se o Avaí deixar. Mas se o Avaí não deixar, esse ano o Ceará desembarca, viu? Desembarca para a terceirona. Apesar que os torcedores do Ceará acham difícil, mas nada é impossível, ok? Sou o Reinaldo, torcedor de Fortaleza Esporte Clube.
0: Valeu, Reinaldo! Opa!
5: Se daqui não começar a dar o sangue mesmo do jeito que é pra ser. Ei, meu amigo, o negócio tá ruim.
0: Eita, valeu, Reinaldo! Aí, Reinaldo!
4: Um abraço, Reinaldo.
0: Por que a oscila tanto, hein, Alexandre?
4: Denise, eu acho que no geral, né, a escolha do Fortaleza pelo início de temporada, em que ele aposta no Carpini, o time é refeito, depois redefinido.

0: Muita gente sai e tudo mais. Isso acabou atrapalhando aquele processo, né? Quando o Carpini definiu o time titular, ele não conseguia ter, talvez, a performance ideal. E nesse momento, né, Reinaldo, ele vai oscilar porque acabou de chegar um novo treinador. Muitas das experiências que o Carpini fez e não deram certo, o Autori está fazendo, porque o trabalho reiniciou. Então ele vai apostar no Crispim até ele descobrir que o Crispim não serve.
1: Não deu pra perceber, não?
0: Pois é, ele tá insistindo, né?
1: Pelo amor de Deus,
0: ele amado. Vai também, né, Denise, colocar o Gasol no time, o Gasol vai falhar, ele vai insistir pra saber se é isso mesmo e ele vai falhar
1: pelo
0: de novo.
1: Pelo amor de Deus, aí é loucura,
0: então,
1: Alexandre.
0: São experiências que fazem parte desse reinício de trabalho, né? Essa é a realidade. A partir do momento em que você muda o comando, você zera essa cadeia. E aí ele vai precisar tentar implementar o estilo de jogo dele e testar jogador por jogador. Sendo que o torcedor tá acompanhando esse time desde janeiro. O torcedor vai dizer, homem, não teste esse não, que esse a gente já sabe que não joga nada. Mas aí ele vai fazer, faz parte do processo, né? Pode ser que ele descubra um outro jogador, mude a posição de um atleta, redefina um jogador específico ou outro. Então a oscilação faz parte disso. Paralelo a isso, que é um reinício de trabalho, ele tá apenas a... ele vai completar o seu sexto jogo, né? Mas ele está no intervalo de tempo curtíssimo. Acho que o Paulo Autori não tem nem 20 dias de comando de Fortaleza. Então é realmente um jogo atrás do outro, porque teve a Copa do Brasil no meio. Paralelo a isso, muita gente está quebrando a bola, né, Denise? A verdade é essa. O Luiz Fernando, que era tido como uma baita contratação, está jogando muito mal. O Vitinho, que era um jogador também, né, que foi importante no momento do ano, caiu muito de rendimento, é outro jogador que caiu de nível. O Maílton foi eleito o melhor jogador do campeonato cearense.
1: Sim.
0: Era ali o lateral direito que a gente falava.
1: Não,
0: até
1: muita gente que era da Maílton
0: dependência. Maílton
1: dependência,
0: só
1: também.
0: Se joga pelo lado direito. Também não conseguiu mais ser o mesmo jogador. E aí, a partir do momento em que você tem uma queda de nível, né, individual, o jogador cai de rendimento, tudo isso afeta o coletivo. O problema, o Fortaleza foi pouco ao mercado. Fortaleza, ele só trouxe 3 jogadores, 4 agora, né? É, com esse lateral que a gente não sabe ainda como é que
1: o
0: vai
1: Caio
0: ser,
1: Henrique,
0: o Caio.
1: Né?
0: Não... aí ele trouxe o Nathan Fogaça, é reserva do Meritelo, não conseguiu virar titular. Ele trouxe o Neres, tá sendo reserva, né? O Neres foi reserva, né? Jogo passado. Então é outro contratado que não foi titular. E o Pedro Henrique foi titular pela primeira vez com o Autuori, mas não fez um grande jogo. E aí cabia também, talvez, né, o Fortaleza tentar ir mais ao mercado. Mas como é que vai quando você tem um CEO dizendo que não tem dinheiro? Então fica numa situação bem ali, né? Um cenário que não é totalmente desenhado favorável mesmo, não.
1: Hoje a gente começou o nosso programa escutando você, torcedor que nos acompanha aqui no nosso Jogada Primeiro Tempo, através lá do nosso YouTube, através do nosso WhatsApp, a turma que está participando e você que está nos escutando, dando essa caroninha no carro, na televisão, na hora do almoço, hein? Juntando a família toda. E tem pergunta para o Liuê também. A melhor contratação do Vozão seria o Lisca doido? Francisco William do Cambeba.
2: Eu vejo que o Ceará era para ir em busca de boas peças, Gata Show. Não de treinador, porque assim, o treinador que vai chegar vai encontrar o mesmo elenco. E é um elenco bem frágil. Teve uma participação recentemente falando que esse é o pior Ceará, a pior campanha da Série B. Ainda, por meio de tudo que aconteceu, é aquela de 2015. Mas quando a gente vai usar o comparativo, o time de 2015 é bem superior a desse ano. Então isso preocupa o torcedor do Ceará.
0: Esse é o pior Ceará? A gente pode falar isso?
2: Vocês
0: acham que é o pior Ceará?
1: Dos últimos quantos anos?
0: É, só da Série B, vamos falar. Sim. Assim, 2024, pra mim, disparado, o time de 2024 é melhor que esse.
1: Sim.
0: Todos os jogadores, quase, eles são titulares nesse time atual, né? A zaga, David Ricardo, João Pedro Tchoca, o ataque, Saulo Mineiro, Aylon
1: e Eric Pulga.
0: O 2023, né, o ano anterior, tinha o Eric no ataque, né? O Eric que foi pro São
1: Aquele
0: Paulo.
1: Aquele outro Eric, isso, né? O magrinho,
2: tinha,
1: né?
2: Tinha o Castilho também.
0: Tinha o Guilherme Castilho. O Barleta era o ponta, né? E o Saulo foi contratado naquele ano.
1: Na
2: aí
1: metade
2: tinha Vitor
1: do
2: Gabriel
1: ano.
2: Também, como centroavante.
0: Tinha o Vitor Gabriel que foi embora no meio do ano, isso. 2023, né? A gente tá falando. Aí, a dupla de zaga também não é a mesma, né? Mas esse time, não sei se Léo Santos jogou nesse time também, que era um zagueiro barra
2: Sim, Léo Santos. Ele veio.
0: É outro jogador. Aí se a gente desce um pouco mais, vai para
1: 2022.
0: Quê? Não, acho que vai para 2017, 20. Né?
2: Ah. Exatamente, que foi o ano do acesso, aí o Ceará passou alguns anos na Série A.
0: É, aí 2017 ter... mas o centroavante era o Elton.
1: Sim.
0: O Lima seria titular fácil nesse time atual. O Elton também. Os dois seriam titulares. Só de cabeça eu falei dois nomes. Ricardinho jogava nesse time. No atual também joga.

0: Casa. Não me lembro do lateral, não sei, não tô me recordando quem era. Mas o zagueiro era Luiz Otávio, o Luiz Otávio bem fisicamente, e acho que era Rafael Pereira o outro zagueiro. Que também seria, né, titular. Essa dupla de zaga seria titular. Sim. Fácil também. Aí eu não me lembro, talvez o Daniel possa me recordar, aquele meio campo, tinha além do Ricardinho, tinha o Lima, eu não sei se tinha o Pedro Ken naquele time, né? Também seria titular hoje.
1: Esse é o time do acesso, né?
0: Esse time de 2017 que subiu, mas olha aí, jogador por jogador, a gente já tá falando de um monte de atletas.
2: E ainda tinha um Raul, que ficava no banco.
0: Arthur Cabral era reserva do Elton.
2: Era muito superior.
0: Olha onde é que a base jogava. Base de alto nível, entrando pra melhorar o time, não com a responsabilidade deles. Aí tinha, sabe também, o goleiro era o Everson.
1: Sim, o Everson que hoje, goleiro. Né, o bata goleiro da seleção brasileira, no Atlético, passou pelo Palmeiras, saiu no Atlético.
0: É, o lateral titular era o Romário.
1: O lateral não era o Samuel Xavier, não, o lateral direito.
0: Não, 2017. Acho que o lateral era o Pio.
1: É 18 que ele vem.
0: É o Pio, não era o lateral?
1: Thiago Cametá.
0: Pio e Cametá.
1: Thiago Cametá,
0: Aí, 2017, a gente tá falando 2017, né?
1: Nós estamos aqui, gente, só relembrando. Aí eu faço,
0: não, lembrando fazer a pergunta. De cabeça, tá?
1: De cabeça.
0: Tentando fazer um exercício, lembrar de cabeça os times, pra você apontar que realmente, talvez, 2026 tenha o pior time.
1: Pior, é isso a pergunta. 2026 é o pior time do Ceará na Série B, galera?
0: E olha que é um time que a gente tá falando aqui, que é um time pós anos de Série A, né? Então, realmente, o Ceará acabou montando mal o elenco no início da temporada.
1: Eita, torcedor.
2: Não, eu falei 2015.
0: A gente não chegou lá. Mas você lembra do time de 2015?
2: Não, 2015 o goleiro era o Everson.
0: Sim.
2: Aí tinha, pelo lado direito, o Thiago Cametá, que passou pelo Fortaleza, a dupla de zaga. Era o Sandro e o Charles, que também jogou pelo Fortaleza.
1: O Charles era o Ruivinho, era aquele...
2: Exatamente, jogou para o Sandro, né? Também. Exatamente. E o lateral esquerdo era o Vitor Luiz. Então eu já vejo que a defesa... é superior em comparação a essa temporada. O meu campo era o Baraka, camisa número 5, primeiro volante. Tinha o João Marcos, tava jogando com a camisa do Ceará. Mais à frente tinha o Ricardinho e o Wesley. Sim. E o ataque era o Alex Amado, esse não deixou tanta saudade. E o Rafael Costa.
1: Que se tivesse Costa, hoje, que comemorava
2: o Tartaruga Ninja.
1: Exatamente.
2: Se tivesse hoje no elenco, era titular.
1: Era titular fácil.
2: Que o Ceará não tem camisa
1: nova. Rafael, Elton. Felipe Bachola.
2: Não tava nesse time. Em 2015, não. Era o Wesley e Ricardinho, os meias. Aí João Marcos e Baraco, o meu campo superior também essa temporada.
0: O Felipe Menezes não jogou nesse time também, não?
2: Não jogou.
0: É, ele jogou próximo, né, desse período.
2: E a gente tá falando de um time que foi desconstruído em meio à competição, porque a temporada começa com William Correia, que foi negociado, com Marinho, que foi negociado, Sandro Manuel também. Foram algumas dessas negociações, o zagueiro Gilvan. Então o time do Ceará foi desfeito, mas porque tinha muita qualidade. Atletas foram vendidos em 2015. E mesmo assim, terminou com esse elenco, com essa escalação que eu falei, que eu vejo que tem muitos nomes que, se jogassem hoje, seriam titulares do Ceará.
1: Aí eu pergunto, torcedor, é o pior time do Ceará nesta Série B? Na Série B dos últimos anos que o Ceará disputou a competição?
0: De 2015 pra cá.
1: De 2000, bora fazer...
0: Esse intervalo aí de 10, 11 anos.
1: A gente fez um exercício rápido aqui, de cabeça, de nomes de alguns jogadores, que hoje seria fácil titular da equipe do Ceará. Eita, Davi Duarte de Baratama tá esperando a gente almoçando, hein, Davi? Um beijo pra você. A turma também aqui, cuida, Gata Show. Leandro Cachaça, vocês estão esquecendo dele.
2: 2017,
1: né?
2: Foi titular.
0: Cachaça era ponta, né?
1: Cachaça era ponta.
0: Não, tô dizendo.
1: Não, achei engraçado da forma.
0: Era o ponta, né? Cachaça que retornou ao Ceará, né?
1: Depois.
0: Aquele célebre retorno, muita gente celebra o retorno no aeroporto. Cachaça foi pros braços do povo com a cachaça na mão.
1: Com a cachaça.
0: Dava pra dar certo, né?
1: Não, aí esse retorno foi horrível.
0: Num ambiente profissional, ter o apelido de cachaça.
1: E, o torcedor mais otimista falou assim: Gata Show, apesar de tudo, eu ainda acho que o Ceará ainda está melhor do que o Ceará de 2015. O Jairo lá da Palpina.
0: Não, o Ceará pode estar melhor, né, em termos de contexto, para tentar escapar, porque naquele ano...
1: Foi horrível,
0: o Everson,
1: né,
0: salvou o Ceará da Série C, né?
1: Da Série
0: C. O Everson, assim...
1: E o Lisca também, né? Que o Lisca veio para sacudir lá.
0: Ele teve uma exibição extraordinária naquela final
1: a
0: de
1: defesa
0: rodada
1: dele
0: ali,
1: foi, né? A defesa da sobrevivência, né?
0: Ele fez duas defesas inacreditáveis. E aí, realmente, ele salvou o Ceará. Mas a gente tá falando do elenco no geral, né? Time por time. O Liu até pontuou aí, né? Muitos jogadores de 2015

0: melhores ou seriam titulares no time atual.
1: Torcedor, segue aqui com a gente, a turma que tá aqui no YouTube participando aqui conosco também. Vixe, mas tem até uma esculhambando aqui no YouTube. A esculhamba gata show não, é mim, presta atenção no serviço. A turma, vamos já dar um giro aqui na galera, que a gente precisa dar um intervalo. Aumenta aí as curtidas, é de graça, Liuê, não deixa paga like. Nada, deixa o like. E apesar de toda essa situação difícil, a gente vai divulgar 2 pares de ingressos para o jogo de amanhã, torcedor. Tem Ceará, tem Londrina, aqui na Verdinha, o Jogada te leva. Então fica ligadinho aqui no programa, que já já a gente lança aqui a nossa campanha para você ganhar os ingressos. O intervalo é ligeirinho, a gente volta já já falando mais sobre o nosso futebol, não sai daí.
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1: Eita, 11 horas e 41 minutos. Alexandre, você bota moral nesses meninos, Alexandre.
2: Parece que esse trio
1: são
2: aqui
1: teus
2: vai...
1: filhos. São teus
2: vai
1: filhos.
2: Vai botar moral no Castelão, parece.
1: Ei, eu...
3: Balançou.
2: Arquibancada tá eufórica, pelo visto. Oh, a aprovação,
1: né? Eu tô só esperando.
3: Todo
1: deixa
3: mundo
1: eu esperar
3: comemorou.
1: Aqui, né? É. Ixi, pegar fogo, menino, meus amigos. Estamos de volta pegando fogo esse programa e pegando fogo também esta Série B.

0: Tem novidade no Lion. Saiu? A relação do Lion?
1: Relacionados do Lion. 23 jogadores.
0: Vai lá, Alexandre, dá o play aí. O Fortaleza a gente tá embarcando agora, tá? Pra enfrentar o Criciúma no domingo. Arrocha aí, Ale, vai.
1: Fortaleza embarcando nesse momento, né, para enfrentar a equipe do Criciúma pela Série B do Campeonato Brasileiro.
0: Sim.
1: E ele está, relacionou, né, 23 jogadores, o técnico Paulo Autuori. E a lista tem, no gol, João Ricardo, Vinícius, Silvestre e Magrão. Nas laterais, Mucuri, Maílton e Paulinho. Os zagueiros, Cauã Rocha, Luan Freitas, Lucas Gasal e Tomás Cardona. Meio campos, Sacha, Crispim, Lucas Emanuel, Rodrigo, Rodriguinho e Rian. E no ataque, Nathan Fogaça, Paulo Baia, Vitinho, Wellington, Pedro Henrique, Luiz Fernando e Miritelo. Balanço do departamento médico. Quem está lesionado, Denise, temos uma novidade no DM, que é o Neres. O Neres está no departamento médico, sim, uma lesão muscular na coxa esquerda. Os outros jogadores que estão no DM, Ronald, lesão muscular na coxa esquerda, Fuentes, lesão ligamentar, né, no joelho, e o Luca Prior ainda está em transição, por conta disso não vai viajar. E aí, Denise, para quem ouviu a relação, 23 jogadores, a grande baixa do Fortaleza, do time titular, é o Pierre. O Pierre está suspenso do jogo e, por conta disso, não é uma opção do Fortaleza diante do Criciúma. Então teremos mudança no meio-campo do Fortaleza. E na defesa, caso ele quisesse barrar o Lucas Gasal, ele não tem o Neres. Ou seja, tem tudo aí para a dupla de zaga, ou ser Gasal e Cardona, ou se ele quiser alguma mudança, ele coloca Luan Freitas e Cardona.
0: Não pode, é isso que eu dizer, não pode ser não.
1: Eu faria isso, porque é? o Gasal, além de ter falhado, né, acho também que ele vai se desgastando cada vez mais junto a torcida, né? Tem todo esse cenário. Eu sei que o jogo é fora de casa, mas é contra o líder. Pelo cenário atual da tabela que se desenha, Fortaleza precisa ganhar. Ah, Alexandre, mas é o líder. Mas é, precisa ganhar. É assim. Se você não faz o seu dever de casa, você precisa roubar fora de casa esses pontos. E é essa a grande oportunidade. Seria um momento, Denise, para o Fortaleza tentar resolver dois problemas com um jogo só.
0: Com quais seriam esses dois?
1: O primeiro problema é vencer para permanecer no G6. O segundo é diminuir a distância para o G2. É uma grande oportunidade. Vence, se mantém no G6 e segura o Criciúma.
0: E eu não duvido que vençando não, porque o Fortaleza é tão estável, oscila tanto, que pode ter fez uma partida ruim e pode fazer uma partida boa.
1: Apesar dele ter somado 3 empates seguidos, né? E isso vai minando realmente ali a estabilidade do Fortaleza na tabela de classificação.
0: O Autuori, ele vai fazer, enquanto o Ale falava, estava só olhando aqui nos relacionados também, Liwe. O Autuori, ele pode fazer algumas modificações significativas em relação a este último jogo?
2: Ele poderia e deveria, na verdade, porque o Gasal, já comentado pelo Alexandre, o Luan é mais zagueiro, dá mais mobilidade à zaga e passa mais segurança jogando ao lado do Cardona. No meio campo, vai existir um problema. O grande ponto forte do Fortaleza era o Sacha se apresentando, um jogador que estava indo muito ao ataque. Sem a presença do Pierre, ele vai ter que ficar mais na defesa. E analisando aqui, é um grande problema. O Fortaleza vai para esse jogo com 3 volantes apenas.
0: Gente, o Lucas Emanuel não ajudaria nesse meio campo,
2: o Lucas Emanuel, olhando a relação, ele volta a ser meio campista. Ele está relacionado como meio campista. Na Mas época do Carpini, né? Ele era um atacante. Sim. Era um dos centroavantes do Fortaleza. No jogo contra o Palmeiras, ele entra como meio campista, já com o Autuori. Então, eu vejo que o Autuori começa a ver o Lucas Emanuel como meio campista, porque ele sobe da base para o profissional como um 10, um jogador articulador, mas com o técnico Carpini foi utilizado como um ponta direita, depois como um centroavante, não deu certo. E talvez o Paulo Autuori entendeu que ele é meio de origem, né, jogador que faz ali o meio campo. Eu vejo, Gata Show, que as mudanças, eu já falo sobre o Luan no lugar do Gasal e o Wellington. O Wellington tem que ser titular desse time.
0: O Wellington tem que ser titular desse time.
2: Tem que ser titular desse time. Concordo. Não adianta também você ficar insistindo em Vitinho, em Lucas Crispim. Tem que colocar o Wellington. É ele que está mostrando futebol por ali. Então você vai insistir mais uma vez no erro em outra partida. Eu vejo que o momento de teste já passou para o Autuori. Foram muitas partidas, 5 jogos. Ele já conheceu o elenco. Então coloca o que tem de melhor. Quem está vivendo uma boa fase com a camisa do Fortaleza. E o Wellington, lá pelo

0: setor de ataque, ele é essa opção. Pelo lado esquerdo, eu iria optar pelo Rodriguinho para fazer essa dupla com o Mucuri, porém, sem a presença do Pierre, o Rodriguinho vai ficar no meio. Deve ser Sacha, Rodrigo, Rodriguinho. No ataque, pelo lado esquerdo, Pedro Henrique mais uma vez. Lado direito, Wellington. E centralizado, Meritelo, é a parte de frente do Fortaleza para encarar o time do Criciúma jogando domingo, né? Jogo bem complicado. O Criciúma que não perdeu em casa. É o único time que não perdeu em casa na competição. E o Fortaleza vai ter que se expor mais, vai ter que jogar mais para tentar essa vitória. Já que não fez o seu dever em casa, tem que recuperar a sua pontuação, né? O seu retrospecto positivo fora de casa contra o Criciúma.
1: Ontem a gente trouxe aqui o Caio Henrique, né, gente? A novidade aqui do Fortaleza, lateral esquerdo, vínculo aqui de 2 anos com opção de mais um ano de renovação de temporada. O Fortaleza ainda não divulgou de fato o Caio, né? O Fortaleza já anunciou ainda não, né?
2: Então, ele não assim, foi oficializado. Mas ele já está acertado. Ah. E aí o contrato é definitivo de 2 temporadas. E ele deve desembarcar aqui na capital cearense nos próximos dias.
1: Pronto, era isso que eu queria saber, a resposta já do torcedor. Quando é que ele deve desembarcar na capital cearense? Aqui o Alexandre trazendo a informação, daqui a alguns dias. Chega, a gente não estava acompanhando ontem, até falamos muito sobre o futebol de Portugal, gente, segunda divisão do futebol de Portugal, mas algumas características que ele tem esse poder ofensivo, né? Algumas características que nós pegamos aqui, que poderia até ser, se mudasse de formação. Um ponta esquerda e com a ajuda ali do Mucuri ali dando a parte no sistema defensivo, se mudasse de posicionamento, seria uma opção ofensiva. Ele tem essa característica ofensiva, poderia ser essa opção, né? Esperar o Fortaleza anunciar, mas você já sabe que aqui no Jogada a gente anuncia primeiro.
0: E o ponto forte dele é a questão de cruzamento. Lá no Porto ele é um lateral mais ofensivo, Porto B, e ele tinha essa potencialidade, né, de cruzar muitas bolas na grande área. Coisa que o Mucuri tem um pouco de dificuldade e o Fuentes a gente nem fala, né? Porque o Fuentes praticamente não faz isso e quando faz erra bastante. Uma característica diferente, mas só isso. É um atleta muito jovem e tem pouco histórico no futebol brasileiro, porque ainda sai na base muito cedo para Portugal. Jogava no Corinthians, foi para Portugal, onde só jogou no Porto B, não teve oportunidade no time principal.
1: Você ia falar uma coisa, Leandro?
2: Não, se eu pudesse transformar um jogador para virar ponta, né, que é esse movimento que você está sugerindo, eu faria isso com o Maílton. O Maílton não gosta de defender e nem sabe.
0: Parece um lateral ali, né?
2: Parece o Liu Wei jogando.
0: De lateral.
1: Extremamente sério, ofensivo. Sério, Liu Wei? Você não,
0: no
1: desse jeito?
0: No nosso videogame a gente tem um time. Sou esse lateral que voa ao ataque e não volto para marcar.
1: É, tem que ir lá para avançar.
2: Ele assumindo aqui publicamente para todos, né, o que todos reclamam. Mas assim, brincadeiras à parte, Denise, o Maílton, eu tentaria fazer um processo similar ao que aconteceu com o Pikachu. Ele gosta de finalizar. Ele se apresenta à frente, né? Ele tem dificuldades nesse contexto de transição defensiva, né? De marcação contra um, tudo isso, né? Então, por conta de tudo isso, eu insistiria nesse movimento, tentaria transformá-lo realmente nesse extrema, né? Colocaria ele como uma alternativa na ponta direita. Hoje, essa função, ela tem o Wellington por ali e o Vitinho. O Wellington e o Vitinho se alternando como titular. Mas até mudando de esquema ou não mudando de esquema, ele poderia ter menos realmente preocupações defensivas. O problema para esse movimento é porque nem lateral reserva na direita o Fortaleza tem. O Paulinho está viajando aqui, mas a verdade é que o Paulinho não é acionado em nenhum jogo, por nenhum técnico, né? Então ele não consegue participar e contribuir, por conta disso eu tentaria esse movimento. Deixar o Maílton mais à frente, mais liberdade para ele finalizar, atacar. E aí buscaria um outro lateral nesse momento de janela.
1: E aí, torcedor, quer que você gostou dessa opção do Alexandre? Deixar o Maílton como um ponta direita? Vai, participa aqui com a gente no 988-7306. Aí ia dar um problema na lateral, Alexandre, ali na zaga, né? Tem isso que mudasse um pouquinho, né?
0: Tem o Paulinho ali na direita. Não, então, inclusive Paulinho viajou, né? Tá nessa lista de opções.
1: Eu nem lembro do Paulinho, desculpa a minha ignorância, mas não tô lembrando.
0: Paulinho Babilônia.
1: Eita, Babilônia em chamas.
0: Jogou pouco, né, Gata Show? Jogou pouco, teve pouco espaço com o próprio Carpini e agora começa a ser mais relacionado pelo técnico Paulo Autuori e pelas opções, porque o Rodriguinho, ele não entende que é esse lateral pela direita como o Carpini entendia. Então o Rodriguinho joga

0: mais à frente, joga pelos lados e o Paulinho volta a ser relacionado. E a missão do Fortaleza ainda é maior, viu, Gatachão? Eu tava olhando aqui os confrontos, eu gosto de olhar essas coisas, se tem tabu, se não tem. E tem tabu nesse jogo. Fortaleza nunca venceu lá o Criciúma.
1: Olha, meu.
0: Em 6 partidas, 4 vitórias.
1: Vai vencer agora.
0: Pro Criciúma e 2 empates. Fortaleza nunca venceu jogando por lá, então vai ter essa oportunidade. Na Série B, são 4 jogos lá, 4 vitórias do time do Criciúma. Essa é a hora, viu, Tricolor?
1: Essa é a hora de quebrar tabu. O Caio Henrique, a gente tem até a imagem dele, é só uma foto aqui pra trazer aqui o registro pra você que está nos acompanhando na TV e no rádio. Chega em breve, tá lateral esquerdo, 20 anos, chega em breve a Fortaleza, veio contratado junto ao Porto de Portugal, vínculo de 2 anos, com opção de renovação por mais uma temporada, né, de acordo aí com as metas e com o desempenho do atleta. Ele rescindiu com o clube português sem custos imediatos para transferência, por isso que o Fortaleza contrata sem nenhum tipo de custo, tá? E o Tricolor do PC terá 50% dos direitos econômicos, enquanto os outros 50% permanecem ao Porto, a equipe do Porto. Meus amigos, e metas, se tiverem metas alcançadas, prevê também alguns bônus aí para o lateral esquerdo, Caio Henrique. Caio com K, hein, gente? Bora lá, Carol com K. Bora dar um giro aqui na galera. Escutar o que a galera quer, o que a galera tá você falando. Alexandre jogada, vem no YouTube também. No YouTube tem umas resenhazinhas, umas picuinhazinhas. Tô falando até mal da Gata Show, macho, velho.
2: O povo tem umas reimanzinhas.
1: Umas reimas. Tira as reimas de lá.
3: Gata Show, boa tarde, Gata Show.
1: Boa.
3: Boa tarde, Alexandre. Boa tarde, Alguém.
2: Boa tarde.
3: A equipe do Tricolor de Aço pra jogar com o Criciúma é a mesma equipe que foi colocada pra jogar contra o Palmeiras. Certo? Eu vou fazer uma mudança.
1: Qual?
3: No lugar do Lucas Casar, eu boto outro Lucas, que é zagueiro. Tá falhando muito. Lateral esquerdo, o Mucuri. Lateral direito, o Maílton. Certo? E o Thomas Carbono. Na meio de campo ali, botava o Rodrigo. Pierre já não joga, né? Colocava outro ali. Mas Vitinho não dá pra jogar nesse time do Fortaleza no momento. Vitinho tá muito cansado. Tá displicente, certo? E outra coisa, eu botava ali o PH, o Militello e o Hélio. A equipe do Tricolor de Aço é essa.
1: Eu gosto desse ataque.
2: Eu acho que o time vai ser muito esse. Ele falou, botava outro Lucas, mas deve ser o Luan, né?
1: Que deve ser o Luan, referindo.
2: O outro zagueiro é o Cauã. Acho que esse time deve ser a base, realmente, do que ele pontuou. Até porque ele fez poucas mudanças comparadas até o próprio Altuori, né? No ataque, todos nós concordamos que o Wellington é a melhor opção pelo lado direito. Pelo lado esquerdo, querendo ou não, né? O Fortaleza fez o movimento de trazer o Pedro Henrique, ele passou muito tempo fora. Eu daria outro espaço para ele, daria outra oportunidade para ele ser o ponta pela esquerda. E aí, no meio campo, né? É Rodrigo, é Sacha e mais um, né? Esse um deve ser o Rodriguinho. A não ser que ele queira colocar 3 volantes de novo.
1: Uhum.
2: Aí ele botaria o Rian. Mas se ele fizer isso, né, ele fica sem uma opção de volante para substituição no intervalo ou no segundo tempo. Então acredito muito que será esse sistema, né? O sistema de defesa é esse mesmo, não tem outro. É um lateral direito que tem no elenco, um esquerdo e a dupla de zaga.
1: Mais um aqui, alô Bia!
4: Bom dia, Denis.
1: Bom dia.
4: Alexandre, aqui do Horizonte. Rapaz, Alexandre, diga uma coisa. O Ceará tá com o salário atrasado? Porque a conversa que a gente vê também nas televisão aí, o Corinthians também tá com salário atrasado. Mas tu viu ontem a disputa que o Corinthians jogou ontem, a garra, a vontade, como é que o time daqui tá com salário atrasado e o Ceará com salário atrasado não joga porra nenhuma.
1: Ninguém dá pra
4: Nossa Senhora. Por favor.
1: Aí, Alexandre. Olha aí, Alexandre.
2: Eu não tenho informação sobre o Corinthians, né? O Corinthians vive uma grave crise financeira.
1: Já faz,
2: né,
1: tempo, tem um tempinho.
2: A dívida dele passou do 1 bilhão de reais, né? E aí eles renovaram com o Memphis, depois recuaram na renovação, agora renovaram de novo. O Corinthians passou ontem, eliminou o Rosário Central na Libertadores. O Memphis entrou em campo, pisou no campo, deu uma assistência. É realmente um negócio impressionante, como valeu a pena, né?
1: Sim.
2: A manutenção do jogador. E assim, o Corinthians, eu não sei, o Ceará tá assim, né? O Corinthians estava com salário, o Ceará estava com salário atrasado de 2 meses. O presidente João Paulo Silva conseguiu regularizar um. E a partir dali a gente não teve informação de que conseguiu regularizar o restante, né? Então ainda tem algumas pendências de direito de imagem com alguns atletas. É uma realidade que o Ceará tá atravessando.
1: O torcedor manda mensagem aqui pra mim, Gata Show, minha escalação.

0: é o Richard no gol para amanhã. Brian, Luizão, Luiz Otávio, Sanches, Júlio César, João Gabriel e Lucas Mugni, Melk, Renzo Lopes, Matheus Araújo. Alexandre, você gostou dessa missa? Tá suspenso Matheus Araújo, né?
1: E o Brian tem...
0: E o Brian tá 100%?
1: Possivelmente não joga.
0: Não joga, né? Ei, torcedor, então manda outras opções aqui.
2: Tem alguns desfalques aí importantes no Ceará, né?
0: Já.
2: Agora o Vina deve voltar, né? Porque o Brian teve um problema, né, na atividade, o Daniel vai até detalhar isso pra gente. O Vina, teoricamente, não, né? Então, ele estaria apto a jogar contra o Londrina.
0: Mais um aqui, vai!
3: Bom dia, Gata Show!
0: Bom dia!
3: Aqui é Marcos Ramos, de Juazeiro do Norte.
0: Juazeiro!
3: Bom dia a todos aí da bancada.
2: Bom dia!
3: Turma, projetando público para o jogo do Ceará, de um domingo.
0: Amanhã.
3: Podemos esperar aí uma baixa adesão. E se tratando de Fortaleza, o resultado negativo lá de Criciúma, podemos dizer que também vai ser outra decepção? Se bem que a culpa não é da torcida, né? A culpa são dos clubes. Então já podemos projetar aí jogos aí bem, bem abaixo do que temos, abaixo de 10, 8 mil pagantes?
2: Sim. Sim. Eu acho que sim, né? Assim, o torcedor do Ceará tentou abraçar o time mais uma vez, né? Deu outro voto de confiança. O time foi vaiado, o time sofreu uma derrota pesada, né? E tudo mais. Eu não percebo, Denise, assim, né? A não ser que haja um movimento muito diferente, mas eu não percebo essa mobilização. Acredito que teremos um público bem inferior, realmente, nesse jogo do Ceará.
0: Deixa eu mandar um abraço aqui para Douglas Pereira, do bairro Monte Castelo, que está aqui conosco também. Um beijo, Douglas! Mais um, vai!
4: Bom dia, Gata Show!
0: Bom dia!
4: Alexandre Mota!
2: Bom dia!
4: Gata Show, essa opinião aí do Alexandre Mota é boa. Falta só o Fortaleza contratar para as laterais, lateral esquerdo, lateral direito e um zagueiro, porque esse Gasal aí, pelo amor de Deus, viu? Parece o homem, parece que come farinha com açúcar, rapaz, não tem força para dar um chute.
0: Farinha com açúcar fica com bucho grande, viu, meu amigo? A opção que o Alexandre disse foi transformar o Maílton como ponta, né? E aí...
2: É o melhor local para ele, porque atacar ele é o que ele gosta de fazer, defender ele não gosta muito, aí quem sofre é o Fortaleza.
0: Temos mais um. Hoje tá demais, hein? Hoje tá demais. Eu já agradeço essa participação. Eu vou continuar aqui rapidinho. A Bia vai brigar comigo. Mas calma, viu, Bia? O problema do Ceará é o elenco, Gata Show, com péssima qualidade. O Francisco tá aqui com a gente também.
5: Boa tarde, Gata Show.
0: Boa tarde.
5: É o Francisco do João 23.
0: Fala, Francisco.
5: Gata Show. Esse ano não tem escapatória para o Ceará, não, viu?
0: Ô, amigo, diga isso.
5: Esse ano ele visita a Série C.
0: Valei-me, Cristo amado. Pelo amor de Deus, minha gente. Mais um.
6: Jogando domingo.
7: Bom dia, bom dia.
0: Bom dia.
7: Gata Show.
0: Oi.
7: Liuê e Alexandre.
2: Bom dia.
7: Na verdade, o técnico do Fortaleza agora é Paulo Carpini ou Thiago Altuori. Porque não tá mudando nada. Tá levando a mesma bomba. Tá levando o Vitinho, insistindo em Vitinho. O Gabriel Fuentes só não tá jogando porque tá quebrado. Tá difícil, viu? Mas vamos lá, Leão. Vamos mudar essa... Vamos virar essa chave, Leão.
0: Então, novo técnico do Fortaleza é Paulo Carpini e Thiago Altuori?
1: Ou mistura, viu? E ainda dá pra colocar um pouquinho do ex-técnico do Ceará. Porque quando você insiste em um atleta, eu lembro de uma entrevista do Moza, o Daniel vai lembrar bem. Ele fala que pra você recuperar um atleta que tá mal é colocando ele pra jogar. Isso é uma ideia que tá com o Altuori, que tava com o Carpini, que tava com o Moza e com muitos técnicos do futebol brasileiro, o próprio Daniel Paulista também. E a gente vê o Fortaleza nessa linha. Eu vejo que mudou alguns aspectos, a questão do jogo em si. O Fortaleza tem uma marcação, pressão muito boa, que quando encaixa acaba sufocando o time adversário, mas para isso, nos próximos jogos, o time tem que evoluir mais nesse quesito, melhorar a questão da finalização. Fortaleza conseguiu boas recuperações de bola contra o São Bernardo, mas a questão da insistência em alguns nomes são os mesmos nomes que o Carpini acabava adotando. O próprio Vitinho, que está embaixo, Fuentes só não está jogando porque está lesionado, eu concordo também. Então, é por essa linha. Só teve essa evolução num estilo de jogo diferente que o Paulo Autuori entende que o Fortaleza tem que marcar a partir do momento que tem a perda da bola. E é isso que o Fortaleza vem adotando nos últimos jogos.
0: O torcedor não está achando tanta diferença, Alexandre. Não está tendo mesmo essa diferença entre o trabalho de um e outro?
2: Não, em termos de resultado, não, né? Na verdade, o Autuori acabou não conquistando um resultado que o Carpini conquista.

0: festa, né? Que é aqueles jogos em casa. Então, isso o Fortaleza não tem, né? Se a gente avaliar 9 pontos disputados, 3 somados, o time não perdeu na Série B, mas apenas empatou. E em termos de desempenho individual, né, não dá para falar que houve uma grande evolução individual dos atletas. O que eu percebi, Denise, foi que naqueles primeiros jogos do Autori, nós percebemos um Fortaleza competitivo, que tentou ter uma postura mais ofensiva.
1: Eu achava,
0: né?
1: Um comportamento diferente, eu achei, né?
0: Eu também achei, eu acho que isso ficou muito nítido. Os dois jogos com o Palmeiras, a gente conseguiu visualizar isso. O jogo contra o Cuiabá, não sendo Meritelo, dava para ter buscado ali um resultado melhor. E contra o Juventude, teve bola na trave e tal. Mas o resultado, o peso do confronto em casa é o maior problema, né? Não ter o resultado em casa foi péssimo, porque foi um jogo que a torcida tricolor foi ao estádio.
1: Sim.
0: E aí ela constatou o time com dificuldade para jogar, errando, falhando, né? Não tomando a melhor decisão. E isso por si só gera esse tipo de comentário, né? Ah, não mudou nada. Será se sobe, não sobe? O que, que vai acontecer? Agora não dá mais pra mudar mesmo, não. É Autori até o fim da temporada.
1: Mais um, vai!
2: Já tá show, bom dia.
1: Bom dia!
2: E o pessoal da bancada aí.
1: A Rocha.
2: Bom por dia. Que que o pedido do Ceará não sai logo? Ele já rebaixou pra Série B e vai rebaixar pra Série C? Pelo amor de Deus, ninguém tá querendo ele ir lá. Eu não fico no lugar onde ninguém me quer, não. Pelo amor de Deus. É melhor isso aí agora, enquanto o Ceará continua na B, fica mais bonito. Pelo amor de Deus. Mas eu sou vozão. É o Nogueira aqui do Botez.
1: Valeu, Nogueira. Valeu, Nogueira. Pedindo aí a saída do presidente João Paulo Silva, que é um pedido aí geral da galera, né? Temos aqui a turma mandando bom dia, bom dia, bom dia, bom dia. Gente, estou adorando essa participação de vocês. O Luciano da Messejana já falando aí que o Ceará vai cair para a Série C. Eita, Maria. Tem mais gente mandando áudio aqui. Vamos lá dar um giro, liberar essa galera.
3: Gata Show, oi. Bom dia para você.
1: A Rocha.
3: A grande jogada, todos meus companheiros aí, Daniel, Gata Show. Fortaleza conseguiu um empate magro, mas eu estou satisfeito, é um ponto. Estamos dentro dos quatro, importante nós ficar no G6.
1: Dentro dos quatro,
3: se Deus quiser,
1: não,
3: nós vamos conseguir votar. Gata Show, um abraço para você. Deus abençoe.
1: Amém.
3: Fortaleza. Quero mais esforço, viu? Quero mais esforço do jogador. Que faça mais gol aí, porque tá muito magro aí. Um abraço para todos vocês. Partida de Colô pra Gata Show. Mazolinha da Amazônia. Manda um alô pra todos vocês aí do Ceará.
1: Ô, coisa boa! Toda a turma da Amazônia aqui com a gente, ô, coisa boa. Um beijo pra você, viu, meu querido? Antônio, cheiro grande. Bora fazer o seguinte? O papo tá bom. A discussão tá legal, a gente vai para o intervalo. Você quer ir ao jogo amanhã do Ceará? Se liga que o Jogada vai te levar. E por falar em Ceará, tem novidades também com Daniel Farias. Alô, Farias! A gente vai para o intervalo no próximo bloco. A gente volta também com você na Jogada. Não sai daí.
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1: Meio-dia, 7 minutinhos aqui na nossa verdinha, meus amigos. Cadê Daniel Farias? Alô, Farias? Cadê o Alô, Farias? Alô, Farias? Vixe, Maria, o William Fortunato tá com raiva da gata show.
2: Daniel Farias.
1: E aí?
3: Um abraço pra você, pro Alexandre, pro Liuê, pra todo mundo ligado no Jogada Primeiro Tempo. Pois é, Denise, novidade no Vozão, mais um reforço, mais uma contratação. Ontem, no início da noite, o Ceará confirmou a chegada do atacante Lenny Lobato. Ele que tem 25 anos, chega ao Ceará por empréstimo de um time da Grécia, contrato até o fim dessa temporada de 2026. É mais um reforço para esse setor que precisa de mais peças lá no Ceará. O Alexandre há pouco estava comentando sobre essa dificuldade do Ceará em ter ali jogadores para atuar nas pontas, tanto do lado direito como do lado esquerdo, e o Lenny Lobato chega justamente para essa posição. É um jogador que já teve passagem pelo futebol brasileiro, defendeu a equipe do Sport, mas recentemente estava ali no futebol grego e tem também passagens por equipes do futebol argentino, tanto o Vélez Sarsfield como o Defensa e Justiça. E uma informação importante, Denise. O Lenny Lobato ele já estava treinando há alguns dias em Porangabuçu e o Ceará está correndo contra o tempo para regularizar o Lenny ainda hoje, até às 19 horas da noite, para que amanhã ele já possa ser opção para o técnico Daniel Paulista. Eu entrei ali no sistema da CBF, ele já aparece na foto com a camisa do Ceará, mas ainda não está no BID. O Ceará está tentando fazer isso nas próximas horas para que ele seja já uma opção para o jogo de amanhã. E só antes de passar a bola para vocês, teve uma outra movimentação também de mercado do Ceará, mas é em relação a um jogador que já fazia parte do elenco, é o Pedro Esli, é um jovem jogador, oriundo das categorias de base, ele tem 19 anos, e ontem o Ceará acertou a compra em definitivo do Pedro Esli. Ele estava aqui emprestado, agora o Ceará adquiriu 50% dos direitos econômicos dele e estendeu o vínculo até o fim de 2028, aquele movimento que a gente já viu acontecer com várias outras peças ali das categorias de base do Ceará, como o Melk, o Júlio, o Gabriel Amaral e o João Gabriel também, tá certo?
1: Eu vejo com bons olhos. Vamos já falar do Lenny.
4: Jogando hoje.
1: Jogando, né?
3: Isso, Ceará e Tirol.
4: Ceará em sub-20, ele foi titular, o Gabriel Amaral também, né? Tava no time titular. E o Cello, que um dia desse estava relacionado, também estava nessa equipe.
1: Isso só reforça como a base está sendo forte, né? Eu fico tão feliz quando eu vi essa notícia mais cedo também lá no nosso Diário do Nordeste, falando sobre a compra do Pedro, adquirindo, né, os direitos e a compra do Pedro Esli, porque mostra ainda mais, Liu, a oportunidade que esses meninos estão tendo e o que, a diferença que eles estão fazendo e reforçando ainda mais um trabalho que está sendo realizado na base.
5: Com toda certeza, Gata Show. E quando a gente pega um comparativo da estreia do Ceará na temporada contra o Floresta, que estreia com sub-20,
1: todo sub-20
5: daquela partida, só quem não jogou, o goleiro Gustavo Martins, o lateral Aloísio, o zagueiro Vini Uchela, jogou
3: entrou no último jogo.
5: Última partida, isso. Perdão. O Vini Uchela e o Samuel, lateral esquerdo, três. Então, de 11, três não jogaram. O Samuel já não pertence mais ao Ceará, o Gustavo é relacionado, o Vini Uchela também. Então, mostrando que a base do Ceará está sendo útil ao time. Quando aquela partida aconteceu, ficou no imaginário que o Ceará não iria aproveitar os seus atletas. Era uma partida comum, início de temporada, o Ceará iria utilizar o time todo formado a partir da segunda rodada em diante. Mas a história foi diferente. Os atletas que entraram se destacaram e o Ceará teve um crescimento com o passar dos jogos com alguns nomes. Primeiro o Melk, outros receberam oportunidade e foram crescendo. Então a base do Ceará, e eu citei parte desse jogo, né? Mas outros nomes que não jogaram essa partida também tiveram minutos com a camisa do Ceará. Um deles o volante Caio, ou Caiozinho, também é uma dessas opções que o Ceará tem. Então a base do Ceará vai sendo essa solução, já que o time vai ao mercado e só contrata, não tem reforço, são contratações. Reforço é para chegar, para fazer a diferença, e o reforço do Ceará é a sua base, é a base que faz total diferença para o Ceará seguir sonhando com coisas boas ainda nesse ano de 2026. E esse sonho é permanecer na Série B, porque a Série C é uma briga que já virou realidade para o Alvinegro de Porangabuçu.
1: Daniel Farias, conta pra gente um pouco mais, porque o Lênin, ele já conheceu todo o departamento lá de futebol do Ceará, ele já tá regularizado, será que amanhã o torcedor já pode vê-lo? Ele já falou alguma coisa sobre as primeiras impressões? Conta pra gente aí, Dani, vai.
3: Pois é, Gata Show, o Lênin Lobato, ele já está aqui há alguns dias na capital cearense, já estava treinando antes mesmo do momento do anúncio, a gente tá vendo, inclusive quem tá acompanhando na TV Diário no YouTube, tá vendo aí imagens dessas primeiras impressões do Lênin Lobato lá em Porangabuçu, ele já fazendo ali todos os testes físicos e clínicos, e é importante a gente destacar isso, Denise, porque o Ceará teve cautela nesse processo, porque recentemente ele teve um histórico que não foi positivo, né? O Murilo, aquele jogador meio campista, volante, chegou aqui na capital cearense, passou por exames, mas ele acabou sendo reprovado e por isso não foi anunciado. Já o Lênin Lobato foi aprovado nesses testes, já está treinando, então é um jogador que, caso seja regularizado até as 19 horas de hoje, ele poderá ser relacionado pelo técnico Daniel Paulista. Ainda não está no bid, mas o Ceará corre contra o tempo para tê-lo à disposição.
4: Só que quando foi o último jogo dele, Daniel? Ele estava no futebol grego, né? Isso. O Ceará até o anuncia com 16 jogos na temporada. Ele tem um gol e uma assistência, né? Não estava tendo assim, um papel tão decisivo por lá em termos de números. Faz muito tempo que ele jogou, você acha que já chega com alguma condição física?
3: Como ele já estava treinando, a condição física dele melhorou em relação a outros momentos, mas eu vou te confirmar exatamente a data do último jogo dele,
5: 21 foi no
3: dia
5: de maio.
3: 21 de maio, exatamente. Inclusive, nesse jogo, ele fez o único gol da sua equipe lá no futebol grego. Então, assim, ele está aí há cerca de 3 meses sem jogar.
4: Pois é, que aí é o perfil que o Ceará
1: Esse
4: tem
1: é o problema.
4: Contratado e até aqui isso tem dado muito errado, né?
1: Muito errado.
4: O Thalisson, ele estava muito tempo sem jogar, voltou a jogar, sofreu uma lesão grave. O Sávio parece estar sem jogar até hoje. Ele não melhorou nada do dia que ele começou até hoje. Pararam preguiça medando do lado esquerdo. Difícil. Aí você tem mais quem? O Renzo, né? Ainda não emplacou. O Mugni chegou para ser a... Retorno do Mug, jogador conhecido, é reserva.
3: Pavani. Quem mais?
4: Pavani também é reserva, né? O João Gabriel e o Richardson tem sido a dupla. O jogo passado foi Júlio César e João Gabriel. Então, até aqui, realmente, dois reforços, né? E muitos que estão há muito tempo sem jogar, isso não tem dado certo, né? Vamos saber se com o Lênin Lobato vai ser diferente.
1: Muita expectativa aí para Lênin Lobato, mas depois de 3 meses sem jogar, Liu, eu já tenho assim, aparentemente, eu não entendo muito de clínica, de física, de situação clínica de atleta, aparentemente, quando a gente recebe essas imagens da assessoria e vê ele fazendo treinamento físico,
5: é tudo muito bonito,
1: o treinamento,
5: né?
1: De força, pronto, vai vestir a camisa e vai jogar, meu.
5: Vai jogar 90 minutos,
1: pronto.
5: Mas 3 meses é muito tempo, Gatacho, é muito tempo sem jogar. Você já sente quando a temporada termina, você fica de férias e não é nem um mês, já volta para começar tudo. Imagine 3 meses, né? 3 meses, o que esse atleta fez nesse período? Aparentemente ele tá com boas condições, mas a gente não sabe dentro de campo. E é uma função que o Ceará tá tendo dificuldade. Pelos lados, né? O Júlio faz uma partida boa, depois some. O Nico começou, fez um baita jogo contra o São Bernardo com gol e assistência, também sumiu. Então o Ceará está nessa inconstância. E o Lênin Lobato chega em uma função que, se ele mostrar um pouco de futebol, já é titular. E chega em um time que não tem base. A gente não sabe o que o Ceará vai colocar em campo na partida contra o Londrina.
1: Sim.
5: Qual escalação o Ceará vai colocar em campo? Tem uma escalação base, mas a formação. No jogo passado, colocou 2 centroavantes o Daniel Paulista. Antes disso, já vinha adotando um outro esquema. Contra o São Bernardo, começou com a linha de 5, com 3 zagueiros. Ele vai mudando a cada jogo. O Ceará não tem uma cara. O Ceará não tem nada da identidade do Daniel Paulista. E isso preocupa. Por quê? Ele já vai para o seu 9º jogo no comando técnico do Ceará. Já são 4 derrotas. O mesmo número do Moza, que foi demitido, né? Que passou 11 jogos no comando do Ceará na Série B. Então o Daniel Paulista não tem bons números. O Ceará não tem uma boa performance. O Ceará não consegue resultados. E os reforços vão chegando, né? Ele tenta montar o seu time. Eu vejo que é um trabalho com muita dificuldade.

0: dificuldade, ele perdeu alguns atletas, quando ele chegou ele tinha alguns nomes que saíram, outros nomes vão chegando e sem ritmo, e é uma mistura que no final de tudo a tendência é não dar certo. Não dá certo pelo sonho do Ceará de ir para a Série A porque está bem complicado, mas espero que possa dar certo pelo menos para o time conseguir se manter na segunda divisão.
1: E aí, Denise, diga dois lá. Pontos aqui que eu queria tocar rapidinho,
2: tô,
1: né?
2: Pode
1: o primeiro
2: falar.
1: Até um abraço para o Edivando, que sempre acompanha a gente.
0: Grande Edivando. Do Ceará,
2: grande Edivando.
1: Né? É, ele sempre está por aqui, né?
0: Nas transmissões também, viu, Alexandre?
1: É, sim. Ele está falando aqui sobre as contratações. Ah, que eu critiquei as contratações. O que do que eu disse não é verdade, Edivando? Você que sempre pontuou que acompanha futebol, que é, foi até conselheiro, né? Segundo ele, está há muito tempo ligado no futebol cearense. Toda rodada ele faz uma previsão, né? Nem sempre
2: é certo, né?
1: Mas, evidentemente, eu queria te perguntar isso. Qual da... Eu falei de todos os reforços. Qual foi o reforço que você julga que eu não falei o que você acredita ser o correto? Só para poder eu entender. Porque, de fato, de todos os reforços que foram anunciados e jogaram, eu tenho certeza que eu estou 100% correto. Porque é o que a gente vê no campo, né? Eles não conseguiram...
2: Você tá falando do Ceará, né? Você tá falando
1: do Ceará especificamente, né? Ele tá apontando, ah, todos os reforços são ruins. Mas qual foi o que funcionou nesse momento, né?
2: Qual é que tá saindo fora da curva? Quem é?
1: É, o time tá numa situação emergencial. Quem é que tá resolvendo? Na opinião do Edivando, né? Eu queria fazer essa pergunta. E a outra coisa que eu vou perguntar pro Daniel. Porque, Denise, em julho foi anunciado que o Gustavo Prado ia embora do Ceará, né?
2: Sim.
1: O Internacional pediu ele de volta. E aí ele iria para o Vitória Guimarães, ele estava negociando com o time português. Mas olhando o site oficial do Ceará, e o Ceará tem incluído até os jogadores que foram contratados, o Gustavo Prado está lá. Eu inclusive achei uma matéria lá no Rio Grande do Sul falando que ele não ia mais, não tinha dado certo a negociação. Então eu queria te perguntar isso, Daniel, eu ia até tentar saber se a gente pode cascabilhar isso. O Gustavo Prado, então, ele não foi? Ele pode jogar ainda pelo Ceará?
2: A volta dos que não foram. Tá
1: porque se ele puder jogar, né, Denise? É mais um ponto que
2: sim,
1: fica à disposição,
2: né? Setor ofensivo.
1: Seria uma alternativa. Queria saber isso, se ele pode jogar. Outro jogador também, que a gente tinha tido informação de que iria sair do Ceará, era o Wendel, né? Tanto que o Wendel não tá realmente nem sendo relacionado, nem participando dos jogos.
2: É isso que eu ia perguntar, Alexandre Daniel Farias, Liuê também aqui com a gente. O Wendel Silva tá ainda no...
1: É, o Wendel ele faz parte do Santa
2: Clara.
1: Ele não
2: tá machucado não, nem...
1: Não, ele é do time do Santa Clara. O Ceará, inclusive, quando divulga imagem de treino, o Wendel tá treinando. Aí eu queria até saber isso também, pedir pro Daniel buscar essa informação. Ele realmente não joga porque o Daniel não quer o Daniel Paulista, ou se é um desejo assim... É, porque ele está realmente mobilizando uma saída, eles não querem utilizá-lo para ele não se machucar. Qual é a circunstância? Estou falando tudo isso porque no momento em que você está na guerra, poupar punição não dá, né?
2: Não.
1: Então, se você tem alguém no grupo, que ele possa ser útil, pelo menos. Aí eu queria entender isso. Gustavo Prado e o Wendel Silva, que fim eles levaram?
2: E aí, Dani, tem alguma informação assim
3: sobre isso? É, Denise, é o seguinte, ó, o Wendel Silva... Ele, se a gente for olhar a quantidade de jogos dele, a gente pode até pesquisar aí para confirmar.
2: Sim, a Rocha.
3: Ele tem 12 jogos, tá certo? O limite para você defender uma outra equipe na Série B são 13 jogos. 13 jogos. Então, se o Wendel Silva ele faz mais um jogo, ele anularia a possibilidade, por exemplo, de defender uma outra equipe nesta edição da Série B do Campeonato Brasileiro.
2: Sim.
3: Como existe essa possibilidade, e aqui é confirmando o que o Alexandre acabou de citar, existe sim... conversas, né, possibilidades do Wendel Silva deixar o Ceará, buscar um outro local onde ele pudesse ser melhor aproveitado, tivesse um entendimento melhor, ele não está jogando por isso, porque a partir do momento que ele joga mais um jogo, ele fecha essa porta para outras equipes de Série B, então está sendo segurado, mas segue com um vínculo com o Ceará e segue treinando normalmente, inclusive nas imagens a gente pode perceber a figura do Wendel Silva. Sobre o caso do Gustavo Prado, de fato, a negociação que envolveria a ida dele para o futebol europeu, era o futebol português, o Vitória lá de Portugal, essa negociação ela não avançou, ela não se concretizou, mas ele não está treinando no Ceará. Ele retornou, de certa forma, para o Internacional. Eu vou buscar entender em que ponto que está essa situação, porque ele segue aparecendo, por exemplo, no site do Ceará, nos press kits que o Ceará divulga nas partidas, mas ele não está sendo uma opção lá para o técnico Daniel Paulista. Então, a situação do Gustavo Prado, nesse momento, é essa. E do Wendel Silva também.
2: Valeu, Dani! Gente, fica aqui por aqui, viu, Dani? Porque ainda tem o JC, né? Quem é o JC? Na zaga.
3: Júlio César.
2: Júlio

César JC Nazaga. Gente, eu adoro convidar vocês para participar aqui do programa. Vocês participam sempre aqui do programa. Eu vou já dar um giro na galera que tá no nosso WhatsApp. Vamos dar um giro na galera que tá lá no nosso YouTube. E eu queria dar um giro também na galera que

0: pergunta é bem polêmica. Eu vou até trazer pra cá também. Bora fazer uma panelada pra cá. Bem polêmica. Quem foi o melhor? Sérgio Alves ou Rinaldo? Tom Barros que abre aí. Ah, eu não vou dar o play não, porque senão vocês já vão saber a resposta, tá? Vocês têm que ir lá no nosso Instagram, Jogada SVM. Quem ainda não segue o Jogada, eu vou dizer uma coisa pra vocês. E vocês estão perdendo conteúdo shows, hein? Com vídeos aqui explicativos, sobre comentários sobre jogos, situações que acontecem no futebol no dia a dia. Enfim, tem muito conteúdo bacana, gente. Aí, vai lá, segue a gente. Quero saber quem tá seguindo agora, vai. Seguiu, comentou quem é o melhor. A Gata Show vai mandar um alô aqui no ar, tá? Aproveita, segue lá, gente. Quem é o melhor, Liuê? Sérgio Alves ou Rinaldo?
1: Cara, que briga, viu,
0: por Gata história, Show? Por história.
2: Você tá querendo tirar a audiência do nosso Instagram. Deixa o povo saber. Deixa o povo que saber lá. Deixa o povo
0: voltou. Saber você lá, voltou mas... também, não foi, Liuê?
1: Não, não tava nessa.
0: Não tava nessa, Liuê?
1: Falta eu ver, mas eu não tava nessa. Participei de outra.
0: Participou de outras, não
1: foi?
0: Essa
1: não tava.
0: Ai, mas Tom Barros estava, Lucas Catribe estava, Breno Rebouças estava, Rodrigo Eric também estava, Thaís Lopes estava, André Almeida estava, Rafael também estava. Ai, papai, quem mais estava aqui? Vou dar o play não, porque senão vai dar o... Me ajuda, Alexandre. André Almeida, Rodrigo... É, Breno, é isso mesmo. E Marta Negreiro, Martinha também estava e Thaís também estava. Ai, ai, ai, não posso dar resposta não. Vai lá, viu, gente? Vai lá no nosso Instagram, participa antes que eu feche tudo aqui, deu certo. Vai lá no nosso Instagram, segue a gente e vai dar a sua opinião. O perfil JWF fala assim, o Rinaldo tem 27 gols na Série A, fez 43 gols, é o melhor. É, não caberia comparação, o Júnior fala assim, não caberia comparação, o próprio Rinaldo votaria no Sérgio, o Ivni Moreira fala que é o Sérgio Alves, o perfil do Joaquim Monteiro fala que é o Rinaldo, enfim, o Baby fala também aqui, carrasco neles. Eita, turma, lembrando, gente, que aqui não significa, ah, porque torce pro time A, que torce pro time B, não, falando de quem foi o maior da história, de destaque, de títulos, de referência, né?
1: Sim, a tá? opinião é essa.
0: Não a tá opinião.
1: Falando, se era o Fortaleza, quem foi melhor, Sérgio Alves ou Rinaldo? É. Você pode participar comentando
0: por comentando lá. Comentando por lá. Comenta, vai, compartilha. Participa aqui da nossa pesquisa, nossa enquete. Enquete. Vamos pro intervalo, no próximo bloco a gente volta com mais futebol aqui na Verdinha.
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1: Bora que bora. Meio-dia, 27 minutos. Reforçando, gente, que a enquete de quem foi o melhor, Rinaldo ou Sérgio Alves, é lá no nosso Instagram, tá? Vai lá no nosso Insta que eu já dou um giro e falo com a galera
2: e
1: que
2: é
1: tá
2: legal
1: por lá.
2: Porque, em termos de característica, né? São jogadores que não se assemelham completamente.
1: Pois
2: né?
1: É, exatamente.
2: O Rinaldo,
1: até o tempo também.
2: O apelido
1: também.
2: Do Rinaldo já diz tudo, né?
1: É
2: o homem raio.
1: O homem raio.
2: Né? Muito rápido e tinha essa explosão. O Sérgio não necessariamente tinha isso como característica, mas tinha uma baita finalização também. Às vezes até da intermediária, né? De longe, mandava um foguete. Então, são dois grandes jogadores, né? No fim das contas, eu sinto a falta de termos jogadores com essa qualidade, né? Pra definir, pra ganhar. E ainda tem outro detalhe que o Daniel Farias está lembrando aqui na nossa interna, que ainda eram muito identificados com a torcida. E hoje, com o passar do tempo, os times vão se redefinindo, né? As coisas mudam e você não tem mais esse senso de pertencimento olhando para algum jogador. É claro que no Ceará ainda tem jogadores que estão há muito tempo, Fortaleza também tem, mas esses são exemplos de ídolos realmente dos times.
1: Bora saber o que, é que a galera tá achando aqui com a gente? Bora participar aqui conosco? Aperta o play, Gata Show, vai!
3: Boa tarde, Gata Show, Alexandre Mota.
1: Eita, tá acelerado.
3: Sou o Cícero aqui da Taquara, torcedor do Ceará.
1: Fala, Cícero!
3: Ceará, velho, tá só a casca.
1: Ixi.
3: Se não cuidar, é pra terceira divisão.
1: Ame, pelo amor de
3: Cuida.
1: Deus. Valei-me, Cris.
4: Boa tarde, Denis.
1: Boa tarde.
4: Dura, Rinaldo. Rinaldo é o melhor.
1: Vai lá no Instagram e volta, vai.
4: Jardim das Oliveiras.
1: Valeu, amigo. Vai lá no nosso Instagram, @jogadasvm.
5: Gata Show, bom dia.
1: Bom dia.
5: Parabéns pelo programa, viu?
1: A Rocha.
5: Gata Show, porque o Ceará não pega uns 5 jogadores ao Flamengo, da base do Flamengo?
1: Vixe, Maria.
5: Aí,
1: 5?
5: No instante, ele melhora.
1: Homem, se tu souber
5: quanto... O que você acha?
1: Se tu souber quanto é um jogador da base do Flamengo, rapaz...
2: Tem que saber se o Flamengo quer também, que empreste pro Ceará, né?
1: Não
2: tem
1: é.
2: Esse detalhe também.
6: A turma da base
1: e não é baratinho não, rapaz.
6: É salário de Série B pra cima, né, Gata Show?
1: Olha a realidade.
6: E jogador da base, assim, de Flamengo e Palmeiras, que recebe 200 mil em diante. 300 mil, até mais.
2: O Daniel falando pra trazer o João Pedro Tchoca, né? Que
1: e
2: é zagueiro. O João Pedro Tchoca entrou ontem no jogo do Corinthians contra o Rosário Central.
1: Teve que
2: entrou
1: ano,
2: no segundo
1: hein?
2: tempo.
6: 2024.
1: 2024, né?
2: Ontem, pra você ter noção, Denise, ontem o Pedro Raul era o centroavante titular do Corinthians.
1: Olha aí.
2: Pedro Raul. Aí entraram no decorrer do jogo João Pedro Tchoca e o Charles. Todos os três com passagem recente pelo futebol cearense.
1: Eita!
7: Boa tarde, Gata Show.
1: Boa tarde.
7: Sou Paulo da Barra da Bela Vista, aqui no trabalho, na CENF. A audiência aqui é total, Gata Show. Vai subir pra Série A. Show!
1: Um beijo no trabalho acompanhando aqui a gente, hein? Valeu, amigo!
8: O Ceará tá em bom time.
1: É o quê? Vem de tudo e coloca outro time. Entendi. Vai lá, aperta o play.
9: Gata Show.
1: Ah.
9: E bancada da jornada primeiro tempo.
1: Aqui é
9: Ricardo, torcedor de Fortaleza. Olha,
1: fala, Ricardo.
9: A melhor coisa, em vez de trocar o presidente do Ceará, é o presidente começar a comprar bandeja de ovo, tripa de porco.
1: Eita, Marião.
9: Moela de frango, porque na Série B... Eles ainda podem comer uma carne moída com baião de dois, mas se descer pra ser, minha filha.
1: Aí é brabo, viu? O negócio tá brabo. Gata Show aqui com a gente. Cat Show, tem que ser carne de sol, né?
10: Boa tarde, Gata Show. Falcão, torcedor do Vozão.
1: Fala,
10: Gata
1: Falcão.
10: Show, jogadores não dão certo no Ceará. De primeiro, o Ceará trazia jogador quebrado. Passava um bocado de meses pra se recuperar. Agora traz jogador parado. Tudo travado, 3 meses pra se recuperar. Daí junto.
1: Eita, Maria, é turma. Ruim. É ruim, viu, Alexandre? Mais um aqui conosco, vai, a Rocha.
11: Boa tarde, Gata Show.
1: Boa tarde.
11: Gata Show. Ceará não vai pra canto nenhum, não. Ainda mais que disse que pagou o pessoal, não pagou ninguém, não. Uma pessoa que eu conheço trabalha lá dentro disse que tá tudo atrasado ainda, pagamento dos funcionários. Jogador e tudo. Aí não, quem quer jogar no Ceará desse jeito? Quer o Rabelo.
1: Ei.

0: Eita, Rabelo. Tá aí o Rabelo aqui conosco falando sobre...
1: E o Daniel Paulista falou isso, né? Por conta da situação, é até difícil contratar, né? Já que os jogadores
0: mesmo... Que ninguém quer vir, né?
1: É, olham assim, rapaz, eu não quero ir pra essa situação não, e aí acabam dificultando ainda mais o processo.
0: Mais um aqui, mais um. Vai, Rocha,
2: Gata Show. Olá, Gata Show, tudo bem? Aqui é o Zebrão da Vila União. Gata Show é torcedor do Ceará. Gata Show, uma coisa que eu queria saber. O Ceará contrata, dispensa e não sai do lugar. Um time que tem a maior segundo, né? O maior segundo, como é que eu posso explicar? Olha. Elenco, né? Em valores.
0: Continua, Márcio.
2: Né? Ceará é caro. E em vez dos outros times aí que tem Goiás, Operário, Cuiabá, o elenco do Ceará é muito caro, mas é tão caro que não está servindo para nada esses jogadores. E está vendendo jogador e mesmo que nada, não contrata, não pode. E eu queria saber de vocês aí o que é que vocês acham disso. O que é que o Ceará pode fazer? É só jogar, jogar e nada. E outra coisa, não tem nem comparação aí o Reinaldo ser melhor do que o Sérgio Alves, né? A história já diz, onde o Sérgio Alves passou, fez história. Abraço, Zebrão da Vila União.
0: Valeu, Valdemir, Vila União.
1: Sim, Denise, dinheiro mal empregado, né, gera esse tipo de problema, né? Não basta só você ter a folha mais cara quando você acaba apostando, né, em atletas que não vão conseguir ter o melhor desempenho e tudo mais. O problema do Ceará foi lá no início da temporada, né? Primeiro o rebaixamento, né, que é muito trágico, o time tinha todas as condições de tentar ficar na primeira divisão, não conseguiu. E a partir desse momento ele monta um time, naquele momento lá no início da temporada, que também não dá a resposta necessária, né? Não à toa, quase todos já saíram da equipe. E aí você precisa redefinir o seu time titular, busca jogadores para todas as posições e mesmo assim ainda tem um certo problema. O time do Ceará, sim, é verdade. Ele é a segunda folha mais cara da Série B. E a folha mais cara da Série B é o Fortaleza, né? É, dinheiro não entra em campo, mas no início da temporada se olhava para as folhas e falava-se que é possível que eles briguem. Eles são times que têm um alto investimento.
0: Mais um aqui que tá aqui com a gente, vai!
3: Olha, o torcedor do Ceará não pode estar falando mal do Ceará, não. Porque o presidente está tentando ajudar o Ceará, tentando contratar jogador. Ceará, o presidente não tem culpa se não dá certo, rapaz. Tem que ter paciência. Está contratando jogador, rapaz. Tem jogador chegando. Tem que ter paciência.
0: Tem que ter paciência. Que o povo tá, se a paciência já se esgotou, torcedor.
4: Boa tarde, Denise. Ah,
0: boa tarde.
4: Liga aí, Góis. Denise. Ah. O problema do Ceará é só falta de capacidade dos dirigentes aí que não sabem trabalhar, né?
0: Eita.
4: E esse negócio aí de Reinaldo e Sérgio Alves aí não dá pra comparar, não, sabe?
0: Dá não?
4: O Sérgio Alves é infinitamente superior. O Sérgio Alves era o jogador completo. Fazia gol, armava, desarmava, cobrava falta. E o Reinaldo era só matador, né? O negócio dele era fazer gol. Era diferente, estilo diferente, não dá pra comparar, não.
0: Tá aí,
4: nem vai, como comparar.
0: Vai lá no nosso Instagram e deixa a tua opinião, viu, meu amigo? Que a gente vai já dar um giro aí lá no nosso Instagram, @jogadasvm.
5: Boa tarde, Gata.
0: Boa
5: Show,
0: tarde, vai.
5: Alexandre Bota. E o rapaz aí, o garoto do Aracati.
0: Liuei Góis.
5: Parabéns aí pela bancada.
1: Nossa,
5: Fortaleza
1: lateira.
5: Tem que jogar bola. Vamos se preocupar em jogar bola, Fortaleza, e ganhar, Ju, que você tem time pra ganhar. O resto é conversa furada. Um abraço, Gilson Cavalho do Passaré.
0: Valeu, Gilson do Passaré. 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

0: 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Eita, gata show! Eu vou pro intervalo. Mas deixa eu ler essa mensagem aqui da Márcia. A Márcia aqui acolá participa aqui com a gente. Ela escreveu um textinho assim. Gata show e todos da equipe da Verdinha. Olha, eu nunca imaginei que a SAF seria mal para o Fortaleza, na opinião da torcedora, tá? Zero transparência, antecipação de milhões no ano que vem, fora o transfer ban, não sabemos como será usado. E claro, um risco enorme envolvendo a não subida diante de uma dívida. O Fortaleza está colocando, Gata Show, uma corda no pescoço e deixando inegociável a não subida para a Série A. Em paz, ela tem muita razão, porque o Fortaleza está fazendo alguns adiantamentos, né, financeiros,
1: empréstimos
0: para poder pagar funcionário, pagar o pagamento mesmo, né?
1: O plantel
0: dos jogadores, do funcionário. Então eles estão tentando honrar com esses compromissos. Só que aquela coisa, né? Expectativa de subir, porque quando sobe a situação melhora. Mas se permanece, Liuê...
1: Tem que subir e ficar, Gata Show. Porque se você subir e descer, a situação piora se você não conseguir o acesso. E o Fortaleza colocou algumas condições. E uma das condições do empréstimo é você se manter pelo menos na Série B. Porque o Fortaleza vai receber um adiantamento caso consiga os 45 pontos. E está bem próximo disso acontecer. Porém, vem de 3 empates consecutivos. É um momento financeiro do clube. Um processo que o Fortaleza sofreu. Mudança. Chegada da SAF que não trouxe tantas melhorias assim ao clube. O que o torcedor imaginava era a SAF que chegou em um Bahia da vida, em outros clubes do futebol brasileiro, que poderia chegar ao Fortaleza e injetar dinheiro. O Fortaleza fez a SAF para vender a minoria e ninguém vai comprar minoria de nada para você não poder administrar. Quem vende SAF, geralmente, na maioria das vezes, acaba vendendo a fatia por inteira, né? Ou a maior parte dessa fatia para o grupo gerir o clube, e o Fortaleza não fez isso. Então é uma SAF com o modelo de associação que o Fortaleza tinha, né? Com algumas mudanças, você vira SAF, tem alguns benefícios por empréstimo também, em boas condições. Mas eu vejo que não trouxe tantas coisas positivas assim pro Fortaleza, que vive essa questão de estar na Série B do Campeonato Brasileiro. E eu concordo com você, Gata Show. Se não subir, a situação piora, porque o orçamento vai mudar. Quando você permanece na Série B, o orçamento, ele não melhora, a tendência é diminuir, porque você tem que diminuir para não contrair mais dívidas, e seria um pesadelo um time como o Fortaleza, até o próprio Ceará também não conseguiu acesso à Série A do Brasileiro.
0: Deixa eu voltar pra galera, Liuê.
2: Vamos nessa. Bom dia, Gata Show.
0: Bom dia.
2: Liuê, Alexandre.
0: Ah. Opa.
2: Boa. Paulo de Acoso.
0: Que foi?
2: Evandro da Itaoca.
0: Eita, Evandro.
2: Eu joguei muita bola em São de Astrave, mas sim, Luiz Fernando. Meu Deus do céu.
0: Dizam.
2: Esse Pedro Henrique, pelo amor de Deus. Não tem condições, não. Não tem condições, não.
0: Dá, não?
2: Rapaz, é só sofrimento. Mas vai dar certo. Vamos pra frente. Ao live, tá quase com jeito. Cuida.
0: Tá quase com jeito. Quase com jeito, ô, minha gente. Eita, Evandro da Itaoca, que sempre tá aqui conosco, né, Evandro? Temos aqui a galera também, mais gente, ô, coisa boa.
3: Boa tarde, Gata Show. Gata Show, eu assisto. Oi. A Jogada Primeiro Tempo. Consideração a vocês. Eita. Que são bons comentaristas.
0: São bons. Então,
3: os melhores do Brasil.
0: Obrigada.
3: Pelo Ceará e Fortaleza, eu não assisto, não, porque não tem mais futebol. E nem respeito aos torcedores que estão fazendo.
0: A turma tá indignada, a gente precisa mudar isso, só com bom futebol. Quem precisa dar resposta, na verdade, é o nosso, são os nossos times, né, pra trazer uma alegria pro povo.
4: Só bota mensagem dos torcedores do Fortaleza. Do Ceará, ela bota um.
0: Olha,
4: os amigos dela aí.
0: Olha aí. Eu sou cheia de amigo, homem, desse jeito, é. Manda uma mensagem aqui pra nós, homem, que a gente vai colocando. Mas hoje eu tô me

0: eram todos.
1: Tem um pau de facacete, mano. Interessante esse torcedor falar pro Ceará é ter que comer ovo. No período que eles passaram na Série C, eles comeram a mesma coisa, foi.
0: Mudou o cardápio, né, amigo?
1: Um dia pra Série C,
0: muda o cardápio.
1: Não vai realizar nem o torcedor do Fortaleza. Jogado.
0: Não pode cair de forma alguma.
2: Já tá show. Cláudio Lopes de Semoaba. Sim, enquanto o Vina estiver no Ceará, não vai pra frente, não, viu? Não faz nada esse Vina. Só o que ganha melhor aí é ele, mas não faz nada. E enquanto ele estiver no Ceará, já era.
0: Tá aí o torcedor falando sobre o Vina. Bora fazer o seguinte, bora pedir mais um intervalo. É o último, né, William Fortunato? No próximo bloco a gente volta falando mais com você, torcedor, que já tá participando. Vai lá no nosso Instagram, participa da nossa enquete, nossa panelada. Entendeu? Foi fome falando em panelada, gente. Mas participa lá, quem foi o melhor, Rinaldo ou Sérgio Alves? O Carrasco ou o Homem-Raio? Participa, deixa teu comentário, segue lá a gente e continua conosco aqui também, tá? Que a gente vai para o intervalo e a gente volta já já.
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1: Meio-dia, 46 minutos. Bora falar de dinheiro. Bora falar de Mega Sena acumulada, Brasil. Quando acumula, eu fico animado. Liuê, tu gosta de forró, Liuê?
2: Gosto.
1: Tu gosta de dançar um forrozinho?
2: Pé de serra.
1: E o pé de serra com 50 milhões de reais?
2: Aí é bom demais. Aí 58. Você dança mesmo.
1: Eu falei o quê, Bia? 50 só? E os 8 milhões é que eu quero pra mim, Bia. 58 milhões de reais. Dá pra fazer um forrozinho, pode ser?
2: Demais, dá pra fechar uma festa. Fechar é tudo, Gata Show.
1: Eita, Liuê, minha gente, o sorteio é domingo. Engraçado, domingo, Gata Show, sim, a nova mudança da Caixa Econômica Federal de fazer os sorteios da Mega Sena aos domingos, tá, gente? Então, neste domingo, no dia 20, mais conhecido dia 23 de agosto, vai ter o sorteio de 58 milhões de reais. Muita expectativa. Então, para isso, você agora, neste minutinho, para um pouquinho o que você tá fazendo, vai e liga, nos manda uma mensagem no WhatsApp. É melhor, porque liga, né? Fica todo tempo ocupado. Tá, porque bomba lá na loteria. 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Aí você vai pedir bolão para a Mega Sena de domingo, tá? Denise...

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0: 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Bora, bora, bora! Daniel Farias! Alô, Farias! Gata Show, estou trabalhando e escutando vocês diretamente de Portugal, Tiago Laranjeira.
3: Olha aí.
0: Olha, Dani, deixa eu só escutar aqui o Tiago rapidinho.
3: Com certeza.
0: Aperta o play aí, Fortunas. Fala, Tiago.
4: Fala, Denise.
0: Ah,
4: tudo bem?
0: Tudo.
4: Tiago Laranjeira, diretamente de Portugal.
0: Olha aí.
4: Queria fazer uma pergunta rápida aqui para vocês.
0: Faz.
4: É, com esse campeonato da Série B aí se afunilando cada vez mais, qual setor, de fato, vocês acham que o Fortaleza precisa contratar e blindar, não é? Para que a gente não venha ter o azar de ficar de fora dessa vaga e acesso direto à Série A.
0: Qual o setor mais carente do Lions, gente?
5: Hoje, o setor mais carente são as laterais, porque ele não tem sequer opção reserva, né? Ele não tem. O Fortaleza viajou agora há pouco para Santa Catarina com 3 laterais. Não tem um outro lateral reserva, mas de lacuna, para melhorar, existem muitos setores. A posição de meia, porque o time saiu, você não tem alguém à altura para jogar por ali. O Rodriguinho tá fazendo a função, mas não tem, assim, mesmo no melhor momento dele, não se aproximou do que já foi, né? E a situação ali também do ataque, né? A posição de centroavante se esperava mais do Fogaça, até agora não se tornou o que se esperava, que ele possa melhorar aí até o fim da temporada.
0: Resposta dada.
5: Mas ele está em Portugal, pois então ele deveria
0: passar
5: aqui informações sobre o Caio Henrique.
0: O Caio Henrique.
5: Diga aí, como é que o povo de Portugal achava do futebol dele?
0: Vai
5: já
0: lá.
5: Já que você assiste a segunda divisão do Brasil, era só falar da segunda divisão de Portugal também.
0: Tiago, tu conhece aí o Caio Henrique, já que tu é torcedor do Fortaleza, tu tem acompanhado aí a movimentação na segunda divisão do futebol português, amigo. Manda mensagem aqui pra gente que tu acaba ajudando a nossa produção também, viu? Um beijo pra você e obrigado e boa sorte nos estudos e no trabalho. Dani Farias, e o JC é o Júlio César, hein? Assim, JR é João Ricardo, JC é Júlio César e DF é Daniel Farias.
3: É isso, e o JC é Júlio César e conversou com a gente ontem, Denise, falando sobre esse momento do Ceará, momento complicado. Vozão vem de 2 derrotas seguidas, tá dentro do Z4 e o Júlio César falou como é que o elenco do Ceará tem reagido e tem lidado com essa situação. Vamos ouvir.
6: É claro que é uma partida assim, é como se fosse uma final de campeonato pra gente, né? É, desde o retorno a gente tem batido nessa tecla que o retorno, a cada jogo seria uma final, né? Para a gente poder retomar essa confiança, retomar, sair da zona, né? Que era uma situação que não estava agradando a gente. Mais uma final, eu acho que é como se fosse o jogo mais decisivo da temporada para nós, apesar de ter muitas rodadas ainda do Brasileiro. Então a gente tem que ir lá para poder guerrear e de qualquer forma sair vitorioso de lá. E creio que o nosso elenco tem diversas peças, né? Então eu acho que o professor Daniel ele vai estudar a melhor maneira, os melhores atletas que para poder estar em campo.
3: Tá aí, Denise. Final de campeonato foi o que disse o Júlio César. E no final ele destacou que o Daniel Paulista vai ter que escolher aí os jogadores, os melhores jogadores para esse jogo. E é importante a gente trazer algumas informações para o torcedor sobre peças que não estarão à disposição,
0: sim,
3: outras que vão retornar. Por exemplo, Matheus Araújo, meio campista, ele tem sido reserva, mas no último jogo entrou no segundo tempo, ele completou a série de 3 cartões amarelos, então tem que cumprir suspensão automática, está fora do jogo de amanhã. Por outro lado, quem vai provavelmente voltar a ficar à disposição é o Enzo Ludovico. Eu estou aguardando essa confirmação da parte física do Ceará, dessa avaliação, mas ele cumpriu aquele protocolo de concussão, ele ficou

0: de fora do jogo contra o Náutico por conta disso, mas agora ele já está dentro daquele prazo liberado pela CBF, então é opção para o jogo de amanhã. Aí vai caber ao Daniel Paulista avaliar, até porque ele não pôde participar de alguns treinamentos dessa semana, então vai fazer essa avaliação para definir. Agora, sobre os jogadores lesionados, aqui é importante a gente trazer essas informações. O goleiro Richard, Denise, ele está bem, está participando dos trabalhos regenerativos normalmente, deve treinar hoje e deve ser relacionado e ser titular no jogo de amanhã. Ele não foi ativado aquele protocolo de concussão, então não tem nenhum impedimento para que ele jogue amanhã, e ele foi substituído naquele intervalo, mas por precaução e porque ele estava bastante tonto naquele momento, depois daquele choque com o jogador do Náutico. O Brian Borges, a informação que a gente tem, Denise, é que ele voltou a treinar. Lembrando, o Brian tinha ficado de fora desses últimos jogos por conta de um desconforto muscular, mas nesses treinamentos ele sentiu um novo desconforto, vai ser reavaliado hoje, mas eu diria que é pequena a chance dele jogar amanhã, então a disputa fica ali entre o Rafael Ramos, o próprio Júlio César, que pode jogar de lateral direito, e o Enzo Ludovico. Éder segue fora no departamento médico, o Zanocello também, ainda em transição. O Vina foi um jogador que voltou a treinar e evoluiu bem nessa semana. A tendência é que ele seja relacionado para o jogo de amanhã, só não sei se já começa como titular. Então, esses são os jogadores que são dúvidas, ou voltam, ou ficam de fora para o jogo de amanhã.
1: Tá aí, Daniel, tu é bom, viu, Daniel Farias? Trazendo mais informações, mais tarde no segundo tempo, Daniel Farias fala mais sobre a preparação do Ceará. Reta final aqui do nosso programa, se o Vina tiver bem, tem que ser titular, né não, Lili?
2: Titular, e faria uma formação diferente nesse jogo com ele e com o Melk.
1: Como é que você faria?
2: Ele como falso 9.
1: O Vina mais à frente.
2: É porque já insistiu em Luca, não faz nada. Renzo, o gol que ele perdeu contra o Náutico. Então, assim, o Wendel, ele já não vai utilizar. Coloca o Vina pra jogar de falso 9 ali. Ele não tem um bom poder de marcação, não tem mais o físico de antes. Coloca ele dentro da área, ele tem um bom poder de finalização. Faria essa mudança, Gata Show.
1: Temos ainda uns 3 minutinhos, em 3 a 4 minutinhos. Vamos fazer uma pergunta pra 2 torcedores do Ceará. Facinho aqui pra eles, Alexandre, para que a gente possa presenteá-los com 2 pares de ingresso amanhã. Vai, vamos pensar aqui rapidinho. Uma pergunta fácil, gente. Dos 2 primeiros que encaminharem aqui pra gente. A gente vai ficar com o WhatsApp aqui ligado, o programa encerra 1 hora, mas a gente vai e retorna, fala com vocês, entra em contato, tá? Tem pergunta?
2: Fácil? Tem que ser bem fácil, mais ou menos difícil.
1: É fácil, que a turma tá tão triste, a gente fizer ainda pergunta difícil.
2: Quantas vitórias o Ceará teve em casa nessa Série B? Pronto.
1: Quantas vitórias o Ceará teve em casa nesta Série B? Quem acertar aqui conosco vai ganhar em 2 pares de ingressos aqui para a partida Ceará e Londrina. Participa aqui com a gente, manda, já tem gente gravando áudio. Manda, você sabe, Alexandre, quantas vitórias o Ceará teve nesta Série B?
3: Eu sei.
1: Em casa.
3: Mas aí o Lue botou um fator dificultador, né? Em casa.
1: Eu vou fazer uma pesquisa aqui. Em casa. É muito, Liwei?
2: Não, o Ceará tem mais derrotas do que vitórias, inclusive.
1: Ai, meu Deus do céu. É muito que eu digo assim, pelo menos. O quê?
2: Não, são poucas vitórias.
1: Vale, minha Nossa Senhora, perpétuo socorro. Quantas vitórias o Ceará tem em casa, torcedor?
2: Deixa eu ver. Ó, pra facilitar, o Ceará tem 2 vitórias fora, pronto. Se ela tem 2 vitórias fora, galera, o resto foi em casa. É só você olhar, fazer a matemática.
1: Vale, meu Deus.
2: Tá tão difícil não, já viu, Gata Show?
1: O primeiro que mandou aqui foram 2 vitórias em casa apenas, o Cleito Nascimento. É
2: não,
1: isso,
2: não, mais, viu? Mais.
1: Mais? O outro só mandou...
2: Um pouco mais.
1: Um pouco mais?
2: É.
1: Deixa eu ver aqui. Tem um que mandou aqui um áudio, deixa eu ver se é a resposta, vai. Não, fala do Ceará, vai. Gata Show, aí o torcedor falou aqui sobre o Caio Henrique, mandou o áudio, hein? Vamos escutar aqui, vamos pedir mais tempo aqui pro João Inácio. Vamos escutar. O filho, tá só... Eita, calma. O primeiro que mandou aqui foi o filho, mandou aqui a primeira mensagem, 12h55.
2: Disse o quê?
1: Que o Ceará tem 4 vitórias em casa.
3: Tá certo. Santo. Levou 2 ingressos.
1: Ganhou, Ferreira, filho de Itaperi. Ganhou 2 ingressos.
2: O Ceará tem 5 derrotas em casa e vitórias, que era a pergunta 4.
3: Quem mais respondeu? Quem...
1: Eita, tem mais aqui. O segundo mandou aqui um áudio. Vamos ver se acertou. Reginaldo.
4: O Ceará ganhou 2 partidas em casa. Uma do Fortaleza e uma da Ponte Preta.
1: Perdeu.
4: Reginaldo da Messejana.
1: Ô, Reginaldo.
4: Cuida.
1: Ô, Reginaldo. Outro.

0: mandou aqui um áudio, deixa eu ver se ele acertou. Vamos lá.
1: Boa tarde, Jota Show. 4 vitórias em casa.
2: Boa.
0: Acertou. Sidney Santos tá fechou. Aqui. Ganhou, Alexandre?
2: Ganharam. 4 vitórias. Quais foram, Lio?
3: 4 jogos. Fortaleza, Avaí, Náutico e Ponte Preta.
2: Tá 4 aí. Jogos que o Ceará venceu em casa e o Lio estava pontuando, né? O Ceará perdeu mais do que venceu em casa, por isso que aumenta ainda a responsabilidade nesse jogo contra o Londrina.
0: Pronto, então vocês dois, a gente vai entrar em contato agora com vocês para encaminhar os 2 ingressos. Na verdade, 4 ingressos, né? Você vai poder levar uma pessoa, tá? Você ganha um e leva outra pessoa, e a outro leva um outro, né? 2
2: pares. Cada pessoa vai ganhar 2 ingressos.
0: Cada pessoa ganha 2 ingressos. Tu tá querendo também? O Caio Henrique mandou... Caio Henrique é ótimo. O Thiago Laranjeira, que tá lá em Portugal, mandou uma mensagem aqui sobre o Caio Henrique.
4: Olá, Denise, tudo bem? Sobre o Caio Henrique, até o que eu conheço, joga ali pelo time do Porto, no Clube B, né? Na segunda divisão. E o que eu já vi dele, assim, pelo menos uns vídeos, uma coisa e outra, é que é um jogador bastante defensivo, é um lateral que traz uma segurança, vamos dizer, na parte ali mais de trás, né? E assim como o Maílton, ele é também um jogador muito bom em bola parada, né? Ou seja, tem um chute forte, então assim, é um garoto, um jovem, que talvez possa ajudar bastante aí o Fortaleza, mas que no Porto não teve uma grande relevância, portanto que joga no time B.
2: Aí, tá vendo? E foi o que eu pontuei, né, Denise? Às vezes o jogador vai pro futebol europeu e aí ele se redefine taticamente, né? Da gente falava sobre estar na base do Corinthians, né? Lá eles falavam que ele era um lateral mais ofensivo. E aí ele que mora em Portugal, falando aí da vivência dele, agradecer
0: o áudio, Thiago, é.
2: Falando que lá na segunda divisão de Portugal ele jogava de forma mais defensiva. Mas estão querendo expulsar a gente, viu?
0: Meus amigos!
3: Ele chegou,
0: o padre chegou.
3: Abençoa quando, o nosso futebol, padre. Chega, padre, pelo amor de Deus.
0: Tá brabo, hein, padre? 5 horas da tarde tem um jogado a segundo tempo, tá? E amanhã ao meio-dia, o primeiro tempo. Um beijo grande no coração de vocês. Um cheiro. E até segunda-feira.
2: Tchau!
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0: Brasil, Brasil!
1: Brasil, Brasil, Brasil!
0: Alô, alô, mundo, mundo! Nós estamos iniciando mais um programa Bafolê, com muita energia, com muita alegria, com muita força, com muita fé, com muito ânimo, com muito otimismo, na certeza de que meu futuro vai ser lindo, que o seu futuro vai ser lindo, que nós vamos superar os problemas, suplantar os dilemas. E uma frase que eu gosto de usar: vamos nos sublimar, vamos nos tornar sublimes. Em nome de Jesus Cristo, ô glória, e vamos acelerar para a vitória e estourar o champanhe da alegria, do sorriso, do ânimo, da paz e da felicidade, em nome de Jesus Cristo.
2: Obrigado, meu Deus.
0: Amém. Obrigado, meu Deus. Gente, vamos agora produzir para nós, para você aí, você produzir para você, com a gente, e a gente produzir para a gente, com seu auxílio, uma tarde linda, bonita, maravilhosa, top. Protegidos por Deus e por Deus ajudados, nós aqui e você aí, para conquistarmos a cura, a felicidade verdadeira, a paz e um futuro lindo, para superarmos todos os problemas, vencermos e sermos felizes de verdade. Felizes de verdade. Eu não sei, eu não quero, eu não preciso e nem posso viver sem Deus. E se você é igual a mim, vamos orar. Pai, Deus, Senhor, dono da vida, criador do universo, protege a nós que estamos aqui no programa Bafolê e protege a todas as pessoas que em quaisquer lugares o estão vendo e ouvindo agora. Senhor, nos livra de brigas e confusões, acidentes, desastres, furtos, assaltos, sequestros, atentados. Senhor Deus, nos livra de balas perdidas e de balas direcionadas. Nos livra de desespero, de desemprego, de traição, de doença, de ansiedade, de medo, de pânico, de depressão. Nos livra da morte e nos dá todas as vitórias, para que tenhamos um futuro lindo. Pai, Deus, Senhor, nós pedimos ao Senhor a cura de doenças, a saúde. Senhor, derrama sobre nós uma tempestade, uma cachoeira de partículas de cura que penetrem todos os nossos átomos, todas as nossas moléculas, todas as nossas células, tecidos, órgãos, todo o nosso sistema biológico, nosso corpo, nosso cérebro, nossa mente e também nossa alma e nosso espírito, e que nos cure de todos os males, problemas, doenças e transtornos, que nos renove, que nos rejuvenesça, que nos remoce. Ô Pai, Senhor Deus, nos dá a vitória sobre todos os problemas e sobre todas as questões. Ô glória, nos faz acelerar para a vitória e estourar o champanhe da alegria, do sorriso, da paz, do ânimo e da felicidade, em nome de Jesus Cristo.
2: Obrigado, meu Deus.
0: Amém. Obrigado, meu Deus.
3: Receba.
0: Obrigado.

0: Obrigado, Jesus. Obrigado, Espírito Santo. Recebe a bênção aí. Recebe a cura, recebe o ânimo, recebe a paz, recebe a fé, recebe a esperança, recebe a cura, recebe a vitória, recebe o futuro lindo. Recebe e segura, recebe e retém, porque o que Deus tem para você, ninguém pode tomar. É futuro lindo. Bate palma. Aí, pro futuro lindo que você terá. Eu, João Inácio Júnior, imploro, Senhor, me ajuda também. Eu também recebo, meu Deus. Recebo, recebo, recebo. Sonoplastia brilhante de Glauber Souza. Direção de imagens. Eli Gomes, nos caracteres, Carlos Ferreira. E no master, Francisco Moraes. Cláudia Leite, boa tarde, Claudinha.
1: Boa tarde, João Inácio.
2: Cláudia Leite.
1: Boa tarde, Alisson Marques.
2: Alisson Marques.
1: Boa tarde a você que nos acompanha em qualquer lugar desse lindo, azul e redondo planeta. E boa tarde, equipe que faz o Bafulê hoje, tanto aqui no nosso estúdio como lá em cima. Olha, hoje, dia 21 de agosto de 2026, sexta-feira, que você tenha toda a alegria para viver hoje à tarde, realizar seus sonhos. E agora a gente vai para os destaques, né, João?
0: Bora, gente. Bora, gente. Atenção, atenção. Ontem, a Cláudia Leite deu uma notícia aqui no programa Bafolê, que dois homens foram baleados na Avenida 13 de Maio, ali bem em frente ao quartel do Exército do 23BC. Ali tem uma oficinazinha de reparo de pneus de carros, uma borracharia. E os dois homens iam num carro. Quando eles pararam, informações conflitantes. Chegaram pessoas num carro e meteram bala nos dois. Pim, pá, pum, pei. Um morreu, o outro foi pro hospital mal. Mas há informações que chegaram num carro, né? Os matadores chegaram num carro, há informações que chegaram numa moto. O certo é que chegaram matadores, atiraram nos dois. Um morreu e o outro foi pro hospital com um tiro na cabeça muito mal. O homem que morreu assassinado na Avenida 13 de Maio era dono de alguns bares famosos em Fortaleza e foi o fundador da primeira igreja do cão, do diabo, do Belzebu, do cramulhão, do satanás aqui em Fortaleza. O que morreu, o que levou vários tiros, era dono de bares, e eu vou dizer os bares que ele tinha em Fortaleza, que são famosos, e fundador da igreja de Lúcifer no Ceará. Luciano Vitor Melo de Souza tinha 38 anos. E foi baleado, morreu. O outro está no hospital. A gente vai trazer os detalhes ainda dessa história, os restantes, né? Os detalhes faltantes daqui a pouco, Cláudia.
1: Nessa confusão toda entre Fiuk e o Fábio Júnior, filho e pai, Fábio Júnior agora responde, ou Fábio Júnior, melhor dizendo, se manifesta sobre toda essa confusão, essa crise que o Fiuk colocou, né? Esse momento que o Fiuk colocou no ventilador para o Brasil inteiro. Fábio Júnior se manifesta.
0: Gente, o Fiuk diz que tinha sido abandonado pelo pai. Há vários anos que o pai não quer saber dele, que o pai botou ele para fora de casa, que o pai deserdou ele. E diz que tá cheio de dívidas se o pai não ajuda. E ele veio pra internet reclamar. E reclamou também o Fiuk da irmãzinha dele, a Cléo Pires, que também não ajuda ele. Finalmente o Fábio Júnior se manifestou. Cláudio, eu tô doido pra ouvir o que é que o Fábio Júnior disse.
1: Uhum.
0: Nós mostramos há dois dias atrás, eu acho que dois dias, ou foi ontem ou foi antes de ontem, nós mostramos aqui no programa, uma mulher que em Maracanaú, Alisson Marques está me dizendo que foi. Ela foi abrir o portão da empresa na qual ela trabalhava para sair um carro e veio uma rajada de vento tão grande que abriu o portão com toda a força e ela foi jogada pelo portão e pelo vento. Praticamente voou no meio da rua e quando ela caiu no chão, uma moto a atropelou. Nós contamos essa história aqui, já estamos mostrando mais uma vez as imagens aqui para quem está com a gente na TV Diário, você que está com a gente na Verdinha. Claro, não tem imagens, mas você

0: acompanha a nossa narrativa, mas aconteceu outro caso com a ventania aqui em Fortaleza e no Nordeste. Uma mulher tenta fechar a porta da casa dela, mas não consegue, porque a ventania que vem de lá é muito forte. Ela segura a porta, ela e outras pessoas seguram a porta, mas não conseguem fechar a porta da casa dela em Fortaleza. Aliás, do apartamento dela, obrigado Cláudia Leite, do apartamento dela em Fortaleza, porque o vento não deixa, o vento forte. Ela tentando fechar a porta e o vento abrindo a porta. Oh, meu Deus, a gente tem as imagens aqui para você, Cláudia.
1: Temos também dois casos envolvendo duas advogadas. Uma delas foi assassinada, foi morta quando estava no restaurante com amigos. Tudo registrado pelas câmeras do restaurante. E a outra, uma advogada já promotora, foi com uma amiga para um congresso em Salvador, na Bahia. Uma tragédia aconteceu com ela.
0: Jesus, e a gente vai encerrar as chamadas aqui para começar a detalhar as notícias. Olha, gente, o que aconteceu aqui no Ceará? A maldade de alguns safados. A maldade de alguns criminosos. Porque às vezes o cara é criminoso, mas não é tão mal, né? O cara é criminoso, mas não é tão mal. Quem é mais mal? É o cara que faz um furtozinho ali de uma bolsa? Ninguém tá vendo, ele pega uma bolsa e sai? Tá errado. Mas a pessoa deixa a bolsa ali, o cara vem e leva a bolsa. Quem que faz mais mal? É quem faz um furto simples desse ou é quem mata uma pessoa durante um assalto? Ou quem mata uma pessoa depois do assalto? Sem necessidade de matar. Claro que o mal de quem assassina durante um assalto é muito maior. Pois, gente, um idoso de 90 anos é assassinado a pauladas durante um assalto aqui no estado do Ceará. Porque o velhinho tinha 90 anos, mas ele juntou um dinheirinho para uma necessidade e botou esse dinheirinho na gaveta de uma cômoda em casa. Dois cabas safados, um de 17 anos e o outro de mais de 30 anos, aliás, o outro de 57 anos, um de 57 anos, outro de 17, foram assaltar o velho, mas resolveram. Foram na casa do idoso, mas resolveram matar ele de pauladas na cabeça. Gente, esse garoto de 17 anos e o outro de 57 que mataram o pobre do velho, de 90 anos a pauladas, na minha opinião. Mas era pra ter pena de morte aqui no Brasil, tipo, tá na Bíblia Sagrada, olho por olho, dente por dente. Ou seja, eles eram para ser condenados à morte e serem assassinados a pauladas na cabeça também. Não tem pena de morte no Brasil. Eu estou dizendo o seguinte: deveria ter pena de morte, tipo olho por olho, dente por dente. Cláudia.
1: Oi.
0: Vamos começar narrando. Se eu ouvi bem, você disse que duas advogadas foram baleadas no restaurante?
1: Foram dois casos envolvendo duas advogadas em casos diferentes. Uma delas morreu assassinada quando estava almoçando no restaurante com amigos. E a outra advogada, já promotora de justiça, antes de um congresso, de participar de um congresso, aconteceu uma tragédia e ela morreu.
0: Pois então vamos contar dessa advogada que estava num restaurante quando chegaram os matadores, é?
1: Exatamente.
0: Pé, pim, pou, pei. Inclusive nós temos imagens, né, Cláudia?
1: Sim. Nós estamos contando do assassinato de uma advogada que estava almoçando com amigos no restaurante. Os matadores chegam, um deles fica espiando, dando cobertura, enquanto o outro, de capacete ainda, vai até o restaurante por meio de uma cerca, arma a pistola, atira na cabeça da advogada e a advogada já cai morta em cima da mesa. Teve nem tempo de respirar. Ela estava com três amigos na hora em que acontece. Quem acompanha pela TV Diário, o vídeo continua registrando, mas a gente cortou exatamente no momento em que o matador dispara o tiro. Os três amigos e as pessoas que estavam no restaurante correm desesperados e ela fica lá, morta, sentada à mesa. Ela tinha 43 anos, Helena Juliana Silva Padilha. Segundo as informações da polícia, a advogada criminal, e a polícia trabalha com três hipóteses. A primeira, que o crime seja passional. A segunda, que seja um crime envolvendo, que ela estaria envolvida com negócios ilícitos, como tráfico de drogas, faria parte integrante de uma quadrilha. E a terceira...

0: primeira linha de investigação é de um cliente dela, cuja a ação que ela estava defendendo, ela perdeu, e o cliente, então, indignado, mandou matá-la.
1: Fala-me Deus!
0: É incrível, né?
1: Quer dizer que o cara, quando contrata um advogado ou uma advogada para defender uma questão, o advogado tem a obrigação de ganhar. Se não ganhar a questão, morre. Isso tem acontecido muitas vezes, até aqui no Ceará. O advogado é contratado para defender um cliente e o cliente quer que o advogado vença a questão. Se o advogado perder a questão, ou seja, se o cliente perder a questão, aí o cara mata o advogado. Isso já aconteceu até no Ceará diversas vezes. Meu Deus do céu.
0: Sim, o crime aconteceu num restaurante na região de La Libertad, no Chile.
1: Olha, gente, é o seguinte, vem cá. Leonardo, cantor Leonardo. Você gosta do Leonardo? Eu gosto muito do Leonardo. Eu acho que ninguém deixa de gostar do Leonardo, né? Ele é brincalhão, ele é engraçado, ele fala tudo que pode e ninguém se choca. E ele é gente muito boa. Agora, uma das filhas do Leonardo brigou com ele, discutiu e se afastou dele. A Jéssica, filha do Leonardo, brigou com o pai e disse: eu não quero mais papo com o senhor. Olha, eu não sabia disso. Que o Leonardo, que é uma pessoa tão bacana, tão legal, tão gente boa, todo mundo ele trata bem, todo mundo ele, se ele puder, ele ajuda, né? É um cara sensacional, Leonardo. Mas a filha dele, Jéssica Costa, brigou com ele e disse: não quero papo com o senhor, não lhe perdoo, o senhor tá fora da minha vida, a gente não tem mais papo, nunca mais eu quero conversar com o senhor. Disse a Jéssica Costa pro Leonardo, pro cantor Leonardo. Eu não sabia disso, eu fiquei sabendo agora. Agora sabe o que aconteceu?
0: Oi.
1: Sabe o que aconteceu?
0: Oi.
1: A bichinha tá precisando de dinheiro.
0: É.
1: A bichinha agora, que disse que não queria mais papo com o pai, não quero mais papo com meu papaizinho, eu não quero papo com meu pai, Leonardo. Agora ela tá precisando, sabe de quê? Ela tá precisando de din-din.
2: Oh,
1: Aí foi pra um lado, ninguém arranjou. Foi pro outro lado, não arranjou. Foi pra mãe, não arranjou. Foi pro irmão, não arranjou. Blá, blá, blá, blá. Aí quem foi que ela foi atrás? Papaizinho, me perdoa. Eu quero dinheiro.
0: É uma Fiuk, é?
1: É uma Fiuk. É uma Fiuk, né, Cláudia?
0: Não é, não.
1: Mas vou contar pra vocês e vou fazer. Ela vai falar aqui no programa. 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

0: história desses filhos, né?
1: Sim.
0: O Leonardo é uma pessoa bacana. Acabei de contar aqui no programa. Todo mundo diz que ele é sensacional. Sensacional. Todas as vezes que eu encontrei com o Leonardo, eu me encantei com a gentileza, com a educação, com a prestatividade, com a entrega. Ele é top. Mas a Jéssica Costa, filha de Leonardo, se desentendeu com ele, brigou com ele e disse: pai, eu não quero mais papo com o senhor. Nunca mais. Tô muito intrigado. Parte aqui, ó. Parte. Lembra desse negócio antigamente?
1: É, me lembro.
0: No tempo antigo, né? Parte aqui, parte. As pessoas botavam um dedo no dedo do outro, quem partisse estava intrigado. É isso. Não, partir pra cima, eu quero amizade com você. Partir pra baixo, fazer inimizade. Partir
1: aí
0: pra
1: quando
0: cima.
1: A gente conversava e resolvia tudo...
0: Parte pra cima.
1: Amizade refeita.
0: Isso era quando a gente era pequeno, né? Mas vamos lá, gente. Aí a Jéssica não queria mais dinheiro com... Não queria mais papo com o pai. Dinheiro ela quer. Agora, ela tá precisando de dinheiro. A Jéssica Costa, filha do Leonardo. Aí foi pro papai. Papai, me arranja dinheiro. O que foi que o Leonardo... O que foi que o Leonardo fez? Disse: minha filha, será que o Leonardo passou uma lição de moral e disse: você se intrigou comigo? Se você veio me pedir perdão, é porque você descobriu agora que não tem razão. Ou você só veio me pedir perdão porque você tá precisando do meu dinheiro. E você é adulta, não vou dar não. Ou Leonardo... abriu o coração e disse: não, minha filha, você não tem que me pedir perdão por nada. Mande o seu pix. Que foi que ele disse, o Leonardo? Ela conta, a Jéssica Costa, filha do Leonardo.
2: Eu só cedi o quê? Pela minha vida. Então, assim, a mágoa era muita. Só que Deus me curou no momento que eu liguei pro meu pai. Tipo assim, eu deixei o meu orgulho de lado, liguei pra ele. Tinha muito tempo que a gente não conversava. Aí eu falei: pai, então... eu vou ter que fazer uma cirurgia, assim, assim, assado. Não sei quanto vai ficar, acho que vai ficar muito caro. E ele falou, eu falei: e me perdoa? Eu comecei a falar com ele e ele falou: perdoa por quê? Tá tudo bem. E fica tranquila. Passa o número do seu médico que eu vou resolver tudo. Vocês têm ideia de quanto que Deus é perfeito? E onde que Deus tem que tocar pra poder mudar o nosso coração?
0: Pois é, gente. Sem dinheiro, aí o orgulho foi embora. Por quê? Porque ama o pai? Ou porque tava precisando de dinheiro?
3: É.
0: Aí chega e diz: pai, tô precisando fazer uma cirurgia, vai ser cara. O senhor me perdoa, manda o dinheiro. Leonardo foi gente boa demais, né? Perdoar pelo quê, minha filha? E ela disse que era uma mágoa muita do pai. Ele disse: perdoar por quê, minha filha? Manda o pix do médico e o telefone que eu resolvo com ele, pago. E pagou a cirurgia. Paizão, né?
1: Paizão.
0: Agora, daqui a pouco, nós vamos saber o que é que o Fábio Júnior fala de do filho dele, o Fiuk, que andou esculhambando ele, dizendo que tá passando necessidade, tá sem dinheiro, e o pai não ajuda, e a menina lá, a irmã dele, a...
1: Cléo
0: Pires, não ajuda. O que o Fábio Júnior falou sobre isso? Bom, a gente estourou o tempo aqui, a gente vai fazer um rápido intervalo comercial e a gente volta ligeiro com o que, Cláudia Leite?
1: A gente volta contando outro caso da advogada, de outra advogada. Já contamos um, vamos contar outro. E essa advogada era promotora e ia participar de um congresso na Bahia. Aconteceu uma tragédia e ela morreu. A gente conta aqui no próximo bloco. E mais, né? Sobre o Fábio Júnior, sai no próximo bloco?
0: Ah, essa é no próximo bloco. Essa é quente, viu? O Fábio Júnior dá a resposta. Ele fala se deserdou o Fiuk, porque o Fiuk disse que se ele, Fábio Júnior, morresse, ele, Fiuk, não receberia nada porque o pai tirou ele da herança e que o pai não tá ajudando em nada. Bom, gente, vamos lá. Então, vamos dar a notícia do tiroteio que aconteceu ontem pela manhã na Avenida 13 de Maio, ali bem em frente ao quartel do Exército 23BC, ali em frente não, bem pertinho, onde tem uma oficina de consertar pneu de carro, uma borracharia. Dois homens pararam lá num carro. Quando os matadores chegaram em uma moto ou em outro carro e meteram fogo nos dois, um morreu, o outro está no hospital muito mal com a bala na cabeça. Quem é o que morreu? O homem assassinado na Avenida 13 de Maio era dono de bares famosos em Fortaleza e era o fundador da primeira igreja de Lúcifer, do Diabo, do Cafute, do Capeta, do Capiroto aqui em Fortaleza. Ele era fundador.

0: Fundador da Igreja de Lúcifer no Ceará. Vamos trazer os detalhes de mais essa informação aqui no Bafolê. E estamos aqui eu, João Inácio Júnior, a Cláudia Leite e o Alisson Marques.
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0: Chuchu. Bem, eu tô querendo saber.
1: Brasil.
0: Gente, deixa eu dizer uma coisa pra vocês antes da gente começar a falar sobre o Fábio Júnior. Ele deu a resposta pro filho Fiuk, ou pro filho, aliás, pro filho e pra população, né?
2: Pra essa situação, né, que pra o filho criou.
0: Isso, Cláudia. Porque o Fiuk, filho do Fábio Júnior, diz que tá na mó pindaíba, precisando de dinheiro, devendo a Deus e o mundo, e o pai não ajuda. Ainda diz que, ainda falou mal da família. Essa família certinha, não tem nada de certinha. A minha família não tem nada de certinha, não tem nada de arrumadinha, não tem. É confusão. Eu vou rasgar o verbo. Ele falou isso, em outras palavras, mas falou, né? E agora o Fábio Júnior dá a versão dele da história. Mas antes, deixa eu falar uma coisa pra vocês aqui. Eu entrei sem maquiagem, não tô maquiado. Não passei batom, né? E cacei a minha maquiagem aqui e faltou uma parte dela, ó. Aí eu vou fazer só o seguinte. Eu vou fazer só o blush e o batom. E vou ficar sem maquiagem no rosto.
2: Ah, falta o pó?
0: Falta o pó. Aí eu não sei se usar aqui dentro da minha... Ó, eu trago aqui.
2: Falta base?
0: Olha aqui, ó. Eu trago aqui as minhas coisas. Ó, o spray...
2: Falta base?
0: Ó, o gel pro cabelo. É, falta base. Aqui é o rouge. É o blush.
2: Jesus entregou a idade, rouge.
0: Rouge. É o blush. O que tem mais? Aqui tem dois batons. Aí...

0: tem um perfume que eu não posso mostrar a marca, mas eu gosto muito desse perfume, não vou mostrar a marca aqui. Aí tem o que mais? Tem uma escova. Só faltou mesmo meu pozinho. Mas talvez esteja aqui na minha mochila. Eu vou caçar aqui na minha mochila, tá? Você gosta de mochila cinza? Eu gosto muito dessa cor cinza.
1: Eu já gosto de cores escuras.
0: É, Claudinha?
1: É. Principalmente porque anda de moto e aí suja muito por conta da poeira, né?
0: Sim.
1: E o preto disfarça. Por isso é que motociclista usa muito preto. Tem nada a ver com demônio, com pactos, nem nada. É porque o preto disfarça mais a sujeira, no sentido da poeira mesmo. E às vezes você não tá no carro, você tá na moto, uma poça d'água te molha, enfim. É por isso.
0: Ah.
1: Bora pro filme?
0: A Suzy respondeu aqui, a minha mulher.
1: Sim.
0: João.
1: Procura direito.
0: Não. A sua maquiagem não tá na mochila, não. Ontem tu deixou dentro do carro. Aí ela botou dentro da bolsa. Tá em casa, tá, minha filha? Responda aí, ela tá respondendo aqui pelo WhatsApp. Tá na mochila, não. Ontem tu deixou no carro. Aí eu coloquei na minha bolsa. Aí não tá no carro, tá na minha bolsa. É isso? Tá bom, tá certo. Ainda bem que eu tirei a barba hoje de manhã, viu? Assim que eu acordei, tirei a barba. É, tá bom. Beijo, amor. Cláudia, agora eu quero saber essa história da resposta do Fábio Júnior para o filho dele, Fiuk. O filho, vou repetir para quem está ligando o rádio agora, ou a televisão, veio para as redes sociais para dizer que a família dele não é essa família bacana, é uma família cheia de problema, que ele ia rasgar o verbo, ia contar tudo, que ele tinha ficado calado até agora, ia, em outras palavras, contar os podres da família. Ele não falou assim, vou contar os podres, mas pelo que ele falou, eu vou contar os podres. E diz, meu pai não me ajuda, meu pai me deserdou. Ou seja, se morrer, eu não vou ficar com nada do dinheiro dele. Tô devendo muito e meu pai não me ajuda em nada. E também a minha irmã, Cléo Pires, não me ajuda. Oh, meu Deus. O Fábio Júnior ficou calado, né? E agora ele resolveu falar, né, Cláudia?
1: Ele resolveu se manifestar. Ele usou as redes sociais para isso, a própria conta dele no Instagram, na rede social. O Fábio Júnior postou uma foto e uma legenda. Na foto, embaixo da foto, ou seja, na legenda, o computador aqui não tá ajudando. Só um minutinho.
0: Se der problema, eu conto aqui do homem que foi assassinado na Avenida 13
1: Pronto,
0: de Maio, ontem em Fortaleza, que criou a igreja do cão, do diabo, do cafute, do capeta em Fortaleza. E ontem ele foi assassinado ali na 13 de Maio, Avenida, bem pertinho do quartel do Exército. Não respeitaram nem as Forças Armadas. Foi bala na frente do quartel do Exército.
1: Exato,
0: e mataram o homem.
1: Exatamente, completa ousadia.
0: E aí,
1: voltando
0: pronto.
1: Ao Fábio Júnior.
0: Fábio Júnior.
1: Fábio Júnior postou em sua conta na rede social, no Instagram, Fábio Júnior Oficial, essa foto. E a legenda dizia o seguinte, aliás, diz que está lá. Finalzinho de tarde, tranquilo, por aqui. E um coraçãozinho vermelho. Essa foi a resposta de Fábio Júnior até agora sobre todo esse bafafá que o filho dele, Fiuk, está colocando nas redes sociais. Enfim, para todo mundo ver e todo mundo acompanha. Ele postou essa foto aí tranquilão, olhando assim, de óculos, sentado numa cadeira muito confortável, rodeado por dois cachorros de estimação que ele tem, e a legenda foi, finalzinho de tarde, tranquilo, por aqui, e um coraçãozinho vermelho.
0: Então, ele não fez uma manifestação assim, tipo, se defendendo ou acusando o filho, mas quis dizer, eu tô é cagando porque esse menino tá dizendo, né?
1: É.
0: Tô tranquilo, tô de boas, tô na minha, não tô nem aí, ó, tô aqui com meus pets, e não tô nem dando atenção porque esse meu filho doido tá falando.
1: Vida Alisson. Que segue.
0: É, eu acabei de botar uma foto. Quando foi o dia dos pais, hein?
1: Agora, em agosto, há duas semanas.
0: Pronto. Pois, depois que o Fiuk acusou o pai, logo depois, o Fábio Júnior colocou uma foto TBT dele e outros filhos e não incluiu o Fiuk. Olha que coisa interessante. O Fiuk começou a falar do pai, esculhambar o pai, como você já sabe o que é que o Fiuk falou, né? Aí, no outro dia, o Fábio Júnior colocou

0: com TBT do Dia dos Pais. Hoje uma foto do Dia dos Pais que ele repostou após o filho falar mal dele. Assim, o Fábio Júnior e outros filhos, e não colocou o Fiuk. Mas ali também não está a Cléo Pires, tá, Cláudia?
1: Não.
0: É, mas ele não está brigado com a Cléo Pires, não. Bom, então é isso, né? O Fábio Júnior fez questão de botar uma foto que não incluía o Fiuk.
1: É.
0: É isso.
1: Aí, a gente quer saber, podemos fazer uma pesquisa, perguntar pra galera?
0: Claro, claro.
1: Né? O que você achou da reação do Fábio Júnior? Né? Porque essa foto, como o João Inácio Júnior disse, tô nem aí. O que é que você acha da atitude do Fábio Júnior, da manifestação do Fábio Júnior, tá bom assim?
0: Tá, então como é que as pessoas respondem?
1: Pois é, aí você diz, gostei ou não, aprovei ou não, você concorda ou não?
0: Sim. Você achou legal a atitude do Fábio Júnior? Sim ou não? Sim ou não? De praticamente dizer, não tô... Praticamente dizer, né? Não com palavras, mas com atitudes. Não tô nem aí pro que meu filho tá falando. É, porque ele já tinha dito o seguinte, eu sempre ajudei o meu filho. Dei muito dinheiro para vários projetos. Ele jogou fora. O Fábio Júnior já tinha dito antes, né? Aliás, não foi o Fábio Júnior, não. Foi a revista Veja que fez uma reportagem dizendo que o Fábio Júnior já tinha dado muito dinheiro para esse menino. Já tinha investido em muitos projetos. Ele joga fora.
1: Em todos, né?
0: É um menino rasgador de dinheiro. Tem uns 4, 5, 6 carros, no total de mais de 2 milhões. E é um jogador de dinheiro fora. E que o Fábio Júnior tinha dito uma vez para ele, meu filho, não lhe dou mais dinheiro, porque tudo que eu lhe dou, você joga fora. Pega dinheiro para fazer investimento, joga, gasta, rasga dinheiro. E vive aí fazendo drift com os carros que você tem, que é estragando o carro. Aquele negócio de dar cavalo de pau em carro que não leva... Para ele nunca deu dinheiro. Então você concorda com a atitude do Fábio Júnior de postar uma foto sem o Fiuk e depois outra foto dizendo que a vida dele está tranquila, rodeada pelos cachorrinhos? Ou seja, eu tô cagando para esse meu filho que eu já dei tudo e ele não está nem aí. Você concorda com a atitude do Fábio Júnior? Sim ou não? Participe pelo nosso WhatsApp. As 10 primeiras pessoas que derem suas opiniões terão suas respostas divulgadas aqui no programa.
1: 85 é o nosso código aqui de Fortaleza, 988871306. 85988871306. Seja rápida, que a gente vai informar os 10 primeiros resultados.
0: Bem, gente, eu vou falar um negócio de um minutinho para você e logo depois nós vamos falar dos dois homens que foram baleados ali em frente ao quartel do Exército 23BC. É 23? É, 23BC, é. Ali na Avenida 13 de Maio. Os dois homens iam num carro, pá, chegaram os matadores e abriram fogo! Pá, pé, pim, pou, pê. Os dois foram baleados mortalmente. Um tá no hospital, morre, não morre com um tiro na cabeça, e o outro morreu. O que morreu foi o fundador da primeira igreja de adoração ao Satanás aqui em Fortaleza, primeira igreja luciferiana de Fortaleza. Ele também era dono de bares conhecidos aqui em Fortaleza. Vamos falar dessa história aí e vamos mostrar um momento dele na cerimônia, porque ele, o que foi assassinado, o criador da igreja do diabo aqui em Fortaleza, ele publicava nas redes sociais dele as cerimônias. Nós pegamos um momento e vamos mostrar para você. 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

0: Claudinho, me ajuda a dar essa informação do homem que adorava o cão e mataram ele.
1: Vamos lá.
2: Cada qual tem sua escolha, né?
1: Sim.
2: Você quer adorar o cão? Adore! Quer adorar o cafute, o capeta? Adore. A religião que você quiser, a crença que você quiser, se não prejudicar outras pessoas, é problema seu. Eu respeito. Nós só estamos dando a notícia aqui, eu não estou fazendo nenhuma crítica. Eu estou dizendo que ele criou uma igreja luciferiana aqui no Ceará.
1: A primeira.
2: A primeira igreja luciferiana, né? E ele e a pessoa que estava com ele ali na Avenida 13 de Maio, eles iam passando num carro. Aí pararam numa borracharia que fica bem pertinho ali do 23BC, quartel do Exército, na 13 de Maio Avenida. Quando ele estava lá, tem informações que foram pessoas numa moto que chegaram e pum, pum, pum, pum, bala. E há informações de que foram pessoas num carro que chegaram e tum, tum, tum, tum, mataram ele. Atiraram nos dois a bala. Como eu disse, o criador da igreja e sacerdote do diabo morreu. E o outro que estava com ele, que era também da igreja dele, está muito mal no hospital com um tiro na cabeça.
1: A atualização diz que foi um motociclista, perdão, motociclista não, que motociclista é do bem, um bandido numa moto, só um, pilotando a moto, chegou, ficou ao lado e sacou a arma e atirou. Apenas um.
2: Aí, Cláudia, eu vou narrar o fato e queria que você dissesse os nomes dos bares dele. Ele tinha 3 ou 4 bares da modinha, né? Que o pessoal gostava de frequentar. Bares da moda. Então, deixa eu ler aqui para você essa notícia, que está em todos os veículos de comunicação. E depois vou mostrar aqui um pedacinho da missa ou do culto lá da igreja dele ao cão. Só para você entender como é o babado. Homem assassinado na Avenida 13 de Maio era dono de bares e fundador da igreja de Lúcifer no Ceará. O nome dele? Luciano Vitor Melo de Souza, de 38 anos, foi baleado numa borracharia onde havia parado seu carro para remendar o pneu. O outro homem também foi baleado. Então tá aqui. Ali é o bairro de Fátima ainda, né?
1: É.
2: Ele era mais conhecido como Bruxo Paulo Padilha. Ele era conhecido e fazia questão de ser chamado de Bruxo. Bruxo Paulo Padilha. E era adorador do diabo e da Maria Padilha, uma entidade espiritual. E foi fundador da primeira igreja de Lúcifer no Ceará, localizado no bairro do Benfica. Então a igreja do cão dele lá, né? É porque o diabo tem vários nomes, né? Lúcifer, cão, Satanás. E tem uns apelidos, cafute, capeta, capiroto, né? Então, ele foi fundador da primeira igreja de Lúcifer no Ceará. E essa igreja dele ficava no Benfica. Paulo. Bruxo Paulo Padilha. Foi assassinado no cruzamento da Avenida 13 de Maio com Rua Barão do Rio Branco, onde havia parado, para remendar o pneu do carro. Estava acompanhado por outro homem que também é da igreja de Lúcifer.
1: E a informação atualizada de que era filho dele.
2: Pois é, eu vi aqui que era filho dele, Cláudio.
1: Filho dele é Juan.
2: Agora, eu não sei se era filho na fé.
1: Sim.
2: Ou se era filho biológico, porque veja bem. Algumas religiões, assim, como é que a gente diz? Deixa eu ver se eu acho o termo aqui para não agredir ninguém. Algumas religiões místicas têm o sacerdote, ou o bruxo, e tem uma pessoa que foi iniciada por ele naquela mesma religião, ou naquela mesma prática, ou naquela mesma seita. Então, em algumas seitas, em algumas práticas, em algumas fés,

0: Aquele que entrou na religião e é discípulo do outro é chamado filho. Então, eu não sei se o outro que morreu era filho na fé, do bruxismo, do diabismo, do satanismo, luciferianismo, ou se era filho biológico ou filho de criação. Temos até a foto dos dois, né? Num desses vídeos que eu te mandei, aliás, numa dessas, Jornal Diário, o G1, tem a foto. Não, talvez eu tinha te mandado naquele vídeo. Mas vamos ver. Gente, o Luciano Vitor de Mello, ou o pai Paulo Bruxo, ele também se identificava como pai Paulo Padilha. O Bruxo Paulo Padilha. Encheu a cabeça dele de bala e a barriga dele de bala. Morreu ali. O outro homem baleado foi atingido com um tiro na cabeça. Agora, o outro que foi baleado já usava a tornozeleira eletrônica. Foi levado para o IJF, estado mal. Paulo Padilha, ou Bruxo Padilha, ou pai Paulo Padilha, ele usava esses títulos, se descrevia como bruxo e bispo satânico. Ele se dizia praticante da quimbanda luciferiana, ou quimbanda do diabo, segundo ele, uma prática que cultua entidades próprias dessa crença. O Paulo Padilha, ou Bruxo Padilha, o pai Paulo Padilha, se considerava um tata. O que é tata ou tatá? Tatá. O que é tatá? Para palavra de origem congo-angolesa, ou seja, de um país da África, que designa uma espécie de mestre, dirigente ritualista na prática da quimbanda. Tata significa pai ou sacerdote. Essa igreja do Paulo Padilha, ou pai, ou Bruxo Padilha, foi aberta em setembro de 2023. Faz pouco tempo, né? Onde é que essa igreja fica? Do cão de Lúcifer. No bairro Benfica. E atenção, o Paulo Padilha, o pai Paulo Padilha, o bruxo Paulo Padilha, também era proprietário de pelo menos 2 bares no bairro do Benfica. Ô Cláudia, você tem os nomes aí dos bares dele? O Diário do Nordeste publicou. Ei, prenderam o cara que matou? Ei, a polícia já descobriu quem atirou e matou o Bruxo Padilha. Bruxo Paulo Padilha. E atirou no outro homem que estava com ele, que é dito como filho, mas eu acho que é filho na fé. E a Cláudia vai trazer essa informação.
1: Sim, o Alisson acaba, Cláudia, de colocar no grupo.
0: Mas vamos só concluir essa parte aqui.
1: Sim.
0: Os nomes, porque ele tinha 2 bares do Benfica.
1: 3.
0: Muito bem. 3 bares do Benfica muito frequentados, os nomes.
1: Na verdade, ele tinha 3 bares, 2 no Benfica e outro no centro da cidade. Mojo Bar Universitário.
0: Como é?
1: Mojo Bar Universitário.
0: Mojo Bar Universitário. Sim.
1: Com 2 sedes instaladas no bairro Benfica, possui mais de 2.000 seguidores, funciona diariamente, abre as portas...
0: Tu diz mais de 2.000 seguidores nas redes sociais.
1: É, porque o bar tem uma rede...
0: Entendi.
1: Perdão, certo. É, abrindo as portas no início da noite e seguindo até a madrugada. Já no centro de Fortaleza, na rua Meton de Alencar, é o terceiro bar. Mojo Bar Gato Pink. Se define como um espaço de... resistência, entre aspas, e reforço da cultura, com uma programação musical que prioriza a apresentação de diversos estilos musicais.
0: Pronto, agora vamos para a prisão do atirador. Como nós contamos para vocês, ontem pela manhã,

0: o pai Paulo Padilha, o bruxo. Pai, o bruxo Paulo Padilha parou o carro dele numa oficina ali na 13 de maio, bem perto do quartel do Exército, do 23BC, para consertar um pneu, uma borracharia. Quando parou um cara numa moto e pum, pum, pum, atirou nele e no homem que estava com ele. É, inclusive, nós temos o nome e a idade do homem que estava com ele, Cláudio. Eu não sei se você conseguiu aí. O homem que estava com o bruxo está no hospital com um tiro na cabeça, muito mal, e o bruxo morreu. Agora, acabou de chegar a informação para a gente aqui que o matador, o atirador, foi preso.
1: Sim. A informação colhida, né, nosso querido Alisson Marques, é, o homem, o suspeito, tem 25 anos, não teve a identidade informada, foi preso no bairro Farias Brito, aqui em Fortaleza. Duas armas de fogo foram apreendidas. Esse homem foi preso exatamente a hoje. Hoje é sexta? Ele foi preso ontem, quinta-feira pela manhã. Perdão, esse foi o crime. Ontem, quinta-feira pela manhã. Bom, mais informações. São duas armas de fogo que foram apreendidas, sendo uma pistola e um revólver, além de munição, uma motocicleta e roupas utilizadas no crime. A Polícia Civil também apreendeu. O suspeito, como dissemos, não tem o nome divulgado. A imagem do momento da prisão dele foi divulgada pela Secretaria de Segurança Pública, desfocada para não identificar o suspeito. Ele foi levado para o Departamento de Homicídios e Proteção à Pessoa, onde foi autuado em flagrante pelos crimes de homicídio e posse ilegal de arma de fogo. A Polícia Civil segue fazendo diligências e oitivas para identificar e capturar outros envolvidos, bem como esclarecer a motivação do crime.
0: Então, agora, nós temos imagens que estamos divulgando aqui pela TV Diário. Você que está na Rádio Verdinha, claro, não consegue ver as imagens. Rádio ainda não tem imagem, né? Mas a gente está divulgando imagens do momento da prisão. Está um pouco desfocada, mas você vê, o caba está de calção ou short, sem camisa, e está sendo levado algemado para dentro da delegacia, o suspeito de ter matado o bruxo. É, Paulo Padilha, Cláudia.
1: Agora, nós temos informações aqui que não são oficiais, mas de um ouvinte nosso que diz que, inclusive, ele é parente. Ele é parente.
0: Ele quem? Ele quem?
1: Essa pessoa, nosso ouvinte, ele usou o WhatsApp nosso aqui do Bafulê da Verdinha e ele disse, deu informações sobre a vítima que morreu.
0: O Paulo Padilha.
1: Não, perdão, é sobre o segundo. Ah, o que seria o filho dele, né? Filho de sangue ou filho de batismo?
0: Isso, então foram baleadas duas pessoas, o bruxo Paulo Padilha faleceu e o que estava com ele levou um tiro na cabeça. Então, esta pessoa que ligou pra gente se diz parente do que está no hospital. E diz, sim, o que, Cláudia?
1: Ele diz que ele morreu.
0: É, eu vi essa notícia de que ele tinha morrido, né? Eu soube que o que foi para o hospital tinha morrido. Mas nenhum jornal, nenhum programa de televisão, nenhum jornalista publicou essa notícia. Agora está sendo publicado?
1: Exatamente.
0: Saiu onde?
1: Exatamente. Segundo informações de um outro ouvinte nosso, Fabinho do Bom Sucesso, que essa informação está sendo também divulgada agora em outros veículos.
0: Outros veículos? É, eu sabia desde ontem que ele chegou no hospital, já chegou papocando, o que agora levou um tiro na cabeça. Contudo, eu precisava de uma informação que garantisse que essa notícia é verdadeira.
1: Agora, quem deu essa informação foi o Ferreira Filho do Itaperi. Ele diz, o segundo morreu. Ele é primo da minha esposa. Faleceu hoje. Cláudia Leite, João Inácio e Alisson.
0: E era o quê dele?
1: Ele não era filho de sangue.
0: Sim.
1: Ele era filho espiritual.
0: Ah.
1: Faleceu hoje pela manhã. Era Juan Gabriel Lima da Silva, conhecido como Exu Malandro.
0: Era participante lá da crença, né?
1: Exato.
0: Então ele tinha quantos anos, hein?
1: 21.
0: Repete o nome?
1: Juan Gabriel Lima da Silva, conhecido como Exu Malandro.
0: Gente, nós não estamos aqui para criticar a crença de ninguém.
1: Não mesmo.
0: Nós estamos dando a notícia, como a gente dá do nosso jeito. Nós temos um jeito assim, bem expansivo, diferente de dar notícia, né? Fazemos jornalismo,

0: mais solto, mais... Como é? Dentro das informações reais.
1: E oficiais.
0: E oficiais, né? Mas assim, a gente dá opinião, a gente conversa. Né? Então, a gente contou tudo aqui, mas aqui não vai nenhuma crítica a quem adora o Satanás, o Lúcifer. E a nenhuma religião. Eu respeito todas as religiões, porém eu tenho a minha. A minha religião chama-se Jesus Cristo. Minha religião é Deus. Minha religião, Espírito Santo. Mas se a pessoa quiser ser de outra crença, eu respeito e seja. Aí alguém vai dizer, ah, ele foi assassinado porque adorava o diabo. E quantos padres não já foram assassinados? E quantos pastores não foram assassinados? Né? Então, o fato dele ser assassinado não tem, acredito, muita coisa a ver com a crença dele, mas com alguma atitude que ele cometeu que zangou alguém. Ele fez alguma coisa. Aliás, os dois fizeram alguma coisa. Ele e o seguidor dele. Ele e o discípulo dele. Porque os caras vieram matar.
1: Ou talvez um só fosse o alvo e o outro, como estava no carro, também foi atingido, pode ser, né?
0: Parece que eles tinham descido do carro já.
1: É?
0: Parece que sim. Eles pararam o carro para
1: consertar
0: o pneu. A gente não tem a informação exata se eles tinham acabado de parar o carro, estavam dentro do carro e antes de descerem, o matador chegou e atirou. Ou se eles tinham descido do carro. Mas é como a Cláudia disse, a gente não sabe se um foi vítima de bala perdida, né?
1: Sim, verdade. Acompanhamos toda essa ocorrência e traremos as atualizações.
0: Agora, tudo indica que, pelo menos, o Paulo Padilha, bruxo Paulo Padilha, foi assassinado e os tiros eram dirigidos para ele mesmo, porque sim, ele recebeu vários tiros na cabeça e vários na barriga.
1: Isso.
0: O outro recebeu um tiro só na cabeça, talvez. Agora, o outro era tornozeleirado. Tornozeleira eletrônica. Vamos colocar aqui só um pedacinho de um culto lá na igreja do bruxo Paulo Padilha, que ele mesmo divulgava nas redes sociais dele. Vamos lá, acompanha.

0: Ele era um adorador das entidades, como Maria Padilha, né, que é uma entidade espiritual, Pomba Gira, e também ele era um admirador e adorador do Zé Pilintra e outras entidades espirituais. A gente vai fazer um rápido intervalo comercial e a gente vai voltar com muito mais aqui para você no programa mais instigante. Nós não estamos, repito, não estamos fazendo crítica. As entidades espirituais, não estamos fazendo críticas à religião nenhuma, estamos dando a notícia, né? É isso, todo mundo tem sua liberdade, tem que ter sua crença e deve ser respeitada desde que não prejudique outras pessoas. A gente então vai para o intervalo comercial e a gente volta com o quê, Cláudia Leite?
1: A gente volta contando sobre a outra advogada, porque já contamos sobre uma, agora vamos contar sobre outra advogada promotora de justiça, que foi participar de um congresso em Salvador, na Bahia, e a tragédia aconteceu e ela morreu.
0: Olha aqui, gente, e nós vamos colocar o vídeo da mulher que aqui em Fortaleza tentou fechar o apartamento, a porta do apartamento dela. Tentou abrir. Ela iria abrir, era?
1: Era.
0: É, exatamente. Obrigado, Cláudia. Ela foi abrir a porta do apartamento e o vento era tão forte, a rajada de vento, a ventania tão forte em Fortaleza, que ela não conseguiu abrir a porta, chamou outras pessoas para abrirem a porta, abria, mas a porta vinha com o vento. Coisa impressionante. Nós estamos no período de ventanias no Ceará e no Nordeste. E também a gente vai mostrar um caso que a gente já mostrou aqui também, né? Da outra mulher, outro caso de outra mulher que foi abrir o portão de uma empresa para sair um carro, veio uma rajada de vento em Maracanaú, não foi? Aqui na região metropolitana de Fortaleza, e o vento foi tão forte que abriu o portão com ela e tudo, e ela voou, caiu no meio da rua e foi atropelada por uma moto. A gente vai trazer estas informações, e tem uma outra aqui, gente, que eu queria passar para vocês também.

0: a história do idoso. O idoso de 90 anos, que foi assassinado num assalto. Um véio de 80 anos. Qual é a resistência, qual é o obstáculo que ele proporciona para dificultar o assalto de um bandido? É mesmo que tomar um pirulito, um bombom, um chiclete de uma criança. Fácil. Mas os caras só de mal foram assaltar o velho e mataram o velho a pauladas na cabeça aqui no Ceará. Ô, gente ruim! A gente volta já, Cláudia?
1: Já, já. 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
3: Ô, Cláudia, que horas são, Cláudia?
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3: Cláudia Leite, você que é a mulher acostumada com batom. Acostumada com um negócio de pintura e coisa nos dedos.
4: Maquiagem.
3: Maquiagem.
4: Make.
3: Make.
4: Sim.
3: Você que é acostumada com esmalte.
4: Sim.
3: Olha.
4: Olha.
3: Você tá. Mostra aí a Claudinha com os esmaltes dela. Bem clarinho, né, Cláudia?
4: É, o meu esmalte hoje é nude.
3: Você sempre gostou de esmalte mais claros?
4: É, mas eu ainda vou pintar de preto. Assim, fazer uma coisa radical.
3: Pronto, a minha, o meu, o esmalte, as minhas unhas estão pintadas só as unhas da mão esquerda e tá já largando. Tem uma semana que eu pintei.
4: Sim.
3: E já tá largando, ó, como é que tá? Tá largando aí, parece aquela dona de casa que passa o dia lavando a louça e vai largando a pintura, o esmalte, né?
4: Vai lascando.
3: Agora, eu vou te perguntar uma coisa, Cláudia.
4: Ah.
3: Será que tem diferença em qualidade de um esmalte de R$6 para um esmalte de R$17?
4: Claro que tem.
3: Tem?
4: Tem, óbvio que tem.
3: Ou é a mesma coisa?
4: Tem sim. Deixa eu colocar aqui assim. Quem sabe se um dia você coloca de nude e eu coloco essa cor sua aí, né?
3: Tranquilamente.
4: Ei, João, uma ouvinte, inclusive, né, Alisson, perguntou por que você só pinta as unhas da mão esquerda.

0: esquerda.
1: Eu disse ontem, mas eu repito. Olha, eu tenho a prova de que um esmalte mais caro, ele é melhor do que o esmalte mais barato. Eu pensava que era a mesma coisa.
0: Não é.
1: Eu tenho muito esmalte lá em casa, para pintar minhas unhas, de várias marcas. Então, quando eu pinto, eu vou na loja, né? Ou minha mulher vai na loja, aí pego um esmalte de 6 contos, de 7 contos. Menino, eu boto, quando eu lavo a mão a terceira vez, o bichinho já começa a sair.
0: Lasca.
1: 2 dias ele saiu.
0: É.
1: Este aqui foi R$14. Esse esmalte aqui, R$14. Eu botei tem uma semana. Lavo a mão, faço tudo, ó. Ainda tem esmalte na minha mão. Então ele segura um pouco mais, né?
0: E se você comprar um esmalte mais caro, certamente ele terá maior qualidade.
1: Ah, mas um dia desse eu comprei um esmalte bem caro.
0: Sim.
1: Tipo assim, caro assim, porque eu não sou especialista em esmalte. 20 conto.
0: Sim.
1: O esmalte. Menino, com 3 dias o bicho tinha saído. Então tem uns que são caros e não vale. Não vale nada. Pode falar, não fez.
0: Não
1: vale nenhuma.
0: Não vale o dinheiro que você pagou, né?
1: É. Cláudia, vou já me maquiar. Temos resultado de pesquisa?
0: Temos, sobre a manifestação do Fábio Júnior em relação a toda essa confusão que o Fiuk está fazendo.
1: Mas antes eu vou anunciar aqui, gente, a história do idoso. Meus amigos e minhas amigas. A lei no Brasil precisa mudar. Porque 2 cabas safados, um de mais de 40 anos, deixa eu ver quantos anos aqui, olha aqui, um de 57 anos e o outro de 17 anos foram assaltar um velhinho de 90 anos e resolveram matar o velhinho a pauladas na cabeça, só de maus, só de perverso, já tinham pego o dinheiro do velhinho. Já tinham assaltado o velhinho. Aí um olhou pro outro e disse: vamos matar o diabo desse velho? Vamos matar o diabo do velho! Aí um pegou um pau, pufo, na cabeça do cidadão, ele já caiu, e o outro pá, e pum, e pau. Pauladas na cabeça. A lei do Brasil tem que mudar. Tem que mudar. Cláudia, me conta logo sobre o Fábio Júnior, porque o Fiuk fez todas aquelas declarações, o filho do Fábio Júnior, que estava em dificuldade financeira, que o pai não ajudava, papapá. E aí ele disse também, meu pai não me ajuda, eu vou rasgar, vou falar mal agora da minha família e tal, e nem o Fábio Júnior me ajuda, nem minha irmã Cléo Pires me ajuda. Então nós fizemos uma pesquisa a respeito de uma postagem que o Fábio Júnior fez hoje com os cachorrinhos e dizendo o que na postagem? Ele escreveu o que na postagem?
0: É...
1: Tipo assim, tô tranquilo.
0: É,
1: tô vivendo
0: tudo
1: minha
0: tranquilo
1: vida feliz.
0: Por aqui.
1: Tudo tranquilo por aqui. Ou seja, em outras palavras, já ajudei muito meu filho, já fiz tudo por ele, ele está agora me esculhambando, eu estou cagando porque ele está falando.
0: Você está tranquila.
1: Estou com a consciência tranquila, Cláudia.
0: Bom, a legenda diz exatamente, finalzinho de tarde, tranquilo por aqui, e um coraçãozinho vermelho.
1: Aí você sugeriu a pesquisa?
0: Sim. Você concorda com a atitude do Fábio Júnior em relação a tudo isso que o filho está fazendo? Bom, das vezes...
1: Você concorda? Ah, sim, tá, né? Com a atitude dele, Fábio Júnior.
0: É. Ah, das 10 primeiras pessoas que participaram, 8 concordam, mas 2 não. Quem concorda? A Dorinha em Itaitinga disse, ele deveria estar se sustentando sozinho e não dependendo do pai. Fábio Júnior está certo. Petrônio Cavalcante, no bairro São Gerardo, em Fortaleza, também concorda. Marcos Fernandes do Benfica também, e disse, eu ainda mandava era ele plantar feijão na roça. Felipe Ferreira no Quintino Cunha também, Ivonete no São Cristóvão em Fortaleza, disse, ele tem que criar vergonha na cara e ir trabalhar. Florencio em Quixeramobim também concorda, Márcia em Oreb, Paraíba, disse, sim, e se der mole, esse filho monta nas costas do pai. E o José Maria em Tururu, aqui no Ceará, também concorda. São 8. Quem não concorda, 2 pessoas. Ieda Tabosa em Uruoca e Fátima Câmara no Álvaro N, aqui em Fortaleza. A Fátima disse, não concordo. Por mais que tenham problemas, pai é pai.
1: Vamos agora para a história
0: João, do... João, e você? Perdão. Eu queria saber você.
1: Cláudia.
0: Você é pai.
1: Você sabe que eu não sou apenas um pai, eu sou um paizão. Eu sou apaixonado por esse negócio de ser pai. Eu sempre quis ser pai. Eu sou louco por essa história de ser pai. E quando eu vejo um pai sendo pai de verdade...

0: uma mãe sendo mãe de verdade, isso me emociona, isso me faz chorar, né? Inclusive, a Suzy, minha mulher, sempre que ela vê uma cena de amor entre pai e filho, mãe e filha, os pais e os filhos, ela manda para mim: "Aí, João, parece contigo." Então, é o seguinte, eu sou pai protetor, pai provedor, pai amigo, né? A primeira vez que eu quis ser pai, sabe quantos anos eu tinha?
1: Quantos?
0: Qual a idade que eu tinha quando eu quis ser pai pela primeira vez? Eu disse: eu quero ser pai, eu preciso ser pai, eu quero ser pai. Claro que eu não queria ser pai com aquela idade, porque eu era um menino. Mas eu disse: um dia eu vou ter uma ruma de filho.
1: Vocação.
0: 12 anos de idade.
1: 12?
0: 12 anos de idade. Eu disse: eu quero ser pai e pai de uma ruma de filho. E tenho quatro. Quatro filhos, né? Brena Kézia, quase 47 anos. Ariane, 32. Alexia Rebeca, 25. E João Axel, 22. Mas vamos lá. Eu não gostaria que meus filhos começassem a rasgar o dinheiro que eu trabalhei tanto e trabalho tanto para conquistar. Eu acho que qualquer filho meu que precisar, e só tem uma que não precisa de mim, que é a Ariane, o resto ainda, todos os outros precisam, e eu banco com o maior carinho. Os meus filhos sabem que o que a gente tem é para o nosso sustento, para a nossa segurança financeira. O que a gente tem em família, né? Porque o que é meu é também dos meus filhos e da minha mulher. Então, é da nossa família. Então, eles sabem, porque eu botei na cabeça deles, que o que nós temos é para a nossa sobrevivência, para a nossa, para a nossa segurança, né? Então, dentro do que é normal, plano de saúde da melhor qualidade, roupas da melhor qualidade, alimentação da melhor qualidade, suplementação da melhor qualidade, moradia da melhor qualidade, transporte da melhor qualidade. Ou seja, o que eu posso fazer, eu faço bacana. Até o dia que meus filhos morrerem, ou eu morrer, se continuarem precisando de mim. Agora, meus filhos sabem que rasgar dinheiro não é comigo. Rasgar dinheiro, não. Chegar: pai, eu quero um carro, pai, eu sair correndo no meio da rua, beber cachaça, virar o carro, fazer drift car. Ah, pai, eu... Não. Eu dou o que é necessário para viver e para ser feliz, e não falta. Tanto que meus filhos todos são loucos por mim e eu sou louco por ele. Não falta. Nunca faltou e jamais vai faltar. Mas o que é normal, o sustento, o lazer, tudo de boas, eu trabalho para eles. Eu trabalho para minha família. Eu não vivo viajando para fora do Brasil, eu não vivo luxando, eu não vivo em hotel, eu não vivo em super restaurante, não. Eu digo: meus filhos, o que eu trabalho demais é para nossa família, é para nós. E vivemos bem. Agora, pegar dinheiro e rasgar, ele sabe que eu não vou apoiar. Então, no caso assim, se eu fosse pai do Fiuk, eu diria: filho, eu vou te dar, já que você está aí, não consegue fazer nada, eu te dou uma mesada todo mês. E viva com essa mesada. Tá aqui. Pum. Bacana para você viver bem. Mas viva com ela. Fora disso, é com você. Né? Eu acho que é justo, é inteligente e é bacana. Então, esse menino começou a rasgar dinheiro do pai, do Fábio Júnior, e ele falou: não, meu filho, eu não vou lá me dar mais dinheiro, não.
1: Pois é.
0: Você tá rasgando dinheiro.
1: O meu dinheiro.
0: Só de carro você tem 2 milhões de carro.
1: 1 milhão, mais de 1 milhão. 550 mil cada um.
0: Um milhão?
1: 550 mil cada carro. E ele tem um outro carro também, cerca de 400 mil reais.
0: Eu acho que dá quase 2 milhões, pelo que você falou. Depois a gente vai atualizar. Pronto, então é isso, gente.
1: De qualquer forma, ele tem dinheiro, né? Alisson, você acha? Você concorda? Concorda com o Fábio Júnior? Pronto. Eu também concordo com o Fábio Júnior.
0: Bem, Claudinha, me dá uma notícia aí pra gente.
1: Um recado importante que você precisa dar agora.
0: Ah, não, eu ia falar do velhinho aqui, né?
1: Mas antes disso...
0: Não, deixa eu falar aqui. Tá essa bom. História que é muito importante, que a gente encumpridou muito a história do Fábio Júnior, né? Vamos aqui. Amigos e amigas, eu vou ser bem curto e direto nessa notícia desse cidadão aí, desse senhor. Olha o nome dele. Senhor Antônio Calô Bezerra, 90 anos de idade, trabalhador, estava morando sozinho.

0: sozinho na casinha dele, apesar de ter 90 anos, aqui no estado do Ceará. E ele foi juntando dinheirinho, foi juntando, juntando e botou dentro de uma gaveta 30 mil reais. Que ele vem juntando esse dinheiro há muito tempo para quando precisar de um medicamento mais caro, de uma cirurgia, de alguma coisa. Para se sustentar até o último dia da vida. 30 mil reais ele juntou, juntou, juntou e guardava esse dinheirinho. Ele botou numa gaveta de uma cômoda na casa dele e pregou a gaveta. Com pregos assim para não abrir. Alguém da família, e eu não tenho dúvida, disse para dois vagabundos que o velho guardava dinheiro dentro de casa. Porque se eu não disser para alguém e alguém não espalhar, ninguém vai saber o que tem dentro da minha casa. Esse velho não tem rede social. Esse velho, se tivesse, não ia dizer, gente, eu tô com 30 mil dentro da minha casa. Ele jamais iria dizer isso. Então alguém da convivência dele, alô polícia, alguém da convivência desse cidadão, da família ou da intimidade dele, deu a dica para dois vagabundos que havia dinheiro na casa do velho, porque eles foram exatamente na gaveta onde o velho guardava o dinheiro, tomaram o dinheiro do velho, mas como o velho viu a cara deles, eles disseram, vamos matar esse velho. Friamente, perversamente, iniquamente. Com medo de serem denunciados pelo velho, após roubarem dinheiro do velho, resolveram matar o cidadão a pauladas na cabeça, como se mata rato e cobra no sertão. Mapara pauladas, um caba safado de 57 anos e outro de 17 anos. Eles levaram a mesinha do velho, a comodazinha do velho. Quebraram lá dentro do mato, jogaram a comodazinha. Pegaram o dinheiro que tinha na cômoda, na gaveta da cômoda e levaram o dinheiro. A polícia já encontrou os dois. E prendeu o de 57 anos e o de 17. Infelizmente, não foram divulgadas as fotos e nem os nomes dos safados. Mas sabe-se que os safados, um tem 17 anos e outro tem, e o outro, um tem 17 e o outro tem 57. Isso aconteceu no município de Barbalha, aqui no estado do Ceará, no interiorzinho de Barbalha. Agora, para encerrar isso aqui, eu sou a favor da pena de morte. Aqui no Brasil não tem. Mas para esse tipo de crime era para ter. E o que, que era para fazer? Vamos aplicar a lei conhecida de Talião. A lei de Talião ou a lei de Moisés. Porque Moisés copiou de Talião, né? Não foi, Cláudio? Dente por dente, olho por olho.
1: É o código.
0: Do código
1: no de Hammurabi.
0: De Hammurabi foi encontrado um texto mais antigo do que o da Bíblia. Então acredita-se que Moisés copiou... Moisés da Bíblia, aquela lei judaica, dente por dente, olho por olho, de Talião. E eu acredito que devia ser assim. Esses dois pilantras que mataram o velho a pauladas eram para serem condenados à morte caso houvesse pena de morte no Brasil e que eles fossem mortos a pauladas do mesmo jeito. 10 pauladas na cabeça de cada um. Para ressuscitar, se peidarem todinho e depois irem para o inferno. Matar um velho desse, sem necessidade. Um velho não reagiu. Um velhinho de 90 anos. Isso é uma perversidade muito nojenta. Posso falar agora? Posso, irmão? Você veja, irmão? Bora atolar. 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

0: 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É intervalo, Alisson. Ô, Cláudia, o que, é que a gente chama para em seguida?
1: Nós vamos contar que em Limoeiro do Norte, um homem matou a mulher facadas. Mais um feminicídio. E também aqui no Ceará, na BR-116, em Itaitinga, a garupeira ia, lógico, a mulher ia na garupa do marido. O marido bateu a moto em um carro e ela caiu na estrada. Tem morte na história.
0: Gente, eu até anunciei essa aqui ontem, mas não coloquei no ar. Você sabe o que, os médicos tiraram da bexiga de um homem?
2: Bexiga.
0: A bexiga tem mijo. Mas na bexiga deste homem, vocês vão saber o que foi que os médicos tiraram. Incrível. Como é que pode? A gente vai dar para você depois do intervalo comercial, com certeza. E tem outra aqui a respeito do chão de avião. Vocês se lembram que no começo da carreira do Wesley Safadão, eles não se davam bem. Hoje se dão. Hoje estão amigões. Mas eles eram tipo inimigos. Eram tipo rivais. O Xande Avião começou muito antes do Wesley Safadão. E o Wesley Safadão começou, não tem quem diga outra coisa, começou imitando o Xande Avião na voz. Aí criou-se uma rivalidade. Eles não se gostavam. Isso aqui não é papo, não. Eles não se gostavam. E depois se aproximaram e hoje são muito amigos. Então, Xande Avião fala da aproximação dele com Wesley Safadão e você não vai perder. E outra, o que é, meu Deus? Ah, a outra é o Leonardo. Sabe o que o Leonardo falou? Leonardo, o cantor, foi perguntado o seguinte: Leonardo, você e o seu irmão Leandro eram pobrezinhos, plantadores, agricultores, plantadores de tomate lá no interior do Goiás. Lembra? Não tinham sucesso. Trabalhavam na enxada, na foice, na plantação e colheita de tomates. Hoje você é um homem riquíssimo, conhecidíssimo. Você trocaria tudo o que você tem, e voltar a ser pobre só para ter o seu irmão de volta? O irmão que morreu? Responder de pronto, sem compromisso com a verdade, é muito fácil, né? Você dizer, ah, eu queria sim, eu jogava tudo no mato, ia ser plantador de tomate, colhedor de tomate lá no sertão do Goiás de novo, pezinho no chão, calça rasgada, cuequinha fedorenta, passando fome, só para ter meu irmão de volta. Seria muito fácil dizer isso. Mas se a pessoa pensar bem, será? O que foi que o Leonardo respondeu? Olha uma foto aí do Leonardo e Leandro. E aí, Leonardo? Você preferia que seu irmão estivesse vivo e vocês lá na roça ainda, do que você ter toda a fortuna que você tem? O que, que ele respondeu? Interessante, viu? Essa aí. Vem com a gente, este é o programa Bafulê. Vamos dar uma passada em todo mundo. Alisson, deixa eu anunciar o pessoal que está na sala dos controles. Quem está na direção de imagens? Eli Gomes, grande diretor de imagens, Eli Gomes. Nos caracteres, Carlos Ferreira. E no Master, Francisco Moraes. E quem somos nós que estamos aqui no estúdio, Cláudia Leite?
1: Ah, nosso sonoplasta Glauber Souza.
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1: Alisson Marques, produtor e apresentador do Bafulê. Oi, menino lindo. E o irmão Newton, da OPEC, que dá uma força aqui nos nossos comerciais.
4: Pensa no tamanho do pé dele.
1: Fazer, né?
4: Tem o pé grande, tem outra coisa grande.
1: O grande João Inácio Júnior.
0: Obrigado, Cláudia Leite.
1: E você aí conosco, hein? Até às 4. 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
1: A Polícia Civil indiciou Fabiano Salles Holanda Lima pelo feminicídio da ex-namorada Camila Maria Gomes Rodrigues. O crime aconteceu no dia 3 de agosto no Crato. A vítima estava em uma motocicleta e morreu após um caminhão em alta velocidade, conduzido pelo investigado, atingi-la. Devido ao impacto, Camila sofreu traumatismo crânioencefálico, múltiplas fraturas nos membros e outros ferimentos graves. Ela morreu no local. No relatório final da investigação, consta também que o amigo de Fabiano, Josieldo do Nascimento Ferreira, cometeu crime de favorecimento pessoal, uma vez que ele permaneceu acompanhando o autor do feminicídio em um outro carro, com clara intenção de dar cobertura e esconder o motorista do caminhão. A Polícia Civil ouviu pessoas ligadas ao casal e analisou imagens das câmeras de segurança de diversos ângulos na colisão fatal. O suspeito fugiu para o Piauí após o crime, foi capturado ainda em flagrante e teve a prisão convertida em preventiva. Durante o depoimento na delegacia, ele preferiu ficar em silêncio. O investigado teve a prisão em flagrante convertida em preventiva no dia 5 de agosto, em audiência de custódia. Claudiana Mourato para a Verdinha FM.
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3: E não para por aí não.

0: Eu tinha um Spay.
1: Brasil, Brasil, Brasil.
0: Eu tinha um Spay Day. Tô pensando de outro, que eu tinha um Spay Day. Não, eu dei o Spay. Gente, eu tô fazendo um pouquinho aqui.
2: Da sua make?
0: É, da minha make. Pronto, eu botei o blush e o batom, mas eu não tenho pó no rosto. Porque o meu pó ficou em casa, o meu pózinho ficou em casa. Hein? Ah, o Spay que eu dei? Eu nem me lembro pra quem dei o Spay. Bora, gente. Ô, Cláudia.
2: Eita, olha.
0: O que foi?
2: Alisson Marques é rápido no gatilho, mas só um minutinho. É, que horas são?
0: Agora que horas, Cláudia?
2: 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Olha, a Isabelle de Pacajus, João, disse que queria...

0: perguntar pra ti por que que você não usa esmalte vermelho.
1: Eu uso.
0: Eu nunca tive de vermelho, não.
1: Uso. Eu já usei.
0: Eu não me lembro, é?
1: Eu já usei todas as cores. E às vezes eu boto assim na minha mão. Vermelho, preto, amarelo, azul, branco. Entendeu?
2: Boa tarde.
1: Mas é porque eu
0: mesma não me lembro de vermelho.
1: Pois é, eu já botei vermelho, boto vermelho, boto toda cor. Né? Essa cor aqui, azul celeste, eu botei nos meus dedos, eu pintei minhas unhas com essa cor, porque a minha filha que mora no Peru estava conversando comigo, e aí eu achei, na chamada de vídeo, né? A Brena Kessy, eu disse, minha filha, tá tão linda a sua mãozinha, eu vou pintar as minhas unhas em homenagem a você. Eu só pinto as unhas da mão esquerda. Aí, no outro dia, a minha filha Alexia Rebeca estava com as unhas pretas. Eu disse, eu vou pintar de preto, também em homenagem a você. Mas amanhã eu vou fazer um novo vídeo numa pracinha de Fortaleza dançando e eu vou botar cada unha com uma cor diferente e vai ter a cor vermelha. Eu acho muito bonita a cor vermelha. Cláudia, me
0: Sim.
1: dê uma e notícia. Sim.
0: Alisson Marques acabou de informar que Fiuk já falou de novo nessa história.
1: Ei!
0: Não vai acabar nunca. É o capítulo de hoje, página 35.
1: Atola, Claudinha.
0: Bora lá, vamos acompanhar Fiuk falando agora o que é que ele vai fazer, como é que tá a vida dele, se ele reconhece realmente que ele pisou na jaca, botou o pé na jaca e destruiu tudo do pai. Enfim, vamos acompanhar.
3: É isso aí, mano. Agora eu vou jogar real toda mesmo, entendeu? Ah, não tenho mais medo da verdade, não. Ah, não tenho medo de ser quem eu sou, velho. Chega. Eu tenho sonhos que eu tenho mesmo e eu vou fazer o trem acontecer. Só que, vamos lá. Vamos lá. Vamos lá. Eu tô achando que eu tô devendo um pouquinho mais do que parece. Vou precisar vender mais carro. Vou separar uma guitarra aqui que eu tenho sobrando. Já manda inbox aí de novo, hein, galera? E o negócio é o seguinte. Alô, Serasa! Isso aí, bicho. Eu podia ter vergonha se eu estivesse roubando, se eu estivesse fazendo mal pra alguém. Por isso que eu não tenho vergonha. E eu, escancaro aqui. Eu preciso entender, eu preciso de educação financeira. Demorou, tá lançado aí. E eu não vou parar enquanto não regularizar tudo, mano. Vocês vão ver, eu vou reconstruir minha vida inteira. E eu vou fazer um negócio acontecer.
1: Bom, tá bom. Ele falou... Eu reconheço, eu preciso de educação financeira. Quem fala isso? Disse, em outras palavras, eu não sei labutar, tratar o dinheiro. Eu pego o dinheiro e jogo fora. Eu não sei utilizar dinheiro. Eu sou um animal irracional com relação a dinheiro.
0: Analfabeto financeiro.
1: Analfabeto financeiro. Então ele reconheceu que o problema está nele. Ele pode até vir a acusar novamente os familiares, né, por não ajudarem ele, mas ele diz, eu tenho que vender mais um carro, tá cheio de carro, tá cheio de bens. Aí fica esculhambando o pai. Então ele reconheceu que o problema tá nele. Eu tenho que me instruir em educação financeira, ou seja, saber utilizar o dinheiro. Pronto. E aí, Fiuk, se você de fato tem condição de reconstruir sua vida... Mãos à obra. Ação. Faça. Né não, Cláudia?
0: É, e muita gente na internet aqui perguntando por que é que ele não responde ao convite da Andressa Urach. Se sim ou se não.
1: O que foi que a Andressa Urach convidou ele, Cláudia?
0: Convidou para entrar para o mundo do conteúdo adulto, inclusive com ela.
1: Exatamente. A Andressa Urach, depois do Fiuk dizer que estava sem dinheiro, ela disse, venha fazer conteúdo adulto, ou seja, sexo, para privacy, para, como é o nome da outra?
0: OnlyFans.
1: X-Vídeo, N-Vídeo. Venha fazer comigo que você vai ganhar muito dinheiro,
0: Mamãe
1: você é lindo.
0: Abraça.
1: Mamãe te abraça. Andressa Urach convidou ele para fazer vídeos pornô. E ele não respondeu ainda.
0: É, isso é que o povo quer saber.
1: Cadê Andressa Urach?
0: Cadê Andressa Urach?
1: Cadê os dois aí, já pensou? No Vucu Vucu?
0: Ela disse, você é bonito, você é charmoso, você tem potencial. Pois venha, entre pra esse mundo comigo, mamãe te abraça.
1: Uhum.
0: Tá bom.
1: É, ele não deu resposta ainda. Vamos agora pra aquela situação do Leandro e Leonardo. Deixa eu vir pra cá. Eu acho essa uma questão muito interessante. Eu gosto de certas situações para serem pensadas. Eu penso muito, eu gosto de pensar

0: sobre situações. A vida é muito interessante, não é? A vida tem muitas questões, muitos dramas. A vida pode ser um mistério, pode ser fácil, pode ser difícil, mas para algumas pessoas a vida é mais fácil, para outras pessoas mais difícil, mas todo mundo, se não passou, vai passar por situações complexas. Eu, nos meus quase 70 anos de vida, já passei por muita situação complexa, inclusive de saúde, né? Mas vamos lá. Um repórter perguntou ao Leandro, que fazia do... Aliás, com Leonardo. Um repórter perguntou para o Leonardo, cantor famoso, que todo mundo conhece, que o Brasil abraça, e que fazia dupla no passado com o irmão Leandro. Leandro morreu. Aí o repórter perguntou: Leonardo, pensa na vida que você tinha lá no sertão, antes da riqueza, quando vocês eram agricultores, você, Leonardo e seu irmão Leandro, plantadores e colhedores de tomate, cuequinha rasgada, chinelinha no pé, mão calejada, ganhando pouco. E vocês conquistaram o Brasil, mas, e a riqueza, mas o seu irmão morreu. Você trocaria tudo o que você tem para o seu irmão estar vivo? Ou seja, em outras palavras, para o seu irmão estar vivo, você gostaria de estar de novo lá na roça, pezinho com a sandalinha velhinha no... Sandalinha no pé, sandalinha velhinha, calcinha rasgada, cuequinha fedorenta, mãos calejadas, comendo pouco, sem riqueza, sem carro, talvez sem uma bicicleta. Você queria perder tudo só para ter seu irmão vivo? Como eu disse aqui no programa, Cláudia Leite, eu falei aqui no programa, dar uma resposta simples, simplória, falsa, é muito fácil. Eu queria sim estar lá na roça, de novo, pé no chão, bunda fedorenta, sovaco fedorento, sem dinheiro para comprar uma calça nova, para ter meu irmão de volta. É simples falar isso. O que foi que o Leandro respondeu?
1: Leonardo,
0: obrigado, Cláudio. O que foi que o Leonardo respondeu? Bom, o repórter é um jornalista que fez a pergunta, é o Léo Dias. A pergunta, presta atenção, não foi feita exatamente nos termos que eu falei. Mas o que ele perguntou é a mesma coisa que eu falei, só que mais rápido e com outras palavras. Mas se a gente pensar na situação, eu fiz a história completa. O Léo Dias pergunta rapidinho, mas o sentido é o mesmo que eu dei. Vamos ver a resposta do Leonardo? O que, que ele responde? A rocha. Estamos tendo um probleminha aqui no áudio, mas vai dar certo. Botando do comecinho. Um, dois. Opa, tá puxando aqui minha cadeirinha. Vai dar certo. Deu um probleminha aqui no vídeo, né? Mas a gente vai conseguir aparecer o vídeo, mas sem áudio, mas a gente vai conseguir que dê certo. Bom, então vamos fazer o seguinte, a gente vai dar outra notícia e a gente vai ver qual foi o problema que houve com o vídeo, que tem a resposta do Leonardo, e daqui a pouco a gente coloca. Cláudia.
1: Vamos lá, vamos para Limoeiro do Norte, aqui no Ceará, quando ontem à tarde a polícia foi acionada para uma residência porque havia uma mulher morta a facadas. Ela era a dona da casa. A polícia rapidamente investigou e teve a informação de que quem matou a dona da casa foi o marido dela e fugiu. A polícia, então, foi para o local onde acreditava que ele havia fugido, porque ele fugiu no carro, e era verdade. Ele estava fugindo já para São Bento, na Paraíba, onde ele nasceu e tem família. Ele ia se esconder lá. Não conseguiu fugir de forma efetiva e foi abordado e preso pela polícia exatamente quando tentava sair do Ceará para já entrar na Paraíba, para ir para o município de São

0: São Bento. Tudo aconteceu às 2 horas da tarde de ontem. Ele foi preso exatamente na divisa com o Rio Grande do Norte, onde ele depois iria alcançar a cidade de São Bento, na Paraíba, onde iria se esconder. A casa caiu. A polícia, então, o levou para a delegacia da Polícia Civil de Limoeiro do Norte, onde ele foi autuado por feminicídio. O corpo foi levado para o Instituto Médico Legal e depois para o sepultamento. Causa da morte? Feminicídio. Absurdo, né?
1: Gente, vamos... Só agora vai dar certo? Vai dar certo agora. O que que o Leonardo diz? Na resposta que ele deu pro Léo Dias... E nessa questão que a gente colocou aqui no programa. Bora lá.
2: Você trocaria tudo que tem para ter ele de volta?
3: Trocaria tudo que tem para ter ele de volta e voltar lá para a roça, para plantar tomate de novo. Com certeza.
2: Você trocaria tudo que tem para ter ele de volta?
3: Trocaria tudo que tem para ter ele de volta e volta lá para a roça, para plantar tomate de novo. Que
2: você
3: me dá,
2: com certeza.
1: Cláudia.
0: Oi.
1: Sinceramente, você acha que a resposta que ele deu foi sincera? Ou ele simplesmente jogou bacana? Jogou pra plateia, como se diz.
0: Eu acho que foi sincera. Tava vendo aí a repetição do vídeo. Ele tá num momento assim mais tranquilo, e quando vem a pergunta, que ele vai prestando atenção na pergunta, eu acredito que ele tenha sido pego de surpresa. E ele diz, venderia tudo para tê-lo de volta, voltar a plantar tomate, né? E no
1: não,
0: final...
1: não é venderia tudo. Vender tudo é muito fácil.
0: Como
1: vende
0: é que ele
1: tudo,
0: diz?
1: Fica rico e volta
0: não,
1: pra roça.
0: Abrir mão, né?
1: Ele diz que... Como é que ele fala aí, bota
0: como
1: de
0: é
1: novo?
0: Que ele faz
1: de não
0: novo?
1: É venderia. Vender tudo, ficava rico, porque vender você tem o dinheiro
0: desfaz,
1: da venda.
0: Né? Como é que ele fala?
1: Não, vamos lá.
0: Bora lá.
2: Você trocaria tudo que tem para ter ele de volta?
3: Trocaria tudo que tem para ter ele de volta e volta lá para a roça,
2: cada
3: pra plantar tomate de novo.
2: Que você me dá,
3: com certeza.
1: Então é o seguinte, não é que ele venderia, ficaria rico e voltaria para a roça, riqueza e irmão juntos,
0: não.
1: Troca é voltar a ser pobre de novo e lá para a roça para ter o irmão.
0: Pois é, uma coisa ou outra, e eu percebi, percepção minha, claro, óbvio, aqui ele vem falando e quando o Leonardo faz essa pergunta, ele, pra mim, ele é pego de surpresa e ele diz, trocaria sim, tudo pra voltar a plantar tomate lá na roça. Aí no final, ele, pra mim, ele já tá tão assim emocionado que ele diz a voz embargada, com certeza. E aí apoia assim, segura assim no braço do Léo Dias e o vídeo é cortado. Pra mim, ele falou de coração, João.
1: Deixa eu dar minha opinião sobre isso. Diante de uma pergunta dessa, você trocaria tudo que você tem hoje, riqueza, fama, para viver lá na roça, pobrezinho, sem nada do que você tem hoje. Nada do que você tem hoje, lá na roça, pobrezinho, com seu irmão. Você trocaria tudo por isso, por ter seu irmão? Ficaria muito ruim pro Leonardo responder, não! Não era? Gente, seria uma loucura. Não, deixa meu irmão morto lá. Morreu, acabou. Não. Eu não troco nada. Ficaria muito ruim pra ele responder isso. Ele podia dizer, como o irmão Newton tá falando aqui, o Leonardo podia responder, meu irmão tá bem, tá com Deus. Tudo já mudou e essa pergunta não tem sentido. Eu não trocaria. Mas, apesar de existir essa questão que eu coloquei, eu acho que o Leonardo também falou com sentimento do coração, Cláudia.
0: Eu acho que sim.
1: Eu acho que ele falou o sentimento dele ali naquele momento e eu acho que ele falou a verdade. Ele trocaria, eu penso.
0: Na verdade, eu acho, eu tenho certeza. Assim, minha convicção, né? Vamos perguntar pra galera?
1: Bora!
0: Bora! Você acha que o Leonardo falou de coração? Sim ou não?
1: Falou... O que ele sente mesmo? O que ele faria?
0: Do fundo do coração, ele...
1: Sim ou não?
0: Ele trocaria mesmo tudo pra ter o irmão de volta e voltar àquela vida humilde?

0: humilde e sacrificada? Você acredita que ele falou a verdade? Falou de coração?
1: Então,
0: sim ou não?
1: Então participe pelo nosso WhatsApp. As 10 primeiras pessoas que derem suas opiniões, a gente vai ler essas opiniões aqui no programa.
0: 85 é o nosso código de Fortaleza, 988871306. 988871306. Mas uma coisinha muito importante. Alisson Marques, o que você acha?
2: Agora?
0: Sim, você dê.
3: Deixa pra depois, né?
0: Pode ser?
3: No final,
0: então,
3: né?
0: Então pronto, é porque nós já demos as nossas opiniões.
3: Mas ele vai dar só depois.
0: Pois é, ele é.
3: A dele é a mais importante.
0: É verdade.
3: E eu vou dar uma bendada, é agora, meu povo! Eu vou dar uma bendada, é agora! Quem deu uma bendada hoje, uma notícia bendada, uma informação bendada, porra, eu vou dar uma bendada agora. 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

0: povo pra pensar, né, Claudinha?
1: Sim.
0: As nossas pesquisas, né, Claudinha?
1: É, e a gente quer saber a sua opinião. Pra nós é muito importante. Não só a sua presença, a sua audiência, o seu carinho e o que você pensa sobre os assuntos que a gente coloca aqui no Bafle.
0: Pronto. Ah, a gente tava falando do Leonardo, eu sou muito fã dele.
1: Sim.
0: E era fã da dupla, Leandro e Leonardo. Vamos colocar uma aqui, Alisson Marques. É... um vídeo do passado com Leandro e Leonardo sendo entrevistados, sabe por quem? Bruna Lombardi, que foi considerada durante algum tempo a mulher mais bonita do Brasil, foi atriz da Globo durante muito tempo, até que ela passou a fazer um programa de entrevistas. Leandro e Leonardo eram novinhos e ela faz uma pergunta muito interessante aos dois. Olha as respostas do Leandro e Leonardo à questão da Bruna Lombardi. Acompanha, meu Brasil.
2: Você é bom de quê?
3: Eu? Bom de farra. Bom de bola. Mas o quê? Bom de briga. 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
3: Ah, eu sou o professor Lino.
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3: 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Bom de tudo.
2: Bom de tudo. E você?
3: Ah, eu sou o professor Lino.

0: Gostei. Resposta ótima. Eu sou o professor dele. Ô, Cláudia, quer dar uma ou eu dou uma aqui?
1: Vai, você.
0: Então vamos lá. Intervalo? Tá atrasado? Estamos atrasados. Então vamos entrar no intervalo comercial e logo depois uma sobre Xande Avião e Wesley Safadão, que eram rivais, quase inimigos no começo da carreira. E eu vou contar uma coisa pra vocês aqui, que pouca gente sabe do forró aqui do Nordeste. Gente, eu fui dono de duas bandas, de três, quatro bandas de forró. Eu fui dono da banda Malícia, eu fui dono da banda Forroça, o Forrozão da Roça, fui dono da banda das Tigresas, que eu montei uma banda de forró com as Tigresas, e também fui dono da banda Forrozão Parelha. Então, e fui cantor durante 20 anos, e eu promovia forrós também. Eu era dono de banda de forró, mas também era empresário do ramo musical, do show business do forró, né? Então eu vou contar uma coisa pra vocês aqui, do tempo do forró, que nós do forró sabemos, mas o povão não sabe, e não é uma coisa bacana, não é uma coisa legal. Eu vou contar depois do intervalo comercial, Cláudia.
1: E vamos contar também o que aconteceu com um cachorro, um caramelo. Tudo foi registrado e viralizou, foi aqui no Brasil. E a história da promotora que morreu um dia antes da abertura do Congresso na região metropolitana de Salvador. Essas e outras a partir do próximo bloco aqui no Bafulê. 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
2: Bom, vamos começar.
3: Brasil.
2: A hora, 2h57, você está com a gente pela Rádio Verdinha 92.5 FM, você está com a gente pela TV Diário, canal 22 aqui de Fortaleza, no Ceará, você está com a gente por outras emissoras que nos retransmitem pelo Brasil, você está com a

gente pelos aplicativos de rádio, pelas parabólicas digitais e pelos streams, né? Tamo abraçando o Brasil com a TV Diário, com o programa Bafolê. Vamos falar aqui do Xande Avião e de Wesley Safadão e de uma coisa que não é bacana que acontecia no forró, no auge do forró. Primeiro eu vou dar uma explicação para vocês que não viveram 30, 35 anos atrás, 40 anos atrás, quando o forró se transformou um dos ritmos, o forró se transformou num dos ritmos musicais mais tocados das rádios do Brasil. Naquele tempo não tinha internet. As maiores festas do Brasil eram de forró. O forró conquistou o Brasil. Havia mais de 40 mil bandas de forró no Brasil, né? Então, o forró floresceu, o forró cresceu. Mas o forró perdeu aquela força, aquele ímpeto. Deixou de ser uma grande moda no Brasil. Assim como o axé, né? O axé explodiu no Brasil e hoje está restrito à Bahia. Ou às micaretas. O forró explodiu no Brasil e hoje está restrito, muito restrito, né? Mas o sertanejo lá do sul, do meio do Brasil, de Mato Grosso, de Goiás, né? O sertanejo explodiu há muito tempo. Antes do forró e antes do axé explodirem no Brasil, a música sertaneja de lá já tinha estourado e cada vez estoura mais. Eu vou dar logo a explicação, que é uma coisa feia que aconteceu no forró, mas não aconteceu no sertanejo. A rivalidade, a disputa, a concorrência desleal. Eu tive 4 bandas de forró e eu não estou falando o que eu não sei. Eu estou falando o que eu sei e que todos os empresários de banda de forró e todos os donos de clubes de forró e os músicos que viveram aquele boom do forró, aquele povo daquela época, sabe disso. Era um querendo destruir o outro. A banda tal fazia um show aqui, aí espalhava pra todo mundo no boca a boca. Ó, o show da minha banda deu 10 mil pessoas, mas da banda tal, ali no clube tal, não deu ninguém. Era uma rivalidade, era um querendo destruir o outro. Aqui em Fortaleza tinha um empresário de forró que tinha uma rádio. E tinha outro empresário de forró que tinha outra rádio. Eles ficavam se esculhambando pelas rádios. Um esculhambando o outro. Era um querendo destruir o outro. Por exemplo, um empresário ia fazer um clube, uma festa num clube aqui. Aí o outro, para destruir este que estava fazendo a festa aqui, botava uma outra festa bem pertinho com 10 bandas para destruir o que estava fazendo uma festa sozinho, com uma banda ou com duas bandas. Aí depois ficava se gloriando. A festa do outro não deu ninguém, mas na minha estava lotada. Então tinha essa coisa. Não eram inimigos de trocar bufete. Quando se encontravam, eram se beijando, se abraçando. Mas, de fato, era um querendo destruir o outro. Amigos, era um negócio horroroso. E isso fez com que o forró enfraquecesse. Na música sertaneja, nunca foi assim. Na música sertaneja, eles sempre se apoiaram. Eles sempre fizeram amizade. E lá em Goiás, eles criaram juntos uma empresa para expandir cada vez mais a música sertaneja. Então, um escritório de artistas não queria destruir o escritório dos outros artistas de sertanejo. Um artista sertanejo não queria que os outros morressem para eles ficarem sozinhos. Eles achavam que para o movimento continuar existindo, era preciso ter um movimento com muitos artistas famosos. Mas no forró era diferente.
cada dono de banda pensasse que se destruísse o outro, ele ficaria sozinho, ganhando dinheiro sozinho. Teve até dono de banda de forró que mandou assassinar o outro dono de banda de forró.

0: porque eles disputavam na região do Cariri. Eu sei de tudo. Um dono de uma banda de forró mandou matar um empresário dono de várias bandas de forró porque era disputa de mercado. Então, acontecia essas coisas no forró. Agora, o ranço disso ainda respingou nesses dois aí que nós estamos mostrando. Eu estou falando o que eu sei. Eu tenho 200 empresários e cantores e artistas que testemunham comigo essa mesma coisa. Vamos lá. No começo da carreira do Wesley Safadão, houve uma rivalidade dele com o Xan de Avião. Havia rivalidade, sim. Eles não se gostavam. Não se gostavam. Porque estavam na mesma área. E naquele tempo, eles pegaram um pouco do ranço daquele forró antigo. Eles pegaram um pouco daquele ranço do forró antigo. Mas que já estava se acabando aquele ranço. O Xan de Avião começou muito antes, o Wesley Safadão começou muito depois. Só que hoje, eles são amigos. O Xan de Avião é um grande artista brasileiro, um grande cantor de grande sucesso, e o Wesley Safadão também. E o Wesley Safadão é empresário de artistas, ele tem duas empresas que agenciam artistas, a Camarote e a Potência. E o, isso do Wesley Safadão, e o Xan de Avião tem a Vibe, que também empresaria outros artistas. Então, além de cantores, eles são empresários do ramo do show business, né? E hoje eles são amigos, amigões. Deixaram aquele ranço do passado no passado e hoje são amigos. E até agora, há poucos dias, o Xan de Avião deu uma entrevista para o encontro com a Patrícia Poeta, falando exatamente que eles são amigos e promovem festas juntos os seus escritórios. Olha aí.
1: E o que, que se deve a essa proximidade? Pelo trabalho mesmo, vocês começaram a fazer um trabalho juntos. Como é que surgiu essa proximidade nesses últimos 3 anos?
2: A gente percebeu que a gente unindo o nosso ritmo, que é o forró, iria crescer mais. Né? Ele tem um escritório chamado Camarote, eu tenho a Vibe, sim. Né, que agencia o Natan, o Zé Vaqueiro.
1: A galera.
2: Ele tem o Natanzinho Lima, tem o Rei Vaqueiro. Então, a gente faz eventos juntos, os dois escritórios. A gente, e com isso, depois que a gente se juntou, o forró só cresceu, graças a Deus.
1: Graças,
2: então, acho que a gente
1: Deus.
2: Viu que...
1: E de onde que surgiu essa história de rivalidade? É picuinha?
2: Os fãs.
1: Os fãs?
2: É como se fosse Flamengo e Fluminense.
1: Ah, Fla-Flu.
2: Mas a gente nunca brigou.
1: É Grenal, lá no Sul seria Grenal.
2: Exatamente, é Grenal.
1: Entendi, Grêmio Inter.
2: Mas nunca teve briga entre a gente. A gente brincava no palco um com o outro, soltava uma piada pra um, piada pra outro, mas brigar mesmo. A gente, de fato, nunca, graças a Deus.
1: Muito bom.
0: Ô, Xande, volta pra mim. Eu sei, viu? Eu sei. Vocês nunca trocaram tapa, mas no começo vocês tinham rivalidade. E as piadinhas que você falou que um jogava pro outro, você jogava pro Wesley Safadão e o Safadão pra você no palco, não eram piadinha de gracinha, não. Era piada de verdade mesmo. Mas, graças a Deus, vocês superaram isso. Graças a Deus. E vocês vivem outra realidade. A realidade que o sertanejo vive. União faz a força. Desunião desagrega. Complica e destrói.
3: E todo mundo perde,
0: né? Então é isso. Ah, gente, eles...
3: Da nossa pesquisa.
0: Eles estão tão amigos... Deixa eu só botar mais essa aqui.
3: Desculpa.
0: Eles são tão amigos que eles se encontraram no lugar, né, Alisson? Nós temos aí um outro vídeo. Estão tão amigos hoje, o Wesley Safadão e o... Xan de Avião. Estão tão amigos que eles vivem se encontrando, fora dos shows mesmo. E aí, o Xande diz que uma vez ele estava no local... Isso, ele conversando com o Xan de Avião, conversando com o Wesley Safadão. Ele disse que ele estava no local e o garçom disse, aqui está o avô do forró. E como é que é? Bota aí, Alisson. Escuta aí. Garçom chama Xande e Wesley Safadão de papai e vovô do forró. E olha a reação deles. Eles juntos conversando, amizade total hoje.
4: Eu sou de boa aqui almoçando com a esposa e passa um garçom e fala assim... É o papai e o vovô do forró? Quem é o vovô?
5: Teu filho do Vicente.

0: pintar de cabelo branco.
1: Tá bom. Eu tô calado com essa.
2: Não,
1: acha bom, né?
3: E o bom que eu tava assim, ó. Aí quando o cara falou, eu fiz de conta que não escutei.
1: Eu sou vovô.
3: Não, ele me deixou claro as coisas, né?
1: Eu sei que eu sou galo velho. Metal WS Bold.
3: Primeiro, viu? Que forte.
4: Pronto, então hoje é amizade, graças a Deus é amizade. Claudinha, a Oi. Gente vai pro intervalo, é?
5: Vai pro intervalo rapidinho e volta na sequência. O resultado da nossa pesquisa, falando sobre um vídeo que viralizou de um cachorrinho, um caramelo, ou seja, um vira-lata aqui no Brasil, a promotora que morreu um dia antes do Congresso.
4: Vamos nós.
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0: Energia Cláudia Leite.
1: Oi!
2: Brasil, Brasil, Brasil!
3: A hora?
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0: Sobre a pesquisa, Cláudia.
1: Sobre a pesquisa, perguntamos com relação ao Leonardo, que disse que trocaria tudo para ter o Leandro de volta naquela fase primeira de muita pobreza e de muita escassez. Ele disse que sim.
0: Olha, desculpa aí, Claudinha. Tá. É interessante essa situação que nós colocamos aqui, porque o Leonardo e o Leandro, antes de serem cantores famosos, antes de formarem a dupla, eles trabalhavam na roça, com plantação de tomate. E eles não eram grandes agricultores, agropecuaristas, né? Não eram grandes do agro. Eles eram trabalhadores braçais mesmo, pobres, né? Então, o Léo Dias perguntou se o Leonardo trocaria toda a riqueza que ele tem, trocar tudo para voltar a ser pobre lá na roça, mas para ter o irmão dele vivo, o Leandro, que morreu, né? Ele respondeu o quê, Alisson? Vamos colocar aí? Ele disse que sim, trocaria tudo. Vamos ver se a gente acha o vídeo, porque nós fizemos uma pesquisa se você acredita na resposta do Leonardo. Vamos lá.

0: ter ele de volta.
1: Trocaria tudo que tem para ter ele de volta e voltar lá para a roça, para plantar do lado de novo. Com certeza.
2: A nossa pergunta é: você acredita que o Leonardo falou a verdade mesmo?
3: De coração.
2: Coração, sim ou não? E pedimos que as pessoas participassem, prometendo que as 10 primeiras que dessem suas opiniões, a gente leria as opiniões delas aqui no programa.
3: Das 10 primeiras pessoas que participaram, uma disse que não, mas 9 acreditam sim. Quem disse não? O Marcão de Juazeiro do Norte. Ele disse: é tudo mentira. Que conversa é essa? Quem quer ficar pobre? Já as 9 pessoas que acreditam sim são a Lília do Papicu, Isabelle de Pacajus, Marcos Marinello de Ouro Fino, Minas Gerais, Rosa no Quintino Cunha, Rosilda Magalhães da Sapiranga, Everaldo em Alcântaras, Tadeu Lima em Redenção.
2: Alcântaras, Ceará, né? Alcântaras é Ceará.
3: Isso, Tadeu Lima em Redenção, Neisa de Baturité disse, tá no olhar dele que é verdade. E Ana Paula no Quintino Cunha que diz: ele falou a verdade. Após a morte do irmão, quem acompanhou sabe que ele passou anos para se recuperar, chorando o tempo todo na TV. Ele sentiu muito. Obrigada pela participação.
2: Me conta outra, Cláudia Leite.
3: Vamos falar da promotora, promotora de justiça do Amazonas, que foi para um congresso em Salvador, na Bahia, um congresso do Ministério Público, e um dia antes da abertura do congresso, na quarta-feira, foi até a praia tomar um banho de mar, passar alguns momentos agradáveis com uma amiga que conheceu no congresso. As duas se afogaram, ela morreu afogada. Na cidade da Mata de São João, região metropolitana de Salvador, na quarta-feira. Ela estava na cidade para participar do congresso do Ministério Público da Bahia. Marlinda Maria Dutra de Oliveira, 58 anos, morreu afogada. A amiga dela também se afogou, mas conseguiu ser socorrida por algumas pessoas que estavam próximas. É muito triste, né? As duas, ela morreu na hora, depois o corpo de bombeiros chegou no local, a polícia militar também. A outra que sobreviveu foi socorrida por um helicóptero do grupamento aéreo da polícia militar e levada para um hospital em Salvador. Não há uma atualização sobre seu estado de saúde.
2: Claudinho, eu quero saber mais uma.
3: Vamos falar a história de um caramelo, um cachorro vira-lata. E esse vídeo, essa história foi gravada e viralizou no Brasil. Um vira-lata, um caramelo, foi esquecido dentro de uma farmácia a noite inteira. E quando os funcionários chegaram para trabalhar no dia seguinte, pense, o caramelo simplesmente fez a farmácia de um parque de diversões. Ele estraçalhou as embalagens de fraldas descartáveis, outros produtos. Ele simplesmente estragou, não tinha nada para fazer. Ai. E o mais incrível, os funcionários filmaram quando iam chegando para trabalhar, e ele, o caramelo, quando viu e a porta foi aberta, você pensa, ele correu para cima dos funcionários, feliz por ver os funcionários. A gerente disse que a culpa não foi dele. Ele, normalmente, o caramelo vai para a farmácia porque lá em Pontalina, no sul de Goiás, está muito quente. Ele normalmente fica deitado naquele tapetinho que fica praticamente do lado de fora, né? Naquela cortina de ar-condicionado. E deveria estar muito cansado. O fato é que quando fecharam a farmácia na noite anterior, não viram o caramelo lá dentro. Ele foi esquecido, aí ele passou a noite e fez esse estrago todo.
2: Engraçado, porque hoje qualquer cachorro de rua, mesmo sem ser caramelo, estão chamando aí, de caramelo, porque de fato não é caramelo, né?
3: É
2: um cão de rua branquinho da cabeça, assim.
3: É um vira-lata, sem raça preta. Definida.
2: É.
3: Olha, quem acompanha o vídeo pode ver ele deitado no tapetinho, onde ele sempre fica. E a alegria quando os funcionários chegaram para trabalhar no dia seguinte, e ele feliz porque viu todo mundo e a farmácia praticamente destruída.
2: Outra, Claudinha.
3: Bom, vamos também contar sobre a morte na BR-116, a morte na garupa. Nós estamos contando o que aconteceu no quilômetro 15, BR-116, Itaitinga. O casal ia na moto, marido pilotando a moto e a esposa na garupa. Quando o marido bateu num carro, um grande trânsito na época, na hora, um grande tráfego, marido bateu num carro de passeio. Ele caiu e ela também. Somente que ela caiu para o lado de dentro da estrada. E nesse momento,

0: vinha um caminhão que atropelou e matou a mulher na hora. Quilômetro 15, BR-116, Itaitinga, região metropolitana de Fortaleza. O acidente aconteceu, a polícia foi acionada, o socorro também, o motociclista foi conduzido, né, foi socorrido, melhor dizendo, não há uma atualização sobre seu estado de saúde. Infelizmente, ela morreu na hora e o motorista do caminhão que atropelou e matou fugiu. Agora, a polícia abriu o inquérito para descobrir quem é o motorista e ele será indiciado por homicídio culposo.
1: A gente vai para um rápido intervalo comercial e logo em seguida, um papo interessante com Angélica, Tata Werneck, Grazi Massafera e Murilo Benício. E o que foi que os médicos retiraram de dentro da bexiga ou bexiga de um homem? Gente, na bexiga é para ter só xixi, né? Mas imagina o que os médicos encontraram na bexiga desse homem.
0: Essa é incrível.
1: Incrível, né, Cláudia?
0: Incrível. Eu fiquei impressionada.
1: Eu também. Bom, estamos aqui, eu, João Inácio Júnior, a Cláudia Leite e o Alisson Marques. A gente volta já.
0: Na sequência, Verdinha, jornalismo que fala a nossa língua.

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1: Neste sábado, dia 22 de agosto, a Secretaria de Saúde do Crato realiza o dia D de multivacinação. Ao todo, serão 23 pontos para atualizar a caderneta de vacinas. A ação acontecerá das 8 ao meio-dia e para se imunizar é necessário apresentar cartão de vacina, CPF ou cartão do SUS. Além da oferta dos imunizantes do calendário nacional, destinados a pessoas de todas as idades, as unidades básicas de saúde também realizam a campanha contra a dengue para a faixa etária de 10 a 14 anos. A Secretaria de Saúde do Crato reforça que manter a vacinação em dia é essencial para proteger a população contra doenças imunopreveníveis, prevenindo surtos, hospitalizações e complicações graves. Tadeu Gomes para a Verdinha FM.
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1: Inácio Júnior. É!
3: Oh, God.

0: GNT, eu acho
1: é,
0: que é GNT.
1: Isso.
0: Né? Ela não tem mais esse programa. Foi
1: uma temporada.
0: Mas eles têm um papo muito interessante. Acompanha, meu Brasil.
2: Do ranço.
1: Eu tenho ranço de gente suada que vem me abraçar no verão. Verão, Rio de Janeiro, 40 graus, a pessoa vem me abraçar suada.
2: Eu tenho ranço de quem fala assim, ah, eu brinco, que eu adoro fazer isso. Eu falo, mas cadê a brincadeira na frase? Sabe essa pessoa que fala eu brinco e não tem coisa?
1: E gente que fala assim, Ah, eu acho que você tem ranço de uma coisa.
3: Eu tenho.
1: Eu lembrei de uma coisa, tem nada a ver com o Hans, mas quando eu liguei pra te convidar, ele aqui é Angélica Huck, ele falou, que isso, mudou o nome, agora é Angélica Huck.
3: Ela usou o nome do Luciano pra me chamar.
1: É, porque ele eu sempre achei você que acredita? Ela era mais amigo do Luciano do que
3: Angélica?
1: Eu.
3: Angélica? Não lembro.
1: Ele falou assim, não sou mais amigo do Luciano do que você, eu sou seu amigo.
3: Eu não vou no programa dele domingo, já te falei.
1: Vai sim. Ah,
4: amigo, vai.
3: Tem o Hans.
1: Tem.
0: Ei, você tem Hans
4: de
0: quê?
4: Você tem Hans de quê, João?
0: Engraçado.
4: É.
0: Tem que pensar. Cláudia, você já tem uma ideia aí de que, alguma coisa que você tem ranço?
4: Ah, tá aí a Glauber Souza. Pronto, Glauber Souza falou uma coisa e a gente, e eu compartilho, viu? Eu tenho ranço de quem vem conversar comigo pegando em mim, sabe? E conversando. Ai, aquilo, e detesto. Eu tenho ranço de quem pega em mim, sabe, assim, conversando.
0: É.
4: Que eu não dou intimidade nenhuma, sabe? Entendeu? Eu tenho ranço disso.
0: Eita, Alisson Marques, você
4: e
0: tem
4: você?
0: Ranço de quê? Deixa eu escutar. Eu tô perguntando que eu tô pensando.
4: Como assim,
0: Alisson? Eu tô perguntando o Alisson pra dar tempo de eu me lembrar do que é que tem um ranço. O que é, Alisson?
4: Como assim, Alisson?
0: Pega o microfone, Alisson. Fala aí, Alisson. Você é estrela, aliás, astro. Estrela não, você é astro desse programa.
5: Estrelo.
0: É,
5: de quem termina a frase sempre com interrogação, João. Parece que tá sempre perguntando. Tudo. Até uma frase que é pra sair com um ponto final, a pessoa termina com interrogação e fica questionando tudo.
4: E é?
5: Como assim?
0: Pois eu sou muito questionador, sou muito perguntador.
4: Né, não?
0: Eu tenho o como é que eu digo?
4: O bichinho do perguntador?
0: O bichinho do perguntador. A síndrome do repórter. Eu gosto de perguntar. Eu sou curioso demais. Sim, ai meu Deus, o que é que eu tenho ranço? Eu tenho ranço de uma ruma de coisa.
4: Sim, diga uma, pelo menos.
0: Mas eu não me lembro de nenhum agora. O que é que eu tenho ranço, meu Deus? Eu vou pensar, daqui a pouco eu digo.
4: Eu
0: não vem na minha cabeça nenhum.
4: É de quem gente conversa comigo me cutucando.
0: Ah, pronto, tá aqui, ó. O meu operador, que é meu amigo há muitos anos aqui, o Glauber Souza, falou uma coisa.
4: Ah.
0: Eu tenho ranço de uma pessoa que tá gripada ficar perto de mim. Porque eu tenho muita facilidade de pegar gripe. O meu sistema imunológico é um pouco frágil. Olha, Cláudia, se você gripar...
4: Por quê, né? Eu te disse já.
0: Pronto, eu vou dizer uma coisa pra vocês sobre mim, que eu acho que se você tem esse problema, você vai pesquisar também, que agora os médicos estão começando a me revelar o que é. Cláudia,
4: sim.
0: Se você chegar perto de uma pessoa gripada, a pessoa conversa com você, bate papo com você, pega na sua mão, e você pode nem gripar.
4: Verdade, a minha imunidade é muito boa.
0: E segue a vida. Se uma pessoa gripada chegar perto de mim, já gripei. E se a Cláudia Leite e a maioria das pessoas pegam uma gripe, ela vem trabalhar no outro dia. Ela está gripada, mas ela consegue trabalhar. Se eu gripar, eu fico de cama no mínimo uma semana. De cama, a gripe é tarada. Me pega e me leva pra cama. Então, isso é uma imunidade baixa que eu tenho. Portanto, se uma pessoa está gripada e ficar perto de mim, eu vou gripar e vou sofrer muito, porque eu vou passar uma semana sem trabalhar. E é dor de cabeça, é uma catarreira medonha, é uma tosse desgraçada, e tomo remédio e só falta me acabar. E ainda vira sinusite. Aí, agora, eu... De onde eu chego, eu tenho que higienizar. Onde eu chego, que alguém usou, eu tenho que higienizar. Uma cadeira, um... Porque, infelizmente, eu tenho essa facilidade de pegar gripe. Agora, ultimamente, depois que eu fiquei hospitalizado, por causa de uma gripe que virou sinusite, e a sinusite não acabava nunca, eu estava com 5 meses, sinusite de repetição, já tinha tomado tudo quanto tem antibiótico e remédio para dor, até que eu sou hospitalizado, quando uma sinusite, os micróbios da sinusite entraram nos meus ouvidos e criaram uma otite bacteriana aguda grave e entraram nos ossos do meu crânio, nos ossos mastoides do crânio, e eu tive uma mastoidite bacteriana grave. Fiquei internado 10 dias, passei mais dias fazendo tratamento em casa, e aí eu comecei a fazer tratamento com infectologistas, né, com médicos otorrinolaringologistas.

0: laringologistas. E eu conheci agora o doutor Marcelo Carlos, que é um integralista, gente, e ele já passou um tratamento para mim impressionante. E eu comecei a fazer o tratamento ontem, porque doutor Marcelo Carlos, ele é integralista. E, gente, o integralista é um médico que ele une todas as especialidades. Porque se você vai num ginecologista, ele vai tratar só do seu bedegueba, do útero e dos ovários. Se você vai no médico de garganta, ele vai tratar do quê? Da sua garganta, do nariz e dos ouvidos. Ele não liga para as outras partes. Se você vai num médico de próstata, ele vai cuidar da sua próstata, da sua pinta e dos seus ovos e acabou. Dos seus ovos e acabou. Se você vai no médico psiquiatra, ele vai tratar só da sua cabeça. Se você não vai no médico do coração, é só coração. Né? Então, o integralista é um médico que ele pensa no seu todo. Ele pensa no seu coração, na sua próstata, pensa no seu sistema imunológico, ele pensa nos seus rins, no seu fígado, no seu pâncreas, nos seus músculos. E aí ele planeja como você ter vida longa, saudável e feliz. E é muito interessante, eu fiquei muito impressionado com o doutor Marcelo Carlos, que ele é um integralista muito bom. Então, ele já fez um projeto para resolver muitas questões de saúde que eu tenho e que não resolvo indo no médico tal, nem no médico tal, nem no médico tal. Por quê? Porque o médico tal cuida só disso, o outro só daquilo, daquilo outro. E aquele que vê tudo, ele mandou fazer uns 60 exames em mim. Ele tem um raio-x do João Inácio Júnior. Não, o X que eu digo assim, ele tem o meu mapa.
1: Leitura.
0: Uma leitura
1: do seu organismo.
0: Doutor Marcelo Carlos. Ele disse, ó. Tá. Me passou tudo que eu tenho que fazer e eu tenho certeza que a minha imunidade vai aumentar.
1: Sim.
0: Que eu vou ter muita saúde.
1: Amém.
0: Que os problemas que eu tô tendo eu vou superar.
1: Amém.
0: E de uma forma muito legal.
1: Sim.
0: Então, eu tenho ranço, voltando ao assunto, você tem ranço de quê? Então, uma pessoa gripada que vem ficar perto de mim. Eu saio correndo.
1: Aí só tem uma outra coisa que eu também tenho ranço. É quando eu passo assim no local e uma pessoa sai do toalete e vem estender a mão pra mim.
0: Por quê?
1: Porque tá, eu não estendo. Não, porque eu não sei se a pessoa.
0: Peraí.
1: Eu tenho que ir embora.
0: Se uma pessoa sai de um banheiro de algum local que você foi, sim, aí vem estender a mão pra você.
1: Vem falar comigo.
0: Porque você. A pessoa não lavou a mão, não?
1: Não, pois é, eu fico na dúvida e aí eu tenho ranço, sabe?
0: Ah, a pessoa pode ter pego lá nas coisas, não, né? Lavou a mão, sai do toalete, vai pegar na sua mão.
1: Pois é,
0: e aí vai pegar na sua mão, vai deixar a sua mão melada.
1: Não,
0: das
1: doenças,
0: coisas,
1: né? Exatamente. Eu tenho ranço disso, eu confesso.
0: É,
1: eu confesso.
0: E eu tenho também um problema que eu lavo minha mão 200 vezes por dia.
1: Pois é.
0: Eu lavo minha mão 200 vezes por dia. Se eu pegar na mão de uma pessoa, pode ter certeza que eu vou lavar.
1: Pois é.
0: Porque eu tenho esse problema da baixa imunidade. Porém, com o doutor Marcelo Carlos, eu vou ficar top.
1: Amém.
0: Cláudia, tu vai ter que ir embora.
1: Eu preciso.
0: Eu não acredito, não.
1: I gotta go.
0: Alisson Marques, você vai deixar a Cláudia Leite ir embora? Vou chorando. Claudinha,
1: I gotta go.
0: Lindo fim de semana pra você.
1: Pra você também, João.
0: Obrigado por tudo, Cláudia.
1: Obrigada por tudo. Alisson Marques, obrigada por tudo. A você também, tem um fim de semana muito abençoado. A equipe técnica e a família Bafulê também, um grande beijo. Até segunda-feira.
0: Tchau, Claudinha, mas eu fico. Claudinha, tudo de bom pra você.
1: E Alisson também.
0: Eu, o Alisson e toda a equipe ficamos aqui. Então, gente, deixa eu dar só essa noticiazinha pra você aqui. Olha o que, foi tirado de dentro da bexiga de um homem. Sabe o que é pra ter dentro da bexiga? Tu sabe? Não, ela vai dizer. Ela tem que dizer. Sente bem aqui, Remy, dizer. Vem cá. Adiante. Sente bem aqui no lugar da Cláudia. É a Beatriz, nossa colega muito prestativa, muito simpática. O que é pra ter dentro da bexiga de um ser humano, Beatriz?
2: Eu acredito que seja urina.
0: Xixi.
2: É
0: pra ter xixi. Não é pra ter outra coisa. Xixi. Pois olha o que os médicos encontraram dentro da bexiga de um homem. Será que foi um peixe?

0: Será que foi um camarão? Dentro da... Isso não é brincadeira, não. É sério. Tá aqui a notícia. Será que encontraram uma lombriga de imensa? Não. Foi encontrada e foi retirada da bexiga do homem através de uma cirurgia uma pedra de 3 quilos e 100 gramas.
1: Meu Deus.
0: Uma pedra de 3 quilos e 100 gramas foi encontrada. E vamos mostrar o vídeo aqui dos médicos mostrando a pedra que foi retirada através de uma cirurgia da bexiga do homem. Uma pedra de 3 quilos e 100 gramas. Deixa eu explicar para você. É muito comum a gente ter pedra no rim. Eu já tive pedra no rim. Fui pro médico, não tava sentindo nada. O médico fez as ultrassonografias e disse: tem uma pedra no seu rim. Aí disse: beba muita água, beba não sei o que. Eu passava o dia bebendo água, ela desmanchou. Lá na frente apareceu outra pedrinha no meu rim. Eu não sentia dor. Aí fui no médico. Apareceu através de uma ultrassonografia. O médico disse: tomar muita água, que ela desmancha. Agora, há pessoas que a pedra não desmancha, né? E aí ela fica. Aí o médico tem que retirar através de uma cirurgia. Mas no rim. Mas essa pedra na bexiga. Algumas pessoas também. Aí você vai perguntar: como foi que essa pedra entrou aí? Não, ela foi produzida pelo corpo da pessoa. Assim como a pedra no rim, ela vai se criando ali por causa de uns fatores biológicos. Muita gente começa a criar uma pedra também na bexiga. Olha o filme, os médicos mostrando aí o vídeo da pedra de 3 quilos e 100 gramas que foi retirada da bexiga de um homem. Olha aí, olha o vídeo. Conteúdo sensível. Olha aí o tamanho da pedra. Olha o tamanho da pedra. Vamos botar de novo aí, deixa o som. Bom, isso não foi no Brasil. Médicos retiraram um cálculo renal. Um cálculo, não é renal esse. Um cálculo de 3 quilos e 100 gramas da bexiga de um homem de 55 anos em Trincomalee, no país chamado Sri Lanka. A pedra tinha 17 centímetros de comprimento e chamou atenção pelo tamanho incomum, né? Tal. Foi quinta-feira da semana passada que essa pedra foi retirada. O paciente estava internado após sofrer um AVC, quando os médicos perceberam que ele apresentava dificuldades para urinar. O cabo estava levando uma pedra de 3 quilos e 100 gramas na bexiga, um troço pesado desse, ele não percebia, mas tinha dificuldade para fazer xixi. Teve um ataque do coração, foi levado para o médico, os médicos desconfiaram, fizeram a operação e retiraram a pedra de 3 quilos e 100 gramas da bexiga do homem. Incrível, a gente vai para o... Ah, agora a loteria? Então vamos lá. 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
0: 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E a gente vai pro intervalo, volta ligeiro.

0: Bafulê.
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0: Alô, alô, Brasil, Brasil, Brasil.
1: Brasil, Brasil.
0: Alô, alô, mundo, mundo. Nós estamos aqui na TV Diário, canal 22 de Fortaleza, Ceará. Estamos na Rádio Verdinha, 92.5 FM, aqui de Fortaleza, Ceará. Estamos em outras emissoras que nos retransmitem pelo Brasil, emissoras de rádio. Estamos ainda em todos os aplicativos de rádio. Estamos nas antenas parabólicas digitais e nos streamings. TV Diário. Bem, gente, eu dei uma entrevista pro Fortaleza Ordinária. O Fortaleza Ordinária é... Que dia é hoje, hein? 21. Eu dei uma entrevista... O Fortaleza Ordinária é um site de informações, tá da internet, tá no Facebook, tá no TikTok, né? Fortaleza Ordinária é um site engraçado, bacana, de informações, que é um dos maiores do Brasil, né? E o pessoal do Fortaleza Ordinária também tem um podcast, né? Podcast do Fortaleza Ordinária. Diego Jovino, meu amigo, um beijo pra você. Ele é o dono do Fortaleza Ordinária. Me convidou pra ir dar uma entrevista no podcast do Fortaleza Ordinária e eu dei a entrevista, que vai pro ar no dia 27 desse mês. Dia 27 desse mês, Fortaleza Ordinária. Menino, eu me solto lá. O João Inácio Júnior abriu a boca. Eu contei, eu soltei o veneno lá. Ô, gente, vamos aqui pra uma... Quem é? Ah, então vou botar aí o Murilo Couto aí. Gente, o Murilo Couto é um humorista que tem mais de 4 milhões de seguidores no Brasil. Murilo Couto, vocês conhecem? O cara é famoso, já participou do programa do Danilo Gentili. Ele faz shows por todo o Brasil. É meu fã declarado. Eu sou fã dele. Ele me segue, eu sigo ele. A gente conversa. A gente bate papo através de ligação telefônica, através de vídeo, de chamada de vídeo, de WhatsApp e tal. Então ele é muito meu amigo. E ele veio fazer um show em Fortaleza, o Murilo Couto, né? E aí ele fez uma brincadeira. Uma parte do show dele é uma brincadeira com a dancinha do João Inácio Júnior. Será? O pau que rola nas redes sociais? Será? Olha ele aí no teatro. Aí ele publicou na rede social dele e me pediu collab. João! E pronto, eu aceitei a collab. Atola aí, atola!
2: Nasce o show e a lenda renasce vários anos depois. Ele se adapta perfeitamente à era do Instagram e lança a obra mais linda que eu já vi na comédia mundial. Puta que... Quem foi que teve essa ideia? Quem foi o roteirista que teve essa brilhante ideia de falar: João Inácio, se você fazer 500 vídeos... 500, cada um com a camisa de um time, com a calça bem apertadinha no cu, fazendo assim, ó. Sempre a mesma música. Você vai andando em Fortaleza. E o João Inácio já pensa: adorei essa ideia. Se alguém tem ideia de texto, e algum gênio falou: eu tenho a ideia do texto. Que tal você falar assim? Será? Dizem na internet que eu sou o quê? Estão dizendo na internet que eu sou muito gay. Aí corta pra ele, com o cu abertinho assim. Na posição mais gay que o gay. E aí depois corta e ele fala: será?
0: Pô, ele publicou ele. Oh, meu Deus do céu, Murilo Couto, você é demais. Vem, tamo junto. Agora vamos ver aqui uma, um motociclista invadiu a pista contrária, contramão, e ele acertou um carro. Olha, gente, o motociclista, ele foi pela contramão, e pá, bateu um carro de frente, ele voa, puf, e cai em cima do carro, e cai no chão, e levanta. E conversa com o dono do carro. Uma imagem impressionante, isso aconteceu em São Paulo. Acompanha. Olha aí. Puf. Gente, ele voa, cai em cima do carro e depois cai em pé no chão. Aí vai conversar com o dono do carro. Aí o dono do carro diz: eu não tenho culpa não, macho. Tu vinha na contramão, macho. E começam a conversar. O motociclista tira o capacete, aí vai dar um abraço no dono do carro. Ó. O dono do carro não aceita, não.

Aí estão conversando, batendo papo, né? Olha, olha que coisa impressionante, gente. Ele vai na contramão. Uf! Ele bate no carro, o motociclista bate no carro de frente, voa, cai em cima do carro e cai em pé no chão. E vai conversar com o dono do carro. Quem tá com a gente na rádio, claro, não tá vendo, mas tá acompanhando o que eu tô falando, né? Um acidente envolvendo uma motocicleta e um carro chamou a atenção. Terça-feira, dia 18, terça-feira da semana passada, em Morro Agudo, cidade... no interior de São Paulo. A colisão aconteceu na rua Tiradentes e foi registrada por câmeras de segurança. Então é isso aí, gente. Após a violência da batida, o motociclista se levanta logo depois da queda. Ele não ficou gravemente ferido. Que coisa impressionante, né? Porque eu pensei que com uma pancada desse ele ia morrer. Aí ficou o prejuízo no carro e na moto. Que coisa louca. Agora o motociclista estava assim... muito, vinha tranquilão assim na contramão, né? E pegou o carro de frente lá em São Paulo. Agora vamos para outra informação aqui. Deixa eu só me achar aqui, Alisson Marques. Ah, tem intervalo? Então vamos fazer agora, vamos. Atola, pode atolar, meu bem. A gente volta já.

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0: Júnior. Gente, o Raí. Raí Saia Rodada. O Raí Saia Rodada, que já foi da banda Saia Rodada, hoje ele é cantor solo, é forrozeiro dos bons. Você sabia que ele já foi locutor de rádio? E como é que chegaram à história desse nome Raí? Parece que ele se chama Raimundo. Raí de Raí, Raimundo, parece que é isso. Ele conta, e conta também, que passou num teste antes de ser cantor famoso, e ele foi locutor de rádio, assim como nós, né? A Rocha aí, a Rocha.
1: Na verdade, todo mundo sabe, meu nome é Raimundo Deusdete Soares de Lima. Nem todo mundo sabe desse nome, né? Teve um concurso

0: para locutor. E eu cheguei, o concurso era tipo você ler uma cartinha ao vivo no programa, e aí, se você fosse desenrolado na cartinha, tinha um locutor lá que era profissional, já dizia, não, esse cara dá certo. E aí eu cheguei lá e falei e tal. E aí consegui uma vaga nessa rádio, a FM Gavião. Foi onde eu comecei a ter intimidade com o microfone. Na verdade, eu era louco, eu morava num sítio sem energia. Eu morei com meus pais até meus 18 anos, num sítio, casinha de taipa, sem energia, na roça. E aí eu vim de bicicleta para fazer o programa nessa rádio. E abreviaram meu nome, tiraram esse nome de Raimundo. Ah, acho que é nome muito feio para locutor e tal. Geralmente o locutor é J. Silva, é R. Júnior, não sei o que e tal. Os caras tiraram o Raimundo e botaram o Raí, cortaram o mundo, né? Era o Raí e botaram meu segundo nome, que é Soares. Eu fazia meu programa todo dia de sábado. Boa tarde, galera. Começando o sabadão. Conexão sabadão com o Raí Soares. Tá? O garotinho revelação chegou. Eu tinha todo um planejamento, que eu passava a semana toda indo pro sítio de bicicleta. E eu passava a semana toda ensaiando meu programa. Pra quando eu chegar no sábado, eu chegava. O mais interessante que eu contava nas casas, que era eu, e ninguém acreditava. Eu passava nas casas. Você escuta meu programa dia de sábado? Eu sou o Raí Soares. Mas que história, tu olha aquele, sei lá, é aquele menino que fala bonito na rádio.
1: Bom, muito bem, né? Aprendemos mais uma aí sobre o Raí Saia Rodada. Agora vamos para o Luan Santana. Você conhece o pai do Luan Santana? Você acha o Luan Santana bonito? Pois o pai dele é novo ainda e é bonitão. Negócio seguinte, segundo o pai do Luan Santana, senhor Amarildo Santana, Luan Santana quebrou o primeiro CD que ele gravou. O Luan Santana comprou o CD, aliás, gravou o CD, o primeiro CD da vida. Quando ele ouviu, ele não gostou. Ele disse, menino, mas como tá ruim. E quebrou o CD e prometeu pra ele mesmo que ia crescer e virar um cara famoso. O fato aconteceu em 2005, quando Luan Santana tinha 14 anos de idade. Ele e o pai dele foram a Jaguari, Mato Grosso, e gravaram um disquinho assim meio ruinzinho. Ao ver o resultado, o próprio Luan Santana não gostou da voz dele, da produção, e quebrou o disco. Disse o seguinte, pai, eu vou buscar a perfeição. E aí, tem um evento em que o pai do Luan Santana participa. Então vamos conhecer o pai do Luan Santana e o que ele diz, a gente bota uma sequência de vídeos aqui. Alisson Marques.
2: Luan, ele ouve o CD... E eu todo empolgado, né? Ele quebra o CD. Falei, cara, e hoje, né? Depois que passou tantos anos, fala, cara, isso é buscar a perfeição. Enfim, passaram-se 2 anos. 2 meses antes de agosto de 2007, eu tô em casa, cheguei do banco, sento na cozinha, pego uma latinha de cerveja e eu recebo uma ligação. Você que é o pai do gurizinho, quanto tá o show dele? Eu falei, me desmontei, né? Falei, que show, rapaz. Aí eu já tava com a latinha na cerveja na mão, falei, pô, paga a gasolina e dá mais uma cervejinha e a gente vai aí cantar. Eu queria que
3: você... Oi? A grande atração da festa era ele.
1: Esse é o pai do Luan Santana.
3: E daí, nós conhecemos os desafios e os percalços da música. Parentes chegavam em mim, pô, trabalha no banco, para que se sujeitar a isso? Trabalhar de segunda a sexta, pegar uma van, viajar quilômetros, noite, estrada, sem dormir. O Luan, com 16 anos de idade, e ele sempre focado naquilo que ele sempre sonhou. Chegou ao ponto dele chegar em Maringá, isso em 2008, já no sexto ou sétimo show da carreira. Não vendeu ingresso, tinha 20 pessoas na casa. O empresário dele chegou e falou, ó, não vendeu. Vamos cancelar ou você vai cantar? Ele falou, quantas pessoas compraram? 20. Ele falou, se tem 20 para me ouvir, eu vou cantar. Isso mostra foco.
4: Pode chamar meu pai, vem.

0: Continua, continua, PJ, continua. Boa noite.
1: Boa noite.
0: Já cumprimentei bastante gente, alguns amigos, né? Conheci gente nova hoje.
2: Bom, gente, é isso. Então, a gente mostrou um pouquinho aí do pai do Luan Santana, contando sobre as dificuldades do começo da carreira, né? Mas que com a persistência e a busca pela perfeição, ou seja, para melhorar do Luan Santana, terminou que ele conseguiu se transformar num dos cantores mais importantes do Brasil. O Alisson Marques, a gente encerra o programa, meu filho. Segunda-feira a gente volta com mais um programa Bafolê. Fica com Deus. Quem vem aí, Alisson? Alânio Pereira e Tainá Martinez. Tchau, Brasil.
3: Boa tarde.

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1: A Câmara Municipal de Sobral empossou na tarde desta quinta-feira três suplentes de vereadores. Os políticos assumiram cadeiras no plenário da Casa Legislativa após a prisão e afastamento de titulares por suspeita de envolvimento com a facção criminosa responsável por ameaças e atos de extorsão na cidade nas eleições de 2024. Os empossados são Washington Rodrigues, do Podemos, Cumpade Boni, do PSB, e Kerginaldo Prado, do União Brasil. Eles assumiram as vagas deixadas por Juninho do Povo, do Podemos, Carlos do Calixto, do PSB, e Mário Victor, do União, que foram afastados por decisão judicial por um período inicial de 180 dias. A cerimônia que admitiu os suplentes foi conduzida pelo presidente da Câmara de Sobral, o vereador Chico Joia Júnior, do União Brasil. Procurado pela reportagem por repetidas vezes, o chefe do Legislativo Municipal não comentou sobre o assunto. Bruno Leite, para a Verdinha FM.
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1: 4:04. Muito boa tarde para você que tá ligadinho aqui na Hora da Verdinha pela TV Diário e também pela Verdinha FM,

0: 92.5, uma boa tarde para você. Seja muito bem-vindo, seja muito bem-vinda. Até às 5 horas da tarde, eu, Tainá Martinez, estarei com você com muito bate-papo, muita informação aqui no A Hora da Verdinha. Lembrando que você pode e deve participar aqui do programa junto comigo. Manda tua mensagem, manda o teu alô, manda o teu abraço pro nosso número. Glauber Souza vai colocar para você.
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0: E vamos aos destaques do programa de hoje. Quase 1 milhão de planos da App Vida tiveram reajuste e cancelamentos vetados pela ANS. Secretaria da Saúde do Estado realizará o dia D da campanha nacional de multivacinação em três pontos de Fortaleza neste sábado. E na próxima segunda-feira estarão abertas as inscrições para o programa Juazeiro Protege, Mulheres Seguras. A iniciativa vai capacitar mulheres juazeirenses no uso de instrumentos de menor potencial ofensivo, principalmente o spray de pimenta, para situações de legítima defesa. E o Dia Nacional da Construção Social vai reunir ações de saúde, esporte e lazer no SESI da Parangaba neste sábado. Tudo isso e muito mais agora, no A Hora da Verdinha, que já está no ar.
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0: Vamos começar aqui o nosso giro de informações. Quase 1 milhão de planos da App Vida tiveram reajustes e cancelamentos vetados pela Agência Nacional de Saúde Suplementar. O Rodrigo Miranda tem os detalhes.
2: A medida de reajuste em até 2 dígitos ou cancelamento dos planos foi anunciada pela companhia na semana passada. Segundo a App Vida, os contratos em questão têm inadimplência ou são de modalidade corporativa. A reação da Agência Nacional de Saúde Suplementar se deu a partir de uma medida cautelar para frear qualquer rescisão ou reajuste até que os esclarecimentos sejam prestados. A afirmação foi dada pelo presidente da ANS em comunicado. A ANS disse que impediu que a operadora App Vida reajuste ou cancele 947 mil planos de saúde que a empresa considera de baixa rentabilidade. A agência, conforme o gestor, busca a proteção de beneficiários, além de fiscalizar o cumprimento das normas regulatórias devidas. A ANS afirma ainda ter notificado a App Vida na quarta-feira, mas a empresa disse não ter recebido nenhuma notificação. A operadora solicitou ainda audiência junto ao órgão regulador, que, por sua vez, pretende se reunir com representantes da empresa. Em 2026, a Agência Nacional de Saúde Suplementar definiu que planos de saúde individuais e familiares do Ceará poderão aplicar reajuste anual de até 5,11% para contratos válidos entre maio de 2026 e abril de 2027. Rodrigo Miranda para a Verdinha FM 92.5 e TV Diário.
0: E a Secretaria da Saúde do Estado vai realizar o dia D da campanha nacional de multivacinação em 3 postos de Fortaleza neste sábado, dia 22. A ação ocorre das 8 horas da manhã às 4 horas da tarde nas unidades do VaptVupt dos bairros Parangaba e Papicu, em parceria com a Secretaria da Proteção Social, e no Centro Integrado de Diabetes e Hipertensão, na Aldeota. O Dia D é promovido pelo Ministério da Saúde em todo o país, com o objetivo de ampliar a cobertura vacinal e prevenir a circulação de doenças imunopreveníveis. Entre as enfermidades evitadas estão tuberculose, hepatites A e B, difteria, tétano, coqueluche, poliomielite e infecções por rotavírus. A lista de proteção inclui ainda pneumonias e meningites causadas por pneumococos e meningococos, Covid-19, febre amarela, sarampo, cachumba, rubéola, catapora e infecções pelo papilomavírus humano, o HPV. A campanha nacional de multivacinação também contempla atualizações recentes do calendário e um esquema de reforço contra a poliomielite. São 4 horas e 9 minutos, ainda falando de vacinação, na região do Cariri, a Prefeitura do Crato também

0: realiza amanhã o dia D de multivacinação para atualização do cartão de vacina. Além disso, crianças entre 10 e 14 anos vão poder se vacinar contra a dengue. Mais detalhes com Tadeu Gomes.
1: Neste sábado, dia 22 de agosto, a Secretaria de Saúde do Crato realiza o dia D de multivacinação. Ao todo, serão 23 pontos para atualizar a caderneta de vacinas. A ação acontecerá das 8 ao meio-dia e para se imunizar é necessário apresentar cartão de vacina, CPF ou cartão do SUS. Além da oferta dos imunizantes do calendário nacional, destinados a pessoas de todas as idades, as unidades básicas de saúde também realizam a campanha contra a dengue para a faixa etária de 10 a 14 anos. A Secretaria de Saúde do Crato reforça que manter a vacinação em dia é essencial para proteger a população contra doenças imunopreveníveis, prevenindo surtos, hospitalizações e complicações graves. Tadeu Gomes para a Verdinha FM.
0: Obrigada, Tadeu, pelas informações. E o Tribunal Regional Federal da Primeira Região decidiu na última quarta-feira pela anulação da resolução do Conselho Federal de Odontologia que permitia a realização de procedimentos de harmonização orofacial por dentistas aqui no Brasil. A decisão foi anunciada um dia após a morte de um empresário durante um procedimento estético numa clínica aqui de Fortaleza. A Mayara Mourão tem mais informações.
2: Conforme a decisão, a norma estipulada pelo Conselho deve perder a validade a partir da publicação do acórdão. O CFO pontuou que vai recorrer. Procedimentos como a aplicação de toxina botulínica, preenchimentos faciais, laser terapia, bichectomia, lipoplastia facial e técnicas cirúrgicas para a correção dos lábios, por exemplo, estavam incluídos na norma citada. Mas a mudança não será imediata. Durante o processo, os profissionais podem atuar nos procedimentos estéticos que estejam dentro da área legal de competência da profissão. A decisão da Justiça acontece logo após a morte do empresário João Vitor Batista Pinheiro, de 45 anos, durante uma cirurgia plástica. Segundo o advogado da família, Alisson Castro, João Vitor era cliente da clínica, que fica no bairro Meireles, há 2 anos e já tinha realizado outros procedimentos estéticos. Iria realizar um procedimento conhecido como facelifting, utilizado para tratar a flacidez grave. Para a cirurgia, a profissional encarregada teria utilizado uma anestesia composta de 5 substâncias, entre analgésicos e sedativos. A morte foi constatada um pouco depois pela própria anestesista, após 7 tentativas de ressuscitação. Em nota publicada nesta quinta-feira, a cirurgiã dentista Michele França, dona da clínica, afirmou que todas as condutas médicas cabíveis foram adotadas no caso. Michele lamentou a morte do empresário e informou estar aguardando a finalização e a divulgação do laudo pericial oficial. João Vitor era CEO de uma empresa responsável pela pirotecnia de diversos shows e eventos sociais pelo Nordeste. Ele deixa esposa e 2 filhos. Ainda segundo o advogado, a família vai processar a clínica nas varas civil e criminal, pois entende a ocorrência como homicídio. O caso está sendo investigado pela Polícia Civil do Ceará. Mayara Mourão para a Verdinha FM e TV Diário.
0: São 4 horas e 13 minutos. Fortaleza será uma das 15 cidades brasileiras mobilizadas pelo Dia Nacional da Construção Social com diversas ações gratuitas neste sábado no SESI da Parangaba. Na programação, atividades de saúde, esporte e bem-estar. E para saber mais sobre essa iniciativa, eu vou conversar agora com Patriolino Dias de Souza, presidente do Sindicato da Indústria da Construção Civil do Estado do Ceará, o Sinduscom. Boa tarde, Patriolino. Seja muito bem-vindo aqui ao A Hora da Verdinha para falar dessa programação aí que vai oferecer diversos serviços gratuitos para a população. E eu já começo perguntando para você, né? Quais são esses serviços oferecidos e quem pode participar desse momento? Boa tarde.
3: Da Verdinha e da TV Diário. Amanhã, o Dia Nacional da Construção Social será no SESI da Parangaba, destinada para os trabalhadores da construção civil. Importante dizer que a construção civil tem uma contribuição decisiva na economia, Tainá, mas o principal patrimônio do setor são as pessoas. Esse evento é uma forma de reconhecer

0: quem trabalha diariamente para transformar nossas cidades, né? Como você colocou, Fortaleza será uma das 15 cidades brasileiras que terá essa mobilização. É um evento organizado pelo Sinscom Ceará em conjunto com a Câmara Brasileira da Indústria da Construção Civil. O tema de 2026 é Sol da Construção. Você perguntou quais são os serviços em destaque, né? Na área da saúde, haverá atendimento clínico, pediátrico, oftalmológico, odontológico e nutricional. Vamos ter também, eu vi que vocês fizeram uma matéria sobre vacinação, teremos vacinação também, aferição de pressão arterial, teste glicêmico, vamos ter avaliação física, teste de acuidade visual e orientações de higiene bucal. Além disso, o serviço de cidadania inclui emissão da carteira de identidade nacional e atestado de antecedentes, cadastro da carteira de trabalho digital, orientações sobre o EJA Pro, né, a auriculoterapia e massoterapia. Além disso, também temos programação de educação no trânsito, contação de histórias, oficina de brinquedos recicláveis, atividades recreativas, piscinas, beach tennis, atração musical e sorteios, né? E teremos também o que eles adoram, que é a final da Copa da Construção Civil. Nessa Copa, Tainá, nós temos 30 equipes que participaram de 23 construtoras associadas e amanhã será a final justamente no SESI Parangaba.
1: Que legal, uma programação bem variada, né, com muitos serviços. E aí eu aproveito para perguntar para você, Patriolino, qual que é a importância de oferecer esses serviços justamente para esse setor, como você bem frisou, né, em que se preza muito, obviamente, pelo trabalho, mas as pessoas, né, em primeiro lugar, são os seres humanos que estão ali, né, e precisam ter esse olhar, né, com mais atenção, com mais cuidado. Então, qual a importância de se oferecer esses serviços, não só para essas pessoas, mas serviços que atendam também os familiares dessas pessoas, né?
0: Tainá, como eu coloquei no começo, o principal patrimônio nosso são as pessoas, né? E assim, amanhã será um dia nacional, mas a gente vem fazendo isso ao longo dos canteiros da gente durante todo o ano, né? Isso é uma forma de reconhecer quem trabalha para a gente, né? É importante a gente reconhecer essas pessoas que saem das suas casas e transformam a cidade. São eles que fazem os hospitais que a gente utiliza, as escolas que a gente estuda, a moradia que a gente tem. Então, isso é a forma da gente estar parabenizando essas pessoas que trabalham conosco.
1: Muito bacana, Patriolino. E eu queria que você falasse sobre os horários, né? Quem for participar, como é que vai ser essa programação? Vai precisar levar algum tipo de documento? Como é que vai funcionar tudo isso amanhã?
0: Bom, a gente fez uma convocação nos canteiros, inclusive já para poder o pessoal se cadastrar, tá? O primeiro jogo, que é do terceiro lugar, que é na disputa, começa 8 horas, a final será 9 horas. A gente está planejando o cerimonial de entrega desses times que estão na final por volta ali das 10h30, né? E teremos o almoço servido às 11h30. Então, são atividades intensas, durante toda a manhã e início da tarde, para poder atender esses trabalhadores da Construção Civil.
1: Legal, Patriolino. Estou conversando agora, né, com o Patriolino Dias de Souza, que é presidente do Sinduscom Ceará. Muito obrigada pela sua participação, por trazer essas informações aqui. E, claro, desejamos sucesso aí nessa programação, que muitas pessoas sejam beneficiadas, sejam atendidas, né? E que vocês tenham sucesso aí nessa programação durante esse dia e também, né, ao longo do ano. Patriolino, muito obrigada e volte sempre.
0: Obrigado, Tainá. É uma satisfação estar aqui com a Verdinha.
1: Tchau, tchau. São 4 horas e 19 minutos. Antes da gente fazer o intervalo, deixa eu passar aqui nas mensagens. Rapaz, tem muita gente participando aqui no nosso WhatsApp. Olá, boa tarde, Tainá Martinez. Sou Ivanilda Moreira, de Morada Nova. Estou ligadinha no Hora da Verdinha pela TV Diário. Abraços para todos vocês que fazem o programa. Muito obrigado, Ivanilda, pela sua participação, pelo carinho. Um beijo para você. Tem mais participação aqui. Boa tarde, amiga Tainá Martinez. É a Vânia, a Vera e a Marlúcia que estão vendo e ouvindo aqui o

0: da Verdinha, elas estão na Vila União, e o Vandic também, né? Está vendo e ouvindo lá no José Walter. Então, um abraço para todos vocês, muito obrigada pela participação. Deixa eu ver quem tá mais mandando mensagem aqui. O Euclides do Eusébio também já marcando presença, mandando aqui a sua mensagem, um abraço para você. O Davi Duarte de Baretama também, um abraço, muito obrigada aqui pela sua participação. Rapaz, eu tô vendo aqui no WhatsApp, o Davi mandou mais cedo uma foto, Rodrigo Miranda e Glauber Souza, do prato do almoço dele.
1: É, Davi?
0: Eu não vou nem mostrar, porque assim, ó, são 4h20 da tarde, já me deu foi fome, viu, Davi? Você tá fazendo inveja aqui pra gente. Mas muito obrigada pela sua participação. São 4h20, a gente vai pra um rápido intervalo. E eu disse que eu tava com fome. No próximo bloco a gente vai falar aqui sobre comida, e uma comida específica. A fome já tá batendo, eu vou deixar vocês também com essa vontade. Mas daqui a pouquinho a gente vai falar mais sobre isso. Não saia daí, a gente volta já.

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1: 4:23 na capital cearense. Vamos falar de tempo e temperatura?
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1: Olha, gente, com 14 graus, a Iuaba registra a menor temperatura do dia no Ceará. O registro desta sexta-feira também é o mais baixo do mês até agora. O município, no sertão dos Inhamuns, registrou a menor temperatura de todo o estado nesta sexta-feira, com apenas 14 graus observados no começo da manhã. Os dados são da Fundação Cearense de Meteorologia e Recursos Hídricos, a FUNCEME. Conforme a plataforma de coleta de dados da instituição, os registros mais baixos do dia 21 de agosto no Ceará foram a Iuaba, com 14 graus às 6 horas da manhã. Também às 6 horas da manhã, o Crato registrou aí 15 graus pela manhã, no início da manhã. Também às 6 horas da manhã, Russas registrou 17 graus, Missão Velha também 17 graus às 5 horas da manhã e o Araripe com 17 graus às 6 horas da manhã. Ainda conforme a FUNCEME, o registro

registro desta sexta-feira em Aiuaba também é o mais baixo de todo o mês de agosto até aqui. Em seguida, aparece São Benedito com 14,6 graus e Morada Nova com 14,7 graus de temperatura.

0: aqui de Fortaleza, na tarde desta sexta-feira, tá com um tempo ensolarado, né? O céu permanece aberto, sem a presença de nuvens, tanto na capital como em municípios da região metropolitana. Os termômetros marcam neste momento 29 graus. Já à noite, a temperatura deve ficar na casa dos 26 graus. É quente ainda, né, Rodrigo? 26 graus ainda é um pouquinho quente. É, pelo menos tá fazendo um vento bem, bem forte, inclusive, né? No interior, esse tempo firme e com poucas nuvens também é observado nessas demais áreas do estado, onde o sol predomina, elevando as temperaturas, principalmente no centro-sul do estado, na Jaguaribana e no litoral norte, com máximas entre 31 e 37 graus. No entanto, para quem mora em áreas serranas, as mínimas previstas ficam entre 17 e 19 graus, de acordo com a FUNSEMI. Outros detalhes da previsão do tempo, nós vamos conferir com o Leandro Valente, que é meteorologista. Vamos lá.
1: A previsão do tempo para essa sexta-feira é de tempo parcialmente nublado, a sem nuvens em praticamente todas as macro-regiões do Ceará. Já no sábado e no domingo, durante a madrugada e início da manhã, pode haver pouco mais de nebulosidade, principalmente sobre a faixa litorânea e sobre as regiões de serra. Mas, de modo geral, nos demais períodos, em todas as macro-regiões, tanto no sábado quanto no domingo, a tendência é de céu com poucas nuvens. Já quanto ao vento, a velocidade média nessa época do ano para o estado será em torno de 20 km por hora. E essa velocidade deve predominar ao longo de todo o final de semana. Contudo, em regiões de serra, como Maciço de Baturité e na Ibiapaba, bem como na faixa litorânea, podem haver rajadas que superam os 40 km por hora, principalmente no período da madrugada e início da manhã.
0: Bom, gente, com a chegada do período do ano historicamente mais crítico para a ocorrência de queimadas aqui no Ceará, a Enel Distribuição reforça o alerta para os riscos de incêndios próximos à rede elétrica. A combinação de ventos fortes, temperaturas elevadas e baixa umidade do ar favorece aí a propagação do fogo, que pode atingir as estruturas da rede elétrica, provocar desligamentos e representar riscos à segurança da população. O Marcelo Gomes, que é gerente de operações da Enel Distribuição Ceará, falou mais sobre esse cenário. Vamos acompanhar.
2: Com a escassez das chuvas e o aumento dos ventos e o calor, vem, consequentemente, o aumento das queimadas em todo o estado. A partir daí, né, temos um risco para o sistema elétrico e também para a população. Temos aqui na Enel um sistema de monitoramento 24 horas que atua mapeando esses pontos e, claro, acionando, né, de forma preventiva os bombeiros para que a gente consiga juntos apagar essas queimadas que venham a vincular ao sistema elétrico e também à sociedade. Com as queimadas próxima à rede, ela vem criar, né, uma forma de uma nuvem quente, né, uma combustão, que ela, próximo aos cabos, o sistema identifica esse tipo de cenário e ele abre, faltando energia a nossos clientes e à sociedade. Os cuidados que temos que ter, né? Em caso de queimadas, né? Acionar diretamente os bombeiros, né? Para que ele consiga esgotar aquela chama, aquele fogo, aquele princípio de incêndio. Também comunicar, né? De forma ativa, né? Se for próxima à rede, a Enel, ligando, né? A nossos canais de atendimento, para que a gente consiga, de forma efetiva, trabalhar junto ao bombeiro e apagar, né, esse foco de incêndio, para que previna qualquer risco elétrico e também condutores partidos que venha estar energizado, prejudicando aí um risco grande à sociedade.
0: São 4 horas e 29 minutos, agora a gente vai mudar de assunto, gente, porque um estudo global divulgado em junho de 2026 entrevistou mais de 5 mil profissionais no Brasil, no Chile, na China, nos Estados Unidos, na França e no Reino Unido para mapear hábitos alimentares. Aqui no Brasil, 81% dos entrevistados elegeram a própria culinária nacional como favorita para o dia a dia. Mas, entre as cozinhas estrangeiras, a italiana lidera com folga, apontada por 63%, à frente, inclusive, da comida japonesa, da comida árabe e da comida chinesa. Aqui em Fortaleza não é diferente, tá, gente? O crescimento no setor, especialmente quando falamos da comida italiana, tem mostrado a força da comida, da culinária da Itália, caminhando junto aí com a representatividade da comida nordestina. E para falar mais sobre esse cenário, eu vou conversar agora com Luca Lung, que é empresário e especialista em culinária italiana, está aqui ao meu lado. Luca, muito boa tarde, seja bem-vindo à Hora da Verdinha.

0: Virgínia.
1: Tá. Boa tarde a todos, né? Obrigado pelo convite e é um prazer estar aqui.
0: Que bom que você está aqui para falar de um assunto muito bom. No primeiro bloco estava falando, né, que um ouvinte mandou ali na hora do almoço uma foto do seu prato de comida, né? Já aticei a fome aí de quem está ouvindo a gente pela Rádio Verdinha, para quem está assistindo pela TV Diário e agora mais ainda, né, falando sobre esse assunto e de comida italiana, que é algo que vem ganhando seu espaço aqui no Ceará. Eu até, a gente estava conversando ainda há pouco, né, falando desse crescimento, mostrando a força da culinária italiana numa terra, né, na terra do baião, da carne do sol. Então, como é que vocês trabalham esse fortalecimento sem deixar de lado, né, essa raiz, né, da culinária nordestina, da culinária cearense?
1: A gente tem muito respeito pela culinária local. Então, assim, a gente trabalha paralelamente. Vamos dizer, a cozinha italiana realmente é o que no mundo tem mais aceitação. A gente tem costume de dizer, normalmente o italiano, quando pensa de fazer algo no exterior, uma das primeiras coisas que pensa realmente é abrir uma casa, abrir um restaurante. E, lógico, pessoas mais específicas que já trabalham com isso também se dão muito bem. E é uma forma também de a gente se sentir embaixador da gastronomia italiana no exterior.
0: E tem muita aceitação, né? A gente percebe pelo crescimento do setor aqui no estado do Ceará.
1: Sim,
0: né?
1: Sim, está crescendo muito. Eu diria que nos últimos 4, 5 anos teve um crescimento bem grande em relação à cidade de Fortaleza, no Ceará também, falando. Assim, sempre tem uma aceitação muito boa. Eu estou aqui há 22 anos, então, assim, realmente eu acompanhei bastante etapas nesses 22 anos. E nos primeiros, realmente, a gente entendeu que precisava fazer aquele trabalho, realmente, de criar a cultura. Então, assim, a gente chegou aqui com uma cozinha bem simples, bem raiz, e trabalhando mesa por mesa exatamente para espalhar essa cultura da nossa cozinha. E sempre, paralelamente ao respeito da cozinha local, cozinha regional, a gente sabe que são distintas, mas são bem, bem prazerosas as duas. Assim, eu gosto bastante também do regional, me acostumei a bastante pratos. Então, hoje em dia, eu alterno também.
0: Que legal. E como é que vocês trabalham essas mudanças, né? Você disse que você já está aqui há 22 anos, você tem um empreendimento que, inclusive, está completando 22 anos agora no mês de agosto, né? Então, como é que vocês trabalham tudo isso? São 22 anos aí de muita história, com certeza de muito estudo, para entender esse mercado e essas mudanças, né, de tendência.
1: Sim, sim. A primeira nossa casa, inclusive, é o La Bella Italia. Há 22 anos, a gente tem bastante orgulho disso, realmente. Foi a primeira casa até agora, está funcionando e funcionando muito bem. E a gente fez um processo, como comentei há pouco, realmente de, aos poucos, criar essa cultura de uma cozinha italiana com raiz. A gente, quando chegou, realmente encontrou alguma dificuldade, no sentido que não tinha a cultura gastronômica italiana atual. Então, esse trabalho que nós fizemos aos poucos, com contato direto com o cliente, com comunicação e até com explicação, às vezes, na mesa, exatamente porque aquilo a gente fazia naquele formato, porque aquele outro, porque a gente não colocou mais, porque a gente colocou menos, porque a culinária italiana tem essa característica do menos é mais, não? E às vezes choca com uma gastronomia local, uma gastronomia do exterior, que às vezes é um pouco contrário, não? Quanto mais, melhor. Aí, aos poucos, a gente ficou construindo isso e a gente até nota um pouco que até a gastronomia local hoje tem uma tendência também a ser um pouco, vamos dizer, mais light, bem mais executada e tudo. É um pouco a tendência geral.
0: E ainda falando dessas tendências, Luca, a gente percebe um movimento interessante, né? O crescimento de pessoas que buscam outras opções, além daquele tradicional self-service e comida brasileira, para um horário muito específico, o horário do almoço, por exemplo, né? Como tem sido acompanhar essa mudança?
1: Essa mudança, por parte nossa, de gastronomia italiana, a gente entendeu...

0: pouco o comportamento do cliente. A gente estudou, entendeu um pouco o comportamento do cliente e então, assim, teve alguma adaptação. Normalmente, no nosso estilo de trabalho, a gente tenta sempre de manter as raízes, de não personalizar muito, até porque realmente a proposta é uma comida legítima com raiz. Mas a gente também chega a um ponto que entende que alguma coisa tem que ter um mínimo de adaptação, então o que é que nós entendemos para o horário do almoço, que normalmente o público local é mais acostumado mais para uma proteína. E já, vamos dizer, o prato de massa é mais preferido à noite. Sim. Então a gente começou a criar alguns pratos que combinassem isso, que tivesse um pouco mais de proteína, alguns também acompanhado com risoto, que já é mais italiano, alguns acompanhados também com massa, que mantém um pouco a característica, mas a gente priorizou um pouco mais essa questão realmente da cultura, do gosto local. Realmente tem que ser um pouco mais proteína no almoço, que até faz sentido, que a gente tem que encarar o dia todo, não?
1: Para o que a gente chama, né, da sustância, né, para aguentar o restante do dia. Mas muito legal, né, isso que você está explicando, que aí de fato você mostra que esse setor está começando cada vez mais a entender, né, as peculiaridades da região, né, a tendência da população, né, o que está buscando mais, né, o que está mais interessado. Inclusive, ó, tem uma interação aqui muito legal, Luca, da nossa querida Yarla. Sim. Ela é uma das nossas coordenadoras aqui e ela está acompanhando o programa. Ela disse assim: eu amo comida italiana e o Ceará é o polo de grandes restaurantes italianos. Não precisa ir para a Itália para se comer bem uma comida italiana. Muito legal, né?
0: Hoje em dia realmente existe uma realidade bem grande em Fortaleza. Bem grande, tem opções bem variadas e realmente existe. Existe essa variedade que não existia provavelmente 10, 15 anos atrás. Vamos dizer que nos últimos 5, 6 anos realmente teve grandes aberturas, não? Grandes aberturas de italianos também. Então, assim, essas cozinhas mais com raiz, etc. Então, eu diria assim que tem bastante opções hoje em dia de cozinha italiana em Fortaleza também.
1: Muito legal, Luca. E para a gente encerrar aqui o nosso bate-papo, queria que você deixasse aí uma mensagem para o nosso ouvinte, para o nosso telespectador, que de repente ainda não provou uma comida italiana, né? Que tem aí a curiosidade, às vezes tem até aquele receio, não vou gostar, né? Então, manda um recado aí para esse ouvinte, para esse telespectador, para fazer com que, né, aguce essa vontade de provar aí um prato italiano. Você que já está há 22 anos aqui, né? Já está trabalhando aí no ramo há muito tempo e conhece bem do assunto.
0: Tá. Eu sou de parte, mas assim, eu diria que é quase impossível não gostar de cozinha italiana. É uma cozinha realmente feita de afeto, feita de amor. A gente também respeita muito a tradição, leve, saborosa. Então, assim, eu acho que tem todas as características realmente para, se alguém ainda não provou, para amar e se apaixonar.
1: Não tem como, né?
0: Não tem como.
1: Tem gente que vai para a Itália e diz assim, eu vou até fazer uma dieta, porque vou viajar para a Itália, né? E quando eu voltar, eu vou voltar, né? Porque não tem jeito, com certeza. É uma culinária muito especial, uma culinária tradicional e é difícil, né? Sim. Tal qual a comida brasileira. É difícil quem vai, quem prova, né? Não ter um carinho, não gostar do sabor. É muito legal. Luca. Com certeza. Muito obrigada pela sua participação, desejo sucesso na sua caminhada aqui. São 22 anos já aqui em Terras Cearenses, desejo aí mais 22, mais 30, 40 anos para você aí. Muito sucesso aí nessa sua caminhada e volte sempre aqui para falar de coisas boas, né?
0: Com
1: que
0: certeza.
1: É a comida italiana.
0: E gostosa. Muito obrigada a todos vocês.
1: Tá certo. Tá. Conversei agora, gente, com o Luca Lunghi, ele que é especialista em comida italiana e falou um pouquinho mais sobre esse cenário aqui no Ceará. São 4 horas e 39 minutos, a gente vai para um rápido intervalo e já a gente volta.

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0: Tainá Martinez.
1: São 4 horas e 42 minutos, o Hora da Verdinha já está de volta. E olha, antes da gente continuar aqui, o Alex mandou mensagem aqui pro nosso WhatsApp. Alex, perdão, na hora acabou nem dando tempo de fazer a pergunta aqui pro Luca, mas ele perguntou se o prato italiano é muito caro. Luca, Alex, você vai encontrar pratos italianos, claro, né, com um valor, né, um pouco mais salgado, mas eu acho que você consegue encontrar uns pratos italianos bem em conta, viu? Basta você saber procurar direitinho que você consegue encontrar alguns pratos com preço mais acessível. O Chacon Júnior também está participando aqui com a gente, ligado na Verdinha, lá na Aldeota. Obrigada pela sua participação. Quem está participando aqui também é a... Cadê? É o Slavisson. Boa tarde, aqui do Ancuri, tomando meu café ao lado da minha esposa Edna, acompanhando a Hora da Verdinha. Muito obrigada, tá tomando um cafezinho. Olha aí, Rodrigo Miranda. Tá vendo só? Coisa boa, né? Já, já somos nós. Rodrigo bem lembrou. A Luana, inclusive, nossa querida estagiária Luana Moura, deve estar lá em cima com seu copinho de café, porque ela é uma apaixonada. Uma tapioca, né? Muito bom. Muito bom. Boa tarde a todos. Por favor, mande um alô para o Elias e o Maguinho no Conjunto Esperança. Então tá mandado um abraço aí pro Maguinho e pro Elias no Conjunto Esperança. São 4 horas e 43 minutos, gente. Vamos falar aqui dos Correios, que iniciaram uma nova modalidade de entrega terrestre. Agora, consumidores do Brasil podem comprar diretamente em lojas do Paraguai e receber o produto pelos Correios. A Mariana Lemos tem os detalhes.
2: Consumidores de todo o Brasil agora podem comprar produtos de lojas do Paraguai e receber as encomendas pelos Correios. A operação começou com 2 lojas cadastradas e ocorre pelo modal terrestre. Segundo os Correios, a entrega internacional contribui para a redução de custos logísticos e aproxima consumidores e vendedores dos diferentes países. Mas será que vale a pena comprar do Paraguai para o Ceará? É preciso se atentar com os custos de frete e impostos. As compras têm incidência do imposto estadual ICMS e, caso superem o limite de $50, do imposto de importação. A distância também pode encarecer o preço da entrega. Em simulações de compras nas 2 lojas cadastradas, os produtos para o Ceará podem ficar até o dobro do preço, considerando frete e impostos. Especialistas apontam que a tendência é que mais lojas do país vizinho comecem a vender para brasileiros via Correios. Entre os setores mais competitivos estão eletrônicos e perfumes. Mariana Lemos para Verdinha FM.

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1: 4 horas e 45 minutos, gente, olha, atenção para essa informação aqui, porque a Unifor vai promover uma triagem gratuita para tratamento de canal e extrações dentárias neste sábado. O atendimento é voltado para pacientes adultos e acontece no Bloco O, no campus da instituição. Após a triagem, o tratamento será oferecido gratuitamente ao longo do semestre, com atendimento realizado por estudantes do curso sob supervisão de professores. A ação terá início às 7h30 da manhã, com atendimento aos pacientes até às 10h30. Para participar, é necessário apresentar documento oficial com foto. Durante a ação, professores do curso de odontologia realizarão exames diagnósticos para identificar os pacientes que se enquadram no perfil dos atendimentos oferecidos. Após essa triagem, os procedimentos serão agendados e realizados por estudantes do curso. 4 horas e 46 minutos, vamos dar um giro pelo trânsito da capital?
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1: Antes, agora sim, ia dar uma informação antes, mas como eu pedi logo as câmeras, vamos logo dar esse giro, porque tá se aproximando, gente, do horário de rush, aquele horário de pico, né? Muita gente saindo aí do trabalho, muita gente buscar as crianças na escola, então o trânsito começa a ficar um pouco mais complicado. Para quem está acompanhando pela TV Diário, a gente tem mais agora da Avenida Heráclito Graça. Trânsito movimentado. Ainda não está aquele trânsito pesado, né? Mas o trânsito já começa a ficar mais movimentado do que o normal. Logo mais, por volta das 5 horas, com certeza esse trânsito já vai estar bem mais apertado. Então, você que precisar passar pela Heráclito Graça, né? Nesse momento, o trânsito está fluindo normalmente. Vamos passar para a próxima câmera. Essa aqui é a 13 de maio?
3: É.
1: É a 13 de maio, né? Avenida da Universidade. Pronto, Avenida da Universidade também com trânsito fluindo, né? Nesse momento a gente já percebe o maior número de veículos, mas o trânsito ainda segue fluindo normalmente, sem maiores problemas. Vamos pro próximo. Avenida Washington Soares, aí sim, meu amigo. Trânsito tá complicadíssimo na Avenida Washington Soares, principalmente quem, né, na via de quem tá saindo de Fortaleza, certo? Sexta-feira, fim de tarde, muita gente, né, vai aproveitar aí uma folguinha, vai pra praia, mas o trânsito já começa a ficar bem, já está bem intenso na Washington Soares, no sentido de quem sai de Fortaleza, né? Já no sentido contrário, de quem chega à capital cearense, o trânsito bem tranquilo no momento. O trânsito de quem sai já bem complicado, trânsito lento nesse momento, né? A gente já percebe aí o início de congestionamento, trânsito bem carregado nesse momento aqui na Washington Soares. 4 horas e 48 minutos, agora sim a gente vai dar aqui, ó, uma informação, gente, sobre trânsito ainda, porque um homem morreu ao ser atropelado por um ônibus hoje pela manhã na Serrinha, aqui em Fortaleza. De acordo com testemunhas, a vítima tentava atravessar a Avenida Silas Muguba quando foi atingida pelo coletivo. Equipes da Polícia Militar e da Perícia Forense foram acionadas para a ocorrência, que vai ser investigada pela Delegacia da Parangaba. A Autarquia de Trânsito de Fortaleza informou que atendeu a ocorrência. A Etufor lamentou a morte da vítima e disse que vai solicitar as imagens das câmeras internas do ônibus para auxiliar na análise da ocorrência. 4 horas e 49 minutos, a gente vai mudar de assunto aqui, porque o Ceará vai ampliar a oferta de serviços de emissão de documentos, atendimento do DETRAN, INSS e PROCON. 43 novos municípios do estado passarão a contar com unidades do VaptVupt. Quem traz os detalhes é o repórter João Lima Neto.
4: O Ceará vai ampliar a rede VaptVupt com 43 novas unidades no interior. Com isso, o número de equipamentos passará dos atuais 7 para 50. O anúncio foi feito nesta quinta-feira no Palácio da Abolição pelo governador Elmano de Freitas e pela secretária de Proteção Social, Augusta Brito. Duas novas unidades devem ser inauguradas já em outubro e as demais até dezembro ou janeiro de 2027. As centrais reúnem serviços como emissão de documentos, atendimento do DETRAN, INSS e PROCON, CINIDT, CAGES, entre outros órgãos públicos. A expectativa é ampliar a abrangência da rede de

0: de 33% para 89% do território cearense e gerar cerca de 800 empregos diretos. O atendimento precisa ser agendado previamente pelos canais oficiais. Atualmente, o Ceará conta com 5 unidades em Fortaleza, além de uma em Juazeiro do Norte e outra em Sobral. João Lima Neto para a TV Diário e Verdinha FM.
1: 4 horas e 50 minutos. Na próxima segunda-feira, dia 24, estarão abertas as inscrições para o programa Juazeiro Protege Mulheres Seguras. A iniciativa capacitará mulheres juazeirenses no uso de instrumentos de menor potencial ofensivo, principalmente o spray de pimenta, para situações de legítima defesa. Lembrando, gente, que na última sexta-feira o governo federal sancionou a lei que libera a venda e posse de aerossóis de extratos vegetais, como spray de pimenta, para mulheres acima de 18 anos, como medida de defesa pessoal. E para falar mais sobre esse curso e como as pessoas podem participar, eu vou conversar agora com César Alves, que é comandante da Guarda Civil Metropolitana de Juazeiro do Norte, já está aqui com a gente em linha. César, muito boa tarde, muito obrigada pela sua participação aqui no Hora da Verdinha, para falar, né, desse curso que vai ser lançado as inscrições a partir de segunda-feira. Com certeza deve ter uma procura muito grande, né, já que com essa sanção dessa lei, as mulheres vão ter aí, né, um objeto para poder portar para casos de legítima defesa, né? E eu já começo perguntando para você o que que motivou, né, vocês a pensarem nesse curso. Boa tarde.
2: Boa tarde a você, boa tarde a todos os amigos da Verdinha, a todos os que nos acompanham. O que nos motivou foi os altos índices de violência que são praticados contra a mulher, não só no Ceará, mas especificamente na região do Cariri. Muito embora nós tenhamos aqui em Juazeiro do Norte uma patrulha Maria da Penha que faz um trabalho abnegado, sendo que em 2025, somente em 2025, nós realizamos 92 prisões por violência doméstica e descumprimento de medidas protetivas, mas nós ainda temos um quadro de violência estarrecedor aqui na nossa região. Então, nós estamos aproveitando o interim da aprovação dessa lei, que garante para as mulheres mais um instrumento de proteção, mais um instrumento que venha para combater a violência contra a mulher, mas essa lei, que é a Lei 15.474, ela também coloca como condicionante para que a mulher possa adquirir esse instrumento de menor potencial ofensivo, notadamente o spray de pimenta, que ela possa passar por uma capacitação prévia. A lei exige isso. Então, nossa Academia Municipal de Segurança Pública, em parceria com a Patrulha Maria da Penha, modulou esse curso, que é um curso intensivo de 4 horas-aulas, onde a mulher ela vai ter acesso às noções teóricas, né, como as implicações jurídicas, inclusive, da utilização desses equipamentos, mas também um módulo prático de como manusear esses equipamentos, de como se proteger, do que fazer depois, quais os efeitos desse agente químico, tendo em vista até que ela pode sofrer uma contaminação por esse agente químico quando precisar utilizar eventualmente. Então, como se descontaminar e o que fazer posteriormente, como se abrigar, como pedir ajuda, que canais utilizar. Todos os mecanismos de defesa da mulher nós estamos abraçando como uma forma de garantir essa proteção integral à mulher cearense, notadamente a mulher juazeirense.
1: Comandante, qual a importância desse treinamento, né? Tendo em vista, como você disse, né, os altos índices de criminalidade, de violência contra a mulher aí na região, né, fizeram vocês também pensar nesse curso, mas qual a importância, né, tanto para a sociedade, né, como também para os órgãos de segurança, que talvez consigam trabalhar melhor essas situações, né?
2: A importância é que nós tenhamos mais uma ferramenta, que nós temos, na verdade, agora com o advento dessa lei, mais uma ferramenta de proteção para a mulher e que essa ferramenta seja bem utilizada. A lei, ela garante que a mulher possa adquirir esse material, mas é preciso que ela se capacite para essa utilização. E como eu falei anteriormente, nós temos um quadro sombrio de violência contra a mulher. Eu passei aqui um número estarrecedor, que são de 92 prisões, mas ele não traduz ou ele não tem o condão

0: de levar para a pessoa o sentimento do que foi essa violência em 2025 em Juazeiro do Norte. Nós atendemos ocorrência de mulheres que sofreram abuso sexual por parte do companheiro, que teve, por exemplo, seu canal vaginal completamente trucidado, que teve que fazer cirurgia de reconstrução. Nós temos ocorrência em que mulher vivia em cárcere privado e a própria sogra era sua carcereira. Então, são inúmeros os casos de violência que precisam ser combatidos e nós temos, com o advento da lei, mais uma ferramenta. Então, nós vamos abraçar essa ferramenta, vamos chamar essas mulheres, nós vamos ensinar essas mulheres a utilizar da forma correta e juridicamente aplicável, tendo em vista que elas podem, inclusive, responder por abuso, caso elas utilizem de forma desnecessária, em discussões bobas, em situações que não caiba a utilização, que não seja para defesa própria. As inscrições começam na próxima segunda-feira, se estendem até a próxima sexta-feira, ou seja, 24 a 28 desse mês. A primeira turma já está prevista para o dia 4 de setembro, e nós faremos tantas quantas turmas forem necessárias de acordo com a quantidade de mulheres inscritas. As inscrições, nós esperamos um grande número de inscrição, tendo em vista toda a mobilização que está sendo feita, tudo que a gente tem escutado, já inúmeras mulheres procurando, mesmo antes de começarem as inscrições. E eu quero ressaltar também o papel das nossas patrulheiras, da Patrulha Maria da Penha, que serão as instrutoras desse curso. São mulheres patrulheiras da nossa Patrulha Maria da Penha, que têm vivência com violência doméstica e que são habilitadas pela Secretaria Nacional de Segurança Pública na temática do uso diferenciado da força, sobretudo na utilização de instrumentos de menor potencial ofensivo.
1: Perfeito, comandante César. Olha, parabéns aí pela iniciativa, viu, pelo trabalho no combate à violência contra a mulher, não só contra a mulher, né? A gente que trabalha aqui com jornalismo e tem acompanhado a atuação de vocês aí em Juazeiro, sabe do empenho para combater qualquer tipo de violência, mas essa em específico contra a mulher, né, nos deixa, eu como mulher, me deixa muito feliz e deixa outras mulheres muito felizes, porque como você disse, é mais instrumento para a proteção dessas vítimas. Parabéns pelo trabalho e contem sempre com a gente, voltem sempre que sentir necessidade de falar sobre um assunto para fazer com que a população saiba e conheça também os seus direitos. Comandante, muito obrigada pela sua participação.
0: Muito obrigado, eu que agradeço. Inclusive, quero aqui parabenizar a Verdinha FM e a todos que fazem a imprensa do Ceará, daqui da região do Cariri. A imprensa cumpre um papel importantíssimo no cenário da segurança pública, sobretudo no cenário da prevenção e do combate à violência contra a mulher. A informação é uma das nossas melhores e maiores armas contra a violência.
1: Conversei agora com César Alves, comandante da Guarda Civil Metropolitana de Juazeiro do Norte. César, muito obrigada pela sua participação, um bom final de semana e um excelente curso aí. Espero que muitas mulheres busquem aí esse apoio, esse aprendizado.
0: Um abraço, grande abraço para todos.
1: Uma boa tarde para você. São 4 horas e 59 minutos, a gente vai ficando por aqui no Hora da Verdinha. Muito obrigada pela sua companhia, quero agradecer também aqui a nossa equipe que colocou o programa no ar. E lembrando que às 7 horas da noite eu volto com o Verdinha Notícias e mais informação para você. Muito obrigada pela participação e pela companhia e já já eu volto. Um beijo, tchau.

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1: A Biblioteca Pública Estadual do Ceará realiza, nesta sexta-feira, uma programação especial em celebração ao Mês da Cultura Popular, na Casa Azul, no Crato. O destaque da noite é uma edição do programa Relatos Biográficos, que homenageia a cordelista, poetisa e artesã Mestre.

0: mestra Josenir Lacerda, reconhecida como mestra da cultura do Ceará e uma das mais importantes representantes da literatura de cordel no estado. A programação começa às 18h com o sarau Cordel de Mulher, apresentado pela poeta e cordelista Júlia Oliveira. Em seguida, às 19h, acontece um encontro mestra Josenir Lacerda, Tecelã de Versos, Memórias e Afetos, que vai abordar a trajetória da artista e sua contribuição para a preservação da memória sertaneja e dos saberes tradicionais. O bate-papo contará ainda com a participação de Pedro Ernesto Moraes e Miguel Ferreira, com mediação da coordenadora de ação cultural da ABESS, Lorena Patrício. A entrada é gratuita e a classificação é livre. A Casa Azul fica na rua José Carvalho, número 162, no centro do Crato. Lorena Tavares, para a Verdinha FM.
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2: Acorda, humanidade.
3: Viva a rainha de Eduardo.
4: E a princesa também.
3: Viva Dio.
4: E morra o cão.
1: Viva a vida. A reflexão do dia. Por ele, Wilton Bezerra.
5: Não, já não.
1: Pera aí, padre.
4: Hoje é sexta.
3: É preciso sair da ilha para ver a ilha. Nós não nos vemos sem sairmos de nós. José Saramago.
1: Olha aqui.
3: Obrigado. Obrigado.
1: Porque
3: obrigado.
1: Hoje foi alto nível. Alto bem isso. Demais.
3: Isso, eu tô com vergonha da minha, viu?
1: Breno Rebouças.
3: Vamos lá.
1: Era pra eu ter lhe chamado antes.
3: Eu
1: né?
3: também acho. Porque as palavras têm poder mutável, mas significado imutável.
1: Gostei também. Epa, olha,
3: e bom que ele saca, né? Que dá microfonia, mas não.
1: O bom foi que quando a gente tava aqui na reflexão do dia, ele já tá sacando o microfone aqui, ó.
3: Não, é desse jeito.
1: Vai, vai, padre, a tua reflexão do dia.
3: Peraí. Aumenta a mão. Sobe o som.
1: Sobe o som, vai.
3: De leve agora. Tá dançando. Não dança não, mano. Diz aí, Coristeira.
6: Quem é humilde e amável será sempre amado por todos.
1: Tá bom. Gostei.
3: Rastaquera, né?
1: Gostei.
3: Um pensamento rastaquera.
1: Obrigado, Golden Boys. Muito boa tarde. Tá no ar o nosso Jogada Segundo Tempo, a sua resenha esportiva favorita que tá entrando no ar. Vamos nessa, até 7 horas da noite, falar muito de futebol. Hoje é sexta-feira, a gente começa nesse clima mais descontraído, nessa resenha, nessa brincadeira, trazendo

0: reflexão, trazendo as frases do dia, e como é sexta-feira, teve a reflexão do padre também. Tamo junto, vamos nessa! Pra falar sobre Ceará, sobre Fortaleza, sobre Série B do Campeonato Brasileiro, tem muita coisa, tem muito assunto pra gente papiar. E é claro que você faz o programa com a gente. Já está na tela o número do nosso WhatsApp. Qual é o zap da Verdinha, hein, padre?
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0: 98887 1306 é o número do nosso WhatsApp. Manda sua mensagem, manda sua dúvida, manda sua pergunta, manda sua opinião. Participa com a gente, porque aqui você é parte integrante do nosso programa. Também tem o arroba jogada SVM, que é o nosso canal no YouTube, e também o nosso perfil no Instagram. Fique à vontade para seguir, acompanhar e participar através das nossas redes sociais. Vamos para o nosso giro de manchetes, trazendo as primeiras informações do dia, começando pelo time do Ceará, que amanhã entra em campo em mais uma decisão pela Série B do Campeonato Brasileiro. Farias.
2: Encerra a preparação hoje para esse confronto contra o Londrina, regulariza novo reforço e pode ter também retornos importantes para essa partida.
0: Boa, Farias! Do lado do Fortaleza, o tricolor embarcou para enfrentar o Criciúma fora de casa no domingo e com desfalque no sistema defensivo. Vamos falar sobre isso no programa de hoje, que tem a mesa de efeitos do padre Mandrake.
3: Silvino
0: Neves. Silvino
3: Neves.
4: Me diga uma coisa, ele queria colocar
0: ele a vez. Apertou errado, ele queria.
4: Que...
0: apertou o botão errado.
4: Tem impressão que esse padre bebeu.
0: É a parte dele mesmo. Com a direção de imagens, é o número 1, é o Gutierre Madeira, que tá aqui com a gente. Quem tá nos caracteres é o Jefferson. E quem tá no Master é o Moraes. Isso. Igual a ele, ninguém faz.
4: Nem parar.
0: Só o Bruno Quintino nas redes sociais.
4: Olha aí, rapaz. De novo aí.
5: De boa?
0: E aí?
4: Isso,
0: de boa?
4: Olha aí, agora
0: só pra baixo. E a Bia nas operações comerciais, que vai estar chegando logo mais, com a coordenação de esportes do Rafael Luiz Azevedo, gerência de esportes do Gustavo de Negreiros, direção de jornalismo e esportes do Gustavo Bortoli. O Jogada Segundo Tempo está no ar.
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0: Não tem muito papo não, Breno Rebouças. Amanhã é parada de decisão, final de campeonato pro time do Ceará contra o Londrina. Muito boa tarde pra você, Brenaço.
6: Fala, André, boa tarde pra você, pro Wilton, pra todo mundo ligado com a gente no Jogada Segundo Tempo. Não tem conversa, o Ceará precisa vencer o jogo. Ele já tinha a obrigação de ter vencido o Cuiabá, não venceu, e agora ele tem a obrigação de vencer o Londrina também. Concorrente direto, time de Z4, equipe que tem sérios problemas, como o Ceará também tem, mas o Vovô tá precisando do resultado. O Ceará precisa desses 3 pontos mais do que em nenhum outro momento da competição, para tentar deixar de novo a zona do rebaixamento. O que me deixa mais assim, André, preocupado com o Ceará, é porque, diferentemente da rodada passada, quando ele tinha condição de depender apenas de si, não é mais assim para o Ceará. Ele pode vencer e ainda assim não deixar o Z4. E o Avaí, que é o primeiro time fora da zona, agora vai enfrentar a Ponte Preta. Então olha onde é que o Ceará se colocou, onde é que o Ceará se enfiou dentro da Série B. Ele vai para uma rodada onde ele pega um concorrente direto, onde ele precisa urgentemente da vitória, mas é uma vitória que pode não ser suficiente para tirá-lo do Z4, porque o Avaí pega uma equipe que, para mim, é a pior da competição. Isso não tira em nada a responsabilidade do Ceará ganhar o jogo. Castelão, dentro de casa, o desempenho não é bom, ele precisa melhorar, e são 3 pontos valiosíssimos, porque ele ainda vai enfrentar muita gente de G6, muita gente que está brigando por G6, vem gente muito mais complicada pela frente, vem adversários muito mais difíceis. Quando ele pega os adversários teoricamente fáceis, ele não pode desperdiçar pontos. E já deixou passar, já desperdiçou alguns. Não pode mais. O Ceará tem obrigação, a palavra é essa, de vencer a partida amanhã.
0: É isso aí. E aí, ô padre, estende o tapete vermelho, toca as trombetas para aquele anúncio cinematográfico, anúncio hollywoodiano, de norte a sul, de leste a oeste. Todos sabem que está chegando ele. O comentarista que joga com a verdade.
7: O homem é bom, o homem é espetacular.
8: Com certeza.
0: Hoje é sexta-feira.
4: Já deu pra sentir.
0: Viva.

0: 非常不容易，再搞好吧。
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3: Olha aí. Wilton Bezerra!
4: Não é pouca não, viu, WB?
0: Nunca, não era essa? Nunca. Aí ele vem que é pra esculachar. Mandar um abraço pro Bruno Tavares.
4: Vixe, já começou com a rua, hein?
0: É o Uber que me trouxe pra emissora e que falou a respeito dessa figura aí, ó. Desta figura deplorável que tá na. Aí é. Esse aí que tá botando essa bichinha.
4: Ó, boi.
0: Boi é lá daquele lugar onde tu tá. Ali tu só é pegando, ó. Explorando a credulidade alheia aí, ó.
4: Na minha opinião.
0: Aí. Presta atenção, serviço, rapaz.
4: Na minha opinião.
0: Olha, meus amigos.
5: Falso nome.
0: Aqui, pô. Olha, tu tem muito, é o que o boi tem.
1: Maravilhas!
4: Força e coragem.
0: Perfeito. É isso aí.
1: É, com certeza, né?
0: André, Bruno.
4: E aí, W?
0: Nosso.
4: É Breno,
0: repórter. Bruno, Breno. Bruno. André.
4: Bruno é outro.
0: Deixa eu repetir, né? Eu tô aprendendo porque tu tá aprendendo a falar agora.
4: Vai errar. Cumprimente o Léo.
0: Léo, tudo bom, Léo? Como é que vai? Tá querendo vai. Tem brecha, hein, Léo? Vamos abrindo repórter. Vaga pra repórter.
4: É.
0: Tá chegando, né? Nosso querido Farias.
4: Farias.
0: Meus amigos, vamos levar o negócio a sério.
5: Farias.
0: Vamos levar o negócio a sério.
4: Leve.
0: Porque o momento é grave.
4: Gravíssimo.
0: Fortaleza vai ter pela frente o Criciúma.
4: Líder
0: vai
4: do campeonato.
0: Lá. Líder do campeonato. Tá brigando lá com o Juventude. Lá em Riba. Parada mais difícil. Fim do mundo. Impossível. Eu não colocaria, com todo respeito à Juventude, Criciúma. Qual é o problema? Que tamanho é esse? Que montanha é essa? Impossível de ser escalada.
4: Fortaleza ganhou no primeiro turno.
0: Pois é. Então, eu não festejo muito certos resultados, não. Ele empatou com Juventude, a Maria parece que empatou com a seleção da Holanda 74. Nada, tinha que ter vencido. Mesmo porque o objetivo do Fortaleza é esse. O Fortaleza está apostando que sobe. O Fortaleza sabe que tem que subir. Ou ele sobe, ou vai, sabe, ruminar problemas o ano todo, o próximo ano. E o time tricolor acha esse comentarista que tem um material humano em que o Altuori pode dele extrair mais do que tem extraído. Eu acho. Em alguns pontos do Fortaleza, nada de espetacular, porque na Série B não é possível atingir a esse nível. Mas o Fortaleza ainda tem alguns valores, certo? E você pode contar na hora de elaborar uma forma de jogar, uma estrutura de jogo. Agora, é evidente que o Altuori ainda não chegou a um acordo. Ele não tem ainda um time. Ele mexe, remexe, mas não conseguiu ainda o ponto do doce. Sabe quando é que o doce está pronto para botar na lata? O
4: ponto do doce.
0: É, o ponto do doce, para ser envasado, né?
4: Envasado.
0: Acho essa palavra bonita, rapaz. O cara que dá o ponto do doce, ele tem que saber a hora de tirar.
4: Momento exato.
0: Exato, para botar na lata. Porque se botar fora de hora, ou fica duro demais, ou mole demais, fica o maior melelê. Ele não encontrou ainda o ponto do doce. Mas diria que ele pode estar até mais próximo disso. Não sei se posso dizer com essas contratações que o Fortaleza faz. Faz um lateral esquerdo que é do time B do Porto, lá de Portugal. É cada descoberta que tomara que tenha sido um negócio maravilhoso. Driblou o transferban, deu assim um drible de corpo. E aí, quem sabe, de repente, pode acertar a mão. Coisa que ele não fez até agora. As contratações não tiveram o peso que se esperava. Nem Fogaça, nem Pedro Henrique. Eu nem me lembro quem mais o Fortaleza contratou.
4: O Neres, zagueiro.
0: O Neres. Não acertou a mão, não. A verdade é essa. Eu disse em um certo momento que apostar no que tem em casa é segurar. Homem, diabo é quem não tem nada. Nós temos alguma coisa aqui, então vamos planejar com aquilo que nós temos em casa. O time do Ceará aí é o problema maior.

0: Desde ontem que eu estou dizendo, meu Deus, o que é que eu vou formular com relação a esse jogo do Ceará? O Ceará não merece confiança, infelizmente. Você não tem nem ideia do time do Ceará. Aquela insegurança da defesa, meio campo inconstante.
1: Toma gol demais, né?
0: O ataque também é, é uma coisa assim, sabe, totalmente desconcertada.
1: Ceará tomou gol em 20 dos últimos 22 jogos.
0: É atravessando no ritmo o tempo todo. Atravessando no ritmo o tempo todo. Eu não sei, eu não tenho nem ideia. Eu quero pensar num setor, eu quero imaginar que aqui a coisa pode ser melhor desenvolvida e não consigo. O Ceará não nos dá essa situação. Por isso que eu vinha com o Bruno Tavares, vocês não deixaram que eu falasse?
1: Grande Bruno!
0: Torcedor do time do Ceará, e ele vinha me falando de sua indignação com a situação do time. Dizendo até que não tem ido ao estádio. Sempre gostou de ir, mas não está conseguindo ir. Entendeu? Essa campanha. Ele diz indignado, como é que pode? Ele dizendo, brigando para não cair! Eu digo, não, caiu, já caiu. Ele disse, não, para a terceira divisão. Ninguém consegue se equilibrar com tanta queda. Vá cair assim na baixa da égua. E eu estou aqui fazendo umas contas, e essas contas não estão bem legais, não. Antes do programa a gente já dizia, né? O Avaí está caminhando para tomar uma vaga que seria do Ceará. Pulou o Ceará para baixo. Achatou assim sua cabeça, empurrou para baixo, disse, o lugar é meu, ninguém tasca. Aí o Ceará fica ali, no porão, pertinho com Londrina, esperando que o Avaí perca. Não tem acontecido isso, pelo contrário, aquele Avaí ruim como o diabo consegue duas vitórias de virada, ainda botando o suspense. E o Ceará não, o suspense do Ceará é pelo contrário. É aquela preocupação com o que virá de ruim, de pior. De modo, meus amigos, que não é uma sexta-feira de muita festa, não. Mas, de qualquer maneira, o verdadeiro sábado é a sexta-feira.
1: Boa!
0: Porque o sábado, ele é dedicado às moças católicas e aos homens com ressaca.
1: Pois tá aí, WB, que eu gostei, dei valor. Vamos fazer o seguinte, tem um bocado de coisa pra gente falar hoje. Alô, Bia! Tamo junto! Calma aí, padre, calma aí, dá uma segurada. Tamo junto, Bia. 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Vamos falar mais sobre Série B de Campeonato Brasileiro, porque nós tivemos ontem o complemento da 23ª rodada da competição. Vou trazer os resultados para você. E isso aqui é o quê, padre? Tá bom. Entendi. É porque geralmente o futebol é quando a gente tá falando de outro assunto, é pra voltar pelo futebol. Por que
0: tá entendendo isso? Abre o microfone, rapaz.
1: Não, falei no seu, falei da explicação.
2: Tá certo.
1: Falei aí. Falei no microfone.
0: Ele tá dizendo.

0: futebol. É futebol. Eu vou gravar com você. É futebol.
1: A vinheta, claro que você é futebol. Foi falar da tabela, rapaz. Ah, tá, futebol. Entendi. Tabela.
2: Tá bom, beleza.
1: Nada, é. Nada.
2: Tranquilo, tranquilo. Nada. É porque ele é o diretor do nosso programa. É o
0: eu
2: padre.
0: Não tô, não
2: é o padre, tu tá ganhando moral, pai. Tu tá com moral. Tu tá com moral. vou te dizer, tu tá de parabéns, pai.
0: Tá.
2: Tu tá de parabéns, vai.
1: Abraço pro seu Noel na calçada lá.
2: Beijo, alô, pai. Seu Noel! Um abraço, tá na calçada acompanhando a gente também. Vamos passar aqui pelos resultados da 23ª rodada da Série B do Campeonato Brasileiro. Começou na terça-feira. Londrina e Atlético Goianiense ficaram no 0x0. Teve a vitória do Náutico por 1x0 sobre o Ceará. Teve o Goiás perdendo em casa para o Juventude 1x0. Quarta-feira, Fortaleza e São Bernardo empataram em 1x1. O Avaí venceu o Sport. Ô, Sport, de virada, Léo. De virada, Léo. Com gol nos acréscimos. Léo Gamalho, macho. Aquele.
0: Bem doido.
2: Interminável, Léo Gamalho. Avaí 2x1 em cima do Sport. Cuiabá fez 1x0 no Operário. O Vila Nova meteu só 6 na Ponte Preta. Botafogo e Criciúma empataram em 1x1. Aí ontem tivemos os outros jogos fechando a rodada. O CRB, rapaz, que arrancada do CRB, hein? Tá no G6. Venceu o Atlético por 2x0. E o Novo Horizontino fez 3 no América Mineiro.
0: E o CRB foi gangorra, né? Porque ele já esteve muito tempo nas cabeças, aí caiu bastante, volta agora. É uma equipe que, nos últimos anos, tem batido na trave, fica ali sempre perto do G4, sempre até o final disputando, mas o CRB é um time que não consegue manter uma constância. Mas agora volta pro G6 e acirra mais essa briga, né? O time do CRB faz tempo, né? Faz muitas edições que ele tá, assim, bem próximo. Ele fica tentando ali e não consegue esse acesso.
2: São 7 jogos de invencibilidade, com 5 vitórias e 2 empates nesse período. Fábio Matias é o técnico que o Ceará não quis, né, Daniel Farias? E que tá dando certo lá no time do CRB. Venceu nesse período o próprio Ceará, venceu o Vila Nova, venceu o Avaí, venceu o Atlético, venceu o Náutico. Os jogos aí que o Ceará não ganhou, empatou com o Goiás e empatou também com o Novo Horizontino. Essa é a arrancada do time alagoano, que passa a ocupar agora a 6ª colocação, tá no G6. E tivemos também ontem um resultado que mexeu na classificação do Fortaleza, porque o Novo Horizontino fez 3x0 no América Mineiro. Com esse resultado, o Novo Horizontino chegou aos mesmos 37 pontos do Fortaleza, mas ultrapassou nos critérios de desempate, saldo de gols. Então o Novo Horizontino assumiu a 4ª colocação, o Fortaleza caiu para 5º. Esses foram os resultados dessa rodada. E vamos passar os jogos da 24ª rodada da Série B do Campeonato Brasileiro, que começa amanhã, com 2 partidas. Uma delas do Ceará contra o Londrina. Vamos falar muito mais sobre esse jogo também. Amanhã também tem Cuiabá e Goiás. São os 2 jogos de sábado. Domingo, 4 partidas. Ponte Preta e Avaí. Duelo dos desesperados. 2 times que estão na zona de rebaixamento. São Bernardo contra Náutico. O São Bernardo, que está na 13ª colocação, 31 pontos. E o Náutico é o 15º, tem 30. Então, confronto direto ali também. Operário contra Vila Nova. O Vila Nova, que é o 3º colocado, o Operário que saiu do G6 com esses resultados de ontem. E tem também Criciúma contra Fortaleza. Encerrando os jogos do domingo, esse jogo será 18h30 da noite. Segunda-feira, 2 partidas. Atlético contra Novo Horizontino. E tem também o Sport encarando o América Mineiro lá na Ilha do Retiro. Terça-feira, 2 jogos para fechar a rodada. Atlético Goianiense e Botafogo de Ribeirão Preto, Juventude contra CRB. É uma rodada, Breno, de muitos confrontos diretos. Ceará e Londrina, 2 times que estão na zona. Ponte Preta e Avaí, também 2 times que estão na parte de baixo da tabela. O Avaí é o primeiro time fora, mas está tentando se afastar. Tem Operário e Vila Nova, Criciúma e Fortaleza, confrontos diretos da parte de cima. Você tem Juventude e CRB, Juventude que é o vice-líder, o CRB que vem nessa ascensão. É uma rodada que promete confrontos que podem determinar rumos na Série B.
0: Perfeitamente. E o Fortaleza, vou começar falando do Tricolor, sabe que não pode de novo vacilar e tropeçar, só que ele vai pegar um adversário complicadíssimo. Mas o que eu quero dizer é que, pela classificação de hoje, e olhando os jogos dessa rodada como você trouxe, o Fortaleza tem chance, se ele tropeçar, de ficar até fora do G6. E por que eu tô falando isso? Porque ele vai enfrentar um Criciúma que não perdeu pra ninguém lá dentro. O Criciúma é o único time invicto dessa competição como

andante, ninguém ganhou do Criciúma no Heriberto Rios, e é o líder disparado da competição. Então é um duelo difícil, é um duelo pesado, que o resultado, por exemplo, de derrota, eu acho que seria um resultado nada fora da normalidade, um empate seria um resultado ok, e a vitória seria espetacular.

0: o caso do Cuiabá e de São Bernardo, você chega num jogo como esse do Criciúma com menos margem para erro. Porque a depender da rodada, pode custar muito caro. Então, um resultado de empate, que lá eu acharia um bom resultado, se você empatar contra o líder fora, dentro do Heriberto Rios, um time que não perdeu para ninguém, era para ser um resultado que super considerável para o time do Fortaleza. E até uma derrota que seria, entre aspas, normal, ela pode acabar pesando mais pelos pontos que o time desperdiçou em jogos anteriores. Então o Fortaleza precisa trazer alguma coisa. Ele precisa pontuar lá do Heriberto Rios, fácil não é, mas ele precisa para, inclusive, se manter dentro do G6 e ficar ali um pouco mais perto dos principais times do primeiro e do segundo G2, já que a gente sempre fala aqui que o objetivo do time também é subir, se de preferência sem passar pelos playoffs. Quando a gente vai para o Ceará, eu já até falei no meu primeiro comentário aqui, o Ceará não está dependendo só dele. Ele tem que fazer a parte dele, mas não depende só dele. E o problema é que o Avaí pega um time muito ruim, que é a Ponte Preta. Então, eu acho que a perspectiva do Ceará para sair do Z4 nessa rodada, ela não é a melhor possível. Não é mesmo. Porque, por mais que ele vença o Londrina, eu acho que o Avaí vai ganhar na Ponte Preta. Sendo muito sincero,
1: eu também acho.
0: Eu acho que o Avaí vai ganhar na Ponte Preta. Então, talvez ele não saia da zona de rebaixamento nessa rodada. Acho que a perspectiva não é de sair nessa rodada. Mas ele, pelo menos, precisa ficar com a pontuação colada no Avaí para que nas próximas ele tenha essa possibilidade. Se o Avaí tropeçar contra a Ponte, ótimo, excelente. De toda forma, o Ceará tem que fazer a parte dele e vencer o Londrina no Castelão.
1: Se a gente está falando, seu Wilton Bezerra, que é uma rodada de confrontos diretos para várias equipes que brigam por objetivos distintos aí na Série B do Campeonato Brasileiro, para os nossos times ela tem um caráter ainda mais decisivo. Porque o Fortaleza, como disse o Breno, pode sair dos G6. E o Ceará deve permanecer no G4. Caso o Avaí vença, mesmo ganhando o Londrina, o Ceará não sai ainda da zona de rebaixamento.
2: O Fortaleza está parecendo aquele cara que se embriagou, estava fazendo estreia, por isso pregou e saiu dando os pescoções dele. Era tanto do Tabef. Aí um sujeito indignado disse: faça isso, Viola. Não, rapaz. Mate logo. Alguém disse:
1: a Maria.
2: Entendeu? Pô, hein? Acaba batendo, apanhando mais porque o campo vai para missa. Aí um sujeito indignado: faça isso com o rapaz. Não, mate logo, homem. Aí o cara que tava apanhando disse: negativo, deixa assim que assim vai bom.
1: É. Oh, muito melhor apanhar.
2: É doido, né? Então Fortaleza é o seguinte: quarto, quinto, sexto, fica dançando ali. Pra quem reclamar, o Fortaleza diz: homem, deixa assim que assim tá bom. Mesma coisa do bebê. Não sai, fica só ali. Quarto, quinto, sexto, colocado. Pior é que se desandar, aí de repente ele perde até essa primazia, entre aspas, que ele defende. Eu continuo achando uma coisa horrível. Se conseguir um empate lá é bom. Empatou com Juventude e de repente o resultado só faltou uma festa carnavalesca fora de tempo. Eu não sei se eu estou ainda ligado naquele Fortaleza de uns tempos atrás. Juventude, Criciúma, com todo respeito, não devia ser pedras enormes no caminho do time do Fortaleza. O empate não está bom não. Se o Fortaleza quiser aproveitar a carona, como eu já disse, na cauda do foguete, que ainda está aí à discussão, comece a ganhar esse tipo de jogo.
1: Você acha que não está bom não, empate contra o Criciúma fora? O líder?
2: Bom é ganhar.
1: Ah, claro.
2: Bom é ganhar. Entendeu? É o que eu via conversando com o Uber. Olha que como os tempos mudaram. Criciúma, o cara estava dizendo, o Bruno, não é realmente essas coisas não, você tem razão. Eu digo, claro, ora. Entendeu? Então tem que ganhar para não ficar nessa história do bebinho que vinha levando a chapuletada da polícia. Deixa assim que assim vai. Bom não. Bom é brigar lá em cima, é G2. Ficar ainda, sabe? Para correr o perigo, aquela coisa agônica de uma outra competição no final de tudo. Fortaleza, eu disse até no comentário, tem uma sensação, e não pode ser só uma sensação, que o time do Fortaleza pode jogar mais. Pode ser mais. Ele não pode dar, sabe, aquelas pausas que não são legais. O Fortaleza, de repente, ele tem um ritmo, ele consegue um movimento de jogo, parece que vai acertar e depois acaba desaguando, numa certa lentidão, numa incerteza ali dos passes no meu campo, não engrena. Então é preciso acertar o passo. Empatou demais. Empate demais faz mal à saúde. Os médicos estão dizendo, você sabia, né?
1: Ah, é?
2: Empate demais faz mal à saúde. Não é bom. Não é bom negócio. E aí o Fortaleza tem que ter, sabe, uma maneira.

0: era mais forte, mais firme de caminhar. No caso do Ceará, eu acho que já falei realmente o suficiente. Vou até aguardar os acontecimentos. Qual a formação do Ceará? Eu vou tentar me agarrar aqui. Me agarrar aqui alguns detalhes. Eu acho que o Avaí já botou essa vaga no bolso. O jeito pode dizer, o Inter também está apressado. Não, apressado não.
1: Você acha que não cai o Avaí?
0: Agora eu vejo o Avaí, que fez uma partida contra o Fortaleza espetacular.
1: Ganhou de Operário e Sport na sequência.
0: Pois dois é, times brigando em cima. Tem um meio esquerdo, um canhoto, é da Penha, é como é o nome desse cara? Não sei o quê. Vê aí o nome desse meio esquerdo. Bom pra caramba. Aliás, eu, nesse jogo, todos nós afirmamos a mesma coisa.
1: O Léo Chu tá lá.
0: Não, nesse aí não.
1: Que jogava no Ceará.
0: É meia esquerda.
1: O Viseu também tá lá.
0: Vamos lá, continue.
1: Meia esquerda?
0: Ah, do Avaí, que eu
1: da
0: tô falando.
1: Penha?
0: É o meia esquerda.
1: É o Deu Piage, não?
0: Não, não.
1: Então Romildo Deu Piage.
0: Você já foi parar, foi do futebol da Itália. Não, mas eu quero dizer, eu me esqueci. Meia esquerda do Avaí.
1: Vixe.
0: Canhoto, bom pra caramba. Pois é, aquele Avaí fez um partidaço, a gente disse, pô, o que é esse time aí? É considerado um dos candidatos para cair e tal. E o time foi aprumando o shot. Mas o Ceará não. O Ceará piora. De 15 em 15 minutos o Ceará piora. Aí não é possível. Aí é de lascar o cano. Qual é o time? Eu sei que o time que irá a campo, o Ceará, se não for ele, perde os pontos. Eu digo a formação.
1: Vamos falar dele.
0: Alguma coisa, algum sinal. É isso que a gente tem, naturalmente, vamos que debater. Olha, ele botou aí, ó. Aí. Ceará.
1: Vamos falar exatamente monstro, disso, né? Viu? Gigante. Vamos falar exatamente disso daqui a pouco, com o Daniel Farias, trazendo as informações. Alô, do Alvinegro de Porangabuçu. Não sai daí que o Jogada Segundo Tempo tá só começando. 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
2: Nuno Mineira. É nóis, tamo junto.

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2: Obrigado, Golden Boys. Estamos de volta com Jogada Segundo Tempo para falar sobre novidade e coisa boa para você. Já tô aqui com meu amigo Leonardo Medeiros. E aí, Léo, tudo bem?
3: Tô na paz, graças a Deus.
2: Prazer recebê-lo você aqui.

0: Recebê-lo novamente aqui no nosso Jogar a Segundo Tempo para falar sobre realidade. 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
0: Vamos falar sobre o time do Ceará? Vou trazer meu amigo Daniel Farias para trazer as informações do Vozão, que pode, inclusive, ter reforço estreando amanhã. Muito boa tarde para você. Hello, Farias!
3: Hello, Farias!
4: Daniel Farias!
5: É isso, André. Boa tarde para você, para o Wilton, para o Breno e para todo mundo ligado no Jogada Segundo Tempo. Vocês já falaram desse jogo importante amanhã entre Ceará e Londrina. E, de fato, tem um jogador que pode ser novidade na lista de relacionados do Ceará para essa partida, é o atacante Lenny Lobato. Ele foi regularizado no bid da CBF e já pode fazer a sua estreia com a camisa alvinegra. Ontem, no programa, vocês confirmaram aqui a contratação, ele foi oficialmente anunciado, tem 25 anos, é atacante, atua pelos lados, chega por empréstimo até o final da temporada e agora já pode fazer a sua estreia. Agora tem um fator importante para

0: a gente analisar. A última vez que o Lenny Lobato esteve em campo foi no dia 21 de maio, ou seja, 3 meses atrás. Então, 90 dias sem atuar, um longo período sem disputar partidas oficiais. Ele já estava há alguns dias em Porangabuçu fazendo atividades, mas são 3 meses sem entrar em campo. Então, é uma dificuldade nessa questão do condicionamento físico, do ritmo de jogo. Por isso, até é pouco provável a gente imaginar o Lenny Lobato já estreando como titular, mas ele deve ser relacionado e começar ali no banco de reservas. Mas esse tempo sem atuar, André, preocupa alguns torcedores.
1: Preocupa?
2: E aí,
1: vergonha, rapaz. Isso é contratação, rapaz. Isso é providência tomada. Sinceramente, seria melhor não fazer nada. O desgaste seria menor. O jogador que está 90 dias sem jogar. 90 dias. Não tem aí um balanço favorável nos últimos tempos. Essa é que é a contratação, é aquilo que eu falei. É só para dizer que fez alguma coisa. É só para isso.
2: É contratação, não é reforço?
1: É, me engana que eu gosto. É contratação, não é reforço. A não ser que aconteça uma zebra daquela, sabe? E de repente esse cara apareça, se revelando um extraordinário valor. Já aconteceram coisas desse tipo. Mas olha a situação de hoje em que o Ceará está. O Ceará não acerta uma contratação. Tem uma que foi razoável. Mais ou menos esse Baia, ala pela direita. De resto, não prestou nada. Mandou buscar o Mugni pra quê? Pra quê? O que é que o Mugni acrescentou? Entra no segundo tempo, olhando assim o cenário, olhando a paisagem. Faz nada. Absolutamente nada. Esse lateral sábio, meu Deus do céu. Quer dizer, é brincadeira de mau gosto. É brincadeira de mau gosto. Aí Lenny Lobato estava sobrando. O empresário deve ter dado a dica. Olha, tem esse rapaz aqui, ó. Tentou aqui, acolá, estava fora do país. Aí dando sopa. Eu estava treinando no time do Ceará faz tempo. Não é nem novidade. Aí apresentam como grandes soluções. É por isso que o time do Ceará está nesse buraco enorme de onde ele pretende sair e não há nenhuma claridade no final desse túnel imenso. É por isso. O time não consegue jogar nem razoavelmente, não tem uma estrutura, mudou de treinador, mas não muda de atitudes. Na hora realmente de olhar a coisa com extrema responsabilidade, o time do Ceará fica brincando de fazer futebol. Não é esse o destino do Ceará, rapaz. Isso não se justifica, isto não se aceita. Aí fica a pergunta, por que é que o Ceará está tão ruim? Que diabo é isso? Ora, o que diabo é isso? Precisa desenhar essas coisas para que se tem uma compreensão, é de lascar o cano, viu?
2: De lascar mesmo, diga lá, Farias.
0: Só para complementar que ontem também teve outro movimento de mercado do Ceará, esse de um jogador que já fazia parte do elenco, inclusive a apuração do nosso amigo Breno Rebouças. O Ceará adquiriu em definitivo o Pedro Esli. Pedro Esli é um daqueles jovens que ao longo dessa temporada tem tido oportunidades no time profissional do Ceará. Ele tem apenas 19 anos, então é um jogador bem jovem. Inclusive tem mais um ano ainda de sub-20, ele era emprestado apenas ao Ceará, que inclusive tinha renovado esse contrato de empréstimo até o fim da temporada, mas agora adquiriu em definitivo 50% dos direitos econômicos do Pedro Esli e estendeu o vínculo dele até o fim de 2028, semelhante ao movimento que ele já havia feito com outros jovens. Então é mais um jogador que o Ceará valoriza, né, em termos de salário e também de tempo de contrato, e também consequentemente aumenta a multa rescisória caso ele atraia interesse do mercado.
2: Pedro Esli, bom jogador, eu acho.
3: É bom jogador e ele tem mais um ano de sub-20, então o Ceará pode usar ele tanto na base quanto no profissional. Acho que é um movimento interessante, eu não sei exatamente o valor que o Ceará pagou ou que vai pagar, mas a informação que eu tenho é que é um valor bem barato, né? Porque é um jogador que vem de uma equipe do interior paulista, ainda muito jovem, não era o que foi estabelecido como opção de compra, não era nada assim estrambólico, nada numa casa assim de um valor que assusta, longe disso. E o Ceará resolveu pagar porque acredita no potencial do jogador. Estende o contrato, faz 2 anos de vínculo com o garoto. e pode utilizar ele tanto no 20 quanto no próximo.

0: Internacional. Acho até que ele merecia até um pouquinho mais de oportunidade, já que ninguém tá conseguindo fazer muita coisa pelo meio campo do Ceará. Ele já foi relacionado duas vezes pelo Daniel Paulista, mas ele não jogou com o Daniel Paulista. As partidas que ele fez na Série B foram todas com o Moser, mas ele já foi duas vezes no banco, né? Então, vamos ver se o Wesley, com esse meio... O WB acabou de falar, Mugni não tá rendendo. É, os outros jogadores que jogam pelo meio também, só se você tirar o Melk, você não consegue salvar quase ninguém ali. Quem sabe o Pedro Wesley acabe não ganhando uma oportunidade em algum momento e possa, assim como outros garotos da base, possa contribuir. Porque é quem ainda dá alguma esperança ao Ceará, João Gabriel, Emel, que é esse pessoal que, quando entra, deixa pelo menos a vida em campo, né? Dá tudo o que pode, porque sabe que também é uma vitrine. Para os garotos, é a oportunidade que eles têm. É uma Série B, total, jogando uma competição com minutagem alta. Porque Mel, João Gabriel, agora o Gabriel Silva também fez algumas partidas. Eles sabem que é o momento deles não só tentarem ajudar, como também mostrarem o futebol deles para todo mundo. Então, acho que a garotada, pelo menos, deixa em campo muita vontade.
1: Exatamente isso. E, Daniel Farias, tem um outro aspecto para a gente ficar de olho para o jogo de amanhã. O Daniel Paulista já está pressionado, não é isso?
2: Exatamente, André. Ele tem não muitos jogos à frente do Ceará, mas os resultados não têm sido positivos. Quando a gente olha principalmente para o aproveitamento, inclusive a gente está vendo aí na tela, tanto na TV Diário como no YouTube do Jogada, o aproveitamento do Daniel Paulista não é alto, apenas 33%. Exatamente, 33,3%. Então é um baixo aproveitamento. Esperava-se algo diferente, porque ele foi contratado justamente para tentar melhorar o desempenho do Ceará dentro de campo, mas também para conquistar os resultados necessários. O Ceará não vinha de um bom momento ali com o técnico Moza, o Batatais também não conseguiu se firmar plenamente, mas a realidade é essa que a gente está vendo na tela. Daqui a pouco você vai citar aí jogo por jogo, mas não é um bom trabalho do Daniel Paulista, e ele já tem começado a receber cobranças por parte da torcida. Inclusive esse jogo de amanhã tem sido colocado como um jogo muito importante e decisivo até mesmo para o futuro do Daniel Paulista, né? Uma derrota seria muito pesada, porque seria contra um adversário que está na zona de rebaixamento, mais um revés, o terceiro seguido, caso aconteça, colocaria uma pressão muito grande sobre o trabalho do Daniel Paulista, e é por isso que a gente está levantando esse debate. Será que, de fato, ele corre o risco de deixar o clube caso o resultado de amanhã não seja positivo?
3: Grande coisa.
1: Pois é.
3: Mudar o treinador seria até uma coisa assim absurda. Mais um treinador, o problema não é esse.
1: Mas se trata de Ceará, WB, eu não estou dizendo defender, não, mas eu acho que pode acontecer. Eu acho que se o Ceará perde o jogo amanhã, o Daniel Paulista cai.
0: Você quer que eu diga mais? Sim. Não se espante, não. A briga do Ceará hoje é contra o quê? Contra rebaixamento. Não se espante caso o Daniel Paulista caia, ou agora, ou mais na frente, se não forem buscar técnicos que têm histórico de salvar o time de rebaixamento. Não se espanta.
1: Você quer dizer Lisca?
0: Eu quero. Não se espanta.
1: Lisca pode ir.
0: Eu estou dizendo a você que eu não me assustaria se isso acontecesse.
1: Cara, aí é a cartada do desespero total.
0: Mas é isso mesmo, André. Se trocar o Daniel Paulista, já é desespero. Se o Ceará decidir que tem que mudar o treinador mais uma vez, já é um momento de desespero máximo. E no desespero você se agarra no que tem. Como é aquele negócio que você fala, WB? Você se agarra com jacaré, achando que é
1: toco de madeira.
0: Achando que é um toco de madeira. Então, assim, eu tava comentando isso ontem aqui com alguns colegas na redação, que eu não me espantarei. Eu nem sei se o Daniel Paulista, se ele chegar a perder o empatamento, não sei se ele cai amanhã já.
1: Você acha que é a última cartada ou não?
0: Vamos lá. Eu acho que o Daniel Paulista tá pressionado, mas eu não acho que já é um pressionado pra ele cair amanhã, caso o resultado seja ruim. Eu não acho que, se o Ceará empatar ou perder amanhã, eles trocariam amanhã. Mas eu acho que o Daniel Paulista, daqui a pouco tempo, se o time não responder, pode acabar sendo substituído. E se ele for substituído, já é o modo de desespero. E no modo de desespero, vale tudo. E aí eu tenho certeza que alguém vai chegar na mesa lá e vai lembrar, ó, já salvou duas vezes e tal. Por isso que eu tô falando, eu não me espantarei se esse movimento acontecer.
3: Olha,
0: isso não é informação, tá, gente? Tô falando que é o que eu acho de perspectiva, pelo que a gente tá vendo. É uma opinião, não é uma informação. Ninguém do Ceará me falou nada a respeito de trocar comando técnico e nem de outro nome. Não foi nada disso. O que eu estou dizendo é que eu não me espantarei, caso o Daniel Paulista agora ou depois seja demitido, no movimento de desespero, se forem buscar quem já salvou o time outras vezes.
3: Rapaz, eu acho que o modo desespero já tá sendo utilizado faz um bom tempo.
1: Você acha que já tá ativado?
3: Eu acho, já tá ativado. Todos nós avisamos. Não é uma de avisamos, não é nem por aí. Todos nós comentamos. Todos nós avisamos. Pronto, já acabou essa conversa.
1: Pronto.
3: É um aviso, porque aviso, amigo, é.
1: É um aviso.
3: Ceará tem a Ponte.
1: Um alerta.
3: Tem o Cuiabá e tem o Náutico. Time do Londrina. Eu não botei nem o Náutico.

0: sabe, nas minhas observações. Esses 9 pontos, esses 9 pontos. Todos os jogos aqui, aqui, aqui. Aqui e agora.
1: Aqui ali, alhures.
0: Aí veio a Ponte Preta. Todo mundo viu como é que foi a bagaceira. Ganhou, meu Deus do céu, como ganhou. Ah, mas tem aquela história. Mas ganhou, rapaz. Não é negócio de jogar bem, não, rapaz. Eu já não aguento esses papos, sabe? Mas é o pau que rola. Amigo, evoluiu, o time já, rapaz, tem cada coisa. Um filho meu é que imita bem essas coisas, sabe? Evoluiu, macho. Tu quer o que mais? Fulano de tal, tá jogando muito. Eu acho legal esses papos, sabe? Muito bom. Aí, veio o jogo da Ponte Preta, o time espancou a bola. Ganhou um aperreio.
2: Espancou a bola, é bom demais.
0: Espancou. Espancou, a bola não tem culpa nenhuma. E a bola só
2: apanhou
0: obedece.
2: Apanhou
0: com seu apé. E vou dizer uma coisa a você. A bola só obedece quem a trata bem.
2: É mesmo?
0: Entendeu? A bola, ela emburrece quem a trata mal. É bom que se saiba disso. Aí, eu disse, eu avisei. Rapaz, essa vitória não vai mascarar coisa nenhuma. Aí veio o Cuiabá. Menino, nunca foi tão fácil ganhar. Parece até aquele slogan que era da Varig, é? Nunca foi tão fácil voar, não tinha esse babado? Não nunca lembro, foi não. Tão fácil ganhar. Cuiabá chegou aqui, meteu 3.
2: 3!
0: Ainda foi achando graça, dizendo, eu acho é pouco. Aí deu um pulinho lá no Recife, levou uma cipuadazinha pequena no Náutico. E vai enfrentar o time do Londrina. Quer dizer, dos 9 pontos em casa, ele já não ganhará, possivelmente, nem...
2: Se ele ganhar do Londrina amanhã, ele faz 6 dos 9 em casa.
0: Dos 9 em casa.
2: Mas ele faz 6 dos 12.
3: Na competição, ele tem mais derrotas do que vitórias em casa.
2: Tem mais derrotas do que vitórias, exatamente.
0: Mas eu estava comentando aqui, aí empanquei. Antigamente, não dizia empancou, né? Empanquei, porque é uma dificuldade danada. Então, é o Londrina. Ganhando do Londrina, aí, meu amigo, o negócio não está muito claro, não. O Avaí vai ganhar de quem?
2: Ponte Preta.
0: Vai ganhar da Ponte Preta. Tudo como Dantes no quartel de Abrantes. E ele vai ficar nessa pegada agônica, né? Depois ele pega quem? Ah, vai sair de casa, né? Aí vai começar. E o Avaí ganha de quem? Aí até aí morreu Neves. Os cariocas não tem esse negócio de dizer, né?
2: Sim.
0: Até aí morreu Neves. É de lascar, meu amigo.
2: De lascar.
0: Então, eu vou te contar uma coisa. Ô, sexta-feira, um tanto quanto ingrata, e olha que as coisas ainda não aconteceram.
2: E pra você ver, né, como um jogo, ele tem a capacidade de mudar um cenário completo. O Cuiabá, ele, quando chegou pra jogar contra o Ceará tivesse vencido o jogo, o Ceará teria ultrapassado o Cuiabá. O Ceará teria subido a posição do Cuiabá e a do Náutico, na verdade. Tinha ultrapassado os dois. Hoje, o Ceará tem 25 pontos. O Cuiabá engatou 2 vitórias seguidas. O Cuiabá tem 32. Olha aí. O Ceará, vou repetir essa informação, tivesse vencido aquele jogo contra o Cuiabá, ele tinha ultrapassado o Cuiabá. O Cuiabá hoje é o 12º com 32 pontos. O Cuiabá está a 4 do G6. 4 pontos. Nessa rodada, dependendo de outros resultados aí, o Cuiabá, que joga em casa contra o Goiás, ele já passa o Goiás, se ele ganhar, e ele pode ficar a 2 pontos do 6º colocado. Você tá vendo aí como é que é o negócio? O Ceará poderia ter ultrapassado o Cuiabá. Não ultrapassou. E o Cuiabá pode, nessa rodada, ficar coladinho no G6. Poderia ser o Ceará.
1: Poderia
2: até ser o Ceará. Com todos os problemas, com tudo que tem dado errado nesse ano, com todos os senões nessa Série B, tivesse vencido o Cuiabá, tivesse vencido o Náutico, o Ceará estaria hoje com 31 pontos e ele poderia se aproximar muito mais do G6. É, meus amigos, o negócio é seríssimo. Meu amigo Erlito Tavares está ligado com a gente, diz que concorda em dar oportunidades à base.
1: Eu acho que sim, porque
2: você estava falando.
1: Muita gente tem se questionado, os jogadores não estão rendendo, muita gente fala assim, talvez eles não estejam rendendo pelos problemas internos e tal. Se você colocar os meninos, a gente tem certeza que pelo menos o interesse total deles é de jogar e de mostrar um bom futebol, porque eles estão começando na carreira, jogador com fome no sentido de quero mais, quero...

0: as pessoas que fazem o futebol nos vejam, quer se apresentar para o futebol brasileiro. Então a gente sabe que esses garotos deixam tudo que eles podem dentro do campo. Óbvio que você não pode colocar um time todo sub-20 numa Série B. Mas quais são os garotos que têm condição hoje de vestir a camisa do time principal e não sentir o peso? Nós já temos alguns jogando. Quais outros podem ter mais tempo? Esse Enzo Ludovico não pode ganhar um pouco mais de espaço? Quando ele entra bem. O próprio Gabriel, agora da zaga, ganhou mais espaço. Foi utilizado algumas vezes. E cabe ir com menos minutagem, com menos tempo, e testando alguns outros. O Pedro Sli, por exemplo, não foi testado pelo Daniel Paulista ainda. Ele estava jogando no sub-20 nos últimos jogos. Mas ele foi relacionado duas vezes. Quem sabe ele não possa dar um pouco de oportunidade ao Pedro Sli para ver se ele não consegue ajudar um pouco mais que quem está. Porque os que ele está colocando, ele já sabe que não estão conseguindo até aqui render. A missão dele é fazer com que o time renda um pouco mais. Mas por enquanto não está dando certo. Então seria testar, colocar mais alguém, botar uma característica diferente em campo, para ver se o Pedro Sli, a exemplo dos companheiros dele que subiram da base tão bem, consegue corresponder como os demais corresponderam.
1: É isso aí, vamos fazer o seguinte. Rapaz, tem uma ideia sensacional aqui, do Zé do Alho.
0: Qual é?
1: Ele falou aqui no nosso YouTube, ele falou: o Jogada deveria lançar camisetas com as frases dos personagens. Ele chama a gente de personagens. Eu compraria a do Padre Mandrake.
0: Olha aí, ó. Padre Mandrake.
1: É, só besteira, meu padre. Aí ele falou, então a do YouTube Bezerra. Vou fazer uma camisa pra você. Se quer se divertir, compre um soninho.
0: Olha, ó. Se bem que hoje tá complicado, o Ibama não permite. Né?
1: Vamos fazer a camisa aqui do seu YouTube Bezerra, que é essa. Se quer se divertir, compre um soninho. A do Padre Mandrake é só besteira.
2: Só besteira.
0: Ele virou o símbolo da besteira, ele próprio.
1: É.
0: Né? Ele mesmo criou uma situação. Aí
1: a do André, obrigado, Golden Boys. A do Daniel Farias é alô, Farias. Alô, Farias.
0: Alô, Farias.
1: Aí, a do Brunão, e aí? De boa?
3: E aí? E aí? De boa?
1: De boa. E a do Breno? Qual é a do Breno Rebouças?
0: Não é?
1: Ali, rapaz,
0: ele tá, demais, ele tá contaminado pelo seu maior
1: parceiro. O Breno vai pensar na dele.
0: Não, mas você sabe que no Jogar a Terceiro Tempo tem um cara que escuta, que ele é motorista de ônibus, esqueci agora o nome dele, mas ele sempre escuta. E de tanto Samuel colocar aquela vinheta, ele manda mensagem assim: boa noite, Vlad, boa noite, Jota, boa noite, Baby Sauro. O cara me chama de Baby Sauro.
1: É muita putaria, viu, macho? A negada é comédia demais.
0: Vou dizer pra ele comprar um soninho, WB.
1: É, faça aí. Compra um soninho.
0: Agora tem cuidado pra não levar uma mordida daquele bichinho, viu?
1: Vamos fazer o seguinte, paradinha ligeiro bala, a gente volta já, não sai daí.

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2: Obrigado, Golden Boys. Estamos de volta com a sanfona tocando. E se a sanfona tocou, o relógio marcou. 18 horas. O momento ecumênico do nosso programa em que fazemos a conexão com o Cariri, com o padre Cícero Romão Batista.
3: É hora de olhar para esse cenário e conseguir aquela condição de nos reenergizarmos. Palavra, hein? Chega a dobrar.
2: Palavra, hein? Pô.
3: Padre Cícero Romão Batista, contemplando todo o Vale do Cariri, abençoando todos os seus roubeiros, um líder religioso, um dos grandes nomes do Brasil. Aqui e Alhures, olha o Alhures de novo.
2: Gostei do Alhures.
3: Padre Cícero Romão Batista, o santo do povo, olhando pelo Cariri, abençoando os caririenses, o povo de sorte. Olha aí, ó. E olha o bendito do Silvinho.
4: Bendito do Silvinho na época também.
2: Ele é bom demais.
5: Sou Romeiro nordestino, devoto.
3: Eita, de olha aí, rapaz.
2: Meu padinho.
3: Grande intérprete de Maranguape. Já está aí dando o seu recado.
2: Espetacular.
3: Bonito, muito bonito.
2: Sensacional. Todos os dias, às 18 horas, nós fazemos essa conexão com o interior do estado do Ceará, com o padre Cícero Romão Batista. E nós lembramos que o verbo se fez carne
4: e habitou entre nós.
2: Oi, imagem do padrinho, padre Cícero Romão Batista.
4: André,
2: diga lá, Brenaço.
4: Viva, meu padre. Ontem eu compartilhei uma história, eu não sei exatamente qual é o estado, mas eu acho que é Alagoas. Teve um narrador. Eu acho que é de Alagoas.
2: Aqui.
4: WB, o homem foi narrar um pênalti lá, sei lá o que que era. Mas tem hora que narrador, gente, você dá vontade de a gente dizer umas coisas que a gente não pode dizer no ar. E ele segurou nas últimas, WB. Bota aí.
2: Olha aí, vamos ver.
6: A cobrança, o goleiro é o Omar quem vai bater. Autoriza o árbitro. Omar assumiu a responsabilidade e caminhou para a bola. Omar! Ele ainda bate na bola ou estou equivocado? A bola entrou.
7: Goleiro da equipe do Asa, o Rafael Maria.
4: Do Asa, de Alagoas. WB, ele ainda fala metade.
3: Puta!
4: O esforço
3: ganha energia de novo.
8: Atenção, aviso de desligamento.
3: É, isso aí, Marcelo.
8: A companhia de
3: eletricidade
8: da OELSE torna público para conhecimento dos senhores consumidores, localizados na cidade de Barbalha, Jardim. Barbalha e Jardim. E no próximo domingo, amanhã, dia 23, haverá um desligamento de sua responsabilidade no período de 8 às 9 horas para efeito de manutenção preventiva na SE de Barbalha. Outro se informa que, independente de outro aviso, referidas localidades poderão ser regeneradas. Antes do horário previsto, dependendo do andamento do serviço.
3: Seu Eloy Teles de Moraes, um grande nome da Rádio Alfândega Cratense.
4: Eu
3: trabalhei com o Eloy. Eloy era comentarista, era apresentador de programa esportivo, foi árbitro de futebol e se dedicou ao folclore. Um grande nome. E os programas dele no Varandão da Fazenda e outros programas nordestinos que ele apresentou mais na Araripe do que no Educador, foram de enorme sucesso. Eu cresci

0: inteiro de rádio ouvindo o Eloy Teles, que era meu amigo, grande Eloy Teles, se foi e deixou uma lacuna enorme na radiofonia, no folclore caririense. E ele... e essa essa
1: foi boa.
0: Ele diz regenese genésio. Aí com alumia aí.
1: Alumia.
0: Muito bom. Grande Eloy, boa lembrança. Homenagem ao grande Eloy Teles e Bola. Seu Eloy!
2: Mas sim, olha, sobre a questão desse narrador, rapaz, WB, ele chega a falar metade da palavra, porque tem hora que não dá vontade do cara dizer. Tem hora que você tem que se controlar pra não sair aqui a palavra.
1: É uma comédia, viu? Gente, vamos falar sobre o Fortaleza, que embarcou pra enfrentar o Criciúma e com a lista de relacionados: goleiros João Ricardo, Vinícius Silvestre e Magrão. Laterais: Mucuri, Maílton e o Paulinho. Zagueiros: Tomás Cardona, Lucas Gasal, Luan Freitas e Cauã Rocha. No meio-campo, as opções: Lucas Sacha, Rodrigo, Rodriguinho, Rian, Lucas Crispim e Lucas Emanuel. E os atacantes são Pedro Henrique, Luiz Fernando, Miritelho, Paulo Baia, Vitinho, Wellington e Natan Fogaça. Dois desfalques: Neres, zagueiro, e Pierre, volante, estão fora da partida contra o Criciúma. Daqui, podemos imaginar que o time titular deve ser João Ricardo no gol, Maílton na direita, Mucuri na esquerda, dupla de zaga com Cardona, e eu faria alteração: Cardona e Luan Freitas.
0: Eu faria.
1: Pois tchau, viu, padre?
2: Se bem
1: saiu
2: que
1: o padre assim, Braque, entrando o Samuel.
2: Se bem que assim, eu acho que a gente tem que, para formar essa zaga, lembrar... como é que o Criciúma deve se comportar? Não é Heriberto Rios, se o Criciúma é mais ofensivo, ele vem mais pra cima. E a gente sempre fala aqui que o Gasal, ele tem uma característica mais de rebatedor. Talvez, pelo que o Criciúma pode propor lá, ter um cara como o Gasal, que afasta mais a bola, que espana, pra característica, seja importante. Ele não podia jogar o jogo passado com o São Bernardo, atrás, e o Gasal não tem qualidade técnica pra sair com a bola no pé jogando.
1: Não tem.
2: Aí você poderia ter começado. Mas
1: e o gol foi Criciúma, assim.
2: talvez faça sentido.
1: Eu entendo que você está falando da característica, mas sim, eu acho que o momento dele não é bom.
2: É, porque eu acho que a confiança ficou um pouco minada.
1: Com o cara vaiado e tal.
2: Ele falhou. Acho que a confiança mina um pouco, né?
1: Ele falhou contra o Cuiabá. Os últimos gols que o Fortaleza tomou na Série B foram na conta dele, pô.
2: Sim, sim.
1: Contra o Cuiabá e contra o São Bernardo. E pra mim, a dupla de zaga... Oi.
0: O Brando lembrou um negócio antigo, rapaz. Zagueiro que espana a bola.
1: Que espana, é batedor.
0: Espanar a bola, isso é velho, viu? Mais rédio do que a Serra do Arari. Mas tudo bem. Você ia dizendo o quê, meu apresentador?
1: Você colocaria ao lado do Cardona, porque o Cardona é unanimidade, é o melhor zagueiro que o Fortaleza tem hoje. Você colocaria Luan Freitas ou Lucas Gasal?
0: Eu colocaria até... Porque o Luan Freitas vinha bem.
1: Exato. Não é? Eu não entendi também o Luan ter sacado do time. Não,
0: com dois zagueiros, ele vinha muito firme.
1: Não entendi ele ter sido sacado.
0: É porque o Gasal parece... tem mais prestígio, né? Acho que o treinador Autori deve analisar um pouco melhor essa situação. Se colocar o Luan Freitas, dá um tempo aí pro Gasal ter um pouco mais de calma, analisar seus desempenhos e tal. É uma modificação só, né? Ali na zaga. De resto, vamos esperar o que é que o Fortaleza tem para nos oferecer. Essa história de como vai jogar o adversário, Eu sempre digo que o adversário não combina nada com você, o adversário não é obrigado a jogar do jeito que você quer. E nem você pode deixar de dormir na noite anterior ao jogo, preocupado com a maneira do time adversário jogar. Como ele vai jogar, como ele vai ser escalado, o que é que ele vai fazer. Se puder adivinhar, tudo bem, é legal. Mas vai lá, joga o seu futebol, ofereça o seu repertório, sua tabuada de jogada e acabou. O que é preciso para o time subir um pouco mais, melhorar um pouco mais, acrescentar mais ao estágio ora oferecido. É isso que conta no time do Fortaleza. É a atitude dentro de campo. O time do Fortaleza tem meio-campistas que podem sugerir um jogo de maior criatividade. O Pierre voltou a jogar bem. Andou sendo substituído, mas pelo menos foi aquele jogador que na distribuição de jogo passou a fazer algo melhor do que vinha fazendo. O Sacha é um jogador que é indispensável ao Fortaleza. A sua dedicação, a capacidade de ir e vir, de marcar, de armar. E esse

0: Rodrigo. Rodrigo, muitas vezes criticado como contratação, passou um tempão até entrar no time. É também um jogador que tem entrado e dado sua contribuição. O próprio Rodriguinho. O meio campo do time do Fortaleza, ele tem a capacidade, tem demonstrado a capacidade de ir e vir, de se defender, chegar lá na frente. É isso que o Fortaleza tem que pensar. E no ataque, vejamos, Militeiro, o que é que o Vitinho pode fazer? Seria melhor um Pedro Henrique realmente pela direita, com um centroavante fixo? E vamos dar liberdade e dar asas à imaginação e, sobretudo, à disposição de jogar de um Mucuri, do Maílton. Enfim, o time do Fortaleza assumindo uma postura, sabe, com mais um pouco de ousadia para se aproximar do nível que essa direção sonhou com o Altuori sendo contratado. É isso que a gente deve levar em consideração. Eu acho muito melhor do que passar a raciocinar. Se trouxer o empate, já é bom. Eu acho isso terrível. É um conformismo. Como se empatar lá fora fosse um resultado a entrar para a história. Eu acho que a gente se diminui muito, não é, velho?
1: Eu acho que depende do contexto. Depende como é que é o jogo. Por exemplo, contra o
0: Tudo
1: Cuiabá.
0: Depende, né?
1: Contra o Cuiabá, mesmo sendo fora de casa, pra mim é jogo pra vencer. É jogo pro Fortaleza ter ganhado. É jogo pro Fortaleza ter faturado os 3 pontos na conta. Aí teve a expulsão do Meritelho. Aí o empatezinho já passa a ser um negócio melhor. Aí. Primeiro tempo não jogou nada. Enfim, depende muito da história do jogo. Mas vamos seguir aqui com a provável escalação do Fortaleza com base nos relacionados, tá? Sim. A gente estava no setor defensivo. Falamos aqui sobre o Cardona e a possibilidade de entrada do Luan Freitas. Vamos para o meio de campo. Aí é onde eu acho que entra a mudança, Breno, com base no que você falou. De uma maior imposição do Criciúma. E para mim é Lucas, Sacha, Rodrigo e Rodriguinho.
2: Eu também acho. Naturalmente o Pierre estaria se ele não tivesse com o terceiro cartão amarelo.
1: Isso.
2: Mas fora o Pierre, eu não acho que ele vai colocar... O Rodriguinho, ele pode... Inclusive o Rodriguinho, eu acho que ele tem uma facilidade por uma leveza de tentar construir, mas vai ajudar também a conter no meio de campo. Ele precisa desse esquema com 3 volantes. O WB sempre fala, não é que os 3 fiquem atrás. Claro que não.
0: 3 meio-campistas.
2: Exato. Claro que eles não ficam atrás. Mas são jogadores que conhecem essa posição e essa função de fazer a contenção. E é necessário. Você está enfrentando o líder disparado da competição dentro da Heriberto Rios. A campanha deles é muito boa. O Criciúma também é um dos melhores mandantes. Tem 70% de aproveitamento, se a memória não me falha, dentro do Heriberto Rios. Então é necessário. Não dá para ser um meio de campo que não ajude a marcar também. Então acho que a composição é justamente essa. Sacha, Rodrigo e Rodriguinho.
1: É essa. E no ataque, aí nós temos dúvidas. Porque é Pedro Henrique ou Luiz Fernando pelo lado esquerdo. Tem o Paulo Baia também pela direita. Vai com Vitinho ou Wellington? No comando do ataque, até mesmo Miriteiro ou Nathan Fogaça? Nathan Fogaça é um cara que tem mais mobilidade. De repente, para o que pede o jogo, pode ser uma pedida, mas ainda não foi titular. Salvo engano, com o técnico Paulo Altuori, o Nathan Fogaça. Então, eu realmente tenho... O setor que eu mais tenho dúvidas é o ataque. Eu não consigo hoje, WB, olhar para essa lista
0: Ninguém
1: de atacantes...
0: Ninguém consegue.
1: E dizer, esse aqui é o ataque titular do Fortaleza.
0: Ninguém consegue. Ninguém consegue. Porque o Vitinho, hora entra, hora sai... Aí, quando ele entra, a gente passa a discutir aqui o que é que ele é mesmo. Esse centroavante Fogaça, eu ainda estou tentando descobrir qual é o jeito dele, sabe? Eu já falei aquele negócio do sujeito. Pois diga o seu jeito, para a gente se encontrar. O jeito que marcou numa rodoviária, para fazer o pagamento de um carro.
2: Sim.
0: Eu estou saindo de Quixadá, a gente se encontra no meio-dia na rodoviária. Tá certo. A gente se encontra lá, tá certo. Tá, mas eu não lhe conheço. Como é seu jeito? Entendeu? Ah, pensou você perguntar com o meu jeito.
1: Não,
0: do
1: seu, jeito
0: desceu todo. Do ombro, dependendo do seu jeito. Pois é, então o Fogaça tá nesse caso. Qual é o jeito desse rapaz? Se mostra disposto, corre para lá, para cá. Todo assanhadinho, mas até agora, necas de pitibiriba. O que é? Um centroavante, ele é de área? Como é que é? Até agora o Fogaça não disse realmente a que veio. O Pedro Henrique também não consegue jogar. E ele é um jogador para dar largura à jogada. Um pouco mais de juízo, né? Eu acho que tem que jogador que precisa de um certo tratamento na base da conversa, sabe? Pedro Henrique, ele está banado, rapaz. Ele voltou e fez um pênalti, você viu, né?
1: Foi.
0: Se necessário, depois pega cartão. Alguém tem que chegar para ele, meu filho, tenha calma.
1: Tenha calma.
0: Pode ter um bocado de guerra no mundo.

0: mas deixa que as coisas estão sendo resolvidas. Não vá ficar desse jeito. Tenha um pouco de calma. Eu sei que calma em futebol é impossível, mas se controle uma coisinha a mais, homem. Você é essencial, você dá largura, tanto por um lado pelo outro. Quando você chegou aqui, você até que agradou. Mas o diabo é que ele corre pra lá, pra cá, gasta energia, danada. Quando você faz um balanço, cadê o resultado? Nada. Pedro Henrique, presta atenção, serviço de bordo, rapaz. Como dizia o velho Belmino. É o militeiro mesmo, né? Imaginar que daqui a pouco ele vai pegar uma bola de fora do campo e vai acertar, vai cabecear, amorteceu aquela que originou aquela jogada, amortecida dele no peito e a finalização, um espetáculo.
1: Foi.
0: E tem hora que ele, né, é um jogador que irrita até, perde gols. Então, eu acho que é um homem na área, um extrema, não é possível, não se tem um extrema. Esse extrema, na minha observação, eu acho que ainda é Pedro Henrique, é o que tem. É o que tem. Um centroavante, Pedro Henrique, e o Vitinho completando um quarteto no meio-campo. Tudo isso é sugestão. Sabe por quê? Porque também o treinador do Fortaleza tem feito alterações. Ele ainda não acertou o ponto do negócio. O Wellington. Me parece um jogador...
1: Ele tá tateando aí, né?
0: É. O Wellington. Parece aquele jogador com jeitão de jogador pro segundo tempo. Pro jogo todo não é bom, não. Agora, pro segundo tempo, quantas vezes eu já ouvi isso? Tinha um jogador no Ceará chamado Santos que era assim. Rapaz, pra começar o jogo ele não é bom, não. Agora, pro segundo tempo, tem cada coisa em futebol. Tem jogador que pede. Não me bote pra bater escanteio, falta nem pênalti. Agora, deixa o resto comigo. Só que o resto é nada.
2: O cara não pode. O resto é o quê?
0: Temos jogador.
2: Não bate pênalti, não bate falta, não bate escanteio. Lá pela pode.
0: Foi Badu, o jogador que chegou pro em casa, um baixinho. Chegou pro treinador e disse: chefe, é o seguinte, eu tenho minhas matérias, agora eu tenho meu defeito. Não me bote pra bater escanteio, falta nem pênalti. Até agora, deixa o resto comigo. Sabe o que é que se descobriu? Que ele mal podia com a bola, rapaz. Como é que você que mal pode com a bola pode fazer alguma coisa em futebol? Então, a gente tem que analisar, no caso do Fortaleza, todos esses detalhes, 4-3-3. 4-4-2, com a variaçãozinha. Agora tudo de maneira muito natural, sem aprisionar o jogador. Uma atitude mais forte, mais ousada. Que história é essa? Porque eu vou enfrentar o Criciúma, que é um time que tem um balanço notável dentro de casa. E eu com isso, rapaz. História de tabu,
1: já
0: de
1: vencibilidade.
0: Tudo isso é pra ser derrubado. Até... É isso que tem que contar no discurso.
1: Vamos já falar disso aí, vamos já falar desse Criciúma. O WB tá dizendo que esse Criciúma não mete medo. Ou pelo menos não é pra meter medo.
0: Não, não devia.
1: Não deveria meter medo. Até porque o Fortaleza não é pra ter problema. O Fortaleza é pra ter solução.
0: Isso.
1: Alô, meu amigo Erlito Tavares. 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E olha, sensacional, viu? 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

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Vamos fazer o seguinte, paradinha, ligeiro bala. Daqui a pouco a gente bota o povo pra falar. Você na jogada, não sai daí.

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1: O Crato realiza neste sábado a terceira edição do programa Prefeitura Perto de Você, no bairro Novo Crato. A ação acontece das 8 da manhã até o meio-dia na Praça do Crais do Seminário, com vários serviços para a comunidade. A população terá acesso a consultas odontológicas, consultas também com nutricionista e fisioterapeuta. Tem também coleta de exames e realização de testes rápidos. A carreta Conectados pela Cura também oferece atendimento com clínico geral, exames de mamografia e ultrassonografias. Entre outros atendimentos, tem também atualização do Cadastro Único, além de serviços relacionados à solicitação de passe livre e carteira para autistas. A programação conta ainda com atividades do Crato em Movimento Kids e do programa Bom de Bola. O Departamento Municipal de Trânsito, o DEMUTRAN, também estará no local com emissão de alvarás, carteira de estudante e consultas de veículos. Claudiana Mourato para Verdinha FM.
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0: Sensacional! Samuel Macedo na mesa de efeitos, um diferenciado! Ele já chegou chegando, que carrega a audiência. Tem outra aí?
1: Ei, Albert! Mulher, legal, né?

0: pra ficar em slow, mais devagar.
1: Slow, slow motion, falando. Slow motion.
2: Ele tá falando do borracheiro da metal, das pep do garoto.
1: Não, ele é borracheiro, é borracheiro?
0: É, eu entendo só o Nova Metrópole. Mas ele, aqui quem fala é fulano e tal, né?
1: É o louro, é? Só vai, mano. É o louro o nome dele? Vai, Samuca, bota aí.
0: Não precisa dessa pressa toda, não.
2: Ele tá falando do borracheiro da metal, das pep do
1: garoto. Borracheiro. Louro borracheiro, eu entendi isso.
3: Eu acho que é louro borracheiro.
1: É, louro borracheiro. É.
0: Ei, mas grande é possível aí desacelerar o áudio?
1: Pois faça.
3: Olha aí,
0: rapaz. Vai.
1: Rapaz, vamos tocar o bar. Vamos ouvir o povo.
0: Quem
1: vamos
0: sabe
1: ouvir
0: faz ao vivo.
1: Quem sabe faz ao vivo, seu amor. Olha
0: quem
1: aí,
0: sabe. Ô, oh, louco, bicho. Vai, o Breno que imita aí o
1: olha. Vamos lá, tá o povo.
0: Vamos. 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
0: Vamos botar o povo pra falar?
1: Olha, vamos botar, mas eu devo dizer o seguinte. No tempo do Antero Neto aqui no programa, mas teve um dia que um cara tava furo com a vida. Entendeu? O cara tava mordido e participou. O cara deu uma esculhambação nesse programa.
0: Foi.
1: Mas foi em regra, foi um negócio tão espetacular que nós não nos contivemos. Mas esse Antero ria. Rapaz, nós perdemos
0: ele
1: essa gravação.
0: O coração,
1: não, mas olha o que ele.
0: A mágoa,
1: mas foi. Ele reduziu o programa ao pó. Porque ele disse tudo que tinha direito. Mas foi de uma forma tão agressiva e também engraçada que a gente. Quando nós ficamos surpreendidos, ao mesmo tempo começamos a rir. Caímos num riso.
0: Eu acho sem que eu lembro desse dia.
1: Rapaz, o Caba deu uma. Foi um esculacho em regra. E esculhambava com ele mesmo, sabe? Ele tava com raiva do mundo. E pior sou eu que fico escutando o programa dele.
0: Não, rapaz, então.
1: Aí começou a esculachar
0: com ele mesmo. Foi isso mesmo. Foi o cara falou, bom. Ele falou assim: ele falou, rapaz, mas vocês aí, viu? Vocês discutem cada coisa. Pense num programa besta.
1: Ui.
0: Mas mais besta sou eu que escuto todo dia.
1: Não, mas foi mais longo. Mas ele entrou com uma irritação. Ai, sabe? O Rui Castro tem um livro, O Melhor do Mau Humor. O mau humor faz rir.
0: Faz rir.
1: O melhor do mau humor. E nesse dia o cara tava realmente em forma. Mas ele disse com tanta indignação, a força dele, que não deu pra contê-lo. E foi se tornando uma coisa interessante.
0: Foi engraçado.
1: Entendeu? E a gente não se segurou. Mas é isso mesmo, rapaz.
0: É isso mesmo.
1: Só tem dia que o dia tá ruim pra ele, né?
0: É, faz
1: parte. Aí tá querendo alguma coisa, a gente não agrada, ele diz, rapaz, até vocês, lá
0: vai. O importante é rir, o importante é dar risada. O Jogada se propõe a isso também. A gente se propõe a informar, a opinar, a analisar e também a levar diversão, levar brincadeira, claro, levar informação. Leveza, fazer o povo rir também. Faz parte da nossa.

0: Nossa missão aqui, tá? Que você possa ter um momento de descontração aí no seu dia, pra brincar aqui com a gente.
1: Tem uma frase.
0: Vamos botar o povo pra falar?
1: Tem essa? Uma frase.
0: Hein? Vou começar pelo último, tá?
2: Você na jogada.
0: É você na jogada. Fala comigo, torcedor.
3: Fala, Drazinho. Aqui é o motorista de aplicativo que levou o seu Wilton Bezerra.
1: E o Bruno Tavares.
0: E aí, Brunão?
1: Eu mandei um
3: recado. Registrando aqui a audiência marcante.
0: O Bruno sempre participa.
3: Sempre ouvindo vocês. E corrigi-lo, né? Que o time que eu torço, seu Wilton, é o Fortaleza.
1: Não, você falou
3: certo. É o outro lado do...
1: Pronto, da
3: agora do tá certo. Um abraço aí pra vocês.
1: Não, tá querendo dizer.
4: Rapaz, ele ligou, só por causa disso.
0: Deixa eu mandar um abraço aqui pro Bruno, porque ele sempre participa aqui do nosso programa.
1: O Bruno é conhecido como torcedor do Fortaleza.
0: Ele conhecido. Manda
1: mensagem. Ele trocou o time do cara aqui.
0: Rapaz, você trocou o time do cara.
1: Não, e ele tá dizendo assim, quer saber mais que eu.
0: É. Não, eu lembrei agora daquela história do Marcelo. O Marcelo, lateral da Seleção Brasileira.
1: Sim, sim.
0: Você lembra essa história?
1: Doce demais, doce demais.
0: Não, aí meu repórter foi perguntar: ô Marcelo, parabéns. Pra quem não sabe da história, né? Muita gente sabe. Parabéns, o aniversário tá chegando e tal, não sei o quê. E aí, como é que vai ser a emoção de entrar em campo no dia do seu aniversário? Aí ele: no aniversário? Aí o repórter: é, seu aniversário, que agora é 12 de maio, né? Agora. 12
1: de junho,
0: é. Não, é 12 de junho, que é o dia do seu aniversário. Aí o Marcelo: é não, meu aniversário é 12 de maio, aí o repórter: é 12 de junho. Aí o Marcelo: pô, você quer discutir comigo o dia do meu aniversário?
1: Mas sabe,
0: é que nem o WB, discutir o time do torcedor.
1: Mas é muito parecido com a audiência do pai do Rafael também, viu?
0: É. Também.
1: Mas o negócio é muito escuta, né? Vocês vão dar demissão agora.
0: Não é esse aí, não. Foi muito bom. É, a gente tava assim hoje rindo sobre isso, comentando sobre isso lá na redação. Ô, comédia.
5: Aí, boa tarde, minha advogada.
0: Boa.
5: André e o Wilton Bezerra, e seu pai do Maranguá, porque é os melhores.
1: É o quê?
5: Porque eu saber
0: os
5: se...
0: Os melhores, ele falou.
5: Se tem como você ainda conseguir subir ainda pra primeira divisão.
0: Porque... Não, homem, vamos pensar em ficar.
1: Não, não, não.
0: Vamos fazer um combinado aqui. Vamos pensar em ficar, que já tá de bom tamanho. Eu acho pouco, eu acho. Vou sempre repetir isso, um time com a torcida, com a tradição, com a história, com a grandeza que tem o Ceará, ficar na Série B é pouco. Lutar contra o rebaixamento para a Série C é pouco, como seria se fosse o Fortaleza também na mesma briga. Essa não deve ser a briga dos nossos times. Mas vou te falar, pela situação atual, ficar na Série B já tá de bom tamanho.
6: Boa tarde a todos da segunda jogada, Breno Rebouças, André, ou melhor,
0: é
6: Dio Canidê. É ele, Norte-Nordeste, não tem como. É o melhor. É de um Canidé, do Bacrachá. Fortaleza fazer um meia. Um meia.
0: Precisa de um meia. E eu vou dizer, esse meia
1: precisa
0: não é
1: um meião, rapaz.
5: Boa tarde, André.
0: Boa.
5: Wilton Bezerra e Breno. Nós queremos, de qualquer maneira, Ceará e Fortaleza na primeira divisão. Mas eu noto que o futebol cearense é muito fraco para jogar a primeira divisão.
0: Não, nós passamos, foi tempo lá.
1: Passamos 4 anos lá. Ali,
0: quatro
1: riba.
0: Não, foi mais da
1: não,
0: Fortaleza ficou 7 anos, o Ceará ficou 6.
1: Sim, eu digo brilhando intensamente, foi o Fortaleza.
0: Foram
1: Libertadores, Libertadores. Sul-Americana foi até a fichinha pra gente, mas decidimos, né? Mas eu vou dizer uma coisa, de qualquer maneira, um amigo aí assinou assim um pouco torto.
0: Um pouco pessimista.
1: Mas valeu.
7: Grande André e essa incrível bancada do Jogada tá Segundo Tempo. Aqui é Ricardo, torcedor de Fortaleza.
0: E aí, Ricardo?
7: André.
0: Diga, meu amigo.
7: O que me preocupa com o torcedor de Fortaleza é o seguinte.
1: Diga.
7: Se o Fortaleza entrar, conquistar os dois primeiros lugares para ir para a Série A direto, tudo bem. Agora, se ele ficar para disputar as outras duas vagas com a turma do Ricol, meu amigo, aí haja coração.
0: Haja coração, viu, Ricardo?
1: Eu falei há pouco, foi haja agonia. Aí, doutor, vou dizer uma coisa.
0: Tem que estar direto.
1: E se der pedal, e se não der, aí vai ser aquela coisa. quando esses dois times caíram, nós ficamos aqui um olhando.

0: para o outro e perguntando, atonhos. E agora? Que diabo foi isso?
1: E agora, José?
0: E agora, José? Foi um negócio horroroso.
1: A festa acabou.
0: É, e tá para acontecer o pior. Rapaz, esse caso do Ceará não me sai da cabeça. Essa situação, essa é... Ninguém esperava isso.
1: Problemático demais.
0: Mas bota o povo para falar, tu é falando demais, não é não?
2: Boa tarde, André Almeida, Breno Rebouça e WB.
0: Oi.
2: Fortaleza tem que jogar futebol, tem que ganhar do Criciúma. Não vejo nada demais nesse Criciúma para Fortaleza ficar com medo. Tem que jogar bola. Jogando bola ganha tranquilo. Não tem, o Criciúma não tem esse time todo, não. Esse, essa série de bem tá muito nivelado por baixo, viu?
1: Pronto. Valeu, obrigado. Vamos fazer o seguinte: a gente vai para mais uma paradinha. Daqui a pouco tem mais. Daqui a pouco tem mais a galera participando com a gente. Paradinha Ligeiro Bala e a gente volta já com informação de última hora do Ceará. Daniel Farias vai trazer aqui pra gente. Voltamos já.
3: Alô, Farias!

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2: Obrigado, Golden Boys. Estamos de volta com o nosso Jogada Segundo Tempo.
3: Depois eu lhe digo.
2: Muito bom, muito bom. Vamos falar de dinheiro, Bia? Vamos falar de coisa boa? 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
0: 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Daniel Farias, com informação de última hora do time do Ceará. Chega mais, Farias.
3: É isso, André. Informação de última hora, né? Trazida inicialmente pelo nosso colega Danilo Queiroz, lá do Futebolês, confirmada pela nossa equipe. Saída no Ceará, o atacante Júlio está sendo vendido para o futebol europeu. A gente ainda está em busca de confirmar exatamente o nome do clube. Até o momento ainda não foi confirmado, mas é um jogador que está sendo vendido. Já não deve mais jogar amanhã pelo Ceará. Um jovem jogador vinha chamando atenção nas últimas partidas, principalmente pelos gols importantes que ele havia marcado contra, né, o Cuiabá, na verdade contra a Ponte Preta, perdão, principalmente. Mas está sendo agora vendido, vai deixar o Ceará. O valor gira em torno de 700 mil euros. Se a gente coloca na cotação atual, dá cerca de 4 milhões e 200 mil reais que o Ceará deve desembolsar. O Ceará topou negociar o Júlio, já havia recebido outras propostas, outras procuras inicialmente, principalmente para melhorar a sua realidade financeira, até mesmo em relação ao pagamento dos salários dos jogadores.
0: São, peraí, 700 mil euros? Isso. Aproximadamente, né?
3: Exatamente, dá cerca de 4 milhões e 200 mil reais.
0: É, rapaz, o euro tá a 6 reais. Isso aí, quanto é que tá a folha do Ceará hoje?
4: Eu acho que tá na casa dos 4,5.
0: Na casa dos 4,5? Tá na casa dos 4,5. Seria, basicamente, paga ali um mês de salário. É, um mês de salário. Porque você tem desconto, tem imposto, tem essas coisas e tudo mais.
5: O dinheiro do jogador só dá pra pagar um mês?
0: Tem
4: uma folha, correspondente a mais ou menos
3: uma folha. Uma folha de todo o elenco, é.
0: É.
5: Sim, eu tô dizendo, só de 30 dias?
0: Por aí?
5: Rapaz, isso é o fim do mundo. O futebol vai se acabar. Pode não. Não pode. Você vender uma joia, como o Júlio, pra pagar um mês de salário dos jogadores. Como diria Zé Negrinho, antigo centroavante do Guarani de Juazeiro. Situação é pecuária, viu, meu amigo?
0: É pecuária.
5: Muito pecuária. Olha, eu vou dizer, eu fico triste com isso. Sabe o que é isso? Autofagia. O Ceará vive autofagicamente. É vendendo as peças que tem para poder sobreviver. Mas eu vejo nisso uma coisa interessante. O nosso jeito de jogar é o que mais interessa aos lá de fora, aos europeus. Quem inventou o futebol foi o inglês. Agora, quem inventou o drible foi o brasileiro. E o Júlio chamou a atenção pela capacidade de driblar, de romper, de quebrar linha, assim. Agora, eu não vejo a notícia com alegria, vejo com tristeza. Dentro daquilo que eu sempre defendi. Vender jogadores, principalmente jogador que está conversando, que pode um dia ser o grande ídolo do time, não é prova de riqueza. Pelo contrário. Prova grande de pobreza, de aperreio, meu amigo.
3: E só um detalhe, viu? O Ceará não é dono de 100% dos direitos do Júlio.
5: Ainda tem isso?
3: O Palmeiras,
5: ainda não está com tudo, então.
3: O Palmeiras tem uma parcela aí, é uma parcela menor, mas o Ceará é dono da maior parte, cerca de 70%.
5: Só?
3: Mas a ideia do Ceará é, com esse valor, essa porcentagem que ele vai receber, colocar em dia né, os vencimentos dos seus jogadores.
4: Ou seja, não vai pagar a folha, né?
5: Porque não, se ele paga, tem 100%
4: dos direitos, não, é, não vem esses 4%.

0: 2 milhões para ele.
1: Ainda tem que inteirar.
0: Ainda tem que dividir ali uma parte com o Palmeiras. É um valor baixo, mas mostra aquilo que a gente falava no começo do programa, que o Ceará já está ali bem próximo do modo desespero. Não só em campo, mas como fora dele. Porque se o Ceará recorre à venda de uma das joias da base por um valor bem abaixo do que se esperava, para um mercado também alternativo, porque é um clube de fora, mas não é nenhum clube de grande liga, é o sinônimo de que o clube está precisando achar dinheiro, não estava conseguindo encontrar esse dinheiro no mercado de outra forma e precisou vender jogador. Eu consigo interpretar dessa forma. Porque se o Ceará ainda estivesse conseguindo empréstimo, alguma coisa do tipo, provavelmente ele recorreria a alguma coisa mais simples para evitar perder uma joia por um valor abaixo do que você poderia vender em outro momento. Se chega a essa necessidade de venda, é porque possivelmente, e aí só a gente conversando com o pessoal da diretoria para saber se de fato é isso, mas é porque possivelmente o Ceará não está encontrando esse dinheiro em outro lugar.
2: Está precisando muito.
0: Está precisando pois muito.
1: É, não está legal. Um vende uma joia, o outro vende um bando de campo. E se vai vendendo tudo, meu amigo.
2: Vai vender tudo.
1: Agora, não vendam suas almas. Por quê? Porque as almas, elas fazem falta. Não faça negócio com sua alma, tá bom?
3: André.
1: Fica pelo menos esse consolo.
2: Diga lá, Farias.
3: Só para trazer agora uma outra informação, não sobre esse caso do Júlio, mas sobre o jogo de amanhã, mas aproveitando também, que dois jogadores devem ficar de fora dessa partida de amanhã, além do Júlio, mas esses por problemas ali médicos, né? Problemas clínicos. O Brian Borges deve seguir de fora, havia até uma expectativa de que ele retornasse, mas ao longo dos treinamentos dessa semana ele voltou a sentir o desconforto muscular e por isso deve seguir de fora. Então a escolha vai ficar ali entre o Rafael Ramos, o Júlio César ou o Enzo Ludovico, e aqui eu destaco o Enzo Ludovico porque já cumpriu o protocolo de concussão, então está liberado. Se o Daniel Paulista quiser o utilizar, ele pode. E o Richard também deve seguir de fora, tá certo? A gente ainda está tentando esclarecer melhor se o protocolo ele foi ativado, se não foi, mas a informação que a gente tem é que ele não deve jogar amanhã, então o Matheus Nogueira deve ser titular. Por outro lado, o Vina avançou bem na recuperação e deve ser relacionado para o jogo de amanhã.
1: Você já anima muito, né? Já anima. Depois de más notícias, né? Tá vendo aí? Rapaz, não reclame da vida, rapaz.
0: A pior notícia que eu acho disso é o Brian não voltar, porque a tendência é Rafael Ramos na direita. É. A pior notícia de todos
1: é aquilo que eu falei. Gabriel Silva, Enzo, Melk, não mais o Júlio, o Gabriel do meu campo, João Gabriel.
3: Eu acho que...
1: Pedro Wesley. Eu tô elencando aqui.
3: Pensando, né?
1: O que o Ceará tem que botar pra jogar.
3: Bota
1: logo esse povo.
3: Eu acho que sem o Júlio, ele vai ter que deslocar o Melk pra ponta. Vai ficar Melk e Nico. E ele vai botar o Vina de meia. Eu acredito.
2: O Lenny Lobato tá regularizado, né?
3: É uma possibilidade. Mas como ele não joga há muito tempo, acho difícil ele começar como titular.
1: O problema do Lenny é que faz 90 dias que ele não joga, né? É espaço normal, natural, né? Eu acho que é isso mesmo.
3: Só para complementar, não é uma informação assim, que vai talvez preocupar muito o torcedor, mas tem um jogador suspenso, é o Matheus Araújo. Ele não vem sendo titular, mas entrou no segundo tempo contra o Náutico, completou a série de 3 cartões amarelos, então tá fora do jogo de amanhã.
2: É uma peça a menos.
1: Esperava-se tanto do Matheus, né?
2: Tô
1: fazendo uns gols no campeonato, pô, esse aí é titular. Bom, pelo menos esse menino, né, essa contratação começou a dar certo. E dá certo coisa nenhuma. Nunca mais o Matheus Araújo fez alguma coisa, né?
2: Nunca mais.
1: Chamasse a atenção. Uma atuação. Tá brabo, viu, meu amigo?
2: Tá.
1: O negócio tá brabo.
2: Brabíssimo. Vamos falar aqui sobre os adversários dos nossos times um pouquinho?
1: Melhor não.
2: Pra trazer as prováveis escalações aqui também, tanto do Londrina como do Criciúma. Começando pelo time do Londrina, que tem nomes aqui bem conhecidos também do futebol cearense. Começando pelo goleiro, Maurício Kozlinski, jogou no Fortaleza. Durante um bom tempo, era reserva ali, terceiro goleiro e tudo mais. Fez poucas partidas, mas esteve no elenco. Leonardo é o lateral direito. Na zaga, também um outro jogador conhecido do futebol cearense. Esse conhecido do Ceará, Gabriel Lacerda.
1: Tá lá. Onde, Gabriel? Pescocito.
2: Gabriel Lacerda e Heron e o Iago Lincoln na esquerda. Meio de campo tem João Tavares, Lucas Marques e o João Vitor. No ataque, Vitinho, Paulinho Mocelin, que jogou no Juventude durante um bom tempo e tal. E William Potker, centroavante. Aquele mesmo, ex-Ponte Preta, ex-Internacional. Tá, jogando, né? Tá no Londrina.
1: Foi do...
2: Ponte Preta, Internacional.
1: Potker.
2: Jogou no Havaí.
1: Foi.
2: E agora tá defendendo a camisa do Londrina. Esse é o time comandado pelo técnico...

0: Rogério Micali, que vai encarar amanhã o Ceará.
1: Nomezinho até sofisticado, Micali.
0: Micali.
1: É molinho?
0: Né? É molinho. Esse é o provável Londrina, que não vem bem, tá na zona de rebaixamento. E temos também aqui o provável Criciúma. Aí já falando do adversário do Fortaleza, o líder da Série B do Campeonato Brasileiro. Ayrton é o goleiro, são três zagueiros: César Martins, Rodrigo e Luciano Castan, que está voltando depois de ter cumprido suspensão. Na ala direita, William Lepo. É molinho, William Lepo?
1: Lepo, Lepo.
0: Lepo, Lepo. Marcelo Hermes é o ala esquerdo.
1: Esse é bom, hein?
0: Aquele.
1: Esse jogador tem uma enorme qualidade, sabe?
0: Bom, Yoro.
1: Esse jogador foi tentado por outras equipes.
0: Próprio Fortaleza.
1: Mas o próprio Fortaleza, mas ficou lá, ele gosta da terrinha, né?
0: Gosta
1: não da saiu terra. Nem a pau.
0: Meio campo tem Gui Lobo e Eduardo.
1: Que nome, hein? Gui Lobo.
0: Na frente, Felipe Matheus, Otero, aquele mesmo.
1: Aquele, né?
0: Ex-Atlético Mineiro, ex-Fortaleza. Cobra falta, que é um perigo.
1: Só faz isso. Mas é. Só entra pra fazer. Mas
0: é um recurso. Mas teve um gol que ele fez nessa Série B que foi espetacular.
1: Oi?
0: E o Cauê é o centroavante. Esse é o time comandado pelo técnico Eduardo Batista. Vai no 3-4-3, o time do Criciúma, líder da Série B do Campeonato Brasileiro. Vamos para a última parada aqui do nosso Jogada Segundo Tempo. A gente volta já, não sai daí.

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0: é fera.
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3: Obrigado, Golden Boy. Samuel Macedo é diferenciado, viu? Clarice Oliveira tem um recado aí pra gente.
4: Aquele recado.
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1: Valeu! Olha, a gente bota aqui primeiro um recado aqui. Deixa eu... Se libera aí, ó, o som aqui, ó.
2: Ficou legal, João. Mídia bacana, viu, Marcos? Aí uma tática aí, ó.
1: Ah, esse aqui é o seu João Neto, é o João Neto mandando. E o seu Gilvan também tá aqui com a gente. Um abraço pra eles da Agrocel, estão sempre ligados aqui com a gente. Alô, João Neto, tamo junto, grande abraço. Inclusive o WB falou que preferia Pinto do Monteiro, viu? Ele perguntou, pergunta qual é o melhor, Pinto do Monteiro, Louro do Pajéu ou Louro Branco? Pinto do Monteiro.
3: Pinto do Monteiro, indiscutível. Os irmãos Batista foram enormes.
1: Enormes.
3: Grandes talentos.
1: Boa.
3: Violeiros repentistas. E nós tivemos um paraibano que brilhou no Ceará. Deve ser colocado entre os melhores. Pedro Bandeira. Pedro Bandeira, esse eu conheci de perto.
1: Samuel Macedo, temos um aniversário para mandar hoje, para celebrar hoje, do Daniel, que é o tio Daniel, tio do Samuel Macedo, tá lá com toda a família reunida.
4: Ele não tem culpa, né, de ser tio do Samuel Macedo.
1: É, toda a família reunida, um grande abraço para toda a família Macedo. Família Macedo, né, família Macedo.
4: É.
1: Vovó Edemer. E todo mundo lá. Pronto. Todo mundo lá que é fã do Samuel, só assiste o programa por causa do Samuel Macedo.
3: Não é só a família, não. Muita gente.
1: Muita
3: só
1: gente.
3: Escuta por ele.
1: Muita
3: e,
1: gente.
3: E também pelo padre, viu?
1: Pelo padre.
3: É, pela ruindade do padre.
1: E pelo Gutierre também. Aliás, o Gutierre ia começar a fazer a reflexão dele e não começou.
5: O padre é cabra ruim.
1: Só ele.
4: Eu posso tirar uma dúvida com o Samuel Macedo?
1: Tire.
4: Samuel Macedo, na sua família, só você tem aqueles costumes lá?
3: Você entrou demais.
1: Pera aí, rapaz.
3: Isso aí é capcioso. Isso é capcioso.
4: Eu não disse o que é.
3: Ora, mas baixa aí. Nem precisa. Nem precisa. Fim de papo, meu filho amado.
1: Fim de papo.
3: Pois é, rapaz.
1: Valeu, WB.
3: Bom
1: abraço
3: pra você.
1: Valeu, Brenaço. Tamo junto. Bom fim de semana.
3: A tranquilidade.
1: Não, rapaz. Eita, tá tudo errado.
3: A paz.
1: É você.
3: A paz dos sentidos.
1: A tranquilidade da carne.
3: O sono dos espíritos.
1: Encerramos mais um Jogada Segundo Tempo. E encerramos mais uma semana. Valeu, Daniel Farias. Valeu, Samuel Macedo. Valeu, Bia. Valeu, Gutierre. Valeu, Jefferson. Valeu, Moraes. É o PH, né? PH que tá com a gente. Toda a equipe que fez Jogada Segundo Tempo. Gente, muito obrigado por mais uma semana. Um ótimo final de semana para você, abençoado. E que seja de bons resultados para os nossos times. Segunda-feira, 5 horas da tarde, estaremos de volta. Amanhã temos encontro marcado no Jogada Primeiro Tempo, hein? Te espero meio-dia. Fica agora com o Verdinha Notícias, sob comando de Alânio Pereira. Valeu, gente. Boa noite. Tainá Martinez. Até mais. Tchau.
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1: 7:01 na capital cearense. Uma boa noite pra você que tá ligadinho aqui com a gente pela Verdinha 92.5 e também pela TV Diário. Seja muito bem-vindo, seja muito bem-vinda ao Verdinha Notícias desta sexta-feira, 21 de agosto, já está no ar. E você pode participar, claro, aqui do programa junto comigo. Samuel Macedo vai colocar no ar aí qual é o número que você vai mandar essa mensagem.
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1: E até às 8:00 PM eu sigo com você aqui para levar todas as informações de Fortaleza, do Ceará, do Brasil e do mundo, agora no Verdinha Notícias, que já está no ar, e nós vamos para os destaques do programa de hoje. Suspeitos são presos por cobrar pedágios para a campanha eleitoral no Ceará. Preso um dos suspeitos do homicídio em borracharia na Avenida 13 de Maio, foi preso. Secretaria da Saúde do Estado realizará dia D da campanha nacional de multivacinação em 3 pontos de Fortaleza. E você sabia que a boca pode revelar sinais dos danos causados pelo cigarro? Daqui a pouco eu vou conversar com o cirurgião dentista para tirar todas as dúvidas sobre esse assunto. E no esporte, as últimas informações de Fortaleza e Ceará, que se preparam para mais uma rodada do Brasileirão da Série B. Tudo isso e muito mais agora no Verdinha Notícias, que já começou.
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1: Às 7:03, dois homens foram presos nesta quinta-feira suspeitos de ameaçar e extorquir agentes políticos em Forquilha, no interior do estado. Os homens são apontados como membros da facção Comando Vermelho. A reportagem é de Tadeu Gomes.
2: Dois homens foram presos nesta quinta-feira, dia 20, suspeitos de ameaçar e extorquir agentes políticos na cidade de Forquilha. Os capturados têm 19 e 28 anos e são apontados como membros da facção Comando Vermelho. Informações atribuídas à facção, compartilhadas nas redes sociais, apontam que criminosos teriam impedido candidatos de realizarem campanha em Forquilha. A informação não foi confirmada pela Secretaria da Segurança Pública e Defesa Social do Ceará, mas a pasta disse que os homens presos são investigados por envolvimento em possíveis práticas de ameaça e extorsão relacionadas ao contexto eleitoral no município. A dupla estaria recebendo ordens de um integrante do grupo criminoso que está no Rio de Janeiro. O homem de 28 anos tem passagens por integrar organização criminosa, roubo, corrupção de menor e crimes de trânsito, apontado como chefe do grupo criminoso de origem carioca e atuante em

0: Forquilha, o de 19 anos, também pertence ao Comando Vermelho. Durante a ação, aparelhos celulares foram apreendidos e serão periciados. A Polícia Civil disse que segue o trabalho investigativo para aprofundar e colher mais informações sobre a participação deles em outros crimes na região, bem como identificar outros suspeitos. Tadeu Gomes para a TV Diário e Verdinha FM 92,5.
1: E um suspeito do homicídio em borracharia na Avenida 13 de Maio foi preso. O caso ocorreu na manhã da quinta-feira. João Gabriel Tres tem os detalhes.
2: Um homem de 25 anos foi preso pela Polícia Civil do Ceará, suspeito de envolvimento no ataque a tiros registrado na manhã da quinta-feira em uma borracharia na Avenida 13 de Maio, no bairro de Fátima. O crime teve dois alvos: Luciano Vitor Melo de Souza, de 38 anos, que era proprietário da rede de bares Mojubar, fundador da primeira igreja de Lúcifer, como ele se apresentava, e que morreu no local, e Juan Gabriel Lima da Silva, de 21 anos, que foi encaminhado para o Instituto Doutor José Frota e segue em acompanhamento médico. Luciano se apresentava nas redes sociais como Paulo Padilha e especialista em amarração amorosa. Ele era proprietário de três bares, sendo dois no Benfica e o terceiro no centro. Segundo a polícia, a vítima possuía passagens por corrupção ativa, ameaça, injúria e desacato. Com o suspeito pela morte de Luciano, a polícia apreendeu uma pistola, um revólver, munições, uma motocicleta e as roupas que foram utilizadas no ataque. O homem foi autuado em flagrante pelos crimes de homicídio nas modalidades tentada e consumada e também posse ilegal de arma de fogo. A Polícia Civil do Ceará busca ainda identificar e prender outros envolvidos no crime, além de elucidar a motivação. João Gabriel Tres para a Verdinha FM 92.5.
1: E o empresário Ian Costa Pires Sena, condutor da caminhonete que atropelou e matou um motociclista na cidade do Crato, no Cariri cearense, foi ouvido pela Polícia Civil nesta quinta-feira. O acidente, por qual Ian é investigado, ocorreu na noite da última terça-feira no bairro Independência e vitimou Vanderclei Bezerra Dutra, de 32 anos. A colisão foi registrada por uma câmera de segurança. A suspeita é que Vanderclei tenha tentado entrar em uma rua quando foi atingido pela caminhonete de Ian. Após a colisão, o empresário ainda arrastou a moto da vítima por alguns metros e fugiu do local sem prestar socorro. Segundo a defesa de Ian Costa, no dia do acidente, o empresário entrou em contato com a polícia militar por meio de ligação telefônica, demonstrando interesse em colaborar com as investigações. Ainda conforme a defesa, um dia após o acidente, os advogados entraram em contato com a polícia para comunicar que o empresário iria se apresentar na Delegacia Regional do Crato, o que ocorreu nesta quinta-feira. A Polícia Civil, por meio da Delegacia Regional do Crato, segue investigando as circunstâncias da morte de Vanderclei Bezerra. E a polícia indiciou um homem por jogar um caminhão contra a moto e matar a ex-namorada aqui no Ceará. Claudiana Morato traz as informações desse caso.
3: A Polícia Civil indiciou Fabiano Salles Holanda Lima pelo feminicídio da ex-namorada Camila Maria Gomes Rodrigues. O crime aconteceu no dia 3 de agosto no Crato. A vítima estava em uma motocicleta e morreu após um caminhão em alta velocidade conduzido pelo investigado a atingi-la. Devido ao impacto, Camila sofreu traumatismo crânioencefálico, múltiplas fraturas nos membros e outros ferimentos graves. Ela morreu no local. No relatório final da investigação, consta também que o amigo de Fabiano, Josieldo do Nascimento Ferreira, cometeu crime de favorecimento pessoal, uma vez que ele permaneceu acompanhando o autor do feminicídio em um outro carro, com clara intenção de dar cobertura e esconder o motorista do caminhão. A Polícia Civil ouviu pessoas ligadas ao casal e analisou imagens das câmeras de segurança de diversos ângulos na colisão fatal. O suspeito fugiu para o Piauí após o crime, foi capturado ainda em flagrante e teve a prisão convertida em preventiva. Durante o depoimento na delegacia, ele preferiu ficar em silêncio. O investigado teve a prisão em flagrante convertida.

0: Convertida em preventiva no dia 5 de agosto, em audiência de custódia. Claudiana Mourato, para a Verdinha FM.
1: Às 7:10, um soldado da Polícia Militar do Ceará, que já está preso aqui em Fortaleza por suspeita de crimes em Barbalha, teve a prisão preventiva mantida após receber nesta quinta-feira um novo mandado judicial. Ítalo Cosme traz os detalhes.
2: O judiciário cearense manteve a prisão preventiva do policial militar Daniel Lopes da Silva, de 35 anos. Este é o segundo pedido de prisão contra o acusado aceito pela Justiça do Ceará. O agente de segurança já estava preso como suspeito de ter sequestrado uma família em Barbalha, no Cariri cearense. Entre as vítimas do cárcere privado estavam crianças e idosos. Segundo a investigação, o policial teria entrado armado em maio deste ano em uma residência e mantido os moradores reféns, os impedindo de deixar o imóvel. O PM teria pegado também o celular das vítimas para que elas não pedissem ajuda. O crime teria sido motivado por uma dívida que um dos moradores do imóvel teria com um amigo do militar. A decisão da juíza Carliette Roque de manter o PM preso ocorre porque o agente de segurança tentou matar um transeunte. O caso ocorreu na madrugada do dia 8 de julho, na Avenida Padre Cícero, em Juazeiro do Norte. As imagens de câmeras de segurança mostram um homem, identificado nas análises como soldado, caminhando pela via e, posteriormente, retornando e se aproximando de um grupo de pessoas. Ainda conforme as investigações, ele teria efetuado 4 disparos contra um homem de 45 anos. A vítima foi socorrida por populares e encaminhada ao Hospital Regional do Cariri. Ítalo Cosme, para a TV Diário e Verdinha FM.
1: E a Polícia Federal deflagrou nesta sexta-feira a fase ostensiva da Operação Cavalo de Troia para investigar o possível furto de um equipamento do Parque de Informática da Caixa Econômica Federal em São Gonçalo do Amarante, na região metropolitana aqui de Fortaleza. A investigação começou após uma denúncia apresentada pelo próprio banco. Conforme a Polícia Federal, a suspeita inicial recai sobre um empregado de uma empresa terceirizada responsável por serviços de manutenção na instituição financeira. Segundo a Polícia Federal, a apuração busca esclarecer as circunstâncias do desaparecimento do equipamento e verificar a eventual participação do funcionário no crime. As investigações continuam e os materiais apreendidos durante a operação ainda serão analisados pelos policiais federais. A corporação não divulgou até o momento a identidade do investigado nem detalhes sobre o equipamento que teria sido furtado. E a Justiça de Santa Catarina condenou a cearense de 38 anos, que fingia ter 12 anos, para viver como filha adotiva de uma família em Joinville, no interior do estado. Amanda Maria Souza de Oliveira foi declarada culpada pelos crimes de estelionato e falsa identidade. A pena foi fixada em 1 ano, 6 meses e 10 dias de reclusão e a 4 meses e 18 dias de detenção, inicialmente em regime semiaberto. A sentença manteve a prisão preventiva e a ré não poderá recorrer em liberdade. O caso foi revelado em junho, quando a farsa foi descoberta e Amanda foi presa em flagrante e confessou o crime à polícia. Amanda criou uma identidade fictícia e foi tratada como filha por cerca de 14 meses, período em que recebeu moradia, alimentação, medicamentos e outros cuidados. Usando o documento falso, ela se aproximou da família em uma igreja e relatou ter sofrido situações de vulnerabilidade, inclusive histórico de abusos, problemas de saúde e abandono familiar. E movimentos sociais, pesquisadores, ativistas e coletivos de família de vítimas da violência se reúnem nesta semana em Fortaleza para a primeira Conferência Popular da Segurança Pública do Brasil. O Matheus Facundo acompanhou e traz as informações.
3: A primeira Conferência Popular de Segurança Pública do Brasil foi realizada no campus do PC da Universidade Federal do Ceará, em Fortaleza, e terminou nesta sexta-feira. Representantes de diversos estados discutiram temas como letalidade policial, violência contra jovens, sistema de justiça criminal e garantia de direitos. Durante os debates, familiares de vítimas de violência relataram experiências e cobraram mudanças em políticas de segurança pública. Edna Carla Souza Cavalcante,

0: Integrante dos coletivos Mães do Curió e Mães da Periferia, defendeu mais proteção para as comunidades e destacou a importância da troca de experiências entre famílias de diferentes regiões do país. Outra pauta abordada foi a superlotação de presídios. Representantes da Frente Estadual pelo Desencarceramento do Ceará questionaram o uso frequente de prisões provisórias e defenderam uma política de segurança pública construída com participação popular. A conferência também discutiu impactos da violência sobre a população negra. Participantes citaram dados do relatório Pele Alvo, da Rede de Observatórios de Segurança. Segundo o estudo, 87% das vítimas mortas com informação racial disponível no Ceará no ano passado eram pessoas negras. As discussões ainda incluíram proteção da população LGBTQIAPN+, onde participantes destacaram que a violência contra pessoas trans e travestis começa antes mesmo dos crimes letais, com processos de exclusão familiar, escolar e social. Ao final do encontro, os participantes definiram a elaboração de uma carta com 27 pontos considerados inegociáveis. O documento será encaminhado a autoridades como proposta para fortalecimento de políticas públicas voltadas à proteção da vida, ao enfrentamento do racismo e à redução de desigualdades. A reportagem completa com entrevistas e outros detalhes você confere no site do Diário do Nordeste. Matheus Facundo para Verdinha FM 92.5 e TV Diário.
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2: 7:16, a Secretaria da Saúde do Estado vai realizar o dia D da campanha nacional de multivacinação em 3 pontos de Fortaleza neste sábado. A ação ocorre das 8 da manhã às 4 horas da tarde nas unidades do VaptVupt dos bairros Parangaba e Papicu, em parceria com a Secretaria de Proteção Social, e no Centro Integrado de Diabetes e Hipertensão, na Aldeota. O Dia D é promovido pelo Ministério da Saúde em todo o país com o objetivo de ampliar a cobertura vacinal e prevenir a circulação de doenças imunopreveníveis. Entre as enfermidades evitadas estão tuberculose, hepatites A e B, difteria, tétano, coqueluche, poliomielite e infecções por rotavírus. A lista de proteção inclui ainda pneumonias e meningites causadas por pneumococos e meningococos, Covid-19, febre amarela, sarampo, caxumba, rubéola, catapora e infecções pelo papilomavírus humano, o HPV. A campanha nacional de multivacinação também contempla atualizações recentes do calendário e um esquema de reforço contra a poliomielite. Ainda falando de vacinação na região do Cariri, a Prefeitura do Crato também realiza amanhã o Dia D de multivacinação para atualização do cartão de vacina. Além disso, crianças entre 10 e 14 anos vão poder se vacinar contra a dengue. Mais detalhes com o Tadeu Gomes.
3: Neste sábado, dia 22 de agosto, a Secretaria de Saúde do Crato realiza o Dia D de multivacinação. Ao todo, serão 23 pontos para atualizar a caderneta de vacinas. A ação acontecerá das 8 ao meio-dia e, para se imunizar, é necessário apresentar cartão de vacina, CPF ou cartão do SUS. Além da oferta dos imunizantes do calendário nacional, destinados a pessoas de todas as idades, as unidades básicas de saúde também realizam a campanha contra a dengue para a faixa etária de 10 a 14 anos. A Secretaria de Saúde do Crato reforça que manter a vacinação em dia é essencial para proteger a população contra doenças imunopreveníveis, prevenindo surtos, hospitalizações e complicações graves. Tadeu Gomes para a Verdinha FM.
2: E o Tribunal Regional Federal da Primeira Região decidiu na última quarta-feira pela anulação da resolução do Conselho Federal de Odontologia que permitia a realização de procedimentos de harmonização orofacial por dentistas aqui no Brasil. A decisão foi anunciada um dia após a morte de um empresário durante um procedimento estético numa clínica aqui em Fortaleza. A Mayara Mourão tem mais informações.
4: Conforme a decisão, a norma estipulada pelo Conselho deve perder a validade a partir da publicação do acórdão. O CFO pontuou que vai recorrer. Procedimentos como a aplicação de toxina botulínica, preenchimentos faciais, laser terapia, bichectomia, lipoplastia facial e técnicas cirúrgicas para a correção dos lábios, por exemplo,

0: estavam incluídos na norma citada. Mas a mudança não será imediata. Durante o processo, os profissionais podem atuar nos procedimentos estéticos que estejam dentro da área legal de competência da profissão. A decisão da Justiça acontece logo após a morte do empresário João Vitor Batista Pinheiro, de 45 anos, durante uma cirurgia plástica. Segundo o advogado da família, Alisson Castro, João Vitor era cliente da clínica, que fica no bairro Meireles, há 2 anos e já tinha realizado outros procedimentos estéticos. Iria realizar um procedimento conhecido como facelifting, utilizado para tratar a flacidez grave. Para a cirurgia, a profissional encarregada teria utilizado uma anestesia composta de 5 substâncias, entre analgésicos e sedativos. A morte foi constatada um pouco depois pela própria anestesista, após 7 tentativas de ressuscitação. Em nota publicada nesta quinta-feira, a cirurgiã dentista Michele França, dona da clínica, afirmou que todas as condutas médicas cabíveis foram adotadas no caso. Michele lamentou a morte do empresário e informou estar aguardando a finalização e a divulgação do laudo pericial oficial. João Vitor era CEO de uma empresa responsável pela pirotecnia de diversos shows e eventos sociais pelo Nordeste. Ele deixa esposa e 2 filhos. Ainda segundo o advogado, a família vai processar a clínica nas varas civil e criminal, pois entende a ocorrência como homicídio. O caso está sendo investigado pela Polícia Civil do Ceará. Maiara Mourão para a Verdinha FM e TV Diário.
1: E quase 1 milhão de planos da Apivida tiveram reajustes e cancelamentos vetados pela Agência Nacional de Saúde Suplementar. Rodrigo Miranda.
2: A medida de reajuste em até 2 dígitos ou cancelamento dos planos foi anunciada pela companhia na semana passada. Segundo a Apivida, os contratos em questão têm inadimplência ou são de modalidade corporativa. A reação da Agência Nacional de Saúde Suplementar se deu a partir de uma medida cautelar para frear qualquer rescisão ou reajuste até que os esclarecimentos sejam prestados. A afirmação foi dada pelo presidente da ANS em comunicado. A ANS disse que impediu que a operadora Apivida reajuste ou cancele 947 mil planos de saúde que a empresa considera de baixa rentabilidade. A agência, conforme o gestor, busca a proteção de beneficiários, além de fiscalizar o cumprimento das normas regulatórias devidas. A ANS afirma ainda ter notificado a Apivida na quarta-feira, mas a empresa disse não ter recebido nenhuma notificação. A operadora solicitou ainda audiência junto ao órgão regulador, que, por sua vez, pretende se reunir com representantes da empresa. Em 2026, a Agência Nacional de Saúde Suplementar definiu que planos de saúde individuais e familiares do Ceará poderão aplicar reajuste anual de até 5,11% para contratos válidos entre maio de 2026 e abril de 2027. Rodrigo Miranda para a Verdinha FM 92.5 e TV Diário.
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1: E ela já está aqui ao meu lado, Letícia do Vale, muito boa noite.
4: Boa noite, Tainá, boa noite a todo mundo que acompanha a gente.
1: E olha, vamos dar esse giro aí pela economia aqui do estado do Ceará, com um destaque para o setor de calçados, não é, Letícia? Porque os calçados produzidos aqui no estado, eles perderam espaço na Argentina e as exportações despencaram, né? A queda nessas exportações pode reduzir empregos, renda e produção. Como é que está esse cenário? Explica para a gente.
4: Exatamente. A equipe de negócios do Diário do Nordeste fez um levantamento com base de dados do Comexstat, que é a plataforma oficial de estatísticas do comércio exterior brasileiro. E o que os dados mostraram foi exatamente isso que você falou, né, Tainá? Nos primeiros 7 meses deste ano, o valor das exportações de calçados do Ceará para a Argentina caiu quase 85%, né? O valor, isso é em comparação com o mesmo período de 2025. As vendas passaram de 17 milhões e 600 mil dólares para quase 3 milhões. E a queda também foi na

quantidade de pares exportados, que também foi uma queda de quase 85%. O número caiu de mais de 1 milhão de pares para cerca de 176 mil. E o que os especialistas apontam é que a Argentina é, sim, um dos principais

0: de pares exportados. Foi uma queda de quase 30%. Em 2024, nós tivemos a queda no valor das exportações, que diminuiu 42%, e seguindo adiante, em 2025, as vendas continuaram recuando, né, com queda de quase 33% no valor exportado desses calçados para a Argentina e de 13% na quantidade de pares. E existe assim, essa dúvida, né, de por que que está acontecendo essa queda. E segundo os especialistas, isso está mais relacionado ao cenário da Argentina, né, a economia argentina, com uma perda do poder de compra desses consumidores e questões entre os países, né, entre o Brasil e a Argentina também, mudanças no câmbio, que acaba causando essa dificuldade de exportação. Outro motivo também destacado é uma concorrência internacional, especialmente com a China, que vem trazendo preços mais competitivos e está entrando nesse mercado de uma forma mais agressiva. E essa queda das exportações calçadistas do Ceará para a Argentina não é algo isolado, já que as exportações totais calçadistas do Ceará diminuíram. Nesses mesmos 7 primeiros meses de 2026, o total de vendas externas caiu 28% em valor e também teve uma queda de 19% na quantidade de pares exportados. Nacionalmente, o mercado calçadista também vem enfrentando dificuldades. Segundo o presidente executivo da AB Calçados, o Haroldo Ferreira, o setor calçadista brasileiro perdeu 43% de saldo comercial entre 2016 e 2025. Então, são quase aí 10 anos de queda. E esse cenário nacional, além dessa dificuldade de exportação para a Argentina, é contribuído com a dificuldade de exportação para os Estados Unidos devido ao tarifaço imposto pelo presidente americano Donald Trump, já que calçados é um dos produtos que recebeu a sobretaxa de 25%. E os Estados Unidos é o principal mercado de fora que consome esse produto brasileiro e cearense. Então, a gente tem uma dificuldade aí do setor calçadista, que não é só no Ceará, mas também no Brasil.
1: Pois é, e ainda se tratando de Argentina, né, a gente sabe que eles vivem um momento bem complicado, não é, Letícia? Nas questões políticas, e aí isso tudo envolve, né, economia, tudo isso acaba passando por esse momento de turbulência. E aí eu lembro, na verdade eu relembro, alguns momentos em que eu acompanhei algumas reportagens da equipe de negócios do Diário do Nordeste falando sobre o fechamento de algumas fábricas também, né? Tudo isso deve ser impacto aí desse problema que o setor está enfrentando, não só pela Argentina, né, mas aqui também no Brasil, né?
0: Exatamente, a gente teve fechamento de fábricas em Pentecoste, se não me engano, foram cerca de 4 fábricas. Mas também teve anúncio da prefeitura de uma nova empresa indo para a cidade com a esperança de recuperar aqueles empregos e não deixar todas aquelas famílias na mão. Então, a gente vai observando como é que o setor está se movimentando.
1: Pois é, vamos continuar acompanhando aí o desenrolar dessa história no setor calçadista aqui do estado do Ceará. Lembrando que, né, no Diário do Nordeste, lá no setor de negócios, você acompanha todas as reportagens produzidas por essa equipe de excelência. Letícia, muito obrigada pela sua participação. Uma boa noite, bom fim de semana.
0: Eu que agradeço. Boa noite, um prazer estar aqui com você. Boa noite para todo mundo que está acompanhando a gente.
1: São 7 horas e 29 minutos, gente. Olha, no próximo bloco, você sabia que a boca pode revelar sinais dos danos causados pelo cigarro? Pois é, daqui a pouco eu vou conversar com um cirurgião dentista para tirar todas essas dúvidas e também, né, dar dicas para você que é fumante ou também, né, que quer deixar de fumar. Daqui a pouquinho eu vou conversar com um especialista sobre esse assunto. 7 horas e 30 minutos. Já voltamos com Verdinha Notícias.

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1: 7:32 na capital cearense. Olha, gente, o Brasil voltou a registrar atenção com o tabagismo. Dados do Ministério da Saúde apontam que 11,6% dos adultos são fumantes de cigarros convencionais. O problema é maior entre os homens e a prevalência cresce principalmente na faixa de 45 a 64 anos. Aqui no Ceará, o cenário tem um recorte que chama a atenção. Embora Fortaleza tenha uma prevalência histórica de 7,3% de fumantes adultos, o estado foi o único do país a registrar aumento do consumo de cigarro entre estudantes, segundo a Pesquisa Nacional de Saúde Escolar. E o que muita gente não sabe é que a boca pode revelar sinais dos danos causados pelo cigarro. E para falar mais sobre esse assunto, eu converso agora com o cirurgião dentista Davi Cunha, que já está em linha com a gente. Davi, muito boa noite, seja bem-vindo ao Verdinha Notícias.
2: Boa noite, Tainá. Boa noite também a todos que estão assistindo e ouvindo a gente.
1: Bom, para começar aqui o nosso bate-papo, Davi, eu já te pergunto quais são os sinais que aparecem na nossa boca e que devem servir de alerta para as pessoas que fumam.
2: É importante a gente entender que o cigarro, né, a gente, quando fala em cigarro, muita gente pensa primeiro no pulmão, né? Mas a boca, né, a cavidade oral, é muitas vezes uma das primeiras regiões do organismo a entrar em contato com a fumaça do cigarro. E por isso, muitas vezes, o dentista, ele vai conseguir perceber esses efeitos do tabagismo antes mesmo do paciente sentir algum problema. E dentro desses problemas, a gente poderia destacar a doença periodontal, que é aquela doença que vai destruindo a sustentação do osso, a sustentação do dente, né? Então, o paciente, em situações mais avançadas, ele vem a perder dentes, né? O paciente que fuma também pode ter uma cicatrização prejudicada, e isso vai interferir em alguns tratamentos, como, por exemplo, extrações, cirurgias periodontais, até procedimentos com implantes. A pessoa que fuma também pode desenvolver alterações estéticas, né, nos dentes, como, por exemplo, manchas, pigmentações, até alterações no paladar e no olfato, com uso crônico. E, por fim, e não menos importante, eu gostaria de dar um destaque até maior para isso, né, o surgimento, o aparecimento de lesões potencialmente malignas, né, e o câncer. Então, o tabaco, o fumo, é sim um fator de risco bem estabelecido para o câncer de lábio e da cavidade oral.
1: Doutor, você está falando aí, né,

0: sobre o tabaco e tudo mais, mas com a crescente, né, utilização de cigarros eletrônicos, isso influencia de alguma forma? Eles também são prejudiciais para a saúde bucal?
1: Sim, a gente tem observado, Tainá, ainda é um fenômeno recente, mas a gente tem observado uma explosão de uso de cigarros eletrônicos, principalmente aqui no Ceará, no Brasil, entre os jovens. E então esses pacientes, eles têm já surgido, aparecido nos consultórios, têm vindo aos consultórios com alterações dentárias, principalmente, que são as primeiras que surgem, né? Então, sim, é preocupante o aumento do uso do cigarro eletrônico, e sim, esse cigarro eletrônico também tem substâncias nocivas, como, por exemplo, a nicotina, que podem causar o câncer oral, no uso crônico.
0: Doutor, tem duas perguntas em uma aqui para você, né? A pessoa que hoje faz utiliza, né, fuma o cigarro convencional ou o cigarro eletrônico, né? Se ela decidir parar, o que que acontece, né, com a saúde bucal? Se ela já estiver tendo algum problema, é possível ter algum tipo de recuperação? E aí eu já emendo a segunda pergunta, né? Qual é a importância de um profissional nesses casos, tanto para cuidar num pós, como também para a prevenção?
1: O paciente que utilizou o cigarro, que fumou, que já fumou, né, enquanto ele está fumando, ele pode apresentar alterações na resposta imunológica, ou seja, na cicatrização da gengiva, do osso, que são os tecidos que sustentam os nossos dentes dentro da cavidade oral. Então, como é que isso acontece? Principalmente através de uma diminuição da microcirculação sanguínea nesses tecidos, ou seja, o cigarro por si só ele é capaz de interferir, de alterar, de diminuir a nossa resposta imunológica e a nossa cicatrização nessa região. Então, enquanto o paciente é fumante, ele tem essas alterações assim de forma mais relevante. Enquanto que o paciente que já fumou, né, não fuma mais, ele tende a normalizar um pouco mais essa cicatrização, a normalizar essa situação. Tudo vai depender do quanto que ele fumou, da quantidade, né, do tempo, mas enquanto o paciente ainda é um fumante ativo, essas alterações são mais preocupantes. E com relação ao profissional, como a gente mencionou, o dentista, né, ele é um profissional treinado, habilitado para identificar tanto essas lesões iniciais, seja essas alterações dentárias, essas alterações na gengiva. E eu gostaria também de ressaltar o paradoxo do fumante e aí a importância do dentista. Qual é o paradoxo do fumante? É que muitas vezes a doença periodontal ela se apresenta principalmente inicialmente com sangramento gengival. Mas como o fumante ele tem uma diminuição dessa circulação sanguínea, muitas vezes ele vai ter uma doença periodontal já avançada, uma doença periodontal importante, mas sem o sangramento, ou seja, sem aquele principal sinal que ele poderia identificar que alguma coisa está errada. Então, o profissional habilitado, né, o cirurgião dentista, ele consegue identificar essas alterações ainda em período inicial, ainda que não haja esse sangramento aparente. Tá? Então é por isso que é tão importante essa conscientização, esse mês de conscientização, e é tão importante também a visita periódica ao dentista, que vai sim conseguir tanto identificar essas alterações, como intervir para que essas alterações não se agravem.
0: Conversando agora com Davi Cunha, que é cirurgião dentista. Doutor, muito obrigada pelas suas informações, pelas dicas que você passou aqui, no Verdinha Notícias, né? E volte sempre para tratar de assuntos tão importantes, né, para a nossa sociedade.
1: Um grande prazer, uma honra. Desejo fim de semana abençoado a todos.
0: Bom fim de semana também. São 7 horas e 40 minutos, a gente muda de assunto.
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0: A Câmara Municipal de Sobral empossou três suplentes de vereadores na tarde desta quinta-feira. Bruno Leite tem mais informações.

0: A Câmara Municipal de Sobral empossou na tarde desta quinta-feira três suplentes de vereadores. Os políticos assumiram cadeiras no plenário da Casa Legislativa após a prisão e afastamento de titulares por suspeita de envolvimento com a facção criminosa responsável por ameaças e atos de extorsão na cidade nas eleições de 2024. Os empossados são Washington Rodrigues, do Podemos, Cumpade Boni, do PSB, e Kerdinaldo Prado, do União Brasil. Eles assumiram as vagas deixadas por Juninho do Povo, do Podemos, Carlos do Calixto, do PSB, e Mário Victor, do União, que foram afastados por decisão judicial por um período inicial de 180 dias. A cerimônia que admitiu os suplentes foi conduzida pelo presidente da Câmara de Sobral, o vereador Chico Joia Júnior, do União Brasil. Procurado pela reportagem por repetidas vezes, o chefe do Legislativo Municipal não comentou sobre o assunto. Bruno Leite, para Verdinha FM e TV Diário.
1: E olha, gente, a partir de hoje, até o fim da próxima semana, nós vamos veicular aqui no Verdinha Notícias a série de sabatinas com os candidatos ao governo do estado. As entrevistas foram realizadas pelo repórter do Ponto Poder, Igor Cavalcante. Vamos acompanhar.
2: Olá, sejam muito bem-vindos ao Ponto Poder Eleições. Hoje é dia de sabatina por aqui. Eu sou Igor Cavalcante, repórter de política do Diário do Nordeste, e seguimos aqui com a série de entrevistas com os candidatos ao governo do Ceará. E conforme as regras estabelecidas pela Justiça Eleitoral, foram entrevistados ao vivo os candidatos que tiveram um desempenho mínimo na pesquisa Quest, divulgada pelo Diário do Nordeste, e também os candidatos que têm uma representação no Congresso Nacional. Os outros candidatos participam de entrevistas gravadas que serão veiculadas na íntegra no YouTube do Diário do Nordeste, na Verdinha FM 92.5 e na TV Diário. E hoje a gente segue aqui com a sabatina, e quem está comigo aqui é o candidato do PSTU, Zé Batista. Zé Batista tem 52 anos, é trabalhador da construção civil e dirigente sindical da CSP com Lutas. Presidente estadual do partido, ele já concorreu a vereador, à Prefeitura de Fortaleza e ao governo do Ceará. Esta é a segunda vez que ele disputa o Palácio da Abolição. A entrevista terá duração de 10 minutos, que começam a contar a partir de agora. Candidato, seja bem-vindo ao Ponto Poder Eleições.
3: Em primeiro lugar, agradecer a oportunidade de nos apresentar. Esse é um grande desafio da nossa campanha, é fazer com que os trabalhadores, que o povo do Ceará, conheçam a nossa candidatura e as nossas propostas.
2: Candidato, o senhor tem uma longa experiência na luta sindical e também na construção civil. Eu queria saber como essas atividades fazem ali uma base para o senhor conseguir governar o governo do Ceará.
3: Olha, eu sou operário da construção civil. Milito no movimento sindical há quase 30 anos e isso me convenceu de que a classe trabalhadora ela é capaz sim de governar, é capaz de construir projetos de sociedades, e a classe trabalhadora mais do que ninguém sabe das necessidades do dia a dia de um trabalhador. Nós sabemos as dificuldades quando fica doente, nós sabemos das dificuldades para ter uma educação de qualidade. Nós sabemos da dificuldade de utilizar um transporte público totalmente angustiante, cansativo, fadigante. Nós sabemos a dificuldade do que é não ter o dinheiro da passagem. E nós sabemos também as dificuldades do dia a dia, a caristia e a dificuldade de um trabalhador comum.
2: Candidato, o senhor já disputou outras eleições aqui, tanto no estado quanto em Fortaleza, e até o momento em nenhuma acabou saindo vitorioso. Eu queria saber qual a estratégia do PSTU de firmar a posição nas eleições, de manter uma chapa e de apresentar uma chapa para a população.
3: Olha, em primeiro lugar, é importante esclarecer para quem está nos assistindo que um dos motivos de que a gente não consegue um número de voto importante para o nosso programa, para nossas candidaturas, porque as pessoas não nos conhecem. Nós não temos os bilhões para gastar no processo eleitoral, nós não recebemos dinheiro das empresas, dos empresários, nós somos uma candidatura operária, uma candidatura...

0: candidatura de esquerda socialista, nós não nos aliamos com nenhum setor da burguesia, muito menos do setor que hoje está com o governo atual, que nós chamamos de Frente Ampla, que inclusive tem na sua chapa representantes do Centrão, e muito menos com partidos ligados à ultradireita bolsonarista. Então, participamos das eleições na cara e na coragem. Como nós gostamos de dizer, é uma campanha do tostão contra os milhões.
1: Candidato, e no seu plano de governo tem um trecho em que ele defende, né, que o senhor defende a mobilização e a revolução socialista como um caminho, né? Eu queria saber, assim, se o voto não é um caminho preferencial, digamos assim, principal, qual é o objetivo concreto da candidatura e da chapa?
0: Em primeiro lugar, o PSTU é um partido legalizado, cumpre tudo que a lei eleitoral exige, apesar de nós não concordarmos com essa tal democracia que o sistema eleitoral impõe. Então, nós, como qualquer partido, o PSTU tem o direito de se colocar nas eleições, de apresentar seus candidatos, de apresentar suas propostas e apresentar um programa para a classe trabalhadora. E o nosso principal objetivo é avançar com a consciência da classe trabalhadora, de que só através do voto a vida não vai melhorar. Faz anos que a classe trabalhadora vota e a vida só piora.
1: Candidato, em outro trecho também do seu plano de governo, o senhor defende uma auditoria completa nas contas, nos contratos e também a suspensão de pagamentos de dívidas consideradas ilegítimas. Como é que o senhor imagina que seria possível, como o senhor prevê que será possível, caso eleito, governar e ter uma governabilidade, conseguir crédito para financiamentos públicos, enfim, adotando essa estratégia?
0: Olha, se uma candidatura como a do PSTU, seja aqui do estado do Ceará, seja a nível nacional com a nossa candidatura a presidente da República, o companheiro, o meu camarada Hertz Dias, que é candidato a presidente pelo PSTU. Candidaturas como a nossa, sendo eleito, significa que a consciência da classe trabalhadora avançou tanto que nós, com certeza, iríamos governar junto e com a classe trabalhadora. Então, projetos de interesse da classe trabalhadora, nós iríamos aplicar colado às mobilizações dos trabalhadores, dos movimentos sociais, dos trabalhadores que lutam pela terra, que lutam pelo teto, com os trabalhadores que estão hoje na área da saúde, da educação, do transporte. Então, seria uma candidatura, um governo junto com a classe trabalhadora, apoiado nos conselhos populares. Ou seja, nós iríamos receber desses conselhos o que verdadeiramente interessa e necessita para cada região do Estado e do Brasil. Só dessa forma é possível a gente verdadeiramente defender os interesses da classe trabalhadora.
1: O senhor também defende a desmilitarização da polícia, a legalização de algumas drogas. Eu queria saber como é que o senhor, porque essas são medidas mais federais, né? Eu queria saber o senhor, como governador eleito, né, quais seriam as primeiras medidas que o senhor tomaria já no cargo?
0: Olha, tem muitos policiais militares que até hoje estão respondendo o processo. Por quê? Porque fizeram uma greve para lutar por melhores salários, por melhores condições de vida. Então, nós não defendemos o fim da polícia em si. Porque se já está pior, já está ruim como está, imagine sem a polícia. O que nós defendemos é a desmilitarização da polícia. A estrutura da polícia militar hoje é a mesma estrutura da época da ditadura, que só sabe resolver as coisas na base da repressão, das chacinas, como já ocorreu aqui no estado do Ceará e no Brasil, como se isso resolvesse o problema da saúde. Na nossa opinião, o que resolve o problema da violência, o problema da segurança, é mais investimento nas áreas de lazer, no esporte, na cultura, uma educação de qualidade e uma geração de emprego e uma garantia de futuro para os nossos jovens.
1: Candidato, o seu plano de governo e também o próprio PSTU, né, nacionalmente, defende o fim da escala 6x1, a redução da jornada de trabalho. Eu queria que o senhor me falasse, caso eleito governador, quais medidas iria implementar, assim, já diretamente para o trabalhador.

0: Olha, o governador do estado do Ceará atual, ele, teoricamente, defende o fim da escala 6x1, porque eu já vi entrevista dele. Só que ele devia aplicar aqui aos trabalhadores do estado do Ceará, servidores públicos, reduzir a jornada de trabalho para alguns setores que continuam nessa escala desgraçada que é a escala 6x1. E nós defendemos o fim da escala 6x1 e a redução da jornada de trabalho porque o número de acidentes, o número de doenças, inclusive psicológica, doença mental, tudo isso tem a ver com o excesso de jornada de trabalho que nós temos no nosso país. O Brasil hoje é um dos países que a jornada é muito superior à de alguns países no mundo. Então, com o avanço da tecnologia, das máquinas, dos meios técnicos que nós temos hoje, não tem sentido um trabalhador trabalhar 6 dias na semana e folgar apenas um. Então, nós defendemos o fim da escala 6x1, porque é uma questão de vida, é uma questão de saúde dos trabalhadores.
1: Mas o senhor, sendo eleito governador, teria alguma medida já imediata que o senhor conseguiria fazer, através de projeto, justamente nesse sentido, aqui no estado?
0: Sim, com certeza. Nenhuma. Nós acabaríamos com tudo que é terceirizado hoje no estado do Ceará, porque se os servidores já não têm valorização, já não são respeitados, já não têm dignidade, já não têm nenhum tipo de valorização por parte dos governos, seja dito de direita, seja dito de esquerda, imagine as empresas terceirizadas que hoje prestam serviço ao governo do estado. Então, a primeira medida era acabar com a terceirização, concurso público para todo mundo e valorização salarial, para dessa forma a gente, além de melhorar as condições de trabalho e de salário dos servidores, dos trabalhadores, a gente também garantia um maior acompanhamento e atendimento para os trabalhadores.
1: Perfeito. Candidato, a gente está chegando aqui à reta final da entrevista e o senhor tem aí 40 segundos para fazer as considerações finais.
0: Olha, nós temos o melhor projeto e as melhores propostas para resolver os problemas imediatos da classe trabalhadora. Infelizmente, nós não temos tempos de TV, nós não temos... Bom, o sistema eleitoral não é um sistema democrático, de igualdade para todos os candidatos. Então, eu peço a você que está nos assistindo agora, nos ouvindo, que sigam as nossas redes sociais. E no dia da eleição, vamos votar nas candidaturas socialistas, independente do PSTU. Vamos votar 16 de ponta a ponta.
1: Tem 8 segundos, candidato, caso.
0: Ah, ok, tá bom demais.
1: Obrigado, candidato. E vocês que nos acompanham, muito obrigado pela atenção, pela audiência. A entrevista na íntegra do candidato estará disponível no YouTube do Diário do Nordeste, também será transmitida na Verdinha e na TV Diário. Nós seguimos por aqui e toda a cobertura e as outras entrevistas também estarão disponíveis no site do Diário do Nordeste. Até a próxima.

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1: Ele mesmo já tá aqui ao meu lado, Vlad Marques, boa noite. Uma honra ter você novamente aqui, está aqui ao meu lado. Ó, vamos fazer
2: a
1: aqui
2: honra
1: o nosso
2: é
1: sinal.
2: Toda minha, Tainá.
1: Muito bom.
2: É toda minha.
1: Pena que vamos ter pouquíssimos minutos para trazer as últimas informações de Fortaleza e Ceará. Mas quem está nos ouvindo vai continuar daqui a pouquinho no Jogada Terceiro Tempo, né? Com você e Breno Rebouças. Mas vamos
2: exatamente
1: lá.
2: Exatamente.
1: Vamos falar de Fortaleza, vamos. Porque o Fortaleza divulgou a lista de relacionados e embarcou para Santa Catarina com dois desfalques, é isso?
2: Exatamente. Para pegar o Criciúma, né? É, o Ronald está fora, Neris também, né? E o Pierre, que está suspenso. Ou seja, o Fortaleza perde jogadores importantes para o confronto, que é um dos confrontos mais difíceis do Fortaleza na Série B. Por quê? É o líder e fora de casa. E o Leão tem um tabu para quebrar lá, hein? Nunca venceu o Criciúma lá em Santa Catarina. Eu... Ou seja, pedreiro para o Autori aí, que ainda não ganhou pelo Leão na Série B do Brasileiro. Só empatou.
1: Pois é, e o torcedor segue na bronca ainda, né? Sem ter um dia de paz, Vladimir Marques.
2: É, Fortaleza. Eu acho que o torcedor, ele esperava que o Fortaleza tivesse resultados mais rápidos depois que o Carpini saiu. Porque o Carpini tinha mais resultado do que desempenho. Agora o Fortaleza joga até um pouco melhor, mas os resultados não estão aparecendo. Então, a gente tem que ver como é que o Leão vai se comportar fora de casa. Né, o Fortaleza que ele está ali perto do G2, mas também pode sair do G6, ou seja, tem que voltar a vencer, tem que voltar a pontuar.
1: Pois é, né? Tem que voltar a dar uma paz aí para esse torcedor que está aí na bronca. Agora a gente fala também do Ceará, que vai ter outra missão difícil, né? Vai encarar ali um confronto direto, o Londrina, no Castelão.
2: É, no confronto, Tainá, que o Vovô precisa ganhar para sair da zona de rebaixamento. Ele voltou para a zona depois que perdeu a partida dele, né, e pro Náutico, e viu o Avaí ganhar. Então, tá na zona de novo, é o quarto confronto direto que o Ceará vai fazer, né, ele venceu dois, perdeu dois, né, perdeu pro Cuiabá e pro Náutico, tem que ganhar o jogo do Londrina, que tá abaixo dele, né, a pressão no Ceará é muito grande, né, acho que a torcida, ela tá realmente muito preocupada com a situação, precisa ganhar do Londrina, vai jogar em casa, não vai ter aquele público todo, o torcedor tá ressabiado, mas quem vai, com certeza, vai para apoiar, porque realmente o Ceará tá precisando, né, vive já uma situação dramática, faltando só 15 rodadas para acabar a Série B.
1: A gente espera que as coisas comecem a fluir, né, tanto para Fortaleza quanto para Ceará, porque eu só penso, Vladimir, no torcedor.
2: Sim, o torcedor é o que mais sofre.
1: Céu, né? Eu só penso nesses torcedores aí, né, já vieram desse baque, né, de rebaixamento. E ainda estamos fazendo ali uma Série B que não dá essa tranquilidade. O torcedor é que está com os exames cardíacos em dia, né?
2: É, o torcedor anda sofrendo, mas a gente espera que realmente...
1: O programa no ar e na segunda-feira a gente volta aqui na Verdinha, na TV Diário. Um beijo, tchau.
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3: Ah, canalha, esse Samuel Macedo aqui na mesa de som. Boa noite, gente, muito bem-vindos. Aqui é o Jogada Terceiro Tempo, sua companhia da noite. O programa que traz as últimas informações de hoje e as primeiras de amanhã. Eu sou Breno Rebouças e te faço companhia até as 9 horas com informação, com análise, claro, aquela resenha, aquele bate-papo esportivo gostoso que te leva pra casa após um dia de trabalho, que te faz descansar. Você que já chegou em casa mais cedo, já tá aí na rede curtindo aí, né? Fim de semana começando, sextou, né? Tem gente que já bateu o centro já, viu, Vlad? Vai até domingo, meu amigo. Aliás, tem gente que bate o centro até amanhã, porque tem torcedor do Ceará que amanhã o jogo vai definir o humor para o fim de semana, e o do Fortaleza é só no final do domingo, né? Jorge só joga no domingo à noite já. Mas o que importa é que você comece o seu sextou com a gente, com Jogar a Terceiro Tempo. Muita gente dentro do carro dando carona pra gente. Agradeço demais sua audiência, você que sintoniza a Verdinha, você que dirige pra lá e pra cá, motorista de aplicativo, que não só dá carona pra gente, como oferece o Jogar a Terceiro Tempo pra você que tá sendo transportado de um lado pro outro aí na cidade, e também motoristas de ônibus que também sintonizam e acompanham o nosso Jogar a Terceiro Tempo. Bom demais contar com a audiência de vocês, tá? Minha gente, é o seguinte, vamos falar muito dos jogos do fim de semana, porque o Ceará e o Fortaleza vão entrar em campo, e a gente vai trazer, inclusive, informação dos times adversários, né, do Londrina, do Criciúma. Tem informação aqui com boletins, com um resumo de como é que essas equipes chegam. Porque Ceará e Fortaleza, você já acompanha dia a dia aqui na nossa programação, e você tem uma noção de que time vai a campo, de quem é que tá fora, de quem é que retorna, tudo isso. Mas Quando a gente fala dos adversários, nem sempre você está 100% antenado. Por isso a gente vai trazer informações dos adversários. Mas eu vou começar com a informação mais recente, que foi comentada já no Jogar a Segundo Tempo. Informação do repórter Danilo Queiroz, confirmada pelo Sistema Verdes Mares, de que o Júlio está acertado com um clube europeu. Não há ainda contrato assinado, não há ainda formalização, mas já um acerto entre o Ceará e um clube europeu. Nós não temos ainda

informação de que clube é esse, apenas de que é um clube ali da Escandinávia, que fica perto da Dinamarca, Noruega, Suécia, é um clube da Escandinávia. E o Ceará vai fazer essa venda em euros. O valor é de 700 mil euros, aproximadamente, o que deve dar, na conversão, cerca de 4,2 milhões de reais. Claro, para um atleta como Júlio, 19 anos de idade, um cara muito promissor, é um valor baixo. Se você parar para pensar que o Ceará não tem 100% dos direitos econômicos do atleta, ele tem por volta de 70%, desses 4,2 milhões, ele não fica com tudo. Tem que passar uma parte para o Palmeiras. Então, a venda fica ainda mais baixa, né? Fica um valor ainda mais aquém do que se esperava, do que se imaginava, do que alguém um dia projetou pelo Giulio. Só que essa venda ela acontece por quê? Porque o Ceará está precisando de grana. A situação financeira é ruim. Vocês lembram que há cerca de um mês atrás teve a notícia dos salários atrasados e que o clube só conseguiu regularizar um pouquinho, só conseguiu regularizar uma parte, não conseguiu regularizar tudo. E provavelmente no mercado está difícil de achar essa grana com outras possibilidades. Empréstimo, por exemplo, outras coisas. Deve estar difícil. Então o que você tem que recorrer? A vender o que você tem de patrimônio. E hoje são alguns jogadores da base. Agora, ainda assim, acho uma venda extremamente baixa. Entendo a necessidade, mas acho que a venda é baixa. E lamento que um jogador que ajuda o Ceará em campo, porque o Júlio está contribuindo dentro do gramado, e o Ceará está lutando contra rebaixamento. Vamos lembrar disso. O Ceará está se desfazendo de um atleta que é importante em campo, que pode ajudar, que tem condição de contribuir nessa luta por permanência, por um valor bem abaixo do que se esperava, por conta de uma necessidade. A situação é essa, acho que está desenhado o que o Ceará está fazendo, e aí o torcedor julga se ele concorda ou não, se ele entende ou não. É aquela coisa, eu entendo, mas não concordo, Vlad. E aí eu queria ouvir a tua opinião. Vladimir Marques, chama o nosso vampirão aí, ô Samuca.

0: Aí o que é que eu digo? Eu vou me vingar, viu?
1: Sai pra lá, babão! Exatamente, mandei um sai pra lá, babão, aqui pro nosso Samuel Macedo. Valeu, Samuel Macedo,
2: muito
1: valeu!
2: Muito bom!
1: É isso mesmo, Breno, eu concordo contigo, cara. Eu acho que a venda do Júlio é emergencial. Emergencial a venda do Júlio, porque tá faltando dinheiro pro Vozão. Eu acho que se você não consegue por outras vias, você infelizmente tem que vender por um valor baixo no mercado, né? O Ceará tá numa situação muito complicada, né?
3: Vamos soltar aqui um áudio da galera agora?
1: Tu ia lascar o homem aí, viu?
3: Ele tá atento, ele sabe que eu posso fazer isso. Vai lá, Samuel. Pode fazer o que você precisa fazer com tranquilidade. Depois você volta, tá? Diga lá, vai.
1: Tem escapado aí. Pois é, cara, é emergencial a venda, Breno, porque o Ceará realmente tá precisando. Eu acho que se não fosse esse contexto, eu acho que o Ceará esperaria uma proposta melhor, né? Mas, às vezes, quando você vê que a água tá batendo ali no queixo, amigo, você vai... tipo, aquele velho ditado que quando a água tá batendo no queixo, o jacaré é tronco. Você se agarra no jacaré como se fosse um tronco.
3: Rapaz, essa é a frase do YouTube Zero.
1: E vai com isso mesmo, cara. Eu acho que é lamentável porque, como você falou, o Júlio estava sendo um dos jogadores que estavam ajudando, colaborando com assistência, com gol. E, de repente... o Ceará precisou tomar essa decisão, né? Você vai ganhar menos do que se imaginava, mas enfim, tá numa emergência, acho que o Ceará não quer atrasar mais salário, a gente sabe como é complicado quando atrasa e você tá numa situação dessa, né? Então, é tentar com esse valor, né? Que não vai ser nem o valor integral, né? Dos 4 milhões e 200 mil reais, vai ser um valor que vai ter que ser abatido ali, um valor pro Palmeiras. Tentar equacionar algumas coisas, deixar o ambiente menos pesado, para que esses jogadores tenham motivação para tirar o Ceará dessa situação, Breno. Porque a situação ela não é desesperadora, mas ela é muito difícil. Porque se você pegar todos os clubes que estão acima do Ceará hoje, Avaí, Náutico, pega aí o Botafogo, São Bernardo, todos pontuam mais do que o Ceará.
3: Agora, Vlad, você falou assim, a situação não é desesperadora, mas o ato de vender o Júlio por esse valor já não mostra que o time vê a situação como desesperadora?
1: A financeira é, né? A financeira com certeza é. A da tabela ainda não, né? A da tabela ainda não. Pode ficar. É por isso que o Ceará precisa ganhar do Londrina.

0: disciplina.
1: Precisa. É, né? É uma obrigação.
0: Não tem negociação. É como se fosse aquele boleto que você é obrigado a pagar ali.
1: E vou te falar mais. Mesmo o Ceará ganhando, eu acho que o Ceará não sai do Z4 nessa rodada.
0: É, porque
1: o Avaí pega Ponte Preta e a Ponte Preta é ruim sem defeito, Vlad. É ruim sem defeito.
0: Cara, porque a Ponte Preta. Se a gente tá falando do Ceará que atrasa poucos meses, a Ponte Preta tá há mais de 8 meses sem pagar os jogadores, sem pagar funcionários. Os jogadores estão fazendo greve, estão lançando nota oficial. Gente. Assim, a gente vê também o lado humano desses jogadores, né? Jogadores da Ponte Preta, eles estão em campo ali tentando fazer o deles, mas, pô, 8 meses sem receber, né? Os caras sem cabeça nenhuma. Então, a Ponte não vai ser paga pro Avaí, né? O Avaí é um time que tá competindo mais do que o Ceará. O Avaí pegou 2 times que estão lutando pelo G6, o Operário e o Sport. Ganhou dos 2 com gol no acréscimo, cara. Esse time tá lutando até o final. O Ceará tem que ter mais brilho, Breno. O jogo com o Náutico ali, segundo tempo, cara, o Ceará não demonstrou nenhum senso de urgência ali pra tentar empatar, pra tentar virar. Era uma morosidade, era um medo de jogar. E você vê os outros... Cara, eu vi um pouco do Londrina e Atlético Goianiense pra analisar o Londrina. Cara, o Londrina tá com sangue no olho, Breno.
1: Tá.
0: O Ceará tem que estar também. O Londrina quase ganhou do Atlético Goianiense. Vendeu caro a derrota pro Sport. Vendeu o cara, derrota pro Goiás. O Ceará tem que acordar. O Júlio César fala, tá todo mundo unido, não sei o que. Cara, mas em campo, o que o Ceará demonstra é que tá completamente largado. Os caras têm que mostrar mais gana, mostrar mais vontade. Porque se continuar nesse marasmo aí, vai ser muito difícil o Ceará escapar.
1: E olha, para a partida de amanhã contra o Londrina, jogo marcado para as 6 horas da noite lá no Castelão, a informação que a gente tem é que o Richard fica de fora. O goleiro Richard, a informação que me chegou é que o protocolo de concussão foi ativado, são 5 dias. E realmente não dá 5 dias amanhã, portanto, a informação que eu tenho é que o protocolo de concussão foi ativado para o Richard, e por isso ele não joga. E o outro é o Brian Borges, também não está pronto ainda, desfalca o Ceará, e isso para mim é o mais preocupante, porque significa que nós deveremos ter o Rafael Ramos na direita. E todo mundo que acompanha o jogada sabe a minha opinião sobre o Rafael Ramos. Apesar de que ele pode botar o Enzo Ludovico, se ele quiser, ele pode colocar o Júlio César
0: por lá. Acho que é muito melhor colocar o Enzo, né?
1: Tu acha que ele vai fazer?
0: Eu acho que ele vai do Rafael Ramos.
1: Pois é.
0: É complicado, Breno, porque você vê a limitação do elenco, né? Eu acho que a questão do Richard, até o Matheus, ele foi bem, fez umas boas defesas, né, contra o Náutico ali depois que entrou. Mas me incomoda muito o Ceará não ter lançado nada sobre o Richard. Não ter publicado nada oficialmente, que ele tá dentro do protocolo, que ele tá
1: afastado por causa disso. É o Matheus Madeira que vai no gol.
0: Mas quando aconteceu com o Enzo, o Ceará divulgou a nota com o Enzo, divulgou que ele foi pro hospital, divulgou que ele fez exame, divulgou que ele ia ser afastado por causa do protocolo. No caso do Richard, o Ceará não se pronunciou em relação a nada, né? Então é complicado. Mas enfim, eu acho que o problema é muito maior ali na lateral direita realmente do que no gol.
1: O Júlio também não vai jogar. A informação que se tinha era que o jogador até tinha interesse em participar, mas o Ceará, como já tem essa venda acertada, não está assinada, ou seja, não está batido o martelo, porque é só quando o contrato é assinado, mas está acertado, está tudo combinado entre os clubes, a gente não sabe ainda o nome do clube, e vai ser concretizado nos próximos dias. Mas o Júlio não deve participar também. O Matheus Araújo está suspenso, né? Terceiro cartão amarelo, não é opção, mas também não é um titular e nem entra sempre. Então, Matheus Araújo fica de fora. E os lesionados, né? Zanocelo, que tá há muito tempo, Vina. O Vina, inclusive, pode ser um retorno, tá? O Vina pode acabar retornando. O Dani falou isso no segundo tempo aqui, que é um jogador que o Ceará ainda deixa como dúvida. Pode ser que ele retorne, pode ser que não. Mas os desfalques são esses que a gente falou, né? Júlio, porque tá acertado contra a equipe de venda. E também o Matheus Araújo, pelo terceiro cartão amarelo, esses estão fora. E Brian vai continuar fora e o Richard também deve desfalcar a equipe do Ceará. Vamos saber um pouquinho do Londrina, Vlad, adversário da equipe do Ceará. Quem vai trazer pra gente aqui, acho que ela tá estreando no Jogada Terceiro Tempo, é a nossa querida Giovana Borges, que é a nossa companheira de redação. Ela fala um pouco do Londrina. Fala, Giovana!
2: Fala, Breno. Giovana Borges aqui, trazendo todas as informações do Londrina, que enfrenta o Ceará neste sábado, às 6 horas da tarde. A equipe está em situação delicada na Série B, não muito diferente do Ceará. O Tubarão não vence há 7 rodadas, sendo 4 derrotas e 3 empates no período. E ainda ficou mais distante de deixar a zona do rebaixamento. A equipe atualmente ocupa a 18ª posição com 21 pontos, a 5 de

0: distância do Avaí, que é o primeiro time fora da zona do rebaixamento. A equipe comandada pelo Rogério Micali, que inclusive retorna depois de cumprir suspensão na rodada passada, não tem novos desfalques para buscar a reabilitação na competição. As dúvidas ficam no meio de campo, entre Guilherme Portuga e João Tavares, e na zaga, entre o Wallace e Iago Lincoln. A provável escalação do Tubarão é Maurício Kozlinski no gol, Cauê Leonardo, Iago Lincoln, Gabriel Lacerda e Heron na defesa, Lucas Marques, João Vitor e João Tavares no meio, e Vitinho, Paulinho Mocelin e William Potker no ataque.
1: Tá aí a Giovana Borges com as informações do Londrina, adversário do Ceará. Amanhã, jogo marcado para as 6 horas da noite lá no Castelão. Deixa eu só confirmar aqui, Samuca, a arbitragem para essa partida, pra gente trazer certinho aqui. A gente sempre gosta de informar pro torcedor quem que apita os jogos, né? Vamos lá, 24ª rodada, Ceará contra a equipe, Ceará contra a equipe do Londrina. Quem apita o jogo, arbitragem já definida, quem apita o jogo é o Jonathan, como é o nome do homem, velho? Jonathan Beckenstein Pinheiro, do Rio Grande do Sul.
2: É, manca.
1: Assistente 1, Cipriano, que é isso? Cipriano da Silva Souza do Tocantins. E o árbitro, esse aqui tem um nome mais normal, Juarez de Melo Júnior, do Rio Grande do Sul. Árbitro de vídeo, Alexandre Vargas Tavares, de Jesus, do Rio de Janeiro. Eu vou para o primeiro intervalo e volto já.
3: 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Fica aí, que o Jogada, terceiro tempo, volta já.
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12: 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Estamos de volta com Jogada, terceiro tempo.
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1: Jogar o terceiro tempo, sua companhia da noite, de volta aqui na Verdinha, FM 92.5. Bom demais contar com a sua audiência. Vai mandando mensagem, tá? Pro 8887-1306. Anote o número. 8887. É, tinha, né? Quando você tava atento. 8887-1306. Mande sua mensagem.
2: Ai, meu Deus. Manda aí a mensagem, nada... galera.
1: Pois é, manda mensagem no 8887-1306.
13: Anote o número.
1: Perfeitamente. Pra galera interagir, participar com a gente, bom demais contar com a sua audiência. Falar um pouco do Fortaleza, porque o tricolor do PC vai jogar só no domingo, né? Vai jogar contra a equipe do Criciúma. E Vlad, de cara, já é um duelo pesadíssimo, porque o Criciúma não perdeu pra seu ninguém como mandante dessa Série B. Ninguém bateu o Criciúma lá. Aí você vai dizer, Breno, ok, mas o empate fora de casa é um bom resultado, não é não? Era pra ser. Eu acho que o resultado de empate contra o Criciúma lá era pra ser um resultado considerado bom. O Criciúma é o líder isolado da Série B. É um duelo difícil. E a derrota, se acontecer, era pra ser aquela derrota que você diz assim, bom, essa é a derrota considerada normal.
2: É.
1: O problema, Vlad, é que com os três empates consecutivos do Fortaleza, ele se coloca numa situação que se ele tropeçar lá, ele pode sair do G6.
2: Exatamente.
1: Ele pode sair do G6, sabe por quê? Porque quem tá atrás dele não tem confronto direto entre quem tá atrás do Fortaleza. Tem confronto direto entre times que estão, entre time que tá atrás e um time que tá na frente. Vamos lá. Vamos só ver aqui, ó.
2: Tem olhar... oito confrontos diretos.
1: Ó, quem tá atrás do Fortaleza? CRB, que é o sexto colocado, Operário é o sétimo, Sport é o oitavo com 35, um ponto a menos que o Fortaleza, esses tem. Aí o Atlético, que é o nono, tem dois pontos a menos, o Atlético Goianiense, que é o terceiro, que é o décimo, tem três pontos a menos. E aí, por exemplo, o CRB,

0: vai enfrentar a equipe do Juventude. O Juventude está à frente do Fortaleza. Então, se a RB se aprontar para cima do Juventude, já ultrapassa. Aí o Operário vai enfrentar o Vila Nova. É confronto direto, mas é de time que também está acima do Fortaleza. O Operário pode passar o Fortaleza. Aí você tem o Sport. O Sport vai enfrentar o América Mineiro. Aqui é mais tranquilo para o Sport. É. Então, o que eu estou querendo dizer com isso? Se o Fortaleza não tivesse uma sequência de 3 empates, ele poderia chegar lá no jogo contra o Criciúma domingo, no Heriberto Rios, às 6:30, e ter a consciência de que, se ele perdesse lá, normal, o empate seria bom e a vitória espetacular. Nessa condição que a gente está falando aqui, o empate pode não ser bom e a derrota pode ser muito preocupante, porque pode tirar do G6, da zona de classificação. E aí muita gente tem falado assim, o Altuário não ganhou ainda, mas não tá tão tranquilo. A Série B, Vlad, a gente tem uma faixa de meio de tabela que fica muito próxima do G6.
1: Fica.
0: Então, demais. Perder pontos é preocupante. Porque quando você enfrenta times mais pesados, como é o caso do Criciúma, a situação que o Criciúma tá hoje, resultados que poderiam ser normais podem ser já um pouco piores, por conta que você acabou perdendo pontos em partidas anteriores com adversários mais acessíveis, e isso pode fazer falta.
1: Breno, eu acho que o Fortaleza ele está numa condição de se aproximar do G2, mas também de sair do G6. Por quê? Porque está muito embolado. O campeonato está embolado demais. Aquela faixa intermediária ali de tabela, ela chegou. Né? Você vê um CRB com campanha espetacular com o Fábio Matias. Né? O CRB saiu lá da 15ª colocação para colar ali no Fortaleza, né? O Operário, que está em viés de baixo, perdeu 4 seguidas, mas o Sport, o Atlético, o Atlético Goianiense estão ali na briga. E o Fortaleza, ele precisa, Breno, precisa ganhar para dar esse respiro, porque o jogo, como você falou, o jogo com o Criciúma é o jogo mais difícil possível fora de casa, né? Porque se trata do melhor time da Série B, o líder do campeonato, e que não perdeu em casa ainda. Nesse sentido, você poderia especular um empate ali e tal, um empate seria bom resultado, mas como você falou, né, a derrota seria muito ruim e o empate também não seria, não daria tranquilidade,
0: porque os
1: clubes podem se aproximar, né? Quando você empata demais, você se coloca nesse risco, porque o que dá um salto na tabela é a vitória, né? O empate ele vai te mantendo ali no mesmo lugar e tal, e os adversários que vão ganhando vão chegando.
0: Olha,
1: o jogo é complicado, mas
0: é complicadíssimo. O Fortaleza
1: jogar, né?
0: Não vai contar com o Pierre, terceiro cartão amarelo, não vai contar com o Ronald, que segue lesionado, e com o Gabriel Fuentes, que não joga mais nessa temporada, tá? Ele tem também mais outros desfalques, que é o Luca Prior, tá na transição, e o Neres, lesão muscular na coxa. E tem uma outra coisa, Vlad, você o Liue gosta, eu sei que ele gosta, mas você gosta dele, acredita. Você acredita em tabu, Vlad?
1: Olha, assim, o tabu, ele psicologicamente tem efeito se o tabu foi muito recente, né? Mas se for um tabu de, não entra em campo aí há 20 anos e não ganha tanto, aí já é outra história. Porque são outros elencos, né? Não foi o mesmo elenco que tava com essa questão de vai ter que quebrar um tabu e tal. O tabu é que o Fortaleza não ganha do Criciúma lá, né? Nunca ganhou do Criciúma lá.
0: O Fortaleza nunca ganhou. Como diria Miguel Júnior, nunca ganhou do Criciúma lá, exatamente.
1: É muito difícil ganhar lá, cara. Mas assim, uma hora vai acontecer, né? Claro que uma hora vai acontecer. É claro que é mais difícil esse ano, porque o Criciúma tá bem demais. Mas vai depender do contexto do jogo, da postura que o Fortaleza vai ter. Né? O Criciúma, cara, quando ele joga em casa, ele é um time muito agressivo.
0: Sim.
1: Né? Ele vai pra cima. Né, pressiona demais, o Humberto Russo ele é um caldeirão. Então, se o Fortaleza jogar como jogou com Juventude, vai ter jogo, né? Vai ter jogo, mas a pressão vai ser maior porque o Criciúma tem mais de onde tirar, tem mais qualidade ofensiva do que o Juventude. Mas depende da postura que o Paulo Autuori vai colocar o Fortaleza em campo, né, no jogo lá em Santa Catarina.
0: Vamos saber um pouco mais desse. Aliás, o boletim aqui é 4 minutos e pouco, Samuca. Será que dá pra chamar? Não, né? Então daqui a pouquinho a gente vai saber as informações do time do Criciúma. Tem participação aqui conosco já. Mas antes eu queria trazer então o provável Fortaleza para enfrentar o Tigre. Domingo às 6:30 da noite lá no Heriberto Rilse. Fortaleza deve formar com João Ricardo no gol, Maílton na lateral direita.

0: Militelho são as opções que o técnico Paulo Autuori terá. E esse é o provável time principal, provável time para enfrentar o Criciúma, buscando essa primeira vitória na Série B, porque o Paulo Autuori não venceu ainda na Série B do Brasileiro. Já tem muita gente, inclusive, questionando algumas escolhas dele. Porém, dá pra gente ver que o Fortaleza tem um estilo de jogo diferente. O Fortaleza hoje não se apresenta como ele se apresentava com o Carpini. Agora, tem que aliar o estilo de jogo ofensivo, agressivo, Vlad, a vitórias. Senão, vai fazer falta. E divisão de acesso, eu comentava isso ontem no Jogar no Segundo Tempo. Se você está numa Série A do Brasileiro, você tem várias faixas da classificação que são interessantes.
1: Sim.
0: Você tem a faixa de briga por título, você tem a faixa de briga por Libertadores, você tem a faixa de briga por Sul-Americano, só não presta a zona de rebaixamento. Série B, Série C e Série D só presta a zona de classificação. De resto. Ah, Breno, se o cara escapar de cair, aí é um alívio, não é uma comemoração, é um alívio. Mas divisão de acesso só presta a zona de classificação. Não presta mais nada. O resto é só alívio.
1: É como se o sétimo, décimo e sexto fosse a mesma coisa.
0: Mesma coisa. Ah, Breno, mas você evitou de cair. É só você dizer assim, ufa, graças a Deus. Né? Mas ninguém... Nossa, fiquei na Série B. Fiquei na Série C.
1: É o que pode acontecer com o Ceará esse ano, se o Ceará escapar. Vai ser um ufa mesmo.
0: Vai ser um ufa, exatamente. Então, divisão de acesso, meu amigo, divisão de acesso é resultado. É batalhar para estar dentro da zona de classificação. E o Fortaleza não venceu ainda com o Autuori, perdeu duas posições na classificação e, como a gente falou, se coloca numa situação onde ele vai enfrentar um adversário pesado fora de casa, que se ele tropeçar lá é normal e isso pode acabar custando uma saída do G6. Então, olha como os pontos que você deixa escapar contra adversários acessíveis acabam fazendo falta, né? Então, a gente sempre está destacando isso. Fortaleza vai enfrentar o Criciúma. Já a gente vai trazer informações desse adversário do Leão, do Criciúma. Já vamos passar também pela galera, porque o torcedor está mandando mensagem, a gente pediu, e a galera participa no 88871306. Só lembrando que nós teremos também hoje música, porque é sexta-feira, e sexta-feira, quando eu estou aqui, nós temos nosso quadro musical, o Na Trilha da Bola. Vai logo separando a vinhetinha, viu aí? Uhum. E hoje, Vlad, Na Trilha da Bola, vou só dar spoiler pra galera. Você viu o Zico jogar?
1: Vi.
0: Eu não vi.
1: Né? Eu vi pouquíssimo.
0: Eu sou um jovem mancebo e não vi o Zico jogar.
1: Eu tenho 46 anos, então deu pra pegar ali a reta final do Zico no Flamengo antes dele ir pro
0: Caxias. Quando ele foi pra Udinese, lá em 83, se a memória não me falha, o Moraes Moreira, que era um fanzaço do Zico, fez uma música lamentando. Poxa, o que eu vou fazer
1: essa
0: agora?
1: Essa música é muito massa.
0: E essa música é muito legal, a gente vai ouvir hoje. Saudade do Galinho, o nosso Na Trilha da Bola. Agora tem pronunciamento do ministro da Saúde, Alexandre Padilha. Voltamos já.
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3: Neste sábado, 22 de agosto, o Brasil inteiro está mobilizado para proteger nossas crianças e nossos adolescentes menores de 15 anos. É o dia D de vacinação. O Ministério da Saúde garante 20 imunizantes seguros e eficazes pelo SUS. Vacinas que protegem contra doenças graves, como sarampo, poliomielite, meningites, pneumonia, coqueluche, febre amarela, influenza, Covid-19, dengue e contra o HPV, um vírus que pode causar diversos tipos de câncer, especialmente o câncer do colo do útero. O meu convite é também um apelo. Levem suas crianças e seus adolescentes a uma unidade de saúde. Procure um posto do SUS mais próximo e leve a caderneta de vacinação na mão ou no celular. O Brasil tem unido forças para recuperar as coberturas vacinais do calendário infantil. Todo esse esforço do povo brasileiro já é reconhecido no mundo todo. Segundo o Unicef, o Brasil reduziu em 86% o número de crianças que não haviam recebido a vacina contra difteria, tétano e coqueluche. E o SUS passou a oferecer mais uma grande conquista da ciência: a vacina pneumocócica 20 valente. A Pneumo 20, que só tinha na rede privada e agora faz parte do calendário nacional de vacinação. Essa vacina protege contra 20 sorotipos da bactéria pneumococo, incluindo aqueles que mais provocam casos graves, sequelas e mortes por pneumonia, meningite e outras doenças. É assim que o Brasil cuida do seu futuro, valorizando a ciência, fortalecendo o SUS e garantindo políticas públicas que salvam vidas. Quero fazer um alerta muito especial sobre duas vacinas. Uma

0: contra o HPV, um vírus que causa câncer, e a outra contra o sarampo. Em 10 anos de imunização contra o HPV, a prevalência dos tipos de HPV em mulheres vacinadas caiu em 81%. Isso é um marco histórico. Por isso, se você é responsável por um menino ou uma menina na faixa etária indicada, não deixe essa proteção para depois. Vacinar contra o HPV hoje é ajudar a prevenir o câncer no futuro. É uma proteção que pode durar por toda a vida. Já o sarampo é o vírus mais contagioso entre os seres humanos. Em 2024, recuperamos o certificado de país livre do sarampo. Mas os casos da doença explodiram nos Estados Unidos, no México, no Canadá. Desde então, o Brasil tem registrado casos vindos de fora do país. Por isso, toda a atenção das famílias e do SUS é necessária para impedir que o sarampo volte a circular no nosso Brasil. A vacina que protege contra o sarampo é a tríplice viral. Também previne a caxumba e a rubéola. Eu sou médico infectologista, especialista em vacinas e pai de uma criança. Por isso, quero fazer um chamado muito direto às mães, aos pais, aos avós e a todos os responsáveis. Não deixem que as notícias falsas coloquem em risco a saúde das nossas crianças. Vacina é proteção. Vacina é cuidado. Vacina salva vidas. Vacina no SUS é alívio para o bolso das famílias. Vamos mostrar mais uma vez que o Brasil sabe se unir para proteger aquilo que tem de mais importante, a vida e o futuro das nossas crianças. É vacina no braço e proteção para toda a vida. Vamos vacinar!
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10: Estamos de volta com Jogada Terceiro Tempo aqui na Verdinha FM 92.5. Sua companhia da noite. É hora de ouvir a galera, como diz o Wilton Bezerra. Bota o povo pra falar.
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10: Fala, torcedor.
12: Boa noite, André. André, eu sou o César.
10: Boa noite.
12: O Fortaleza. Tem que botar o Cristina, lateral, igual o Voivoda fez.
10: Como o lateral esquerdo.
12: Aí bota o PH numa ponta e o Hélio na outra.
10: Certo.
12: E o Militério lá no centroavante, cara. Se tirar o centroavante, você quebrou o time.
10: Vixe.
12: E o Vitinho, cara, tá morto. Cara, o que esse cara tá fazendo, cara? O cara, aquele lance lá, se fosse o Reinaldo. Tu é doido, meu amigo.
10: Rinaldo.
12: O cara caiu na perna bola. Tá morto esse Vitinho. Merece um

0: topzinho, viu? Dá mais não, viu?
1: Merece.
0: Dá não. O treinador, bota o Crispim na lateral, cara.
1: Seria uma solução, Vlad? Já, o Fortaleza tá acertando com o lateral esquerdo. Chega amanhã, tá? O. Me fugiu o nome agora, meu Deus.
2: Também, ai, meu Deus. Também esqueci o nome do rapaz aqui.
1: Ô, que, rapaz, pelo amor de Deus.
2: Tá vindo do Porto,
1: pera, né? Peraí, peraí. Me deu um branco imenso agora.
2: Cauã, Cauê?
1: Não, Vlad. Calma, é o. É o. Caio Henrique, ele chega amanhã, tá? É, no Fortaleza. Lateral esquerdo, 20 anos de idade, um cara que nunca atuou como profissional no Brasil, jogava na base do Corinthians e tava atuando na equipe B do Porto. Ele já vai chegar amanhã. Mas, Vlad, como ainda é um cara que... Eu acho que é uma aposta, tá? É. Jogador muito jovem, é uma aposta. Você acha que o Crispim poderia render na lateral esquerda?
2: Olha, quando o Vojvoda fez isso, foram jogos ali de Campeonato Cearense, jogos de Copa do Nordeste, não era aqueles jogos de maior exigência de campeonatos mais difíceis, né? Eu acho que depende muito, Breno, e o Carpini também fez quando estava na questão emergencial ali no Campeonato Cearense e tudo. Mas eu acho que o Crispim, ele pode apoiar um pouco mais, mas para defender ficaria mais complicado, né? Porque um lateral precisa, tem funções defensivas muito bem definidas. Um lateral de Série D precisa defender tanto quanto atacar. Então, a não ser que um volante fosse cobrir a subida do Crispim, ou sim, o espaço sim. Que ele fosse dar, você botar mais um volante ali e tal. O torcedor, ele tá tentando encontrar ali, né, soluções para ver se o Fortaleza encaixa mais. A questão do Vitinho, acho que o Vitinho começou muito bem a Série B, chegou a ser o melhor atacante que o Fortaleza tinha, mas o Wellington tá pedindo passagem, eu acho. O Wellington cresceu e o Vitinho, né, caiu de rendimento, né, eu não sei se o Altuori hoje tem essa dúvida, mas eu acho que o Wellington já poderia ganhar a vaga do Vitinho aí em algum momento, ser titular, porque você tem que avaliar por que o Vitinho caiu tanto. Ele tá desgastado, cansaço, não é? Né? Às vezes você passa por uma fase mesmo, você não... É muito difícil você manter um nível altíssimo durante muito tempo, né? Mas opções ali para armar o time, o Paulo Altuori tem.
3: Boa noite, Breno. Sou Vicente Recife. Boa noite, Vlad. O Conde da Transilvânia. Breno, eu quero fazer uma correção ontem. Às vezes a gente fala mais pela emoção do que a razão. Eu sou o torcedor do Ceará, doente torcedor do Ceará. Moro aqui em Recife, sou Vicente Recife. E eu disse que a culpa ontem era do Daniel Paulista, que era um... técnico ruim, ele não é ruim. Ruim é o elenco do Ceará. Ele certo que ele tem sua parcela de culpa, mas ele não é um dos piores técnicos que já passou pelo Ceará, não.
1: Concordo com você.
3: Como é que você pode ser um técnico vencedor se você não tem um elenco? O Mel que deixou de jogar a bola. O Júlio foi vendido agora. Eles estão hackeando o Ceará, estão acabando com a situação do Ceará, já fecharam a loja do Ceará. Meu amigo, a situação do Ceará tá ruim. Então, aí, competência não é do técnico, é do dirigente do Ceará. São um bando de incompetentes. E eles vão acabar a instituição do Ceará, viu? Não vai demorar muito, não, viu?
1: Rapaz, o Vicente tá apoplético, viu?
2: Porque eu concordo com o Vicente no sentido de que o Daniel Paulista realmente não tem 100% da culpa, né? O Daniel Paulista chegou há poucos jogos, né? Ele tá tentando ali trabalhar com o que tem. Ele pegou o elenco completamente reformulado, né? Não que quem tenha saído, o cara é craque, não era pra sair, mas o Ceará foi completamente reformulado, né? E é muito complicado você trabalhar com jogadores sem confiança, com jogadores em má fase técnica, né? O Ceará erra demais, ele reclamou já em algumas coletivas que fisicamente o time também está abaixo, né? Que às vezes o time é muito lento. Ele está tentando montar um time com o que ele tem. E em relação à crítica dos dirigentes, o elenco do Ceará é muito mal montado, está faltando dinheiro. O time não tem como investir. O Daniel Paulista já falou que contacta o jogador não quer vir jogar Ceará na situação que está, né? Ou seja, um time que estava na Série A no ano passado, fez uma campanha boa, esfacelou em um mês, né, Breno? Ceará esfacelou em um mês. Quem diria que aquele time que ganhou do Corinthians faltando 5 rodadas, lá em São Paulo, em novembro ia...

0: cair. Ninguém, só que aconteceu com o Ceará. Aí onde é que o Ceará tá hoje? Lutando pra não cair pra Série C, cara.
1: É, cara.
0: Sabe? Ou seja, tem muita coisa errada e o torcedor tem mesmo que tá na bronca e sim, tem que desabafar.
1: Com certeza.
2: Boa noite, Breno. Boa noite. Rapaz, ainda posso o Ceará, porque o Ceará tá abandonado mesmo. Tá abandonado o Ceará. Eu sou torcedor do Ceará desde 7 anos de idade. É. Nunca vi meu Ceará acabar como tá hoje. Certo? E esse jogo no Vila Nova e depois em casa, eu fosse o Ceará, botava o PV, tirava o Castelão. Tá na hora já, viu?
1: E aí você bota casaco, tira casaco, né? Porque foi pro PV, volta pro Castelão. Vai pro PV, volta pro Castelão.
0: Coisa, o Ceará, ele conseguiu uma reação. Ele disse, ó, a torcida agora vai, vamos botar o jogo pro Castelão. Aí ganhou da Ponte. Vamos manter o jogo do contra o Cuiabá. Perdeu pro Cuiabá e perdeu pro Náutico, você já dá uma desmotivada. Já dá uma
1: desmotivada.
0: Mas eu acho, sinceramente, Breno, que o Ceará tem que jogar no PV mesmo. O Ceará tá lutando pra não cair, precisa de ambiente, precisa de alçapão. A pressão é maior no Presidente Vargas. Eu jogaria lá. Mas, enfim, o jogo com o Londrina está marcado para o Castelão. Não vai ser grande, né? Porque a torcida está muito decepcionada com os últimos dois jogos. Principalmente com o Cuiabá aqui dentro, né? Foi realmente...
1: Principalmente.
0: Jogou muito mal, né? E eu concordo com o torcedor. Tem que jogar no PV, cara. Se o Ceará estivesse lutando pelo acesso, estivesse no G6, os públicos ser acima de 30 mil... Castelão, beleza, mas tá lutando pra não cair, vai pro PV.
3: Samuel, Breno.
1: O cara mandou um boa noite pro Samuel, eu não acredito não. Ah, eu não acredito, deixa eu ouvir de novo aqui.
3: Samuel, Breno. Ele
1: só citou o Samuel.
3: Também o Vladimir.
1: Ah, tá gostoso.
3: Vladimir Duarte, Baretama. Rapaz, é o seguinte: o barco quando tá afundando, não é com qualquer cuia que desvazia e evita o afogamento. E do jeito que o Ceará tá, né, com 4 milhões, com micharia, que resolveu o problema do Ceará, não. Vende aí o cara, desfalca, já não tá prestando meio de verdade, vou falar a verdade. E vou falar pra vocês, sinceramente falando, que eu sou um torcedor do Ceará há 50 anos. Nunca vi tão mal, e com esse time aí, o Ceará não ganha mais uma partida. Nem pro Londrina amanhã. Amanhã vocês vão me falar. Valeu. Fiquem todos com Deus.
1: Valeu, agora vamos lembrar que não são os 4 milhões que ficam com o Ceará. Você pega isso, tira 30%, que é do Palmeiras, e é o que restar. Deixa eu fazer aqui o cálculo básico, Vlad. Deixa eu abrir aqui a calculadora. Cadê? Trum, trum, trum, trum. Ó, 4.2 menos 30%, né? Que é o que o Palmeiras tem. Aí, pro Ceará, viria, sabe quanto? 2.9 milhões.
0: É, quase 3 milhões, né?
1: Não paga nem a folha.
0: Mas ajuda aí.
1: Ajuda, sem dúvida que ajuda.
0: Se tiver atrasado e tal. Mas, cara, a situação realmente é muito difícil.
1: Periclitante.
0: E o David Duarte falando aí sobre que não acredita no Ceará. Tem muito torcedor que não acredita mais, porque realmente, Breno, a gente fez até um exercício lá na redação, né? Uma matéria que saiu no Diário falando do pior Ceará na Série B depois de 2015, né?
1: Você acha que esse é pior?
0: Eu acho que esse é pior.
1: Rapaz.
0: Cara, em 2015 você tinha o Everson no gol. Né? Você tinha ali João Marcos e Ricardinho no meio campo.
1: Já dá uma melhorada,
0: né? Você tinha o Rafael Costa de centroavante. Né?
1: R9.
0: Você tinha Alex Amado ali na ponta. Né? Você tinha Sandro ali na
1: zaga. Você já me convenceu.
0: Charles também. Ou seja, o time era melhor.
1: Era melhor.
0: O time era melhor. E o time estava reagindo já nessa altura. Na 23ª rodada daquela Série B, o Ceará já reagia no campeonato, né? Esse ano o Ceará tá a um ponto de sair do Z4. Naquela época eram 6 pontos. Mas o Ceará vinha numa crescente. E com o Lisca realmente reagiu de uma forma espetacular e conseguiu escapar. Esse ano você não vê um time capaz de uma arrancada dessa. Claro, pode até escapar. Eu acho que se a gente avaliar o time do Avaí, do Náutico, do Botafogo, né, que estão brigando ali com o Ceará mais próximo, né? Eu acho que o Ceará é o que joga pior, né? E o Londrina vem fazendo partidas melhores do que o Ceará na Série B.
1: Sim.
0: Mas o Ceará tem que ganhar um jogo, cara. Não tem
1: não
0: outro
1: tem
0: resultado.
1: Negociação.
0: Às vezes você não tá sem confiança, não tá ajudando nada, mas tem que ganhar na marra, cara. 1-0.
1: É isso mesmo.
0: Da forma que for.
1: Vou pra mais.
0: Dar uma tranquilizada, porque a situação tá realmente muito preocupante pro Ceará.
1: Vou pra mais um intervalo e volto daqui a pouco.
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7: E tá com o negócio botando o metalô das pepes, viu, garoto?
8: Que é, garoto? Bota aí de novo, como é? Vê se a gente consegue entender alguma coisa. Quem que falou aí? Bota aí, Samuca. Cadê, macho? Negócio demorado.
7: Ele tá com o negócio botando o metalô das pepes, viu, garoto?
8: Rapaz, ele tá falando. Isso é búlgaro? Que diabo de língua é essa?
9: Que não entendi, é essa, foi nada amigo. Aí.
8: Mas eu não tô entendendo. O que é que eu posso fazer? Eu não tô entendendo.
9: Não entendi, foi nada aí, mano.
8: O Chibatinho, entendi, foi nada, mano. É, gente, eu prometi que ia trazer informação também do Criciúma, né? Adversário do Fortaleza no próximo domingo, às 6:30 da noite. Tá chegando aqui pra trazer informação pra gente o meu amigo Thiago. Fala, Thiago.
10: Oi, Breno, muito boa noite, um abraço, a você e a quem nos acompanha. Olha, Breno, vamos chegando para trazer as informações do Criciúma, aqui no sul do estado de Santa Catarina, e que vai ser adversário do Fortaleza. Neste domingo, 18:30, dentro do estádio Heriberto Wilson, por essa 24ª rodada. O Criciúma, que é o líder isolado desta Série B do Campeonato Brasileiro, vem de empate na última rodada, meio de semana, em Ribeirão Preto contra o Botafogo, né? Time do ex-técnico do Criciúma, Cláudio Tencati, um dos técnicos mais longevos aí da história do Criciúma e que conquistou o último acesso à elite do futebol brasileiro com o Criciúma em 2023. E aí no meio de semana estava do outro lado comandando o Botafogo de Ribeirão Preto. O Criciúma empatou essa partida, jogo esse que o técnico Eduardo Batista, técnico da equipe do Criciúma, não pôde contar com 4 jogadores suspensos pelo terceiro cartão amarelo. O zagueiro Luciano Castan, o meia Gui Lobo, o ala pela direita William Lepo e o atacante, meia atacante Rômulo Otero, estavam suspensos, tomaram o terceiro cartão amarelo e não foram a Ribeirão Preto encarar o Botafogo. Todos esses jogadores já estão liberados para a partida de domingo contra o Fortaleza, mas aí surge uma dúvida: o Luciano Castan, ele forçou esse terceiro cartão amarelo na vitória contra o Goiás? Muito em razão de ele ter sentido desconforto. E aí, por se tratar de um zagueiro experiente, sabendo que estava pendurado, forçou o terceiro cartão amarelo. E a informação de momento é de que talvez o Luciano Castan seja vetado para a partida do próximo domingo. E aí o técnico Eduardo Batista, ele vai ter um problema aí no sistema defensivo. Por quê? O Criciúma tem 4 zagueiros que tem aí oscilado a titularidade. Tem o trio defensivo e tem um quarto zagueiro aí que tem jogado sempre, né? Que é o Bruno Alves. O Bruno Alves, ex-zagueiro do Grêmio, São Paulo, né? Aqui no estado de Santa Catarina, começou a sua carreira no Figueirense. É um zagueiro aí experiente, um bom zagueiro, tem cumprido bem o papel. Pois é, ele substituiu o Castan no meio de semana, mas também tomou o terceiro cartão amarelo. Então está fora da partida de domingo aí o Bruno Alves. Caso não dê pro Castan e o Bruno Alves suspenso, quem vai entrar é o zagueiro Juan, jogador muito promissor, formado na base da equipe do Criciúma, para muitos aqui, ele quem deveria ser um dos titulares nesse trio defensivo da equipe do Criciúma, e é ele aí, caso não dê para o Luciano Castan, que vai jogar aí no sistema defensivo do Tigre, no trio de zagueiros, que é assim que habitualmente o técnico Eduardo Batista costuma jogar. Já os outros 3, o William Lepo, o Gui Lobo e o Rômulo Otero, que são três dos principais jogadores desta equipe do Criciúma, todos os três retornam e ficam à disposição do técnico Eduardo Batista, que além do Bruno Alves, também perdeu o Vagninho, que é uma espécie de coringa nesse sistema do técnico Batista. O Vagninho, que foi o autor do gol do Criciúma, acabou tomando também o terceiro cartão amarelo e está fora da partida contra a equipe do Fortaleza. E aí surge uma brecha, né, ali no sistema ofensivo, no comando do ataque. O Nicolas jogou a última partida, não agradou. Quem deve jogar por ali é o Cauê Santos, um jovem atacante de 22 anos de idade, formado na base do Corinthians, acabou rodando aí no futebol europeu através aí do Casapia, né, que é uma equipe da segunda divisão do futebol de Portugal, esteve também no futebol belga e chegou na última temporada no Criciúma. Teve uma lesão de ligamento, acabou ficando 6 meses afastado do gramado, dos gramados, né, e tem retornado aos poucos. Entrou no segundo tempo contra o Botafogo e deve aí ser o titular nesse ataque do Criciúma no lugar do Vagninho. Então, para finalizar aqui, meu querido amigo Breno Rebouças, a equipe do Criciúma, um provável Criciúma aí para encarar o Fortaleza, ele deverá ter Ayrton no gol, a trinca defensiva formada por César Martins pelo lado direito da zaga, Rodrigo zagueiro central e o Luciano Castan se der pelo lado esquerdo. Caso não dê para ele, joga o Juan por ali, jogador formado na base. William Lepo, ala pela direita, Marcelo Hermes, ala pela esquerda, os médios volantes do Criciúma, Eduardo De Biasi e Guilobo. E aí jogando mais na frente, já como quase um atacante, pelo lado esquerdo, Felipe Matheus. Pelo lado direito, Rômulo Otero. E no ataque, o Cauê Santos, que deve ser o substituto do Vagninho. Reportagem, Tiago Inácio.
8: Valeu, meu amigo Tiago, da Rádio Cidade em Dia, lá em Criciúma, trazendo só tudo do Tigre aí, viu?
9: Tudo.
8: Muito agora, quem não tava sabendo, soube de tudo. Vlad, antes da gente passar pro nosso quadro musical, queria só falar também. Ah, deixa eu trazer a arbitragem, né, pra partida do Fortaleza. Alex Gomes e Stefano do Rio de Janeiro apita. Carlos Henrique Alves, também no Rio de Janeiro, assistente 1. Carlos Henrique, olha, dois Carlos Henrique nas bandeiras, né? Carlos Henrique Cardoso, também no Rio de Janeiro, assistente 2. E o VAR é o Vinícius Furlan, de São Paulo. Vlad, só pra finalizar, o Brian Borges, ele tá regularizado. Que Brian Borges, Breno? O Lenny Lobato. O Lenny Lobato tá regularizado, né? Exatamente. Tá regularizado. Faz um tempinho que ele não joga, né? Você colocaria ele de cara pra estrear ou guardaria pro segundo tempo, mas, assim, precisa colocar quem chegou pra ir pra campo, né, Vlad? Mas será que dá pra ir de cara como titular, o Lenny Lobato?
9: É aquela coisa, você tem ali o Melk pra preencher o lugar do Júlio e você coloca o Vina no meio, né? E no segundo tempo, lança o Lenny Lobato. Eu acho que dá pra você começar com o Vina e com o Melk. Bota o Melk na ponta, o Vina centralizado, e no segundo tempo você coloca o Lenny aí pra, se as coisas não estiverem dando certo, aí você pode colocar ele em campo. Sobre o Criciúma, sobre o boletim do Criciúma que o Thiago passou pra gente, é uma formação padrão do Criciúma, realmente. Sim. Com três zagueiros, muito consolidada, né? Uma formação muito parecida com a vitória contra o Goiás na rodada passada, só com duas mudanças que o Thiago aí falou. É um time muito forte, muito entrosado, e que o Fortaleza vai ter que fazer uma grande partida para pontuar lá no Humberto Russo.
8: Valeu, Vlad Lopes. É hora de música. Sexta-feira tem nosso quadro musical. Senhoras e senhores, aumentem o volume. É hora do...
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8: Na Trilha da Bola de hoje vai trazer Moraes Moreira, o homem que gostava de animação. Ele era a cara do carnaval, né?
9: É.
8: E o Moraes Moreira era torcedor do Flamengo.
9: Fanático.
8: E aí, em 83, o Zico zarpou do Flamengo pra Udinese, lá da Itália. E o Moraes Moreira, como qualquer pessoa que se sente órfão de um ídolo, falou, o que eu vou fazer agora? E aí ele escreveu essa música, chamada Saudades do Galinho, que a gente vai ouvir agora no nosso Na Trilha da Bola, pra você curtir Moraes Moreira. Falando do Zico, Saudade do Galinho, aqui na Verdinha. Solta o som, Samuca.

0: Antes do Galinho com o Moraes Moreira fechando o nosso Jogar Terceiro Tempo. Valeu, gente. Bom fim de semana pra todo mundo. Que os clubes cearenses vençam no fim de semana, Vlad.
1: Exatamente. Valeu, Brilhão.
0: Um abraço a todo mundo. Até a próxima. Tchau, tchau.

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1: 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As notícias do governo federal que movimentaram o país no dia de hoje.
2: Olá, boa noite.
3: Boa noite para você que nos acompanha em todo o país.
2: Sexta-feira, 21 de agosto de 2026.
3: Vamos ao destaque do dia.
2: Dia D de vacinação.
3: Sábado é dia de levar crianças e adolescentes de até 15 anos aos postos de saúde.
2: Calendário nacional oferece 20 vacinas que protegem contra doenças como meningite, tuberculose e sarampo.
3: Agosto é mês para intensificar a imunização, como disse Éder Gatti, do Ministério da Saúde.
4: O objetivo é resgatar as pessoas que perderam a oportunidade de vacinação. Nesse momento, o Ministério da Saúde aumenta o abastecimento dos municípios e a gente estimula os municípios a também promoverem ações que intensifiquem a vacinação.
2: Mais de 3 milhões de pessoas não podem abrir conta em plataforma de aposta.
3: São beneficiários dos programas sociais ou de renegociação de dívidas. Raquel Mariano.
5: A medida tem como objetivo proteger recursos destinados à assistência social e à recuperação financeira das famílias.
2: Cidadão pode contar com atendimento presencial para acessar a conta gov.br.
3: Plataforma dá acesso a mais de 5 mil serviços públicos.
2: Vamos saber mais sobre o funcionamento da conta e níveis de segurança.
6: A conta do gov.br funciona como uma espécie de identidade. Ela é gratuita e pode ser feita por qualquer brasileiro.
3: Hoje, na apresentação da Voz do Brasil, Luciano Seixas e Mariana Jungmann.
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3: Sábado é dia D de vacinação.
2: É hora de atualizar a caderneta e levar crianças e adolescentes menores de 15 anos às unidades básicas de saúde e pontos de imunização em todo o país.
3: A campanha segue até 1º